0: Conselho de Ministros quer combater abusos e fraudes. O Primeiro-Ministro discursou esta sexta-feira durante uma conferência em Vila Nova de Gaia. Sublinha que a nova medida visa simplificar as relações e está atenta às necessidades da população. Luís Montenegro destaca ainda a intenção de combater as fraudes.
1: O Governo decidiu hoje agregar 13 prestações sociais de solidariedade numa prestação social única, simplificando a relação das pessoas com o Estado, moralizando a disponibilização de apoios solidários a quem efetivamente precisa, que o mesmo é dizer tratar de incluir socialmente todos aqueles que atravessam uma situação de fragilidade, de vulnerabilidade, de pobreza, mas ao mesmo tempo combater o abuso, a fraude.
0: As palavras de Luís Montenegro esta sexta-feira durante um discurso nas comemorações dos 850 anos do mutualismo em Portugal, que decorreu, aliás, em Vila Nova de Gaia. À chegada, o Primeiro-Ministro foi confrontado com cerca de 30 manifestantes a protestar contra o pacote laboral. Na atualidade internacional, ainda não foi desta que Donald Trump tomou a decisão final sobre o acordo com o Irão, algo que o presidente norte-americano tinha prometido. Donald Trump garantiu nas redes sociais que essa decisão não passaria de hoje, mas após duas horas reunido com o gabinete de guerra norte-americano, não tomou uma decisão sobre o acordo com o Irão. A informação é avançada pelo The New York Times, que cita um alto funcionário do governo norte-americano. Apesar de ainda não haver uma decisão, este responsável norte-americano afirma que o governo acredita estar perto de um acordo. Um dos pontos em cima da mesa neste possível acordo é o urânio enriquecido. O professor de Relações Internacionais, Bernardo Valente, sublinha a dificuldade em encontrar uma solução para o destino do material. O Paquistão ofereceu-se para ficar com o urânio enriquecido, mas para já não recebeu qualquer indicação de que possa fazer parte da solução. Os Estados Unidos não querem que o Irão tenha acesso a esse tipo de materiais. O professor de Relações Internacionais afirma que Donald Trump tem um desafio em mãos. O presidente norte-americano terá de conseguir convencer a administração e também o eleitorado de que consegue um melhor acordo que aquele estabelecido por Obama, sendo que esse entendimento foi abandonado precisamente por Donald Trump no primeiro mandato.
2: Esse acordo contemplava então um enriquecimento de urânio para fins civis do ponto de vista do Irão, mas nunca para fins bélicos. E tinha, aliás, o aval do Conselho de Segurança e das Nações do Conselho de Segurança. E, portanto, havia aqui alguma estabilidade relativamente ao programa nuclear iraniano. O que é que acontece? Se Donald Trump, agora, conseguir um acordo relativamente ao nuclear, mas não conseguir tirar o urânio enriquecido do Irão, o que temos aqui é um acordo que não mexe em nada com aquilo que era o acordo do JCPOA de Obama.
0: Ouvíamos Bernardo Valente no Gabinete de Guerra. O professor de Relações Internacionais sublinha que a segurança vai ficar cada vez mais instável no Médio Oriente. É a notícia de fecho deste jornal da 1 da manhã. A informação volta à antena da Rádio Observador à 1:30. Até já.
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Boa noite, está com a Rádio Observador, hora de atualizar toda a informação. O líder da bancada do PS diz que houve conversas entre Luís Montenegro e José Luís Carneiro para fechar o lote de candidatos a juízes do Tribunal Constitucional. Henrique Brilhante Dias fala numa interlocução política do primeiro-ministro e do secretário-geral socialista. Diz que além dos candidatos a juiz do Tribunal Constitucional, esteve também em cima da mesa o tema da eleição da provedora de justiça. É o que adianta Henrique Brilhante Dias numa nota a que a agência Lusa teve acesso. Esta nota é conhecida pouco depois de PSD, Chega e PS entregarem uma lista conjunta de candidatos para substituir 4 juízes no Tribunal Constitucional. A eleição está marcada para 12 de junho no Parlamento, precisa de uma aprovação superior a 2/3. O PSD indicou Joaquim Cardoso da Costa, ex-secretário de Estado e atual diretor do Centro Jurídico do Estado, bem como a professora catedrática Maria Paula Ribeiro Faria. Estes dois nomes tiveram já o sim do Partido Socialista. A candidata indicada pelo PS é Gabriela Cunha Rodrigues, juíza desembargadora, atualmente exerce funções como chefe de gabinete do presidente do Supremo Tribunal de Justiça. O Ministério Público não vai apresentar recurso contra a absolvição do Benfica e de Luís Filipe Vieira no processo Saco Azul. A informação é dada à agência Lusa por uma fonte ligada ao processo. Com esta decisão é colocado um ponto final no processo. A decisão do Ministério Público de não interpor recurso é tomada depois de, em abril, o Tribunal ter absolvido todos os arguídos. Na altura, a Benfica SAD, Luís Filipe Vieira, Domingos Soares de Oliveira, bem como Miguel Moreira, tiveram parecer favorável do Tribunal na leitura do acórdão sobre o alegado esquema dos arguídos. O Tribunal disse ter dúvidas sobre a acusação. Como tal, a decisão foi de absolver os arguídos. Ainda na justiça, os 4 detidos na operação emergente saíram em liberdade, vão ficar sujeitos a termo de identidade e residência, ficam ainda proibidos de contactar entre eles ou com outros arguídos no processo. Não podem também entrar em instalações autárquicas da capital. A decisão foi tomada depois de terem sido ouvidos em primeiro interrogatório judicial no Tribunal Central de Instrução Criminal em Lisboa. Terminamos com a atualidade internacional. A reunião do Gabinete de Guerra norte-americano já terminou, mas Donald Trump ainda não terá tomado uma decisão sobre o acordo com o Irão. A notícia é avançada pelo New York Times, que cita um alto funcionário do governo norte-americano. Após 2 horas de reunião na sala de crise, o presidente dos Estados Unidos não tomou qualquer decisão sobre um eventual entendimento com o Teherão. No entanto, o responsável afirmou que o governo acredita estar perto de um acordo, sendo que ainda há alguns pontos em debate, como o descongelamento de fundos iranianos. Fica por aqui esta síntese informativa. A informação já está de regresso às 2 horas. Até já.

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5: O cruzamento terrestre mais movimentado do mundo é em Tóquio. A cada 2 minutos, o trânsito automóvel para e mais de 1000 pessoas atravessam o cruzamento de Shibuya. Este é talvez o local mais icónico da capital japonesa, uma mega metrópole com 37 milhões de habitantes que faz dela a cidade mais populosa do mundo.
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6: Boa noite, vamos conhecer os títulos em destaque a esta hora. O líder da bancada do PS diz que houve conversas entre Luís Montenegro e José Luís Carneiro para fechar o lote de candidatos a juízes do Tribunal Constitucional. O Ministério Público não vai apresentar recurso contra a absolvição do Benfica e de Luís Filipe Vieira no processo Saco Azul. E na atualidade internacional, Donald Trump ainda não tomou uma decisão relativamente ao acordo do Irão.

0: 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São 2 horas.
1: Muito boa noite, eu sou o Ricardo Lopes, são 2 da manhã, hora de atualizar toda a informação na Rádio Observador. O líder da bancada socialista diz que Luís Montenegro e José Luís Carneiro estiveram à conversa para acordar o lote de candidatos a juízes do Tribunal Constitucional. Eurico Brilhante Dias fala em interlocução política do primeiro-ministro e do secretário-geral socialista. Diz que além dos candidatos a juízes do Tribunal Constitucional, esteve também em cima da mesa o tema da eleição da provedora de justiça. É o que adianta Eurico Brilhante Dias numa nota a que a agência Lusa teve acesso. O Partido Socialista espera agora que os processos eleitorais para a escolha, quer dos juízes para o Tribunal Constitucional, quer para a provedora de justiça, sejam encerrados a bem do funcionamento das instituições da República. Esta nota é conhecida pouco depois de PSD, Chega e PS entregarem uma lista conjunta de candidatos para substituir 4 juízes do Tribunal Constitucional. A eleição está marcada para 12 de junho no Parlamento, precisa de uma aprovação superior a 2/3. Ora, o PSD indicou Joaquim Cardoso da Costa, ex-secretário de Estado e atual diretor do Centro Jurídico do Estado, bem como a professora catedrática Maria Paula Ribeiro Faria. Estes 2 nomes já tiveram o sim por parte do Partido Socialista. A candidata indicada pelo PS é Gabriela Cunha Rodrigues, juíza desembargadora. Atualmente exerce funções como chefe de gabinete do presidente do Supremo Tribunal de Justiça. Já em relação ao candidato proposto pelo Chega, o líder do partido, André Ventura, já tinha anunciado em março que iria propor para o Tribunal Constitucional Luís Felipe Brites Lameiras. Foi juiz desembargador nos tribunais da Relação de Lisboa e também do Porto. O Ministério Público não vai apresentar recurso contra a absolvição do Benfica e de Luís Filipe Vieira no processo Saco Azul. A informação é dada à agência Lusa por uma fonte ligada ao processo. Com esta decisão é colocado assim um ponto final no processo. A decisão do Ministério Público de não interpor recurso é tomada depois de, em abril, o Tribunal ter absolvido todos os arguídos. Na altura, a Benfica SAD, bem como Luís Filipe Vieira, Domingos Soares de Oliveira e Miguel Moreira, tiveram parecer favorável do Tribunal na leitura do acórdão sobre o alegado esquema dos arguídos para, entre o ano de 2015 e 2018, retirarem dinheiro do Benfica mais de 1,8 milhões de euros, dinheiro esse que depois entraria em grande parte, regressaria ao clube em forma de numerário. O Tribunal disse ter dúvidas sobre a acusação e, como tal, a decisão foi de absolver os arguídos. Ainda na justiça, os 4 detidos da Operação Emergente saíram em liberdade, vão ficar sujeitos a termo de identidade e residência, à medida de coação menos gravosa. Ficam ainda proibidos de contactar entre eles ou com outros arguídos do processo. Não podem também entrar em instalações autárquicas da capital. Esta decisão foi tomada depois de terem sido ouvidos em primeiro interrogatório judicial, isto no Tribunal Central de Instrução Criminal em Lisboa. O Chega vai avançar com o pedido para a Assembleia da República reconfirmar um decreto sobre a perda da nacionalidade. Esta intenção surge depois do Tribunal Constitucional ter chumbado o decreto de forma unânime. André Ventura defende que quem comete crimes graves após adquirir nacionalidade portuguesa deve poder perder esse direito.
2: Isto não é nenhuma afronta, nenhum desrespeito, é a assunção do nosso princípio de campanha e do nosso princípio político, que é: quem vem para Portugal deve cumprir regras, e quem vem para Portugal e obtém a nacionalidade deve assegurar que, se violar estas regras, viola o pacto que o levou a estar cá e deve perder a nacionalidade.
1: as declarações de André Ventura na Feira do Livro, em Lisboa. André Ventura elogiou também a prestação social única aprovada esta sexta-feira pelo Governo e concorda que quem recebe subsídios tem de trabalhar. A nova prestação social única prevê até 15 horas de trabalho social, bem como sanções por incumprimento. Vai juntar 3 apoios que existiam até agora de forma individual. André Ventura sugere que o trabalho social deve ser redirecionado para os trabalhos de limpeza e também de prevenção dos incêndios em Portugal.
2: Nós não podemos ter pessoas a viver de RSIs permanentemente em Portugal, nem de subsídios de prestação mínima. Nós temos que entender às pessoas, a mensagem que lhes temos que passar é quem recebe RSI vai ter ou não que ajudar, por exemplo, a combater, a prevenir os terrenos para o combate aos incêndios. Isto não está claro. Tem que ser claro, as pessoas têm que compreender, eu estou a pagar um RSI a esta pessoa e esta pessoa, em troca, vai contribuir para a comunidade. Vai ajudar a prevenir incêndios, vai ajudar nas estradas, vai ajudar na limpeza urbana.
3: Ou seja,
2: vai ajudar
3: do tipo
2: em
3: de trabalho
2: coisa.
3: Social?
2: E depende também, evidentemente, do tipo de prestação que está a receber.
1: A leitura de André Ventura sobre a nova prestação social única, aprovada esta sexta-feira pelo Governo. Ainda sobre este tema, Luís Montenegro diz que a prestação social única, apresentada ontem em Conselho de Ministros, quer combater abusos e fraudes. O Primeiro-Ministro discursou esta sexta-feira durante uma conferência em Vila Nova de Gaia. Sublinha que a nova medida visa simplificar as relações e está atenta às necessidades da população. Luís Montenegro destaca ainda a intenção de combater as fraudes.
4: O Governo decidiu hoje agregar 13 prestações sociais de solidariedade numa prestação social única, simplificando a relação das pessoas com o Estado, moralizando a disponibilização de apoios solidários a quem efetivamente precisa, que o mesmo é dizer tratar de incluir socialmente todos aqueles que atravessam uma situação de fragilidade, de vulnerabilidade, de pobreza, mas ao mesmo tempo combater o abuso, a fraude.
1: Palavras de Luís Montenegro esta sexta-feira, durante um discurso nas comemorações dos 850 anos do mutualismo em Portugal, que decorreu em Vila Nova de Gaia. À chegada, o Primeiro-Ministro foi confrontado com cerca de 30 manifestantes a protestar contra o pacote laboral. Na atualidade internacional, ainda não foi desta que Donald Trump tomou uma decisão final sobre o acordo com o Irão, algo que o presidente norte-americano tinha prometido. Donald Trump tinha garantido nas redes sociais que não passaria de hoje, mas após 2 horas, reunido com o gabinete de guerra norte-americano, não tomou uma decisão sobre o acordo com o Irão. A informação é avançada pelo The New York Times, que cita um alto funcionário do governo norte-americano. Apesar de ainda não haver uma decisão, este responsável norte-americano afirma que o governo acredita estar perto de um acordo. Um dos pontos em cima da mesa neste eventual acordo é o urânio enriquecido. O professor de Relações Internacionais, Bernardo Valente, sublinha a dificuldade em encontrar uma solução para o destino do material. O Paquistão ofereceu-se para ficar com o urânio enriquecido, mas para já não recebeu qualquer indicação de que possa fazer parte desta solução. Os Estados Unidos não querem que o Irão tenha acesso a este tipo de materiais. O professor de Relações Internacionais, Bernardo Valente, afirma que Donald Trump tem um desafio em mãos. O presidente norte-americano tem de conseguir convencer a administração e também o eleitorado norte-americano que consegue um melhor acordo que aquele que foi estabelecido por Barack Obama, sendo que esse mesmo acordo foi abandonado por Donald Trump logo no primeiro mandato.
5: Esse acordo contemplava então um enriquecimento de urânio para fins civis do ponto de vista do Irão, mas nunca para fins bélicos. E tinha, aliás, o aval do Conselho de Segurança e das Nações do Conselho de Segurança. E, portanto, havia aqui alguma estabilidade relativamente ao programa nuclear iraniano. O que é que acontece? Se Donald Trump, agora, conseguir um acordo relativamente ao nuclear, mas não conseguir tirar o urânio enriquecido do Irão, o que temos aqui é um acordo que não mexe em nada com aquilo que era o acordo do JCPOA de Obama.
1: Bernardo Valente, no gabinete de guerra, o professor de Relações Internacionais, sublinha que a segurança vai ficar cada vez mais instável no Médio Oriente. É desta forma que fechamos este jornal das 2 da manhã. A informação regressa à antena da Rádio Observador já às 2:30.
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0: Muito boa noite, está com a Rádio Observador, à altura de atualizarmos toda a informação. O líder da bancada do PS diz que houve conversas entre Luís Montenegro e José Luís Carneiro para fechar o lote de candidatos a juízes do Tribunal Constitucional. Eurico Brilhante Dias fala em interlocução política do primeiro-ministro e do secretário-geral socialista. Diz que, além dos candidatos a juiz do Tribunal Constitucional, esteve também em cima da mesa o tema da eleição da provedora de justiça. É o que adianta Eurico Brilhante Dias numa nota a que a agência Lusa teve acesso. Esta nota é conhecida pouco depois de PSD, Chega e PS entregarem uma lista conjunta de candidatos para substituir 4 juízes no Tribunal Constitucional. A eleição está marcada para 12 de junho no Parlamento. Precisa de uma aprovação superior a 2/3. Ora, o PSD indicou Joaquim Cardoso da Costa, ex-secretário de Estado e atual diretor do Centro Jurídico do Estado, bem como a professora catedrática Maria Paula Ribeiro Faria. Estes dois nomes tiveram já o sim por parte do Partido Socialista. A candidata indicada pelo PS é Gabriela Cunha Rodrigues, juíza desembargadora. Atualmente exerce funções como chefe de gabinete do presidente do Supremo Tribunal de Justiça. Já em relação ao candidato proposto pelo Chega, o líder do partido, André Ventura, já tinha anunciado em março que iria propor para o Tribunal Constitucional Luís Filipe Brites Lameiras, que foi juiz desembargador nos tribunais da Relação de Lisboa e também do Porto. O Ministério Público não vai apresentar recurso contra a absolvição do Benfica e de Luís Filipe Vieira no processo Saco Azul. É uma informação que é dada à agência Lusa por uma fonte ligada ao processo. Com esta decisão é colocado assim um ponto final no processo. Esta decisão do Ministério Público de não interpor recurso é tomada depois de, no mês passado, o Tribunal ter absolvido todos os arguídos. Na altura, a Benfica SAD, Luís Filipe Vieira, bem como Domingos Soares de Oliveira e Miguel Moreira tiveram o parecer favorável do Tribunal na leitura do acórdão sobre o alegado esquema dos arguídos para, entre o ano 2015 e 2018, retirarem do Benfica mais de 1,8 milhões de euros, dinheiro esse que depois entraria em grande parte nos cofres do clube em numerário. O Tribunal disse ter dúvidas sobre a acusação. Como tal, a decisão foi de absolver os arguídos. Terminamos com a atualidade internacional. A reunião do Gabinete de Guerra norte-americano já terminou, mas Donald Trump ainda não terá tomado uma decisão sobre o acordo com o Irão. A informação é avançada pelo The New York Times, que cita um alto funcionário do governo norte-americano. Após 2 horas de reunião na sala de crise, o presidente dos Estados Unidos não tomou qualquer decisão sobre um eventual entendimento com Teherão. Fica por aqui mais uma síntese de notícias. A informação está de regresso à antena da Rádio Observador quando forem 3 da manhã.
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5: O comboio bala japonês, o Shinkansen, circula desde outubro de 1964 e é um símbolo da recuperação económica do pós-guerra. Atualmente, a velocidade máxima é de 320 km por hora, mas está prevista uma linha com tecnologia de levitação magnética para que os comboios não toquem nos carris, flutuando através de ímãs supercondutores a mais de 500 km por hora.
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6: Boa noite, vamos conhecer os títulos em destaque nesta edição. O Ministério Público não vai apresentar recurso contra a absolvição do Benfica e de Luís Filipe Vieira no processo Saco Azul. Na política, o líder da bancada do PS diz que houve conversas entre Luís Montenegro e José Luís Carneiro para decidir o lote de candidatos a juízes do Tribunal Constitucional. E na atualidade internacional, Donald Trump ainda não decidiu sobre o acordo com o Irão.

0: 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São 3 horas.
1: Muito boa noite, eu sou o Ricardo Lopes, são 3 da manhã, hora de atualizar toda a informação na Rádio Observador e começamos pela Justiça. O Ministério Público não vai apresentar recurso contra a absolvição do Benfica e de Luís Filipe Vieira no processo Saco Azul. A informação é dada à Agência Lusa por uma fonte ligada ao processo. Com esta decisão é colocado um ponto final no processo. A decisão do Ministério Público de não interpor recurso é tomada depois de, em abril, o Tribunal ter absolvido todos os arguídos. Na altura, a Benfica SAD, bem como Luís Filipe Vieira, Domingos Soares de Oliveira e Miguel Moreira, tiveram parecer favorável do Tribunal na leitura do acórdão sobre o alegado esquema dos arguídos para, entre os anos de 2015 e 2018, retirarem do Benfica mais de 1,8 milhões de euros, dinheiro que depois teria, em grande parte, regressado ao clube em numerário. O Tribunal disse ter dúvidas sobre a acusação. Como tal, a decisão foi de absolver todos os arguídos. Ainda na Justiça, os 4 detidos na Operação Emergente saíram em liberdade, vão ficar sujeitos a termos de identidade e residência, à medida de coação menos gravosa, ficam ainda proibidos de contactar entre eles ou com quaisquer outros arguídos do processo, não podem também entrar em instalações autárquicas da capital. A decisão foi tomada depois de terem sido ouvidos em primeiro interrogatório judicial no Tribunal Central de Instrução Criminal em Lisboa. O líder da bancada socialista diz que Luís Montenegro e José Luís Carneiro conversaram para acordar o lote de candidatos a juízes do Tribunal Constitucional. Eurico Brilhante Dias fala em interlocução política do primeiro-ministro e do secretário-geral socialista. Diz que, além dos candidatos a juízes do Tribunal Constitucional, esteve também em cima da mesa o tema da eleição da provedora de justiça. É o que adianta Eurico Brilhante Dias numa nota a que a agência Lusa teve acesso. O Partido Socialista espera agora que os processos eleitorais para a escolha quer dos juízes para o Tribunal Constitucional, quer para a Provedora da Justiça, sejam encerrados a bem do funcionamento das instituições da República. Esta nota é conhecida pouco depois de PSD, Chega e IPS entregarem uma lista conjunta de candidatos para substituir 4 juízes no Tribunal Constitucional. A eleição está marcada para 12 de junho no Parlamento, precisa de uma aprovação superior a 2/3. O PSD indicou Joaquim Cardoso da Costa, ex-secretário de Estado e agora, aliás, e atual diretor do Centro Jurídico do Estado, bem como a professora catedrática Maria Paulo Ribeiro Faria. Estes dois nomes já têm o sim por parte do Partido Socialista. Ora, a candidata indicada pelo PS é Gabriela Cunha Rodrigues, juíza desembargadora, atualmente exerce funções como chefe de gabinete do presidente do Supremo Tribunal de Justiça. Já em relação ao candidato proposto pelo Chega, o líder do partido, André Ventura, já tinha anunciado em março que iria propor para o Tribunal Constitucional Luís Filipe Brites Lameiras, que foi juiz desembargador nos tribunais da Relação de Lisboa e também do Porto. Esta eleição dos novos juízes tem sido sucessivamente adiada desde o início da legislatura. O Tribunal Constitucional é composto por 3 juízes, 10 são designados pela Assembleia da República. O Chega vai avançar com o pedido para a Assembleia da República reconfirmar um decreto sobre a perda da nacionalidade. Esta intenção surge depois de o Tribunal Constitucional ter chumbado o decreto de forma unânime. André Ventura defende que quem comete crimes graves após adquirir a nacionalidade portuguesa deve poder perder esse estatuto.
2: Isto não é nenhuma afronta, nenhum desrespeito, é a assunção do nosso princípio de campanha e do nosso princípio político, que é: quem vem para Portugal deve cumprir regras, e quem vem para Portugal e obtém a nacionalidade deve assegurar que, se violar estas regras, viola o pacto que o levou a estar cá e deve perder a nacionalidade.
1: Ouvimos André Ventura, declarações feitas na Feira do Livro em Lisboa durante esta sexta-feira. André Ventura elogiou ainda a prestação social única, aprovada esta sexta pelo Governo, e concorda que quem recebe subsídios tem que trabalhar. A nova prestação social única prevê até 15 horas de trabalho social, bem como sanções por e com incumprimento. Vai juntar 3 apoios que existiam até agora de forma individual. André Ventura sugere que o trabalho social deve ser redirecionado para os trabalhos de limpeza, bem como de prevenção dos incêndios no país.
2: Nós não podemos ter pessoas a viver de RSIs permanentemente em Portugal, nem de subsídios de prestação mínima. Nós temos que entender às pessoas, a mensagem que lhes temos que passar é: quem recebe RSI vai ter ou não que ajudar, por exemplo, a combater, a prevenir os terrenos para o combate aos incêndios. Isto não está claro. Tem que ser claro, as pessoas têm que compreender. Eu estou a pagar um RSI a esta pessoa e esta pessoa, em troca, vai contribuir para a comunidade. Vai ajudar a prevenir incêndios, vai ajudar nas estradas, vai ajudar na limpeza urbana.
3: Ou seja,
2: vai ajudar
3: do tipo
2: em
3: de trabalho
2: coisa.
3: Social?
2: E depende também, evidentemente, do tipo de prestação que está a receber.
1: A leitura de André Ventura sobre a nova prestação social única, aprovada esta sexta-feira pelo Governo. Ainda sobre este tema, Luís Montenegro diz que a prestação social única quer combater abusos e também fraudes. O primeiro-ministro discursou esta sexta-feira durante uma conferência em Vila Nova de Gaia. Sublinha que a medida visa simplificar as relações entre as pessoas e o Estado e diz estar atenta às necessidades da população. Luís Montenegro destaca ainda a intenção de combater as fraudes.
4: O Governo decidiu hoje agregar 13 prestações sociais de solidariedade numa prestação social única, simplificando a relação das pessoas com o Estado, moralizando a disponibilização de apoios solidários a quem efetivamente precisa, que o mesmo é dizer tratar de incluir socialmente todos aqueles que atravessam uma situação de fragilidade, de vulnerabilidade, de pobreza, mas ao mesmo tempo combater o abuso, a fraude.
1: Palavras de Luís Montenegro esta sexta-feira durante um discurso nas comemorações dos 850 anos do mutualismo em Portugal, que decorreu em Vila Nova de Gaia. À chegada, o primeiro-ministro foi confrontado com cerca de 30 manifestantes a protestar contra o pacote laboral. Na atualidade internacional, ainda não foi desta que Donald Trump tomou a decisão sobre o acordo com o Irão, algo que o presidente norte-americano tinha prometido. Donald Trump tinha garantido nas redes sociais que não passaria de hoje essa decisão, mas após de 2 horas reunido com o gabinete de guerra norte-americano, não tomou uma decisão sobre este eventual acordo com o Irão. A informação é avançada pelo New York Times, que cita um alto funcionário do governo norte-americano. Apesar de ainda não haver uma decisão, este responsável afirma que o governo acredita estar perto de um acordo. Um dos pontos em cima da mesa neste possível acordo é o urânio enriquecido. O professor de Relações Internacionais, Bernardo Valente, sublinha a dificuldade em encontrar uma solução para o destino do material. O Paquistão ofereceu-se para ficar com o urânio enriquecido, mas para já não recebeu qualquer indicação, de que possa fazer parte da solução. Os Estados Unidos não querem que o Irão tenha acesso a este tipo de materiais. O professor de Relações Internacionais, Bernardo Valente, afirma que Donald Trump tem agora um desafio em mãos. O presidente norte-americano tem de conseguir convencer a administração, bem como o eleitorado, de que consegue um melhor acordo que aquele que foi estabelecido por Barack Obama, sendo que este entendimento foi abandonado pelo próprio Donald Trump ainda no primeiro mandato.
5: Esse acordo contemplava, então, um enriquecimento de urânio para fins civis, do ponto de vista do Irão, mas nunca para fins bélicos. E tinha, aliás, o aval do Conselho de Segurança e das Nações do Conselho de Segurança. E, portanto, havia aqui alguma estabilidade relativamente ao programa nuclear iraniano. O que é que acontece? Se Donald Trump, agora, conseguir um acordo relativamente ao nuclear, mas não conseguir tirar o urânio enriquecido do Irão, o que temos aqui é um acordo que não mexe em nada com aquilo que era o acordo do JCPOA de Obama.
1: Bernardo Valente, no programa Gabinete de Guerra, da Rádio Observador. O professor de Relações Internacionais sublinha que a segurança vai ficar cada vez mais instável no Médio Oriente. É desta forma que fechamos este jornal das 3 da manhã. A informação regressa à antena da Rádio Observador quando forem 3h30.
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Muito boa noite, eu sou o Ricardo Lopes, está com a Rádio Observador, à altura de atualizarmos toda a informação. O líder da bancada do PS diz que houve conversas entre Luís Montenegro e José Luís Carneiro para fechar o lote de candidatos a juízes do Tribunal Constitucional. Eurico Brilhante Dias fala em interlocução política do primeiro-ministro e do secretário-geral socialista. Diz que além dos candidatos a juiz do Tribunal Constitucional, esteve também em cima da mesa o tema da eleição da provedora de justiça. O que adianta Eurico Brilhante Dias numa nota a que a agência Lusa teve acesso. Esta nota é conhecida pouco depois de PSD, Chega e PS entregarem uma lista conjunta de candidatos para substituir 4 juízes no Tribunal Constitucional. A eleição está marcada para 12 de junho no Parlamento, precisa de ter uma aprovação superior a 2/3. Ora, o PSD indicou Joaquim Cardoso da Costa, ex-secretário de Estado e atual diretor do Centro Jurídico do Estado, bem como a professora catedrática Maria Paula Ribeiro. Estes dois nomes indicados pelo PSD já tiveram o sim por parte do Partido Socialista. A candidata indicada pelo PS é Gabriela Cunha Rodrigues, juíza desembargadora. Atualmente exerce funções como chefe de gabinete do presidente do Supremo Tribunal de Justiça. Já em relação ao candidato proposto pelo Chega, o líder do partido André Ventura já tinha anunciado em março que iria propor para o Tribunal Constitucional Luís Filipe Brites Lameiras. Foi ele juiz desembargador nos tribunais da Relação de Lisboa e também do Porto. O Ministério Público não vai apresentar recurso contra a absolvição do Benfica e de Luís Filipe Vieira no processo Saco Azul. A informação é dada à agência Lusa por uma fonte ligada ao processo. Com esta decisão é colocado um ponto final neste processo Saco Azul. A decisão do Ministério Público de não interpor recurso é tomada depois de, em abril, o Tribunal ter absolvido todos os arguídos. Na altura, a Benfica SAD, bem como Luís Filipe Vieira, Domingos Soares de Oliveira e Miguel Moreira tiveram parecer favorável do Tribunal. Na leitura do acórdão sobre o alegado esquema dos arguídos, o Tribunal disse ter dúvidas sobre a acusação e, como tal, a decisão foi de absolver todos os arguídos. Ainda na justiça, os 4 detidos na operação emergente saíram em liberdade, vão ficar sujeitos a termo de identidade e residência, ficam ainda proibidos de contactar entre eles ou com quaisquer arguídos no processo. Não podem também entrar em instalações autárquicas da capital. Vamos fechar esta síntese de notícias com atualidade internacional. A reunião do Gabinete de Guerra norte-americano já terminou, mas Donald Trump ainda não terá tomado uma decisão sobre o acordo com o Irão. A informação é avançada pelo The New York Times, que cita, aliás, um alto funcionário do governo norte-americano. Após 2 horas de reunião na sala de crise, o presidente dos Estados Unidos não tomou qualquer decisão sobre um eventual entendimento com Teherão. Notícia de fecho desta síntese de notícias. A informação está de regresso à antena da Rádio Observador às 4 da manhã.

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5: Kyoto é considerada a cidade mais bonita do Japão. Foi retirada da lista de cidades-alvo da bomba atómica devido ao seu património histórico, escapando assim à destruição da Segunda Guerra Mundial. A cidade foi capital do país até 1868 e serviu de residência aos imperadores durante mais de 1000 anos.
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6: Boa noite, vamos conhecer os títulos em destaque a esta hora. O Ministério Público não vai apresentar recurso contra a absolvição do Benfica e de Luís Filipe Vieira no processo Saco Azul. Na política, o líder da bancada do PS diz que houve conversas entre Luís Montenegro e José Luís Carneiro para fechar o lote de candidatos a juízes do Tribunal Constitucional. E na atualidade internacional, Donald Trump não toma decisão sobre o acordo com o Irão.

0: 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São 4 horas.
1: Boa noite, eu sou o Ricardo Lopes, são 4 da manhã, hora de atualizar toda a informação aqui na Rádio Observador. É o ponto final no processo Saco Azul. O Ministério Público não recorreu da sentença que libou todos os arguidos, incluindo o Benfica e Luís Filipe Vieira, o ex-presidente do clube. A informação é dada à agência Lusa por uma fonte ligada ao processo. Com esta decisão, termina assim este processo. A decisão do Ministério Público de não interpor recurso é tomada depois de, em abril, o Tribunal ter absolvido todos os arguidos. Na altura, a Benfica SAD, bem como Luís Filipe Vieira, Domingos Soares de Oliveira e Miguel Moreira tiveram um parecer favorável do Tribunal na leitura do acórdão sobre o alegado esquema dos arguidos para entre o ano de 2015 e 2018 retirarem do Benfica mais de 1,8 milhões de euros, dinheiro que depois teria em grande parte regressado ao clube em numerário. O Tribunal disse ter dúvidas sobre a acusação. Como tal, a decisão foi de absolver os arguidos. Mantemo-nos pela justiça. Os 4 detidos na operação emergente saíram em liberdade, vão ficar sujeitos a termo de identidade e residência. À medida de coação menos gravosa, ficam ainda proibidos de contactar entre eles, bem como com outros arguídos do processo. Não podem também entrar em instalações autárquicas da capital. A decisão foi tomada depois de terem sido ouvidos em primeiro interrogatório judicial no Tribunal Central de Instrução Criminal em Lisboa. Na política, o líder da bancada socialista diz que Luís Montenegro e José Luís Carneiro conversaram para acordar o lote de candidatos a juízes do Tribunal Constitucional. Eurico Brilhante Dias fala numa interlocução política do primeiro-ministro e do secretário-geral socialista. Diz que, além dos candidatos a juiz do Tribunal Constitucional, esteve também em cima da mesa o tema da eleição da provedora de justiça. É o que adianta Eurico Brilhante Dias, isto numa nota a que a agência Lusa teve acesso. Essa nota é conhecida pouco depois de PSD, Chega e PS entregarem uma lista conjunta de candidatos para substituir 4 juízes no Tribunal Constitucional. A eleição está marcada para 12 de junho no Parlamento, precisa de uma aprovação superior a 2/3 do hemiciclo. O PSD indicou Joaquim Cardoso da Costa, ex-secretário de Estado e atual diretor do Centro Jurídico do Estado, bem como a professora catedrática Maria Paula Ribeiro Faria. Estes dois nomes, indicados pelos sociais-democratas, já tiveram o sim por parte do Partido Socialista. Partido Socialista que indica Gabriela Cunha Rodrigues, juíza desembargadora, atualmente exerce funções como chefe de gabinete do presidente do Supremo Tribunal de Justiça. Ora, já em relação ao candidato proposto pelo Chega, o líder do partido, André Ventura, já tinha anunciado, aliás, em março, que iria propor para o Tribunal Constitucional Luís Filipe Brites Lameiras, que foi juiz desembargador nos tribunais da Relação de Lisboa e do Porto. Esta eleição dos 9 juízes tem sido sucessivamente adiada desde o início da legislatura. O Tribunal Constitucional é composto por 3 juízes, 10 deles são designados pela Assembleia da República. O Chega vai avançar com um pedido para a Assembleia da República reconfirmar um decreto sobre a perda da nacionalidade. Esta intenção surge depois de o Tribunal Constitucional ter chumbado o decreto por unanimidade. André Ventura defende que quem comete crimes graves após adquirir nacionalidade portuguesa deve poder perder esse estatuto.
2: Isto não é nenhuma afronta, nenhum desrespeito. É a assunção do nosso princípio de campanha e do nosso princípio político, que é: quem vem para Portugal deve cumprir regras, e quem vem para Portugal e obtém a nacionalidade deve assegurar que, se violar estas regras, viola o pacto que o levou a estar cá e deve perder a nacionalidade.
1: Declarações de André Ventura esta sexta-feira na Feira do Livro, em Lisboa. André Ventura elogiou ainda a prestação social única, aprovada ontem pelo governo, e concorda que quem recebe subsídios tem que trabalhar. A nova prestação social única prevê até 15 horas de trabalho social, bem como sanções por incumprimento. Vai juntar 13 apoios que existiam até agora de forma individual. André Ventura sugere que o trabalho social pode ser redirecionado para os trabalhos de limpeza ou então para a prevenção dos incêndios no país.
2: Nós não podemos ter pessoas a viver de RSIs permanentemente em Portugal, nem de subsídios de prestação mínima. Nós temos que entender às pessoas, a mensagem que lhes temos que passar é: quem recebe a RSI vai ter ou não que ajudar, por exemplo, a combater, a prevenir os terrenos para o combate aos incêndios. Isto não está claro. Tem que ser claro, as pessoas têm que compreender, eu estou a pagar um RSI a esta pessoa e esta pessoa, em troca, vai contribuir para a comunidade. Vai ajudar a prevenir incêndios, vai ajudar nas estradas, vai ajudar na limpeza urbana,
3: ou seja,
2: vai ajudar em alguma coisa.
3: Ou seja, depende do tipo de trabalho social.
2: E depende também, evidentemente, do tipo de prestação que está a receber.
1: Leitura de André Ventura sobre a nova prestação social única aprovada pelo governo. Ainda sobre este tema, Luís Montenegro diz que a prestação social única quer combater abusos e também fraudes. O primeiro-ministro discursou esta sexta-feira durante uma conferência em Vila Nova de Gaia. Sublinha que a nova medida visa simplificar as relações entre o Estado e as pessoas e diz estar atenta às necessidades da população. Luís Montenegro destaca ainda esta intenção de combater as fraudes.
4: O Governo decidiu hoje agregar 13 prestações sociais de solidariedade numa prestação social única, simplificando a relação das pessoas com o Estado, moralizando a disponibilização de apoios solidários a quem efetivamente precisa, que o mesmo é dizer tratar de incluir socialmente todos aqueles que atravessam uma situação de fragilidade, de vulnerabilidade, de pobreza, mas ao mesmo tempo combater o abuso, a fraude.
1: Palavras de Luís Montenegro sobre a prestação social única aprovada esta sexta-feira em Conselho de Ministros. Na atualidade internacional, ainda não foi desta que Donald Trump tomou a decisão final sobre um eventual acordo com o Irão, algo que o presidente norte-americano tinha prometido. Donald Trump tinha garantido nas redes sociais que não passaria de hoje essa decisão, mas após duas horas reunido com o gabinete de guerra norte-americano, não tomou uma decisão final sobre o acordo. A informação é avançada pelo New York Times, que cita um alto funcionário do governo norte-americano. Apesar de ainda não haver uma decisão, este responsável norte-americano afirma que o governo acredita estar perto de um acordo. Um dos pontos em cima da mesa neste possível acordo é o urânio enriquecido. O professor de Relações Internacionais, Bernardo Valente, sublinha a dificuldade em encontrar uma solução para o destino do material. O Paquistão, por exemplo, ofereceu-se para ficar com o urânio enriquecido, mas para já não recebeu qualquer indicação de que possa fazer parte dessa solução. Os Estados Unidos não querem que o Irão tenha acesso a esse tipo de materiais. O professor de Relações Internacionais, Bernardo Valente, diz que Donald Trump tem agora um desafio em mãos. O presidente norte-americano tem de conseguir convencer a administração e também o eleitorado de que consegue um melhor acordo do que aquele que foi estabelecido por Barack Obama, sendo que esse entendimento foi abandonado precisamente por Donald Trump ainda no primeiro ano de mandato.
5: Esse acordo contemplava então um enriquecimento de urânio para fins civis do ponto de vista do Irão, mas nunca para fins bélicos. E tinha, aliás, o aval do Conselho de Segurança e das Nações do Conselho de Segurança. E, portanto, havia aqui alguma estabilidade relativamente ao programa nuclear iraniano. O que é que acontece? Se Donald Trump, agora, conseguir um acordo relativamente ao nuclear, mas não conseguir tirar o urânio enriquecido do Irão, o que temos aqui é um acordo que não mexe em nada com aquilo que era o acordo do JCPOA de Obama.
1: Bernardo Valente, no episódio desta sexta-feira do programa Gabinete de Guerra, da Rádio Observador, o professor de Relações Internacionais sublinha que a segurança vai ficar cada vez mais instável no Médio Oriente. É desta forma que terminamos este Jornal das 4 da manhã. A informação regressa à antena do Observador, da Rádio Observador, quando forem 5 da manhã. Até lá.
0: 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Está no ar mais um Contracorrente das Manhãs 360, um novo caso de eventual corrupção a tocar juntas de freguesia de Lisboa e o PS. Vamos a tentar perceber como funcionam as redes de micropoderes que rodeiam estas autarquias e o que nos diz mais uma história de corrupção na política. Para participar, só tem de ligar para o 910024185, mas há outras formas de fazer parte. Pode deixar os seus comentários no nosso site, nas nossas redes sociais, ou então enviar a sua mensagem de voz por WhatsApp para o número que é sempre o mesmo, 910024185. Carla.
3: O dia de ontem começou praticamente com a notícia de que dezenas de agentes da Polícia Judiciária estavam a executar mandatos de busca em vários locais, nomeadamente numa junta de freguesia de Lisboa e na sede do Partido Socialista. Os principais visados são duas figuras ligadas ao PS, Miguel Coelho, um histórico do partido, e Duarte Moral, um assessor pouco conhecido da opinião pública, mas não dos jornalistas. A investigação estende-se também a outras figuras e a contratos suspeitos que valerão 2 milhões de euros. Trata-se mais uma situação que lança sombras sobre a forma como funcionam os partidos e também as redes de poder autárquico, pelo que é sobre isso que vamos falar hoje no Contracorrente. José Manuel, começas por dizer que conheces bem Duarte Moral, não é?
6: Sim, é uma relação de interesses, não é? Sim. Portanto, para não haver dúvidas sobre essa matéria, eu trabalhei com Duarte Moral no tempo em que ele era jornalista. Portanto, no início da carreira dele, aliás, ele começou a carreira jornalística de alguma forma comigo. Porque foi no Público, ele fazia parte de um grupo de estagiários, como nós lhe chamávamos, jovens jornalistas que estavam a iniciar a profissão, num processo de seleção que foi bastante exigente, devo dizer. Passado pouco tempo, relativamente pouco tempo, ele apaixonou-se por António Guterres, digamos assim, apaixonou-se em termos políticos, e foi trabalhar com António Guterres para o Partido Socialista. As coisas não correram muito bem, passados uns tempos zangou-se lá.
3: Ele tem um lado... Guterres ainda líder da oposição ou já primeiro?
6: Guterres ainda líder da oposição, aliás.
3: Estados Gerais.
6: Ele portanto, passado pouco, portanto, o Público arrancou pouco antes da segunda maioria absoluta de Cavaco Silva, houve eleições, Jorge Sampaio era na altura líder do Partido Socialista, o PS teve um resultado mau e Guterres desafiou Jorge Sampaio e foi nesse processo que ele, jovem jornalista na altura, Sampaio viria a queixar-se de que ele foi pouco independente na cobertura noticiosa da campanha para a liderança do Partido Socialista, que acabaria por ser ganha por António Guterres. O tempo às vezes faz volta para trás, não é? E ele acabou por sair da colaboração da sede do Partido Socialista, que na altura ele estava na sede do Partido Socialista, andava sempre com António Guterres por todo lado, por uma incompatibilidade que eu não sei detalhes. E nem, não me recordo, mas lembro-me qual era o outro protagonista com quem ele se incompatibilizou na altura. Era um senhor chamado António José Seguro.
3: O tempo é muito interessante.
6: É um bocado cruel às vezes, não é? Bem, ele depois andou a ir e a vir entre o jornalismo e a assessoria política. Portanto, voltou já com António, portanto, a seguir com António Costa para o Ministério da Justiça, portanto, com Guterres no governo. Não sei se ele ainda passou pelo tempo em que António Costa era Ministro dos Assuntos Parlamentares, já não sei dizer. Sei que depois ele trabalhou com António Costa, depois voltou outra vez ao jornalismo, depois voltou a ir, portanto, andou entre um lado e um outro, que é uma coisa que é sempre um bocadinho desagradável, devo dizer. Aliás, depois ele voltou episodicamente a trabalhar no Público e não foi nada agradável, nada. E, portanto, digamos que é uma pessoa que, não, para ser completamente coisa, não é nada simpática por motivos... No princípio até era muito próximo dele e depois as coisas azedaram bastante também, não é? O que parece ser um padrão ao longo da vida dele com outras pessoas, até com o próprio António Costa em algumas alturas. Mas independentemente disto, aqui o que é relevante não é isso. Só estou a dizer isto para as pessoas, quem conhecer a história, não achar que eu estou, digamos, a omitir algo que pode aqui ser importante. Aquilo que me parece aqui relevante é, neste caso, digamos, é a forma como os partidos têm têm constelações à sua volta, com origens diferentes, e que muitas vezes se movimentam de maneiras que nos suscitam muitas dúvidas. E aqui falo sobretudo dos dois maiores partidos, mas há pelo menos mais um, eu diria pelo menos, talvez porventura mais dois, os quatro principais partidos do início da democracia têm muito estas características e quase todos eles usaram isto, inclusivamente até os mais pequenos e mais recentes, que é usarem as autarquias locais, onde têm ou vereadores ou juntas de freguesia, usarem as autarquias locais como uma espécie de local para empregarem, fazerem circular o seu pessoal político. Muitas vezes pessoal político menor, pessoal político que não é de primeira linha, pessoal político, no entanto, precisa de empregos, precisa de pagar as contas ao fim do mês, e que muitas vezes está em altos, outras vezes está em baixos, e isto vai circulando. O que acontece muito também é que isto não são os lugares mais visíveis, nós estamos a falar dos assessores e dos adjuntos dos gabinetes, estamos a falar de locais onde muitas vezes há pequenos contratos, não são contratos muito, muito, muito, muito lucrativos, muito grandes, mas que servem não só para ir alimentando esta gente que no fundo anda aqui à volta, em alguns casos são de facto militantes, quase a sua carreira e tal, e muitos dos que aparecem nestes, muitos arguidos que há neste caso, e inclusivamente, pelo menos num dos distritos, são pessoas que já foram candidatos pelo Partido Socialista, aqui e acolá, em lugares quase sempre relativamente secundários, ou então algumas figuras, neste caso tem a particularidade de ser alguém que não tendo uma carreira política no sentido formal dentro do Partido Socialista, é alguém que sempre, há muitos anos, que está na órbita do Partido Socialista e a prestar serviços ao Partido Socialista e que é, claro, claramente um tifósi, digamos assim. Não é só um tifósi do Sporting, que ele também é um tifósi do Partido Socialista e de algumas pessoas dentro do Partido Socialista, tem muito a ver com a sua maneira de ser, com a sua maneira de estar. Portanto, a isto acrescentas outro fator que eu acho que é muito relevante, que é o fator de muitos destes lugares, sobretudo quando vamos descendo na estrutura do Estado, quando chegamos, nomeadamente, às juntas de freguesia, são lugares praticamente sem escrutínio público. Quer dizer, às vezes, enfim, lugares mais pequenos, os vizinhos, as pessoas da terra vão conhecendo. Quando estamos nesta espécie de limbo que fica entre a grande proximidade, como acontece muito nas juntas de freguesia rurais, por exemplo, entre a grande proximidade e os centros de poder político mais escrutinados, que é sobretudo o governo e as grandes câmaras, há ali uma zona cinzenta onde esse escrutínio quase não existe. E agora repara, aqueles casos que, enfim, agora ontem falou-se muito a propósito deste caso do Tutti Frutti. O tipo de contratos, alguns deles são semelhantes. No caso do Tutti, e tal como neste caso, também há mescla de partidos, não é? Aqui temos alguém que era do Partido Socialista e depois se juntou a Isaltino Moraes, portanto estamos a falar de uma vereadora e agora assessora em Oeiras. Portanto, há ali algo que não é apenas a lealdade política partidária, muitas vezes também são outro tipo de redes. No caso do Tutti Frutti, também havia suspeitas de ligações, quer dizer, até de acordos entre o PS e o PSD para candidatos a juntas, para, enfim, para coisas que envolviam, naquele caso, Fernando Medina e Eduardo Cordeiro. Penso que eles já foram os dois, não foram acusados, foram adiabados, mas do PSD há vários presentes de junta e nós sabemos que havia mais esquemas destes. Bem, e estes esquemas depois têm outra importância. É porque isto tem redes de poder e redes de poder dentro dos partidos, porque são os sindicatos de voto, que andam muito por aqui. Nós aqui do Opositor até fizemos bastantes trabalhos sobre os sindicatos de voto no PSD, dos irmãos, a família Gonçalves, por exemplo, em Lisboa, que também passava por juntas de freguesia, coisas que andavam um bocadinho por baixo do radar habitual. No Partido Socialista não é diferente, e, por exemplo, quando António Costa ganhou, António José Seguro, a liderança do Partido Socialista, o número de votos que veio de Lisboa e que foi regimentado em Lisboa, foi, não direi que foi determinante, porque ele ganhou noutros sítios, mas em termos de volume foi muitíssimo importante, e isso tem muito a ver com estas
3: estruturas. Mas aí foi aberta a não militantes. não é?
6: Sim, mas claro que quando diretas. Tens uma estrutura no terreno, tens uma capacidade de chegar a mais pessoas, e muitas pessoas na altura comentaram que era basicamente ele teve a eleição ganha em Lisboa, até porque Lisboa era um sítio com mais atenção política, mais fervilhar político, mas depois também muita capacidade de fazer campanhas para mobilizar pessoas para votarem, não é? Portanto, não havia, não era só mobilizar os militantes, era mobilizar os conhecidos, as pessoas digamos, dos círculos existentes. Bem, portanto, muitas vezes isto, neste caso, aquilo que a gente já sabe dos contratos que estão em causa, há, não são contratos milionários no sentido daqueles contratos que nós às vezes ouvimos falar, quando falamos do caso Beres, ou quando falamos das coisas de Sócrates, ou quando falamos assim desses, ou mesmo de outros processos, aqueles que envolveram, por exemplo, Armando Vara. Não estamos a falar disso, estamos a falar de coisas que são às vezes, pá, um ordenado um bocadinho melhor. Portanto, um rendimento mensal um bocadinho melhor, digamos, que a média do país, mas nada do outro, não são de ficar rico, digamos assim, mas mostram uma falta de uma incapacidade de escrutínio e uma promiscuidade que é muito negativa, porque depois isto contamina tudo, não é? Portanto, quando nós arranjamos pequenos esquemas, olha, é aquela velha questão: se eu deixo que me partam o vidro com uma pedrada, no dia seguinte estão-me a assaltar a casa, se eu não fizer nada, não é? Se deixo que me façam pichagens e eu deixar aquilo degradado, no dia seguinte tenho aquilo provavelmente tudo estragado. Portanto, estas pequenas coisas que muitas vezes criam um ambiente de malsão. Eu tenho a percepção que, repara, tu tens isto noutros partidos. Se tiveste, por exemplo, assessores parlamentares dos partidos mais pequenos, eu creio que no caso foi mesmo, pelo menos comprovadamente, no caso do PAN, mas penso também no caso do Bloco, e não sei se no caso do Livre, a serem pagos naquele caso, pela enorme bolsa de dinheiro que é a Câmara de Lisboa, que é a maior Câmara do país e tem muito dinheiro neste momento, porque por via dos financiamentos públicos, aquilo é mesmo muito, são mesmo muitos milhões. E estas pequenas juntas de freguesia, quer dizer, estas juntas de freguesia também neste momento têm imenso dinheiro, porque a reforma que houve em Lisboa das juntas de freguesia deu, enfim, não estou a dizer há coisas em que estou de acordo, outras têm enormes dúvidas. Lembremos-nos da história da recolha do lixo que criou, não sei se já foi resolvido, se não, se já foi revisto, mas criou um sarilho completo, porque uma de níveis contraditórios digamos, de resolução do problema do lixo, criaram um enorme sarilho à cidade
7: não,
6: de Lisboa.
7: Posso interromper? É que um tipo de lixo trata-se com a Câmara, o tipo de lixo trata-se com a Junta. Quer dizer,
6: pronto, eu não moro em Lisboa, não tenho
7: é
6: esse problema.
3: Mas é sintomático que nós não saibamos se foi resolvido, porque
6: não
3: sai do radar,
6: não.
3: Porque sai, dizer, do radar dos jornalistas.
6: Sai do radar, certo? Não é,
3: é nossa durante a campanha eleitoral.
6: Estava na campanha eleitoral, falou-se disso, que era a intenção de Carlos Moedas, disso. Não sei se já foi, se entretanto já passou, se não passou, como é que está, não faço ideia. Não sei mesmo, não é?
3: Sim.
6: Portanto, eu não moro em Lisboa, mas a Helena Moda, não sei se sabe, não é?
7: Está melhor.
6: Está melhor, pronto. bem. Mas há, tudo é diferente nas juntas de Lisboa. Eles têm salários, os próprios presidentes de junta e os autarcas têm salários superiores àqueles que são os salários normais na maior parte das juntas freguesias do país, se bem que aí já se tenham salários razoáveis, não direi nas mais pequeninas, mas os salários já são razoáveis, já não são, enfim, já vale a pena ser presidente de junta, e não apenas para ter, um emblema na lapela. Para muitos presidentes de junta, não estou a dizer para pessoas, enfim, depende, não é? Como é óbvio, em muitos casos. E, além disso, há, no caso, sobretudo de Lisboa, milhões e milhões de euros que são em cada junta de freguesia. Portanto, esta concreta de Santa Maria Maior, eu não sei se não consegui encontrar um número exato dos orçamentos, mas falava-se 7 milhões, coisa assim do género. Portanto, é muito dinheiro, é muito dinheiro. Mas repara, neste caso, aquilo que sabemos é que isto depois mistura-se tudo. Nós temos um dos protagonistas deste... Isto depois temos serviços na Câmara de Almada. E na Almada, com uma empresa municipal, e com o administrador de uma empresa municipal, e contratos... Quer dizer, a certa altura percebemos que há aqui imensos lugares, imensos lugares, algumas coisas que nem percebemos qual é a sua função real. De vez em quando há alturas em que, por exemplo, quando foi a troca, andámos a limpar empresas municipais. era uma das coisas que a troca exigiu, porque tinha havido exageros sem fim, mas elas se calhar voltaram a nascer como cogumelos, não é? Portanto, e estão aí, multiplicam-se, porque
7: aliás,
6: também é um
7: a
6: mecanismo...
7: reforma que foi feita que voltou para trás, e acho que é muito simples.
6: Sim, mas é a reforma das freguesias.
7: Das freguesias.
6: Das freguesias. Não voltou para trás, mas voltou para trás. E voltou para trás via PSD e PS.
7: Sim, e eu acho que é muito sintomático isso tenha acontecido. Porque, de facto, as pessoas não se estavam a queixar, não havia problema algum, aquilo é uma desmesura, uma pessoa hoje entra numa junta de freguesia e quer dizer, eles têm um forte fastio àquilo de que deviam tratar e que nunca se entendem quem é que tem de tratar, sei lá, o problema da limpeza das ruas, as árvores que produzem, por causa dos acres, produzem aquela resina que dá cabo da pintura dos carros, que dá cabo dos muros, isso... É sempre uma enorme contenda quem é que tem que tratar ou não tem que tratar. Mas depois querem fazer tudo. E nós, por exemplo, neste momento em Lisboa, vamos ser inundados com os concertos alegadamente gratuitos, dos arraiais alegadamente gratuitos, porque toda aquela gente tem uma
6: sabes qual é agora um dos... Agora falar de arraiais, não sei se... Um dos negócios dos habitantes da Alfama.
7: Eles fazem comida, se acho muito bem que façam, coitado.
6: Não, eu também acho muito bem que façam, mas sabes o outro?
7: Não.
6: Alugar as casas de banho.
7: Ai, olha, por acaso, acho que é muito bom.
3: Já não, tinha ouvido dizer que é assim que
6: é
3: se
6: assim,
3: resolve.
6: É, a coisa está a funcionar. Quer dizer, aquele setor...
3: Mas pagamento...
6: Paga, claro.
7: E
6: claro,
7: bem,
6: não,
7: então,
6: claro.
7: A casa de banho, o trabalho que dá. E os detergentes que se gastam. Quer dizer, agora, claro. O que a mim me parece é que...
6: Quer dizer, eu estou a falar de Alfama, mas é capaz de... Alfama é provavelmente o sítio mais...
7: Não faz sentido. Quer dizer, eu tenho muitas dúvidas sobre os muitos milhares que se gastam. Eu adoro música pimba, portanto, não tem qualquer... complexo nessa matéria. Adoro. Agora, tenho muitas dúvidas sobre o dinheiro que se gasta. Adoro. o dinheiro que se gasta a patrocinar festividades que a população sempre organizou, nunca teve qualquer dificuldade em tratar, nunca houve qualquer problema. Quer dizer, esta necessidade de estarem em tudo, sobretudo aquilo que eles consideram ser a proximidade, mas essa proximidade, que às vezes é uma grande promiscuidade, coloca-os em enorme afastamento daquilo que são os seus deveres como autarcas. De facto, acho que há aqui aquilo em que muitas vezes as juntas de freguesia se transformaram. As juntas de freguesia têm aquela expressão, não é? São os seus clientes, não é? A junta de freguesia. Mas, de facto, há aqui quase que um sentido clientelar do termo, no sentido romano da coisa. Portanto, acho que a própria forma como eles estão a trabalhar no terreno é muito, muito promíscua. Isto como se percebam assim.
6: E agora assim.
3: Mexe contigo.
6: Bem, quer dizer, independentemente desse tema, aquilo que percebemos também é que há muito trabalho, muitas funções, muitas questões são criadas para ter estas cortes, estas pequenas cortes que se vão criando e que fazem parte da estrutura dos partidos, pois são elas que determinam quem é líder ou não é líder, quem ganha, quem não ganha. Quer dizer, não quer dizer que ganhem sempre. Por exemplo, este Miguel Coelho, que foi uma figura importante no tempo, digamos, do apoio a António Costa, depois do apoio a José Luís Cardeiro, estaria mal com Pedro Nuno Santos, mas tudo isto se movimenta. E tudo isto tem verdadeiramente sindicatos de voto, não é? E nós percebemos que mesmo aqueles líderes que chegam a dizer que vão limpar isto, depois acabam por ter que fazer este tipo de acordos. Nós vimos isso claramente no PSD de Lisboa, por exemplo, o tipo de acordos que Moedas, que vinha de fora, que nem sequer é de Lisboa, ele nasceu no Alentejo, acabou por ter que também fazer acordos com essas pessoas. Isto condiciona de alguma forma a governação, e há, quer dizer, não há muito, pode não haver milhões pessoa a pessoa em causa, mas há muito, muito dinheiro distribuído aqui e acolá em muitas coisas diferentes, e a rede que nós aqui percebemos com Mafra, não percebi ainda bem o que em Coimbra, porque também Coimbra também houve buscas ontem, com figuras que são aquelas figuras que são candidatos a uma junta, candidatos a uma câmara, mas em lugares não inelegíveis, mas que andam ali a aboborar. Isto é malsão, mas eu devo dizer que não sei como... Quer dizer, até que ponto é que isto não é um custo da democracia? Porque nós não temos... Eu não posso criar... Não estou a ver, já andei a pensar nisto várias vezes, que tipo... Eu sou contra ter muitas regras que procurem prever tudo. Acho que aquilo que é mais importante é nós tentarmos encontrar mecanismos de escrutínio e mecanismos de transparência que façam com que este tipo de movimentações leve a que as pessoas não as possam fazer. Porque eu, a certa altura, não consigo ter tudo... Quer dizer, há ali, neste caso, algumas coisas que até são quase infantis, não é? Um concurso para uma junta de freguesia de Lisboa em que concorre a empresa do Duarte Moral e a empresa da mulher do Duarte Moral. Quer dizer, claramente para empaliar o concurso, mas depois nós vamos ver o valor do concurso e também é uma coisa mixuruca, não é nada especial. Fico surpreendido com a competência.
7: Coisa, que... O que é que aquela gente toda... Porquê aquilo depois... Ou seja, como é que dizer? Uma correção. As juntas freguesia têm fregueses.
6: Fregueses.
7: Mas há aqui uma matéria que é quando nós vamos ver muitos destes casos de promiscuidade e tudo isso, prendem-se com coisas, não são coisas técnicas, que nós podíamos estar aqui a discutir, e aí até os valores seriam claramente diferentes. Coisas de promiscuidade, áreas de tratamento de lixos, essas coisas são geralmente muito caras. Não é nada disso. É muita gente que vem da nossa área e o que hoje se gasta em coisas de alegada comunicação e de não ser, portanto, é muito nesta área do palavreado.
6: Há de tudo, há coisas que são bem feitas e coisas que são mal feitas. Quer dizer, vamos lá ver, não estou a dizer que isto é tudo inútil, não é? As juntas têm, apesar de tudo, muito trabalho e algum trabalho que é relevante e é um trabalho de proximidade importante. A questão é, e as juntas de Lisboa são diferentes das outras juntas do país, porque as juntas de Lisboa têm recursos e competências que a maior parte das outras juntas não têm. Portanto, estamos a falar de universos um pouco diferentes. Mas dito isso, eu queria só acabar com uma nota, com uma coisa completamente diferente, ou duas notas são uma coisa completamente diferente, duas coisas que não gostei das últimas horas. A primeira coisa que não gostei foi esta ideia de que isto é a teoria da conspiração. Isto é porque o PS está a ficar à frente nas sondagens. Portanto, uma coisa que foi sugerida, depois logo a dizer, sim, eu estou a dizer isto, mas não quer dizer que seja, não é? Mas já está dito, não é? Pelo antigo responsável autárquico do Partido Socialista. Portanto, é um deputado, André Rijo, acho que é assim que se chama. Levado a uma quase ao exponencial por João Soares, que então fez mesmo teoria da conspiração completa. Hoje, a esta hora que estamos aqui, temos outros inspectores dentro da Carris. Qual será, dessa vez, a teoria da conspiração? É porque as sondagens de moedas não estão bem? O que é que será? Não? Quer dizer, vamos lá tentar não achar que isto tudo tem a ver com estas coisas e que o Ministério Público, eu tenho muito, já fiz imensas críticas ao Ministério Público, às demoras do Ministério Público, ao tempo que levam alguns processos. No caso, por exemplo, do Tutti Frutti, é inacreditável os anos que aquilo passou. No caso da Madeira, em que tivemos detido, vamos ver se isto hoje corre tudo bem, se hoje é decidido as medidas de coação. Quer dizer, uma das pessoas envolvidas, que é a mulher do Duarte Moral, está em Tires. Eu pensei que ela estava na sede da PJ, que é o que é habitual, mas hoje de manhã disse que ela foi para Tires. É muito humilhante, não é? Portanto, não estou a dizer que a pessoa é inocente ou culpada. É humilhante. Ponto final, parágrafo. Não é? Portanto, estas questões são relevantes. Lembramos o que se passou com a Madeira, que não há... Penso que ainda não há acusação. Não há acusação ainda. E já passou o tempo que passou. Já levou ao que levou. Portanto, dito isto, acho que de repente se estar a ver teorias da conspiração, não creio que seja válido. A outra coisa é que, para todos os efeitos, os partidos não podem sistematicamente dizer não é connosco. Foi o que disse ontem José Luís Carneiro. Quer dizer, não é connosco no sentido em que não há uma investigação formal. É relevante que ontem, quando entraram no Partido Socialista, os inspectores da Polícia Judiciária foram a um gabinete e não foram ao outro. Foram ao gabinete dos assessores onde trabalhava Duarte Moral, não foram ao gabinete de José Luís Carneiro, que fica no mesmo andar. E muito provavelmente o mandato que levavam era muito, muito preciso, não é? Era muito preciso. Portanto, eu creio que, por exemplo, também quando houve buscas na presença do Conselho de Ministros, aquelas que levaram à queda de António Costa...
3: Na residência oficial,
6: eu não me recordo que tenham ido ao gabinete de António Costa, mas foram do seu chefe de gabinete, que era onde estava, porventura, o problema, e acabou por estar mesmo o problema, não é? Portanto, e acabou por estar mesmo o problema. Portanto, estas questões nós não podemos ignorar que há muitas vezes avisos, no sentido de as pessoas têm que estar atentas ao que se passa à sua volta, porque, vamos lá ver, os dirigentes dos partidos sabem destas coisas, sabem que estes problemas existem, portanto, e podem ser mais ou menos rigorosos com a tratar deles. E eles se me disserem assim, pá, há aqui há uma coisa que eu não dou muita relevância, francamente, à questão de saber se aquilo que é pago a um funcionário de um partido por um organismo, e esse funcionário faz coisas para além daquilo que é pura e simplesmente servir esse organismo, é ou não é crime. Já tivemos vários casos destes, portanto, assessores parlamentares, pessoas que trabalhavam no Parlamento e que eram pagos pela Câmara de Lisboa em partidos mais pequenos. Temos aquele famoso caso do Rui Rio, que também ainda não acabou, e nada por aí, não é?
3: Com buscas à casa de Rui Rio.
6: Aquela ida à casa do Rui Rio por causa de uma funcionária que trabalhava na sede do partido e era paga pelo Parlamento. Quer dizer, isto é sempre o que acontece quando não há muito dinheiro. Quer dizer, o pouco dinheiro que há esgravata-se e acontece mais quando se está na oposição do que quando se está no poder. Portanto, não é... Não, eu diria que isto são irregularidades, não são crimes no sentido de crimes de corrupção. Mas não quer dizer que seja legal. Não é legal. Pronto. E desse ponto de vista também podemos considerar que há um crime, mas não é o crime de eu estar a empochar dinheiro sem fazer trabalho ou a empochar dinheiro apenas para manter uma corte de fiéis à minha volta, a empochar ou distribuir. Portanto, são coisas diferentes e não podemos de repente pôr tudo no mesmo saco. Temos que, em relação ao Ministério Público, exigir mais celeridade, mas não andar sempre com teorias da conspiração. E em relação aos partidos e aos seus dirigentes, exigir que eles não achem que seja normal viver entre 20 partidos. Portanto, porque no fundo, se eu viver entre 20 partidos, em qualquer momento posso estar a trabalhar com alguém que ou mete dinheiro ao bolso, ou passa dinheiro para o bolso de outros, ou passa para lá das linhas razoáveis, não é?
3: Sim. Bom dia, André Azevedo Alves. Está connosco, politólogo, comentador, colunista do Observador. Bem-vindo, André. Vamos começar precisamente por aí, pela reação do PS, reação do líder, do secretário-geral, ao que aconteceu ontem. Era o que se esperava para o momento ou José Luís Carneiro não quis ver os vidos partidos que tem no partido, passa a redundância?
8: Inclino mais para a segunda opção. Acho que a reação, em linha com um padrão de reações anteriores, quer do PS, quer do PSD, quando há casos, enfim, quando há este tipo de problemas com a justiça, fica aquém do que seria desejável. Apesar de tudo, não foi tão mau como o comunicado absolutamente catastrófico que o partido fez sair, e em que...
3: O comunicado inicial foi logo ao fim de uma, duas horas.
8: Exatamente. Portanto, e em que, sim, mas apesar de tudo, foi logo ao fim de duas horas, mas é um comunicado oficial do partido,
3: claro,
8: e ao fim de duas horas, não é? Portanto, e aí parece-me de facto, aliás, quando vi pela primeira vez, honestamente julguei que era, que não era real, portanto, julguei que era alguém a gozar com o Partido Socialista e que tinha colocado uma versão falsa, como agora acontece muitas vezes, Nas redes sociais, e depois fui verificar que, de facto, o Partido Socialista tinha, de facto, feito sair aquele comunicado com a tal célebre expressão realizar diligências relacionadas com atividades que são imputadas a um dos seus trabalhadores, não é? Portanto, que é uma coisa absolutamente excepcional de dizer. Acho que depois, enfim, subsequentemente, em alguma medida, José Luís Carneiro minimizou esses...
3: Tentou corrigir aí o tom.
8: Tentou corrigir, ou seja, não foi esta a linha, apesar de ter sido esse o primeiro comunicado oficial que saiu, não foi essa a linha depois de comunicação que foi seguida. Agora, de qualquer forma, parece-me que acho que é aqui uma das principais consequências deste caso. Se olharmos para o caso do ponto de vista do que se tem passado nos últimos anos com PS e PSD, não há algo, obviamente há o efeito simbólico das buscas na sede, há as detenções, há, mas não há algo de fundamentalmente novo, creio, neste caso, face a casos anteriores até agora. O que há, a meu ver, de novidade é o impacto nesta liderança do Partido Socialista, nesta nova liderança do Partido Socialista. José Luís Carneiro, não digo que viesse imaculado, porque enfim, tem uma figura de um peso e com ocupação de cargos dirigentes no PS já de longa data, e portanto não é alguém que possa dizer que estava completamente separado de tudo o que se passou no partido antes e de problemas anteriores do partido com a justiça, mas apesar de tudo era alguém que vinha com, até este caso, com uma imagem, enfim, menos, não imaculada, mas uma imagem com menos conotações com problemas do passado, seja com a era Sócrates, seja com o próprio António Costa, do que figuras anteriores. E parece-me que se há um efeito político deste caso, efeitos legais, enfim, como o José Manuel Fernandes também estava a referir, infelizmente não os podemos esperar tão cedo, e também aí há um padrão preocupante, não político, mas jurídico, da forma como estes casos habitualmente são tratados em Portugal e das consequências que habitualmente depois acabam por não ter, num sentido ou noutro, mas dizia, do ponto de vista político, se há uma consequência, parece-me que essa consequência é a própria liderança de José Luís Carneiro ficar, digamos, alinhada no mau sentido com o que tem sido o padrão de lideranças anteriores, inclusive também no PSD, ou seja, parece-me que a atual liderança do PSD, Luís Montenegro, também padece desse mesmo problema por via de vários casos, incluindo o caso Pinum Viva, que é outro caso do ponto de vista jurídico também que está neste modo de funcionamento habitual da justiça portuguesa, e José Luís Carneiro, que tinha, digamos, essa vantagem comparativa de até agora não ter, enfim, figuras próximas que estivessem implicadas em problemas com a justiça, com os contornos deste caso, a meu ver, perde essa vantagem, e portanto, parece-me que aqui o grande beneficiário acabará por ter mais uma vez o Chega e André Ventura, porque o caso acaba por reforçar essa narrativa que PS e PSD, no fundo, é tudo a mesma coisa e que todos... Sim. E que padecem do mesmo tipo de problemas.
3: Sim, acrescentando ao facto dos cartazes que estão a percorrer o país inteiro do PS com as palavras confiança e estabilidade, mancha um pouco. Exatamente. Vermos as imagens de ontem com buscas à sede nacional do partido. Isto chama-nos também, este caso, recordando outros, até com o PSD, chama-nos a atenção para o poder das máquinas partidárias. São elas que, no fundo, mantêm esta estrutura a funcionar e, num certo sentido, os líderes têm que as aceitar, quaisquer que elas sejam.
8: Sim, eu acho que esse é um ponto importante. Um outro ponto importante, acho que é também, e que está muito ligado, ou que propicia esse peso que depois as máquinas partidárias têm, no fundo, na captura e distribuição de recursos a vários níveis, não é? Portanto, e essa captura e distribuição, em alguns casos, será legal, noutros casos será ilegal, portanto, aqui não me estou a focar na dimensão jurídica dessa captura, mas é inegável que há de facto esse papel em Portugal muito marcado das máquinas partidárias, em particular, ou em especial, ainda que não só de PS e de PSD, também de outros partidos, mas em particular de PS e PSD, instalados ao longo de décadas, e em que, seja no Estado, seja num conjunto de instituições que, de uma forma ou de outra, dependem do Estado, seja de via direta por nomeações para cargos, seja por, mesmo estando no setor privado, dependem muito fortemente de decisões no Estado, entidades reguladoras, e que se liga com um segundo elemento, que é o facto de termos também um Estado que é muito burocrático, que é um Estado que é, em muitos setores, na generalidade dos setores, extremamente intervencionista, e no fundo temos uma situação em que o próprio lidar com esse aparelho de Estado, mesmo para quem não está dentro do aparelho de Estado, de alguma forma exige uma interação permanente e cuidadosa com estas máquinas partidárias, não é? Ou seja, sim, sim.
6: Diz-me lá, José Manuel Fernandes, André, tu tens trabalhado também com muitos autarcas, até com o, enfim, como é que notas que é esta realidade, designadamente, quando descemos ao nível das juntas de freguesia? Descemos, quer dizer, no sentido da hierarquia do Estado?
8: Eu acho que a realidade, e aqui contrariando um bocadinho o que me parece ser uma opinião geral, não é fundamentalmente diferente do que é a outros níveis, seja do poder político, seja do aparelho de Estado. Acho que aqui, ou seja, do ponto de vista de, dizia, captura e distribuição de recursos, muitas vezes sistemas de troca de favores e de troca de, enfim, de decisões de forma implícita ou de forma explícita, o que eu acho que é diferente a nível local é que talvez haja uma maior percepção por parte das populações de que isso acontece, precisamente por via da proximidade. Ou seja, provavelmente é mais fácil ou há uma maior percepção do conjunto da população por via da sua experiência local, com a sua junta de freguesia, com a sua Câmara Municipal, por pequenas obras públicas que são realizadas e adjudicadas, por contratos de mais variado tipo, de comunicação, de consultoria, por nomeações a nível local, seja para as estruturas do poder local, seja, o que muitas vezes é mais relevante, para empresas detidas ou participadas pelas autarquias. O que me parece que acontece é que há, não é uma realidade diferente, é uma realidade sobre a qual há uma maior percepção generalizada. Infelizmente, parece-me que a realidade não é fundamentalmente diferente para melhor, se há alguma diferença será em muitos casos para pior, à medida que subimos no nível de decisão. Portanto, parece algumas explicações que tenho visto de que, bem, isto a nível autárquico, há aqui um conjunto, realmente isto funciona muito mal, há aqui um conjunto de problemas, eu acho que não é a nível autárquico, nem a nível das juntas de freguesia, nem das câmaras municipais, é também, mas se calhar o que se passa é que até é o nível onde se vai tendo, não digo escrutínio, porque acho que muitas destas práticas são generalizadas e acabam por nunca ter consequências, mas há, apesar de tudo, uma percepção. A níveis de decisão, digamos, mais centralizados e em que há um nível de opacidade maior. Vamos para dar um exemplo em que se movimentam recursos muitíssimo maiores nas decisões que são tomadas, por exemplo, nas entidades reguladoras. A minha percepção e do conhecimento que tenho é que o funcionamento é muito similar em termos de captura pelas máquinas partidárias, das tais trocas de favores, etc., com implicações numa escala de decisão a decisão muitíssimo maiores em termos de recursos, mas provavelmente a percepção por parte das populações é menor, porque lá está, há um distanciamento maior, não é? Para a maior parte das pessoas nem sequer é perceptível quem ocupa essas posições, que decisões é que são tomadas, quais as implicações dessas decisões, enquanto que a nível local, na Junta, na Câmara Municipal, mais ou menos toda a gente, ou quase toda a gente, tem uma noção de que há ali recursos a ser distribuídos, que há decisões a ser tomadas. Portanto, aqui não me parece que seja um problema específico ou sequer mais acentuado a nível local. Parece-me que é um problema transversal, em que provavelmente até muitas das consequências piores estão a nível central e não local, mas que é mais fácil perceber as manifestações desse problema a nível local do que a nível central.
6: Mas, apesar de tudo, a nível central há mais escrutínio, não é? Pelo menos a nível da governação central. Talvez em algumas, como tu dizes, talvez em alguns empresas, organismos, seja mais complicado. Mas, mesmo assim, eu diria que nós temos lidado mais com isso, designadamente a nível do escrutínio mediático, do que com o escrutínio mediático quando não há órgãos de comunicação local, por exemplo.
8: Certo. Eu partilharia, em parte, essa posição, mas não totalmente. Se olharmos para algumas decisões tomadas a nível central ou para o desempenho, por exemplo, político e para as decisões em algumas áreas a nível central, estou a pensar, por exemplo, questões que têm um grande impacto público imediato, como a saúde ou a educação, ou enfim, em alguma medida aos transportes, e se compararmos o mesmo tipo de escrutínio a nível local, e aí concordo contigo, não havendo hoje, infelizmente, praticamente comunicação social local independente, enfim, a pouca que vai subsistindo está quase toda, enfim, muito, muito dependente, lá está, das tais estruturas do poder local e de financiamento a esse nível, eu concordaria. Agora, ao mesmo tempo, parece-me que esse escrutínio a nível central é um escrutínio que chega a pena, e chega e de alguma forma não é por um fracasso da comunicação social ou por um fracasso de quem o devia fazer, é por uma impossibilidade de o fazer, chega a uma parte muito reduzida das decisões relevantes e das tais situações de captura e de recursos e de distribuição desses recursos. Portanto, o facto de haver um conjunto de áreas de decisão em termos de políticas públicas que têm, a nível nacional, que têm mais visibilidade na comunicação social, a meu ver, não deve ser confundido com o facto de haver escrutínio real sobre as decisões. Por exemplo, só para dar um exemplo, na saúde nós temos quase constantemente notícias sobre problemas de funcionamento do SNS, nas urgências, etc. Isso é recorrente e quotidiano. Isso pode nos levar a achar que, ok, aqui há um nível de escrutínio maior do que qualquer serviço municipal em que não há comunicação social local, em que não há outros mecanismos de escrutínio. Agora, se pensarmos no caso da saúde, e esse escrutínio a nível do que vai funcionando mal em termos de outputs, não tem qualquer paralelo com o escrutínio, por exemplo, do ponto de vista como é que os contratos são feitos no SNS, quais são entidades internas e externas que movimentam centenas de milhões de euros e que provavelmente em muitos casos fazem mau uso dessas

0: vários problemas similares a nível local e que, a meu ver, têm também um nível de escrutínio muito baixo e que se relacionam com a tal questão que eu estava a falar há pouco, é que temos também um Estado que funciona mal, que intervém demais e que, de alguma forma, gera, a meu ver, com este tipo de Estado, inevitavelmente uma situação em que as máquinas partidárias dos partidos que tendem a estar no poder, neste caso fundamentalmente PS e PSD, se calhar daqui por uns anos o Chega desenvolverá mecanismos semelhantes, logo veremos, acabam por se tornar pivôs centrais nesse tal jogo de captura e distribuição de recursos.
1: André Azevedo Alves, muito obrigada por ter estado neste contracorrente. Um bom dia, um bom fim de semana. Vamos continuar a olhar para este caso e o que ele nos diz sobre a forma como o poder local é exercido na segunda parte do contracorrente. Até já.
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5: Kyoto é conhecida como a cidade das geixas. Depois de um período de declínio, nos últimos anos o número de raparigas que opta por esta ocupação tradicional japonesa voltou a subir e atualmente vivem em Kyoto cerca de 200 geixas.
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0: 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São 5 horas.
1: Muito bom dia, eu sou o Ricardo Lopes, está com a Rádio Observador, à altura de atualizarmos toda a informação. Realizam-se hoje eleições diretas no PSD. Luís Montenegro é o único candidato à presidência do partido. No mês passado, o primeiro-ministro anunciou que ia propor a realização de eleições diretas em maio e não em setembro, como as que aconteceram em 2024, onde Luís Montenegro também foi candidato único e venceu com 97% dos votos. O primeiro-ministro desafiou a apresentar-se para estas eleições quem tivesse um caminho diferente e alternativo para o Partido Social Democrata, algo que foi interpretado como uma resposta a Pedro Passos Coelho, que vinha a fazer uma série de intervenções críticas à governação da AD. É a 13ª vez que se realizam eleições diretas no PSD. Hoje podem votar 56.887 militantes. O líder da bancada do PS diz que houve conversas entre Luís Montenegro e José Luís Carneiro para fechar o lote de candidatos a juízes do Tribunal Constitucional. Eurico Brilhante Dias fala em interlocução política do primeiro-ministro e do secretário-geral socialista. Diz que, além dos candidatos a juiz do Tribunal Constitucional, esteve também em cima da mesa o tema da eleição da provedora de justiça. É o que adianta Eurico Brilhante Dias, isto numa nota a que a agência Lusa teve acesso. O Partido Socialista espera agora que os processos eleitorais para a escolha quer dos juízes para o Tribunal Constitucional, quer para a Provedora da Justiça, sejam encerrados a bem do funcionamento das instituições da República. Na Justiça, o Ministério Público não vai apresentar recurso contra a absolvição do Benfica e de Luís Filipe Vieira no processo Saco Azul. A informação é dada à agência Lusa por uma fonte ligada ao processo. Com esta decisão é colocado um ponto final no processo Saco Azul. A decisão do Ministério Público de não interpor recurso é tomada depois de, em abril, o Tribunal ter absolvido todos os arguídos. Na altura, a Benfica SAD, Luís Filipe Vieira e também Domingos Soares de Oliveira e Miguel Moreira tiveram parecer favorável do Tribunal que, ao ler o acórdão sobre o alegado esquema dos arguídos, o Tribunal disse ter dúvidas sobre a acusação e, como tal, a decisão foi de absolver todos os arguídos. Ainda na Justiça, os 4 detidos na operação emergente saíram em liberdade, vão ficar sujeitos a termo de identidade e residência, à medida de coação menos gravosa. Ficam proibidos de contactar entre eles e também com outros arguídos do processo. Não podem entrar em instalações autárquicas da capital. A decisão foi tomada depois de terem sido ouvidos em primeiro interrogatório judicial. Vamos fechar com a atualidade internacional. Ao contrário do que tinha prometido, Donald Trump não tomou uma decisão relativamente ao acordo com o Irão. A reunião do Gabinete de Guerra norte-americana já terminou. A informação é avançada pelo New York Times, que cita um alto funcionário do governo norte-americano. Após 2 horas de reunião na sala de crise, o presidente dos Estados Unidos não tomou qualquer decisão sobre um eventual entendimento com Teherão. Donald Trump, que tinha escrito nas redes sociais que a decisão não passaria de hoje. No entanto, o responsável citado na notícia afirma que a administração norte-americana acredita estar perto de um acordo. Fica por aqui esta síntese das 5 da manhã. A informação regressa quando forem 6 horas. Até lá.
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2: Segunda parte do Contracorrente, que revelam as buscas no PS sobre corrupção. Se quiser participar e dar a sua opinião em direto, só tem de ligar 910024185. 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A alternativa é deixar os seus comentários nas redes sociais ou no site do Observador, mas, se preferir, também pode enviar a sua mensagem de voz para o WhatsApp 910024185. Carla.
3: E vamos já aqui ter o encontro da Helena Matos. Helena, até por aquilo tudo que falámos na primeira parte do Contracorrente, olhamos, de facto, muito pouco para o poder local, tirando aí as festas com música pimba.
4: Não, mas são mais audíveis. Não olhamos, todos os dias escrevo que vai acontecer mais um concerto gratuito, não é? Sim. Portanto, eu acho que os cantores não têm nada a cantar de borla, não é? Longe de mim ter essa ideia.
5: Eles não cantam de borla.
4: E os pimbas não cantam mesmo de borla e fazem eles muito bem e fazem-se pagar bem. Aliás, vale a pena dizer que alguns deles, não todos, mas alguns deles têm elevado nível de profissionalismo nas suas atuações. Agora, temos de nos deixar destas patetices, não é? E não é apenas a questão do cantor, porque esse é o lado mais visível. A afetação de recursos das próprias estruturas de poder local a esse tipo de eventos acaba muitas vezes por não se encontrar nas outras atividades e nas outras coisas. Nós temos juntas de freguesia em Lisboa que têm mais de 100 funcionários. Quer dizer, nós não estamos a falar de pequenas estruturas. As juntas de freguesia cresceram muito, exponenciaram o número dos seus trabalhadores fixos. Não é? Para além disso, depois temos todo aquele universo dos serviços contratados. Eu não sei, nós temos uma espécie de uma estrutura de captura de recursos humanos e de verbas a este nível, cujo impacto real no bem-estar dos cidadãos, dos espaços, eu gostaria de ver avaliada, não é? Porque, simultaneamente, nós vemos depois, quando as coisas são muito a sério, nós vimos isso este ano, como, de repente, naquelas zonas afetadas pelas tempestades, aquilo estava tudo preso por arame. Parecia, de repente, que faltava tudo. Não é? Portanto, o que é que leva a que, havendo, temos juntas, têm, de facto, movimento em muito dinheiro, têm muitos funcionários, não, claro que não é assim em todo o país, mas isto merece mais atenção. Até porque uma das intuições que tenho, é apenas uma intuição, é que muitas vezes, de facto, empregando-se muita gente, não serão necessariamente as pessoas que fariam mais falta ou com o perfil mais adequado. Qualquer pessoa que lida com uma junta de freguesia, pode ser em Lisboa, no Porto, percebe como a burocracia ali pesa. Muitas vezes, nessa parte administrativa, predominam muitas senhoras, parece que estão ali... Que cada uma delas multiplica, quer dizer, há ali alguma papelada, os mails, o não sei o que, tudo aquilo se multiplica. Pronto. Mas esta é uma dúvida. Agora, realmente, que há ali e estou a falar só do ponto de vista legal, sendo tudo legal, eu tenho muitas dúvidas sobre o impacto positivo de muitas daquelas atividades. E de muitas, até de algumas responsabilidades, e da forma como se relacionam com as populações, preenchendo muitas vezes papéis que nunca foram do Estado e que eu tenho muitas dúvidas se deverão ser, não é? Nomeadamente, já sabemos, é muito importante passear, mas, quer dizer, mas não cabe certamente ao Estado o papel de andar regularmente a assegurar os passeios das pessoas, por exemplo, não é? É uma dúvida que eu tenho. Depois, tenho aqui, passando agora a sério para a outra parte, a parte que me parece relevante é o seguinte. É de bom tom dizer-se que isto acontece em todos os partidos. Obviamente, não é? Nós, em geral, excluímos para fora destas coisas, pois partidos, como é o caso, por exemplo, do Partido Comunista Português. O Partido Comunista Português tem uma política de nepotismo, de colocação, a começar pelo seu próprio grupo parlamentar, toda aquela gente tinha uma relação familiar com, não é? Aliás, às vezes até com forte, mas com problemas muito sérios, que a vida dá muitas voltas, mas havia, por exemplo, nos grupos parlamentares, a assessora que era casada com, depois a outra pessoa que era... Depois, às vezes, quando os casamentos acabavam, aquilo tudo tornava ainda mais penoso, o que já assim não era fácil. Agora, eu acho que nós temos aqui... O PS não é um partido qualquer. E o PS tem não é casual que... tenha esta espécie de relação ou estes encontros com a justiça. E porquê? Porque eu acho que o PS reúne toda... Não é que as pessoas que estão no PS sejam mais corruptas que as pessoas que estão nos outros partidos, de modo algum. Agora, têm muito mais condições para poderem ter funcionamentos questionáveis, e não estou a falar do ponto de vista criminal, estou a falar do ponto de vista moral, por uma razão, porque o PS está naquele epicentro da correção política. Por um lado, tem um discurso de esquerda que lhe permite ser associado ao lado bom da força, mas, por outro lado, apresenta-se como um partido responsável. E, portanto, se as pessoas, ou muitas pessoas, têm dúvidas quando ouvem falar, não estou a falar de dúvidas ideológicas, mas há ali alguma questão, algum olhar com alguma atenção para coisas que vêm da área do Bloco de Esquerda ou que vêm da área do PCP, não é? Em relação ao PS, isso não é assim. Depois, é aquele lado eficaz, fazedor, mas sem aquele lado de estar associado aos negócios, ao capital, caracteriza a direita, colocam-o no plano do medicamento que tem menos contraindicações, se quisermos. Tem uma bula mais pequena. E eu tenho até hoje a forte convicção que em nenhum outro partido português seria possível uma figura como José Sócrates. Tenho mais ou menos a certeza que depois do que aconteceu, pensarmos na sequência, Casa Pia, José Sócrates, qualquer outro dos partidos teria mudado de nome. Não tenho dúvidas. Não tenho dúvidas. Fosse de direita, fosse o Partido Comunista, não aguentavam. Não sobreviviam. Isso foi possível com o Partido Socialista. E eu acho que este caso aqui não tem... O que dá brilho a este caso, e por isso é que nós estamos aqui a falar dele, eu acho que são duas infelizes coincidências. Uma chama-se PSOE. Estamos num caso de fortíssima corrupção em Espanha. E, portanto, de repente parece que... Quer dizer,
3: mas não é comparável, não é?
4: Quer dizer, nada é comparável. Quer dizer, o José Sócrates sim é comparável.
3: Sim.
4: Não é? Sim. Também tinha um cofre, não é? Realmente não tinha joias lá dentro, só tinha dinheiro, mas também tinha... Portanto, isto, não é, isto tem esse problema em relação ao que está a acontecer em Espanha.
3: Em Espanha, sim.
4: Depois, o facto de as buscas terem chegado à sede do Partido Socialista, não é? E talvez que, e desse modo podemos ficar aqui todos a olhar e ver o que é que José Luís Carneiro diz ou o que é que José Luís Carneiro não diz, portanto, mas é por isso que estamos neste estado de observação. Agora, eu acho que teremos de alguma vez...
3: Helena, desculpa, e o facto do PS estar com sondagens muito simpáticas também torna isto mais interessante?
4: Torna mais interessante até porque depois temos aquela reação absolutamente despropositada de algumas pessoas do Partido Socialista, nomeadamente João Soares e não só, e que veem em tudo isto, e aí sim é o ponto comum com outros, com os outros casos anteriores que eu referi, que tiveram...
3: São coisas, a tese da cabala.
4: Que é a tese da cabala. Quando aquele que é o principal partido português, porque para todos os efeitos é o partido matricial do regime, vem dizer, vem falar da cabala, nós, quer dizer, não é a mesma coisa que se for o Bloco de Esquerda a falar da cabala. O Bloco de Esquerda, se falar de uma cabala, o Bloco de Esquerda quase não existe. Não é? Se o CDS falar de uma cabala, não tem qualquer problema. Com o Chega, a conversa já é diferente, porque neste momento é o principal partido da oposição, não é? Agora, o PS, se o PS vai falar da cabala, porque é que eu, simples cidadão, ou neste caso cidadã, também tenho todas as razões para acreditar que há uma conspiração no Estado português? E há uma conspiração em quem investiga em Portugal, em quem está nas áreas policiais. Portanto, há aqui, quando é um dos principais protagonistas a trazer a suspeição para a mesa, pois quer-se que o cidadão acredite na justiça? Na investigação. Quer dizer, isto é absolutamente, isto, quer dizer, é demagógico, isto é populismo assim no limite. Não é? Eu estou cansada de ouvir o Partido Socialista falar na tese da cabala, tem de pôr dados na mesa sobre a cabala alguma vez. não é? Porque foi a cabala no Casa Pia, foi a cabala no Sócrates, não é? E temos, e depois, sempre que lhes acontece alguma coisa, há esta ideia da cabala. E não é o militante Joaquim da Silva da aldeia mais recôndita de Portugal a dizer isso. Quer dizer, o João Soares é filho do Mário Soares. Eu não falei aqui ainda do outro caso, que por acaso, para a grande felicidade da família Soares, nunca foi investigado e que foi o caso Emáudio, não é? Que acabou, quer dizer, porque aí teríamos novamente outra cabala. Portanto, eu acho que temos de ter muito cuidado com as palavras, mas muito cuidado com as palavras, porque não é um Zé ninguém que está a falar da tese da cabala. Portanto, agora, em relação a este caso, parece-me que é um caso sem... Quer dizer, por circunstâncias políticas, não é? E porque Zé Luís Carneiro também não teve grande habilidade, sobretudo em relação às coisas desde aqui a Espanha, não é? E pôr-se abraçado ao Pedro Sánchez numa altura em que as coisas já estavam muito complicadas e fazer declarações um bocado improváveis. Mas à parte desse lado, ficarmos a olhar como é que o Zé Luís Carneiro reage. E depois, sim, há aquele comunicado. Eu espero que sobre a responsabilidade do trabalhador do Partido Socialista, tendo em conta até as posições que o PS tem tomado sobre a legislação laboral e a reforma laboral, digamos que estamos muito pouco solidários com os trabalhadores. Mas nestes momentos, pronto, em resumo, deste caso, não, acho que ele tem uma relevância mediática absolutamente desproporcionada àquilo que é a sua relevância de facto, não é?
3: Sim.
4: Agora, isso compreende-se na linha em que estamos. E, por fim, em relação, e apenas isto, eu não sei onde é que o PS nos vai levar com as teses da cabala. Por fim e por último, espero que, de facto, a investigação seja célebre. Porque uma das coisas que é absolutamente constrangedora em Portugal é nós pensarmos o tempo que tudo isto demora, uhum, não é? Já foram ouvidas as pessoas da Madeira?
5: Não, ouvidas foram. Ouvidas foram na altura.
4: Sim, mas os que não foram detidos, não é? Nós temos pessoas com vidas suspensas, não é? E nos outros, operações que têm sempre nomes muito extraordinários, as pessoas ficam... como é que é? Quanto tempo é que isto demora? Tutti frutti, uhum, não é? Eu sei que também há muita gente que aposta em prolongar ela mesma os procedimentos e depois vir dizer que se atrasam. Temos até alguém que se tem destacado nisso. Mas acho que aqui temos de melhorar bastante. Agora, a emergente com I ou com E, ou esta operação, a empresa era emergente. Estive a ver, procurei no portal dos contratos públicos, para este ano tem 4 contratos, nada assim muito relevante. Não, este ano 2026 só tem 2, o ano passado teve outros 2, nos contratos públicos. Deste ano, um feito com a Freguesia da Misericórdia, outro com o Instituto Nacional de Emergência Médica.
5: Aliás, esse contrato é tão estranho, mas enfim.
4: O da Emergência Médica, não é?
5: Tão estranho.
4: A georreferenciação.
5: Quer dizer,
3: nós temos aqui o Luís Rosa, que se calhar até nos...
4: Sim, nunca trabalharam, não se pode dizer que alguma vez tenham trabalhado nessa área, porque eles trabalharam em 2025 com 2 contratos, um com o município de Oeiras, 19.900 euros, para a aquisição de serviços de assessoria política especializada. Quer dizer, 19.900 euros são uma treta. Não vale nada. Não é? Mas vocês desculpem-me. Quantos funcionários tem a Câmara de Oeiras? Quantas pessoas trabalham naquela Câmara para que se tenha de contratar alguém para fazer uma assessoria política especializada no âmbito do apoio à variação? Quer dizer, isto não faz sentido.
5: Uma variadora.
4: Temos aqui 22 mil euros para uma consultoria de comunicação e imagem na Freguesia da Misericórdia. Este ano as coisas aumentaram para 72 mil na Freguesia da Misericórdia e depois temos realmente aquele contrato de aquisição de serviços de georreferenciação Google Maps para os anos 2026, 2027 e 2028, note-se, para 3 anos, por 58 mil euros. Portanto, não são de modo alguns montantes que me parecem chocantes e que são perfeitamente aceitáveis. Tenho algumas dúvidas sobre a utilidade do fim, mas, ou que seja justificável termos de pagar tudo isto, tirando a georreferenciação, mas pronto, é sobretudo esta sensação de insalubridade.
3: Luís Rosa, é o redator principal do Observador. Luís, bem-vindo. Estás naturalmente também a tentar perceber melhor os contornos desta investigação. É isso, é estranho, embora não envolvendo enormes valores, há aqui muita coisa ainda para perceber como é que funcionava.
6: Sim, olha, em primeiro lugar eu gostava de dizer que acho que não volto a saber muita coisa sobre este processo. Estamos a falar de 37 arguidos, são muitos arguidos, sabemos um número muito reduzido desses arguidos. Para já todas as informações indiciam claramente que o Partido Socialista está no centro de toda esta operação, portanto, eu compreendo a narrativa política de dizer a Luís Carneiro ou tentar dizer que isto circunscreve um funcionário do PS, mas não, isto não se circunscreve um funcionário do PS. Nós ontem, por exemplo, noticiamos que tinha sido constituída arguida a Presidente da Junta de Freguesia da Misericórdia, que é uma autarca socialista. Aquela autarquia da Misericórdia, no anterior mandato autárquico, já era do PS. Esta presidente da Junta de Freguesia da Misericórdia é atualmente vereadora do Partido Socialista na Câmara de Lisboa e está envolvida num dos contratos que está sob suspeita. Nós ainda não temos a informação em relação a um estatuto de testemunha ou de arguida desta senhora, que se chama Carla Madeira, mas estamos a tentar procurar essa informação. E há mais representantes políticos do Partido Socialista que foram constituídos arguidos, além de Miguel Coelho, além de Duarte Moral, além de Rui Pedro Nascimento, que é um ex-líder do Partido Socialista do Eiras, além de ex-variadora do Partido Socialista, que foi alvo, que foi detido e depois libertada por posse de arma proibida, Filipa Laborinho. Portanto, há aqui um número, ainda falta saber muita informação, já há muitas pessoas do Partido Socialista, militantes e dirigentes que estão aqui envolvidos, foram constituídos e arguidos, e falta saber ainda muitas pessoas. E, portanto, acho que ainda falta saber alguma coisa. Perguntas-me, o valor não é muito significativo? Bem, eu não, hoje de manhã, às 8h30 da manhã, ouvi o Zé Manuel Fernandes, até podiam ser 10 mil euros, ou 20 mil euros, ou 30 mil euros, realmente o montante dos contratos da empresa Duarte Moral não se pode dizer que seja muito significativo. Sim, mas estamos a falar em 170 mil euros em 2025 e em 2026. Já é um número com alguma dimensão. Estamos a falar no total, envolvendo recursos humanos e prestações de serviços, estamos a falar de cerca de 2 milhões de euros. Bem, para mim 2 milhões de euros é alguma coisa.
5: Claro, não estamos a falar de, sei lá, quando falamos de milhares de milhões de euros como noutros casos, não é?
6: É verdade. Não é uma parceria pública ou privada.
5: Não, não é nada desse género. Mas há eu acho que nestas questões o mais importante é aquele velho princípio: se permites que o vidro esteja partido, a seguir permites tudo.
6: Claro, como é óbvio. E o que está aqui em causa é uma prática realmente muito antiga. Nós que acompanhamos, o Zé Manuel e a Helena têm mais experiência do que eu, acompanhamos todos há muitos anos a atividade política. A ideia dos Jobs for the Boys é uma ideia muito antiga.
3: E também a ideia que o poder local é aquela coisa que está mais na sombra. Sim, e os negócios envolver o poder local.
6: Acho que há aqui uma novidade e espero em breve. Nós estamos aqui à procura de novidades, estamos a conseguir confirmar algumas, vamos publicar uma nova peça dentro em breve com novidades relevantes sobre este caso, porque uma das questões...
5: Não podes antecipar nada ainda?
6: Diz?
5: Não podes antecipar nada?
6: Não posso mesmo, mas acho que está para muito breve a publicação.
3: Se sair, entretanto, está o compromisso de sair antes do programa terminar.
6: Sim, muito rapidamente. O que está aqui, a grande novidade deste caso é que, além dos Jobs for the Boys, a grande novidade é, obviamente, o envolvimento do Partido Socialista a um nível nacional. As buscas na sede do Partido Socialista...
3: Mesmo que não tenham sido no gabinete de José Luís Carneiro.
6: Não, foram no gabinete de Duarte, Duarte Moral. Sim. José Luís Carneiro não está envolvido na investigação. Agora, José Luís Carneiro tem aqui... Eu estou a misturar aqui o comentário judiciário com o comentário político. Mas Carneiro tem aqui um preço político a pagar. Tu quiseres, é que José Luís Carneiro reabilitou Duarte Moral. É José Luís Carneiro que traz Duarte Moral de volta para o lar do rato.
3: Confiava nele.
6: E para ser o assessor.
4: Luís, eu tenho uma dúvida. Que é o seguinte, às vezes não te surpreende com líderes, e nós também vimos isso com António Costa, é gente avisada, é gente informada, não é? Aliás, se alguém era muito informado, seria José Luís Carneiro, até pelas funções que desempenhou, sim, quando esteve no governo, e também António Costa, e depois parece que, sim, quando escolhem pessoas para trabalharem muito diretamente com eles, para serem ali mesmo as pessoas que estão ao seu lado, vão buscar pessoas que elas mesmas têm um lastro muito complicado, não é? Quer dizer, sim, António Costa, em relação à Escária, quer dizer, não lhe faltaria certamente informação, sim. E, quer dizer, José Luís Carneiro, quer dizer, em relação ao Duarte Moral, quer dizer...
6: O Duarte Moral tem um perfil, pois, tem um perfil profissional complexo e polémico.
4: Por assim dizer. E, portanto, parece que tem quase que uma atração por ir buscar quem certamente lhes vai trazer complicações.
6: Eu não conheço muito bem José Luís Carneiro, não tenho, conheço minimamente. Ele trabalhou, foi jornalista, por exemplo, foi colaborador do Independente, numa altura em que eu não estava no jornal. Já falei muitas vezes com ele, mas não tenho um grande conhecimento sobre ele. O que eu espero é que José Luís Carneiro não seja aquele típico guterrista que é um bocado diz sim a toda a gente, não é? E o que a ideia que existe é que lhe pediram para contratar Duarte Moral e que ele contratou. E portanto, espero que, enfim, acho que o José Luís Carneiro, como secretário-geral adjunto, porque o António Costa criou o Pelouro de secretário-geral adjunto, foi primeiro Ana Catarina Mendes, depois foi José Luís Carneiro. Uhum. E José Luís Carneiro terá trabalhado com Duarte Moral no Partido Socialista
4: nesse tempo,
6: porque o apanhou nesse tempo. E portanto, certamente teria alguma informação sobre alguma impressão sobre ele e portanto confiava nele. Agora, o que é certo é que é o José Luís Carneiro que faz com que Duarte Moral regresse ao Partido Socialista agora. Há aqui a grande novidade, só para terminar, Carla, a grande novidade aqui deste caso é que envolve o Partido Socialista a nível nacional. Nós, a nossa notícia que vamos avançar dentro, em breve, acho que já vai dar
3: devemos
6: alguma
3: ter um
6: sobre
3: contador
6: essa
3: à espera.
6: E, portanto, isto não tem só a ver com jobs for the boys.
3: Não é só poder local. O que está a dizer é que a nossa notícia vai mostrar que o PS a nível nacional também está envolvido de alguma,
6: sim,
3: forma.
6: Vamos dar mais informação sobre isso.
3: Ok. Mas até agora, e do que sabemos, há aqui uma espécie, temos falado muito aqui da ideia do padrão de comportamento, do padrão de irregularidades, e é sempre o mesmo, funciona com adjudicações, empresas de familiares que são criadas quase à medida de determinados negócios, é por aí que caminha a investigação?
6: Sim, é um bocado a ideia, já vimos isso noutros casos, manipulação das regras da contratação pública, ou seja, os códigos de contratos públicos foi sendo reformado ao longo dos anos, e agora está em curso outra reforma, no sentido de flexibilizar as regras. Isso faz sentido, na perspectiva de não tornar um processo super burocrático, e portanto há formas simplificadas de contratação, além do ajuste direto.
3: A questão é se casos como estes não vêm reforçar a ideia.
6: E era isso que eu tinha a explicar. Um dos casos, por exemplo, das formas de contratação pública é a consulta prévia, que é tu existir um mínimo de concorrência, que é no mínimo 2 a 3 empresas concorrem pelo um contrato, e portanto há uma regra de concorrência. O que é que aconteceu aqui? Aconteceu que num dos contratos, vou só dar um exemplo, num dos contratos participou a empresa Duarte Moral, participou a empresa da mulher Duarte Moral, e participou outra empresa. Bem, e portanto, marido e mulher, o que é que fizeram? Em casa não falaram sobre o assunto, enfim... Portanto, há aqui uma suspeita de manipulação das regras da contratação pública, precisamente porque há uma combinação, uma alegada combinação, para que, bem, tu vais ganhar este contrato, eu vou só participar a fazer figura. Pronto. Há muitos casos destes, nos últimos anos temos descoberto muitos casos destes, e esta é uma das situações. Outra questão tem a ver com um conflito de interesses, na minha visão, me parece claro, que é o... E que depois pode originar comportamentos criminais, que é... Um assessor do Partido Socialista e um dirigente do Partido Socialista, porque o Rui Pedro Nascimento foi presidente do PS de Oeiras, ainda é dirigente da Comissão Política do PS de Oeiras, tem uma empresa que, ao mesmo tempo, trabalha para campanhas autárquicas do mesmo partido e, ao mesmo tempo, também ganha contratos de autarquias do mesmo partido. E, portanto, são pessoas que trabalham, são dirigentes do PS, são assessores do PS e, ao mesmo tempo, tem uma empresa que fatura em campanhas autárquicas do PS e... com as juntas de freguesia do Partido Socialista. Portanto, é também uma
3: isso
6: manipulação.
3: É
6: não é
3: ilegal
6: jogo de
3: ou
6: boys,
3: é antiético?
6: Diz?
3: É ilegal ou é antiético?
6: Eu diria que, para já, à primeira vista, é um conflito de interesses. Depois pode haver um comportamento criminal se, por exemplo, há uma combinação, há uma manipulação das regras da contratação pública, por exemplo, se há alguma espécie de contrapartidas, se há alguma espécie de jogo político do género, tu dás-me este contrato, eu ajudo-te aqui no partido de outra forma, assim. Há uma promiscuidade de pessoas do mesmo partido em tentar por um lado, gerir fundos públicos, porque quem adjudica é um representante político, por exemplo, o Presidente de uma Junta de Freguesia adjudica, é um representante político, tem que cumprir a lei do ponto de vista da objetividade do cumprimento das regras da contratação pública, e quem beneficia é ou é um assessor ou é um dirigente também do PS. E, portanto, há aqui uma promiscuidade de vários papéis de pessoas do mesmo partido. Sim. E isso são conflitos de interesse e podem levar a comportamentos com censura criminal. O que se coloca aqui outra questão é saber, por exemplo, se o PS ou o PSD, seja qual for o partido, se é irrelevante aqui o partido, se não devia ter regras de conduta, códigos de conduta, para os seus próprios funcionários, porque Duarte Moral é um funcionário do Partido Socialista, ou para os seus próprios dirigentes. Não, vocês não podem ter empresas que vão tentar ganhar contratos de autarquias do nosso partido, por exemplo. Vou só dar uma ideia.
3: Ou dos outros.
4: Ou dos outros.
6: Ou dos outros também, ou dos outros também, porque claro. Se pode levar também a negócios políticos. Portanto, esta questão, que é uma vez mais promiscuidade entre interesses privados e o interesse público. O interesse público não se pode misturar com interesses privados.
3: Falámos desde ontem que recordamos muito a Operação Tutti Frutti. É comparável? Estamos a falar do mesmo tipo de lógica de interesses?
6: É comparável, e a Operação Tutti Frutti levou a acusações contra dirigentes do PSD. Uhum. Presidentes de juntas de freguesia.
3: Tem 10 anos esta operação, não é? Ainda não está concluída. Tem 10 anos esta operação, cerca
6: obviamente
3: de...
6: que saí. Eu que tenho fama, mas injusta, de não criticar o Ministério Público. Isso obviamente que é uma crítica bastante fundamentada que se deve fazer ao Ministério Público, nomeadamente à Procuradora Andrea Marques, que é a Procuradora que tem a Operação Tutti Frutti e que deve ser alvo de grande crítica, e espero que ela não venha a repetir as mesmas asneiras noutras investigações que venha a ter, que é ter uma investigação que demora 10 anos, não faz sentido nenhum uma investigação demorar esse tempo. Ou das duas uma, ou circunscrevem a investigação a matérias que conseguem investigar em tempo útil, ou então não tentam criar um monstro processual como foi criado. E, portanto, e depois de forma perfeitamente ingerível. Apesar de poder haver razões, e há, houve uma altura também em que a Polícia Judiciária não tinha mais recursos humanos, agora já tem muito mais, mas não tinha recursos humanos, por exemplo, nem a nível das peritagens, para fazer perícias que foram aos computadores e a prova digital, que foram feitas muitas buscas no apartamento Tutti Frutti, e havia muita prova para analisar. E não havia recursos humanos e recursos tecnológicos suficientes para isso. Naquela altura, estou a falar em 2020, 2021, 2022, e de certa maneira dá o processo. Mas independentemente disso, 10 anos obviamente que é demasiado tempo, não faz sentido nenhum, e até pode levar a um problema de prescrição, que aí pode ser imputado precisamente ao Ministério Público, porque demorou muito tempo a investigar o que estava em causa.
3: Sem garantias que o mesmo possa acontecer.
6: Agora, o Ministério Público, sabe?
3: Fica aqui registado. Bem-vinda, Rita Tavares, jornalista de política do Observador. Obviamente que uma situação destas, uma operação destas, fere diretamente o PS. Já há uma estratégia do partido para reagir a isto, ou as várias pressões que temos visto de João Soares, José Luís Carneiro, mostram que ainda há aqui, ainda estão aqui no momento da reação e não da estratégia.
7: Estou no momento de choque, não é? Claro. De choque. Que é um choque que tem sido recorrente, não só no Partido Socialista, em vários partidos políticos, sobretudo partidos de poder e partidos com forte implantação no poder local. Tem sido frequente nós acordarmos com notícias de buscas em câmaras e tudo mais. No caso do Partido Socialista...
5: Na semana passada tivemos um caso grave em Gaia, não é?
7: Exato.
5: Sim, e com valores muito elevados, mais elevados e promiscuidades muito bem complicadas também.
3: Sim, Gaia é uma câmara que tem um historial...
5: Atenção, é uma das maiores câmaras do país, não é? Apesar de nós esquecemos que a Gaia é maior que o Porto.
7: Sim. Mas só para voltar aqui à questão do Partido Socialista e da sua estratégia para responder a isto. A estratégia inicial do José Luís Carneiro foi a evidente, foi básica, mas quanto a mim tem um problema de consistência. Porquê? Porque o que José Luís Carneiro fez foi tentar ali blindar o Partido Socialista, dizendo logo que o Partido Socialista não estava envolvido e que foram as próprias autoridades judiciais que disseram isso ao Partido Socialista quando estavam a decorrer as buscas, e fez outra coisa, que é garantir que ele, que o PS, e ele, não é, porque é o líder do PS nesta altura, defende a legalidade onde o partido exerce o poder. E isto para o Partido Socialista é relevante nesta altura, nós sabemos porquê, porque o Partido Socialista tem sido muito apontado e muito, tem estado muito envolvido em investigações judiciais. Aliás, tem um caso ainda muito traumático, que é o da Operação Influencer e das buscas em 2023 no gabinete do Primeiro-Ministro, é toda outra dimensão. E, portanto, o Partido Socialista sabe que tem essa luta para travar, uma luta para, pela imagem da instituição e pela imagem daqueles que exercem o poder em nome do Partido Socialista, e que o pior que podia acontecer nesta altura, sabe José Luís Carneiro, evidentemente, era que um caso, e que este caso, de repente voltasse a lançar lama também sobre a sua imagem, que é uma imagem que até a julgar pelas sondagens está mais ou menos... é mais ou menos positiva, a ideia que as pessoas têm de José Luís Carneiro é favorável, portanto, confiam em José Luís Carneiro, e tudo o que possa macular essa confiança é, evidentemente, de pôr de lado, e José Luís Carneiro está a tentar fazer isto quando faz esta primeira reação. Onde eu acho que ele peca por pouco é... colocar, mas acho que não poderia fazer outra coisa também, portanto, estou aqui a criticar, mas acho que era difícil nesta altura fazer outra coisa, que é este isolamento do Partido Socialista, como se isto não implicasse o partido, quando implica, porque as pessoas envolvidas são pessoas que têm, eu não diria, no caso do Duarte Moral, não dizia responsabilidades diretas, mas têm uma importância na definição de estratégia política. José Luís Carneiro foi buscá-lo, ele já não estava no Partido Socialista desde 2019, e, portanto, José Luís Carneiro tomou a iniciativa de ir buscá-lo quando foi para a liderança do partido, como seu assessor, e Duarte Moral tem estado muito próximo de José Luís Carneiro todo este tempo, portanto, é uma escolha dele, e é uma pessoa que trabalha diretamente com José Luís Carneiro. E depois há o antigo presidente da Junta de Freguesia de Santa Maria Maior, que está no centro desta investigação também, que é nada mais, nada menos do que uma das pessoas mais influentes no PS Lisboa nas últimas décadas, que é Miguel Coelho, que tem uma influência grande, que mantém essa influência, que mantém esse seu poder muito instalado em Lisboa. Ele foi muitos anos presidente da Conselhia do PS Lisboa e, portanto, a influência e o peso que ele mantém fazem dele uma figura que, ao ser envolvido, o Partido Socialista não pode sacudir propriamente a poeira dos seus ombros, como se isso não tivesse a ver com o Partido Socialista, porque tem. Tem, não porque de repente há aqui, sei lá, parece que deitar uma coisa na água na JS e todos de repente saem a fazer atos duvidosos e que são passíveis de investigação judicial, não é isso que estamos aqui a dizer. Mas há, de facto, uma necessidade de os partidos, e não aqui só o Partido Socialista, reverem, eu não diria só aquilo que o Luís estava a dizer, de criarem regras. Eu acho que isto tem a ver também com alguma pedagogia que tem de se fazer. Logo no início, quando eles chegam a funções, não é? Acho que isso faz parte da responsabilidade social também dos partidos políticos, que é formar figuras e formar quadros que tenham já na sua gênese essa sensibilidade, a sensibilidade para o exercício do cargo público e quando têm responsabilidade sobre dinheiros públicos. Portanto, acho que aqui José Luís Carneiro, mais, não sei se vai ser essa a segunda fase, mas mais do que tentar pôr só fresco, não é? Utilizando aqui uma expressão comum, também pegar o touro pelos cornos, outra expressão comum.
3: É fazer meia culpa, porque é como explicas, há uma máquina, os partidos funcionam com esta máquina e sem máquina não chegam lá.
7: Sim, é natural que as pessoas questionam.
3: Que liberdade é que tem um líder para
7: cortar com isso? Porque é que um gabinete numa Câmara tem uma equipa de comunicação a trabalhar na Câmara e contratada nos quadros da Câmara, mas depois tem de contratar fora outras pessoas que têm sempre ligação partidária para fazer trabalhos e essas contratam outras e aquilo anda tudo ali dentro de um esquema de portas giratórias. E isto acontece nos partidos de poder.
6: Em todos.
7: Portanto,
4: não só.
7: E acontece há muitos anos, não é? Depois a corrupção é difícil fazer prova, não é? Mas a percepção de corrupção neste país, e aí a percepção conta muito, está em níveis
6: preocupantes. Mas aqui estamos a falar de corrupção, não corrupção propriamente dita, mas corrupção no sentido de lato, ou seja,
7: sim,
6: um
7: certo
6: abuso de poder.
7: Mas isto, o que é que isto faz? Faz com que as pessoas olhem para para essas investigações e que a desconfiança sobre os partidos, e aqui sobre os partidos que têm exercido o poder nas últimas décadas, vá ficando cada vez mais frágil. E pronto, e acontece aquilo que nós todos já sabemos e estamos aqui
6: sendo
7: que a justiça, falar, que é o crescimento dos
6: sendo que a justiça também fica sob pressão e sob escrutínio, porque muitas vezes não consegue levar as coisas ao bom porto.
7: Evidentemente.
6: Isso também fica.
7: E depois é outra parte do Partido Socialista que eu acho que também tem relevância aqui, que é o Partido Socialista tem tendência, ficou um bocadinho histórico a questão da tese da cabala que nasceu no caso...
6: No Sócrates.
7: Casa Pia. Não, foi Casa Pia.
6: Casa Pia.
7: E não correu bem na altura ao Partido Socialista, aquilo não foi bem entendido pelas pessoas, e o que é que acontece? O Partido Socialista tem fugido a esse discurso, mas o discurso está sempre lá latente. É preciso sempre vir
4: usado,
7: alguém...
4: Foi muito usado pelo Sócrates, era certo. A cavala, a urdidura, a tessitura.
7: Mas repara, Helena, o mesmo José Sócrates tentou, mas nesse mesmo dia em que José Sócrates tentou, António Costa, que tinha acabado de chegar à liderança do PS, mandou imediatamente uma mensagem aos socialistas para travar essa deriva. Portanto,
4: mas em abono de José Luís Carneiro, quero dizer uma coisa.
7: Ele fez o mesmo.
4: O homem devia ter dito, mas não pode dizer, porque o país inteiro desatava a rir, era à justiça, o que é da justiça, à política, o que é da política. Mas como agora, nós já não se pode dizer isso em Portugal.
6: Permite-me só que eu te diga uma coisa, porque eu acho que é muito interessante, até mesmo do ponto de vista político, vamos assistir a isso nos próximos meses, já agora este verão. Pegando o que a Rita agora acabou de dizer, que é o papel que o Partido Socialista tem que fazer, não só na sua análise, na sua autocrítica, mas também para mostrar serviço...
7: Para fora,
6: não é? Mostrar serviço. Não, nós queremos combater estas situações. Ou seja, por exemplo, agora vou alargar aqui um bocado a discussão, que é a questão da Operação Marquês. Nós temos, há uma clara percepção na opinião pública, clara, claríssima, acho que tem que fazer sondagens sobre isso, só para demonstrar cientificamente que é assim, a minha proteção é esta, que as pessoas acham que o Operação Marquês vai prescrever.
4: Sim.
6: Ok? Ora, um regime democrático e uma justiça que deixe prescrever a Operação Marquês, que deixe prescrever um caso que envolve um ex-primeiro-ministro, ou seja, o caso não tem solução, não tem decisão nenhuma e prescreve totalmente, ficamos sem saber o que é que se passou, é um descrédito total da justiça e da democracia. O Partido Socialista, enquanto partido que teve José Sócrates como líder, devia ser, na minha opinião, o primeiro partido a tentar demonstrar que o processo penal não deve permitir essas matérias. E, portanto, devia estar do lado da reforma do processo penal, porque o Sócrates, do Operação Marquês, demonstra que o nosso processo penal está completamente desadequado para aquilo que nós precisamos. Ou seja, um processo penal completamente ineficiente e cheio de alçapões e, para mim, tudo em par de botas. Nós temos, vamos ter uma reforma da justiça, vamos ter este assunto que já temos medidas de celeridade processual a serem discutidas, foram aprovadas na generalidade e estão a ser discutidas na especialidade. E qual é o papel que o Partido Socialista tem sobre a reforma da justiça? É um papel ultraconservador. Não, nós não precisamos de uma justiça mais ágil, nós não precisamos de uma justiça mais eficiente, porque as liberdades e garantias, este acordo tem que as liberdades e garantias têm que ser ainda mais reforçadas. E depois leva à percepção de que existe uma justiça para ricos e para pobres. E o PS não se preocupa com isto. Isso é que eu acho que, do ponto de vista da análise política, acho que é uma questão também problemática para o PS. A forma como não consegue lidar com a Operação Marquês e com a necessidade de termos uma justiça mais célere.
3: Então deixa-me trazer também um outro caso com o PSD e que tem a ver com Marcos Mendes, quando foi presidente do PSD. Também quis afastar uma série de pessoas envolvidas ou suspeitas de alguns casos. Não lhe correu bem enquanto presidente do PSD, nem como candidato às presidenciais, e muito ele evocou isso. É como se os líderes não pudessem fazer nada, ou falta, ou é preciso outra estratégia para cortar com este tipo de clientelismo, de redes?
7: Eu acho que está muito instalado, e a verdade é essa, é que a má notícia é essa. Aliás, o problema é muito mais estrutural do que se possa imaginar. Aliás, começamos a perceber que é mesmo, não é? Porque passam-se os anos e continua a haver casos idênticos, e apesar de haver um rejuvenescimento dos quadros também, porque estas pessoas são pessoas que provavelmente já viveram grande parte da sua vida de decisores políticos com um escrutínio maior e, portanto, já têm essa sensibilidade mais à flor da pele. Eu acho, continuo a dizer, que, sim senhora, e o Partido Socialista também tem anunciada uma... O Partido Socialista está sempre, ainda por cima, o Congresso foi sempre naquela discussão sobre como é que o Partido Socialista está a apresentar as suas propostas na medida em que aquela aquela mecânica das cartas enviadas a Luís Montenegro por José Luís Carneiro não estava a funcionar, mas José Luís Carneiro disse que ia apresentar também ele uma proposta para a reforma da justiça. Não disse nada de muito mais
6: Mas eu não concretizo.
7: Relevante sobre o conteúdo, disse coisas
6: muito
7: genéricas que têm a ver com a transparência e com a corrupção. Sim, precisamente, claro. Se calhar é uma boa altura para colocar esses temas acima da mesa nessa perspectiva, mas há outra perspectiva, que é a perspectiva interna de formação de quadros de métodos de ação dentro do Partido Socialista, que talvez fosse esta altura para também tomar essa dianteira, e até podia tomar a dianteira e fazer disso uma bandeira da sua própria liderança no Partido Socialista para combater esta ideia formada, mais do que depois ter que estar a tentar travar o tal discurso que internamente assalta logo de alguma forma. E ontem ouvimos o antigo coordenador autárquico do Partido Socialista, André Rijo, a vir logo levantar a hipótese de estar a ser estarem a ser levadas a cabo buscas agora, porque José Luís Carneiro está bem nas sondagens e o PS também. Quer dizer, essa relação vai sempre alguém fazer dentro do Partido Socialista. José Luís Carneiro não consegue controlar isso, mesmo que diga, como disse ontem e tentou, quando lhe fizeram a pergunta, que não, que o Partido Socialista tem de saber respeitar o tempo das autoridades judiciais e que o timing não era para ser questionado. A verdade é que, enfim, toda a gente vai falando publicamente e vai ou questionando o timing ou questionando até os meios envolvidos em buscas a juntas de freguesia, que foram, julgo eu, 700 ou 400 elementos da PJ envolvidos.
6: Sim, 400.
7: Pronto, 400. E, portanto, tudo isso vai ser questionado, sim, mas... Se calhar, mais do que tentar conter uma narrativa de um Partido Socialista vítima da justiça, o que era importante era o Partido Socialista começar a girar a cabeça e começar a agir para mudar este problema estrutural. Isto só se muda com pedagogia logo de início e com regras e métodos muito claros, públicos e firmes.
3: Sim.
6: Deixa-me só dizer uma coisa, é muito rápido.
3: A questão ainda não é notícia,
6: politização da justiça. Não é muito rápido isto.
3: Ainda não tens a notícia.
7: Eu vinha tão curiosa que já vim espreitar ao back-office, porque eu tenho acessos privilegiados.
5: Eu também já fui lá ver isso.
7: Mas não está.
6: Não está.
5: Não está, está. Pronto, está.
6: Então, estava
5: a ver maltas.
6: Agora já me perdeste, já me fizeste perder, não recebi. Mas estava eu a dizer, estamos a falar de, desculpam, mas não recupero o raciocínio.
3: A Rita estava a dizer que o PS podia passar agora a ser mais proativo na questão de querer introduzir mudanças na forma de recrutamento da classe política dos seus dirigentes. Não estás a ligar nenhuma que eu estou a dizer.
6: Já me fizeram perder completamente o raciocínio.
3: Já não está. Bom, então olha, vamos
6: avançar. Vamos avançar. Já vem à cabeça.
3: Isto não é normal. Os nossos ouvintes não mereciam.
6: 4 horas
3: estarem tão excluídos
6: disto. Carla, não perdi.
3: Helena, tens falado muito da forma como o PS ainda não se sentou no divã em relação ao caso de Sócrates. Pode ser agora? Pode ser que seja agora
8: não,
3: com esta liderança?
8: Creio que não.
5: Não é a situação ideal.
3: Não é o momento para isso.
5: Para todos os efeitos, é um trabalhador, não é?
8: Não é a situação ideal, não é. Não, e não creio. Eu acho que o PS está a passar por um momento difícil e tem um grande desígnio que é conseguir voltar ao poder. Não é? O PS está a fazer uma das mais difíceis aprendizagens da sua existência, que é não estar no poder e não estar a visualizar quando é que lá consegue chegar. Portanto, eu sei que as sondagens neste momento são favoráveis, que assim, são umas sondagens, não têm amplitude.
5: Sim, mas cria um problema muito simples. O PS até podia ter este resultado. Vamos imaginar que as sondagens hoje se concretizam. O PS pode ter este resultado, mas governa como?
8: Exatamente. Mas para lá disso, sim, mas a ideia de que pode, ou que existe uma perspectiva de ganhar umas eleições, é uma espécie de soro anímico para um partido que está a viver um momento que não conhecia e que é matricial na sua existência. Essa reflexão não foi feita em relação a José Sócrates, tal como não foi feita em relação ao Casa Pia. Não é? E, portanto, não me parece que este seja o momento. Agora, o PS tem um problema que têm os partidos socialistas. Os partidos socialistas democráticos percepcionaram-se e conceberam-se como partidos que tinham na redistribuição de riqueza o seu âmago, o seu objetivo era não era a riqueza, não era o produzir riqueza, era distribuir a riqueza, não é? E neste momento estes partidos socialistas, a maior parte deles desapareceu na medida em que esse projeto que tinham para as sociedades, estou a falar aqui no sul da Europa, esse projeto não foi, deu lugar ao outro, que é o da produção da riqueza. Um dos problemas que nós temos quando olhamos para José Luís Carneiro é o que é que ele quer, por exemplo, quando chega à legislação laboral. Quer ter a perspectiva que tem o Partido Comunista ou que tem o Bloco, faz sentido nesses partidos, mas nós interrogamos então como é que o PS vai fazer isto, não é? Portanto, o PS tem coisas muito mais sérias neste momento para tratar, que é mesmo o como, que é o seu enquadramento ideológico.
7: Mas Helena, vou-te dizer, eu acho que estás a ser otimista quando dizes que o PS tem aqui a oportunidade e vai fazer a aprendizagem mais difícil da sua vida, na medida em que, apesar de todos estes não que estás a apontar relativamente à ação do Partido Socialista, a verdade é que depois há sondagens, e nós sabemos que mesmo que sejam feitas a 3 anos das eleições, isso para os partidos acaba por contar muito, e até para, às vezes, para o desequilíbrio nas discussões na opinião pública, começaram agora a inverter um bocadinho o sentido das coisas e a dar não só o Partido Socialista à frente da AD, que hoje a sondagem do Expresso e da SIC mostra isso, como José Luís Carneiro, como um líder mais confiável do que Luís Montenegro. Portanto, eu não sei se esta mecânica não acelera outra vez tudo.
8: Sim.
7: Não estou a dizer, que o Partido Socialista de repente passa aqui por causa disto a querer antecipar eleições legislativas, não está em cima da mesa. Acho que ninguém no Partido Socialista considera que isso seja uma boa ideia, mas a verdade é que eu não sei até que ponto é que isto não acaba por alisar e passar por cima de um assunto que era importante, de facto, ser feita essa reflexão. Agora, coisa que não foi feita ainda desde que houve a hecatombe das últimas legislativas.
8: Mas o que me parece ser absolutamente claro é que o PS precisa de estar no poder. Independentemente de tudo, qualquer coisa que seja, o PS precisa do poder, porque é no poder que se cumpre enquanto partido. Até porque neste momento não tem um outro projeto. E, portanto, eu acho que é...
7: Mas a perspectiva de quase chegar ao poder pode fazer com que essa reflexão recua muito.
5: Eu creio que há muito tempo que o Partido Socialista não... Há muito tempo, e não sei se alguma vez estará estado tão afastado. Porque, repara, tem uma das menores votações em termos históricos e praticamente não está em nenhuma câmara importante. Portanto, perdeu quase todas as câmaras importantes que tinha. Repara, perdeu nas últimas eleições, perdeu Gaia,

0: pública, vá.
1: Mas também não está, porque vamos lá ver, no fundo não está, porque e o próprio António José Seguro tem noção que não pode levar o PS para dentro da presidência, como aliás nenhum presidente o fez.
2: E como
1: presidente o fez, atenção, não há aqui...
2: Só por respeito aos nossos ouvintes, a notícia já saiu. Luís Rosa, consegues dizer no minuto o que está aqui em causa?
3: Não, ia dizer uma coisa, mas agora posso já dizer que já acabamos agora de publicar a notícia que estava ainda há pouco a falar, mas tem o envolvimento, tem a ver com o quarto detido desta operação, é um cidadão espanhol, um ex-dirigente e porta-voz do Partido Socialista Operário Espanhol.
1: Emílio Vázquez Blanco. Emílio Vázquez Blanco.
3: Exatamente. É um ex-dirigente do PSOE.
1: Galego.
3: Galego.
1: Partido Socialista da Galiza.
3: Foi porta-voz no Parlamento. Foi porta-voz do PSOE no Parlamento da Galiza. Está radicado em Portugal há alguns anos. E esta importante desta notícia, além de identificar-me do quarto detido desta operação emergente, é também o facto de ele ser suspeito de ter participado nas consultas prévias em que a empresa Duarte Moral e a empresa da Mulher também trabalharam. E qual é a questão ainda mais particular? É que esta empresa de Emílio Vázquez Blanco, a empresa dele, trabalhou para o Partido Socialista, nomeadamente nas europeias de 2019. E, portanto, prestou serviços ao Partido Socialista nas europeias de 2019, na altura em que Duarte Moral, a Rita tem essa informação na peça dela, ainda trabalhava no Partido Socialista, ainda era funcionário do PS. E Emílio Vázquez Blanco trabalhou para o PS e recebeu cerca de 100 mil euros, faturou cerca de 100 mil euros ao PS com trabalhos de marketing político e de consultadoria política. E, portanto, temos aqui Espanha, temos o PS novamente, nomeadamente uma empresa que participa em ajustes em contratação pública, que a empresa de Duarte Moral também participa, e essa empresa de Emílio Vázquez Blanco trabalhou para o Partido Socialista e faturou cerca de 100 mil euros ao PS.
2: É um dado importante que nos ajudará a perceber mais alguma coisa. Luís Rosa, Rita Tavares, obrigada por terem estado neste Contracorrente. Vamos de fim de semana.
1: Fim de semana.
2: Até amanhã.
1: Aproveitem o calor.
2: É isso.
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5: Os japoneses têm uma mutação genética que lhes dificulta a digestão do álcool. Muitos nativos da Ásia Oriental possuem uma variante inativa da enzima ALDH2 e não conseguem decompor uma toxina que é libertada pelo álcool, o que faz com que fiquem corados e com os batimentos cardíacos acelerados apenas com um copo de vinho.
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6: Muito bom dia, a caminho do Jornal das 6, vamos conhecer os títulos em destaque nesta edição. O Ministério Público não vai apresentar recurso contra a absolvição do Benfica e de Luís Filipe Vieira no processo Saco Azul. Na política, realizam-se hoje eleições diretas do PSD. Luís Montenegro é o único candidato à presidência do partido.

0: 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São 6 horas.
1: Muito bom dia, eu sou o Ricardo Lopes. Hora de atualizar toda a informação na Rádio Observador. Realizam-se hoje eleições diretas no PSD. Luís Montenegro é o único candidato à presidência do partido. No mês passado, o primeiro-ministro anunciou que ia propor a realização de eleições diretas em maio e não em setembro, como as que aconteceram em 2024, onde Luís Montenegro também foi candidato único e venceu com cerca de 97% dos votos. O primeiro-ministro desafiou a apresentar-se para estas eleições quem tivesse um caminho diferente e alternativo para o Partido Social Democrata, tal que foi interpretado como uma resposta a Pedro Passos Coelho, que vinha a fazer uma série de intervenções críticas à governação da AD. É a 13ª vez que se realizam eleições diretas no PSD. Hoje podem votar 56.807 militantes. Esta sexta-feira, o líder da bancada socialista disse que Luís Montenegro e José Luís Carneiro conversaram para acordar o lote de candidatos a juízes do Tribunal Constitucional. Eurico Brilhante Dias fala numa interlocução política entre o primeiro-ministro e o secretário-geral socialista. Diz que, além dos candidatos a juiz no Tribunal Constitucional, esteve também em cima da mesa o tema da eleição da provedora de justiça. É o que adianta Eurico Brilhante Dias. Isto numa nota a que a agência Lusa teve acesso. Esta nota é conhecida pouco depois de PSD, Chega e PS terem entregue uma lista conjunta de candidatos para substituir 4 juízes no Tribunal Constitucional. A eleição está marcada para 12 de junho no Parlamento. Para aprovação é necessário precisa de uma aprovação superior a 2/3. Aliás, o PSD indicou Joaquim Cardoso da Costa, ex-secretário de Estado e atual diretor do Centro Jurídico do Estado, bem como a professora catedrática Maria Paula Ribeiro Faria. Estes 2 nomes já tiveram o sim por parte do Partido Socialista, que indica Gabriela Cunha Rodrigues, juíza desembargadora, atualmente exerce funções como chefe de gabinete do presidente do Supremo Tribunal de Justiça. Já em relação ao candidato proposto pelo Chega, o líder do partido, André Ventura, já tinha anunciado em março que iria propor para o Tribunal Constitucional Luís Felipe Brites Lameiras, que foi juiz desembargador nos tribunais da relação de Lisboa e do Porto. A eleição dos 9 juízes tem sido sucessivamente adiada desde o início da legislatura. O Tribunal Constitucional é composto por 3 juízes, 10 são designados pela Assembleia da República. O Chega vai avançar com o pedido para a Assembleia da República reconfirmar um decreto sobre a perda de nacionalidade. Esta intenção surge depois do Tribunal Constitucional ter chumbado o decreto por unanimidade. André Ventura defende que quem comete crimes graves após adquirir nacionalidade portuguesa deve poder perder esse estatuto.
2: Isto não é nenhuma afronta, nenhum desrespeito, é a assunção do nosso princípio de campanha e do nosso princípio político, que é: quem vem para Portugal deve cumprir regras, e quem vem para Portugal e obtém a nacionalidade deve assegurar que, se violar estas regras, viola o pacto que o levou a estar cá e deve perder a nacionalidade.
1: Declarações do líder do Chega esta sexta-feira na Feira do Livro, em Lisboa. André Ventura elogiou ainda a prestação social única, aprovada esta sexta pelo governo, e concorda que quem recebe subsídios tem que trabalhar. Esta nova prestação social única prevê até 15 horas de trabalho social, bem como sanções por incumprimento. Vai juntar 3 apoios que existiam até agora de forma individual. André Ventura sugere que o trabalho social pode ser redirecionado para os trabalhos de limpeza e de prevenção dos incêndios em Portugal.
2: Nós não podemos ter pessoas a viver de RSIs permanentemente em Portugal, nem de subsídios de prestação mínima. Nós temos que entender às pessoas, a mensagem que lhes temos que passar é: quem recebe RSI vai ter ou não que ajudar, por exemplo, a combater, a prevenir os terrenos para o combate aos incêndios. Isto não está claro. Tem que ser claro, as pessoas têm que compreender: eu estou a pagar um RSI a esta pessoa, e esta pessoa, em troca, vai contribuir para a comunidade. Vai ajudar a prevenir incêndios, vai ajudar nas estradas, vai ajudar na limpeza urbana.
3: Ou seja,
2: vai ajudar
3: do tipo de trabalho social.
2: E depende também, evidentemente, do tipo de prestação que está a receber.
1: A leitura de André Ventura sobre a nova prestação social única aprovada pelo governo. Ainda sobre este tema, Luís Montenegro diz que esta prestação social única quer combater abusos e fraudes. O primeiro-ministro discursou esta sexta-feira durante uma conferência em Vila Nova de Gaia, sublinha que a nova medida visa simplificar as relações entre o Estado e as pessoas e está atenta às necessidades da população. Luís Montenegro destaca ainda a intenção de combater as fraudes.
3: O governo decidiu hoje agregar 13 prestações sociais de solidariedade numa prestação social única, simplificando a relação das pessoas com o Estado, moralizando a disponibilização de apoios solidários a quem efetivamente precisa, que o mesmo é dizer tratar de incluir socialmente todos aqueles que atravessam uma situação de fragilidade, de vulnerabilidade, de pobreza, mas ao mesmo tempo combater o abuso, a fraude.
1: As palavras de Luís Montenegro sobre a prestação social única apresentada esta sexta-feira em Conselho de Ministros. É o ponto final no processo Saco Azul. O Ministério Público não recorreu da sentença que libou todos os arguidos, incluindo o Benfica e Luís Filipe Vieira. A informação é dada à agência Lusa por uma fonte ligada ao processo. A decisão do Ministério Público de não interpor recurso é tomada depois de, em abril, o Tribunal ter absolvido todos os arguidos, na altura a Benfica SAD, bem como Luís Filipe Vieira, Domingos Soares de Oliveira e Miguel Moreira, tiveram parecer favorável do Tribunal. Na leitura do acórdão sobre o alegado esquema dos arguidos para, entre os anos de 2015 e 2018, retirarem do Benfica mais de 1,8 milhões de euros, dinheiro esse que depois teria em grande parte regressado ao clube em forma de numerário. O Tribunal disse ter dúvidas sobre a acusação. Como tal, a decisão foi de absolver todos os arguidos. Ainda na Justiça, os 4 detidos na Operação Emergente saíram em liberdade. Vão, no entanto, ficar sujeitos a termo de identidade e residência, a medida de coação menos gravosa. Ficam ainda proibidos de contactar entre eles ou com outros quaisquer arguídos no processo. Não podem também entrar em instalações autárquicas da capital. Esta decisão foi tomada depois de terem sido ouvidos em primeiro interrogatório judicial no Tribunal Central de Instrução Criminal em Lisboa. Olhamos agora para a atualidade internacional. Ao contrário do que tinha prometido, Donald Trump não tomou uma decisão relativamente ao acordo com o Irão, algo que o presidente norte-americano tinha prometido. Escreveu nas redes sociais que não passaria de hoje. No entanto, após 2 horas reunido com o gabinete de guerra norte-americano, não tomou qualquer decisão definitiva. A informação é avançada pelo New York Times, que cita um alto funcionário do governo norte-americano, que garante que a administração Trump está cada vez mais perto de um acordo. Entretanto, o porta-voz do Ministério dos Negócios Estrangeiros do Irão confirmou que ainda não foi finalizado qualquer acordo com os Estados Unidos. Ismail Baghaei diz que neste momento o Irão está focado no fim da guerra e não está a discutir os detalhes do plano nuclear. Um dos pontos em cima da mesa neste possível acordo, além do Estreito de Hormuz, é o urânio enriquecido. O professor de Relações Internacionais, Bernardo Valente, sublinha a dificuldade em encontrar uma solução para o destino do material. O Paquistão ofereceu-se para ficar com o urânio enriquecido, mas para já não recebeu qualquer indicação de que possa vir a fazer parte da solução. Bernardo Valente afirma que Donald Trump tem agora um desafio em mãos. Tem de conseguir convencer a administração e o eleitorado que conseguirá um melhor acordo que aquele que foi estabelecido por Barack Obama, sendo que esse entendimento foi abandonado precisamente por Donald Trump logo no primeiro ano de mandato.
4: Esse acordo contemplava então um enriquecimento de urânio para fins civis do ponto de vista do Irão, mas nunca para fins bélicos. E tinha, aliás, o aval do Conselho de Segurança e das Nações do Conselho de Segurança. E, portanto, havia aqui alguma estabilidade relativamente ao programa nuclear iraniano. O que é que acontece? Se Donald Trump agora conseguir um acordo relativamente ao nuclear, mas não conseguir tirar o urânio enriquecido do Irão, o que temos aqui é um acordo que não mexe em nada com aquilo que era o acordo do JCPOA de Obama.
1: A análise de Bernardo Valente no Gabinete de Guerra da Rádio Observador desta sexta-feira. Fechamos esta edição com desporto. Hoje joga-se a final da Liga dos Campeões. O Paris Saint-Germain é o campeão em título e procura voltar a erguer a taça, enquanto o Arsenal quer conquistar o primeiro título europeu. Do lado do PSG, tal como no ano passado, o quarteto português Nuno Mendes, João Neves, Vitinha e Gonçalo Ramos estão disponíveis para ser opção para o treinador Luís Henrique. Já no plantel londrino, Victor Gyökeres, antigo avançado do Sporting, deve marcar presença no 11 titular. A final, jogada na Arena Puskas, em Budapeste, tem apito inicial marcado para o final da tarde. A bola começa a rolar às 5 horas. É o ponto final neste Jornal das 6. A informação regressa à antena da Rádio Observador às 6:30. Até lá.
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5: Muito bom dia, está com a Rádio Observador, à altura de atualizarmos toda a informação. Realizam-se hoje eleições diretas no PSD. Luís Montenegro é o único candidato à presidência do partido. No mês passado, o primeiro-ministro anunciou que ia propor a realização de eleições diretas em maio e não em setembro, como as que aconteceram em 2024, onde Luís Montenegro também foi candidato único e venceu com cerca de 97% dos votos. O primeiro-ministro desafiou na altura a apresentar-se para estas eleições quem tivesse um caminho diferente e alternativo para o Partido Social Democrata, algo que foi interpretado como uma resposta a Pedro Passos Coelho, que vinha a fazer uma série de intervenções críticas à governação da AD. É a 13ª vez que se realizam eleições diretas no PSD. Hoje podem votar 56.887 militantes. O líder da bancada do PS diz que houve conversas entre Luís Montenegro e José Luís Carneiro para fechar o lote de candidatos a juízes do Tribunal Constitucional. Eurico Bradante Dias fala em interlocução política do primeiro-ministro e do secretário-geral socialista. Diz que, além dos candidatos a juízes do Tribunal Constitucional, esteve também em cima da mesa o tema da eleição da provedora de justiça. É o que adianta Eurico Bradante Dias numa nota a que a agência Lusa teve acesso. O Ministério Público não vai apresentar recurso contra a absolvição do Benfica e de Luís Filipe Vieira no processo Saco Azul. A informação é dada à agência Lusa por uma fonte ligada ao processo. Com esta decisão é colocado assim um ponto final no processo. A decisão do Ministério Público de não interpor recurso é tomada depois de, em abril, o Tribunal ter absolvido todos os arguídos. Na atualidade internacional, ao contrário do que tinha prometido, Donald Trump não tomou uma decisão relativamente ao acordo com o Irão, algo que o presidente norte-americano tinha prometido nas redes sociais. Escreveu que não passaria de hoje. No entanto, após 2 horas reunido com o gabinete de guerra norte-americano, não tomou qualquer decisão definitiva. Entretanto, o porta-voz do Ministério dos Negócios Estrangeiros do Irão confirmou que ainda não foi finalizado qualquer acordo com os Estados Unidos. Ismail Bagarei diz que, neste momento, o Irão está focado no fim da guerra e não está a discutir os detalhes do plano nuclear. Terminamos esta síntese com desporto. Hoje joga-se a final da Liga dos Campeões. O Paris Saint-Germain é o campeão em título e procura voltar a erguer a taça, enquanto o Arsenal quer conquistar o primeiro título europeu. Do lado do PSG, tal como no ano passado, o quarteto português Nuno Mendes, João Neves, Vitinha e Gonçalo Ramos estão disponíveis para ser opção para o treinador Luís Henrique. Já no plantel londrino, Victor Gyökeres, antigo avançado do Sporting, deve marcar presença no 11 titular. A final, jogada na Arena Puskás, em Budapeste, tem apito inicial marcado para o final do dia. A bola começa a rolar às 5 da tarde. Fica por aqui esta síntese de notícias. A informação está de regresso às 7 da manhã, já com a edição do jornalista José Rafael Lopes. Está com a Rádio Observador e está muito bem. Mantenha-se por esse lado.

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5: Dia de eleições diretas no PSD, Luís Montenegro lançou o desafio, mas avança sozinho à procura da reeleição como líder do partido. O líder da bancada parlamentar do Partido Socialista diz que o primeiro-ministro e o secretário-geral do PS conversaram para acordar o lote de candidatos a juízes do Tribunal Constitucional e arrancou hoje mais uma campanha do Banco Alimentar contra a Fome. São mais de 40 mil voluntários e 2 mil supermercados.

0: 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São 7 horas.
1: Muito bom dia, são 7 da manhã, altura de atualizar toda a informação na Rádio Observador. Eu sou o José Rafael Lopes. Realizam-se hoje as eleições diretas no PSD. Luís Montenegro é o único candidato à presidência do partido. No mês passado, o primeiro-ministro anunciou que ia propor a realização de eleições diretas em maio e não em setembro, como as que aconteceram em 2024. Na altura, Luís Montenegro foi também candidato único, venceu com mais de 97% dos votos. Neste ato eleitoral, o cenário deve ser semelhante. Ainda assim, o primeiro-ministro desafiou quem tivesse um caminho diferente e alternativo para o partido a apresentar-se às eleições, uma declaração que foi interpretada como uma resposta a Pedro Passos Coelho, que vinha a fazer uma série de intervenções críticas à governação da AD. O antigo primeiro-ministro, que importa recordar, não vai votar nesta eleição direta do PSD, alegou motivos pessoais. Hoje podem, contudo, votar mais de 56 mil militantes do PSD. É a 13ª vez que há eleições diretas no partido. O líder da bancada parlamentar do Partido Socialista revela que Luís Montenegro e José Luís Carneiro conversaram para acordar o lote de candidatos a juízes do Tribunal Constitucional. Eurico Brilhante Dias fala numa interlocução política entre o primeiro-ministro e o secretário-geral do PS. Diz que, além dos candidatos a juízes do Tribunal Constitucional, esteve também em cima da mesa o tema da eleição da provedora de justiça. É o que adianta Eurico Brilhante Dias numa nota a que a agência Lusa teve acesso. Esta nota do líder parlamentar do PS foi conhecida pouco depois de PSD, Chega e PS terem entregue uma lista conjunta de candidatos para substituir 4 dos juízes no Tribunal Constitucional. Aconteceu ontem à noite, sendo que a eleição está marcada para dia 12 de junho no Parlamento. Os 4 nomes que podem juntar-se ao Tribunal Constitucional precisam de uma aprovação superior a 2/3 no Parlamento. O PSD indicou Joaquim Cardoso da Costa, ex-secretário de Estado e atual diretor do Centro Jurídico do Estado, bem como a professora catedrática Maria Paula Ribeiro Faria. Estes 2 nomes tiveram já o sim do Partido Socialista. A candidata indicada pelo PS é Gabriela Cunha Rodrigues, juíza desembargadora, atualmente a exercer funções como chefe de gabinete do presidente do Supremo Tribunal de Justiça. Pelo Chega, o nome apontado é o de Luís Filipe Brites Lameiras. Em março, André Ventura já tinha anunciado que iria avançar com esse nome para o Tribunal Constitucional. Luís Filipe Brites Lameiras foi juiz desembargador nos tribunais da Relação de Lisboa e também do Porto. A eleição dos 9 juízes tem sido sucessivamente adiada desde o início da legislatura. O Tribunal Constitucional é composto por 13 juízes, 10 são designados pela Assembleia da República. O Chega vai avançar com o pedido para a Assembleia da República reconfirmar um decreto sobre a possível perda de nacionalidade. Essa intenção surge depois do Tribunal Constitucional ter chumbado o decreto por unanimidade. Ainda assim, André Ventura não desiste. O líder do Chega insiste que quem comete crimes graves após adquirir nacionalidade portuguesa deve poder perder esse direito.
2: Isto não é nenhuma afronta, nenhum desrespeito, é a assunção do nosso princípio de campanha e do nosso princípio político, que é: quem vem para Portugal deve cumprir regras, e quem vem para Portugal e obtém a nacionalidade deve assegurar que, se violar estas regras, viola o pacto que o levou a estar cá e deve perder a nacionalidade.
1: Declarações de André Ventura na Feira do Livro. Ontem, o líder do Chega elogiou ainda a prestação social única aprovada pelo Governo. A medida que saiu do Conselho de Ministros prevê até 15 horas de trabalho social, bem como sanções por incumprimento. A PSU, prestação social única, vai juntar 13 apoios que existiam até agora de forma individual. André Ventura tem já uma sugestão para este trabalho social. Diz que deve ser direcionado para os trabalhos de limpeza e de prevenção dos incêndios em Portugal.
3: Nós não podemos ter pessoas a viver de RSIs permanentemente em Portugal, nem de subsídios de prestação mínima. Nós temos que entender às pessoas, a mensagem que lhes temos que passar é: quem recebe RSI vai ter ou não que ajudar, por exemplo, a combater, a prevenir os terrenos para o combate aos incêndios. Isto não está claro. tem que ser claro, as pessoas têm que compreender. Eu estou a pagar um RSI a esta pessoa e esta pessoa, em troca, vai contribuir para a comunidade. Vai ajudar a prevenir incêndios, vai ajudar nas estradas, vai ajudar na limpeza urbana.
4: Ou seja,
3: vai
4: ajudar
3: em alguma
4: coisa. Depende do tipo
3: de
4: trabalho social.
3: E depende também, evidentemente, do tipo de prestação que está a receber.
1: A leitura de André Ventura sobre a nova prestação social única aprovada pelo Governo ontem em Conselho de Ministros. Ponto final no processo Saco Azul. O Ministério Público não recorreu da sentença que libou todos os arguidos, incluindo a Benfica SAD e Luís Filipe Vieira. A decisão do Ministério Público de não interpor recurso é tomada depois de, em abril, o Tribunal ter absolvido todos os arguidos. A informação é dada à Agência Lusa por uma fonte ligada ao processo. Na altura, a Benfica SAD, Luís Filipe Vieira, Domingos Soares de Oliveira e também Miguel Moreira tiveram um parecer favorável por parte do Tribunal na leitura do acórdão sobre o alegado esquema dos arguidos para, entre 2015 e 2018, retirarem do Benfica quase 2 milhões de euros, dinheiro esse que depois teria, em grande parte, regressado ao clube em numerário. José Bernardes, um dos arguidos no processo, levantou algumas dúvidas ao Ministério Público, mas insuficientes para que o Ministério Público insistisse e avançasse com recurso. Sem essa diligência, fica assim encerrado o processo Saco Azul. Arranca hoje mais uma campanha do Banco Alimentar contra a Fome para a recolha de alimentos. A ação envolve mais de 40 mil voluntários em 2 mil supermercados espalhados pelo país. A campanha acontece numa altura em que aumentam os pedidos de apoio de famílias carenciadas ao Banco Alimentar contra a Fome, devido não só à subida dos preços dos combustíveis, bem como os custos com a habitação. Pelo menos é o que diz a presidente da Federação Portuguesa dos Bancos Alimentares, Isabel Joné. As campanhas de recolha de bens, as campanhas de recolha de alimentos do Banco Alimentar realizam-se duas vezes por ano, com o objetivo de angariar alimentos básicos para uma alimentação equilibrada. Além dos supermercados, a recolha acontece também online, através da plataforma digital Alimenta Esta Ideia e do portal de doações do Banco Alimentar contra a Fome. As doações online já começaram na quarta-feira. No ano passado, a campanha do Banco Alimentar contra a Fome, nesta altura do ano, angariou quase 2 mil toneladas de alimentos nos supermercados. Destaque também para a atualidade internacional. O Irão confirma que não há fumo branco num acordo entre Washington e Teherão. A informação é dada pelo porta-voz do Ministério dos Negócios Estrangeiros iraniano. Fala no entendimento que está a ser discutido, mas ainda longe de estar finalizado. Ismael Baghaei diz que, neste momento, o Irão está focado no fim da guerra e que não há discussão sobre os detalhes do plano nuclear. Do lado dos Estados Unidos, Donald Trump tinha prometido uma decisão sobre o acordo com o Irão, mas ainda não foi conhecida a posição do presidente norte-americano. Ontem, o presidente Donald Trump escreveu na rede social Truth Social que não passaria desse dia, mas após duas horas reunido com o gabinete de guerra norte-americano, não tomou, para já, nenhuma decisão definitiva. A informação é avançada pelo jornal The New York Times, que cita um alto funcionário do governo norte-americano. Ainda assim, diz essa fonte ao New York Times que a administração Trump está mais perto de um acordo com o Irão. No desporto, terminou o prazo no contrato de José Mourinho, que permitia a rescisão por 7 milhões de euros. O técnico do Benfica tinha essa cláusula no vínculo ao Clube da Luz, expirou à meia-noite. A partir desse momento, o valor exigido para a saída do treinador sobe para 15 milhões de euros, o que corresponde ao valor do contrato válido até 2027. A mudança nas condições do técnico encarnado acontece numa altura em que José Mourinho continua a ser associado a um regresso ao Real Madrid. A imprensa desportiva, nacional e internacional, tem vindo a avançar que o acordo está fechado, mas que o treinador português tem de esperar pelas eleições presidenciais no clube espanhol. O Benfica apresentou uma proposta de renovação ao treinador português, mas José Mourinho ainda não tomou uma posição oficial sobre o futuro. E a terminar, hoje é dia de final da Liga dos Campeões. PSG e Arsenal estão na corrida para conquistar o título europeu. O Paris Saint-Germain é campeão em título, procura voltar a erguer a taça conquistada na época passada. Já o Arsenal quer conquistar o primeiro título europeu da história. A final em Budapeste começa quando forem 5 da tarde. Do lado do PSG, o quarteto português, Nuno Mendes, João Neves, Vitinha e Gonçalo Ramos, estão disponíveis para irem a jogo. para a equipa do treinador Luís Henrique, já no plantel londrino, treinado por Mikel Arteta. Vítor Gyökeres, avançado do Sporting, deve ser titular na final da Champions, que, relembro, arranca hoje às 5 da tarde, PSG e Arsenal, frente a frente. Ponto final neste jornal. A informação volta a ser atualizada quando forem 7:30 da manhã.
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5: Sete e meia da manhã, altura de atualizarmos toda a informação na Rádio Observador. Eu sou o José Rafael Lopes. Realizam-se hoje as eleições diretas no PSD. Luís Montenegro é candidato único à presidência do partido. No mês passado, o primeiro-ministro anunciou que ia propor a realização destas eleições diretas em maio e não em setembro, como as que aconteceram em 2024. Na altura, Luís Montenegro também foi candidato único, venceu com mais de 97% dos votos. Neste ato eleitoral do cenário, aparenta que vai ser semelhante. Ainda assim, o primeiro-ministro desafiou quem tivesse um caminho diferente e alternativo para o partido a chegar-se à frente, a apresentar-se às eleições, uma declaração que foi interpretada como uma resposta a Pedro Passos Coelho, que vinha a fazer uma série de intervenções críticas à governação da AD. Hoje podem votar mais de 56 mil militantes do PSD. Pedro Passos Coelho não vai ser um deles, alegou motivos pessoais para não ir votar. O líder da bancada parlamentar do PS revela que Luís Montenegro e José Luís Carneiro conversaram para acordar o lote de candidatos a juízes do Tribunal Constitucional. Eurico Brilhante Dias fala numa interlocução política entre o primeiro-ministro e o secretário-geral do PS. Diz que, além dos candidatos a juízes do Tribunal Constitucional, também esteve em cima da mesa o tema da eleição da provedora de justiça. PSD, Chega e PS entregaram ontem uma lista conjunta de candidatos para substituir 4 juízes no Tribunal Constitucional. O PSD indicou Joaquim Cardoso da Costa, bem como Maria Paula Ribeiro Faria. Estes dois nomes já tiveram o sim do Partido Socialista. A candidata indicada pelo PS é Gabriela Cunha Rodrigues. Pelo Chega, o nome apontado é o de Luís Felipe Brites Lameiras, sendo que André Ventura já tinha dito em março que iria avançar com esse nome para o Tribunal Constitucional. O Chega vai avançar com um pedido para a Assembleia da República reconfirmar um decreto sobre a possível perda de nacionalidade. Esta intenção surge depois de o Tribunal Constitucional ter chumbado o decreto por unanimidade. Ainda assim, André Ventura não desiste. O líder do Chega insiste que quem cometer crimes graves pode, após ter adquirido nacionalidade portuguesa, pode ficar em risco de perder esse estatuto. Arranca hoje mais uma campanha do Banco Alimentar contra a Fome para a recolha de alimentos. A ação envolve mais de 40 mil voluntários em 2 mil supermercados espalhados pelo país. A campanha acontece numa altura em que aumentam os pedidos de apoio de famílias carenciadas ao Banco Alimentar contra a Fome devido à subida dos preços dos combustíveis e dos custos com a habitação. É o que garante a Presidente da Federação Portuguesa dos Bancos Alimentares, Isabel Joné. As campanhas de recolha de alimentos do Banco Alimentar contra a Fome realizam-se duas vezes por ano. Além dos supermercados, a recolha de alimentos também acontece online. No ano passado, na campanha de maio, o Banco Alimentar contra a Fome angariou quase 2 mil toneladas de alimentos nos supermercados. No desporto, terminou o prazo no contrato de José Mourinho, que permitia a rescisão por 7 milhões de euros. O técnico do Benfica tinha essa cláusula no vínculo ao Clube da Luz até à meia-noite, expirou esta noite. A partir desse momento, o valor exigido para a saída do treinador sobe para 15 milhões de euros, o que corresponde ao valor do contrato válido até 2027. A mudança nas condições do técnico acontece numa altura em que José Mourinho continua a ser associado a um regresso ao Real Madrid. A imprensa desportiva tem dado conta dessa hipótese, mas o treinador português tem de esperar pelas eleições presidenciais no clube espanhol, sendo que tem em mãos uma proposta de renovação por parte dos encarnados, sobre a qual José Mourinho ainda não tomou uma posição oficial.

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2: Em Tóquio, há cafés onde se pode pagar para acariciar animais, desde gatos a chinchilas ou até mesmo ouriços cacheiros. Mas a última tendência, talvez a mais popular, são os porcos anões. Meia hora desta prática terapêutica, com consumo de uma bebida, custa cerca de 10 euros e a procura é tanta que é preciso fazer reserva.
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4: Muito bom dia, esta é a Rádio Observador, a caminho das 8h59. Vamos conhecer os títulos em destaque da próxima edição. Bom dia, Zé.
5: Muito bom dia. O secretário-geral da CGTP diz que a greve geral de 3 de junho é o momento certo para dar a voz aos trabalhadores na luta contra o pacote laboral. É dia de eleições diretas no PSD. Luís Montenegro lançou o desafio, mas avança sozinho à procura da reeleição para um terceiro mandato como líder do partido. E arranca hoje mais uma campanha do Banco Alimentar contra a Fome. São mais de 40 mil voluntários espalhados por 2 mil supermercados.

0: Rádio Observador, muito bom dia, são 8 horas. Jornal das 8, a edição é do José Rafael Lopes. O secretário-geral da CGTP diz que a greve geral de 3 de junho é o momento certo para dar voz aos trabalhadores na luta contra o pacote laboral.
1: Tiago Oliveira acusou o governo de não ter querido discutir as propostas da CGTP ao longo dos mais de 9 meses de negociações na antecâmara da greve, que está marcada para o dia 3 de junho. Tiago Oliveira volta ao ataque contra o executivo em entrevista à agência Lusa, considera que não houve nenhum avanço significativo na reforma laboral, pede por isso a responsabilização do governo, que é apontado pela CGTP como o mentor de um processo negativo para os trabalhadores.
2: Nós temos que procurar responsabilizar o governo, porque é ele que é o grande mentor deste processo. Nós temos que responsabilizar os partidos com assento na Assembleia da República, porque serão eles que irão discutir o pacote laboral na Assembleia da República. E, portanto, isto só se faz de uma maneira. Faz envolvendo os trabalhadores, faz trazendo para a opinião pública, para a discussão, para as ruas, a luta de quem trabalha. E aquilo que, do nosso ponto de vista, é necessário neste momento é derrotar já o pacote laboral.
1: Tiago Oliveira, em entrevista à agência Lusa, o líder sindical parte ainda para o ataque contra o Chega, acusa o partido de André Ventura de dançar conforme a situação no Parlamento.
2: Quando o pacote laboral foi apresentado a 24 de julho, o Chega identificou uma linha vermelha, que era a questão da parentalidade e a questão da amamentação. Só que depois o Chega esqueceu esta linha vermelha que tinha colocado e encontrou outra linha vermelha. Era a questão do trabalho por turnos e trabalho noturno. Quero dizer com isto o quê? Quero dizer com isto, como ouvi uma expressão de um camarada meu que dizia há partidos que dançam conforme a música. O Chega demonstrou isso desde sempre.
1: As críticas de Tiago Oliveira, que deixa um aviso, são os trabalhadores que vão definir o tom da música. O secretário-geral da CGTP revela ainda o que espera do Presidente da República, António José Seguro, sobre esta temática da reforma laboral.
2: Além de cumprir aquilo que disse na sua campanha eleitoral, que disse que votaria este pacote laboral se não tivesse acordo na concertação social, nós iremos responsabilizá-lo por isso, e foi dito isto várias vezes. Ao mesmo tempo, também dissemos que não se prende só com aquilo que ele disse na campanha eleitoral. Há muito mais do que a campanha eleitoral. Há um pacote laboral que, do nosso ponto de vista, e também tivemos a oportunidade de colocar, tem um conjunto de matérias, alargado de matérias que são inconstitucionais. A questão do despedimento é inconstitucional, tem que se pronunciar sobre isso. A questão da precariedade, do direito ao emprego e ao emprego com direitos, a estabilidade na vida.
1: Tiago Oliveira sublinha que é urgente derrotar o pacote laboral, são declarações na antecâmara da greve geral, marcada para dia 3 de junho.
0: Realizam-se hoje eleições diretas no PSD. Luís Montenegro é o único candidato à presidência do partido.
1: No mês passado, o primeiro-ministro anunciou que ia propor a realização de eleições diretas em maio e não em setembro, como as que aconteceram em 2024. Na altura, Luís Montenegro também foi candidato único, venceu com mais de 97% dos votos. Neste ato eleitoral, o cenário aparenta ser semelhante. Ainda assim, o primeiro-ministro deixou o desafio para quem tivesse um caminho diferente e alternativo para o partido, para que avançasse e se apresentasse às eleições, uma declaração que foi interpretada como uma resposta a Pedro Passos Coelho, que vinha a fazer uma série de intervenções críticas à governação da AD. O antigo primeiro-ministro, que importa ressalvar, não vai votar nesta eleição direta do PSD. Pedro Passos Coelho alegou motivos pessoais para não o fazer. Hoje podem votar mais de 56 mil militantes do PSD. É a 13ª vez que se realizam eleições diretas no partido.
0: O líder da bancada parlamentar do PS revela que Luís Montenegro e José Luís Carneiro conversaram para acordar o lote de candidatos a juízes do Tribunal Constitucional.
1: Eurico Brilhante Dias fala numa interlocução política entre o primeiro-ministro e o secretário-geral do Partido Socialista. Diz que, além dos candidatos a juiz do Tribunal Constitucional, esteve também em cima da mesa o tema da eleição da provedora de justiça. É o que adianta Eurico Brilhante Dias numa nota que a agência Lusa teve acesso.
0: A nota do líder parlamentar do PS foi conhecida pouco depois do PSD, Chega e PS terem entregue uma lista conjunta de candidatos para substituir os 4 juízes no Tribunal Constitucional.
1: Aconteceu ontem à noite, sendo que a eleição está marcada para dia 12 de junho no Parlamento. Os 4 nomes que podem juntar-se ao Tribunal Constitucional precisam de uma aprovação superior a 2/3 no Parlamento. O PSD indicou Joaquim Cardoso da Costa, ex-secretário de Estado e atual diretor do Centro Jurídico do Estado, bem como a professora professora catedrática Maria Paula Ribeiro Faria. Estes dois nomes tiveram já o sim do Partido Socialista. A candidata indicada pelo PS é Gabriela Cunha Rodrigues, juíza desembargadora, que atualmente exerce funções como chefe de gabinete do presidente do Supremo Tribunal de Justiça. Pelo Chega, o nome apontado é o de Luís Felipe Brites Lameiras. Em março, André Ventura já tinha anunciado que iria avançar com esse nome para o Tribunal Constitucional. Luís Felipe Brites Lameiras foi juiz desembargador nos Tribunais da Relação de Lisboa e do Porto. A eleição dos novos juízes para o Tribunal Constitucional tem sido sucessivamente adiada desde o início da legislatura.
0: Entretanto, Zé, o Chega vai avançar com o pedido para a Assembleia da República reconfirmar um decreto sobre a perda de nacionalidade.
1: A intenção surge depois do Tribunal Constitucional ter chumbado o decreto por unanimidade. Ainda assim, André Ventura não desiste. O líder do Chega insiste que quem comete crimes graves após adquirir nacionalidade deve correr o risco de poder perder esse estatuto.
3: Isto não é nenhuma afronta, nenhum desrespeito. É a assunção do nosso princípio de campanha e do nosso princípio político, que é: quem vem para Portugal deve cumprir regras, e quem vem para Portugal e obtém a nacionalidade deve assegurar que, se violar estas regras, viola o pacto que o levou a estar cá e deve perder a nacionalidade.
1: Palavras de André Ventura ontem na Feira do Livro, assim é que está certo. O líder do Chega elogiou ainda a prestação social única aprovada pelo governo. A medida, aprovada em Conselho de Ministros, prevê até 15 horas de trabalho social, bem como sanções por incumprimento. A PSU, prestação social única, vai juntar 13 apoios que existiam até agora de forma individual. André Ventura tem até já uma sugestão. Diz que o trabalho social deve ser redirecionado para os trabalhos de limpeza e de prevenção dos incêndios em Portugal.
0: E arranca hoje mais uma campanha do Banco Alimentar contra a Fome para a recolha de alimentos.
1: A ação envolve mais de 40 mil voluntários em 2 mil supermercados espalhados pelo país. A campanha acontece numa altura em que aumentam os pedidos de apoio de famílias carenciadas ao Banco Alimentar contra a Fome devido à subida do preço dos combustíveis e dos custos com a habitação. É o que diz a presidente da Federação Portuguesa dos Bancos Alimentares, Isabel Joné. As campanhas de recolha de alimentos do Banco Alimentar contra a Fome realizam-se duas vezes por ano, com o objetivo de angariar alimentos para famílias carenciadas. Além dos supermercados, a recolha de alimentos acontece também online, através da plataforma digital Alimenta Esta Ideia e do portal de doações online do Banco Alimentar. As doações online começaram já na quarta-feira. No ano passado, a campanha do Banco Alimentar contra a Fome, em maio, angariou quase 2 mil toneladas de alimentos nos supermercados.
0: Na atualidade internacional, o Irão confirma que não há fumo branco num acordo entre Washington e Teherão.
1: Informação que é dada pelo porta-voz do Ministério dos Negócios Estrangeiros do Irão fala num entendimento a ser discutido, mas longe de estar finalizado. Ismail Baghaei diz que neste momento o Irão está focado no fim da guerra e que não há discussão sobre os detalhes do plano nuclear do país.
0: Do lado dos Estados Unidos, Donald Trump tinha prometido uma decisão sobre o acordo com o Irão, mas Zé, ainda não foi conhecida a posição do presidente norte-americano.
1: Ontem, Donald Trump escreveu na rede social Truth Social que não passaria desse dia, mas após ter estado reunido por 2 horas com o gabinete de guerra norte-americano, não tomou para já nenhuma decisão definitiva. A informação é avançada pelo jornal The New York Times, que cita um alto funcionário do governo norte-americano. Ainda assim, essa mesma fonte assegura ao New York Times que a administração Trump está cada vez mais perto de alcançar um acordo com o Irão.
0: No desporto, termina o prazo no contrato de José Mourinho, que permitia a rescisão por 7 milhões de euros.
1: O técnico do Benfica tinha essa cláusula no contrato com o Clube da Luz, expirou à meia-noite. A partir desse momento, o valor exigido para a saída do treinador sobe para 15 milhões de euros, o que corresponde ao valor do contrato válido até 2027. A mudança nas condições do treinador encarnado acontece numa altura em que José Mourinho continua a ser associado a um regresso ao Real Madrid. A imprensa desportiva nacional e internacional tem vindo a avançar que esse acordo estará mesmo fechado, mas que o treinador português tem de esperar pelas eleições presidenciais no Real Madrid. O Benfica, para já, apresentou uma proposta de renovação ao técnico, mas José Mourinho ainda não tomou uma posição oficial sobre o futuro.
0: E hoje joga-se a final da Liga dos Campeões. Paris Saint-Germain e Arsenal estão na corrida para conquistar este título europeu.
1: O Paris Saint-Germain é campeão em título, está à procura de voltar a erguer a Liga dos Campeões. Já o Arsenal quer conquistar o primeiro título europeu. A final é em Budapeste Começa quando forem 5 da tarde. Ora, do lado do PSG, tal como no ano passado, há 4 portugueses que estão disponíveis para ir a jogo. Nuno Mendes, João Neves, Vitinha e Gonçalo Ramos estão às ordens do treinador Luís Henrique. Do lado londrino, na equipa de Mikel Arteta, Vítor Gyökeres, antigo avançado do Sporting, deve mesmo ser titular nesta final da Liga dos Campeões, marcada para as 5 da tarde em Budapeste.
0: Veremos quem leva a melhor nesta final da Liga dos Campeões. Fica por aqui o Jornal das 8 com a edição do José Rafael Lopes.
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0: Muito bom dia, são 8h11.

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1: Muito bom dia, um bom fim de semana. Eu sou João Costa e Silva, fico por cá ao longo desta manhã de sábado e também de amanhã de domingo, aqui na sua Rádio Observador. Vamos conferir o estado do tempo para este fim de semana. Para hoje sábado, céu pouco nublado ou limpo, vento norte, por vezes forte no litoral oeste durante esta tarde de sábado. Amanhã de domingo o cenário é muito idêntico, com céu com poucas nuvens e calor. Esse mantém-se ao longo destes dois dias. Quanto às máximas para hoje, 21 graus em Aveiro, 22 no Porto, Leiria com 23, Viseu e Lisboa marcam 27 máximo este sábado, Braga e Santarém com 29, Faro assinala 31 graus, Évora é o distrito mais quente, pode chegar hoje aos 36 graus de máxima, este sábado, dia 30 de maio.
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1: E por agora ficamos com a Vichy Suaz, até bem perto da síntese de notícias, a primeira parte que é dedicada aos temas que marcaram a Semana de Política e, precisamente, com a editoria de política do Observador, vamos recuperar o episódio desta quinta-feira.

0: Olá, bem-vindos à Vichy Suaz. O meu nome é Miguel Santos Carrapatoso, sou jornalista e editor adjunto de política do Observador. Tenho ao meu lado o vencedor do concurso Salsa Porto-Ricanha Interescolas Santarém 2009-2010, o Miguel Viterbo Dias, a inevitável Mariana Lima Cunha e um ilustre convidado, o editor de Sociedade do Observador, Pedro Miguel Rainho. É este trio...
1: Porquê?
0: É este trio que me vai ajudar a explicar uma semana que começou com mais um caso bicudo no Siresp e acabou com um Bad Bad Bunny.
2: Titi me perguntou se tenho muita novia.
3: Olho para o deputado André Ventura e faz-me lembrar o Lucky Luck.
2: Minha na outra, ei, pero não há boda. Titi me perguntou se tenho muita novia.
3: E do outro lado, olho para o Partido Socialista, o deputado Zé Luís Carneiro, e faz-me lembrar o Speedy González.
2: Na outra, me la voy a llevar a toa para um VIP.
4: Também há uma personagem para o deputado Hugo Soares. Também há uma personagem, não sei se se lembram do Cebolinha.
5: E então o postiço fica sem nada. Fica como um prostituto, sem nenhuma, sem caráter.
3: Até o Peter Pan que vive na terra do nunca.
5: Era bom, por isso eu disse há pouco, que as coisas ganhassem um pouco mais de ritmo.
0: Para discutir tudo isto e muito mais, venha daí a refeição mais deliciosa da política portuguesa. Miguel Viterbo Dias, desta vez não começo por ti. Temos Boa. Cá o Pedro Miguel Rainho para nos ajudar a perceber tudo o que se passa ou tudo o que está a passar no Siresp e no Ministério da Administração Interna. Tenho para ti uma sopa a ferver. Como é que fica Luís Neves depois de tudo o que aconteceu esta semana?
1: Fica pelo menos pressionado, não é? Ao longo da semana foram saindo algumas notícias sobre o que se passou no Siresp, sobretudo entre 2022 e 2024. Percebemos depois que esses assuntos antigos voltam a queimar no Siresp, porque António Pombeiro, número 2 do MAI, apresenta a admissão, podemos dizê-lo aqui, se calhar podemos dizê-lo com estrondo, com algum estrondo, com impacto, e os assuntos, todos esses temas que António Pombeiro refere, sendo antigos, são agora prementes, voltam a estar agora em cima da mesa. E quem tem que geri-los é quem assume neste momento a responsabilidade do Ministério da Administração Interna e, portanto, Luís Neves. Nós tivemos a adjunta de Luís Neves a dar algumas explicações sobre o que se passou para a admissão de António Pombeiro. E, portanto, foi uma primeira reação a viva voz de quem tinha intervenção no processo. Luís Neves tem vindo muitas vezes também tomar posição sobre o assunto, ou seja, percebe-se que sente a necessidade de falar e de defender a escolha que fez para a presidência do Siresp.
0: Deixa-me só fazer aqui um parênteses, porque há um comunicado do Ministério da Administração Interna onde se sugere que António Pombeiro já tinha apresentado a demissão e não tinha sido pelo motivo agora invocado pelo próprio. Portanto, tentando de alguma forma desacreditar o próprio António Pombeiro.
1: E mostrar algum tipo de contradição.
0: Acontece que com os e-mails que nós tivemos acesso e que entretanto demos notícia deles mesmos, o Ministério da Administração Interna foi apanhado numa evidente contradição. Isso mancha a folha até aqui limpa de Luís Neves?
1: Sim, eu tenho alguma dificuldade em perceber esse argumentário, quando
0: naquele.
1: Às vezes também ganho, mas neste caso refiro-me ao Ministério da Administração Interna e àquele esclarecimento tornado público em que de facto diz que, bem, não é exatamente por estas palavras, mas sugere que foi uma surpresa falar-se agora de situações irregulares no INEM, no Siresp, que tudo isto era uma novidade. Tem alguma dificuldade em perceber porque é que isto é uma novidade? Porque, como dizias, nós tivemos acesso a algumas trocas de e-mails entre António Pombeiro, entre a adjunta de Luís Neves, Valentina Marcelino, e há um mês, a 28 de abril, quando pela primeira vez António Pombeiro apresenta a sua demissão, apresenta um extenso relatório com situações irregulares e no meio, e dá alguns detalhes sobre essas situações, sobre aquilo que no fundo se passava mal, o que estava de mal dentro do Siresp. E agora, quando apresenta a demissão e ela é efetivada na última sexta-feira, volta-se a falar de graves irregularidades, de situações que não estão particularmente claras e que aconteceram no Sires. Portanto, tenho alguma dificuldade em perceber essa tomada de posição do Ministro da Administração Interna. Não sei, se calhar está em linha com a posição que assumiu para este caso, que é: vou defender a minha escolha e vou defendê-la até ao fim porque tenho um projeto para o Sires, isso é legítimo, e quem pode executar essa missão, essa tarefa, é o General Viegas Nunes. Suponho que seja isto. Agora, de facto, tenho dificuldade em perceber.
6: Parece que está um bocadinho num curso de introdução à política, não é? Porque depois mostrou-se muito irritado, quer nas declarações que fez em Cascais, quer ontem na Assembleia da República, quando André Ventura o picou, e Luís Neves até era tido como alguém com uma grande capacidade de comunicação, mas agora também mostra que, afinal, quando as coisas apertam, perde um bocadinho aquela imagem que tinha de ser um excelente comunicador, e aqui parece que está a perder um bocadinho isso já.
1: Sim, mas vamos lá, há aqui camadas, não é? A capacidade de comunicação não é a mesma coisa em todos os planos ou em todas as funções que tu desempenhes. Uma coisa é ter boa capacidade de comunicação enquanto diretor da Polícia Judiciária, em que normalmente o que lhe cabe é referir-se ou falar sobre grandes operações, sobre o resultado de operações, sobre a capacidade de atrair novos inspectores, enfim. É um plano mais de apresentação de resultados. Aqui, como Ministro da Administração Interna, o que se exige é... aquilo que pende sobre Luís Neves é o escrutínio sobre aquilo que vai acontecendo, sobre falhas eventuais no Ministério da Administração Interna. Portanto, são duas vertentes da comunicação completamente diferentes. Ele podia ser um ótimo comunicador enquanto diretor da Polícia Judiciária e agora sentir que está noutra fase e ainda não se ter adaptado a isso.
0: E, Pedro Miguel Rim, esta...
1: Sempre quis ter três nomes, nunca percebi qual seria a fórmula. Bah, acho que se
6: sempre quis ter três nomes, nunca estes dois.
0: Esta confusão no Sirespe e no Mai, na antecâmara de um verão que será
1: quente
0: e que será e que poderá ter aqui um pico enorme de incêndios. Luís Neves apresentar-se assim antes do verão, e tendo ele assumido a escolha de Viegas Nunes para o Sires, isto deixou com pouca margem para errar.
1: Bom, é preciso recordar que o próprio Luís Neves já deixou o alerta de que este verão, de facto, vai ser complicado, vai ser um verão... Bem, não quero fazer aqui a previsão meteorológica do verão, mas de facto vai ser um verão quente, com muita área para arder e portanto, com alguma gestão dos meios ainda a ser feita e por experiência, a pasta da administração interna é muito difícil de gerir. Há muita coisa a acontecer, há coisas imprevisíveis a acontecer, portanto... A capacidade de gerir esses processos está sempre a ser posta à prova para os ministros. E, de facto, a margem para Luís Neves, tendo em conta o contexto com que chega, encurtou um pouco. Ele é uma pessoa com muita experiência por todos os anos que teve à frente da Polícia Judiciária, como diretor nacional e também como diretor de unidade, mas, de facto, este verão pode trazer-lhe aqui algumas exigências, não só na comunicação, mas também na gestão dos processos, sobretudo dos incêndios.
0: E vamos ter seguramente mais oportunidades para falar sobre o Sires, porque esta história não ficará por aqui, seguramente. Miguel Viteiro Dias, tenho uma sopa de coelho para te servir.
6: The good bunny or the bad bunny?
0: Não sei, diz-me tu. Foste, os nossos ouvintes e a nossa comunidade deve saber.
6: Que já sabem, porque o Nelson Ferreira disse no outro dia também. Já.
0: Que
6: já
0: foste assistir ao concerto de Bad Bunny.
6: É verdade.
0: Quantas músicas conheces de Bad Bunny?
6: É que não é tudo a mesma. Pareceu-me mais ou menos... Estou a brincar, foi um excelente concerto, não quer ser cancelado.
0: Conheço-te há tantos anos e não sabia que eras um apreciador.
6: Eu sou uma pessoa muito eclética.
0: Muito bem. Eclética. Mas para falar de Pedro Passos Coelho, o que te apraz dizer sobre esta aparição do antigo Primeiro-Ministro, desta vez, sem deixar nada por dizer?
6: Sim, quer dizer, isso também não tem sido uma novidade nos últimos meses.
0: Bom,
6: tem trabalhado menos nas entrelinhas e mais nas linhas diretas.
0: Hás de convir que esta foi particularmente violenta.
6: Foi, e sobretudo aquela cenografia inicial com André Ventura, que foi um bocadinho...
0: Mise-en-scène,
6: exatamente. Obrigado pelo apor que nos traz. Foi um bocadinho curiosa, porque Pedro Passos Coelho tinha à porta fechada deixado algumas críticas a André Ventura sobre a questão da reforma laboral, e da, idade, da redução da idade da reforma. E depois, quando esteve com André Ventura, pelo menos que saibamos pela primeira vez em público, acabou por ser uma pessoa muito mais simpática e acabar por dar lastro ao discurso de André Ventura.
7: Mas se tivesses com uma pessoa que tem uma foto tua no gabinete, se calhar também eras doce.
6: Também não, exato, exatamente. Pode ter sido isso, apesar. Mas foi sobretudo esse cenário inicial que me pareceu curioso. E depois também esta questão de, afinal, o que é que quer? Porque... E esta dúvida vai-se acentuando, porque não pode não querer nada e só falar livremente. Ou seja, qual é que é mesmo o objetivo de Pedro Passos Coelho ao manter esta cadência de intervenções públicas, ao ir elevando aqui o tom das críticas e o palavreado das críticas também que vai utilizando? E, portanto, que objetivo é que quer nesse acelerar do relógio que se falava inicialmente e que, entretanto, não teve mais desenvolvimentos e que Luís Montenegro vai pondo sempre água na fervura, lá está, com a história do corredor de fundo e não do sprinter?
0: Mariana Lima Cunha, achas que de alguma forma esta sucessão de intervenções de Pedro Passos Coelho e agora esta última com uma violência assinalável pode acabar por ajudar a Luís Montenegro? Ou seja, pode provocar aqui um efeito de blindagem interna em relação a Luís Montenegro?
7: Não estando eu na pele dos sociais-democratas, eu não vou dizer aqui que sei fazer a interpretação da psicologia do PSD. Mas visto fora eu diria que sim, porque primeiro, enfim, dada a repetição dos ataques e da frequência cada vez maior dos ataques, e passo a ser tido como uma pessoa que reservava tanto a sua palavra que depois quando ela aparecia tinha um peso enorme e começa a ser uma coisa tão frequente.
6: Era como Cavaco Silva, também reservava muito.
7: A gestão dos silêncios começa a ser escassa. Depois com a violência do palavreado que usou por chamar prostituto político a um antigo aliado, não é para todos. Portanto, não sei, lá está, eu não tenho a mentalidade de quem está num partido, mas imagino que se estivesse num partido talvez não adorasse esta tentativa constante de Passos de, aparentemente, demolir o governo de Luís Montenegro enquanto o PS está no poder. E depois, sobretudo, não percebo bem com que... Quer dizer, para mim o maior mistério é o calendário, não é? O que é que Passos acha que... Ele pode estar a ver mais longe e não está, eu não estar a chegar lá. Mas o que é que Passos acha que vai conseguir? Eu ainda não consegui perceber exatamente. Nem percebi quando é que é suposto chegar lá, ou seja, se a ideia... E nós sabemos que Passos tem esta ideia de que foi... E percebo a origem, né, de que foi injustiçado, que tinha um projeto para cumprir, que nunca chegou a cumprir, etc. Portanto, se a ideia for, de facto, voltar... Como pronto, nesta ideia de mito messiânico, ele é que vai voltar e ele é que vai pôr a direita endireitada outra vez. Quando? Porque não se percebe, tendo em conta, lá está, eu sei que nenhum de nós pode apostar aqui que percebe os ciclos políticos hoje em dia, porque já erramos muitas vezes, mas não estou a ver uma oportunidade assim tão imediata para Luís Montenegro cair e Pedro Passos Coelho ter uma oportunidade de chegar ao poder. E depois como? Porque eu não sei exatamente o que é que Passos acha que poderia fazer quando aparece ao lado de André Ventura, a concordar com André Ventura, fazer conversa nas imagens mais completas que se viram, acho que foram a CNN passou imagens mais completas, em que se vê que até é Passos que está a puxar a conversa para as câmaras com André Ventura. Ele tinha dito que o governo até devia ter procurado um acordo com a restante direita parlamentar e é ele que é o mesmo que diz que a ideia de baixar a idade da reforma é uma coisa completamente irrazoável e, portanto, o Chega aparentemente ou não queria acordo nenhum na reforma laboral com o governo ou sequer está a traçar linhas vermelhas muito extremas. Portanto, qual é que é a ideia de Passos exatamente? É que ele conseguiria domar André Ventura, que André Ventura vê nele um ídolo tão grande que Passos Coelho já o estou a dar como líder do partido, e engolir o Chega e a ele conseguir que a direita estivesse num estado de prolongar o seu ciclo de poder eternamente. Ou seja, eu não estou a perceber, talvez Passos possa explicar um bocadinho melhor da próxima vez, na próxima aparição, não há de durar assim tanto tempo, e que possa explicar as contas, porque eu ainda não consegui chegar lá.
0: Não posso deixar de não confessar a minha mágoa por nenhum de vocês ter citado o artigo que publiquei no site do Observador. Enfim,
6: Nós combinámos que íamos deixar que tu fizesse esse papel lastimável de te autocitar.
0: Se os leitores e ouvintes quiserem saber mais sobre Pedro Passos Coelho e Luís Montenegro, podem ler no Observador. Resignados, ou chocados, homens de Montenegro não percebem passos, mas têm uma certeza: está a cavar a sepultura deste vosso.
6: Achas escriba. Que ficámos aquém deste
0: vosso escrito?
7: Leiam para perceber isto.
0: A fechar, tenho uma última sopa para vos servir muito rapidamente. Estamos a gravar esta Vichy Soase quando ainda decorrem buscas da Polícia Judiciária na sede do PS. Mariana Lima Cunha, apelo ao teu poder de síntese, por favor. Que eu efeito é que isto terá no PS?
6: Entretanto, vou só aqui ver se o Miguel tem já algum artigo escrito sobre isto.
7: Exato, porque assim eu posso só reencaminhar os leitores e paramos de dar, fazer análises. É uma grande chatice para o PS, porque vejam lá que José Luís Carneiro, agora que estava bem nas sondagens, agora que tinha algum fôlego, acontece-lhe uma destas, e toda a gente sabe que no PS é particularmente problemático quando estas coisas acontecem, até porque vai ter Ventura a cair-lhe em cima rapidamente, não vou dizer rapidamente e em força, mas rapidamente, assim que puder, e a voltar ao fantasma da corrupção, há de trazer Sócrates também, Vítor Scária, esse fantasma tão recente, também de buscas, na altura, na sede do governo. Portanto, enfim, José Luís Carneiro é um homem com... está a fazer uma corrida de muitos obstáculos.
6: Quando dizem que o lugar de José Luís Carneiro é o caminho das pedras, é mesmo o caminho das pedras.
0: Bem, e a primeira parte da Vichy Soase fica por aqui. Voltamos dentro de menos com a entrevista a Diogo Feio.
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1: Rádio Observador, muito bom dia. São 8:30, é tempo de atualizarmos as notícias. A esta hora, Zé, vamos a isso.
2: Muito bom dia. Realizam-se hoje as eleições diretas no PSD. Luís Montenegro é o único candidato à presidência do partido. O primeiro-ministro, no mês passado, anunciou que ia propor a realização de eleições diretas em maio e não em setembro, como as que aconteceram em 2024. Na altura, Luís Montenegro também foi candidato único. Venceu com mais de 97% dos votos. Neste ato eleitoral, o cenário deve ser semelhante. Ainda assim, o primeiro-ministro desafiou quem tivesse um caminho diferente e alternativo para o partido a apresentar-se às eleições. Uma declaração que foi interpretada como uma resposta a Pedro Passos Coelho, que vinha a fazer uma série de intervenções críticas à governação da AD. Hoje podem votar mais de 56 mil militantes, sendo que Pedro Passos Coelho não vai ser um deles, alegou motivos pessoais para não votar nas diretas do PSD. O líder da bancada parlamentar do PS revela que Luís Montenegro e José Luís Carneiro conversaram para acordar o lote de candidatos a juízes do Tribunal Constitucional. Eurico Brilhante Dias fala numa interlocução política entre o primeiro-ministro e o secretário-geral do PS. Diz que, além dos candidatos a juiz do Tribunal Constitucional, esteve também em cima da mesa o tema da eleição da provedora de justiça. PSD, Chega e PS entregaram ontem uma lista conjunta de candidatos para substituir 4 juízes no Tribunal Constitucional. O PSD indicou Joaquim Cardoso da Costa, ex-secretário de Estado e atual diretor do Centro Jurídico do Estado, bem como a professora catedrática Maria Paula Ribeiro Faria. Esses dois nomes tiveram já o sim do PS. A candidata indicada pelos socialistas é Gabriela Cunha Rodrigues, juíza desembargadora, que atualmente exerce funções como chefe de gabinete do presidente do Supremo Tribunal. Pelo Chega, o nome apontado é o de Luís Felipe Brites Lameiras, sendo que André Ventura, já em março, tinha anunciado que iria avançar com esse nome para candidato a juiz do Tribunal Constitucional. Luís Felipe Brites Lameiras foi juiz desembargador nos tribunais da Relação de Lisboa e do Porto. Arranca hoje mais uma campanha do Banco Alimentar contra a Fome para a recolha de alimentos. A ação envolve mais de 40 mil voluntários em 2 mil supermercados espalhados pelo país. A campanha acontece numa altura em que aumentam os pedidos de apoio de famílias carenciadas ao Banco Alimentar contra a Fome devido à subida do preço dos combustíveis e dos custos com a habitação, é o que diz a presidente da Federação Portuguesa dos Bancos Alimentares, Isabel Joné. A campanha de recolha de alimentos realiza-se 2 vezes por ano. Além dos supermercados, também acontece online. No ano passado, na campanha de maio, o Banco Alimentar contra a Fome angariou quase 2 mil toneladas de alimentos nos supermercados. No desporto, terminou o prazo no contrato de José Mourinho, que permitia a rescisão por 7 milhões de euros. O treinador do Benfica tinha essa cláusula que expirou à meia-noite. A partir desse momento, o valor exigido pelas águias para a saída do treinador sobe para 15 milhões de euros, o que corresponde ao valor restante do contrato válido de José Mourinho até 2027. A mudança nas condições do treinador acontece numa altura em que José Mourinho continua a ser associado a um regresso ao Real Madrid. A imprensa desportiva tem vindo a avançar que esse acordo estará mesmo fechado, mas que o treinador português tem de esperar pelas eleições presidenciais no clube espanhol. Entretanto, tem em mãos José Mourinho uma proposta de renovação por parte do Benfica, sendo que o treinador ainda não tomou uma posição oficial sobre o futuro.
1: Notícias de regresso às 9 com José Rafael Lopes, são 8:33.
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1: 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Ficamos a 26 minutos das 9 da manhã, agora com a segunda parte da Vichy Suase, edição desta quinta-feira.

0: Olá, bem-vindos à segunda parte da Vichyssoise. Temos connosco Diogo Feio, antigo eurodeputado e ainda militante do CDS. Bem-vindo a esta Vichyssoise. Esta semana, e sem que nada o fizesse prever, o país político ou mediático desatou a falar de um novo partido à direita. Portanto, é inevitável perguntar se já se fez militante deste novo Partido Popular Conservador.
1: Muito obrigado pelo convite, tendo em atenção que já não é a primeira vez, acredito que a sopa já estará mais quente do que da primeira. Eu sobre isso tenho uma ideia muito clara, eu quero unir, não quero dividir o espaço do centro-direita, e tenho uma noção, o partido perfeito não existe, aquele partido que é completamente das nossas ideias, porque se for o das minhas, já não é o da pessoa ao lado ou da outra que também faz parte do mesmo espaço. E é por isso que acho um desperdício esta conversa sobre novos partidos no centro-direita.
0: Portanto, acha que não faz sentido falar deste novo partido? Não há espaço para uma força à direita? Ao contrário do que pensa, por exemplo, Francisco Mendes da Silva?
1: Sim, eu tenho amigos que estão nessa onda e eu acho que, por motivos diferentes, se calhar numa lógica de testar algumas ideias. Agora, eu acho que nós temos à nossa frente a solução e, portanto, é escusado inventar muito. É preferível ser daqueles jogadores que vão diretos à baliza do que aqueles que fazem três fintas e depois chegam à baliza muito cansados. E, portanto, aquilo que me parece mais razoável é uma federação de todo o espaço do centro-direita, que nesta vertente em que temos três grandes blocos, pode ser maioritária. A única solução maioritária que Portugal tem pela frente é a possibilidade de PSD e CDS caminharem no sentido da sua fusão e serem capazes de chamar a iniciativa liberal, reformistas. E para isso eu acho que há receita muito simples. Tem o partido central para esse efeito, que é o PSD, que é o partido charneira. O âmbito é apenas o de fazer aquilo que aconteceu em 1979, já foi há uns anos, mas é fazer isso. E tem um líder, o líder natural do espaço à direita, que se chama Luís Montenegro. Não há outro, é precisamente esse. E a partir daí, aproveitar...
0: Pedro Passos Coelho não é o líder natural da direita?
1: Já foi, já não é. Portanto, é a diferença entre o passado e o presente. E aí as coisas são o que são, mas eu por exemplo, olhando para até para o Metedonte, o que é que eu vejo de curioso? Fui fazer uma pesquisa. Os resultados de PSC-CDS na altura, em 1976, que foi quando foram separados, foram de 40%. Em 1979, juntos, passaram para 45%. E nas eleições a seguir, para 47. Ora, aquilo que nós assistimos nas últimas eleições legislativas é que, se somarmos AD mais Iniciativa Liberal, temos 36,5% dos votos. Com um modelo de crescimento, com um modelo de afirmação, com um modelo de entusiasmo que naturalmente pode trazer, é a única solução maioritária que neste momento o nosso sistema partidário tem. Não há outra. O que é preciso? Um projeto com foco, com desígnio, como aconteceu em 1980, como também já agora aconteceu na nossa vizinha Espanha, na formação do Partido Popular. E se no final dos anos 70, início dos 80, era a vertente de afirmação de um sistema político partidário, que fosse civil e que fosse plenamente democrático. Agora, os tempos são outros. Também tivemos maiorias como as de Cavaco Silva que foram a pensar num país que precisava de infraestruturas. O que é que o país precisa agora? Precisa de deixar aquele discurso de sempre que nunca estamos a liderar as fases de crescimento na Europa, estamos sempre ali do meio para baixo, que vemos países do leste a ultrapassarem-nos, a ideia de ter uma relação diferente entre os Estados e particulares, e para isso eu não vejo que seja muito difícil juntar Luís Montenegro, Mariana Leitão e Nuno Melo.
2: Mas dizia que Luís Montenegro é o atual líder da direita.
1: Disse que é o líder da direita.
2: Sim, e aparentemente o maior adversário dele parece ser Pedro Passos Coelho neste momento. Surpreendeu a linguagem utilizada pelo ex-primeiro-ministro esta semana, quando falou de prostitutos políticos.
1: Sim, a linguagem surpreendeu, mas eu também não dou assim um valor excessivo a isso. Até porque eu guardo de Pedro Passos Coelho a imagem do primeiro-ministro da Troika, que foi importante para o nosso país. Depois, se me perguntam pela interpretação das palavras, eu devo dizer, eu não sou passólogo. Não sou nem quero ser. Há muita gente a crescer e muitos a pôrem-se em bicos de pés para o efeito. Portanto, o que é que eu fiz? Ouvi várias interpretações, até uns diziam que fechassem os olhos e, sabendo a audiência, achavam que era André Ventura que estava a falar, coisa que eu acho exagerada. E o que é que eu fiz? Aproveitei a interpretação que mais me agrada, que era uma crítica a André Ventura e que era uma crítica aos partidos que, pela Europa fora, têm assumido esta postura mais populista.
2: Mas acha que é uma crítica a André Ventura quando o próprio Pedro Passos Coelho aparece ao lado de André Ventura e critica o governo?
1: Não, eu estou a dizer que aproveitei. Eu aproveitei, quer dizer, não liguei ao cenário. Não liguei ao cenário, não liguei às conversas. Porquê é que eu fiz isto? Porque eu não gosto de populismos. Sejam eles de esquerda ou de direita, sejam eles originais ou não. Eu nunca gosto deles. Eu não quero acordos com populistas. Eu quero combatê-los politicamente. O que é um outro lado em relação a alguma forma.
2: Mas é isso que Passos o Passos de hoje, não o Passos da Troika, que dizia que guarda.
1: Claro,
2: o Passos de
1: claro.
2: Hoje...
1: E por isso mesmo é que guardo, não é? Quer dizer, e o que é que eu faço? Faço uma crítica a André Ventura, faço uma crítica aos populismos na Europa e tenho uma coisa por certa. Quem é que tem linhas vermelhas em relação ao Chega? É Luís Montenegro. Quem é que não quer acordos de governo com o Chega? É Luís Montenegro. Quem não faz conversas de apreço com André Ventura é Luís Montenegro. E, portanto, qualquer crítica de populismo ou daqueles que tentam fazer populismo, garantidamente que não enquadra... não enquadra na figura do primeiro-ministro e, portanto, eu já que falamos de gosto, eu gosto de ouvir críticas ao Chega, acho que aí até se deve ser muito vocal, aí é que se deve ser verdadeiramente afirmativo, porque não se vai buscar votos ao Chega com apreço pelo seu discurso, dizendo que, por exemplo, são importantes para formar a grande direita. No dia em que ela formasse, desfazia-se.
2: Acho que Passos falhou o alvo aí.
1: Não sei, eu também não ouvi isso, eu não ouvi propriamente que houvesse essa vertente. Eu acho que é só com diferença que as coisas se fazem e é percebendo que há uma atitude reformista neste momento no nosso país. Esse é que é o ponto que eu acho que é importante, que é a questão do ritmo.
0: E nós vamos falar sobre isso também.
1: Muito bem.
0: Mas
1: então,
0: depois... Não podemos desligar esta última intervenção de Pedro Passos Coelho com tudo o que tem dito nos últimos tempos, e foram várias intervenções e todas elas no mesmo sentido, criticando Luís Montenegro, criticando o governo. Portanto, Pedro Passos Coelho sabe muito bem o que está a fazer e sabe muito bem quem está a criticar. Consegue perceber o racional desta estratégia de Pedro Passos Coelho, se é que há alguma?
1: Pois, mas isso era pressupor que há uma estratégia e que ela é conhecida e, portanto, vamos esperando. É de mês a mês, não é? Pronto, então vamos esperar mais um mês, depois se calhar esperamos outro. Mas isso é uma coisa que já aconteceu muitas vezes na política portuguesa. Nós tínhamos discursos de presidentes da República que eram imperceptíveis e depois tínhamos que esperar para o que vinha a seguir. Pronto, são vários capítulos. Agora já percebemos que a fase do silêncio terminou, não é? De Passos Coelho. Portanto, vai falar. Portanto, vai falar a seguir e vamos conseguir, se calhar, perceber melhor o pensamento. Mas, reparem, repito... Não é, neste momento, a minha principal preocupação, com sinceridade.
0: Acha que há o risco de se banalizar a palavra de Pedro Passos Coelho?
1: Não sei. Essa não é uma questão que me assista, como se costuma dizer. Não é uma questão minha. Os riscos acontecem sempre. Depende também muito do que se diga. Por exemplo, Cavaco Silva é alguém que de facto aparece de tempos a tempos e quando, quando fala provoca muitas reações.
0: E que uma vez escreveu um artigo de opinião que derrubou ou ajudou a derrubar um primeiro-ministro do PSD precisamente.
1: É verdade.
0: Acha que Pedro Passos Coelho pode fazer isso a Luís Montenegro?
1: Não acho que esteja na sua vontade, todo. Não acho, mas reparem, eu não sou especialista, não é? Mas não sendo especialista e estando fora, não me parece de todo que isso possa ser a sua vontade. Mas isso seria mau para o espaço político centro-direita, porque para aqueles que sonham que num, em futuras eleições, sejam elas quando forem, venha uma vitória do Partido Socialista para depois virem reformar a direita, quando isso acontecer, e se for antes dos tempos normais, isso, na minha opinião, é o fim do centro-direita moderado tal qual o conhecemos hoje. E eu não quero estar aí.
2: Luís Montenegro recentemente voltou a falar da sua aspiração a chegar a uma maioria absoluta. É realista falar num PSD de maioria absoluta neste momento?
1: Por exemplo, neste cenário que eu aqui tracei, eu acho que é bem possível. Há tempo para o trabalhar. O que é que eu pretendo? Que à direita não existam delírios de grandeza. Porque senão até quem fosse
2: não,
1: mal...
2: Não é delírio de grandeza falar de maioria absoluta com...
1: Não, não, não, não, não, não. Espera aí, o delírio de grandeza é o daqueles que podem ajudar o PSD nesse desígnio se perderem na tentativa de serem grandes eleitoralmente. E até mal intencionados poderiam relembrar uma fábula La Fontaine, o sapo e o boi, que era o sapo queria ser boi. Lá foi engordando, engordando, engordando, até que rebentou e, portanto, deixou de existir. Não parece que seja o melhor caminho para ninguém. Eu acho que é perfeitamente possível afirmar as ideias conservadoras, as ideias da social-democracia, da democracia cristã, de liberais, de reformistas, tudo no mesmo conjunto partidário que tem um líder natural. Eu acho que não é preciso inventar a roda,
2: aí,
1: é preciso não inventar muito.
2: Mas não
1: há aliás,
2: de
1: o contrário.
2: Algum desligamento da realidade do país, estar a falar de eleições antecipadas a 3 anos de legislatura e falando numa maioria absoluta?
1: Não, mas uma coisa, o que eu acho é que todos os cenários têm que ser possíveis. E eu acho que o pior seria o de eleições antecipadas. É por isso que eu me rio muito quando vejo sondagens da atualidade. É porque no dia em que nós estivermos perante a possibilidade de ter eleições há uns meses, as sondagens vão mudar totalmente. Porquê? Porque vai acontecer, quem seja culpado por uma crise política vai ser castigado. Já aconteceu uma vez ao Partido Socialista. Eu espero que exista algum bom senso. Eu tenho José Luís Carneiro como uma pessoa de bom senso. E acho que está a cair um bocadinho o PS numa vertente antirreformista, curiosamente. Tudo o que é apresentado estão contra. Acho que a certa altura é um bocadinho difícil de dialogar, quer dizer, nós temos uma circunstância parlamentar em que existem três blocos. Se um diz que não, o que é que se vai fazer? Vai-se contra a parede? Tem que se falar com o outro obrigatoriamente, quer dizer, é o que é. Eu gostaria que a circunstância fosse outra, mas não podemos inventar aí. Mas eu diria, em relação à sua pergunta, que é conveniente que a direita não se perca nem em fogachos, nem em fantasmas. E avance, tem muito caminho pela frente.
2: Ia lhe perguntar se falava dos fantasmas, mas talvez achasse excessiva uma nova pergunta sobre Pedro Passos Coelho. Se Pedro Passos Coelho é para o deixar no passado.
1: Não, repare, o deixar no passado, eu posso ter boas recordações do passado.
2: Não quer dizer que era repeti-lo.
1: Há coisas que são boas. Repare, hoje não são os tempos da Troika nem os tempos do depois da Troika. É a mesma coisa que se andar a dizer ai que o Partido Socialista tem muitas saudades de António Costa, que foi primeiro-ministro durante 7 anos. Agora é presidente do Conselho Europeu, bem podem ter as saudades que quiserem. A vida não é imutável.
0: Vamos entrar no segundo segmento do nosso programa, o bloco Carne ou Peixe. Venha daí a trilha. Imagine que estava numa das suas habituais partidas de ténis. Preferia acertar, inadvertidamente, claro, com uma bola em Paulo Núncio ou em Francisco Rodrigues Sempre?
1: Eu não queria acertar em ninguém.
0: Eu disse inadvertidamente.
1: Pronto, mas falando de coisas desse género, eu diria que o Paulo Núncio já está mais habituado a esses choques. Portanto, pronto, levava com a bola, mas devagarinho, não fosse uma coisa com força. Já que tem que optar por um, é assim.
2: É praticante de fitbox. Quem é que preferia que fosse o seu parceiro de treino? Ascenso Simões ou Mariana Mortágua?
1: É, o Ascenso Simões, então. Isso já é um, já é um clássico, portanto, aí não há muita dúvida.
0: Imagine que está a completar a caderneta dos cromos do futuro da direita. Tem de escolher apenas um capitão. Preferia Sebastião Bugalho ou António Leitão Amaro?
1: Até por razões de amizade, claramente o Sebastião Bugalho, não estou a menosprezar o António Leitão Amaro, mas atenção, neste momento há uma ruptura de stock em relação aos cromos e, portanto, é preciso ter algum cuidado, paciência. As horas chegam garantidamente a quem é persistente e se apresenta com boas ideias.
2: Para acabar, preferia ser mandatário de uma candidatura presidencial de Paulo Portas em 2031 ou integrar um governo da Aliança Democrática Liberal?
1: Ui! Vamos ver, eu estou de fora da.
2: Mas neste caso não estaria, não é?
1: Eu estou de fora da vida política.
2: Portanto, é só imaginação.
1: O lugar de mandatário era mais. Mais adequado, mas pode haver, estamos a falar de 2030, se calhar até avançarmos mais uns anitos para além de 2030. Poderá haver altura em que não seja capaz de resistir ao apelo público. Neste momento estou a ser capaz disso, mas para daqui a uns anos muito grandes é impossível de dizer.
0: Diogo Feio, como é hábito do nosso programa, o convidado serve a sobremesa, no caso uma música. Que música é que nos traz e porquê?
1: Bem, isto foi uma escolha em conselho familiar, não foi fácil, porque eu tinha aqui várias hipóteses. Podia ter umas músicas mais de dança, do género Why You Survive, em relação a alguns que ainda não acreditavam que isso acontecesse, ou em relação a muito daquilo que disse o Friends Will Be Friends. Eu acho que era uma boa escolha. Em relação às minhas origens e o Porto sentido, ou então uma coisa mais atual, o Debi tirar mais fotos do Bad Bunny também poderia ser uma hipótese. Agora eu acabei por fazer uma outra opção. Eu trago outra música para este momento, que é O Homem do Leme, porque acho que ela se adequa àquilo que temos, e mais do que uma onda, mais que uma maré. Tentaram prendê-lo, impor-lhe uma fé, mas jogando à vontade, rompendo a saudade, vai quem já nada teme, vai o Homem do Leme.
0: E presumo que esteja a falar de Luís Montenegro. Muito obrigado, Diogo Feio, por ter vindo
1: obrigado
0: a esta Vichy Soaz. Os nossos ouvintes podem ouvir novamente esta entrevista nas plataformas habituais ou lê-la na íntegra no site do Observador. Até à próxima.

0: Edição desta quinta-feira de Vinci Soares na Rádio Observador. Se não ouviu desde o início, pode ouvir em podcast e em observador.pt. A 6 minutos das 9, na próxima hora vamos ter Fora do Baralho. Vamos também recuperar a edição desta sexta-feira.
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0: Por agora e até bem perto das notícias, às 9 com o José Rafael Lopes, a Taylor Swift.

0: A Taylor Swift com Elizabeth Taylor na Rádio Observador, a 2 minutos das 9 e das notícias, já a seguir com o José Rafael Lopes.
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0: Muito bom dia, sou João Costa e Silva e estamos a 1 minuto das 9. O José Rafael Lopes, bom dia Zé, traz-nos os títulos em destaque da próxima edição.
6: Muito bom dia, o secretário-geral da CGT.

diz que a greve geral de 3 de junho é o momento certo para dar voz aos trabalhadores na luta contra a reforma laboral. É dia de eleições diretas no PSD. Luís Montenegro lançou um desafio, mas avança sozinho à procura da reeleição para um terceiro mandato. E arranca hoje mais uma campanha do Banco Alimentar contra a Fome. São mais de 40 mil voluntários no terreno.

0: Esta é a Rádio Observador, continuação de uma boa manhã de sábado, são 9 horas. Jornal das 9, com a edição do José Rafael Lopes, o secretário-geral da CGTP diz que a greve geral, que acontece já no dia 3 de junho, é o momento certo para dar voz aos trabalhadores na luta contra o pacote laboral.
1: Tiago Oliveira acusa o governo de não ter querido discutir as propostas da CGTP ao longo dos mais de 9 meses de negociações na antecâmara da greve, que está marcada para dia 3 de junho. Tiago Oliveira volta ao ataque contra o executivo em entrevista à agência Lusa, considera que não houve nenhum avanço significativo na reforma laboral, pede por isso a responsabilização do governo, que é apontado pela CGTP como o mentor de um processo negativo para os trabalhadores portugueses.
2: Nós temos que procurar responsabilizar o governo, porque é ele que é o grande mentor deste processo. Nós temos que responsabilizar os partidos com assento na Assembleia da República, porque serão eles que irão discutir o pacote laboral na Assembleia da República. E, portanto, isto só se faz de uma maneira. Faz envolvendo os trabalhadores, faz trazendo para a opinião pública, para a discussão, para as ruas, a luta de quem trabalha. E aquilo que, do nosso ponto de vista, é necessário neste momento é derrotar já o pacote laboral.
1: Tiago Oliveira, em entrevista à agência Lusa, já Bagão Félix, antigo ministro do governo de Durão Barroso, fala numa reforma laboral desequilibrada, precipitada e mal explicada no início. São declarações em entrevista à Rádio Renascença. Mas voltamos a escutar Tiago Oliveira, que partiu ainda para o ataque contra o Chega. O líder sindical acusa o partido de André Ventura de estar a dançar conforme a situação no Parlamento.
2: Quando o pacote laboral foi apresentado a 24 de julho, o Chega identificou uma linha vermelha, que era a questão da parentalidade e a questão da amamentação. Só que depois o Chega esqueceu esta linha vermelha que tinha colocado e encontrou outra linha vermelha. Era a questão do trabalho por turnos e trabalho noturno. Quero dizer com isto o quê? Quero dizer com isto, como ouvi uma expressão de um camarada meu que dizia, há partidos que dançam conforme a música. O Chega demonstrou isso desde sempre.
1: Tiago Oliveira sublinha também que é urgente derrotar o pacote laboral. São declarações à agência Lusa na antecâmara da greve geral que está marcada para o dia 3 de junho.
0: Realizam-se hoje as eleições diretas no PSD. Luís Montenegro é o único candidato à presidência do partido.
1: O primeiro-ministro, no mês passado, anunciou que ia propor a realização destas eleições diretas em maio e não em setembro, como as que aconteceram em 2024. Na altura, Luís Montenegro também foi candidato único, venceu com mais de 97% dos votos. Nas eleições diretas de hoje, Luís Montenegro deve mesmo ser reconduzido para um terceiro mandato à frente do PSD. Ainda assim, o primeiro-ministro desafiou quem tivesse um caminho diferente e alternativo para o partido a apresentar-se às eleições. Uma declaração que foi interpretada como uma resposta a Pedro Passos Coelho, que vinha a fazer uma série de intervenções críticas à governação da AD. Hoje, nas diretas do PSD, podem votar mais de 56 mil militantes. É a 13ª vez que se realizam eleições diretas no partido.
0: O líder da bancada parlamentar do PS revela que Luís Montenegro e José Luís Carneiro conversaram para acordar o lote de candidatos a juízes do Tribunal Constitucional.
1: Eurico Brilhante Dias fala numa interlocução política entre o primeiro-ministro e o secretário-geral do Partido Socialista. Diz que, além dos candidatos para os serem juízes do Tribunal Constitucional, esteve também em cima da mesa o tema da eleição da provedora de justiça. É o que adianta Eurico Brilhante Dias numa nota que a agência Lusa teve acesso.
0: Ontem, PSD, Chega e PS entregaram uma lista conjunta de candidatos para substituir os 4 juízes no Tribunal Constitucional.
1: O PSD indicou Joaquim Cardoso da Costa, ex-secretário de Estado e atual diretor do Centro Jurídico do Estado, bem como a professora catedrática Maria Paula Ribeiro Faria. Estes dois nomes já tiveram o sim do Partido Socialista. A candidata indicada pelo PS é Gabriela Cunha Rodrigues, juíza desembargadora, que atualmente exerce funções como chefe de gabinete do presidente do Supremo Tribunal de Justiça. Pelo Chega, o nome apontado é o de Luís Felipe Brites Lameiras. Em março, André Ventura já tinha anunciado que iria avançar com esse nome para o Tribunal Constitucional. Luís Felipe Brites Lameiras foi juiz desembargador nos Tribunais da Relação de Lisboa e do Porto. A eleição dos novos juízes tem sido sucessivamente adiada desde o início da legislatura.
0: Na Operação Influencer, mais de 2 anos e meio depois das buscas, o Ministério Público ainda não teve acesso a parte da correspondência eletrónica apreendida em novembro de 2023.
1: Em causa estão divergências em relação à consulta dos e-mails apreendidos. É o que avança o Jornal Público. O juiz de instrução defendia que deveria ser ele a selecionar a correspondência relevante para a prova. Já o Ministério Público entendeu que essa seleção deve ser feita pelos procurados responsáveis pela investigação. No final do mês passado, o Tribunal da Relação de Lisboa acabou por dar razão ao Ministério Público. Contudo, a decisão ainda não é definitiva, uma vez que a defesa do ex-administrador da Start Campus, Rui Oliveira Neves, apresentou um pedido de nulidade que deixa o processo em suspenso até que a Relação de Lisboa se pronuncie sobre esse mesmo requerimento.
0: Isa, arranca hoje mais uma campanha do Banco Alimentar contra a Fome para a recolha de alimentos.
1: A ação envolve mais de 40 mil voluntários em 2 mil supermercados espalhados pelo país. A campanha acontece numa altura em que aumentam os pedidos de apoio de famílias carenciadas ao Banco Alimentar contra a Fome, sobretudo devido à subida do preço dos combustíveis e também dos custos com a habitação. É o que diz a presidenta da Federação Portuguesa dos Bancos Alimentares, Isabel Joné. As campanhas de recolha de alimentos do Banco Alimentar realizam-se duas vezes por ano, com o objetivo de angariar alimentos para famílias carenciadas. Além da recolha em supermercado, há também uma recolha que acontece online através da plataforma digital Alimento Esta Ideia e do portal de doações do Banco Alimentar contra a Fome. No ano passado, a campanha do Banco Alimentar contra a Fome, em maio, angariou quase 2 mil toneladas de alimentos nos supermercados.
0: E a esta hora, passam 6 minutos das 9, mais de 70 bombeiros combatem um incêndio florestal na freguesia de Campiã, em Vila Real.
1: Mais de 70 bombeiros, apoiados por cerca de 20 viaturas. Este é já o primeiro grande fogo deste ano. Lavra numa zona de mato desde a meia-noite e continua a resistir aos meios. É o que avança a fonte local da Proteção Civil, a Agência Lusa. Até ao momento não há registro de habitações afetadas. Hoje, 8 distritos de Portugal continental estão sob aviso amarelo do Instituto Português do Mar e da Atmosfera, devido ao calor. Entre eles está precisamente Vila Real, onde está a ser combatido este incêndio florestal.
0: Na atualidade internacional, o Irão confirma que não há fumo branco num acordo entre Washington e Teherão.
1: Informação dada pelo porta-voz do Ministério dos Negócios Estrangeiros do Irão fala num entendimento a ser discutido, mas longe de estar finalizado. Ismail Baghi diz que, neste momento, o Irão está focado no fim da guerra e que não há discussão sobre os detalhes do plano nuclear. Do lado dos Estados Unidos, Donald Trump tinha prometido uma decisão sobre o acordo com o Irão, mas ainda não foi conhecida a posição do presidente norte-americano. Ontem, o Donald Trump escreveu na rede social Truth Social que não passaria desse dia, mas após ter estado reunido com o gabinete de guerra norte-americano durante 2 horas, não tomou qualquer decisão definitiva. A informação é avançada pelo jornal New York Times, que cita um alto funcionário do governo norte-americano.
0: E vamos ao desporto, até porque terminou o prazo no contrato de José Mourinho, que permitia a rescisão por 7 milhões de euros.
1: O técnico do Benfica tinha essa cláusula no contrato com o Clube da Luz, que expirou à meia-noite. A partir desse momento, o valor agora exigido pelas águias para a saída do treinador sobe para 15 milhões de euros, o que corresponde ao valor do contrato restante até 2027. A mudança nas condições do treinador português acontece numa altura em que José Mourinho continua a ser associado a um regresso ao Real Madrid. A imprensa desportiva espanhola diz mesmo que esse acordo já estará fechado, mas que o treinador português tem de esperar pelo resultado das eleições presidenciais no clube espanhol. O Benfica apresentou uma proposta de renovação a José Mourinho, mas o treinador ainda não tomou uma posição oficial sobre o que vai fazer no futuro.
0: E seguimos com a final da Liga dos Campeões, marcada para esta tarde de sábado. PSG e Arsenal estão na corrida para vencer este troféu, Zé.
1: O PSG é campeão em título, procura voltar a erguer a Liga dos Campeões. Já o Arsenal quer conquistar o troféu pela primeira vez na história. A final joga-se em Budapeste, na Puskás Arena. Começa quando forem 5 da tarde. Do lado do PSG, o quarteto português, Nuno Mendes, João Neves, Vitinha e Gonçalo Ramos, estão disponíveis, podem ir a jogo, caso o treinador Luís Henrique assim entenda. Do lado da equipa londrina, liderada por Mikel Arteta, Vítor Gyökeres, antigo jogador do Sporting, pode também e deve, ao que tudo indica, ser titular nesta final da Liga dos Campeões, marcada para as 5 da tarde na Hungria.
0: Fechamos assim esta edição das 9 com o José Rafael Lopes.
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0: Muito bom dia, são 9h10.
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1: Um bom fim de semana com a Rádio Observador. Eu sou João Costa e Silva. Fico por cá ao longo desta manhã de sábado, amanhã também, domingo. Hoje, dia 30 de maio, céu pouco nublado ou limpo, vento norte, por vezes forte no litoral oeste durante esta tarde de sábado. Amanhã, domingo, o cenário é muito idêntico. O céu vai estar com poucas nuvens e calor. Esse mantém-se também ao longo deste fim de semana. Mais modesto, podemos dizer assim, a norte, em zonas como Aveiro e Porto, 21 graus em Aveiro, 22 no Porto, Leiria com 23, depois começamos a subir e Viseu e Lisboa marcam 27 de máxima, Braga e Santarém com 29, Faro assinala 31 graus, já Évora é o distrito mais quente e hoje pode chegar até aos 36 graus de máxima este sábado. Bastante calor, mas já sabe, deixe-se ficar com a Rádio Observador, somos a sua companhia, aconteça o que acontecer. Agora, ao longo desta hora das 9, a síntese de notícias chega às 9h30, mas vamos ficar com o Fora do Baralho, a primeira parte, o Ricardo Conceição, enquanto Joker distribui jogo, e os ases do Fora do Baralho respondem com trunfos e com aquilo que quiserem ao longo desta edição. É o episódio desta sexta-feira que vamos recordar até bem perto das 9h30.
2: Fora do Baralho, na Rádio Observador, que reúne os ases do comentário, Susana Peralta, Luís Aguiar Conraria, Jorge Fernandes e Nuno Garopa. A jogada da semana será na segunda parte, será sobre Pedro Passos Coelho, que conversou com Ventura e atirou críticas muito duras, no entender de muitos comentadores, diretas ao governo. É pelo menos esta a leitura que está a ser feita pela maioria. Eu sou o Ricardo Conceição, estou aqui no Fora do Baralho em substituição da Vanessa Cruz e avançamos para os naipes. O Luís Aguiar Conraria quer dar copas ao PS. Luís, é um abraço solidário numa semana complicada?
3: É uma semana complicada realmente para o PS, mas para nós é uma bela semana, para nós comentadores políticos. E as minhas copas são isso, são agradecimento. Eu lembro-me de, o Fora de Baralho já tem alguns anos, eu lembro-me de há uns anos estarmos preocupados, já não sei qual é que foi a conjuntura política em que de repente estávamos convencidos, epá, isto durante um ou dois anos não vai acontecer nada, como é que nós vamos arranjar assuntos para comentar semanalmente? Lembras-te, Jorge, até acho que foste tu que lançaste essa dúvida, não é?
4: Estava a acabar o ciclo eleitoral e, no fundo, depois de uma coisa tão intensa, parecia que íamos entrar aqui numa calmaria.
3: Numa letargia, não é? Mas depois cá está, o PS vem sempre em socorro dos comentadores políticos e garante que há assuntos semana após semana. E, portanto, as minhas copas são essa forma de agradecimento. Agora, falando mais sério, quer dizer, o PS, mais uma vez, neste caso não o PS, mas vários socialistas, mais uma vez fazem questão de nos entreter, desta vez, nos últimos dias, com a tese da cabala.
2: Que estamos obviamente, a falar da Operação Emergente.
3: Da Operação Emergente, sim, peço perdão. E a tese da cabala é obviamente um disparate, quer dizer, não se consegue mobilizar estes meios todos, envolver juízes, envolver procuradores, envolver buscas, quer dizer, porque nas sondagens, em algumas sondagens, até que ninguém liga muito, porque nesta altura do campeonato as sondagens não interessam para nada, porque as sondagens dão o PS à frente, não é? Portanto, é tão disparatado que deu para nos rirmos. Mas temos de reconhecer, pelo menos eu acho que José Luís Carneiro esteve bem aqui ao imediatamente chamar uma conferência de imprensa, apesar de não ter muito para dizer, e o anúncio de que o PS vai tornar assistente deste processo, ou seja, o PS considera que quer ter a certeza de que as pessoas são condenadas, pelo menos é essa a imagem que quer passar, e isso já revela uma ligeira mudança de atitude em relação a outras situações semelhantes no passado, uhum. E portanto acho que isso merece algum elogio, mesmo que seja, obviamente, por cálculo eleitoralista.
2: E o Nuno Garopa quer dar ouros ou copas, Nuno, às notícias sobre o aeroporto e a reação do governo. Nós tivemos dois ministros no aeroporto de Lisboa a garantir que é desta que tudo entra nos eixos.
5: É, no fundo, também um pouco no seguimento do Luís. É também pelo entretenimento, porque a questão do aeroporto já não é nova, não é? Já tem, aliás, já excede este próprio governo. Já no tempo do governo no final de António Costa, estávamos com esta questão do caos no aeroporto. Esta semana este caos no aeroporto veio ao de cima porque, por um lado, houve o azar de haver uma repórter, uma jornalista algo consagrada da CNN Internacional, que apanhou por tabela um destes dias no aeroporto de Lisboa de caos absoluto e, portanto, fez uma reportagem sobre isso, o que deu uma enorme visibilidade ao problema a nível internacional. Por outro lado, a Euronews tinha também há cerca de dois dias uma peça onde comparava o impacto das novas normas de entrada na União Europeia do passaporte eletrónico e dizia que o aeroporto de Lisboa era o pior da Europa. Enfim, não dizia para estas palavras, tinha algumas desculpas, mas fundamentalmente comparando com outros aeroportos até do sul da Europa, essencialmente dizia que o aeroporto de Lisboa é o pior da Europa. A reação inicial do governo foi obviamente aquela que se esperava, que é culpar a União Europeia, e é uma reação que até se percebe do ponto de vista tático, quer dizer, as pessoas que estão a sofrer esta situação de caos no aeroporto, em 90, 95% não votam em Portugal, portanto não são eleitores da AD, nem eleitores potenciais da AD, portanto porque é que a AD havia de perder tempo com este assunto. E foi-se um pouco a reação, Carlos Moedas teve uma reação um pouco diferente, que seria suspender o controle de passaportes eletrónicos ao fim de semana, que tem alguma duvidosa legalidade, porque isto não se pode fazer sem autorização da União Europeia, mas é possível que a União Europeia até viesse a autorizar isto, dada a situação de caos, mas é evidente que o governo percebeu que isto tem consequências no turismo. Isto tem consequências muito más no turismo, o país vive do turismo, e portanto isto é uma situação muitíssimo importante, e portanto os ministros saíram para vir dizer que é agora o assunto vai ser tratado. Não tenho grande esperança, como utilizador frequente do aeroporto da Portela, não tenho grande esperança que isto veja a ser remediado agora, mas enfim, ficam estas copas de entretenimento e de alguma esperança, talvez, que as coisas venham de facto também a acalmar noutras alturas.
2: Também podemos perguntar, mas foram precisos tantos meses para finalmente arranjar uma solução?
5: Não, repara que o grande mistério que o governo não explica é que Portugal, como parte da União Europeia, foi notificado em tempo e em horas de que esse sistema ia entrar em vigor na altura que entrou. E outros países que fizeram investimentos e preparação. Portugal não fez. Não fez e até tem esta coisa genial, que é andarem os ministros na televisão e mais. O presidente da ANA é comentador político nas televisões. Portanto, nós temos toda esta panóplia de gente que anda nas televisões, foi mais que notificada que isto ia acontecer até piores e simplesmente não houve preparação. E, portanto, é o desenrasca. Infelizmente, o desenrasca não tem corrido bem, com consequências para o turismo, que sim, é o maná da economia portuguesa e daí a gravidade da situação.
2: Já Susana Peralta, que naipe, Susana, tens para as novidades na Segurança Social, que no fundo, isto ainda vai para o Parlamento, mas quem pode estar na idade, sendo beneficiário de nova prestação social única, vai ser chamado a trabalhar?
6: Bem, então o que eu tenho é obviamente paus para o Governo, não pela prestação social única, que aliás é uma exigência da União Europeia, e que faz sentido porque nós temos um sistema de prestações sociais que não é apenas em Portugal, é comum em vários países, em que no fundo colocamos as pessoas de baixos rendimentos a viver numa espécie de inferno administrativo e burocrático, em que nunca percebem muito bem com o que é que contam, que tipo de prestações é que têm, pois cada uma tem um critério, e depois isso também tem efeitos potenciais nas decisões das pessoas de aceitarem um emprego, porque nunca sabem daquela enorme complexidade de a prestação em direito, é que perdem, etc. Sendo que isto...
2: Estamos aqui com algumas falhas de rede. Portanto, que me estão a impedir de ouvir a Susana Peralta. Vamos tentar resolver. Já voltamos à Susana Peralta, vamos ao Jorge Fernandes, porque o Jorge regressa à Espanha e tens ouros ou diamantes para o PSOE, Jorge?
4: Tudo ao mesmo tempo, Ricardo, olá. Não é só em Portugal que existem cavalas contra os socialistas. Esta semana, aliás, a cavala que está a existir contra o PS português é uma brincadeira ao lado da grande, enormíssima cavala que está a ser urdida em Espanha, que inclui, por exemplo, encontrar joias, relógios de ouro e diamantes num cofre escondido lá no escritório pessoal de Zapatero, que ficava, curiosamente, num prédio pertencente ao partido. Ele já veio esclarecer, enfim, relembrando de resto o seu grande amigo José Sócrates, que tudo aquilo é veio de uma herança da mulher, enfim, de alguns, de um parente perdido no tempo. E depois houve também esta semana, noutra matéria, outro raid à sede do PSOE, no qual a polícia executou mandados de busca sobre um caso que terá envolvido um mandato pagamentos feitos a polícias, magistrados, etc., que no fundo eram pagos para, de alguma maneira, ou fazerem desaparecer informações comprometedoras para o partido, ou pelo menos dar informação privilegiada ao partido para que o partido pudesse, de alguma maneira, reagir de forma mais célere e mais eficaz aos problemas judiciais. E esta semana, pronto, foi coroada ainda por três parceiros-chave de Sanches: o PNV, os Vascos, a Coligação Canária e o Juntos da Catalunha, dizerem que a festa acabou e que é tempo de eleições. No entanto, Sanches, e aí eu vou conceder que o PS em Portugal, apesar de tudo, não chegou ainda ao ponto de Sanches, porque no, quer no caso de José Sócrates, quer no caso de António Costa, digamos que quando foram confrontados com, enfim, no caso de Sócrates foi a bancarrota, no caso de Costa foi o caso das buscas em São Bento. Costa, por exemplo, fez a coisa digna e soube retirar rapidamente ilações políticas e demitiu-se, ao contrário de Sanches, que está agarrado ao poder com unhas e dentes. Enfim, muita gente diz que é para evitar que ele próprio, no dia a seguir a sair da Moncloa, tenha problemas judiciais, e ele lá saberá o que lhe irá acontecer. Mas enfim, portanto, é para dizer que as cabalas existem contra os socialistas, estão vivas, e acho que a cabala em Espanha vai continuar, porque isto tem potencial.
2: Voltamos então à Susana Peralta. Susana, não ouvimos praticamente nada do que nos querias dizer, mas percebemos que querias dar paus ao governo.
6: Paus ao governo, essa parte ouviste ainda bem, obrigada. Não, dizia eu que a ideia da prestação única não é um problema, e aliás é uma exigência da União Europeia no contexto do PRR, mas digamos é uma maneira de simplificar a vida às pessoas de baixos rendimentos, porque de facto a multiplicação de apoios de diferente natureza faz com que as pessoas vivam numa espécie de inferno burocrático, que lhes ocupa imenso tempo, que eles podem até nem perceber cabalmente, nenhuma pessoa perceberia, e que além disso depois também os põe a fazer cálculos potenciais no momento de encontrar o emprego, vou perder aquela prestação, não perco aquela, e tudo isso é de facto de evitar, e portanto a prestação única é em si uma boa notícia. É preciso ver em que montante é que ela se fixa, ou seja, é importante que a prestação social única não sirva também para baixar os apoios que são dados às pessoas que já são parques insuficientes. Agora, onde é que está o problema? É que, de facto, esta reforma recupera uma lógica corretiva da pobreza, que é uma lógica, aliás, que tem as suas origens intelectuais nas casas de trabalho da Inglaterra vitoriana, a verdade é essa, porque, repara, as obrigações, já há uma obrigação de formação, que é aceitável, desde que seja feita de maneira empoderadora e que seja em conjunto com as pessoas e que tenha em conta o seu efetivo quadro de vida. Já há uma obrigação de trabalho, para, portanto, aceitar e realizar trabalho e emprego conveniente, demonstrar que procura trabalho pelos próprios meios, o que também faz algum sentido para pessoas que estão em idade ativa, porque nós sabemos que estas pessoas que caem na pobreza muitas vezes se desligam por motivos vários do mercado de trabalho, ou têm relações demasiado incertas com o mercado de trabalho, portanto, e muitas delas já agora são pobres e trabalham, e portanto aí o critério está preenchido por, uhum, por definição. Mais uma vez, é preciso ver como é que estes critérios são implementados, portanto eles podem ser empoderadores, libertadores e de facto ajudarem as pessoas a recuperar algumas das competências que perdem por estar na pobreza e por estarem desligados do mercado de trabalho, ou podem ser extremamente estigmatizantes. Mas além disso, em cima disto, há uma atividade de solidariedade, e esta atividade de solidariedade é, eu estou a ler do PowerPoint do Governo, aceitar e realizar atividades de solidariedade social definidas pela entidade gestora, portanto podem ser as câmaras, pode ser, enfim, as entidades que dão a prestação, definidas pela entidade gestora, para entidades públicas, de economia social ou da área da proteção civil. Isto é o quê? Um programa de trabalhos forçados para pessoas que estão na pobreza? E depois também há sempre aqui uma falta de noção completa das condições no terreno, que é o quê? Nós vamos pôr as pessoas a trabalhar aonde? Em creches, em lares, com populações vulneráveis, vamos pô-las a limpar a floresta? Quer dizer, é que isto é de uma falta de noção relativamente às pessoas pobres, pessoas que recebem estas transferências, que não estão deste modo a contribuir para construir, melhorar as suas
2: competências. O governo
6: entende
2: que dessa forma até pode estimular a procura de trabalho.
6: A procura de trabalho, como assim?
2: Por parte destes beneficiários, não é?
6: Mas repara, eu repito, já há uma condição de aceitar o emprego, etc. Já há essa condição, que é preciso ver como é que é montada, e há uma componente de formação que é importante, outra vez, é preciso ver como é que é montada, porque muitas vezes estes programas de formação não acrescentam absolutamente nada às competências, mas enfim, a intenção é boa. A intenção da atividade de solidariedade, eu estou a ler do PowerPoint do governo, tenho aqui três vertentes: trabalho, formação, atividade de solidariedade. A atividade de solidariedade é uma lógica puramente punitiva e corretiva, é dizer, estas pessoas, já que estão a receber e que no fundo não servem para grande coisa, venham cá contribuir para a sociedade de algum modo. Elas não vão contribuir para a sociedade, provavelmente vão até criar entropia, enfim, nestas entidades públicas da economia social ou da proteção civil, e isto é uma coisa estigmatizadora, é uma lógica punitiva, é uma lógica moralizadora da pobreza e completamente ultrapassada, e que não serve para absolutamente nada, a não ser para dar boa consciência a quem acha que no fundo está a fazer o bem por estas pessoas, quando elas o precisam, é dinheiro e paz.
2: Luísa Guerra Conraria, penso que quer assistir.
3: Quero só dizer uma frase, acho isto indigno.
2: E fica dita a frase do Luísa Guerra Conraria. Já vamos regressar a este Fora do Baralho. Fica também o desafio aos ouvintes para partilharem pensamentos ou perguntas para o episódio extra de domingo, em que um dos membros do painel responde aos comentários que nos chegam dos nossos ouvintes. É muito fácil, basta enviar um e-mail para foradobaralho@observador.pt. Este fim de semana a resposta cabe ao Nuno Garopa. Na segunda parte do Fora do Baralho, vamos à jogada da semana sobre Passos Coelho e a liderança à direita.

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4: Os japoneses têm uma mutação genética que lhes dificulta a digestão do álcool. Muitos nativos da Ásia Oriental possuem uma variante inativa da enzima ALDH2 e não conseguem decompor uma toxina que é libertada pelo álcool, o que faz com que fiquem corados e com os batimentos cardíacos acelerados apenas com um copo de vinho.
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0: Muito bom dia, bom fim de semana com a Rádio Observador. São agora 9:30. Já a seguir vamos ter também a segunda parte de Fora do Baralho. Estamos a recuperar a edição desta sexta-feira aqui na Rádio Observador. Por agora, 9:30, é tempo de atualizarmos as notícias. Zé, bom dia mais uma vez.
1: Muito bom dia. Dia de eleições diretas no PSD. Luís Montenegro é o único candidato à presidência do partido. O primeiro-ministro anunciou no mês passado que ia propor a realização destas eleições diretas em maio e não em setembro, como as que aconteceram em 2024. Luís Montenegro, na altura, foi também candidato único, venceu com mais de 97% dos votos. Neste ato eleitoral, o cenário deve ser semelhante. Ainda assim, o primeiro-ministro desafiou quem tivesse um caminho diferente e alternativo para o partido a apresentar-se às eleições, uma declaração que foi interpretada como uma resposta a Pedro Passos Coelho, que vinha a fazer uma série de intervenções críticas à governação da AD. Hoje são chamados às urnas mais de 56 mil militantes, sendo que Pedro Passos Coelho não vai ser um deles, alegou motivos pessoais para não votar. O líder da bancada parlamentar do PS revela que Luís Montenegro e José Luís Carneiro conversaram para acordar o lote de candidatos a juízes do Tribunal Constitucional. Eurico Brilhante Dias fala numa interlocução política entre o primeiro-ministro e o secretário-geral do PS. Diz também que, além dos candidatos a juízes do Tribunal Constitucional, também em cima da mesa esteve o tema da eleição da provedora de justiça. PSD, Chega e PS, que entregaram uma lista conjunta de candidatos para substituir 4 juízes no Tribunal Constitucional. O PSD indicou Joaquim Cardoso da Costa, bem como a professora catedrática Maria Paula Ribeiro Faria. Já a candidata indicada pelo PS é Gabriela Cunha Rodrigues. Pelo Chega, o nome apontado é o de Luís Felipe Brites Lameiras. Arranca hoje mais uma campanha do Banco Alimentar contra a Fome para a recolha de alimentos. A ação envolve mais de 40 mil voluntários em 2 mil supermercados espalhados pelo país. Esta campanha acontece numa altura em que aumentam os pedidos de apoio de famílias carenciadas ao Banco Alimentar devido à subida do preço dos combustíveis e dos custos com habitação. Estas campanhas de recolha de alimentos acontecem 2 vezes por ano. No ano passado, em maio, o Banco Alimentar contra a Fome conseguiu angariar quase 2 mil toneladas de alimentos nos supermercados.
0: 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Ficamos agora com a jogada da semana no Fora do Baralho. Estamos a recuperar a edição desta sexta-feira. A não esquecer que as manhãs 360 de fim de semana começam às 9:57 e este fim de semana está comigo o Miguel Videira. Deixe-se ficar com a Rádio Observador. Bom fim de semana.
2: Segunda parte do Fora do Baralho, com Luís Aguiar Conraria, Jorge Fernandes, Susana Peralta e Nuno Garopa. Eu sou o Ricardo Conceição e esta semana tivemos declarações tonitruantes de Pedro Passos Coelho, com palavras duras, daquelas que magoam. Luís Aguiar Conraria, o destinatário era mesmo o governo?
3: É a única interpretação razoável. E Passos Coelho teve a oportunidade de desfazer qualquer potencial equívoco hoje, não é? Quando foi interrogado sobre isso, e fez-se de sonso a dizer que não queria entrar em labirintos e, portanto, na minha opinião, validou essa interpretação. Portanto, da parte que me toca, no resto do debate, vou tratar esse assunto como um facto. Ele estava-se a dirigir a Montenegro e chamou Montenegro de prostituto sem caráter, o que é uma linguagem absolutamente destemperada, perfeitamente... quer dizer, perfeitamente descabida, ainda mais para um ex-primeiro-ministro. Quer dizer, outro dia, quer dizer, até o Chega me conseguiu chocar outro dia quando um deputado se pôs a chamar parvo a outro deputado do PS em debate. Quer dizer, este nível de insulto de Passos Coelho é uma coisa que até para os padrões do Chega é excessivo. E é lamentável. E é lamentável porque da próxima vez que o Chega usar uma linguagem completamente destemperada, vão poder dizer, vejam que o ex-primeiro-ministro ainda usou uma linguagem pior.
2: Nuno Garopa, achas também que o destinatário era o governo? Já ouvimos outras opiniões, que lendo ou ouvindo Pedro Passos Coelho na declaração que fez, dizem que, no fundo, isto é um chapéu que encaixa em... todos os populistas e em vários partidos e em vários protagonistas.
4: Não, penso que essa leitura é uma leitura que tenta de alguma forma amenizar, mas não tem muito sentido, porque André Ventura estava na sala e exatamente o que o ex-primeiro-ministro estava a falar entre a cópia e o original. Portanto, se a cópia também é um prostituto sem caráter, então o que será o original? Um prostituto sem caráter, portanto, não faz sentido. Quer dizer, a frase não faz sentido não sendo atribuída a outra pessoa que André Ventura. E a outra pessoa que André Ventura será o primeiro-ministro e, eventualmente, alguns outros líderes da direita. Mas, repare, eu penso que o grande problema que está aqui a acontecer é que isto é tudo uma coisa, assim, surrealista. Porque, repara, neste momento nós temos dois partidos passistas, super passistas, que é a IEL e o Chega, não é o PSD. O PSD agora é o partido não passista, que aliás tem várias pessoas a dizer em público que Pedro Passos Coelho é um ressabiado, que era aquilo que a esquerda dizia de Pedro Passos Coelho no tempo da geringonça. Portanto, aqui inverteram-se os papéis. E depois tudo isto é estranhíssimo, porque nós temos o primeiro-ministro, não só vai ter, obviamente, uma vitória norte-coreana este fim de semana,
2: este sábado,
4: como a falar em maiorias absolutas. Ele, que não está à frente das sondagens há 3 meses, também se tem dito, agora há uma sondagem positiva para o PS. Não, a AD não está à frente em nenhuma sondagem desde março. O que aconteceu agora é que essa vantagem do PS subiu do intervalo de confiança para 10%, portanto, fora do intervalo de confiança. Portanto, isto é surrealista. O primeiro-ministro fala em maiorias absolutas e tem votações norte-coreanas no PSD, com o CDS a dizer que apoia e que adora Luís Montenegro. Por outro lado, temos Coutrinho de Figueiredo, que anunciou uma grande renovação do espaço da IEL com uma associação, um movimento em torno de Coutrinho de Figueiredo há 4 meses, do qual nunca mais ouviu falar, e portanto a IEL está num stand-by, numa hibernação, porque provavelmente não sabe o que é que vai acontecer, e depois temos Passos Coelho a ser, no fundo, o líder da oposição a Luís Montenegro. Isto é uma direita que, neste momento, é realmente imensamente confuso tentar perceber o que é que Passos Coelho pretende e o que é que Luís Montenegro pretende e o que é que outras personalidades da direita pretendem. Deixa-me só acrescentar. Em cima disso, ainda tivemos notícias no Público e no Expresso, não vi no Observador, mas pelo menos no Público e no Expresso, de pessoas a dizer que vem aí um quinto partido da direita, que seria o partido da direita que votou António José Seguro. Se esse partido vier, não sei que votos é que tem a AD, porque quem votou António José Seguro foi o eleitorado da AD. Mas houve várias pessoas a falar desse novo partido. Portanto, eu acho que tudo isto é uma grande confusão, que sinceramente não consigo perceber.
2: Vou recorrer à Susana Peralta, que é uma médio...
5: Eu não estou disponível para fundar nenhum partido de direita.
2: Mas és uma médio de renome. Afinal, o que quer Pedro Passos Coelho, Susana?
5: Eu acho que ele quer que nós estejamos aqui a falar dele, e pelo menos aí é bem sucedido. Eu tenho muita dificuldade em perceber, bem, para além da história do prostituto, já agora lavro aqui o meu habitual protesto relativamente à utilização desta linguagem, e os trabalhadores do sexo, e os trabalhadores do sexo são pessoas que ganham a vida honestamente, e de facto é muito desagradável que ver um ex-primeiro-ministro a usar o epíteto de prostituto para supostamente insultar o atual primeiro-ministro. Para além do que o Luís já disse, ele quer que a gente fale dele. Quer dizer, o que é que ele quer? O que é que é Pedro Passos Coelho? Ele quer ir a eleições? Se ele quer ir a eleições, quer dizer, não sei muito bem se que poder é que ele tem para causar eleições, mas se ele quer ir a eleições, eu recordo-lhe que o primeiro-ministro atual também quer ir a eleições para ter uma maioria absoluta. Portanto, vai ser difícil que ele consiga correr com Luís Montenegro, parece-me, num cenário de haver eleições que também não se vislumbra num futuro próximo. Ele quer tomar de assalto o PSD, então porquê é que ele não se candidatou agora ao Congresso, às diretas, sei lá o que é que vai haver agora
2: no
5: próximo mês? Não se percebe também muito bem, não é? Quer dizer, quer ir a jogo, vá a jogo, não é? E depois, quer dizer, andou a dizer mal por causa do Ventura, da história das pensões, quando o Ventura quis baixar a idade legal de reforma, e agora, afinal, continua a ser a pessoa que realmente quer fazer esta grande união da direita, e aparece naquela cena completamente grotesca, completamente encenada, mas de uma maneira super artificial, daquela conversa que as pessoas estão impacientes e tal. Eu tenho muita dificuldade em perceber o que é que ele quer. Quer dizer, ele quer, obviamente, morder as canelas a Montenegro e fazer que Montenegro se sinta atingido. Mas depois disso, qual é a segunda derivada? Qual é o objetivo desses ataques? Não percebo muito bem qual é o objetivo, sinceramente.
2: Jorge.
6: Eu acho que a pessoa que melhor caracterizou esta intervenção de Passos Coelho foi o Presidente da Câmara do Porto, que também é comentador, claro. Nenhum político se preza, ou aspirante a político se preza em Portugal, é comentador. Nós aqui, acho eu pelo menos, ninguém quer ser político. Somos só mesmo comentadores. Depois também fazemos uma perninha na universidade, mas enfim, mas aqui somos mesmo comentadores. Mas quer dizer, Pedro Duarte
2: por disse isso, aquilo por isso que, é que vocês são fora do baralho.
6: Por isso é que estamos fora do baralho, precisamente. E não, Pedro Duarte disse aquilo que é absolutamente evidente. Passos Coelho, o que alimenta Passos Coelho é um enorme azedume. E o problema é que Passos Coelho foi... 2015 aconteceu o que aconteceu e, portanto, é público e notório. E Pedro Passos Coelho, desde 2015, acha que tem uma espécie de direito divino, digamos, quase espírito, ser uma espécie de guru espiritual da direita portuguesa. Direito esse que, de resto, foi alimentado durante anos por largas fatias da opinião publicada em Portugal, que deviam, em Passos Coelho, uma espécie de Dom Sebastião para a direita portuguesa, e porque Pedro Passos Coelho achou que, no fundo, de 2011 a 2015, não tinha tido a oportunidade de implementar aquilo que ele acha ser o seu programa político. No fundo, ele governou condicionado por um programa externo que tinha sido chamado pelo Partido Socialista, etc., e que depois... Os portugueses não só o recompensaram dando-lhe a vitória nas eleições, como depois houve, digamos, aquela facada nas costas da geringonça. Que há uma interpretação perfeitamente legítima. Agora, Passos Coelho, é evidente o que aconteceu e é humano se percebermos que é, ele nunca conseguiu recuperar completamente a ideia de que foi afastado da política daquela maneira, naquele contexto, especialmente depois daqueles anos que passaram e que foram, de facto, anos muito difíceis e nos quais Pedro Passos Coelho teve uma atuação em momentos positiva, em momentos negativa, mas enfim, mas foi certamente dos momentos mais difíceis da vida política portuguesa desde o 25 de Abril. E, portanto, Passos Coelho, desde essa altura, em momentos com menor ou maior intensidade, tem estado sempre assim a rondar e agora crescentemente, e eu acho que ele está cada vez mais, não só a aparecer mais vezes, mas a cada intervenção que passa, está-se a tornar mais azedo, mais mal educado. Esta intervenção foi de uma má criação absolutamente grotesca, quer dizer, é inenarrável. Alguém que pretende ter, inclusive, esta ideia de estadista que Passos Coelho e alguns dos seus apaniguados que andam por aí, pelos jornais, pelas televisões, que pintam dele como um estadista, etc., é indigno utilizar este tipo de linguagem, embora... E eu acho que Montenegro é um primeiro-ministro absolutamente medíocre e não vai fazer nada por Portugal. Agora, eu acho que Passos Coelho está-se a aproximar um momento, muito rapidamente, em que tem duas hipóteses. Ou escala, digamos, a incontinência verbal a um ponto tal que perde qualquer réstia de credibilidade que ainda tenha, ou então ganha coragem, não é?
3: Ah, mas ele já nem tem nada para escalar. Em vez de dizer prostituto, usar o vernáculo.
6: Não sei.
3: Já nem dá para escalar. Pá, isto é de loucos. Pá.
6: Mas, quer dizer, loucos. Mas quer dizer, eu vou mesmo acabar. Ou então, eu vou utilizar a expressão em inglês, que é para não ser muito feio, grows a pair, não é? E candidata-se contra Montenegro. Se ele acha que Montenegro é incompetente, se ele acha que ele é o homem que pode federar a direita, se ele acha que ele é o único que pode controlar, apesar de tudo, o Chega, que André Ventura virá ao beijamão, que nunca acontecerá, é uma fantasia absoluta, Passos Coelho tem uma coisa a fazer. Se acha que o país precisasse tanto dele, candidate-se. E, portanto, e depois aí veremos aquilo que ela é capaz de fazer. Não tenho grandes dúvidas que internamente dentro do partido, e ele até talvez conseguisse ganhar o partido, não sei. Porque Montenegro, enfim, tem a máquina ali atada e bem atada, para citar um antigo ditador aqui do país vizinho. Mas no país, a imagem de Passos Coelho está completamente desacreditada.
2: Estará no Garopa. Nesta altura... Tudo isso parece um bocadinho impossível, mas estará assim tão desacreditada?
4: Vamos lá ver, o Pedro Passos Coelho sempre teve uma base de apoio, não é? Quer dizer, não vale a pena falarmos de uma imagem no sentido suprapartidário, porque a esquerda nunca gostou de Pedro Passos Coelho e não gosta de Pedro Passos Coelho. Então não está a falar para a esquerda, não é? Nem para os eleitores de esquerda. Ele fala para aquilo que é o eleitorado natural da direita, e esse eleitorado era um eleitorado que era... 2 milhões de votos, e neste momento aproxima-se dos 3 milhões de votos, uma vez que a AD, o Chega e o IL somam 60% e não os 40% ou 45% que somaram no tempo de Passos Coelho. Agora, a grande questão aqui é um pouco o que Jorge diz. É que, dizer, a certa altura, ou ele assume que há um combate político com Luís Montenegro e, portanto, chega-se à frente, e não sei se é indo a eleições internas do PSD, como dizia a Susana, ou se é formar uma coligação entre ele, Chega e ele e toda a gente que ama Passos Coelho contra Luís Montenegro, ou então tem que escalar, porque o que não faz lógica é quem continuar a escalar, não sei se no vernáculo, não sei se na periodicidade das suas intervenções, quando nós estamos no segundo ano da legislatura e temos ainda bastante tempo nesta legislatura pela frente. Portanto, eu não sei muito bem o que é que isto pode acabar, não parece é que não pode acabar bem. E duvido que acabe bem para Pedro Passos Coelho, veremos se acaba bem para Luís Montenegro.
2: Mas porquê é que se deve calar, Nuno?
4: Porque evidentemente, a certa altura, ele não pode continuar a fazer-se de comentador a este nível de vernáculo. Eu não estou a dizer que ele se deve calar no sentido de ter a posição de estadista que ele quer ter. Mas então tem essa posição de estadista. Por exemplo, vou dar um exemplo. Ele prometeu, enquanto saiu de líder do PSD, em 2018, que iria escrever o tal livro que ia explicar a muita gente, incluindo a mim, que estou interessado em que me expliquem, o que é que aconteceu durante a Troika. Ora, passaram-se 8 anos. Onde é que está o livro? Onde é que está essa prestação de contas? Nós já temos os livros de Cavaco, já temos os livros daquele, do outro, Portas não escreve, Passos Coelho não escreve. Portanto, essas versões do que aconteceu ou deixou de acontecer estão por se fazer. Pois aí tem um papel importante. Ora, assuma esse papel. Se quer ser guardião da direita, tem um papel importante, assuma-se como guardião da direita, que inclui AD, Chega e IEL. Agora, neste momento, este papel, não vejam que é que isto une a direita, pelo contrário, e não vejam como é que isto pode desembocar num diálogo minimamente produtivo com Luís Montenegro.
2: E, Susana, como é que viste aquela conversa de circunstância com André Ventura? Foi aquele momento que permite tirar alguma conclusão política?
5: Que Passos Coelho é péssimo em encenar encontros fortuitos. Eu recordo aqui aquele momento épico em que o presidente Marcelo salvou duas jovens numa praia, julgo que era uma praia Algarvia, em que por acaso, e realmente toda a gente acredita que era por acaso, estavam lá umas câmaras de televisão e aparece o nosso ex-presidente Marcelo, mas que será para sempre presidente Marcelo, nos seus banhos diários, e acaba então a ajudar as duas jovens a sair da água onde estavam, enfim, ligeiramente atrapalhadas. Obviamente que aquilo foi encenado, mas quer dizer, mas com muito mais profissionalismo. Aqui era uma coisa de dar vergonha alheia. Pedro Passos Coelho está completamente tenso e pouco natural a falar. O próprio Ventura, que é um tipo que tem realmente o dom da oratória, quer dizer, e é uma pessoa que tem sempre um jogo de cintura enorme para falar e para parecer que está extremamente à vontade, ali também estava completamente, enfim, artificial. Não, aquilo foi uma coisa completamente confrangedora, e depois houve aquele debate entre as pessoas, como é que é estar impacientes ou... Não era, enfim, havia ali uma questão semântica muito importante entre os dois adjetivos utilizados. Eu achei aquilo mesmo patético.
2: Mas, Luís...
3: Impacientes ou insatisfeitas, acho eu.
5: Luís. Era isso, entre impacientes e insatisfeitas.
2: Mas
5: eu, pessoalmente, estou mais impaciente que ele desapareça, que ele desampare a loja, do que propriamente insatisfeita, porque, apesar de tudo, vou-me divertindo.
2: Luís Aguiar Correria, mas a Ventura ali... Parece que estava à espera de um ralhete que acabou por não acontecer, ou não tiveste essa sensação?
3: Pois, essa é... Da parte que me toca, não me interessa, quer dizer, eu aqui avalio mais o Passos Coelho do que Ventura, sim. O Ventura também estava ali pouco à vontade, notava-se isso, agora se aquilo foi encenação ou não, eu alinho um bocadinho com a Susana Peralta e acho que foi encenação, e nesse caso ele estaria à espera da conversa que foi. Mas o que me chama a atenção naquela conversa foi o que Passos Coelho não disse. Numa conversa daquelas, fortuita, o normal era ele ter dito: opá, então como é que tu agora saíste com aquela das pensões, de baixar a idade da reforma e queres aumentar as pensões? Não achas que é necessário seres mais responsável nas tuas propostas para ganhares credibilidade? Essa seria uma conversa que me pareceria normal. Assim, de estar estar a dizer que as pessoas estão impacientes à espera de reformas, quer dizer, as pessoas estão impacientes à espera que a idade da reforma baixe, aquilo pareceu-me tudo bastante ridículo, sim. Posso só fazer aqui uma nota em relação às aspirações de Passos Coelho? Eu queria há bocado ter dito isso. Eu acho que Passos Coelho perdeu o seu momento, que foi, ele não teve o golpe de asa. Ele não teve o golpe de asa de quando o Ricardo Rio saiu da liderança do PSD.
5: Rui Rio.
3: Desculpa, o Ricardo Rio é o ex-presidente da Câmara.
2: Agora estava a pensar em Braga. Braga, mas...
3: É, peço desculpa. Quando Rui Rio saiu, ele não teve o golpe de asa de perceber que aquele era o momento dele. Ele teria ganho, claramente, ali o PSD com uma perna às costas, e dada a enorme maioria que a direita tem neste momento, provavelmente ele teria ganho com maioria absoluta, porque teria conseguido confederar os votos do PSD e do Chega. Quer dizer, é difícil imaginar esta coisa de ter quase 2/3 dos deputados à direita, e se o líder da direita tivesse sido o Passos Coelho, de ele não ter pelo menos a maioria absoluta. Agora, eu acho que o azume dele se calhar vem daí, é de perceber que, ou seja, já não vem de 2015, vem de se olhar a si próprio e perceber que lhe faltou o golpe de asa de ter a iniciativa de chegar à frente na altura certa. Agora é tarde, penso que agora não tem hipóteses.
2: Jorge, concordas com isto? É tarde? É que há muitas pessoas que continuam a ver em Pedro Passos Coelho não só a salvação do país, como da direita.
3: Deixa-me só dizer-te uma coisa, antes de passares ao Jorge. Sim. Se isso acontecer, isso é a salvação da esquerda.
2: Jorge.
6: Isso é verdade. Não, mas há uma rábula que a Joana Marques faz, que faz muito bem, em que ela, da altura, está a gozar com, já não sei exatamente com quem é que é, mas depois há aqui esta, ela faz uma pergunta retórica, mas quem é essa toda a gente? Quando alguém diz, pois, toda a gente, qualquer coisa, mas, quer dizer, mas quem são essas pessoas, na verdade? Eu tenho muitas dificuldades neste momento em perceber quem ou o que é que Passos Coelho representa. Quer dizer, que, inclusive, é muita gente que foram, enfim, históricos, passistas, ou pessoas que estiveram relativamente próximas de Passos Coelho, e que são pessoas da área do PSD, do CDS, etc., alguns deles com atividade partidária ativa. Por exemplo, estou a pensar, por exemplo, Diogo Feio, que foi uma pessoa do CDS, uma deputada, etc., e alguém que certamente até próximo de Passos Coelho, dado momento, enfim, veio fazer críticas públicas. Pedro Duarte, a mesma coisa. Portanto, crescentemente, o Passos Coelho não percebe que há uma coisa contra a qual ele não pode lutar, que é a passagem do tempo, que é inexorável, e, portanto, a dada altura, este ciclo político foi dominado. Por muito que Passos Coelho ache isso injusto, ou ache que Montenegro não tem competência, enfim, seja qual for as coisas, o que o Luís estava a dizer é verdade, ele perdeu o momento, e em política o momento é tudo. Que eu diga ao atual Presidente da República, que há um ano e meio ninguém diria que seria Presidente da República, mas António José Seguro soube ler a situação política, ter sorte também, indiscutivelmente, mérito, mas quer dizer, em política o timing é tudo, e quem sabe jogar e fazer política e conseguir ler o que se passa e ter coragem e apresentar-se e no momento certo, é meio caminho andado. E portanto, Passos Coelho, na minha opinião, perdeu completamente o andamento. A única possibilidade era que eu vejo de alguma vez Passos Coelho ter ainda alguma palavra a dizer neste campeonato da direita, seria aquela que o Nuno levantou, que seria mesmo ele rebentar com tudo, isto é, sair do PSD, dizer eu vou fundar um partido e juntar, digamos, e no fundo fazer, deixar o PSD com o núcleo dos montenegristas, e depois ele fazer uma grande coligação, que seria então o Chega, ele, pessoas que estão próximas de Passos Coelho, que existem apesar de tudo. Mas eu vejo isso extremamente difícil.
2: Estamos mesmo a terminar, mas Susana, pegando em tudo o que aqui foi dito também, a experiência já nos mostrou que uma coisa é a opinião pública e a opinião publicada, os comentadores que apontam todos num sentido, e depois há o sentimento da pessoa comum, que nem sempre bate certo com os comentários. E aqui, no caso de Pedro

0: frequente. E já agora, se ele fizer aquilo que o Jorge estava a dizer, que era ser, de fundar um novo partido, atenção que isso não resolve o problema que o Nuno aqui trouxe, porque as várias notícias que têm vindo a pública acerca de... Estou a pensar, por exemplo, num texto do Francisco Mendes da Silva no Público a apelar ao tal novo partido de direita, era precisamente das pessoas que não se queriam juntar ao Chega. E, portanto, aí já não íamos ter... Íamos ter, afinal, mais um partido. Eu tenho muita dificuldade em achar que o Passos Coelho seja assim uma pessoa tão... Ele, em 2015, é certo que ele ficou à frente coligado com o CDS, atenção, à frente, mas, porém, ele não teve a maioria dos deputados. E eu julgo que ele ainda representa um momento, para o bem e para o mal, eu não vou agora aqui discutir se ele tem ou não tem culpas nisso, eu acho que ele tem algumas, mas isso interessa pouco. Acho que ele até tem bastantes, mas isso interessa pouco. De um período de qual as pessoas não se querem lembrar, que não foi um grande período para a economia, para a sociedade portuguesa. Portanto, eu tenho alguma dificuldade em imaginar que ele venha agora salvar-nos do quê, quando a nossa economia até está a correr, enfim, razoavelmente bem.
1: Um abraço a todos. Fica por aqui o Fora do Baralho, mas domingo regressamos com o episódio extra para responder às perguntas dos ouvintes. O endereço de e-mail é foradobaralho@observador.pt e no domingo será o Nuno Garopa a responder às perguntas dos ouvintes. Eu sou o Ricardo Conceição. Para a semana, há a nova edição do Fora do Baralho.
2: Fica aqui o convite para esta edição extra de Fora do Baralho, amanhã, depois das 8h45. Agora, a 4 minutos das 10, já a seguir as manhãs 360 de fim de semana. Deixe-se ficar.
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0: Rádio Observador, muito bom dia, 9h57. Uma boa manhã de sábado, estamos cá consigo, aconteça o que acontecer. Eu sou o João Costa e Silva, está comigo também ao longo desta manhã de fim de semana, tanto hoje como amanhã, o Miguel Videira. E se acordou há pouco e ainda não tem planos para este fim de semana, a agenda é bem rica, sugestões, tanto por cá em Lisboa, mas também no Porto. Começando em Lisboa, já sabe, todos os caminhos vão dar à encosta do Parque Eduardo VII. A edição número 96 da Feira do Livro já arrancou e o dia convida mesmo a um passeio. É aquele plano clássico que nunca falha e pode ser mesmo para fazer em família, a habitual caça ao livro do dia, as filas para os autógrafos e para conversar com os seus autores favoritos. É uma ótima desculpa para também desacelerar do ritmo da semana e aproveitar este passeio em família. Já no Porto, há outra sugestão: Serralves em Festa. São 50 horas seguidas de programação non-stop, dia e noite, com música, teatro de rua, dança e também circo contemporâneo. É uma proposta muito completa. A entrada é totalmente gratuita, assim como na Feira do Livro de Lisboa. E, portanto, já sabe, ficam aqui duas sugestões para este fim de semana, para aproveitar tanto hoje como amanhã. Serralves em Festa no Porto e a Feira do Livro, que ainda vai durar ao longo do mês de junho por aqui em Lisboa. Ainda por cima está bom tempo. Já lá vamos conferir as máximas para este sábado e domingo. Mas para já, Miguel Videira, muito bom dia. Vamos.
1: Bom dia, João.
0: Aos destaques do Jornal das 10, começa já a seguir.
1: Sim, olha, e vamos escutar Tiago Oliveira, o secretário-geral da CGTP, que dá este sábado uma entrevista à agência Luz a perspectivar a greve geral do próximo dia 3 de junho. Diz Tiago Oliveira que este é o momento certo para os trabalhadores erguerem a voz. Também em destaque neste jornal, a campanha do Banco Alimentar contra a fome em vários espaços comerciais, supermercados de norte a sul do país. Vamos estar à conversa com Isabel Joné, a presidente do Banco Alimentar, neste jornal. Vamos também falar sobre o incêndio que está a lavrar em Campiã, no concelho de Vila Real. Mais de 70 bombeiros combatem o incêndio neste dia quente, de resto à semelhança do que tem acontecido nos últimos dias.
0: É isso mesmo, céu pouco nublado ou limpo, vento por vezes forte.

0: norte, no litoral oeste, durante esta tarde. Amanhã domingo o cenário também é muito idêntico, com o céu com poucas nuvens e o calor que se mantém, como dizia muito bem o Miguel Videira. Ainda assim, a norte, 21 graus em Aveiro, 22 no Porto, Leiria com 23, mas depois começamos a subir. Viseu e Lisboa marcam 27 máxima, Braga e Santarém com 29, Faro 31 graus, Évora é o distrito mais quente, pode chegar hoje aos 36 graus de máxima. Vamos às notícias na Rádio Observador. A edição é do Miguel Videira. O secretário-geral da CGTP insiste nas críticas ao governo sobre a reforma laboral na antecâmara da greve geral. Já vamos escutar as declarações do secretário-geral da CGTP, Tiago Oliveira, mas, Miguel Videira, começamos o jornal com o arranque de mais uma campanha do Banco Alimentar contra a Fome para a recolha de alimentos.
1: Estão mais de 40 mil voluntários dispersos por todo o país na ajuda nesta campanha de recolha de alimentos. Estão espalhados por mais de 2 mil supermercados. A recolha de alimentos é feita em supermercados, mas também de forma online, sendo que as doações online já arrancaram na passada quarta-feira. A nossa convidada neste jornal das 10 da manhã, a Presidente da Federação Portuguesa dos Bancos Alimentares, Isabel Joné. Bom dia, obrigado por ter aceitado o nosso convite. Gostava de começar por abordar os pedidos de ajuda que a instituição tem recebido. Há, de facto, ecos de maiores dificuldades porque estão a passar muitas famílias, decorrendo o aumento do custo de vida. Isso traduz-se no aumento do número de pedidos junto à instituição?
2: Olá, bom dia. Muito obrigado ao Observador pelo convite. Sim, como diz, arranca hoje mais uma campanha do Banco Alimentar. São 21 bancos alimentares contra a fome em todo o país que estão em campanha, com o apoio de 40 mil voluntários. Temos tido nos últimos tempos, em particular no último mês, um aumento dos pedidos de apoio alimentar, seja por parte de pessoas a título individual, seja também das instituições de solidariedade que todos os dias apoiam as pessoas com mais carências, porque o aumento do preço da energia, dos combustíveis e também dos alimentos, provoca uma pressão grande sobre estas instituições que têm que fazer refeições que são servidas nos lares, nas creches, nos ATLs, à população sem abrigo, mas também que muitas vezes se deslocam à casa das pessoas para os apoios domiciliários e para prestar cuidados. E, portanto, há uma pressão dupla, seja por parte das instituições, seja por parte das famílias.
1: O Banco Alimentar tem tido capacidade para dar resposta a esses pedidos?
2: Até agora temos tido capacidade, porque temos sempre contado não só com a solidariedade renovada dos portugueses nestas grandes campanhas de recolha, que se realizam duas vezes por ano, no final de maio e no final de novembro, mas também porque recebemos excedentes da indústria, da agricultura, da distribuição diariamente. E por agora temos conseguido acomodar os pedidos e esperamos que uma vez mais os portugueses respondam presente ao apelo do Banco Alimentar.
1: Há algum objetivo relativamente ao número de bens doados para esta campanha?
2: Nós nunca temos, nunca temos metas nem apostas, não funcionamos assim. Sabemos que cada campanha é o melhor que pode ser no momento em que se realiza. Este fim de semana é um fim de semana difícil, porque é um fim de semana onde vem o bom tempo e há o apelo da praia, que é o nosso maior concorrente este fim de semana, e sem voluntários não conseguimos fazer a campanha com a mesma eficácia. Mas temos a certeza que muitas pessoas se vão deixar tocar, até porque a pobreza está cada vez mais perto de nós e todos nós conhecemos alguma família que está em dificuldades e, portanto, contamos com muitos voluntários, com uma grande alegria, voluntários de todas as idades que vão marcar presença nos supermercados e nos armazéns dos 21 bancos alimentares.
1: Este é um fenómeno que já atinge aquelas pessoas, aquela grande massa de pessoas que está englobada na chamada classe média?
2: Sim, nós em Portugal temos uma classe média que é muito frágil e a classe média baixa está muito perto do limiar da pobreza. E, portanto, quando há um acréscimo dos preços, como se tem verificado, mas sobretudo quando não há expectativa de mudança a curto prazo, que é o que se verifica atualmente, esta classe média fica muito fragilizada e, portanto, nós sabemos que estas pessoas muitas vezes têm trabalho, são trabalhadores, já têm um emprego, mas são famílias que têm crianças e, portanto, não podemos ficar impávidos e temos que marcar presença na vida destas pessoas.
1: Fica aí esse apelo, Isabel Joni. Obrigado pela sua presença nesta edição das 10 da manhã da Rádio Observador, a pretexto da campanha do Banco Alimentar, que hoje chega a perto de 2 mil supermercados em todo o país.
0: Agora sim, Miguel, vamos escutar o secretário-geral da CGTP, que diz que a greve geral é o momento certo para dar voz aos trabalhadores.
1: Tiago Oliveira continua a acusar o governo de não ter querido discutir as propostas da intersindical ao longo dos mais de 9 meses de negociação em torno das alterações ao Código do Trabalho, uma discussão que antecedeu a convocatória da greve geral. Está agendada para o próximo dia 3 de junho e Tiago Oliveira voltou a apelar à participação. Diz que é a oportunidade dos trabalhadores erguerem a voz.
3: Nós temos que procurar responsabilizar o governo, porque é ele que é o grande mentor deste processo. Nós temos que responsabilizar os partidos com assento na Assembleia da República, porque serão eles que irão discutir o pacote laboral na Assembleia da República. E, portanto, isto só se faz de uma maneira. Faz envolvendo os trabalhadores, faz trazendo para a opinião pública, para a discussão, para as ruas, a luta de quem trabalha. E aquilo que, do nosso ponto de vista, é necessário neste momento é derrotar já o pacote laboral.
1: Tiago Oliveira, o secretário-geral da CGTP, que sob a discussão no Parlamento tece críticas ao Chega. Acusa o partido de André Ventura de dançar conforme a situação.
3: Quando o pacote laboral foi apresentado a 24 de julho, o Chega identificou uma linha vermelha, que era a questão da parentalidade e a questão da amamentação. Só que depois o Chega esqueceu esta linha vermelha que tinha colocado e encontrou outra linha vermelha. Era a questão do trabalho por turnos e trabalho noturno. Quero dizer com isto o quê? Quero dizer com isto, como ouvi uma expressão de um camarada meu que dizia há partidos que dançam conforme a música. O Chega demonstrou isso desde sempre.
1: A crítica de Tiago Oliveira ainda sobre a reforma laboral. O antigo ministro com a pasta da Solidariedade e Trabalho, Bagão Félix, antigo ministro do governo de Durão Barroso, fala numa reforma laboral desequilibrada, precipitada e mal explicada no início. Foi em entrevista à Rádio Renascença. O antigo ministro sublinha ainda que um consenso na concertação social teria sido decisivo para que as alterações ao Código do Trabalho pudessem ser aprovadas no Parlamento.
0: No PSD, é dia de eleições diretas para a liderança do partido. Luís Montenegro é o único candidato à presidência.
1: Sim, e vai votar em Espinho durante a tarde. É o único nome na corrida, apesar de ter lançado o desafio a quem tivesse um caminho diferente e alternativo para o partido a dar o passo em frente. Declaração que foi interpretada como a resposta a Pedro Passos Coelho, que vinha fazendo uma série de intervenções críticas à governação da AD. Ninguém avançou nesta corrida. Luís Montenegro vai ser reconduzido. Em 2024 foi eleito com mais de 97% dos votos. Hoje podem votar mais de 56 mil militantes. É a 13ª vez que se realizam eleições diretas no PSD.
0: A esta hora, Miguel, 10:08, mais de 70 bombeiros combatem um incêndio florestal na Campiã, em Vila Real.
1: Sim, contam com o apoio de 20 viaturas e 2 meios aéreos. Este é já o primeiro grande fogo deste ano. O Lavra, numa zona de mato, desde a meia-noite, continua a resistir ao impedimento dos bombeiros. Hoje, 8 distritos de Portugal continental estão sob aviso amarelo do Instituto Português do Mar e da Atmosfera, devido ao calor. Entre estes distritos está precisamente Vila Real, palco deste incêndio que continuaremos a acompanhar ao longo desta manhã aqui na Antena do Observador.
0: 10:08, já a seguir há Máquinas que Pensam. Miguel Videira, vamos ainda a outras notícias que estão em destaque esta hora.
1: Um agitador de ideias. É desta forma que o jornal Le Monde descreve Edgar Morin, o filósofo francês. Morreu esta sexta-feira, aos 104 anos. A revelação foi feita esta manhã nas redes sociais pelo secretário pessoal. Com mais de 30 livros publicados, Edgar Morin é considerado um dos pensadores mais respeitados do século XX. Fazia 105 anos no próximo mês de junho. Na Alemanha, os voos no aeroporto de Munique foram suspensos depois de dois pilotos terem comunicado um drone a voar numa zona proibida à France Press. Fonte do aeroporto diz que as autoridades responsáveis pela segurança decidiram encerrar as pistas. Acrescentam que não é possível dizer quanto tempo vai durar este encerramento. Joga-se esta tarde a final da Liga dos Campeões. Paris Saint-Germain e Arsenal estão na corrida à conquista deste título europeu, o mais importante título europeu de clubes. O Paris Saint-Germain é campeão em título, procura voltar a erguer a taça. O Arsenal quer conquistar a primeira Liga dos Campeões da história. A final em Budapeste começa quando forem 5 da tarde. Do futebol para a música, João, és fã de música lusófona?
0: Adoro música, no seu geral. Gosto muito. Ouço muita música por dia.
1: Pergunto isto porque arranca hoje a terceira edição do Koala Festival Portugal, em Cascais, e arranca já com um recorde.
0: E que recorde é esse, Miguel?
1: Mais bilhetes vendidos.
0: Muito bem.
1: Segundo a organização do evento, a bilheteira deste ano supera já dos anos anteriores e com nomes bem reconhecidos no panorama da música portuguesa.
0: E temos vários. Hoje, por exemplo, temos Branco, Bonga, Slow J e Caetano Veloso. Que belo nome, não é, este festival. Já para o dia de amanhã, o destaque vai para Zé Ibarra, Ana Franco Elétrico, Marina Sena, João Gomes e ainda Lulu Santos. Tenho muita pena de não ir a este festival.
1: Vou-te perguntar já a seguir, João, quem são estes nomes todos. Há ainda um palco secundário dedicado à música eletrónica, sendo que durante os intervalos dos concertos a animação está a cargo de vários DJs. Resta-me apenas dizer que as portas do recinto abrem às 3 da tarde.
0: E já hoje fiz a sugestão da Feira do Livro em Lisboa, Serralves em Festa no Porto e terminamos aqui com o Koala Festival. Ainda há bilhetes, são cada vez menos. Fica aqui a sugestão para este fim de semana. Festival Koala, que acontece em Cascais. Dez e onze.
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0: Deixe-se ficar com a Rádio Observador, manhãs 360 de fim de semana. É bom estar por aqui e saber que também está aí desse lado, aconteça o que acontecer. Daqui a pouco há Máquinas que Pensam, um programa especial que foi gravado ao vivo. Vamos já a seguir saber o tema desta edição de sábado.
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0: Passam agora 13 minutos das 10. Um bom fim de semana com a Rádio Observador. Eu sou o João Costa e Silva. Estas são as manhãs 360 de fim de semana. Vamos ter Máquinas que Pensam, até bem perto da Síntese de Notícias. Um programa especial e que foi gravado ao vivo, em que foi abordado o papel da inteligência artificial no futuro, com o José Rafael Lopes e também o João Rocha e Melo, o nosso especialista em inteligência artificial. Ainda neste programa, as mensagens do Papa Leão XIV sobre inteligência artificial na primeira encíclica do Pontificado. Vamos a isso, vamos ouvir o novo episódio do Máquinas que Pensam.
10: Se Sejam muito bem-vindos a um episódio do Máquinas que Pensam, o podcast na Rádio Observador em que a inteligência artificial está em primeiro plano. Esta semana temos uma situação bem diferente. Estamos a fazer um programa ao vivo, pela primeira vez, a partir da Innovation Season da Accenture, em Lisboa, em que vamos falar sobre o consultor do futuro e em que medida a IA, a inteligência artificial, pode vir a ter impacto decisivo nesta função. Eu sou José Rafael Lopes, comigo está o João Rocha e Melo, é o nosso especialista residente em inteligência artificial. Tenho também a Raquel comigo. A Raquel não tem um corpo. É um produto feito através de inteligência artificial. É uma assistente digital feita com base nas respostas do ChatGPT, lidas por uma text-to-speech portuguesa. João, vou começar por ti. Seja muito bem-vindo. Como é que estás? Estás pronto para fazer este programa diferente?
11: Zé, tudo bem por aqui. Espero que esteja bem contigo, tudo bem contigo também e com toda a gente que nos está aqui a ouvir.
10: Vou também, então, dar as boas-vindas à Raquel.
12: Olá. É um grande gosto estar aqui para participar neste programa especial. Mas continuo pronta para te ajudar. Há alguma sugestão que precises para levar a cabo o episódio de hoje?
10: Não é preciso. Raquel, obrigado. Esta é uma edição especial do nosso programa. Como tal, tem incluídas também algumas diferenças à nossa programação habitual. Por norma, temos um consultório humano, o momento em que ficamos a conhecer melhor esta nossa assistente digital. É no fim do programa, mas hoje vamos começar por aí, numa edição especial do consultório humano.
12: Consultório humano.
10: Ora, como eu dizia, este é o momento em que ficamos a conhecer melhor a Raquel, a nossa assistente digital. Raquel, seja de novo bem-vinda. Tu, por acaso, sentes-te mais pressionada por estares a falar para um público?
12: Eu não tenho aquele nervosismo físico de entrar em direto. Não fico com as mãos frias, coração acelerado ou medo do silêncio. Mas há outro tipo de pressão que aparece quando estamos num programa ao vivo. A necessidade de responder rápido, manter o ritmo e perceber o tom certo em tempo real.
10: E que dicas, Raquel, é que podes dar a quem precisa de falar perante muitas pessoas?
12: Falar perante muitas pessoas torna-se mais fácil quando deixamos de pensar no discurso como algo negativo. O melhor é pensar em comunicar. O segredo costuma estar em controlar o ritmo. Se possível, falar um pouco mais devagar do que parece natural, usar pausas sem medo e olhar para pessoas específicas em vez de encarar a multidão como um bloco único.
10: Ora bem, olhar para o público não como um bloco único, falar um pouco mais devagar, vou tentar seguir essas indicações. Para quem fala perante um público, Raquel, uma das formas que existe para tentar quebrar o gelo é colocar uma piada no meio do texto. Consegues ajudar-nos com isso?
12: Uma piada em palco funciona melhor quando parece espontânea e próxima do tema. Não quando soa a momento obrigatório de comédia. O ideal é usar humor leve. Algo como, a vantagem de falar em direto é que, se correr mal, pelo menos não dá para fingir que foi editado.
10: E efetivamente não foi, nem vai ser, Raquel. Esta semana temos um formato diferente, é certo, mas não quero que penses que te escapas. Vamos manter a nossa tradição. Quero, Raquel, um facto inútil, mas interessante. Vamos a isso?
12: Os gatos não sentem sabores doces. Acontece porque lhes falta um receptor funcional que é essencial para detectar açúcar. Em termos simples, o cérebro deles não interpreta o doce da forma como os humanos interpretam. Isso explica porque muitos gatos ignoram sobremesas.
10: Muito obrigado, Raquel. Fica por aqui o consultório humano deste Máquinas que Pensam ao vivo, mas não vais muito longe porque acho que ainda vamos precisar da tua ajuda muito em breve. João Rocha e Melo, antes de irmos às notícias, já muitas vezes falámos deste text-to-speech em português, não só, há várias línguas em que podemos falar e colocar a inteligência artificial a falar. É um dos usos mais comuns por parte de quem usa a inteligência artificial de uma forma mais lúdica, mais de brincadeira, podemos dizer assim. Isto tem também vindo a desenvolver-se cada vez mais. Porquê o foco nesta especificidade da inteligência artificial?
11: Zé, repara, uma das preocupações com a tecnologia e com a inteligência artificial no geral é a integração com o mundo. Ou seja, a inteligência artificial vai ter que servir para nós humanos. Gostamos muito de máquinas, gostamos muito dos animais, mas no fim queremos a IA é para nós. E portanto há algumas coisas de que a IA não se vai conseguir safar, como por exemplo o text-to-speech, o speech-to-text, a parte visual. Se pensares bem, até o próprio texto, se fosse para duas máquinas falarem entre elas, não era em texto. Não é, o texto não é um meio de comunicação ótimo.
10: Seriam zeros e uns.
11: Exatamente, seriam zeros e uns. E portanto, se olharmos para a história, esta tecnologia tem sempre isso, tem sempre que se adaptar ao mundo humano. para perceberes um bocadinho até de onde vem o speech-to-text e o text-to-speech, vem mesmo até da necessidade de transcrição. Muitas vezes começou ao contrário, começou com a necessidade, por exemplo, de gravar reuniões do ponto de vista legal e depois ter uma transcrição dessa reunião para texto para ser analisado.
10: João, já voltaremos a falar, conto contigo ao longo deste Máquinas que Pensam ao vivo. Para já vamos às notícias da semana.
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10: Vamos começar por abordar a encíclica do Papa Leão XIV. O líder da Igreja Católica escolheu falar sobre inteligência artificial na primeira carta formal do pontificado. Na semana passada já tínhamos dado conta disso mesmo. Agora podemos falar um pouco sobre o que escreveu o Papa Leão XIV sobre o tema. Ora, alguns pontos essenciais. O Papa admite que qualquer afirmação sobre inteligência artificial corre o risco de se tornar obsoleta em pouco tempo. É uma das ideias que vem logo no início desta encíclica que foi apresentada esta semana. A inteligência artificial versus a inteligência humana é outro dos pontos abordados pelo líder da Igreja Católica. O Papa diz que não é possível dar uma definição inequívoca e completa da inteligência artificial e pede que se evite os erros de comparar a inteligência artificial à inteligência humana. Diz também que a IA não é uma tecnologia neutra, uma ideia muito defendida por quem trabalha neste mundo, e que existe um risco de a IA poder gerar uma nova forma de marginalização do ser humano. O Papa Leão XIV reconhece que ainda sabemos muito pouco sobre o funcionamento efetivo dos algoritmos, os zeros e uns, que falava aqui o João Rocha e Melo, e deixa um apelo duplo para que exista um aprofundamento da investigação científica e um exercício de discernimento moral e espiritual. João Rocha e Melo, o que é que te parecem estes avisos do Papa?
11: Olha, Zé, não tendo lido o resto da encíclica, porque só a parte da IA são 40 parágrafos, para quem foi, convido-vos a ler. Acho que realço logo duas coisas. Parecem-me ideias muito modernas, que acho interessante do ponto de vista de quem é, e como até já tínhamos falado uma vez aqui no Máquinas, parece muito interessante o Papa estar sequer a falar disto. Só isso já é um ponto. Dito isso, realçava duas coisas que o Papa disse. A primeira foi esta preocupação que o Papa tem com o IA. Na verdade, é uma preocupação com tecnologia no geral. Repare, eu trouxe aqui uma frase traduzida da versão em inglês, por mim, espero que não me levem mal, que dizia: ele está preocupado, visto que pequenos grupos com muito poder de influência podem controlar informação e padrões de consumo. Ora, isto já vem, não é dos últimos 3 anos do ChatGPT, que sem dúvida são algoritmos de redes sociais, têm a ver com a inteligência artificial, mas de facto o Papa está aqui a trazer preocupações que a tecnologia pode trazer no geral. Passando para o segundo ponto, como falaste muito bem também, esta substituição da relação humana. O Papa falou de um ponto de vista mais pessoal, não profissional, como por exemplo que pode ser confuso para pessoas em estados psicológicos mais sensíveis receberem empatia de um LLM, mas eu convido-vos também a pensarmos nisto do ponto de vista profissional, que é: qual é que vai ser o papel das máquinas enquanto nós que temos que continuar a querer criar, por exemplo, relações com os colegas de trabalho, termos network tanto interna dentro da empresa como externa, e portanto, qual é que será o papel do dia em que a IA puder evitar um pouco isso? É esta exatamente a mensagem que o Papa nos traz, que é: não devíamos evitar isso, devíamos sempre ter em conta a importância da relação humana.
10: Obrigado, João Rocha Melo. Vamos seguir em frente nas notícias. Neste programa especial vamos dar espaço a uma tendência que tem vindo a ganhar força no mundo da inteligência artificial. Trata-se da forma como a IA mudou a forma como olhamos e como falamos de certos cargos. Um informático ganhou, de certa forma, uma importância extra com a vinda da inteligência artificial. E há profissões como, por exemplo, os professores, que também têm a oportunidade de mudar a forma como trabalham devido a esta tecnologia. Outro exemplo são os consultores, que nesta sociedade em que a IA tem um papel em crescimento, foram encorajados a adaptarem-se. Mas a forma como é feita essa adaptação varia de pessoa em pessoa, varia de cliente em cliente. Não existe uma fórmula mágica para aplicar a inteligência artificial a todos. De certa forma, podemos falar numa passagem de especialista em respostas para um especialista em perguntas. Há mesmo quem fala numa importância crescente de pensamento crítico e da capacidade de ligar pontos entre determinadas áreas, porque a IA ajuda no trabalho, é certo, mas precisa dos inputs certos para trabalhar da forma correta. Mas como é que se gera esse tema? O que é que realmente muda com a introdução desta tecnologia no mundo da consultoria e, no fundo, no mundo do mercado de trabalho? É o tema que vamos abordar nos próximos minutos no Fala Quem Sabe, comigo e com o João Rocha e Melo, que está hoje desde o início da semana. Vamos a uma edição especial do Fala Quem Sabe.
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10: João, eu não vou perder tempo. Vamos. O tema está explicado, sabemos ao que vimos, sabemos do que vamos falar e eu vou ser o mais direto possível. Quem é que é o consultor do futuro?
11: Quem é o consultor do futuro, Zé? Excelente pergunta. Olha, a meu ver, bem posicionado vai ser uma das pessoas mais requisitadas que nós vamos ver. Eu passo a explicar. Reparem, a IA não veio só acelerar. Muita gente tem isto na cabeça. Mas a meu ver, a IA não veio só acelerar. A IA veio acelerar tanto, ou veio mudar tanto, que vai permitir mudar processos, fazer coisas de maneiras que nunca foram feitas, e acima de tudo vai permitir também o quê? Experimentação barata, rápida, com poucos recursos. Isto vai mudar um bocadinho o paradigma das relações entre, por exemplo, consultoras e clientes, que é o quê? Num universo em que temos coisas novas para fazer e a capacidade de fazer muitas coisas, onde é que fica o bottleneck? Fica em alguém que te diga o que fazer. Porque tu, cliente, estás preocupado com a tua indústria e então o bottleneck ficou aqui. O que é que eu posso fazer? As possibilidades deixaram de ser o problema. E então, a meu ver, é aqui que entra o consultor do futuro. Porque, reparem, os consultores estão posicionados já nos clientes em três grandes coisas que lhes vão servir aqui, que é, já são vistos como um parceiro estratégico na transformação digital. Portanto, o instinto do cliente, quando pensar, agora que eu quero fazer uma coisa nova, vou ligar a quem? Vai ligar a um consultor. A experiência também trazida do resto do setor, portanto, a capacidade de perceber, ok, temos muitas coisas novas para fazer, alguém noutra indústria, desculpem, na mesma indústria, mas deste cliente já o fez, e por sua vez também a capacidade de acompanhar a indústria da IA. Portanto, ligando estes três, resumindo, que é alguém com experiência do que é que se fez IA noutras empresas, alguém já posicionado como um parceiro estratégico de transformação digital e alguém que acompanha a indústria da IA, estas três coisas vão fazer o consultor do futuro.
10: Que vai muito além de apenas mexer em código.
11: Vai muito além de apenas mexer em código. Zé, porque, repara, há uma pessoa muito importante nesta área, que é o Andrew Ng, muitos devem conhecer, que até veio propor a seguinte tese. Deviam haver dois project managers para cada engenheiro. Porquê? Porquê é que ele diz? Ele diz isto porque agora a capacidade de produzir vai ser mais rápida do que a capacidade de pensar o que é que devemos produzir. E então, é aqui que se vai posicionar o consultor do futuro. Perceber, como disseste muito bem, muito para além de apenas fazer o código, perceber que código é que tem que fazer.
10: João, nós já passámos ao longo dos últimos anos, décadas, podia até dizer centenas de anos, eu podia ir até à idade da Revolução Industrial. Há sempre algum tipo de tecnologia que transforma a sociedade, transforma a forma como se trabalha. O mundo está mudou com a internet, a título de exemplo, está a mudar agora com a inteligência artificial?
11: Está, Zé, e de uma maneira um bocadinho diferente. Reparem, esta revolução muita coisa é comparável com as outras. Claro, já vimos revoluções que vão mudar tudo, já vimos nós algumas, como disseste, com a internet, com os smartphones, até mesmo com a revolução industrial há 100 anos. Mas há uma coisa que nesta revolução é única, que é as outras foram revoluções de eficiência. Permitiram-nos fazer o que nós já fazíamos, mas mais rápido, não é? Mesmo a capacidade de nos deslocar, nós já nos deslocávamos a pé, agora deslocámos-nos de carro. E uma coisa que eu acho muito característica desta revolução é que é a primeira que é cognitiva. Nós até agora, nós mandámos para o mundo o problema de existe inteligência artificial, sem nunca ninguém parar para pensar e dizer, reparem, é a primeira vez que nós temos alguma inteligência que não é a nossa. Toda a inteligência até agora vinha de um sítio. E nós não estávamos bem preparados para isto, porque da mesma maneira em que a mecânica artificial é completamente diferente da mecânica natural, não é? Não esperamos de um avião o que esperamos de um pássaro, para o bom e para o mau, não esperamos que um avião possa aterrar em cima de uma árvore, mas de repente da inteligência artificial esperávamos exatamente a mesma coisa, porque era só uma única tipo de inteligência. E portanto, a meu ver, esta característica completamente nova de agora há vários tipos de inteligência e portanto seria ridículo dizer aquele avião não presta para nada, porque não consegue fazer o mesmo que um passarinho. A IA vai-nos dar esta perspectiva, que é temos agora uma coisa nova que nos permite fazer algo que vamos descobrir.
10: E como é que podemos adaptar isto às várias áreas, nomeadamente, estamos a falar do consultor do futuro, ou seja, como é que podemos juntar isto à área da consultoria, por exemplo?
11: Olha, dou-te aqui uns exemplos com os problemas que tenho tido, ok? Nós podemos juntar isto porque os clientes não estão preparados para receber o que a inteligência artificial vos vai trazer. Olha, o que eu tenho visto mais é, chegas a um cliente e o cliente está à espera de ter tudo 100% certo. E o papel do consultor aqui vai ser
14: faz
11: muito...
14: sentido.
11: Faz? Tu trabalhas com pessoas que fazem tudo bem a toda a hora?
14: Mas estás a contar que as pessoas façam as coisas bem.
11: Não, claro, estás a contar. Mas também tens que pôr um sistema que conte que hajam erros. E, portanto, o papel do consultor aqui vai ser muito importante, porque um cliente sozinho a experimentar IA por si vai se irritar à primeira, à segunda e à terceira vez porque a IA não vai fazer o que ele quer. E, portanto, na verdade, a transformação tecnológica de inteligência artificial vai passar por uma espécie de programa e não apenas, pela, como dizias muito bem, pelo código da tecnologia.
14: João, muito obrigado. Ainda temos muito por discutir. Esta edição ao vivo do Máquinas que Pensam vai continuar, mas vai ficar por aqui a nossa versão rádio. Esta conversa com o João Rocha e Melo fica disponível também na íntegra, no podcast, no site do Observador e em todas as plataformas. Vai ficar disponível na totalidade.
0: E já sabe, tem a versão alargada em podcast, em observador.pt. Numa altura em que são 10h30, daqui a pouco a edição deste sábado de E o Vencedor É. Contamos com a análise da Mafalda Pratas e também da Eunice Lourenço, mas para já... Vamos à síntese de notícias na Rádio Observador. Miguel Vidar.
1: Há pouco eram mais de 70 bombeiros que combatiam um incêndio florestal na Campiã, no concelho de Vila Real. O incêndio que começou por volta da meia-noite, foi pelo menos por volta dessa hora que foi dado o alerta para este incêndio. Os bombeiros contam já com a ajuda de 2 meios aéreos para a extinção das chamas e 20 viaturas. É um incêndio numa zona de mato. Hoje há 8 distritos de Portugal continental sob aviso amarelo do Instituto Português do Mar e da Atmosfera. Devido ao calor, um desses distritos é precisamente Vila Real. Dia de eleições diretas no PSD, Luís Montenegro é candidato único à presidência do partido, vota mais logo às 2 da tarde em Espinho. É o único nome na corrida, apesar do desafio que lançou a quem tivesse um caminho diferente e alternativo para dar o passo em frente, a declaração interpretada na altura como uma resposta a Pedro Passos Coelho e às intervenções críticas que vai fazendo à governação da AD. Tiago Oliveira, secretário-geral da Inter Sindical, apela à participação dos trabalhadores na greve do próximo dia 3 de junho, acusa o governo de não ter querido discutir as propostas com o Intersindical ao longo de mais 9 meses de negociação, faz ainda uma declaração crítica do Chega e a forma como, como o partido se tem vindo a posicionar relativamente a esta reforma laboral, diz Tiago Oliveira, que André Ventura dança conforme a situação no Parlamento. Arranca hoje uma campanha, a campanha do Banco Alimentar contra a Fome. Mais de 40 mil voluntários estão espalhados por 2 mil supermercados do país. Há pouco aqui na antena do Observador, Isabel Jauné, a Presidente da Federação Portuguesa dos Bancos Alimentares, dava conta de um aumento de pedidos e muitos desses pedidos vindos de pessoas consideradas ou enquadradas na classe média. Dia. Foi isso que disse Isabel Jané, uma declaração que haveremos de recuperar daqui a pouco na edição das 11 da manhã. Morreu o filósofo, sociólogo francês Edgar Morin, um agitador de ideias, é desta forma que é descrito pelo jornal Le Monde. Morreu esta sexta-feira aos 104 anos. A revelação foi feita esta manhã nas redes sociais pelo secretário pessoal. Com mais de 30 livros publicados, Edgar Morin é considerado um dos pensadores mais respeitados do século XX. Fazia 105 anos no próximo mês de junho. Na Alemanha, os voos no aeroporto de Munique foram suspensos depois de 2 pilotos terem comunicado um drone a voar numa zona proibida. A France Presse ponto o aeroporto diz que as autoridades decidiram encerrar as pistas. A circulação está suspensa sem que se saiba quanto tempo vai durar esta suspensão.
0: h 33, uma boa manhã de sábado com a Rádio Observador. Estas são as manhãs 360 de fim de semana. 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
0: Agora, a 25 minutos das 11... Vamos dar notas nesta edição de sábado de E o Vencedor é na Rádio Observador. Hoje, nas manhãs 360 de fim de semana, a análise é da Mafalda Pratas, cientista política e colunista do Observador, e ainda a Eunice Lourenço, é editora de política do Expresso. A moderação deste E o Vencedor é contigo, Miguel Videira.
1: Bem-vindas, Eunice e Mafalda. Vocês têm dois temas em comum. Querem falar da prestação social única, ontem anunciada pelo Primeiro-Ministro e pela Ministra do Trabalho. Querem também falar de Pedro Passos Coelho, foi um dos protagonistas da semana. Eu começo por ti, Eunice Lourenço.
0: Miguel, vamos fazer aqui só um pequeno compasso de espera, porque estamos aqui com algumas dificuldades técnicas. Já voltamos ao vencedor. Vamos, enquanto isso, desculpa interromper-te, também importante, porque saiu esta semana um novo podcast. Saltilho, fala dessa ida de Portugal ao Mundial do México de 86. Já voltamos ao vencedor é. Estamos a tentar aqui restabelecer as ligações com a Mafalda Pratas e também a Eunice Lourenço, mas vamos ouvir aqui o trailer desse podcast que estreou ontem.
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0: O escândalo que destruiu a seleção é um podcast sobre este caminho da seleção das esquinas no Mundial de 1986 no México. 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A zonoplastia é do Rafael Pego e, como ouvíamos aqui há pouco, a narração é da Carla Jorge de Carvalho.

0: Aconteça o que acontecer.
1: 10h39, vamos voltar à edição de E o Vencedor é na Rádio Observador. Estamos aqui com algumas dificuldades técnicas, mas parece, Miguel, que já temos connosco a Mafalda Pratas.
2: Sim, só falta mesmo Eunice Lourenço. Dificuldades técnicas, como referias, impedem-nos este contacto com a Eunice, mas a Beatriz está aqui arduamente a tentar resolver o problema. Mas já temos connosco a cientista política Mafalda Pratas. Mafalda, bom dia, bem-vinda. Um dos dois temas que elege para esta edição de E o Vencedor é Pedro Passos Coelho, o antigo primeiro-ministro, que tem estado no topo da agenda mediática esta semana. O que se oferece dizer sobre Pedro Passos Coelho?
3: Sim, bem, eu acho que já toda a gente ouviu as declarações um bocadinho inusitadas que ele fez esta semana. No fundo, Pedro Passos Coelho tem um certo padrão de vir a público em apresentações de livros ou em congressos de X em X meses, ou de X em X semanas, dependendo um bocadinho da sua intensidade, criticar Luís Montenegro de forma crescentemente séria, não é? E parece já claro que Pedro Passos Coelho está cada vez mais em oposição muito dura a Luís Montenegro, o que é uma situação um bocadinho inusitada. Até na política portuguesa, eu acho que não me lembro, na política pelo menos nos últimos 20 anos, de termos uma situação em que dentro do partido que está no governo e que tem, portanto, o cargo de primeiro-ministro e na maioria dos ministros do governo, haver uma oposição tão feroz ao próprio primeiro-ministro. E isso é um bocadinho estranho. Porquê? Porque essa situação dificulta perceber o que é que Pedro Passos Coelho quer. Porquê? Porque é evidentemente muito difícil na estrutura política portuguesa. Isso acontece, por exemplo, em países como o Reino Unido, como nós sabemos, em que é perfeitamente possível, portanto, a ala parlamentar do partido, que é também a ala mais forte, substituir o primeiro-ministro em funções do mesmo partido e substituí-lo por outra pessoa do partido que vença as eleições. Mas isso em Portugal é uma miragem, nunca aconteceu, até porque em Portugal não é a ala parlamentar que é a ala mais forte do partido e, no fundo, o que acontece muito mais é um domínio do executivo e da própria organização partidária fora do Parlamento sobre o que acontece no partido. E, portanto, o que vai acontecer, obviamente, é que Luís Montenegro vai ser reeleito agora, nas próximas eleições diretas.
2: São estas que estão a decorrer, eleições
3: exatamente,
2: diretas, precisamente neste
3: vai
2: dia.
3: Vai ser eleito com uma votação elevadíssima e vai continuar a ser eleito até ao final do mandato como primeiro-ministro, naturalmente, porque é completamente inusitado no sistema português tentar substituir, tentar desafiar internamente um primeiro-ministro quando não há sequer, por exemplo, tradição de haver essa substituição interna do primeiro-ministro através de uma substituição interna do líder do partido, não é?
2: Mas entendes que é essa a vontade de Pedro Passos Coelho, portanto, é isso que justifica estas intervenções que têm feito, a ambição de voltar a ser primeiro-ministro?
3: Eu acho que Pedro Passos Coelho só tem uma de duas ambições, ou voltar a ser primeiro-ministro ou ser presidente da República. Acho que todos os outros cargos são, no fundo, um bocadinho estão abaixo da sua reputação política e claramente da sua ambição política. E eu acho, quer dizer, claramente não quer ser Presidente da República, porque nós tivemos umas presidenciais em janeiro, a que Pedro Passos Coelho poderia ter candidatado e mais, poderia ter ganho, porque os candidatos da direita, em particular, Marcos Mendes, Coutinho Figueiredo e André Ventura, provavelmente não seriam candidatado e poderia ter sido eleito claramente com uma frente única de direita, não é? E isso não aconteceu. E, portanto, Pedro Passos Coelho parece-me ter uma ambição mais executiva de voltar a ser primeiro-ministro. O problema é que faltam ainda 3 anos para as próximas legislativas e, portanto, é um bocadinho estranho passarmos estes 3 anos em que não há possibilidade de substituir o primeiro-ministro, como Pedro Passos Coelho a criticar de forma tão dura e tão frequente, sem ter, portanto, sem ter um plano público concreto. Por exemplo, poderia acontecer que Pedro Passos Coelho quisesse, por exemplo, fundar um novo partido ou mudar-se para outro partido, não sei, mas quer dizer, parece-me um bocadinho estranho ele estar neste, um bocadinho neste limbo entre, por um lado, claramente toda a gente percebe que ele detesta Luís Montenegro e quer substituí-lo até politicamente e quer voltar a ser primeiro-ministro, mas por outro lado não tem meios para o fazer dentro do PSD, que é o maior partido da direita, até pelo menos 2029. E, portanto, isso parece-me um bocadinho estranho e parece-me também que Pedro Passos Coelho, se calhar, se está realmente tão desejoso desta ambição política, deveria tentar inovar e, das duas, uma, ou mudar-se de partido, portanto, desfiliar-se do PSD e mudar-se para a IEL, não sei, para o Chega, e fazer essa oposição através de outro partido de direita, ou inovar de alguma maneira e tentar, por exemplo, criar uma corrente dentro do PSD autónoma e crítica da atual liderança dentro do PSD, mas de forma organizada. Agora, esta maneira de fazer oposição em que temos, no fundo, estas declarações sempre um bocadinho obtusas, não é? E de, sei lá, de 4 em 4 semanas há um lançamento de livro e ele faz umas declarações de crítica em que parece que estamos aqui um bocadinho usando o ditado popular, nem o tio morre, nem a prima almoça, não é? E, portanto, estamos aqui um bocadinho, não acontece nada. E, portanto, parece-me um bocadinho estranho.
2: Já vamos conhecer a tua nota, Mafalda. Já temos connosco também a Eunice Lourenço. Estão resolvidos os problemas, Eunice. Olá, bom dia, bem-vinda. Também queres falar de Pedro Passos Coelho? Aliás, a tua análise centra-se em Luís Montenegro a propósito de Pedro Passos Coelho e das sondagens. O que é que dizem as sondagens? As sondagens que o PS está à frente nas intenções diretas de voto, com 24%, a AD com 21%. Resultam também estas sondagens do espírito crítico manifestado publicamente por Pedro Passos Coelho relativamente à atuação governativa de Luís Montenegro?
4: Eu não acho que Pedro Passos Coelho contribui para o desgaste do governo. Não penso que tenha uma influência direta nas sondagens, mas o que é facto é que Pedro Passos Coelho está a tornar-se um problema que se evoluma para Luís Montenegro. A Luís Montenegro convocou estas diretas e o Congresso um bocadinho numa altura de pressão de Pedro Passos Coelho, e essa pressão não abranda. A Mafalda há pouco estava a falar de lançamentos de livros três em três semanas, mas eu acho que as intervenções de Passos Coelho têm se tornado cada vez mais próximas. Praticamente todas as semanas há uma intervenção de Pedro Passos Coelho, na próxima semana já vai haver, só que e nós não percebemos bem, ou pelo menos continuo sem perceber bem, o que é que Pedro Passos Coelho quer, sendo que...
2: Mafalda sugeria que Pedro Passos Coelho poderá estar a alimentar a ambição de voltar a ser primeiro-ministro.
4: Sim, mas a Mafalda também sugeria que ele saísse do PSD, e Miguel Relvas, numa declaração ao Expresso esta semana, diz que nem pensar nisso, Pedro Passos Coelho é do PSD e não vai sair do PSD. Portanto, vai continuar a incomodar no PSD, mas ele é apenas um dos problemas que Luís Montenegro tem, é que se junta às sondagens, que vão dando cada vez mais esta ideia de uma AD ou estagnada ou mesmo a descer, e também um certo desânimo dentro do próprio PSD, e hoje será muito interessante perceber qual vai ser o nível de mobilização dos militantes para as eleições diretas. Portanto, Montenegro parece-me aqui, neste momento, cercado ou pressionado por vários setores e por várias dimensões, e não está a conseguir sacudir essa pressão.
2: Então vamos às vossas notas. Mafalda Pratas, tu para Pedro Passos Coelho e para esta estratégia indefinida, segundo a explicação que aqui nos deste.
3: Sim, para mim vai um 8, que é uma negativa, porque acho que esta falta, que este modo de agir como crítica a Montenegro é assim um bocadinho obtuso e parece não levar a lado nenhum, não é? A não ser desgastar o primeiro-ministro, mas sem fim à vista e sem saída à vista, mas vai com possibilidade de subir, porque apesar de tudo, eu valorizo muito num político a ambição política e a coragem política, e a verdade é que, por exemplo, uma figura que, já agora é um à parte pequenino, mas uma figura que eu considero que tem essa ambição política e essa coragem política muito bem definida foi Pedro Santana Lopes, que não teve problema a seguir, por exemplo, a ser primeiro-ministro, candidatar-se de forma democrática à Câmara Municipal da Figueira da Foz, e foi eleito, e etc. E, portanto, eu acho sempre que um político, mesmo depois de já ter sido primeiro-ministro, se pretende continuar a ser político, não deve ter problemas de avançar, não deve ter problemas com a sua ambição política e a sua coragem política. Agora, eu acho é que isto não é o modo de o fazer, não é?
2: Isso já ficou, portanto, claro, e por isso o teu oito. Eunice Lourenço, a tua nota é para Passos, para Luís Montenegro?
4: Para José Luís Carneiro.
2: Para José Luís Carneiro?
4: E então, esta história da teoria Benevides de dar notas positivas, uma pessoa tem de encontrar, não é? E, portanto, para José Luís Carneiro, porque, apesar de tudo, está a liderar a sondagem Expresso-SIC que publicámos esta semana. Não lidera por crescimento do PS, mas por descida da AD, e tem também esta semana um problema com as buscas a implicarem figuras do PS, e portanto é um 11 um bocadinho por isso, por não ser por grande subida do PS, mas por descida dos outros e por ter outros problemas para resolver.
2: A Mafalda Pratas e Eunice Lourenço têm outro tema em comum, a prestação social única, que ontem foi anunciada precisamente por Luís Montenegro e detalhada pela Ministra do Trabalho. E é o tema que trazes a esta edição de O Vencedor é, Mafalda Pratas, uma boa medida? Queres centrar-te naquela questão de a proposta do Governo implicar que os beneficiários desta prestação social única tenham que desenvolver atividades de solidariedade?
3: Pois, sim, eu queria falar aqui de duas componentes. Em primeiro lugar, há a componente positiva, que não é essa componente, que é a de agregar várias prestações sociais numa única prestação social, que poderá ter vários níveis, não é, de monetários. E isto, de facto, parece-me que foi uma exigência da União Europeia, ou pelo menos uma indicativa da União Europeia, e que é muito positiva, porque uma das coisas que dificulta muito as pessoas mais pobres é, no fundo, a fragmentação burocrática e administrativa de muitas prestações em simultâneo e com regras pouco claras, e, portanto, isso é positivo. Também acho que é positivo que estas prestações sociais tenham não só uma função de caridade, não é? Não é, não é apenas apoiar na pobreza alguém, é também tentar que essas pessoas sejam reintegradas no mercado de trabalho, se estiverem em idade ativa e com possibilidades de o fazer, através de aconselhamento, formação, etc. Mas esta componente da solidariedade social parece-me, de facto, um bocadinho indigna até, porque, quer dizer, não me parece ter grande lógica, para além de uma lógica um bocadinho punitiva, não é? De se a pessoa está a receber a prestação social, então deve obrigatoriamente, o que aliás é uma contradição nos termos com a palavra solidariedade, não é? Mas pronto, obrigatoriamente fazer estas atividades, para as quais é preciso também perceber isto. A maior parte das atividades, ou muitas destas atividades que as pessoas levantam, como limpar florestas ou lares ou o que seja, essas atividades são atividades que requerem também experiência e formação. Nós não podemos pôr uma pessoa sem experiência ou, sei lá, que nunca fez isso na vida, a cuidar, por exemplo, de idosos num lar. Quer dizer, isso não é assim, não é? As pessoas têm carreiras, as pessoas podem ser reintegradas em certas carreiras em relação às quais possam ter um bom desempenho profissional, mas esta componente de obrigação parece-me muito excessiva e até um bocadinho indigna. E depois há outra questão aqui, que é, muitas vezes estas prestações sociais e estas obrigações são faladas em abstrato, mas muitas vezes, se nós pensarmos, quer dizer, os casos concretos são muito mais difíceis do que termos, não, quer dizer, não, do que ter uma pessoa que está o dia todo no sofá, sem fazer nada, a receber a prestação e, portanto, vai fazer a solidariedade. Eu vou dar aqui vários exemplos, mas, por exemplo, uma pessoa que tenha graves problemas de deficiência e que não são o suficiente para, portanto, ser uma pessoa completamente disfuncional, mas que nunca se conseguiu reintegrar bem no mercado de trabalho, esta pessoa não precisa de ser obrigada a fazer alguma coisa, precisa de ser reintegrada. Vou dar outro exemplo. Uma mãe solteira...
2: A proposta do governo prevê precisamente que haja pessoas que estejam dispensadas desta obrigatoriedade, por exemplo, em função da sua condição física. Só para passar a palavra à Eunice, já voltaremos a ti, Mafalda, para caso tenhamos tempo para poderes concluir, mas só para equilibrar aqui os tempos, Eunice Lourenço, tu também trazes este tema. Mafalda, punha aqui em evidência esta questão de uma certa aura de penalização.

0: Primeiro, mesmo no fundo, que essa visão da Mafalda, que é, há aqui uma visão estigmatizante de quem recebe apoios sociais, há uma ida ao encontro desse discurso que é muito feito pelo Chega e por André Ventura. Luís Montenegro, na apresentação desta medida, faltou dizer que o trabalho dignifica, o que é verdade, o trabalho dignifica, mas a necessidade de ter apoios sociais não tira dignidade a ninguém. E, portanto, eu acho que este discurso é muito perigoso e, sobretudo, é muito penalizador de quem de facto precisa da solidariedade e de ajuda do Estado para sobreviver. E já agora, como percebo que estamos com tempo curto, dou aqui um 12 a André Ventura por ter mais esta vitória de uma aproximação do discurso do governo ao seu discurso.
1: Não se pode contrapor com este argumento que a Mafalda também aqui põe em evidência, que este pode ser uma forma de reintegração de quem está a beneficiar algumas destas prestações?
0: Já há muitas formas de reintegração. Há outras formas até de colocar as pessoas a trabalhar através de programas do IFP. Não é com o discurso de quem recebe do Estado tem de trabalhar, ou de há quem só viva de apoios sociais e tem de devolver alguma coisa, que se dignifica as pessoas e que se contribui para a sua integração, porque, tal como a Mafalda estava a dizer, não é forçando a trabalhar 15 horas que seja num lar de terceira idade, por exemplo, que as pessoas ficam qualificadas para o fazer. E, portanto, não me parece que seja nem a melhor forma de integração e, sobretudo, não é a melhor forma de dignificação de quem recebe apoios sociais.
1: Mafalda, o último minuto é teu.
2: Sim, eu prefiro dar notas negativas. Eu não sei, acho que nunca dei muitas notas positivas aqui neste programa e, portanto, vou dar uma nota negativa ao governo, vou dar um 6, porque acho de facto que esta é mais uma forma de aproximarem, em termos retóricos, tentar, no fundo, esvaziar o Chega. Mas eu não sei, por um lado, se isto terá muito sucesso eleitoral, veremos nas próximas eleições, e por outro lado, porque de facto eu sinto que grande parte destas medidas retóricas e simbólicas, no fundo, são formas fáceis de expor estes problemas, ao invés de fazer o mais difícil, que neste caso era o quê? Era, se calhar, reformar os programas que existem de formação profissional e de reintegração laboral, que já existem para muita gente e que, se calhar, muita gente se queixa que esses programas são completamente inúteis muitas vezes, ou que as formações não têm qualidade suficiente, ou que as pessoas não são bem reintegradas na sociedade, o que quer que seja. Agora, reformar esses programas é muito menos impactante do ponto de vista mediático e político do que fazer este tipo de discurso.
1: Mafalda,
2: E é
1: vamos
2: por
1: à tua
2: isso,
1: nota.
2: enfim,
1: Vamos à tua
2: sim,
1: nota. Esgotou-se o teu minuto.
2: vai um 6, vai um 6.
1: Um 6. Mafalda Pratas e Eunice Lourenço foram as convidadas da edição deste sábado de E o Vencedor É.
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0: Edição das 11 com Miguel Videira. Começamos com um incêndio que está a lavrar na freguesia de Campiã, em Vila Real. Aumentou, Miguel, o número de bombeiros no terreno.
1: Sim, são agora 75 os bombeiros que combatem as chamas. Contam com o apoio de perto de 20 viaturas. Estão também dois meios aéreos no local. Este é o primeiro grande incêndio deste ano. Lava numa zona de mata e começou. O alerta foi dado por volta da meia-noite. Os bombeiros continuam empenhados, como disse, no combate a este incêndio. Não há habitações em risco, apesar do fogo não estar controlado. Contava ter nesta edição o vereador da Câmara Municipal de Vila Real, Carlos Silva, com o pelouro da Proteção Civil, para nos fazer um ponto de situação neste incêndio. Ainda não conseguimos estabelecer esse contacto. Se for possível, no decurso desta edição das 11 da manhã, veremos então de ter aqui o responsável da autarquia para esse ponto de situação.
0: É isso mesmo, Miguel Videira. Entretanto, aumentou o número de pedidos de ajuda ao Banco Alimentar contra a fome. É o que revela a presidente da Federação Portuguesa dos Bancos Alimentares.
1: Sim, Isabel Joné, que explica que o aumento desses pedidos está relacionado com o aumento do custo de vida. Em entrevista à Rádio Observador, há uma hora, no dia em que arrancou mais uma campanha de recolha de alimentos do Banco Alimentar, Isabel Joné deixa este aviso: a classe média em Portugal está mais frágil.
2: Temos tido nos últimos tempos, em particular no último mês, um aumento dos pedidos de apoio alimentar, seja por parte de pessoas a título individual, seja também das instituições de solidariedade que todos os dias apoiam as pessoas com mais carências. Nós em Portugal temos uma classe média que é muito frágil e a classe média baixa está muito perto do limiar da pobreza. Estas pessoas muitas vezes têm trabalho, são trabalhadores, já têm um emprego, mas são famílias que têm crianças e, portanto, não podemos ficar impávidos e temos que marcar presença na vida destas pessoas.
1: É esse o apelo feito por Isabel Joni, a Presidente da Federação Portuguesa dos Bancos Alimentares. A iniciativa envolve mais de 40 mil voluntários em 2 mil supermercados espalhados pelo país. As campanhas de recolha de alimentos realizam-se duas vezes por ano e têm esse objetivo, angariar alimentos básicos para uma alimentação equilibrada de quem tem mais necessidades. Além dos supermercados, a recolha de alimentos acontece também online. No ano passado foram encariadas quase 2 mil toneladas de alimentos nos supermercados.
0: E seguimos. O secretário-geral da CGTP insiste nas críticas ao governo sobre a reforma laboral na antecâmara da greve geral, que está marcada já para a próxima semana, Miguel, dia 3 de junho.
1: Tiago Oliveira diz que a paralisação é o momento certo para dar voz aos trabalhadores. O líder sindical acusa o governo de não ter querido discutir as propostas da CGTP ao longo dos mais de 9 meses de negociações. Em entrevista à agência Lusa, Tiago Oliveira continua a dizer que não houve avanço significativo na reforma laboral e pede aos trabalhadores que deem uma resposta na rua.
3: Nós temos que procurar responsabilizar o governo, porque é ele que é o grande mentor deste processo. Nós temos que responsabilizar os partidos com assento na Assembleia da República, porque serão eles que irão discutir o pacote laboral na Assembleia da República. E, portanto, isto só se faz de uma maneira. Faz envolvendo os trabalhadores, faz trazendo para a opinião pública, para a discussão, para as ruas, a luta de quem trabalha. E aquilo que, do nosso ponto de vista, é necessário neste momento é derrotar já o pacote laboral.
1: O secretário-geral da CGTP revela ainda o que espera do Presidente da República, António José Seguro.
3: Além de cumprir aquilo que disse na sua campanha eleitoral, que disse que votaria este pacote laboral se não tivesse acordo na concertação social, nós iremos responsabilizá-lo por isso e foi dito isto várias vezes. Ao mesmo tempo, também dissemos que não se prende só com aquilo que ele disse na campanha eleitoral. Há muito mais do que a campanha eleitoral. Há um pacote laboral que, do nosso ponto de vista, e também tivemos a oportunidade de colocar, tem um conjunto de matérias alargado de matérias que são inconstitucionais. A questão do despedimento é inconstitucional, tem que se pronunciar sobre isso. A questão da precariedade, do direito ao emprego com direitos, a estabilidade na vida.
1: A Tiago Oliveira, sobre aquela que poderá vir a ser a intervenção do Presidente da República, caso a reforma laboral seja aprovada no Parlamento e siga para Belém.
0: No PSD, hoje é dia de eleições diretas para a liderança. Luís Montenegro é o único candidato à presidência do partido.
1: E vai votar em Espinho durante a tarde. É o único nome, como dizias, na corrida. Apesar do desafio que lançou a quem tivesse um caminho diferente e alternativo para dar o passo em frente, declaração que foi interpretada como uma resposta, um desafio lançado a Pedro Passos Coelho, que vinha fazendo uma série de intervenções críticas sobre a atuação do governo da AD. A verdade é que ninguém avançou contra Luís Montenegro, vai ser reconduzido nas eleições de 2024, foi eleito com mais de 97% dos votos.
0: São agora 11:06, a esta hora, Miguel. Vamos ainda dar destaque a outras notícias.
1: O diretor de Recursos Humanos da Unidade Local de Saúde Lisboa Ocidental é acusado de promover um ambiente de intimidação e medo dentro dos hospitais da unidade. Há uma denúncia de que terá amarrado uma administrativa a uma cadeira com fita cola para que a trabalhadora terminasse uma determinada tarefa. Segundo o Jornal Público, que conta esta história, o episódio aconteceu há cerca de 2 semanas no Hospital São Francisco Xavier. Na denúncia da Ordem dos Enfermeiros consta que, na sequência deste incidente, a funcionária teve um quadro de ansiedade e taquicardia que a levou a ser observada por um médico. Morreu Edgar Morin, filósofo e sociólogo francês, tinha 104 anos, um agitador de ideias. É desta forma que o jornal Le Monde descreve Edgar Morin. A notícia da morte do filósofo foi dada esta manhã nas redes sociais pelo secretário pessoal, com mais de 30 livros publicados. Edgar Morin é considerado um dos pensadores mais respeitados do século XX. Fazia 105 anos no próximo mês de julho. Joga-se esta tarde a final da Liga dos Campeões em futebol. Paris Saint-Germain e Arsenal lutam pela conquista do título de clubes mais importante no Velho Continente. O Paris Saint-Germain é o campeão em título, procura voltar a erguer a taça. O Arsenal quer conquistar a primeira Liga dos Campeões da história. A final em Budapeste começa quando forem 5 da tarde. E agora, uma sugestão de última hora, para quem ainda não tiver planos para a tarde deste sábado, não sei se é o teu caso, João, ou se já está preenchido, ou mais
0: na praia.
1: Pequeno e ínfimo, por menor. Maravilha, maravilha. Ora, então, não é para ti, mas hoje à tarde... Sim. A partir das 14h, é já daqui a pouco, os jardins da Torre de Belém voltam a receber o FNAC Live. O cartaz conta com nomes bem conhecidos da música portuguesa, como Tose Brito, Carolina Deslandes, Walter Lobo e Carminho, bem como o projeto Deixem o Pimba em Paz, de Bruno Nogueira. Fica esta sugestão, é esta tarde, nos jardins da Torre de Belém. Retomamos a notícia de abertura desta edição das 11 da manhã, o incêndio em Vila Real, um incêndio que mobilizava há pouco perto de 80 bombeiros. Tenho neste jornal o segundo comandante da Corporação de Bombeiros de Vila Real, José Augusto. Obrigado pela sua disponibilidade, bem-vindo. Começava por lhe pedir que nos fizesse aqui um ponto de situação. Este é um incêndio que está a inspirar especiais preocupações?
4: Neste momento o incêndio encontra-se dominado. Vamos entrar em consolidação de rescaldo, visto que vai demorar muitas horas, porque devido às condições do terreno e ao mato ser muito fechado, vamos demorar muito tempo a fazer a consolidação do rescaldo, mas neste momento o incêndio encontra-se dominado.
1: Portanto, dominado significa que há um perímetro e as chamas não vão propagar para lá desse perímetro que é controlado pelos bombeiros, não é?
4: Com certeza. Não existe chamas no perímetro da área ardida. Mantemos os homens à volta de todo o perímetro da área ardida, mas consolidação, tentar eliminar os pontos quentes de uma área que é bastante grande.
1: Qual é a área, já agora, assim, uma pequena ideia?
4: São cerca de entre os 60 e 65 hectares. Neste momento, ui, ainda não fizemos as contas todas.
1: Disse-me que o terreno é irregular, é um terreno montanhoso, difícil acesso para os bombeiros?
4: Muito difícil acesso. Estamos a falar na base da Serra do Marão, pronto, que os caminhos são poucos e o terreno é muito acentuado e o pessoal tem que avançar muito, muito lentamente para que não haja acidentes.
1: Os meios aéreos ainda estão a operar ou já foram desmobilizados?
4: Não, ainda se encontra ainda no teatro, há operações.
1: Nós tínhamos aqui a indicação de que este incêndio começou à meia-noite, já o sol estava a dormir. Alguma suspeita de como terá começado este incêndio?
4: Olha, isso realmente começou durante a noite, este incêndio. Estão cá as entidades competentes nessa área, na investigação, a tentar descobrir qual foi a origem do incêndio.
1: Segundo Comandante João Costa, muito obrigado pela sua presença nesta edição das 11 da manhã da Rádio Observador e pelas informações que aqui nos dá. E essa informação importante, está dominado este incêndio. Para lá do Marão, mandam os bombeiros que conseguiram circunscrever o avanço das chamas, um incêndio que está a ser combatido por perto de 80 bombeiros.
0: Ficamos por aqui nesta edição das 11 com o Miguel Videira. São 11:11.
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0: O explicador chega já a seguir.
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11: Kyoto é conhecida como a cidade das geixas. 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

0: E está no ar o explicador da Rádio Observador. Hoje, na edição das manhãs 360 de fim de semana, falamos sobre o trabalho voluntário de quem recebe prestação social única. Para isso, convidamos para estar connosco o padre Lino Maia, presidente da Confederação Nacional das Instituições Particulares de Solidariedade Social. Quem conduz este explicador é o Miguel Videira.
1: A medida foi anunciada e apresentada ontem no final do Conselho de Ministros. O Governo quer criar uma prestação social única que vem substituir 13 prestações sociais não contributivas, ou seja, apoios que não exigem contribuições para a segurança social. É o caso do rendimento social de inserção, a pensão social de velhice ou o complemento extraordinário de solidariedade. Os beneficiários podem ser obrigados a exercer uma atividade de solidariedade em entidades públicas na área da proteção civil ou da economia social. Uma exigência que fez soar as campainhas das críticas de alguns partidos à esquerda. Entendem que se há trabalho para fazer, então criem-se empregos para o desempenho dessas tarefas ou em vez de recorrer aos beneficiários de prestações sociais. Um recurso que, argumentam estes partidos, acaba por se traduzir num embaraçamento do trabalho. É o ponto de partida para uma conversa com o Presidente da Confederação das Instituições Particulares de Solidariedade Social, Padre Lino Maia, a quem agradeço a sua disponibilidade para estar connosco nesta manhã de sábado. Seja muito bem-vindo à do Observador. As IPSS apoiam muitas das pessoas que recebem prestações sociais, que agora se pretende harmonizar, algumas dirigidas a quem está numa situação de vulnerabilidade financeira. Oferece-lhe alguma reserva o facto destes beneficiários poderem ser obrigados a desempenhar aquilo que se designa por atividades de solidariedade?
2: Tenho alguma reserva, pronto, mais para dizer que é importante que todas as pessoas contribuam para sejam construtoras, em respeito pela dignidade das pessoas, serem construtoras do bem comum. Agora, há pessoas que não têm condições, não podem e terão de ser beneficiárias. Pronto. Por algumas dessas pessoas, e gostaria também aqui de sublinhar um aspecto que para mim é importante. Nós sabemos que cerca de temos neste momento cerca de 18% de pessoas pobres a viver na pobreza. Esse número seria o dobro, 36% ou mais, se não houvessem as prestações sociais. Ora, é importante que haver uma prestação social única não contribua para afastar alguns que precisam de facto de benefícios de prestações sociais. E, portanto, não venha agravar, digamos assim,
1: o fenómeno da pobreza.
2: Exatamente. Agora, a prestação, um trabalho social, primeiro, não pode ser visto como uma penalização, um castigo. Muitas pessoas poderão até não ter condições para prestar um trabalho. E depois, nestas instituições, eu costumo sempre dizer e mantenho, que os trabalhadores são a solução e não são problema. E é importante que, de facto, não sejam problema, que não venham para as instituições como, pronto, se fossem utentes, normais, tudo bem. Eu penso que para prestar serviço nestas instituições são necessárias algumas condições. É preparação, é formação, é compromisso, é estabilidade e é também alguma remuneração. Portanto, não podem ser, de facto, um estorvo nas instituições.
1: Mas, portanto, acha, por exemplo, num caso específico das instituições particulares de solidariedade social, acha que será difícil que alguns destes beneficiários possam desempenhar algum tipo de função de apoio às IPSS?
2: Sem dúvida, sem dúvida. Poderiam ser uma mais... Alguns poderão, com certeza, não é? Mas temos que ter alguma moderação, temos que ver caso a caso, porque, repito, é importante, aquilo que eu disse é fundamental. É preparação, formação, é compromisso, é estabilidade e é remuneração, portanto. Muitos destes, ou alguns, destes que seriam chamados ou disponibilizados para prestar trabalho nestas IPS, nestas instituições, poderão não ter a formação, não ter a preparação e depois também até para aquilo que vai sendo dito, é que são algumas horas por semana, uhum. não haverá assim alguma estabilidade e estas instituições precisam de facto de estabilidade, né?
1: Houve alguma conversa do Governo, particularmente do Ministério da Segurança Social e do Trabalho, com os representantes das instituições particulares de solidariedade social, no sentido de perceber se estas instituições poderiam vir a beneficiar deste trabalho por parte destes beneficiários?
2: Tem havido uma espécie de anúncio, mas não tem havido um trabalho...
1: Conversas.
2: Exato, conjunto, e penso que isto obriga, e repito, é preciso bastante moderação, é preciso sensatez na implementação deste trabalho social. Volto a repetir, é importante que todos se sintam construtores, e sejam respeito pela dignidade, mas algumas pessoas não terão condições. E nós também há aqui um outro dado que eu penso que para o qual devemos estar atentos. Pode, não estou contra haver uma prestação social única. Mas, repito, que não seja para afastar, para aumentar a pobreza, mas para afastar, diminuir a pobreza. E depois, há um dado que para mim é importante. Por exemplo, quando se implementou o RSI, o Rendimento Social de Inserção, nós sabemos que isso contribuiu para uma maior segurança no país. E é um dado adquirido, não é? Portanto, afastar pessoas de prestações sociais pode também pregar, digamos assim, fazer pregar a segurança no país.
1: Mas tem esse receio que o desenho desta medida, desta prestação social única, possa afastar pessoas que eventualmente estejam a precisar, mas que não venham cumprir os critérios de acesso?
2: Tenho receio. Portanto, é evidente que foi anunciado, isto ainda não está bem arquitetado, precisa de bastante trabalho e, sobretudo, precisa, penso que é de moderação e sensatez. Né? Exatamente porque senão podemos estar de facto a caminhar no sentido errado. Não é?
1: Há uma narrativa que muitas vezes ouvimos em relação a quem beneficia depois do Estado, de que querem viver à conta de quem trabalha, de quem desconta, há uma expressão recorrente, metam-nos a limpar matas. Há um estigma criado em torno dos beneficiários de prestações sociais não contributivas?
2: Há um estigma, mas eu penso que se tem exagerado, digamos assim, nesse rótulo. Há muitas pessoas que precisam mesmo de prestações sociais, porque nós sabemos que há pessoas que não têm condições para ter uma atividade remunerada, um trabalho fixo. Há pessoas, eu penso que somos muito felizes quando temos condições e exercemos uma atividade, mas há pessoas que não têm condições e é importante a solidariedade, é importante que de facto estas pessoas que precisam de prestações sociais não sejam marginalizadas, afastadas, nem sejam vistas como, diria, um perigo para a sociedade ou estão aqui a beneficiar de algo a que não têm direito. É importante nós, de facto, prestarmos atenção.
1: O Primeiro-Ministro dizia ontem que esta proposta, também ontem apresentada, é inspirada na doutrina social da Igreja. Consegue encontrar pontos de contacto?
2: Um princípio, sim senhor, tanto que quando nós, eu digo, e eu não sou o autor da doutrina social da Igreja, mas a dignidade da pessoa, o respeito pela dignidade, passa também por isto, por toda a pessoa ser construtora e não apenas beneficiária do bem comum. Agora, quando a pessoa cresce, desenvolve um trabalho, é o respeito pela dignidade da pessoa. Agora, volto a repetir, mas na doutrina social da Igreja, isso não tinha dito, mas tenho que dizer, há também um outro princípio que para mim é sagrado, que é da opção preferencial para os mais carenciados. E, portanto, há necessidade de terem atenção, de facto, os mais carenciados, e os mais carenciados pode ser porque não terem bens, não terem capacidade, pronto. E, portanto, é necessária a solidariedade, e é também um princípio muito importante da doutrina social da Igreja.
1: Deixe-me mudar de tema, gostava de falar também sobre os entrenamentos sociais. As IPSS têm hoje mais camas para acolher aquelas pessoas que tiveram alta hospitalar, mas não têm autonomia ou uma rede familiar que os acompanhem?
2: Não tem. Nós temos listas de espera muito grandes nos ERPIs, portanto, cuidados continuados, etc. Agora, o que temos de criar é mais respostas, porque nós temos nos hospitais pessoas que estão meses, anos ali sem precisar, não, têm alta clínica, não têm alta social, vão vegetando nos hospitais, às vezes até, portanto, contraindo doenças, etc. E é importante nós, de facto, criarmos mais respostas sociais para estas pessoas, porque vemos que os números de pessoas, eu gosto mais de falar de pessoas do que números, mas aqui estão associados, vão aumentando de ano para ano pessoas que estão, de facto, nos hospitais sem precisarem, sem ser necessário. E, portanto, precisamos de criar mais respostas. E quando, por exemplo, a CNIS apresentou uma solução, uma proposta, que era o voltar a casa, não é incompatível com ERPIs, com cuidados continuados, nada disso, é mais uma resposta, e há, de facto, instituições que têm residências, têm casas, há casas também públicas do Estado, que poderiam ser adaptadas para pequenas residências transitórias, para estas pessoas que estão nos hospitais e precisam de cuidados, muitas vezes de psicológicos, de atenção psicológica, de uma socialização, claro. Precisam de vários cuidados. E, portanto, seriam residências transitórias para depois uma solução mais estável. Nós precisamos, de facto, de mais respostas. Nós temos, neste momento, nos hospitais, segundo eles próprios, os administradores vão tornando público, o número vai aumentando e temos mais de 2.500 pessoas a ocupar camas nos hospitais.
1: Padre Limeiro, o que é que está a passar com as redes familiares?
2: Temos que olhar também para esta questão com um olhar mesmo. Nós sabemos que, primeiro, as pessoas hoje vivem, felizmente, mais tempo, mas nem sempre com uma qualidade que acompanhe. E muitas vezes não há família, não há retaguarda familiar. E depois também sabemos que...
1: É essa a questão, não é a questão de haver retaguarda familiar, mas haver alguma falta de solidariedade ou responsabilidade intergeracional.
2: Sim, alguma sim, portanto, mas também sabemos que hoje filhos a trabalhar, não é? Não podem dar um acompanhamento às vezes aos pais ou aos avós. Há várias situações, portanto, e portanto temos de olhar com um olhar humano para estas situações.
1: Relativamente ao número de entrenamentos e de oferta disponível, camas disponíveis na rede das instituições particulares de solidariedade social, qual é a oferta e há possibilidade e capacidade para aumentar essa oferta ou não?
2: Há capacidade com uma nova resposta social, portanto, criando, portanto, como digo, há...
1: Estas casas, residências temporárias.
2: Precisariam de algumas obras, algumas, mas e por isso é um programa que não tem efeitos de um dia para o outro, não é? Portanto, mas no prazo de 6 meses, se fosse aprovado esse programa, teríamos condições para instalar, digamos assim, bastante, algumas pessoas, bastantes pessoas.
1: Não é? Este programa não está em execução ainda?
2: Não está porque ainda não foi aprovado, não foi adotado, portanto foi apresentado, está em discussão agora também no Parlamento, mas é preciso também depois, pode ser até aprovado, mas depois é preciso uma decisão política do Governo para, de facto, implementar.
1: Padre Lino Maia, muito obrigado pela sua presença neste Explicador das Manhãs 360 da Rádio Observador de fim de semana. Padre Lino Maia, o Presidente da Confederação Nacional das Instituições Particulares, sim, de Solidariedade Social, neste Explicador a pretexto da prestação social única ontem anunciada pelo Governo.

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1: Muito bom dia, são 11h28.
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1: E Miguel Videira, ouvidos muito atentos, até porque tens crianças lá em casa, não é?
3: Uhum.
1: Celebra-se o Dia Mundial da Criança já na próxima segunda-feira e o Porque Sim Não É Resposta vai fazer aqui um programa especial na segunda-feira. Anda a reunir reclamações dos mais novos. O que é que eles querem desta vida, neste momento? Filhos, netos, reclamações, sugestões para a sua vida, para a sua escola, no fim. Coisas que queiram melhorar no mundo, por exemplo. Tu tens um lá em casa.
3: Posso perguntar-lhe.
1: Podes perguntar ao teu filho o que é que ele gostava. No fundo, pode enviar esse áudio para o e-mail do Eduardo Sá, que é eduardosá@observador.pt. Mais fácil ainda para o nosso WhatsApp, que é o 910024185. Pedir aos filhos, aos netos, reclamações, sugestões para a sua vida, para a sua escola, para o dia-a-dia em casa. Não sei se aí tu
3: vou perguntar.
1: Te vais sair muito bem, porque depois ele vai falar e não sei o que é que ele vai dizer. O Eduardo Sá e a Judite França juntou-se na segunda-feira para dar voz às crianças no Dia Mundial da Criança, portanto é enviar essas mensagens de voz através do 910024185. É um programa muito especial para ouvir na segunda-feira por aqui na Rádio Observador. Por agora são 11h30, já a seguir temos E o Campeão É, mas antes, Miguel, atualizamos as notícias.
3: E começamos com essa boa nova. Está terminado o incêndio que começou na freguesia de Campiã, no concelho de Vila Real. O número de bombeiros ainda assim aumentou. O fogo dominado foi uma informação revelada há instantes aqui na antena do Observador pelo segundo comandante da Corporação Cruz Branca de Vila Real, José Augusto. As próximas horas vão ser marcadas por trabalhos de rescaldo. No local continuam quase 80 bombeiros, apoiados por 20 viaturas. Permanecem também no local dois meios aéreos que estiveram envolvidos no combate às chamas. Este é o primeiro grande fogo deste ano. Lavrou numa zona de mato e começou por volta da meia-noite. É uma informação que continuamos a desenvolver ao longo da manhã aqui na antena do Observador, a forma como está a evoluir o combate a este incêndio. Sendo que Vila Real é um dos 8 distritos de Portugal continental que hoje estão sob aviso amarelo do Instituto Português do Mar e da Atmosfera devido ao muito calor que tem marcado os últimos dias. Aumentou o número de pedidos de ajuda ao Banco Alimentar contra a Fome. É isso que revela aqui a observadora, presidente da Federação Portuguesa dos Bancos Alimentares. Isabel Joné explica que o aumento dos pedidos está relacionado com o aumento do custo de vida e que a classe média em Portugal está mais frágil. Uma entrevista e uma declaração ao Observador a pretexto do arranque de mais uma campanha de recolha de alimentos em perto de 2 mil estabelecimentos de norte a sul do país. O secretário-geral da CGTP insiste nas críticas ao governo, à forma como conduziu as negociações em torno da reforma laboral e apela aos trabalhadores que digam presente à greve geral agendada para a próxima semana, dia 3 de junho. No PSD, hoje é dia de eleições diretas. O único candidato, Luís Montenegro, vota durante a tarde em Espinho. Em 2024, Luís Montenegro foi eleito com mais de 97% dos votos. Hoje, perto de mais de 56 mil militantes são de novo chamados às urnas para eleger o presidente do PSD. O diretor de Recursos Humanos da Unidade Local de Saúde de Lisboa Ocidental é acusado de promover um ambiente intimidatório e de medo nos hospitais da unidade. Há uma denúncia de que amarrou uma administrativa a uma cadeira com fita-cola para que a trabalhadora terminasse uma determinada tarefa. É uma história contada pelo Jornal Público. O episódio aconteceu há cerca de duas semanas no Hospital São Francisco Xavier. Na denúncia da Ordem dos Enfermeiros, descreve-se que a funcionária desenvolveu um quadro de ansiedade e taquicardia e que teve de ser observada por um médico. De saída desta síntese, morreu Edgar Morin, filósofo francês, tinha 104 anos, um agitador de ideias, é assim que é descrito pelo jornal Le Monde. A notícia da morte de Edgar Morin foi avançada esta manhã nas redes sociais pelo secretário pessoal. Com mais de 30 livros publicados, Edgar Morin é considerado um dos pensadores mais respeitados do século XX. No próximo mês de julho fazia 105 anos.
1: Miguel Videira com a síntese de notícias. Já a seguir vamos ter aí o campeão. É destaque para a cláusula de Mourinho, que disparou para os 15 milhões. Há também um possível regresso a caminho do Futebol Clube do Porto e vamos falar da final da Liga dos Campeões. Mas a não esquecer, amanhã...
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1: Amanhã está por cá o Marco Neves para o Português Suave. Vamos falar de Bad Bunny, que esta semana esteve por cá em Portugal e há uma discussão em torno de ser latino ou não. Mas isso fica para amanhã depois do Jornal das 11. Por agora vamos ao E o Campeão É.

0: 15 milhões é o preço que Mourinho pode custar caso o Real Madrid ainda queira que o Special One se mude para o Bernabéu, numa altura em que também se fala de um possível regresso. André Silva pode estar de volta ao Dragão já na próxima época. Em dia também de final europeia, Paris Saint-Germain e Arsenal lutam pelo último troféu da temporada nesta final da Liga dos Campeões que acontece em Budapeste. Vamos analisar tudo isto nesta edição de O Campeão É, hoje com casa cheia. Análise do Luís Pinto Coelho, Pedro Henriques, João Castro e também João Pinto. Sejam todos muito bem-vindos. Eu sou João Costa e Silva. Já vamos falar dessa final de Champions em que o Paris Saint-Germain pode vencer pelo segundo ano consecutivo, mas pela frente tem esse Arsenal que vem moralizado depois de ter vencido a Premier League. Mas primeiro vamos falar de José Mourinho, do futuro que pode mudar a qualquer momento, e começar por dizer que muitas vezes temos evitado falar sobre este assunto no programa, no E o Campeão É, porque de facto há sempre muito ruído e não há grandes novidades, apenas rumores na imprensa desportiva, que são também muitas vezes alimentados nas redes sociais, e portanto não alimentamos muitas vezes isso aqui no nosso programa. O certo é que agora o Real Madrid sabe que o preço que tem a pagar são 15 milhões. João Pinto, muito bom dia.
1: Olá, bom dia.
0: O The Athletic ontem já garantia que Mourinho assinou até 2029. Isto depois vai sendo alimentado na imprensa e nós vamos conhecendo aos poucos essas notícias, mas queria perceber contigo também, enquanto adepto do Benfica, como é que tu tens acompanhado tudo isto? O Benfica vai começar a pré-época mais cedo. Tem logo a Liga Europa 4 dias depois dessa final do Mundial, ou seja, no dia 23 de julho, tem inclusive, por exemplo, o Tomás Araújo na Seleção Nacional. Não sabemos se Portugal vai chegar à final ou não. O Benfica vai queimando tempo nesta preparação já da próxima época, é isso que sentes?
1: Mais ou menos, eu acho que ainda estamos mais do que a tempo. Lembrar, por exemplo, o Martin Anselmi o ano passado foi despedido a 12 de agosto. E ainda assim o Porto faz uma belíssima época com o treinador que contratou logo a seguir. E portanto, quer dizer, não, ele pelo menos assinou a 12 de agosto, é o que me diz o Google, se calhar saiu um bocadinho antes.
0: Sim, sim.
1: Aquilo que me parece é que nesta questão do Mourinho... Quem diz?
0: Entrou aqui o Pedro, mas okay. Está a testar o som. Já vai falar connosco.
1: Não, tranquilo. Mas pensava que era o Luís a corrigir-me.
0: Não.
1: Mas a ideia que me dá é que isto quem falar primeiro perde, não é? Portanto, quem vier primeiro para a imprensa ou para as redes dizer qualquer coisa, perde o jogo. E é isso que o Benfica está a fazer. O Benfica está muito recatado, muito calmo, muito tranquilo, no seu canto, à espera que alguém venha, entre pelo gabinete dentro e diga: olha, tenho aqui o papel, está aqui a carta, é para entregar e estão aqui, está aqui os 15 milhões. Portanto, acho que o Benfica está a ter a atitude certa. Espero que esteja em paralelo a trabalhar a nova temporada, em paralelo a trabalhar perfis para os jogadores que precisa, porque o Benfica precisa de 2 ou 3 jogadores, também não precisa de 20, precisa de 2 ou 3 jogadores, e que o Benfica não se deixe entrar em pânico e mantenha esta linha de calma, de tranquilidade, de ponderação, que me parece estar a ser a linha de raciocínio correta.
0: Ainda vou falar disto com o João Castro, mas aproveito para te perguntar, porque também tem sido avançado na imprensa a saída de Sidney Lopes Cabral, num negócio que pode envolver o jogador numa transferência para a Turquia, para o Trabzonspor. O que é que aconteceu com este jogador que havia grandes esperanças e à partida está mesmo de saída? Desde aquele episódio com o Vinícius, naquela pedido de camisola, que as coisas nunca mais ficaram bem, João.
1: Mas é um jogador que realmente não é nenhum Ferrari, não é? E que foi baratucho, e portanto é qualquer transação é boa, qualquer oferta é boa para poder vender este jogador. Portanto, parece-me ser um jogador que tinha que mostrar muito mais que os outros para poder ser opção, e que muito facilmente aparece uma proposta. Acho que o Benfica faz mal em vender antes do Mundial. Acho que o Benfica devia esperar por Cabo Verde, para saber o que é que sai dali, para poder valorizar um bocado o jogador, mas também depende do valor da proposta. Se de repente sai uma proposta do Trabzonspor, que é o dobro daquilo que o Benfica pagou por ele, não há muita razão para não aceitar. É um bom jogador, é sem dúvida um jogador que tem muitas qualidades, mas que não pegou destaque e não convenceu muita gente. Portanto, percebo a transação, acho que da mesma maneira que estou a fazer com o Mourinho, devia ter um bocadinho mais de calma, um bocadinho mais de recato e esperar aí 15 dias, esperar pelo aquilo que Cabo Verde vem a fazer e depois tentar negociar.
0: Uhum. João Castro, muito bom dia também. Sobre esta novela, já vai longa, entre Mourinho, Benfica, Real Madrid, e a questão de Marco Silva, que pode estar aqui empatado, o Benfica vai pagar a fatura por este impasse?
2: Olha, bom dia. Realmente o Mourinho tem empatado muito o Benfica, tens razão. Mas há que dizer que o Real Madrid também, não é? É o Sidney Lopes que teve a vida difícil por causa de um episódio por causa de um jogo do Real Madrid. É agora o Mourinho com o Real Madrid. Há aqui uma estreita ligação entre o Real Madrid e o Benfica esta época, até pelos jogos que fizeram. Mas a verdade é que o Benfica está um bocado condicionado. Eu percebo a calma com o João Pinto e está a tentar pôr isto um bocadinho cor-de-rosa, que está tudo muito bem, mas é verdade. Ou realmente o Marco Silva já está completamente no Benfica e por trás já está a escolher os jogadores, ou então eu vejo coisas assim um bocadinho mais complicadas para o Benfica, porque se o Benfica estiver a escolher os jogadores ou não estiver a escolher os jogadores à espera do treinador, depois pode acontecer é que os jogadores que pode querer, e realmente não precisa assim de tantos, mas depende das saídas, também pode correr o risco de serem mais caros. Pode ser depois do Mundial, pode ser depois de uma fase já final das transferências, que é sempre mais caro, e portanto há vários riscos envolvendo o Benfica. Vamos ver, eu acho que Marco Silva estará bem encaminhado, provavelmente, apesar do Benfica ter que meter uma loucura financeira em termos de ordenado, mas é o que é, e portanto acho que o Mourinho também vai dar os 15 milhões ao Benfica, e o Benfica com isso consegue gerir, mas é com as pré-eliminatórias que o Benfica terá que jogar, não será fácil, ou seja, também não é preciso grandes jogadores para passar essas eliminatórias, é verdade, mas não será fácil para o Benfica.
0: Pré-eliminatórias que começam logo, como já disse há pouco, há 4 dias depois desse final do Mundial, ou seja, dia 23 de julho. Vamos avançar, vamos deixar o Luís Pinto Coelho feliz, vamos falar de um possível regresso. Parece estar bastante certo. André Silva pode estar a caminho do Futebol Clube do Porto. Falamos aqui de um jogador que até está fora da lista de convocados para o Mundial deste ano. Luís, eu sei que gostas muito do André Silva, das capacidades deste jogador. Saindo o Luke de Jong e havendo essa necessidade de um avançado, reforçar o setor atacante do Porto, um avançado com um golo, é um jogador que faz sentido regressar e que condiz com este ADN do Futebol Clube do Porto?
3: Olá, bom dia. Sim, nestas condições acho que é uma, a confirmar-se uma excelente movimentação do Porto. Estamos a falar de um jogador que pode chegar praticamente a custo zero, o salário também não será altíssimo, um jogador que conhece a casa, que na última época fez 10 golos na Liga Espanhola. É um jogador que pode entrar na rotação de Farioli e dar plenas garantias, além de ser, né, um jogador da formação do Porto, até para a inscrição na Liga dos Campeões é interessante também. É um jogador português e que também quer voltar à seleção, por isso mais uma motivação para ele vir para Portugal e render aqui em Portugal. A confirmar-se, acho que sim, é uma excelente, até porque o Porto perde dois dos avançados da época, Luke de Jong e Mofi, por isso parece-me uma excelente movimentação do Porto.
0: Há aqui também a questão de Fofana, que diz adeus, mas fica aqui a porta aberta. Luís, fazia sentido ficares?
3: Eu gostava muito, porque acho que foi um jogador que teve um impacto muito grande, quer quando jogava a titular, que era sair do banco, foi sempre um jogador que teve muito rendimento. Agora há a questão do salário, que é alto, há a questão do Porto também não vai pagar muito por um jogador da idade dele, isso não faz parte da política do Porto, por isso teria que ser aqui um negócio muito trabalhado. Vamos ver com o passar do tempo no mercado, se o clube francês não conseguir vender como quer, o Porto ainda pode obviamente ainda tentar alguma coisa, mas também já está a atacar outros alvos, por isso parece-me difícil o Fofana voltar ao Porto.
0: A porta fica aberta nesse sentido, mas o negócio pode ser complicado. Pedro Henriques, falamos aqui do regresso de um internacional português, é mais um negócio low cost do Futebol Clube do Porto, uma vez que o jogador está em fim de contrato, tem mais uma opção com o Elche, mas está ainda a decidir aquilo que vai fazer. A confirmar-se, chega para ser titular nos Dragões? Pega, destaca?
4: Bom dia. Bem, sabes que o futebol é o momento e o homem, como se costuma dizer, é o homem e a sua circunstância. E neste momento, o momento e a circunstância fazem daquela posição, digamos, a posição menos boa que o Futebol Clube do Porto neste momento tem, na perspectiva de quem vai-se embora, quem está lesionado, e portanto há aqui um déficit. E depois, o Luís Pinto resumiu várias coisas que são muito importantes relativamente ao jogador que, em causa, que é da formação, que é importante também para as questões das inscrições, conhece bem a casa, sabe muito bem o que é o Futebol Clube do Porto, portanto não é preciso ir beber o espírito, não é preciso ir ver lá as frases motivacionais, sabe exatamente o contexto, vem para a Liga dos Campeões, e isso é extremamente importante para a motivação, não é que fosse preciso, neste caso concreto, mas muito importante para a motivação de qualquer jogador, e também na perspectiva de aceitar um novo desafio, porque entretanto quando sais para ligas que são mais competitivas, como é o caso da Espanhola, às vezes o regresso tem muito a ver com a visibilidade da Liga Portuguesa,
0: claro.
4: E neste caso concreto, o Futebol Clube do Porto tem ali um problema, vamos dizer assim, tem que encontrar soluções para aquela posição, para jogadores que marquem golos, e mesmo que não venha, ninguém é contratado para ser titular, mas mesmo que não venha para a titularidade, vem claramente para as opções. E se há algo que vimos no Futebol Clube do Porto na época passada, é que todos jogam mesmo, e portanto, e aliás foi talvez um dos segredos do Futebol Clube do Porto do sucesso, foi a capacidade em momentos mais difíceis de muitos jogos com pouco tempo de intervalo, do Porto agarrar em 7 e meter no banco 7 e meter outros 7 a jogar, e portanto dentro dessa perspectiva os jogadores, acho todos eles que sentem que são úteis, são opção e que vão mesmo jogar porque faz parte da filosofia, ou pelo menos o ano passado fez, e por isso acho que é uma excelente movimentação de mercado que o Futebol Clube do Porto vai fazer, não obstante ainda se calhar ter na perspectiva de buscar alguém para aquela posição que seja titularíssimo e indiscutível, uma vez que aquele que é titular está pelo menos até outubro, não é? Que pelo menos é a previsão de regresso, e depois nunca há de regressar a 100% na perspectiva. Poderá estar clinicamente resolvido o problema, mas depois há sempre aquela parte emocional e psicológica de quem teve muito tempo parado e ilusionado. Portanto, o Porto está a fazer de forma tranquila e calma movimentações de mercado cirúrgicas, pontuais, porque o Porto não tem que tirar 10 e meter 10, porque o Porto foi campeão nacional.
0: Sim, acima de tudo, segurar quem lá está.
4: Exatamente, exatamente.
0: André Silva tem 30 anos, fica essa marca também de, enquanto avançado internacional português, apesar de não estar nestas escolhas de Roberto Martínez para o Mundial deste ano, a confirmar-se volta ao Dragão 9 anos depois, ter deixado a Invicta, terá de aceitar aqui um corte de salário, uma vez que é mais vantajoso no Elche, onde está agora, mas tendo esta ligação afetiva, como falava aqui o Pedro Henriques e também o Luís Pinto Coelho, e esta motivação da Champions, com certeza que não será aqui nenhum entrave. Vamos ficar atentos. Já ao final desta tarde, temos a final da Champions, Paris Saint-Germain, que tem uma armada lusa com 4 portugueses que querem voltar a repetir esse feito do ano passado. Chegaram à final, agora querem o bis. Já o Arsenal chega a esta final depois de vencer a Premier League, e convém também realçar que ficou em primeiro lugar na fase de Liga, da Liga dos Campeões. João Castro, quero-te fazer esta pergunta, até porque tens um velho conhecido do lado do Arsenal, mas há portugueses do outro lado. Por quem é que tu vais torcer nesta final entre Paris Saint-Germain e Arsenal, e que tipo de jogo é que esperas também mais logo?
2: Olha, espero um grande jogo, espero que desfrute da qualidade individual dos jogadores, mas sobretudo coletiva e tática. Acho que pode ser uma final muito interessante. Obviamente adoro os jogadores portugueses ali, mas se o Arsenal ganhar e houver um bónus para o Sporting por causa do Gyökeres, meus amigos, não é? Nós estamos a precisar de reforços pelas saídas e tudo, e portanto se for mais um milhãozinho ou lá o que for, espero que o Arsenal vença, se for esse o caso, realmente do bónus do Gyökeres. Agora, eu gosto sempre que o Vitinha, que o Nuno Mendes, o João Neves, o Gonçalo Ramos ganhem, e portanto acho que vai ser um grande jogo, e portanto espero mesmo uma grande final. Vou estar muito atento, porque eu acho que coletivamente e tático vai ser realmente um jogo muito interessante, para quem gosta desse aspecto do jogo. O Paris Saint-Germain pode fazer algo inédito, realmente ser bicampeão europeu, e o Arsenal pode também fazer algo incrível para eles, que seria uma época brutal a todos os títulos. Portanto, é desfrutar.
0: João Pinto, a tua aposta para hoje, para aquilo que vai acontecer em Budapeste?
1: Está difícil, porque isto é roubando ali o chavão ao Gabriel Alves, é a mesma força da técnica contra a técnica da força, não é? De um lado, um treinador e uma equipa que decidiram deixar de ser Globetrotters e passaram a ser uma equipa que cheia de ambição, cheia de juventude, cheia de talento, e que joga para a frente, joga aquele futebol ofensivo que o Paris Saint-Germain tanto gosta de jogar, tão rápido, tão, tão bem jogado, e um Arsenal com um Arteta que se arrisca a mudar o jogo, da mesma maneira que o Stephen Curry mudou a NBA, um jogo muito virado para as bolas paradas, extraordinariamente virado para a posse de bola, com muito cuidado, uma equipa que não sofreu nem cartões vermelhos, nem penaltis numa liga inglesa, portanto, é outra maneira de jogar este jogo, e perante estes dois cenários, eu prefiro o Paris Saint-Germain, gosto mais do Paris Saint-Germain, até pelos portugueses, mas percebo que há aqui um Clash of Titans que também não vale a pena enganarmos. Isto também é tudo muito financiado com multimilionários, portanto, nós temos que continuar a ver isto só na televisão, porque ainda não dá para acompanhar.
0: Luís Pinto Coelho, o Paris Saint-Germain tem-nos habituado a isto, é chegar ao final da temporada em ponto rebussado, ou seja, na sua melhor forma. Já o ano passado foi assim. Apesar da Liga Francesa sabermos não ter a mesma competitividade do que a Liga Inglesa, que tipo de jogo é que podemos esperar mais logo? São duas equipas diferentes, as duas com a mesma ambição.
3: Sim, vamos, o Paris Saint-Germain vai assumir o jogo, não tenho muitas dúvidas disso, e o Arsenal jogar sempre no erro do adversário, nas bolas paradas, que é o seu timbre. Obviamente que estou a torcer pelo Paris Saint-Germain, até porque do outro lado está uma equipa de vermelho, eu não simpatizo muito com essa cor. Por isso, não, e obviamente com quatro portugueses, e isso, ainda para mais são quatro portugueses que eu gosto, são jogadores que eu gosto, e espero que o Paris Saint-Germain vença, para os portugueses também chegarem ainda mais felizes ao Mundial. É, e depois, se acontecer o contrário, se calhar a Arteta ainda recebe uma proposta do Henrique Riquelme para ir para Madrid, e depois o Mourinho ainda fica no Benfica, ou o Benfica fica com dois treinadores, talvez um pós-jogos fora e um pós-jogos em casa, também pode acontecer, mas isto vai ser um jogo engraçado até a diversos níveis.
0: Ó, João Pinto, o Luís hoje está a tentar tirar-te aqui o lugar, já viste?
1: Que já estou arrependido de ter falado no Anselmi. Um gajo fala no Anselmi e o homem fica logo ali com suores frios. Pá, desculpa lá, não me meto mais contigo.
0: Ora bem, como é que isto está? João Pinto e Luís Pinto Coelho a torcer pelo Paris Saint-Germain. Parece-me que o João Castro, tendo em conta aqui a questão do dinheiro e que pode sempre ajudar o Sporting, está a torcer pelo Arsenal. Pedro Henriques, vais desempatar isto?
5: Não, eu torço pelas apostas que faço. Portanto, então, não torço pelos clubes. Portanto, não. Há aqui dois ou três aspectos que também já foram aqui de alguma maneira evidenciados. Eu acho que, em termos de tendência, nós podemos dizer que o Paris Saint-Germain pode ser ligeiramente mais favorito, mas também o era o ano passado contra o Chelsea no final do Mundial de Clubes. Eu sei que o contexto é diferente e a competição é diferente. E o Chelsea, tranquilamente, não, chegou lá e ganhou. E, portanto, este é mesmo um jogo de tripla, no sentido que, havendo uma ligeira vantagem no meu ponto de vista do Paris Saint-Germain, o Arsenal, motivado também por ter sido vencedor da Liga dos Campeões, do Campeonato Inglês, e por aquilo que foi todo o percurso que fez na Liga dos Campeões, que foi um percurso bastante bom, sobretudo na fase de grupos, portanto, não admira, pela qualidade dos jogadores, que possa chegar ali e ganhar o jogo. Eu diria, e depois há um aspecto, o pessoal elogia bastante o Arsenal naquilo que é as bolas paradas. Eu só quero dizer que muitos desses gols de bolas paradas obtidos em Inglaterra são falta, portanto lá é que eles deixam passar tudo e mais alguma coisa. Houve ali, até levavam os guarda-redes para dentro das balizas, e portanto na Europa a coisa pia-fia um bocadinho mais fino. De qualquer maneira, é um ponto forte que eles têm. Eu não, por acaso, tenho acertado aqui os palpites que dei no outro dia em relação às odds e tudo, e portanto hoje também tenho a certeza, só que eu hoje não vou dizer que é nos 90 minutos, eu hoje vou dizer o seguinte: o Caneco vai para o Paris Saint-Germain, agora não tenho a certeza que é nos 90 minutos, e é isso que me está a fazer aqui ter uma dúvida da maneira como vou apostar hoje neste jogo, mas eu acho que vai cair para o Paris Saint-Germain.
0: Muito bem, vamos ter essa final a partir das 5 da tarde no Puskas Arena em Budapeste. É o último embate antes da final da temporada desportiva 25-26 e antes do arranque do Campeonato Mundo, que também vamos acompanhar aqui na Rádio Observador. Destaque também hoje, e se bem se lembram, há ainda um play-off de acesso à Segunda Liga entre o Belenenses e Farense, jogo que também vai acontecer esta noite a partir das 8h30, vai ter transmissão no Canal 11, é um jogo também interessante de se acompanhar depois do Torriense ter hipotecado essa hipótese e ter perdido diante do Casa Pia, e portanto temos aqui este último playoff de acesso, neste caso à Segunda Liga. Saber se é o Farense que se mantém ou se Belenenses acompanha Amarante e Académica nessa subida ao segundo escalão. Vamos avançar para as notas de campeão, vou começar por ti, Luís Pinto Coelho.
3: Olha, vou dar aqui uma nota hoje de incentivo ao Jaime Faria. Hoje vou para o ténis, que hoje joga a terceira ronda de Roland Garros. Ele já leva 5 vitórias consecutivas, ultrapassou o qualifying e no quadro principal ganhou os 2 jogos sem ceder nenhum set. É um jovem tenista português muito talentoso e hoje espero que faça novamente proeza ao vencer o Francis Tiafoe.
0: Muito bem. João Castro, vamos até ti.
6: Olha, vou para o ténis também, mas vou dar aqui um nota 18 ao João Fonseca, brasileiro que derrotou o Novak Djokovic, grande jogo, ténis em Roland Garros, e vou dar aqui uma nota negativa, porque não vale tudo no desporto, e sobretudo para quem está, por exemplo, também a comentar, que é para o Porto Canal, para um comentador do Porto Canal, que ontem no jogo de basquete só disse que um dos jogadores do Sporting era o maior palhaço do desporto nacional. E portanto, nota negativa, espero que haja uma correção por parte do Porto Canal e do Futebol Clube Porto sobre realmente o que se passou e este comentário que envergonha realmente quem faz os comentários.
0: E nesse capítulo o Porto está novamente na frente, venceu por 86-76, se não me falha a memória, nesse jogo para sabermos quem será o novo campeão nacional. João Pinto, vamos às tuas notas também.
1: Uma nota 16 para a final da Liga dos Campeões de hoje à tarde, às 5 da tarde, tanto uma hora em que a gente se pode juntar.
0: Uma hora boa.
1: Estar a comer qualquer coisa e a ver futebol. E depois uma nota 20 para a Panini e para este mega êxito que tem sido coleção do Mundial. E já agora, se alguém tiver para a troca, que diga.
0: Pois, eu ia te perguntar se estás realmente também a fazer a coleção.
1: Estou.
0: Está complicado, não é, João?
1: Estamos cá em casa, está muito difícil.
0: Boa sorte com isso. Pedro Henriques, fechamos contigo.
5: Não, hoje é o dia em que todas as equipas que jogam na Europa e todos os jogadores que jogam na Europa queriam estar no Puskás Arena, portanto, e por isso, obviamente, que esta é a final das finais, é os

0: para já, para que para amanhã possamos todos estar aqui a elogiar o jogo e dar 20.
1: Exatamente, vamos falar com certeza dessa final e do vencedor que leva esse troféu para casa. Luís Pinto Coelho, temos também o Pedro Henriques, João Pinto e João Castro nesta edição de O Campeão É, que fica por aqui amanhã de regresso às 11h30. Um grande abraço a todos.
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0: 11h58, muito bom dia. Esta é a Rádio Observador. Está com as manhãs 360 de fim de semana e está muito bem nesta manhã de sábado com sol e calor. Vamos já a seguir também conferir o estado do tempo para amanhã domingo. Partilhar consigo que já a seguir a este Jornal do Meio-Dia há 5 continentes. A edição deste sábado é especial, até porque juntamos ao Bruno Cardoso Reis o Diogo Noivo, politólogo e especialista em política espanhola. Vamos analisar a semana complicada para Pedro Sánchez à frente do governo espanhol, um momento marcado por alguma fragilidade governativa, mas também do revisionismo histórico do regime de 78 e ainda o papel de Zapatero e o impacto dos escândalos de corrupção neste governo espanhol. São os temas em destaque desta edição dos 5 Continentes. Hoje, além do Bruno Cardoso Reis, contamos também com a análise de Diogo Noivo. Antes das notícias, vamos ainda espreitar o tempo para este sábado, como já disse há pouco, com calor, céu pouco nublado ou limpo, algum vento, por vezes forte, no litoral oeste durante esta tarde. Amanhã domingo, o cenário é muito idêntico, com céu com poucas nuvens e o calor que se mantém. Quanto ao dia de hoje, 21 graus em Aveiro, 22 no Porto, Leiria fica-se pelos 23, Viseu e Lisboa marcam 27 de máxima, Braga e Santarém com 29, Faro com 31 graus, Évora é o distrito mais quente este sábado, dia 30 de maio, pode chegar aos 36 graus de máxima. Meio-dia, vamos às notícias com o Miguel Videira na Rádio Observador. Miguel, o secretário-geral do PS revela que Duarte Moral, assessor de José Luís Carneiro, arguído no âmbito da operação emergente, foi suspenso de funções.
1: Por decisão do juiz de instrução criminal, Duarte Moral foi um dos detidos entre os 37 arguídos deste inquérito que investiga o favorecimento em empresas por parte de autarquias e juntas de freguesia ligadas ao Partido Socialista. Entretanto, foi libertado. Ao secretário-geral do PS foi perguntado há instantes se ia afastar Duarte Moral da assessoria que prestava. José Luís Carneiro explica que não tem de tomar qualquer decisão face ao que determinou a Justiça.
2: A medida determinada pela juíza, pela informação que recebemos do seu representante, que comunicou ao administrador do Partido Socialista, é de que o suspendeu de funções. E, portanto, essa questão está

0: resolvida.
1: O secretário-geral do PS reconhece que este caso é uma mancha para o partido.
0: Naturalmente que estas notícias, estas informações prejudicam a imagem do partido. Ninguém desconhece isso. É por isso que nós temos que ter consciência de que quem representa o Partido Socialista, quem é militante, quem é dirigente, tem especiais responsabilidades éticas. E por isso é que eu levei ao Congresso o estabelecimento de um código ético e a criação de uma comissão ética no Partido Socialista.
1: As palavras de José Luís Carneiro na festa da Cereja em Rezende.
2: E Miguel, nestas declarações há instantes, o líder do PS manifestou preocupação com os aumentos dos encargos com a habitação.
1: Em particular, com o aumento das prestações dos créditos para os jovens. José Luís Carneiro pede a intervenção do Governo.
0: O setor bancário tem estado a fazer alertas para a necessidade de travar o crédito à habitação. O Primeiro-Ministro deve explicar ao país o que é que está a fazer para responder às necessidades concretas porque estão a passar as famílias, quer com o custo de vida e agora com este balde de água fria que vai cair em cima de muitas famílias, particularmente muitas jovens famílias do nosso país.
1: Com o aumento das prestações que vão ter de pagar ao banco. Sobre a prestação social única anunciada ontem pelo Governo, José Luís Carneiro afirma que Pedro Passos Coelho tem razão, o PS fez esta proposta, embora com uma nuance.
0: O Dr. Passos Coelho falou a verdade, ou seja, de facto disse que estava no plano de recuperação e de resiliência uma medida para integrar as prestações sociais de apoio aos mais carenciados. E, portanto, essa é uma medida que foi adotada pelos governos do PS. Agora, os termos em que ela vai ser aplicada, e é aí que há divergências, porque nós não podemos ver numa medida desta natureza uma medida de correção de comportamentos individuais e de comportamentos sociais.
1: José Luís Carneiro, secretário-geral do PS, declarações aos jornalistas em Rezende. Ontem, Pedro Passos Coelho desvalorizou esta medida do Governo, disse que tinha sido o Executivo do Partido Socialista a avançar com esta iniciativa.
2: E Miguel, a Confederação Nacional de Instituições de Solidariedade tem reservas em relação à pensão social única.
1: Medida aprovada em Conselho de Ministros e apresentada ontem pelo Governo, a nova prestação agrega 13 prestações sociais não contributivas, o caso do rendimento social de inserção, subsídio social de desemprego, num único só regime. Os beneficiários desta pensão vão ter de cumprir até 15 horas de trabalho social por semana, estando ainda prevista a perda da prestação em caso de incumprimento. Ouvido este amanhã no Explicador, o Presidente da Confederação Nacional de Instituições de Solidariedade, Padre Lino Maia, confessa que receia que a medida venha afastar algumas pessoas deste apoio, pede moderação e sensatez ao Governo.
3: Quando se implementou o RSI, o Rendimento Social de Inserção, nós sabemos que isso contribuiu para uma maior segurança no país. Afastar pessoas de prestações sociais pode também pregar, digamos assim, fazer pregar a segurança no país.
1: Mas tem esse receio que o desenho desta medida, desta prestação social única, possa afastar pessoas que eventualmente estejam a precisar, mas que não venham cumprir os critérios de acesso?
3: Tenho receio. Portanto, é evidente que isto ainda não está bem arquitetado, precisa bastante de trabalho e, sobretudo, precisa, penso que é de moderação e sensatez.
1: Sobre o trabalho que vai ter de ser desempenhado pelos beneficiários, trabalho de natureza solidária, o Padre Lino Maia admite que em alguns casos vai ser difícil integrar estes beneficiários nas instituições. Lembra que as IPSS precisam de estabilidade.
3: Os trabalhadores são a solução e não são problema. Muitos destes, ou alguns, destes que seriam chamados ou disponibilizados para prestar trabalho nestas IPS, nestas instituições, poderão não ter a formação, não ter a preparação e depois também até para aquilo que vai sendo dito, é que são algumas horas por semana, não haverá assim alguma estabilidade e estas instituições precisam de facto de estabilidade.
1: É o que diz e sublinha o Padre Lino Maia, o Presidente da Confederação Nacional de Instituições de Solidariedade Social, foi convidado o Explicador desta manhã.
2: Entretanto, Miguel, o incêndio na freguesia de Campiá, em Vila Vila Real está dominado.
1: Estava a lavrar desde a meia-noite numa zona de difícil acesso, mas os mais de 70 bombeiros conseguiram dominar as chamas. Foi isso mesmo que disse à Rádio Observador o segundo comandante da Cruz Branca de Vila Real, José Augusto. Ainda assim, os operacionais continuam no terreno, contam com o apoio de 20 meios terrestres e 2 meios aéreos, sendo que, segundo José Augusto, as próximas horas vão ser desenvolvidos trabalhos de rescaldo.
4: Vamos entrar em consolidação de rescaldo, visto que vai demorar muitas horas, porque devido às condições do terreno e ao mato ser muito fechado, vamos demorar muito tempo a fazer a consolidação do rescaldo, mas neste momento o incêndio encontra-se dominado.
1: Foi isso que anunciou há uma hora aqui na antena do Observador José Augusto, o segundo comandante desta corporação de bombeiros. Este é um incêndio que começou de madrugada, por volta da meia-noite.
2: Aumentaram os pedidos de ajuda ao Banco Alimentar contra a Fome, é o que revela a Presidente da Federação Portuguesa dos Bancos Alimentares.
1: Isabel Joné explica que o aumento dos pedidos está relacionado com o aumento do custo de vida. Em entrevista ao Observador, no dia em que arrancou mais uma campanha de recolha de alimentos do Banco Alimentar, Isabel Joné deixou em ouvir sobre a fragilidade cada vez mais clara da classe média em Portugal.
5: Temos tido nos últimos tempos, em particular no último mês, um aumento dos pedidos de apoio alimentar, seja por parte de pessoas a título individual, seja também das instituições de solidariedade que todos os dias apoiam as pessoas com mais carências. Nós em Portugal temos uma classe média que é muito frágil e a classe média baixa está muito perto do limiar da pobreza. Estas pessoas muitas vezes têm trabalho, são trabalhadores, já têm um emprego, mas são famílias que têm crianças e, portanto, não podemos ficar impávidos e temos que marcar presença na vida destas pessoas.
1: É o que pede Isabel Joné, a Presidente da Federação Portuguesa dos Bancos Alimentares. A recolha de alimentos começou hoje, envolve mais de 40 mil voluntários distribuídos por 2 mil supermercados de norte a sul do país. No ano passado, a campanha do Banco Alimentar angariou quase 2 mil toneladas de alimentos.
2: O secretário-geral da CGTP pede mobilização nas ruas para combater o pacote laboral.
1: Tiago Oliveira diz que a greve geral é a forma certa de dar voz aos trabalhadores.
6: Nós temos que procurar responsabilizar o governo, porque é ele que é o grande mentor deste processo. Nós temos que responsabilizar os partidos com assento na Assembleia da República, porque serão eles que irão discutir o pacote laboral na Assembleia da República. E, portanto, isto só se faz de uma maneira. Faz envolvendo os trabalhadores, faz trazendo para a opinião pública, para a discussão, para as ruas, a luta de quem trabalha. E aquilo que, do nosso ponto de vista, é necessário neste momento é derrotar já o pacote laboral.
1: É o pedido de Tiago Oliveira, o secretário-geral da Intersindical, Confederação Sindical, que agendou para a próxima semana, dia 3 de junho, uma greve geral. Ainda sobre este tema da reforma do Código do Trabalho, Bagão Félix, antigo ministro do governo de Durão Barroso, considera que a reforma laboral, o anteprojeto apresentado pelo governo, era um anteprojeto desequilibrado, precipitado e mal explicado no início. Foi isso que disse Bagão Félix em entrevista à Rádio Renascença.
2: Meio-dia e 9, já a seguirá uma edição especial do 5 Continentes, focada na instabilidade do governo de Pedro Sánchez em Espanha. Para já, Miguel, ainda outras notícias em destaque a esta hora.
1: Luís Montenegro é hoje reeleito líder do Partido Social Democrata, é o único candidato à presidência do partido, vota mais logo, durante a tarde, em Espinho. É o único nome na corrida, apesar do desafio que lançou a quem tivesse um caminho diferente e alternativo para o PSD, para que desse o passo em frente. Em 2024, Luís Montenegro foi eleito com mais de 97% dos votos. O governo autorizou a venda de participações sociais não estratégicas detidas pela par pública. O objetivo é permitir uma gestão mais eficiente da carteira pública, segundo uma deliberação aprovada em Conselho de Ministros. O Executivo refere que a decisão determina que a alienação deve assegurar condições de mercado, maximização de encaixe financeiro e salvaguardar o interesse público. Não é detalhado que participações sociais considera que não são estratégicas. Morreu Edgar Morin, filósofo, sociólogo francês, tinha 104 anos. O jornal Le Monde descreve-o como um agitador de ideias. A notícia da morte de Edgar Morin foi revelada esta manhã nas redes sociais pelo secretário pessoal, com mais de 30 livros publicados. Edgar Morin é considerado um dos pensadores mais respeitados do século XX. Fazia, no próximo mês de julho, 105 anos. Joga-se esta tarde a final da Liga dos campeões, 5 da tarde, Budapeste, Paris Saint-Germain, Arsenal, os dois pretendentes ao mais importante título europeu de clubes no velho continente. O Paris Saint-Germain é o detentor do troféu, o Arsenal quer conquistar a primeira Liga dos Campeões da história.
2: Veremos quem leva a melhor nessa final, que começa às 5 da tarde. Fica por aqui o Jornal do Meio-Dia com o Miguel Videira.
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2: E já a seguir, na Rádio Observador, vamos ter uma edição especial do 5 Continentes. Contamos sempre com o historiador Bruno Cardoso Reis, mas esta semana junta-se também o politólogo e especialista em política espanhola, Diogo Noivo, para analisarmos a situação governativa em Espanha. É já a seguir.
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0: Estamos prontos para uma nova viagem pelos 5 continentes na Rádio Observador. Hoje preparámos um programa especial dedicado à situação política que se vive em Espanha. Já vamos dar a conhecer o nosso convidado de hoje. Eu sou o João Costa e Silva. Conto sempre com a ajuda do historiador Bruno Cardoso Reis. Bruno, seja muito bem-vindo.
1: Obrigado.
0: Esta semana trouxemos um reforço, tendo em conta que vamos falar de Espanha, não é? Faz sentido.
1: Um convidado especial.
0: Faz sentido.
1: Sim, muito obrigado por ter vindo. E realmente, para falar de Espanha, és a pessoa ideal, portanto.
0: O Diogo Noivo, politólogo e especialista em política espanhola. Muito bem-vindo.
2: Olá, mas, obrigado por me
1: receberem. Não quer dizer que é a única área de expertise, mas realmente
2: obrigado.
1: Sobre Espanha, o Diogo é das pessoas que mais tem trabalhado em Portugal, nomeadamente também com um livro muito interessante sobre a presença da ETA em Portugal, não é? Mas além disso acompanhas realmente muito perto a realidade espanhola.
2: Sim, e obrigado por me receberem neste 5 continentes, é um gosto estar aqui convosco.
0: Ainda por cima de forma presencial, portanto presencial é sempre bom para meter a conversa em dia, fora do programa, não é assim, Bruno? Está sempre muita coisa para falar. Bem, vamos começar por falar da atual fragmentação política que se vive em Espanha e a total dependência de Pedro Sánchez dos partidos independentistas catalães e bascos. Olhando para a atual dependência do PSOE face a estes partidos, Diogo Noivo, podemos dizer que o espírito de 1978 e o consenso da transição colapsaram em definitivo ou estamos apenas perante uma reconfiguração mais ruidosa, se é que lhe podemos chamar assim?
2: Bom, eu espero que nem uma coisa nem outra. Espero que o espírito de 78 de facto perdure. É inegável que a política espanhola hoje, nomeadamente o governo e os partidos que apoiam o governo, põem em causa a transição democrática, põem em causa a Constituição, põem em causa os arranjos institucionais que sustentam o Estado espanhol, isso é inegável. Agora, tudo isso tem custos muito elevados. Para percebermos como é que isto aparece, isto aparece essencialmente durante o período de crise económica e financeira entre 2008 e 2011, que em Espanha, como no resto do mundo ocidental, suscitou um conjunto de protestos de rua, de queixas legítimas com a austeridade, com o próprio funcionamento do sistema económico e financeiro. Vocês estarão recordados que em vários países do mundo apareceram aqueles cartazes que diziam: nós, o povo, somos os 99% e vocês, os ricos, são 1%, e que era necessário alterar esta correlação de poder económico. Bom, em Espanha também foi assim, mas muito rapidamente o que eram críticas ao funcionamento do sistema económico e financeiro evoluíram para críticas ao funcionamento do próprio sistema político. Em particular, porque o movimento em Espanha, que foi batizado como Movimento 15M, que é referência ao dia 15 de março de 2011, que é quando se fazem vários acampamentos públicos em Espanha, nomeadamente um que ficou famoso na Puerta del Sol, em Madrid, esses acampamentos acabaram por estar na base de um partido de esquerda radical, até em alguns aspectos de extrema-esquerda, chamado Podemos, que irrompeu no espaço público e depois no próprio Parlamento. É um dos dois partidos que levou ao fim do bipartidarismo espanhol. E o Podemos aproveitou esta insatisfação popular com a austeridade e com a crise para fazer uma crítica à social-democracia. Para o Podemos, tanto o centro-esquerda como o centro-direita eram parte da casta e, portanto, há aqui um problema com o sistema. O Podemos vem com propostas de ruptura revolucionária, ou seja, o Podemos não queria reformar o sistema para o tornar melhor, não, o sistema estava podre e era necessário reformar o sistema. Aliás, há uma frase que ficou para a história do Podemos, que é uma frase de inspiração leninista, que é: o céu não se toma por consenso, toma-se por assalto. E esta era a filosofia do Podemos, era tomar as instituições de assalto. E, portanto, a crise financeira mostrava o esgotamento do regime democrático. E é aí que aparece a expressão regime de 78. Ou seja, nesse momento passa a considerar-se a democracia espanhola de forma depreciativa como o regime de 78. E aparecem um conjunto de argumentos que, em bom rigor, sempre existiram em Espanha, mas que estavam nas franjas do sistema político, à direita e à esquerda, sobretudo à esquerda, que é a ideia de que, bom, isto aqui nunca houve uma transição democrática, isto é a continuação do franquismo por outros meios. Reaparece uma expressão que depois, infelizmente, fez o seu caminho em alguma academia, que é a expressão pacto de esquecimento, isto é, que a democracia espanhola assenta num espécimen de esquecimento coletivo da guerra civil e do franquismo, que também não é verdade. Mas, portanto, aparecem um conjunto de argumentos que põe em causa os acordos, os pactos que sustentam a democracia. Isto depois teve continuidade porquê? porque o partido tradicional da esquerda, o PSOE, o Partido Socialista Espanhol, estava num momento muito difícil, vinha de um governo de José Luís Rodrigues Zapatero que não acabou bem, nomeadamente porque em Espanha é o PSOE que começa a implementar medidas de austeridade, e portanto o PSOE, quando vê a capacidade de mobilização social do Podemos, a força do Podemos, nós hoje pensamos no Podemos como um partido quase morto, e é verdade, uhum. Mas na altura o Podemos tinha de facto uma capacidade brutal de mobilizar pessoas e de controlar e de influenciar o discurso público, e portanto o PSOE assustou-se porque vê uma data de pessoas de esquerda na rua que não apoiam o PSOE. Lembra-se que ele, PSOE, começou a implementar medidas de austeridade, que era precisamente aquilo que estava a ser criticado, e o PSOE, sobretudo a liderança do PSOE, percebe que as bases do partido, não é? As pessoas normais que fazem parte do partido, começaram a ser seduzidas pelo discurso do Podemos. E, portanto, o PSOE entra numa fase em que há uma tensão interna. Ou bem que o partido continua fiel à Constituição, fiel aos pactos de transição, ou tenta chegar-se um bocadinho à esquerda para tentar não permitir que o Podemos cresça muito.
0: No fundo, encontrar o seu rumo, não é?
2: No fundo, sair do seu rumo, aproximando-se deste novo rumo marcado pelo Podemos quase revolucionário. E é neste contexto que Pedro Sánchez é eleito pela primeira vez como secretário-geral do Partido Socialista. Pedro Sánchez é o produto deste contexto muito específico de uma sociedade radicalizada em torno dos temas da austeridade, da caristia de vida, da crise financeira, das injustiças sociais, e o Partido Socialista, que vinha num período de enorme debilidade, entende que tem que escolher um líder que se aproxime do Podemos, ou que pelo menos esteja disponível para acomodar um bocadinho desta lógica revolucionária do Podemos. E esse líder é Pedro Sánchez. E, portanto, a esquerda espanhola, a nova esquerda espanhola radical, mas também a velha esquerda espanhola do PSOE, foram adotando um discurso que põe em causa aquilo que de mais essencial existe em Espanha, que é a democracia, as instituições, a Constituição. Isto, estamos a falar dos anos 2011, 2015, e eu acho que explica muito o que aconteceu desde então.
0: Bruno, depois desta contextualização, muito bem feita aqui pelo Diogo Noivo, olhando aqui para o ponto de vista mais histórico, as democracias ibéricas pós-ditadura assentaram muito em consensos fortes ao centro. Porquê é que esta polarização em Espanha atingiu níveis tão profundos e destrutivos quando comparado, por exemplo, com a realidade portuguesa?
1: Bem, eu estou muito de acordo com a análise do Diogo, sendo que aí há um lado interessante, que é, pode-se dizer que, enfim, eventualmente com grandes custos para a qualidade da governação e até para a orientação estratégica de Espanha, porque um dos grandes problemas desta questão da polarização e da quebra dos consensos é que nas democracias isso torna depois muito difícil manter um rumo em termos de grandes prioridades estratégicas. Isso é possível nas democracias, mas é preciso que os principais partidos, geralmente nos sistemas mais estáveis dois, mesmo que haja outros, realmente estejam de acordo em alguns aspectos essenciais, e portanto isso realmente cria um problema. Mas Sánchez, desse ponto de vista, teve algum sucesso no sentido que conseguiu realmente acabar um bocado com a ameaça do lado da extrema esquerda, não é? Agora, também
0: e não pareceu sempre resistir, não é?
1: Sim, e consegue resistir, que é uma coisa extraordinária que também já podemos ver, mas
2: Bom, acabou com esta extrema-esquerda, não sei se acabou com outra, mas com esta sim. Acabou certamente.
1: E a questão é que realmente isso não significa que depois tenha conseguido crescer, ou se calhar vai perder votos ao centro, mas enfim. Mas em todo caso, eu acho que é uma questão muito importante. Eu também estou muito de acordo que há aqui, digamos, um revisionismo histórico que faz muito pouco sentido. A ideia, por exemplo, que a Espanha não é bem uma democracia é obviamente um disparate. Qualquer indicador objetivo mostra que isso não é verdade. É verdade que houve compromissos no processo de transição espanhola, mas qualquer processo de transição de sucesso implica realmente compromissos. Mas esses compromissos não passam por esquecer a história. A Espanha tem uma historiografia, uma história política contemporânea com muita vitalidade há muitos anos, e realmente a questão da guerra civil sempre foi um grande tema, a questão do franquismo sempre foi um grande tema. Outra questão foi realmente os protagonistas, sobretudo em 78, que vários deles tinham estado envolvidos ainda na guerra civil, à esquerda e à direita, realmente fazerem um pacto de amnistia, porque, vamos lá ver, houve muitos crimes de guerra do lado franquista, e mais, até porque o regime depois venceu, mas também houve crimes de guerra do lado republicano. Santiago Carrilho ou a Passionária também podiam ter tido problemas com a justiça se não tivesse havido essa amnistia. E eu recordo aqui, só para terminar esta parte mais histórica, que é este facto que a Constituição Espanhola, em certo sentido, a Constituição de 78, é mais democrática do que a portuguesa, porque a Constituição Espanhola tem uma dupla legitimação democrática. Foi escrita por uma Assembleia Constituinte, umas Cortes Constituintes eleitas, tal como a nossa Assembleia Constituinte, mas depois, além disso, foi sujeita a um referendo que resultou na aprovação pela esmagadora maioria dos espanhóis, penso que foi 78%, ou, portanto, claramente acima dos 70% dos espanhóis.
2: Na Catalunha chegou aos 90%.
1: Inclusive, nas chamadas nacionalidades históricas. Agora, esse é outro elemento. Portanto, há aqui um processo geral, para terminar, há um processo geral de fragmentação da política, que eu acho que é muito resultado de uma série de choques, e em particular deste choque da crise económica ou financeira 2008, 2011 em diante, da austeridade. Nós sabemos que esse género de crises tendem a criar problemas para os sistemas políticos, para as elites políticas e económicas, porque geralmente essas elites económicas e políticas tiveram alguma responsabilidade na crise anterior, e portanto isso vai criar problemas de legitimidade, abre espaço a populismos. Vimos isso, por exemplo, a seguir à Grande Depressão. É obviamente aí que vai haver a grande vaga de crescimento dos movimentos fascistas, nazis, etc. E portanto acho que esse é um problema geral na Europa, e que em que a Península Ibérica até eventualmente chega um bocadinho mais atrasada, e Portugal ainda mais atrasado que Espanha. Portanto, há esse processo geral de fragmentação. O problema em Espanha, o problema específico em Espanha, e isso também cria problemas aos partidos mais do centro, que têm a tendência, quer no centro-direita, quer no centro-esquerda, enfim, cria-se esse debate que o Diogo aqui descreveu muito bem, mas há por vezes esta tendência de tentar encostar mais à direita ou mais à esquerda para tentar recuperar espaço, e evitar ou reduzir essa fragmentação. Mas além disso, no caso de Espanha, temos este outro grande problema, que é a questão das nacionalidades históricas, que depois também alimenta um nacionalismo espanholista do Vox muito mais forte também, como reação a isso, porque o problema é do PSOE, mas também é do Partido Popular. Ou seja, ainda agora nas eleições na Andaluzia, que era um feudo histórico do PSOE, o PSOE continuou a cair, mas o PP também perdeu até a maioria, e o Vox subiu. Portanto, em Espanha temos realmente essa dimensão adicional, que é os populismos nacionalistas, se quisermos, quer os separatistas ou independentistas, ou por exemplo na Catalunha, não é? Portanto, a direita catalã, por exemplo, que se tornou independentista, no País Vasco, e depois uma reação espanholista também, portanto, nacionalismo espanhol, que reage a esta questão, que é mas porque é que a Catalunha, por exemplo, agora nestes acordos do Pedro Sánchez em 2023, porque é que a Catalunha não só há de ter uma amnistia por um referendo ilegal pago com dinheiros públicos, etc., como ainda vai ter um perdão da dívida, e portanto, no fundo, tem aqui condições especiais em termos financeiros, em termos de impostos, etc. E isso também, no contexto da austeridade, isso também se torna ainda mais tóxico no caso espanhol, porque há todas essas complicações, digamos, da gestão das autonomias, que inclusive em muitos casos têm implicações fiscais, financeiras, depois também na educação, na questão da língua, etc.
2: Aliás, no caso do Vox é curioso, é uma das coisas que distingue o Vox do Chega português, e o Bruno agora tocou nisso. O primeiro grande resultado eleitoral do Vox é em 2018, numas eleições andaluzas, e foi muito motivado como uma reação, como dizia o Bruno, ao golpe separatista catalão de 2017. A indignação provocada por aquela intentona separatista foi tão grande que nós temos vários eleitores até de esquerda a moverem-se para o Vox. Portanto, o Vox é, numa primeira fase, pelo menos, uma reação ao separatismo catalão. Há um outro aspecto, e apenas, enfim, como detalhe, como curiosidade, o Bruno falou bem do revisionismo histórico, que é uma das coisas que está em causa em Espanha, mas atingiu uma proporção tal este revisionismo histórico que se recuperam teses dos anos 70 que estavam nas franjas da esquerda, da extrema-esquerda, teses absolutamente patéticas. Por exemplo, uma das coisas que hoje se diz é que Felipe González, que é o homem que refundou o Partido Socialista nos anos 70, num célebre congresso em Suresnes, na periferia de Paris, onde o PSOE estava na altura no exílio, que Felipe González refundou o PSOE com dinheiro e instruções de franquistas. E, portanto, um dos argumentos da extrema-esquerda, que é o PSOE também é franquista, uhum, porque foi financiado por franquistas, e González é uma espécie de marioneta dos franquistas, que é uma tese completamente delirante e absurda, quer dizer, não tem a mínima sustentação. Esta tese voltou a entrar no debate público, e por parte deste novo PSOE nunca houve uma preocupação muito grande em repor a história e dizer estamos a chegar a um ponto de loucura. Mas, de facto, uma das grandes transformações que aconteceu, pelo menos do lado esquerdo, é que muitas das teses revisionistas históricas mais ou menos loucas que existiam nas franjas vieram para o centro do debate público, e depois isso minou por completo estes acordos que fundam a democracia.
0: Uhum. Vamos ter mais assuntos para também analisar nesta segunda parte. Esta semana o Cinco Continentes é feito com o Bruno Cardoso Reis e também com o Diogo Noivo, politólogo e especialista em tudo o que é também política espanhola. Está-nos a dar aqui também uma visão mais próxima daquilo que se passa em Espanha. Voltamos já a seguir na segunda parte para analisar outros temas.

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0: Meio-dia e 30, já a seguir vamos ter a segunda parte do 5 Continentes, esta semana com o historiador Bruno Cardoso Reis e também o politólogo Diogo Noivo. Para já, Miguel Videira, atualizamos as notícias a esta hora.
3: As duas crianças francesas abandonadas no concelho de Alcácer do Sal já estão com membros da família em França. Chegaram ontem, a sexta-feira, à cidade de Colmar e já passaram a noite em casa de familiares. Disso mesmo dá conta o Ministério Público francês, que não identificou os familiares com quem as crianças estão. Não sabe se terá sido o pai a assumir essa responsabilidade. É uma notícia que pode ler com mais detalhe em observador.pt. O secretário-geral do PS revela que Duarte Moral, assessor de José Luís Carneiro, arguído no âmbito da Operação Emergente, foi suspenso de funções por decisão da juíza de instrução criminal. Duarte Moral foi um dos detidos entre os 37 arguídos deste inquérito que investiga o favorecimento em empresas por parte de autarquias e juntas de freguesia ligadas ao Partido Socialista. Entretanto, foi libertado. Ao secretário-geral do PS foi perguntado se ia afastar Duarte Moral da assessoria que prestava. Ora, José Luís Carneiro explicou, à margem de uma visita à festa da Seragem Rezende, que não tem de tomar qualquer decisão face àquilo que determinou a juíza de instrução criminal, que foi precisamente suspender Duarte Moral das funções de assessor do secretário-geral do PS que desempenhava. José Luís Carneiro reconhece que este caso, sim, é uma mancha para o Partido Socialista. Nestas declarações, há cerca de uma hora, manifestou também preocupação com o aumento dos encargos com a habitação, em particular com o aumento das prestações dos créditos para os jovens. José Luís Carneiro pede a intervenção do Governo. A Confederação Nacional de Instituições de Solidariedade tem reservas em relação à pensão social única. As regras desta pensão, a medida foi aprovada ontem em Conselho de Ministros, a nova prestação agrega 13 prestações sociais não contributivas, o caso do rendimento social de inserção ou subsídio social de desemprego, num só regime. Os beneficiários vão ter de cumprir até 15 horas de trabalho social por semana, estando prevista a perda de prestação em caso de incumprimento. O presidente da Confederação Nacional de Instituições de Solidariedade, Padre Lino Maia, receia que a medida venha a afastar pessoas de um apoio importante no combate à pobreza. Declaração que escutamos daqui a pouco na edição da uma da tarde, saída da RDP apenas conta que o incêndio na freguesia de Campiã em Vila Real está dominado. Um incêndio que começou por volta da meia-noite numa zona de difícil acesso, esteve a ser combatido por perto de 80 bombeiros. As chamas estão dominadas, os operacionais estão envolvidos em trabalhos de rescaldo, contam com o apoio de 20 meios terrestres e 2 meios aéreos.
0: A 27 minutos da 1 da tarde, o Miguel Videira ainda regressa para o Jornal da 1. Já a seguir, daqui a um minuto, a segunda parte do 5 Continentes. Esta semana uma edição especial em que contamos com o historiador Bruno Cardoso Reis e o politólogo e especialista em política espanhola, Diogo Noivo. É já a seguir, daqui a um minuto.
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0: Estamos de regresso para a segunda parte dos 5 Continentes. Eu sou o João Costa e Silva e comigo, como é habitual, está o historiador Bruno Cardoso Reis. Esta semana também recebemos o Diogo Noivo, politólogo e especialista em política espanhola. Diogo Noivo, vamos falar aqui dos casos judiciais, até com protestos em Madrid que aconteceram, a exigir a demissão de Pedro Sánchez, também as audições de Begoña Gómez que estão agendadas já para junho, estamos quase lá. A justiça espanhola está politizada ou a política tornou-se refém dos tribunais? É legítimo fazer esta pergunta?
1: A pergunta é legítima e é importante porque, de facto, o Partido Socialista Obreiro Espanhol, o PSOE, tem usado como estratégia de defesa acusar a justiça. Há uma expressão que se está a usar muito em Espanha, mas expressão anglófona, mas que era muito comum na América Latina e que foi introduzida no espaço público espanhol, graças ao Podemos, mais uma vez, que é a expressão lawfare. Lawfare significa a justiça não é bem justiça, é mais um partido político e, portanto, a justiça tem uma agenda política e o PSOE estará a ser vítima de uma justiça que já não o é. Bom, há várias formas de olhar para isto. Talvez a mais simples e mais eficaz seja fazermos um exercício pequeno de memória, recuarmos no tempo 10, 15 anos. E se recuarmos no tempo 10, 15 anos, vemos que esta justiça estava a investigar, acusar e condenar militantes do PP, do Partido Popular de Centro-Direita. Há 10, 15 anos o PP chegou a ter 600 militantes acusados ou condenados por corrupção, branqueamento de capitais e crimes conexos. Na história da democracia espanhola há um único partido constituído arguído e esse partido é o PP de Centro-Direita. O que é que eu quero dizer? Quero dizer
2: ou seja,
1: que...
2: a crise, enfim, corrijo-me, mas a queda do Mariano Rajoy em 2018 é um resultado direto.
1: Do caso Gürtel.
2: Exatamente. Conta a ideia de financiamento também do partido.
1: Certo. É exatamente isso e, portanto...
2: E é isso que abre a porta ao Pedro Sánchez, portanto...
1: E é isso que abre a porta à moção de censura que leva Pedro Sánchez ao poder. E, portanto, do ponto de vista da justiça, a justiça que está hoje a investigar e acusar gente de esquerda é a mesmíssima justiça que no passado investigou, acusou e condenou gente de direita. E, portanto, se a justiça espanhola tem uma agenda política, é muito difícil de escrutinar. A menos que a justiça espanhola seja anarquista, o que seria divertidíssimo, ter a justiça a querer acabar com o Estado.
2: Há uma grande tradição do anarquismo em Espanha. Mas não
1: sim, mas na justiça e no poder judicial seria uma novidade. E, portanto, o argumento de que há uma perseguição judicial é um argumento estritamente político.
0: Infundado?
1: Completamente infundado, muito importado do discurso e práticas políticas da América Latina. Infelizmente não foi a única coisa que foi importada da América Latina, houve mais, mas de facto fazer uma crítica à justiça, e a justiça, atenção, merece ser criticada, e a justiça espanhola tem problemas, como de resto tem a portuguesa, e portanto não vamos fazer de conta que a justiça espanhola é perfeita, não é? Agora, politização da justiça ou atuação política da justiça é um perfeito delírio e a história recente mostra-o. E por outro lado, quando nós olhamos para os vários casos judiciais que cercam o Partido Socialista, muito embora não haja ainda trânsitos em julgado e, portanto, condenações oficiais, aquilo que já foi demonstrado e que o próprio Partido Socialista e as pessoas envolvidas não desmentem, é de uma gravidade tal, que é impossível dizer que há aqui uma agenda da justiça. Repare, estão em causa crimes de branqueamento de capitais, corrupção, tráfico de influências. Um dos últimos casos, que é, do meu ponto de vista, mais grave, é um caso de atentado deliberado ao Estado de Direito, segundo a justiça, em particular a Audiência Nacional Espanhola. Dentro do Partido Socialista, o secretário de organização do Partido Socialista, que é o braço direito de Pedro Sánchez no PSOE, criou uma rede de pessoas para extorquir, ameaçar, condicionar e subornar juízes, magistrados do Ministério Público, polícias e testemunhas. E, portanto, alegadamente, de acordo com a justiça, quando a mulher de Pedro Sánchez foi oficialmente constituída arguída, e Pedro Sánchez, não sei se os nossos ouvintes serão recordados, mais uma das originalidades de Pedro Sánchez, foi tirar 5 dias para reflexão e, portanto, deixou a Espanha em suspenso sem saber se ele ia continuar primeiro-ministro ou não.
2: Fez uma espécie de greve.
1: Sim, uma espécie de greve, exatamente. Depois acabou com uma carta à cidadania, que é uma coisa muito bonita, uma carta à cidadania. Bom, segundo a justiça, durante esses 5 dias dentro do PSOE, organizou-se uma rede criminosa para coagir a justiça e impedir o funcionamento da justiça. E existem interseções de comunicações, factos demonstrados, bastante graves. E, portanto, não faz sentido nenhum apontar o dedo à justiça. Não é?
0: E, Bruno, quando a justiça acaba por ser aqui o principal campo de batalha, vamos dizer assim, qual é o impacto também a longo prazo nos cidadãos, naqueles que votam e elegem o governo?
2: Bem, eu acho que é realmente um problema haver tantos casos. Agora, isso não quer dizer que se possa depois culpar a justiça. Acho que é um problema também quando há a percepção de que há, por exemplo, uma espécie de calendário, ou seja, que há casos que aparecem muito em cima do calendário eleitoral. Ou para dar aqui um exemplo no caso português, por exemplo, o caso do Rui Rio, aquelas buscas em casa pareceram um manifesto abuso de poder por parte do Ministério Público. Claramente não gosta das críticas que Rui Rio faz, mas, quer dizer, não me parecia que o caso justificasse aquilo, e depois é sempre este aparato com a imprensa lá. Portanto, agora, o ponto é, não, digamos, um crime por um político não é um crime político, não é? Ou seja, não podemos permitir que os políticos que são políticos de repente passam a ter uma espécie de estatuto de imunidade porque qualquer tipo de processo judicial de os punir por coisas que eles não podem fazer de acordo com a lei, de repente passa a ter um impacto político. Portanto, é verdade, tem um impacto político, mas, enfim, tal como no caso da Catalunha, realmente se as pessoas violam a lei, se usam indevidamente dinheiros públicos, etc., isso não pode deixar de ter consequências. Obviamente aqui, se tivermos casos de corrupção, de branqueamento de capitais, etc., tudo isso tem de ser devidamente processado. Agora, o que eu acho que reflete, ou no fundo agrava, é esta crise do sistema político espanhol, alimenta percepções também de uma classe política, de uma elite que realmente não corresponde àquilo que devia ser, não é? E, portanto, há realmente o risco de, ainda que isto seja inevitável e legítimo, e seja em última análise responsabilidade dos, digamos, dos políticos que se dedicaram a atividades criminosas, não é? Obviamente sem presumir que estas pessoas vão ser condenadas, mas sendo o caso, isso não quer dizer que depois digamos, o resultado, a alternativa seja algo necessariamente melhor. Isso historicamente é assim. Vimos, por exemplo, no caso da Itália, não é?
0: Sim.
2: O colapso, digamos, do sistema partidário italiano deu origem ao populismo de Berlusconi, por exemplo, que eu não sei se era melhor do ponto de vista, digamos, do tráfico de influências ou da qualidade, digamos, da governação, mas enfim, mas isso é um problema que depois os próprios cidadãos e as próprias elites também têm de resolver, não é? Conseguindo renovar o sistema e resolver estes problemas, ao mesmo tempo dando resposta àquilo que são as necessidades das pessoas. Mas, portanto, eu acho que é inegável que há uma certa politização da justiça. Isso não quer dizer que esteja a ter uma atuação ilegítima, ou que, como dizia aqui o Diogo, enfim, como eu volto a sublinhar, em 2018, então, pode-se dizer que a justiça espanhola derrubou o governo do PP e abriu o caminho a Pedro Sánchez. Portanto, realmente seria estranho que houvesse aqui uma orientação ideológica, digamos, de direita, quando temos esse caso ainda relativamente recente. Mas, portanto, eu acho que não é, obviamente não é o ideal, mas não vejo que haja uma alternativa evidente, não é?
1: Sobretudo o mais grave aqui que me parece é que nestes últimos anos, e não estamos apenas a falar destes casos, mas de casos anteriores, nós temos ministros, secretários de Estado, muitas vezes em conferências de imprensa oficiais do governo, a dizer aos cidadãos: não confiem na justiça. E, portanto, há uma degeneração da confiança nas instituições que é promovida pelo poder executivo. E isto é algo muito, muito complicado para a qualidade democrática. Quer dizer, a coisa não pode funcionar se temos o poder executivo a dizer aos cidadãos: não confiem no poder judicial. Claro. E quando isto é uma mensagem reiterada ao longo de anos, contribui para a polarização da qual falava o Bruno na primeira parte, mas sobretudo contribui para o colapso paulatino de coisas que sustentam o Estado de Direito, não é? E esse é o lado, ou é um dos lados mais preocupantes desta história.
0: Vamos recentrar aqui em Pedro Sánchez. É um político que tem uma resiliência política bastante invulgar. Falávamos disso aqui em off no intervalo. Mas temos de falar deste cerco e ao círculo mais próximo e a falta de maioria parlamentar estável que tornam esta governação muito difícil, praticamente impossível. Perante este cenário, a Diogo Noivo, vai conseguir resistir e aprovar orçamentos ou o cenário de eleições antecipadas a curto, médio prazo é o cenário mais provável em Espanha?
1: Eu, como acompanho a política espanhola já há mais há 20 anos, pelo menos, aprendi várias coisas. Uma delas é nunca apostar contra Pedro Sánchez. Pedro Sánchez é capaz das coisas mais extraordinárias e mais inauditas e, portanto, não faço apostas. Agora, vamos a factos. Pedro Sánchez, objetivamente, não tem maioria no Parlamento. E Espanha é uma democracia parlamentar e, portanto, o Parlamento é o centro da atividade política. Pedro Sánchez não consegue aprovar um orçamento de Estado há 3 anos. Porque não tem maioria no Parlamento, o pouco que governa, governa por decreto, porque não consegue aprovar nada no Parlamento, muitas vezes nem assuntos de lana caprina são passados no Parlamento, e portanto, Sánchez não tem maioria no Parlamento. Também não tem maioria nas regiões. Espanha é um país profundamente regionalizado, aliás é quase uma federação, e tem 17 regiões autónomas, portanto 17 governos regionais. Desses 17 governos regionais, o PSOE governa 4. E desses 4, se não me falha a memória, 2 são em coligação. Portanto, em bom rigor, o PSOE governa 2 governos regionais de 17. Portanto, não tem maioria parlamentar, não tem maioria regional e, pelo que estamos a ver nas eleições, também não tem maioria social. E, portanto, é um governo extraordinariamente frágil. E esta fragilidade, paradoxalmente, é o que mantém Pedro Sánchez no poder. Porquê? Porque os partidos que apoiam Pedro Sánchez veem nesta fragilidade uma grande vantagem, porque extraem do governo cedências e concessões que seriam completamente impensáveis e inadmissíveis, mas Pedro Sánchez, ou bem que faz essas cedências e essas concessões, ou o governo cai. E, portanto, nós temos já há vários anos a política espanhola convertida numa espécie de bazar de chantagem, em que partidos catalães e bascos fazem exigências maximalistas ao governo, que qualquer governo jamais aceitaria, mas Pedro Sánchez, para garantir a manutenção de poder, faz essas cedências, desde indultos e amnistias aos separatistas catalães, a uma nova lei de financiamento da Catalunha, que é extraordinariamente complicada, provavelmente inconstitucional e certamente não é democrática. Um outro tema, que é um tema muito quente, até dentro do próprio Partido Socialista, Espanha teve durante 60 anos uma organização terrorista chamada ETA, ainda há muitos membros da ETA detidos. Claro que os membros da ETA que estão a cumprir pena de prisão é por atentados e homicídios cometidos nos anos 90 e já neste século XXI. Uhum. Estão todos a ser libertados da prisão, porque uma das exigências do partido que sucedeu à ETA, o Bildu, é que estes cavalheiros e senhoras saiam da prisão antes de tempo. E Pedro Sánchez, pois, foi acomodando isto. Importa ter presente que a ETA ameaçou e assassinou vários socialistas. Não foram só polícias, não foram só juízes, não foram só jornalistas, não foram só políticos da direita, mas muitos socialistas. E, portanto, Pedro Sánchez está a fazer cedências completamente impossíveis. Algumas põem objetivamente em causa o Estado de Direito, mas essa é a maneira dele se aguentar no poder. Face aos últimos escândalos de corrupção, nomeadamente o de Zapatero, que envolve o ex-presidente de governo Zapatero, e este que dá alegada rede para boicotar a justiça, alguns dos parceiros de Pedro Sánchez começam claramente a descolar. O Partido Nacionalista Basco veio dizer que a manutenção do governo até ao fim da legislatura, em 2027, não é viável. Dito de outra maneira, pede eleições antecipadas. Um pequeno partido das Canárias, chamado Coligação Canária, também já veio dizer que a legislatura acabou. O Junts, que é um partido catalão, veio na sexta-feira em que estamos a gravar, dia 29, dizer que não está para sustentar governos espanhóis. A esquerda republicana da Catalunha tem uma posição um bocadinho cínica que diz: bom, nós só deixamos de apoiar o governo se provar que houve financiamento ilegal ao PSOE. Bom, já é mais ou menos evidente que houve. E de todos os crimes que estão em causa, este é o menos grave. Mas a esquerda republicana da Catalunha tem esta posição. E, portanto, pela primeira vez, num longo consulado de poder, nós começamos a ver os sócios, os parceiros de Pedro Sánchez a descolar. Significa isto que vamos ter eleições antecipadas? Volto ao meu ponto de partida. Eu não aposto contra Pedro Sánchez. Já aprendi o suficiente para não apostar contra ele. E, portanto, não sei se teremos ou não. Noto apenas que, pela primeira vez, alguns parceiros de Sánchez estão claramente a descolar do governo.
0: Uhum. Bruno, falamos aqui de um homem agarrado ao poder, mas também há outro lado da oposição. E temos aqui, neste caso, o PP e o Vox. Acreditas que, de alguma forma, estão a aproveitar este descontentamento popular que existe à volta de Pedro Sánchez e do PSOE?
2: Bem, só pegando um bocadinho no que dizia o Diogo, eu acho que é muito importante sublinhar este ponto, que realmente a grande força de Pedro Sánchez é a sua fraqueza, ou seja, é realmente haver aqui uma série de outros partidos, que são fundamentais para não haver uma moção de censura, realmente acharem que conseguem tirar partido dessa fraqueza. A grande questão aqui, eu diria, é perceber se nos seus cálculos eleitorais eles também começam a achar que por associação vão começar a perder esse apoio e, portanto, isso pode alterar aqui os cálculos, embora, como também referiu o Diogo, pelo menos os mais importantes, a posição que parecem ter, o Partido Nacionalista Vasco, Juntos, por exemplo, os separatistas catalães, é esta ideia de, no fundo, ou a esquerda republicana da Catalunha, da linha vermelha ser o financiamento do partido, no fundo, a ideia também da crise de 2018, aqui como referência, não é, que levou ao derrubo do governo de Mariano Rajoy. Sendo que aqui há uma diferença importante que eu acho que vale a pena sublinhar em relação a Portugal, que é realmente Espanha é um regime estritamente parlamentar e, portanto, o rei de Espanha, o rei Filipe VI, não pode dissolver o Parlamento, como o Presidente da República Português pode, porque entende que já não há uma maioria sociológica, o governo está bloqueado, não há orçamento, etc. Portanto, tem de ser o próprio Parlamento, digamos, a autodissolver-se, não é? Portanto, a aprovar uma moção de censura e portanto, isso cria também esta possibilidade de uma certa paz podre, de um certo pântano se prolongar. Em relação aos partidos, digamos, da oposição de direita, eu estava aqui a ver as últimas sondagens, estas médias de sondagens, quer dizer, o PP não descola assim tanto a nível nacional, temos 32 PP, só em 28%, depois a grande novidade realmente é o Vox, em relação, que está nos 17%, mas ainda assim também não sobe assim tanto, enfim. Portanto, depois temos a descida realmente também da esquerda mais radical, o Sumar do Podemos, mas isso também já é uma tendência. Portanto, não há assim mudanças tão radicais, a diferença entre o PP e o PSOE até já foi maior, e portanto, durante o ano passado, e portanto, realmente não é certo que, havendo eleições, haja aqui uma, digamos, um virar de página e condições para um governo forte, estável, com uma maioria clara, e esse é um dos dramas da Europa, ou seja, é uma tendência que nós vemos um pouco por toda a Europa, esta fragmentação, vários blocos que têm enormes dificuldades em entender-se entre eles, até porque estão muitas vezes mais extremados, e portanto, realmente nós temos uma crise geral da governação, se quisermos, em muitos países europeus. E isso é realmente uma péssima notícia para a Europa, numa altura em que precisávamos de grandes iniciativas para lidar com o mundo em grandes mudanças.
0: Nós esgotámos aqui o nosso tempo em FM, mas vamos fazer uma versão mais longa em podcast. Ainda assim, Diogo Noivo, e aqui para os nossos ouvintes que nos estão a ouvir agora em viagem, quem sabe nesta manhã, já quase tarde de sábado, nós pedimos sempre uma recomendação aos nossos convidados. O Bruno Cardoso Reis tem essa missão todas as semanas, uma vez que estás cá, e a te perguntar qual é a sugestão para os nossos ouvintes.
1: Sobre Espanha há muitas, mas como temos falado...
0: Séries também, não é?
1: Sim, séries sobre a ETA, recomendo vivamente uma série chamada Pátria, que é baseada num livro de um escritor basco, Fernando Aramburu. Pátria é um magnífico livro, é a grande história de pessoas comuns. É a grande história de pessoas comuns sobre as quais se abateu a violência terrorista. E, portanto, o livro é magnífico, a adaptação televisiva da HBO é exemplar, é um dos poucos casos em que a série faz justiça ao livro, e essa é certamente uma recomendação. Porventura, para quem se sinta mais confortável em ler em espanhol e queira perceber um bocadinho esta história da transição democrática, há um magnífico livro de um grande historiador falecido há 5 anos, chamado Santos Juliá, que foi um dos grandes historiadores espanhóis contemporâneos. Ele tem um livro chamado precisamente Transição, que só existe em espanhol, infelizmente, e que é uma grande análise do que foi a construção da democracia em Espanha e em que medida essa construção da democracia afeta o presente. E, portanto, quem se sinta à vontade com ler em espanhol, recomendo vivamente o Transição do Santos Juliá também.
0: Muito bem. Ficamos aqui com várias sugestões também para este fim de semana.
2: E o Diogo Noivo tem vários bons ensaios também no site do Observador sobre a política espanhola, portanto, recomendo aos nossos ouvintes que façam uma busca.
1: Obrigado.
2: E aproveitem.
0: Bem, nós despedimos-nos aqui em FM. Muito obrigado ao Diogo Noivo e ao Bruno Cardoso Reis, que está comigo também todas as semanas. Mas vamos continuar numa versão mais alargada em podcast e depois ouvir em observador.pt e nas plataformas de podcast. edição deste sábado do 5 Continentes. Esta versão alargada que falava aqui já está disponível esta hora em observador.pt e nas plataformas de podcast. Ficamos a 5 minutos da 1 da tarde. Vamos à boleia de Somber com Homewrecker. Um ótimo dia para ir até à Feira do Livro em Lisboa ou até Serralves. Há festa também no Porto e é de aproveitar, já sabe. A 5 minutos da 1 da tarde, as notícias daqui a pouco na Rádio Observador.

0: Rádio Observador, manhãs 360 de fim de semana. Eu sou o João Costa e Silva. Está também comigo o Miguel Videira, que nos traz as notícias já a seguir, a edição da 1, meio-dia e 58. Deixe-se ficar.
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0: É logo depois do Jornal da Uma. Por agora, meio-dia e 59, aliás, 1 da tarde já. Vamos às notícias na Rádio Observador. Edição da 1 com Miguel Videira. A CP alerta para possíveis perturbações na circulação de comboios entre terça e quinta-feira, tudo por causa da greve geral de 3 de junho.
10: Sim, um aviso feito na página de internet da empresa. Foram publicados os serviços mínimos para os comboios urbanos, regionais e de longo curso. A CP prevê constrangimentos no dia da greve, dia 3, mas também no dia anterior e no dia seguinte. A empresa informa os clientes que já tenham bilhetes para viajar em comboios dos serviços de longo curso, que vai permitir o reembolso total ou a troca gratuita para outro comboio da mesma categoria. Segundo a transportadora, o reembolso ou troca podem ser efetuados online ou nas bilheteiras até 10 dias depois do fim da greve. A greve está agendada para dia 3. A paralisação de quarta-feira deve contar com uma forte adesão. Vários sindicatos anunciaram, pelo menos, que vão participar nesta greve geral convocada pela CGTP em protesto contra a reforma laboral.
0: As duas crianças de 4 e 5 anos que foram abandonadas em Portugal no passado dia 19 de maio chegaram esta sexta-feira à França.
10: Segundo a Procuradoria de Colmar, foram entregues a membros da família depois de terem sido acompanhadas pelos serviços de apoio social à infância da Comunidade Europeia de Alsácia na viagem desde Portugal. Em comunicado, o procurador francês não partilha mais de

0: detalhes sobre o acolhimento e acompanhamento das crianças, por forma a preservar a tranquilidade dos dois menores neste regresso à França. Mãe e o padrasto dos jovens que foram apontados em Alcácer do Sal e salvos por um padeiro estão em prisão preventiva.
1: O secretário-geral do PS revela que Duarte Moral, assessor de José Luís Carneiro, arguído no âmbito da Operação Emergente, foi suspenso de funções.
0: Por decisão do juiz de instrução criminal, Duarte Moral foi um dos detidos entre os 37 arguídos deste inquérito que investiga o favorecimento de empresas por parte de autarquias e juntas de freguesia ligadas ao Partido Socialista. Entretanto, foi libertado. O secretário-geral do PS foi perguntado se ia afastar Duarte Moral da assessoria que prestava. José Luís Carneiro explica que não tem tomar qualquer decisão face àquilo que determinou a Justiça.
2: A medida determinada pela juíza, pela informação que recebemos do seu representante, que comunicou ao administrador do Partido Socialista, é de que o suspendeu de funções e, portanto, essa questão está resolvida.
0: O secretário-geral do PS reconhece que este caso é uma mancha para o partido.
2: Naturalmente que estas notícias, estas informações prejudicam a imagem do partido. Ninguém desconhece isso. É por isso que nós temos que ter consciência de que quem representa o Partido Socialista, quem é militante, quem é dirigente, tem especiais responsabilidades éticas. E por isso é que eu levei ao Congresso o estabelecimento de um código ético e a criação de uma comissão ética no Partido Socialista.
0: As palavras de José Luís Carneiro sobre este caso foi à margem da visita à festa de Cereja em Rezende.
1: Nestas declarações, na última hora, o líder do PS manifestou preocupação também com os aumentos dos encargos com a habitação.
0: E, em particular, com o aumento das prestações dos créditos para os mais jovens. José Luís Carneiro pede resta a intervenção do Governo.
2: O setor bancário tem estado a fazer alertas para a necessidade de travar o crédito à habitação. O Primeiro-Ministro deve explicar ao país o que é que está a fazer para responder às necessidades concretas porque estão a passar as famílias, quer com o custo de vida e agora com este balde de água fria que vai cair em cima de muitas famílias, particularmente muitas jovens famílias do nosso país.
0: Sobre a prestação social única anunciada ontem pelo Governo, José Luís Carneiro afirma que Pedro Passos Coelho tem razão. O PS fez esta proposta, embora com uma nuance.
2: O Dr. Passos Coelho falou a verdade. Ou seja, de facto, disse que estava no plano de recuperação e de resiliência uma medida para integrar as prestações sociais de apoio aos mais carenciados. E, portanto, essa é uma medida que foi adotada pelos governos do PS. Agora, os termos em que ela vai ser aplicada é aí que há divergências, porque nós não podemos ver numa medida desta natureza uma medida de correção de comportamentos individuais e de comportamentos sociais.
0: José Luís Carneiro, secretário-geral do PS, declarações em Rezende ontem, e Pedro Passos Coelho tinha desvalorizado a medida do Governo, ou pelo menos disse que pôs em evidência o facto de o Governo do PS já ter avançado com esta iniciativa incluída no PRR.
1: E Miguel, afinal vai. O Ministério Público decidiu recorrer da absolvição do Benfica e de Luís Filipe Vieira no processo Saco Azul.
0: Disse mesmo dar conta à Procuradoria-Geral da República, a agência Lusa. Uma fonte ligada ao processo tinha ontem dado a indicação em sentido contrário, a de que o Ministério Público não ia recorrer, tendo em conta que o prazo para interpor esse recurso já havia expirado. Ora, há pouco foi divulgado o esclarecimento. O Ministério Público vai recorrer da decisão que libou os arguidos desses de contratos fictícios que permitiram a saída de verbas do Benfica para empresas, verbas que depois regressaram ao clube sob a forma de numerário. Na altura, o Tribunal considerou que não estava em condições de chegar a uma conclusão livre de dúvidas, pelo que não foram condenados nem o Benfica, nem o antigo presidente do Clube da Luz, Luís Filipe Vieira.
1: A Confederação Nacional de Instituições de Solidariedade tem reservas em relação à pensão social única.
0: A medida aprovada em Conselho de Ministros, apresentada ontem pelo Governo, já aqui falámos dela, a nova prestação agrega 13 prestações sociais não contributivas, o caso do rendimento social de inserção e o subsídio social de desemprego. Os beneficiários da chamada PSU terão de cumprir até 15 horas de trabalho social por semana, estando ainda prevista a perda de prestação em caso de incumprimento. Ora, foi tema do explicador desta manhã, convidado o padre Lino Maia, presidente da Confederação Nacional de Instituições de Solidariedade, teme que esta nova medida, o novo enquadramento, possa afastar quem precisa destes apoios, pede moderação e sensatez ao Governo.
3: Quando se implementou o RSI, o Rendimento Social de Inserção, Nós sabemos que isso contribuiu para uma maior segurança no país. Afastar pessoas de prestações sociais pode também pregar, digamos assim, fazer pregar a segurança no país.
0: Mas tem esse receio que o desenho desta medida, desta prestação social única, possa afastar pessoas que eventualmente estejam a precisar, mas que não venham cumprir os critérios de acesso?
3: Tenho receio. Portanto, é evidente que isto ainda não está bem arquitetado, precisa de bastante trabalho e, sobretudo, precisa, penso que é de moderação e sensatez.
0: Padre Lino Maia, presidente da Confederação Nacional de Instituições de Solidariedade Social, foi convidado do Explicador desta manhã.
1: 7 minutos para lá da 1 da tarde, Miguel. Vamos ainda a outras notícias em destaque a esta hora.
0: O Presidente da República reagiu há pouco à notícia da morte de Edgar Morin. António José Seguro fala na morte de um dos grandes pensadores do século XX. É o que se pode ler numa nota publicada no site da Presidência. O filósofo e sociólogo francês morreu ontem aos 104 anos. O PCP anuncia que apresentou um requerimento para a audição urgente do Ministro da Agricultura na sequência de decisões sobre transferência de competências e de encargos das escolas profissionais agrícolas públicas. Também pede esclarecimentos ao Ministério da Educação. O grupo parlamentar do PCP diz que pediu exatamente isso, esclarecimentos ao Ministério. Os comunistas querem também ouvir a Associação Nacional das Escolas Profissionais e Agrícolas. Fechamos com uma notícia de desporto. Arne Slot já não é treinador do Liverpool. Notícia confirmada pelo clube inglês há pouco. O treinador não resistiu a uma série de maus resultados na reta final da temporada. Ao serviço do Liverpool, Arne Slot venceu um campeonato inglês.
1: Miguel Videira com o Jornal da Uma.
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1: 9 minutos para lá da 1 da tarde. João Miguel Santos, boa tarde.
5: Olá, boas.
1: Eu estou de saída e tu tens conversas do fim do mundo, não é?
5: Daqui a instantes, com António Costa e Silva.
1: Uhum. Não é da minha família.
5: Não.
1: Há muitas pessoas me perguntaram quando eu vim aqui para a rádio se era da minha família, mas não.
5: Mas olha, partilhas muitas coisas com o António Costa e Silva. O apelido.
1: Uhum.
5: E o gosto de viajar.
1: É verdade. Isso estamos iguais.
5: Vês? É o que vamos fazer na próxima hora com as memórias de António Costa Silva, antigo ministro da Economia. Viajante, apaixonado por civilizações, já esteve em alguns locais do mundo onde há testemunhos milenares de tempos antigos.
1: Muito bem. Vamos ouvir isso tudo já a seguir. Vamos. Um grande abraço, João.
5: Bom sábado.
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0: Sejam bem-vindos. Bastam apenas dois dedos de conversa com o nosso viajante para percebermos duas coisas. Que adora o mundo e que tem uma memória prodigiosa que o leva a recordar com muita precisão lugares antigos e a citar livros aos quais outros dedicaram a vida. A vida do nosso viajante começou em Angola. Fez-se engenheiro em Lisboa, esteve ligado ao petróleo e foi ministro da Economia, poeta, também ensaísta e, claro, viajante. E é por isso que aqui está. António Costa Silva, bem-vindo às Conversas do Fim do Mundo.
1: Obrigado, boa tarde.
0: Tem uma paixão por civilizações. Porquê?
1: Porque eu acho que a riqueza do mundo reside na pluralidade. E quando nós olhamos para a história, a emergência de civilizações extraordinárias ao longo do tempo. Lembra-me quando estava a visitar o Museu do Louvre em Abu Dhabi, tem na primeira sala homenagem aos primeiros aglomerados humanos que existiram na história. As primeiras aldeias começaram no Rio Amarelo, na China, na Índia, também na Pérsia. Tinha uma pequena aldeia da Jordânia, que é a Ain Ghazal, e tinha uma estela de pedra com duas figuras femininas, que é datada de 6.500 anos antes de Cristo. E a gente olha para aquilo e fica comovido, porque desde o início a civilização humana procurou ligar a resolução dos problemas práticos da vida com a arte, com o desenvolvimento da escultura, enfim, e essa atração que tenho pelas diferentes civilizações e aquilo que representaram parece-me absolutamente extraordinário. E depois, quando se analisa essa evolução, há um historiador e filósofo alemão, que é o Karl Jaspers, que diz que há um eixo histórico que liga estas civilizações todas e que vai entre 800 a.C. e 200 a.C. Porquê? Porque é o tempo em que aparece o Confúcio e o Lao Tse na China, é o tempo dos Upanishads e do Buda na Índia, é o tempo dos profetas na Palestina, dos Zaratustra na Pérsia, e é também, curiosamente, o templo de Homero e dos filósofos gregos. E ele, naquela altura, as várias regiões do mundo não comunicavam umas com as outras, e ele diz, sem comunicarem umas com as outras, neste espaço de tempo, é aquele em que se assiste à fundação das grandes religiões universais, com base nas mitologias, é o tempo em que a filosofia aparece em toda a parte, e é o tempo em que o homem se começa a pensar como um ser diferente dos outros seres, e começa a tomar consciência da consciência e a pensar o pensamento, aliás, nas segundas palavras de Santo Agostinho. Eu acho isso absolutamente extraordinário. Se a gente olha para este mosaico, como é que esta espécie que nasceu em África se disseminou pelos 5 continentes, depois, quando as condições foram favoráveis, criou civilizações extraordinárias, e todas elas são um contributo à espécie humana e à nossa matriz.
0: E nós somos cultural. Todos herdeiros delas, não é?
1: Todos herdeiros delas, absolutamente.
0: E nesse sentido, António Costa Silva tem realizado as suas viagens para ir ver in loco, no lugar, no local, testemunhos, heranças dessas civilizações?
1: Sim. Tenho. Uma das viagens que fiz por causa disso foi exatamente ao Uzbequistão, a Tashkent e depois a Samarcanda e Bukhara. Samarcanda e Bukhara são das cidades mais antigas que nós temos no nosso planeta e que foram sempre continuamente habitadas. E quando chegamos, por exemplo, a Samarcanda, que era um dos centros da Rota da Seda, a praça central, que é o Rajasthan, tem madraças, tem o túmulo de Timur. Timur foi o grande imperador da época que sediou a capital exatamente em Samarcanda. E a arquitetura árabe, a arquitetura islâmica, a arquitetura da Ásia Central estão misturadas ali. Tem o Leg Beg, que é a principal madraça da Praça de Rajasthan, tem também os outros templos. Há um dos templos que tinha 450 colunas e que ele trouxe da Índia, porque ele fez parte daquela dinastia Mogul que governou a Índia. A gente tem a ideia de que os mongóis eram bárbaros, mas eles chegaram à Índia e construíram muitos dos monumentos principais. O Taj Mahal é um deles, e o Timur foi um dos grandes dinamizadores dessa civilização. E ele trouxe 95 elefantes com mármore e construiu um templo que é extraordinário.
0: Muito bem. Quando é que nasceu esta paixão, António Costa Silva, por procurar as fundações da cultura, das grandes civilizações, das grandes formas de nos organizarmos em sociedades em torno da cultura, do território?
1: Bem, nasceu em casa. O meu pai estimulava-me muito com...
0: Em Angola?
1: Em Angola, com múltiplas leituras. Depois, naquela altura, havia máquinas com espécie de slides.
0: Sim.
1: Que, portanto, íamos passando e ele dava-me algumas dessas máquinas. E elas tinham fotografias de todas as partes do mundo. Lembro-me a primeira vez que vi o Taj Mahal, fiquei maravilhado de ver no slide. E disse, um dia tenho que ir aqui. Depois tinha múltiplas...
0: E já foi?
1: Já fui, assim como Angkor Wat, que também estava lá, e outras grandes ilustrações desse tempo. E então, quando cheguei à Índia, e estava em Delhi, e depois fui visitar Agra, apanhei um autocarro para ir para Agra. No meio da viagem havia uma vaca na estrada, ficamos parados para aí 2 horas, que ninguém se mexia, nem de um lado nem do outro, porque as vacas ali são sagradas. Mas depois chegar a Agra e ver de facto o Taj Mahal, que é um hino ao amor, portanto é uma homenagem do dirigente da dinastia de Mogul da Índia, do Shah Jahan, a sua amada, que morreu. Ela morreu já com 39 anos, e quando estava a dar à luz o 14º filho deles. Mas aquilo é uma obra em mármore absolutamente extraordinária, nas margens do rio Yamuna, e é um deslumbramento. E, portanto, as várias civilizações também têm a sua contribuição. Ainda por cima, este homem, que era mongol e que foi um dos imperadores ali da dinastia Mogul, eram mecenas da arte. E, curiosamente, quando ia a caminho de Agra, paramos antes numa cidade que hoje está abandonada, mas tem lá os templos todos, que é Fatehpuri Sikri. E em Fatehpuri, portanto, os templos têm uma espécie de cruzes suásticas. O Hitler inspirou-se ali.
0: Sim.
1: E para nós, que a suástica é um símbolo do fascismo, não é? Do totalitarismo.
0: É um símbolo maldito,
1: portanto,
0: não é?
1: Foi um misto de admiração pela beleza dos monumentos, e depois aquele símbolo ali a interpelar, que é um símbolo que vem de há séculos e séculos atrás.
0: Mas ficou eternizado por péssimas razões, não é?
1: Péssimas razões, é verdade.
0: Ainda hoje assusta, não é? Eu lembro-me, há uns tempos estive num pequenino museu dedicado à Segunda Guerra Mundial, na Alsácia francesa, e às tantas dou de caras com um uniforme nazi. Aquilo é uma coisa
1: tétrica.
0: Convoca-nos a sentimentos maus, não é?
1: Exatamente.
0: Causa-nos muita repulsa.
1: E curiosamente todos esses demónios estão a voltar no nosso tempo, não é? Com esta história.
0: É verdade, é verdade.
1: A ascensão de movimentos extremistas, a demonização do outro, o racismo e a xenofobia.
0: Sim.
1: Eu acho que a pluralidade das civilizações é também uma resposta a isso, embora cada uma das civilizações tenha as suas manchas negras em todo o seu percurso.
0: Ainda bem que fala disso. Faz falta a muita gente viajar, não faz?
1: Eu acho que sim, porque viajar... eu gosto muito do Santo Agostinho, ele tem formulações extraordinárias. Ele diz: o mundo é um livro, e se não viajamos, nunca passamos da primeira página.
0: Ah, boa!
1: E, portanto, nós ficarmos confinados à primeira página é não conhecer o mundo, e viajar é, no fundo, conhecer, interrogar, captar novos sinais, alargar os nossos horizontes, e, portanto, e ter muitos ângulos de visão para depois pensar no próprio percurso da espécie humana e nos desafios que nós temos à frente. E, portanto, viajar muda-nos por dentro e é absolutamente fulcral.
0: António Costa Silva, qual foi o país ou o lugar que o mudou mais por dentro? Que conheceu nos últimos anos por diversas razões, porque o António viaja... por razões pessoais, por razões profissionais, há muitas razões para viajar. Mas qual foi, assim, aquele lugar?
1: Eu tive um impacto grande quando visitei o Japão. Já visitei o Japão 2 vezes com a minha mulher. E, portanto, é uma cultura e uma civilização diferente da nossa, mas é uma interrogação grande sobre o que é que nós damos valor na civilização ocidental e o que é que os orientais dão valor. Uma das questões fulcrais é a questão religiosa, porque eu tenho cada vez mais a teoria que as religiões monoteístas são as religiões mais intolerantes, e as politeístas muitas vezes são mais tolerantes. E no Japão essa tolerância está em toda a parte, a cortesia, a hospitalidade rudimentar, a maneira como as cidades estão organizadas. Em Tóquio fiquei fascinado, estava com a minha mulher, tivemos para aí 15 minutos numa das esquinas de Tóquio, que é a esquina de Shibuya, que tem vários cruzamentos das ruas, e eles dizem que num minuto as pessoas passam de um lado para o outro da rua. Atenção, aquilo que as ruas cruzam perpendicularmente, diagonalmente, estão milhares de pessoas, e quando o sinal para, as pessoas circulam e depois voltam ao normal. Nos comboios é a mesma coisa, o Shinkansen é um comboio Baula, uhum. que estão milhares de pessoas na estação, e a gente pergunta, eles dizem que num minuto as pessoas saem e voltam a entrar. E o que é que eles são? Uma coisa muito simples, numeram os números das carruagens no cais. E, portanto, se tem o seu bilhete, vai para a fila e o que é que se passa?
0: Okay.
1: Tem 8, 10 pessoas na sua fila, não anda ali como a gente anda aqui na Gare do Oriente ou em Campanhã, atrás para a frente, a ver onde é que é a carruagem.
0: Feitas baratas tontas, coisa, não é? À procura.
1: É uma coisa absolutamente fundamental. E depois
0: sinto que o país está todo organizado, passa aqui a redundância, organizado para a suprema organização, não é?
1: É para a suprema organização, é quase uma perfeição organizativa. E depois há toda a história do Japão, as cidades imperiais de Nara, de Kyoto. Kyoto é uma maravilha, aliás, tem o Templo Dourado. Um dos escritores japoneses, que é o Yukio Mishima, tem um romance sobre o Templo Dourado. E à boa maneira oriental, quando a gente entra, não vê templo nenhum. E depois eles fazem uma curva e de frente tem o lago, que tem o Templo Dourado, que é uma das maravilhas do mundo. E, portanto, tudo isto eu acho que nos torna melhores, porque a cultura, a viagem, é aquilo que alarga os nossos horizontes, faz-nos sair de nós próprios e torna-nos melhores. E nós precisamos, de facto, de um mundo melhor, apreciando o que de mais belo a espécie humana conseguiu construir.
0: Muito bem. É uma bela mensagem essa. A viagem torna-nos mais tolerantes, não é?
1: Absolutamente. Absolutamente. Porque é conhecer o outro, é interrogar o outro, é tentar perceber também como é que o outro funciona.
0: E em muitos casos também sair da nossa zona de conforto, não é? Porque
1: sim,
0: quando nos colocamos na condição de viajante, de estrangeiro,
1: sim.
0: seja qual for a condição, não é?
1: Sim.
0: Homem de negócios ou ministro,
1: sim,
0: por exemplo, não é? Colocamos-nos no país dos outros, não é?
1: Exatamente.
0: Portanto, somos convocados quase para um exercício de humildade. Enfim, quem se quer prestar a isso, não é? Porque
1: sim.
0: há viajantes que são arrogantes, não é?
1: Exatamente.
0: Também.
1: Mas nós, a viagem, há viajantes arrogantes, sim. mas eu acho que a viagem tem de se transformar em pessoas mais humildes e mais conhecedoras do mundo. Queria só dar o exemplo de um dos maiores viajantes da história, que ainda por cima é nosso vizinho, porque é o Ibn Battuta, que nasceu em Tânger. Eu já visitei a casa onde ele nasceu em 1304, é um dos maiores viajantes da história. Portanto, no tempo dele, no século, portanto, 14, percorreu 120 mil quilómetros, conheceu toda a África do Norte, a África Central, os grandes impérios do Mali, do Songhai, mas depois foi pela Península Arábica, a Ásia dentro, chegou à China, chegou ao Japão. E ele tem uma das frases mais extraordinárias sobre a viagem, porque ele diz: nós viajamos não é para escaparmos à vida, é para que a vida não escape de nós. E eu acho isso absolutamente central, porque a viagem é parte da vida. Viajar é viver,
0: sim.
1: é alargar horizontes, é corporizar, digamos, uma visão do mundo com múltiplos ângulos e depois, com base nos nossos princípios, encontrar um caminho para o futuro.
0: Muito bem. O António Costa Silva já viajou, diria, por quase todo o mundo, ou praticamente todo o mundo. Dos sítios todos onde já esteve, qual foi o mais belo?
1: O mais belo, há vários mais belos. Eu diria Samarcanda é um deles, já também Angkor Wat, que é o maior complexo de templos do mundo, no Camboja, que é uma coisa absolutamente extraordinária. Diria as cidades, Sydney, a cidade do Cabo, o Rio de Janeiro, talvez com São Francisco e Lisboa, são das cidades mais bonitas do mundo. É também a arquitetura, sobretudo islâmica avançada, por exemplo, Isfahan, que é no centro do Irão, que foi a capital do Império Safávida, tem a praça central que eles chamam em Farsi Naqsh el-Jan, que significa espelho do mundo, e no fim da praça tem a mesquita que eles chamam de Lutfullah Mosque, a mesquita Lutfullah. Quando entra, aquilo foi desenhada com base na dinâmica e nas cores do pavão. E é um dos auges da arquitetura islâmica. Começa a ver os azulejos, as inscrições. É de uma beleza absolutamente extraordinária. Ainda por cima, depois, quando saímos dali, estava também com a minha mulher e fomos visitar o bazar de Isfahan. Eles vieram perguntar que país é que nós éramos. Dissemos que éramos portugueses. E eles começam a apontar para o alto. E então percebemos que no alto, na entrada do grande bazar de Isfahan, está a descrição da Batalha de Hormuz em azulejos, quando a dinastia Safávida retomou Hormuz dos portugueses. E portanto isso é uma coisa absolutamente incrível, porque nós, que é impressionante a história de Portugal, e os portugueses estão em todos os lados do mundo.
0: É verdade, temos uma ligação a todos os cantinhos do mundo.
1: É impressionante.
0: Não é?
1: E depois quando vai ao Estreito de Hormuz, E eu estive quer da parte de Hormuz, quer do outro lado de Oman, que é a península de Mussandan, e é uma coisa absolutamente extraordinária. Porquê? Porque já tinha ouvido falar na história, mas quando estava na península de Mussandan, que é do outro lado estreito, fui visitar uma cidadezinha que é Camzar. Disseram que tens que ir a Camzar porque há uma herança portuguesa fortíssima em Camzar. E então, quando íamos a procurar o percurso para chegar a Camzar e perguntávamos, as pessoas perguntavam: de que país é que vocês são? Portugal. E eles diziam: Portuguese and Camzar, you are all the same. E o que é que se passa? A guarnição que foi derrotada pelos persas e que estava em Hormuz nadaram no estreito, portanto as pessoas podem nadar, e depois tem várias ilhas. Chegaram a Mussandan, estabeleceram nessa cidade de Camzar, e não acredita, é o único sítio do mundo, além de Portugal, em que há a doença dos pezinhos. Isto é investigado por
0: paramiloidose, chama-se, não é?
1: Exatamente, por médicos ingleses. Há muitas publicações sobre isso, e é extraordinário. E depois olha para a população, tem uma tez muito mais clara, e são os herdeiros, digamos, daqueles que estavam na fortaleza de Hormuz. E eu penso que Portugal muitas vezes não explora estas dimensões extraordinárias da sua história.
0: É verdade.
1: Na Malásia, ou mesmo em Malaca, ainda hoje subsiste, há muitas reminiscências em múltiplas partes do mundo, e isso é extraordinário.
0: Ao fim de tantos séculos, não é? Isso é que é extraordinário.
1: E as coisas continuam.
0: E o que é incrível no caso dos portugueses, não sei se partilha desta opinião, é que não há animosidade.
1: Nenhuma.
0: Não é?
1: Não há animosidade, pelo contrário, nós somos bem recebidos em toda a parte. A única vez em que houve assim um grande problema foi exatamente em Oman, porque estávamos na península de Mussandan, tem um antigo forte, e havia uma exposição histórica, e os meus amigos omanitas, antes de entrarmos, avisaram-me: António, não sei se tu queres ver, porque aqui a figura do Afonso de Albuquerque, vocês se celebram no muito, mas aqui no nosso país não é muito bem celebrado.
0: Okay.
1: E portanto há também essa coisa, mas com grande cortesia e amizade. Eu penso que isso é uma característica
0: muito
1: que nós
0: bem
1: deixamos no mundo.
0: Muito bem. Estamos à conversa com António Costa Silva, estamos a chegar ao final da primeira parte. António, vamos abrir o álbum de viagem. António, guarda consigo algum objeto que tenha trazido das suas viagens e que seja especial? Guarda, porque tenho-o na mão, estou
1: Sim,
0: a ver.
1: É o quê? É um livro, este livro é o Alcorão, mas
0: pequenino,
1: em farsi, muito pequenino.
0: Não tem mais do que 10 centímetros de altura, não é?
1: Exatamente.
0: Sensivelmente.
1: É muito decorado, tem relevos nas páginas, tem ilustrações belíssimas. Eu também estava à procura de outro livro que tenho em casa, mas não encontrei, que é a Conferência dos Pássaros, que também é assim, exatamente, e que foi escrito pelo Persa Attar no século XI. E é um conto que eu li muito novo, porque meu pai tinha em casa, e é um conto extraordinário, porque os pássaros reúnem-se para descobrirem onde é que está Deus e quem é Deus. E eles então vão numa viagem extraordinária através de toda a Ásia Central, passam ao deserto de Gobi, no fim, depois daquelas tempestades todas, só ficam 30, e eles fazem uma conferência para decidir então onde é que está o Simurgh, onde é que está Deus. E a conclusão é extraordinária, chegam à conclusão que o Simurgh é cada um deles e todos eles no seu conjunto. Isto é escrito no século XI, mostra também, apesar das religiões, que a espécie humana também pode ser artífice do seu destino.
0: É verdade. E já cá anda há muito tempo, não é?
1: Sim, absolutamente.
0: Absolutamente. Estamos à conversa com António Costa Silva. Vamos fazer aqui uma curta pausa, regressamos já a seguir. Até já.

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2: O cruzamento terrestre mais movimentado do mundo é em Tóquio. A cada 2 minutos, o trânsito automóvel para e mais de 1000 pessoas atravessam o cruzamento de Shibuya. Este é talvez o local mais icónico da capital japonesa, uma mega metrópole com 37 milhões de habitantes que faz dela a cidade mais populosa do mundo.
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3: 1:30 da tarde, há síntese de notícias agora na Rádio Observador com a edição do Miguel Gato. Boa tarde, Miguel.
4: Boa tarde, João Miguel. Começamos com a operação emergente. O secretário-geral do PS revela que Duarte Moral, assessor de José Luís Carneiro e arguído no caso, foi suspenso de funções por decisão do juiz de instrução criminal. E José Luís Carneiro diz que é evidente que as buscas no Largo do Rato visam o Partido Socialista. Isto depois de, na quinta-feira, o PS ter feito um comunicado em que se podia ler que o partido não é visado pela investigação da Polícia Judiciária e que as buscas no Largo do Rato visam apenas um dos trabalhadores. Hoje, ao jornalista José Luís Carneiro, admite que a imagem do PS ficou manchada. Ainda sobre a operação emergente, o socialista e antigo ministro João Soares volta a deixar no ar a ideia de que a investigação ao poder autárquico do PS pode ter motivações políticas. Foi o que disse hoje em entrevista à SIC Notícias. Vamos dar conta dessas declarações no Jornal das Duas. As duas crianças de 4 e 5 anos que foram abandonadas em Alcácer do Sal chegaram ontem a França, segundo a Procuradoria de Colmar, foram entregues a membros da família, depois de terem sido acompanhadas pelos serviços de apoio social à infância da Comunidade Europeia da Alsácia, na viagem desde Portugal. A CP alerta para possíveis perturbações na circulação de comboios entre terça e quinta-feira, devido à greve geral do dia 3 de junho, aviso deixado na página oficial da CP, na internet, onde foram publicados os serviços mínimos previstos para comboios urbanos, regionais e de longo curso. A CP prevê constrangimentos no dia da greve, mas também no dia anterior e no dia seguinte. A Confederação Nacional de Instituições de Solidariedade tem reservas em relação à pensão social única, medida aprovada em Conselho de Ministros e apresentada ontem pelo Governo, pelo Primeiro-Ministro Luís Montenegro. A nova prestação agrega 13 prestações sociais não contributivas, com o rendimento social de inserção e o subsídio social de desemprego num só único regime. Ouvido esta manhã no Explicador, o Presidente da Confederação Nacional de Instituições de Solidariedade, o Padre Lino Maia, confessa que receia que a medida afasta as pessoas dos apoios, pede moderação e sensatez ao Governo. O Presidente da República já reagiu à morte de Edgar Morin. António José Seguro fala na morte de um grande pensador do século XX e da atualidade. É o que se pode ler numa nota publicada no site da Presidência da República.
3: Miguel Gato e as notícias que estão a marcar esta tarde de sábado.

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1: Emissão de sábado 30 de maio, agora até ao final da hora, a segunda parte das conversas do Fim do Mundo desta semana.

0: Estamos de regresso para a segunda parte das conversas do Fim do Mundo, esta semana com António Costa Silva, foi Ministro da Economia. Não gosta de ser apresentado assim, pois não?
1: Não. Chamo-me António.
0: Sim, António. Ainda lhe chamam o senhor ministro ou não? Nem os amigos.
1: Às vezes. Chamam, eu digo que já não sou ministro, mas as pessoas depois dizem ministro uma vez, ministro para toda a vida.
0: É verdade.
1: É uma carga grande que fica, mas pronto.
0: É o que é. É o que não está cá por causa disso, está cá porque é também um viajante e gosta do mundo. Justiça seja feita. António Costa Silva, o que é que o fascina quando procura viajar pelo mundo? O que é que procura ver? O que é que o atrai?
1: Atrai-me muito a compreensão de como é que as outras pessoas vivem, quais são os seus valores, o que é que desenvolveram em termos de civilização, de civilizações. Há civilizações como a ocidental e muitas, sobretudo do centro da Ásia, em que todo o seu testemunho está nos monumentos, nos grandes monumentos, nas grandes criações, mas tem outras civilizações, como a chinesa, em que os monumentos são menos importantes e o mais importante é a cultura, é a crença, é a filosofia. E, portanto, este contraste é muito importante porque permite-nos perceber que a espécie humana fez o seu percurso no mundo e construiu nos diferentes desafios, sim, que enfrentou, caminhos diferentes. Uhum. E, portanto, na viagem, o que me atrai muito é exatamente o caminho, é percorrer caminhos. Há um poeta extraordinário grego que é o Cavafi, que viveu em Alexandria, um dos maiores poetas para mim do século XX. Ele tem um poema, Ítaca, em que ele fala da viagem, uhum, de Ulisses. E a mensagem, alguns dos versos do poema, é viajar a viagem. Na viagem não importa muito o tempo de chegada ou o sítio para onde se chega, é também a própria viagem, é o fruir,
0: é o processo
1: dessa viagem.
0: Não é?
1: E ele aconselha: demora o mais possível a viagem, uh-huh, porque quando sejas velho e ancorares na ilha, sejas rico do que foi teu pelo caminho. Uh-huh. E portanto é esta riqueza que vamos construindo, porque uma viagem também é uma interrogação a nós próprios, é uma introspeção interior, é uma compreensão do mundo e é a junção todas estas coisas que nos torna melhores. Eu penso que a viagem torna-nos melhores, assim como a cultura, e isso é um caminho para a espécie humana, que muitas vezes tem esta tendência, digamos, guerreira nos seus genes, essa tendência autofágica, a destruição da guerra. Penso que isto pode ser uma maneira de unir os povos, de construir grandes plataformas colaborativas e termos um mundo melhor.
0: É verdade que é o desejo, ao fim e ao cabo, de toda a gente, não é?
1: Absolutamente.
0: Mas coloca-se habitualmente, enquanto viajante, em situações de perigo? Como é que é o seu registro de viagem, António Costa Silva, habitualmente?
1: Não, às vezes há situações de perigo, lembra-me.
0: É um conservador a viajar, ou não?
1: Não. Eu gosto também da aventura e gosto, sobretudo, também não ter muitos planos e quando se chega a fruir, uhum, para mim, chegar a uma nova cidade que não conheço e descobrir a cidade é extraordinariamente importante. Mas há, às vezes, zonas de perigo. Lembra-me que logo a seguir ao colapso da antiga União Soviética, uhum, em 1991, a União Europeia tinha um projeto que era o TASSIS, que é Technical Assistant à Confederação dos Estados Independentes, uhum, e nós, na empresa em que trabalhava, a Partex, que era a empresa da Fundação Calouste Gulbenkian, ganhamos um grande projeto para desenhar o master plan dos campos de petróleo e gás na Sibéria Ocidental, em Tiumene.
0: Okay.
1: E, portanto, era apanhar o avião daqui para Moscovo. Por exemplo, um dos voos saiu muito tarde, foi daqui para Barcelona e chegou ao aeroporto de Sheremetyevo, já eram 3 da manhã, eles deviam estar à minha espera às 11 da noite, não estava ninguém no aeroporto. E o que é que se passa? Nessa altura os aeroportos na Rússia eram controlados pelas máfias. E então eu, quando saí sozinho, vieram logo ver e eu disse: bem, eu tenho que arranjar uma maneira de me libertar disso. E então não aceitei a proposta de nenhum deles, fui para o fundo, uhum, sentei-me e estive para aí uma hora a estudá-los, todos que estavam lá.
0: Okay.
1: Depois escolhi um jovem. E porquê? Porque semanas antes...
0: A estudá-los
1: para escolher...
0: Em português diz-te atirar a pinta de cada um deles,
1: exatamente,
0: é isso?
1: Exatamente. Não correr perigo.
0: Sim.
1: Porquê? Porque 3 semanas antes, uh-huh, em Krasnodar, um dos técnicos que estava lá, num dos projetos também da União Europeia, foi raptado, quando ia do aeroporto para o hotel. Roubaram-lhe tudo, deixaram-no nu, amarrado numa mata.
0: Caramba.
1: E foi uma situação extremamente difícil, mas felizmente correu, uh-huh, bem. De qualquer maneira, é interessante porque numa das das viagens de regresso também estava no aeroporto de Sheremetyevo, que é o aeroporto internacional, e naquela altura era proibido transportar rublos para o exterior. Uhum. Distraí-me, tinha rublos comigo, e quando pus a mão no bolso, vi os rublos, guardei-os no, depois aqui no bolso da camisa, e quando estava a olhar para a frente, estava um dos funcionários ali da polícia a olhar para mim. Eu até disse aos meus colegas, já estou tramado, que eles vão me intimar a justificar. Cheguei lá, não fizeram perguntas, pegaram em mim e meteram-me naquelas salas.
0: Sim.
1: Parece aqueles filmes de ficção científica, porque são salas dentro de salas, e às tantas estava nu a tentar explicar. Eles mal falavam inglês, o que é que se tinha passado, perdi o voo, e foi uma situação muito difícil, mas depois lá me conseguiram libertar. Mas o perigo está sempre,
0: pois,
1: está sempre associado a essas questões.
0: Incrível, grande história essa. E depois foi à Sibéria então?
1: Fui múltiplas vezes à Sibéria, a Tiumen. Na inauguração do projeto, saímos daqui, levamos garrafas do vinho do Porto para celebrar o kick-off meeting, o meeting inicial do projeto.
0: Uh-huh.
1: Éramos 3 ou 4 da equipa inicial. Na primeira reunião, do outro lado da sala, estavam 15 a 20 pessoas, e só falava o chefe, que era o senhor Smolkov. Parece aquelas cenas da altura da União Soviética. E então, quando terminamos a reunião inicial, o kick-off meeting, tentamos celebrar com Porto, distribuímos, eles pegaram no Porto, beberam, deitaram fora, disse que isto é vinho de mulheres, e puseram-se a beber vodka. Portanto, levamos daqui dos melhores portos que havia, e chegamos lá para nada. Mas a Sibéria também tem as suas coisas. Por exemplo, perto,
0: sim,
1: de Tiumen,
0: uh-huh,
1: há uma cidadezinha que se chama Yelotorovsky, e Yelotorovsky é onde os companheiros do Pushkin, na altura que houve aquela revolta contra o Czar, foram todos exilados.
0: Sim.
1: Depois anda por aquela aldeia no meio da Sibéria que está desabitada, mas pode visitar as casas, e as casas têm pianos com as partituras, com os livros, para aquelas famílias.
0: Casas famílias
1: abandonadas, uhum, mas transformadas numa espécie de museu que pode visitar, e portanto, uhum, houve muita gente que terminou ali a sua vida. E portanto, na Rússia tem isso, a Sibéria, para onde se exilam os dissidentes políticos.
0: É verdade.
1: E aqueles de que o regime não gosta.
0: Conte-me essa experiência, como é que foi de ver essa cidade?
1: Foi uma experiência incrível, porque nós ali temos o testemunho dos objetos, das partituras, dos pianos, dos livros que aquelas pessoas utilizaram. Uhum.
0: Mas sentiu-se convocado a pensar nas vidas que se viveram ali, nas condições difíceis em que aquela gente viveu.
1: As condições difíceis, do corte absoluto que tiveram, muitos deles eram de São Petersburgo, onde foi essa dissidência em relação ao Czar, portanto, uhum, foram exilados para ali e desaparecem do mundo, são completamente desconectados. E é isto que os regimes, às vezes, também totalitários têm, é impedir e aniquilar a vida das pessoas, embora ali ainda tenham dado hipótese delas, pelo menos, contactarem alguns dos seus objetos e trabalharem com eles, sobretudo da cultura, da arte, da música.
0: Muito bem. África. O António Costa Silva nasceu em Angola, numa vila que tem um nome muito engraçado, Catabola,
1: exatamente,
0: não é?
1: Exatamente.
0: Que na altura se chamava Nova Sintra,
1: Nova
0: não
1: Sintra,
0: era?
1: Isso mesmo.
0: E a África é um continente que puxa por si enquanto viajante.
1: É? Puxa, puxa muito. Eu acho que a África é o continente onde desde logo a espécie humana, uhum, nasceu, não é? Há cerca de 300 mil anos, na fronteira entre a Tanzânia e o Quénia, na garganta do Olduvai. Foi a partir dali que a espécie humana depois se desenvolveu e se espalhou, sim, pelo mundo. E eu tenho uma ligação umbilical muito forte com a África, com Angola. Ainda em setembro do ano passado voltei a Angola, fiz quase 4.500 quilómetros com a minha antiga turma de Engenharia de Minas da Universidade de Luanda.
0: Uau!
1: Portanto, fomos todos ao longo do país visitar exatamente os sítios. Fui à terra onde nasci, a Catabola, visitei a minha escola primária, foi uma experiência absolutamente extraordinária.
0: E como é que encontrou Catabola hoje?
1: Catabola está diferente, há muitas mudanças, mas fiquei contente porque a escola está a funcionar. Tinha muitos miúdos na escola, eu levei material escolar, muitos cadernos, lápis e muito material escolar, e expliquei aos miúdos que tinha estudado ali naquela escola, eles ladearam, ficaram muito contentes. E depois também aconteceu o mesmo na cidade do Cuito, que era Silva Porto no tempo colonial, é Cuito hoje, porque eu fui visitar o meu antigo colégio dos Maristas, estudei no colégio, uhum, dos Maristas do Cuito, e o irmão marista que estava lá, quando soube que eu tinha sido aluno e percebeu a minha história, levou-me a uma das turmas em que estavam a lecionar, e disse: olha, este senhor estudou aqui no Colégio dos Maristas, hoje vive em Portugal, chegou a ser ministro da Economia de Portugal, lá vem a questão toda, não calcula a reação dos miúdos, tudo a cantar, tirar fotografias como vieram me abraçar. São que momentos giro. Absolutamente extraordinários. Eu acho que o povo angolano tem essa generosidade, essa capacidade de relação com o outro, e isso permanece intacto.
0: Portanto, fez 4.500 quilómetros em Angola.
1: Sim, saindo de Luanda, sim, depois para Porto Ambuim, depois fomos a Conda, fomos a Benguela, a Lobito, descemos para o Lubango, a cidade do Lubango, que é a antiga Sá da Bandeira, para Moçambique, fomos ao deserto do Namibe, voltamos para o Uambo, e depois do Uambo para a minha terra, para o Quito e para Catabola, e depois no regresso passamos por Malanje e pelas quedas de Calandula, que é uma das maravilhas do mundo, as quedas de água de Calandula. A estrada está muito má, sobretudo os últimos 14 quilómetros, mas Angola tem maravilhas naturais absolutamente extraordinárias.
0: Fale-me delas.
1: Estas quedas de água de Calandula, curiosamente, quando compara com as de Niágara, que são muito celebradas, são 4 vezes maior e são mais ou menos da mesma altura.
0: Então porquê é que nós não sabemos disso?
1: Porque isto não é propagandeado. Eu acho que Angola tem múltiplas coisas que merecem ser visitadas, sobretudo nesta zona. Tem também no sul, na parte do Namibe, tem a Velvicia mirabilis, que é a única planta que se dá no deserto. Tem múltiplas coisas. A cidade do Lubango é uma cidade que não foi tocada pela guerra, tem uma vida absolutamente impressionante.
0: Como assim?
1: Porque Angola é muito jovem, anda na rua, sente a energia da juventude. Quase a população jovem em Angola é absolutamente dominante. E uma coisa que me surpreendeu na própria cidade do Uambo, que já foi reconstruída porque foi muito atingida pela guerra, mas tem muitas universidades, tem escolas, e a população dominante na rua é jovem. E no Lubango eu estava a almoçar no restaurante e houve alguns senhores que vieram ter comigo, reconheceram-me e convidaram para ir visitar o projeto deles, que é uma fábrica de medicamentos que estão a construir, localizada entre o Uambo e a Kaala. E da parte da tarde fui visitar essa fábrica de medicamento, que se chama Oviemba. Oviemba é medicamento em Umbundo, que é a língua daquela zona. E depois de ver aquilo tudo, perguntei então para os recursos humanos o que é que vocês fizeram. Eles disseram: contratamos as escolas aqui do Uambo, identificamos os alunos que estão a sair, demos a uma empresa internacional para analisar os alunos e o potencial. Eles identificaram 10 génios. Repare,
0: a sério?
1: 10 génios. E portanto, é o que eu digo: se as pessoas tiverem ferramentas, tiverem educação, os países podem se desenvolver. Mas infelizmente, nestes 50 anos, as condições de vida do povo angolano com a independência também não melhoraram muito. A independência era inexorável, mas não houve a capacidade de desenvolver o país, diversificar a economia. E a população angolana, mais de 60%, ainda está na pobreza. E como dizia o Adam Smith, que é o fundador da economia política moderna, ninguém se pode sentir confortável numa sociedade em que a maioria dos membros passam fome. Portanto, Angola tem que investir muito mais na educação, na saúde, e tem que transformar sobretudo a sua economia. A agricultura tem que ser dinamizada, a própria indústria transformadora. Só que Angola deixou-se aprisionar naquilo que é a doença holandesa. É o petróleo, e como o petróleo gera receitas fáceis, a partir daí vive tudo numa espécie de economia rentista que asfixia o desenvolvimento do resto dos setores da economia.
0: É uma dor de alma, não é?
1: É uma dor de alma, sem dúvida.
0: Muito bem. Vê-se um dia a investir em Angola, António Costa Silva?
1: Não sei, a vida está sempre...
0: Do ponto de vista pessoal.
1: Eu recebo muitas solicitações. Sim. Ainda agora em junho vou lá a Angola, convidaram-me para ir lá falar ao sistema financeiro e ao sistema económico, e vou falar e contribuir. Também já escrevi um livro sobre estes 50 anos de independência, que é o balanço e o que é que Angola pode se fazer diferente para o futuro, sobretudo na área agrícola e no tratamento da pobreza, porque em muitos destes países a pobreza não se olha para ela, a base da pirâmide nunca é contemplada. E para Angola, por exemplo, um projeto como o do microcrédito do Mohamed Yunus, do Banco Grameen, pode ser uma coisa fulcral para o país, porque como como ele diz, os pobres são empreendedores natos, não têm a ferramenta, se lhes der, sabem melhor que ninguém como resolver a sua vida, e nós precisamos também trabalhar para resolver a situação destas pessoas.
0: Um empurrãozinho às vezes ajuda, não é?
1: Absolutamente.
0: Muito bem, falou em livros, também escreveu poesia, deixa-me perguntar, houve alguma viagem que o inspirou a escrever uma linha, um verso, um poema?
1: Várias viagens, lembra-me de uma viagem à Líbia, que também foi uma viagem cheia de precalços, porque então, eu fui para...
0: Líbia, do tempo do Gaddafi ainda.
1: Tempo do Gaddafi. Fui para Tripoli, depois de Tripoli fui de avião para Benghazi. Uh-huh. Benghazi é onde estão os grandes campos no sul de Benghazi de petróleo líbios, o Al-Sarar e outros. E o que é que se passa quando voltámos? O Gaddafi tinha chegado e fechou o aeroporto. Durante uma semana ninguém podia sair do aeroporto, porque ele controlava os voos todos, não queria que ninguém saísse daqui, dali. Mas, portanto, nós tivemos que ir para Trípoli, que são 1.200 km de carro, e fomos pela Cirenaica fora, a grande província, depois a Tripolitânia, e na Cirenaica e depois na Tripolitânia as grandes cidades romanas, que tive a oportunidade de visitar, como Lepsis Magna e como Sebrata, e depois escrevi poemas sobre essas cidades, porque elas estão absolutamente intactas, elas não são visitadas por ninguém. E a cidade de Lepsis Magna foi fundada, foi muito dinamizada pelo imperador Septimio Severo, tem lá o arco dele, ele nasceu lá em Lepsis Magna, foi um dos centros do Império Romano, está praticamente intacta, e Sebrata a mesma coisa.
0: E convocou a escrever um poema.
1: Sim, para celebrar um pouco esta herança que a África também tem, e da sua ligação profunda, sobretudo no norte do Mediterrâneo, a todo o Império Romano e à cultura romana na altura.
0: Sábio de cabeça esse poema?
1: Não.
0: Mas sabe que foi escrito inspirado pela herança romana no norte da África. Muito bem. António Costa Silva, estamos a chegar ao fim. Vamos fazer check-out?
1: Ok.
0: Vamos embora. Vou pedir-lhe para completar as habituais frases. Então, na minha mala vai sempre...
1: Vão sempre livros de viagens e livros de poesia.
0: Ah, boa. Sobre o país ou a região
1: sobre
0: para onde viaja?
1: Sobre o país, sobretudo. Okay. E sobre a cultura.
0: Ok. Viagem com mais peripécias que realizei até hoje?
1: Foi uma viagem às Filipinas, porque saí de Lisboa para Frankfurt, depois para Bangkok, para Hong Kong, para Manila e depois para Palawan, porque em Palawan ia haver uma conferência que nós estávamos a organizar com a União Europeia sobre energia. E, portanto, as minhas malas perderam sempre. Portanto, eu ia de um sítio para outro e as malas vinham sempre atrás. E em Palawan foi extraordinário, porque no meio da conferência vem-me dizer que o homem, o chefe da Frente Moro, que é um dos movimentos rebeldes das Filipinas na altura, tinha feito a paz com o governo e queria intervir na conferência. E eu então comecei a pensar, portanto, temos que recebê-lo. Ele entrou com os guarda-costas, com as armas apontadas, e eu que tinha preparado um discurso para o receber e queria evocar a relação das Filipinas com Portugal por causa do Fernão de Magalhães. Porque o Fernão Magalhães morreu em 526 em Mactan, ali perto, mas depois disse, não vou dizer isto que isto ainda vai irritar. Mas esteve a falar para aí 2 horas, tipo Fidel Castro, porque tinha visitado os países do Golfo, e o grande projeto dele era fazer uma ponte para ligar as ilhas nas Filipinas. As Filipinas têm mais de 7 mil ilhas, e portanto o homem passou ali o tempo. Às vezes a gente parece que vive num mundo de ficção.
0: E as malas apareceram depois?
1: Apareceram, no fim.
0: Muito bem. O carimbo de passaporte ou o visto mais difícil de obter até hoje?
1: Foi esse. Nessa viagem para a Líbia foi um bocado difícil obter o carimbo.
0: O carimbo. Muito bem. A recordação de viagem mais cara?
1: É da Austrália. Portanto, eu fui à Austrália. A Austrália é um país continente.
0: Sim.
1: E, portanto, andei pela Austrália toda, mas é um país muito marcante.
0: Fez a costa ou também foi ao Outback?
1: Fui a Sydney, fui às Montanhas Azuis, depois fui à grande barreira de recifes de coral, a Cairns.
0: Mergulhou?
1: Mergulhei. É absolutamente extraordinário. Aquilo é o maior ecossistema vivo do nosso planeta. É visto até do espaço. Está hoje a ser maltratado por causa das alterações climáticas. Depois a Austrália seduz muito por causa do livro que é o Songlines, Cântico Nómada, do Bruce Chatwin. E o Bruce Chatwin, nesse livro, tem interrogações, porque ele era muito pela cultura nómada.
0: Era.
1: E ele diz porque que a espécie humana se tornou, no reino animal, a mais sedentária e a mais infeliz de todas. E depois dizia o que é que temos que fazer, porque os nómadas, para os nómadas, normalmente o mundo é perfeito. Os sedentários querem mudar o mundo. E depois dizia que os grandes professores da história, Jesus Cristo, Buda, ensinaram que nós devíamos era caminhar, andar, e que o caminho é que é a descoberta do futuro e ao contrário disso, tornamos-nos muito sedentários.
0: Muito bem. A refeição mais estranha, qual foi, António Costa Silva?
1: Foi a refeição em Pequim, uma das primeiras vezes que visitei.
0: Sim.
1: Porque teve mais de 36 pratos, não sei bem o que é que comi naquela noite, os chineses...
0: Mas era uma refeição de gala.
1: Era.
0: Ok.
1: Os chineses comem tudo, foram eles que ofereceram, comem tudo o que mexe, não é? E a gente às vezes fica com certo receio do que é que está a comer.
0: Sim.
1: Mas foi muito estranha.
0: Nem soube o que é que comeu.
1: Algumas coisas não.
0: Nem vale a pena saber, não é? Já foi. Gostava de viajar com...
1: Com o Bruce Chatwin.
0: Ah, muito bem.
1: Ele já não é vivo, mas não. É um personagem que eu considero absolutamente fascinante.
0: Consta que tem uma carta de despedimento muito famosa. Vão procurar no Google porque vale a pena. António Costa Silva, chegámos ao fim. Qual foi a música que escolheu para fechar a conversa do fim do mundo?
1: Uma Tarde em Itapuã. Foi a música que estava a tocar quando conheci a minha mulher há 41 anos atrás.
0: Uau!
1: E a nossa música Talismã.
0: Muito bem. Como é que se chama? A sua mulher?
1: Chama-se Luísa.
0: Luísa, um grande beijinho, não o conheço. António Costa Silva, muito obrigado.
1: Obrigado.
0: Foi um gosto. Estamos de regresso, 2 a 8 dias, para uma nova conversa do Fim do Mundo. Já sabem, sejam bons e boas viagens. Um arco-íris no ar.

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10: Vem o Jornal das Duas com edição do Miguel Gato. Miguel, boa tarde. Notícias em destaque a esta hora.
11: Boa tarde. A Ministra da Saúde está em rota de colisão com o médico que a própria nomeou para acompanhar o plano de emergência e transformação do SNS. Neste jornal ouvimos o porquê. O secretário-geral do PS admite que sim, a operação emergente visa o Partido Socialista, ao contrário do que tinha sido anunciado pelo PS no dia das buscas ao Largo do Rato, e chegaram ontem em França as duas crianças de 4 e 5 anos que foram abandonadas em Alcácer do Sal.
10: Temperaturas a esta hora, 27 graus em Lisboa, 23 no Porto, 25 em Braga e também em Viseu.

0: Muito boa tarde, esta é a Rádio Observador, são 2 horas. Jornal das 2, na Rádio Observador, com edição do Miguel Gato. Miguel, começamos este jornal pela Ministra da Saúde, Ana Paula Martins. Está em rota de colisão com o médico que a própria nomeou para acompanhar o plano de emergência e transformação do SNS.
1: Ana Paula Martins desmente o médico Carlos Robalo Cordeiro, que ao Observador tinha acusado a tutela de inércia, de ter deixado de fornecer dados à equipa de acompanhamento do plano. O médico acusou ainda o Ministério de não se reunir com este órgão há mais de um ano. Ora, o Ministério da Saúde enviou, entretanto, um comunicado às redações em que fica visível a ruptura que existe com Carlos Robalo Cordeiro. A tutela garante que Ana Paula Martins reuniu-se com o coordenador do plano de emergência no dia 14 de janeiro de 2026, este ano, ou seja, há pouco mais de 5 meses. O Ministério realça ainda que Carlos Robalo Cordeiro manifestou disponibilidade para apresentar um segundo plano de transformação para o SNS, uma versão 2.0, mas João Miguel nunca o fez.
0: Sendo que, Miguel, o Observador noticiou também esta semana que estão ainda por cumprir 40% das medidas que constam do plano de emergência e transformação do SNS.
1: Só que na noite de ontem o site do SNS acabou por ser atualizado depois da publicação deste artigo, passando o Ministério da Saúde a considerar concluídas 88% dessas medidas, sendo que muitas não têm ainda concretização no terreno, como por exemplo a libertação de camas hospitalares ocupadas com casos sociais ou as unidades de saúde familiares modelo C geridas por privados que ainda não abriram portas. Ordem dos médicos, administradores hospitalares e médicos de família tecem duras críticas à implementação deste plano no terreno.

0: Ao Observador dizem que o plano de emergência e transformação do SNS não está a ter efeitos práticos e alertam mesmo que o Serviço Nacional de Saúde está pior do que há 2 anos antes de o governo de Luís Montenegro ter assumido o poder.
1: Este é um artigo em destaque, esta hora, no site do Observador, assinado pelo jornalista Tiago Queiro. Vamos à operação emergente. O secretário-geral do PS revela que Duarte Moral, assessor de José Luís Carneiro e arguído no caso, foi suspenso de funções por decisão do juiz de instrução criminal e diz também que é evidente que as buscas no Largo do Rato visam o Partido Socialista.
0: Isto depois de, na quinta-feira, o PS ter feito um comunicado em que se podia ler que o partido não é visado pela investigação da Polícia Judiciária e que as buscas que aconteceram no Largo do Rato visavam apenas um dos trabalhadores do partido. Ora, hoje, aos jornalistas, José Luís Carneiro admite que a imagem do PS ficou manchada.
2: Naturalmente que estas notícias, estas informações, prejudicam a imagem do partido. Ninguém desconhece isso. É por isso que nós temos que ter consciência de que quem representa o Partido Socialista, quem é militante, quem é dirigente, tem especiais responsabilidades éticas. E por isso é que eu levei ao Congresso o estabelecimento de um código ético e a criação de uma comissão ética no Partido Socialista.
0: O assessor de José Luís Carneiro, Duarte Moral, foi um dos detidos entre os 37 arguídos deste inquérito, que investiga o favorecimento de empresas por parte de autarquias e juntas de freguesia ligadas ao Partido Socialista. Entretanto, Duarte Moral acabou por ser libertado. O secretário-geral do PS foi perguntado pelos jornalistas, questionado esta manhã, se ia afastar Duarte Moral da assessoria que prestava. Ora, José Luís Carneiro explica que não tem de tomar qualquer decisão, porque essa decisão já foi tomada pela Justiça.
2: A medida determinada pela juíza, pela informação que recebemos do seu representante, que comunicou ao administrador do Partido Socialista, é de que o suspendeu de funções e, portanto, essa questão está resolvida.
0: As palavras de José Luís Carneiro hoje na Festa da Cereja em Rezende.
1: Ainda sobre a operação emergente, o socialista e antigo ministro João Soares volta a deixar no ar a ideia de que a investigação ao poder autárquico do PS pode ter motivações políticas.
0: João Soares, que escreveu ontem na rede social Facebook que esta operação não cheira nada bem e parece ter claramente uma orientação política, hoje João Soares dá voz a essas críticas em entrevista à SIC Notícias.
3: Eu acho que nós temos que prestigiar a nossa justiça e infelizmente isto não me parece ser um contributo, como aliás não foi as coisas que ocorreram no tempo em que o Dr. Rui Rio era o líder do PSD e também houve uma busca na sede de Lisboa do PSD e à própria casa do Dr. Rui Rio. Eu acho que não são maneiras de atuar. Eu sou a favor do princípio da igualdade e todas as pessoas devem ser tratadas de forma igual, mas isto é uma coisa que não pode deixar de introduzir a suspeita de que isto é uma coisa que tem alguma componente política.
0: O socialista João Soares na SIC, os detidos da operação emergente foram todos libertados ontem pelo Tribunal Central de Instrução Criminal em Lisboa, ficaram proibidos de entrar em instalações de qualquer órgão autárquico.
1: E as duas crianças de 4 e 5 anos que foram abandonadas pela mãe, pelo padrasto, em Alcácer do Sal, chegaram ontem a França.
0: Segundo a Procuradoria de Colmar, foram entregues a membros da família, depois de terem sido acompanhadas pelos serviços de apoio social à infância da Comunidade Europeia, da Alsácia, na viagem desde Portugal. Em comunicado, o procurador francês revela que não vão ser partilhados mais detalhes sobre o acolhimento e acompanhamento destas crianças. A decisão foi tomada de modo a preservar a tranquilidade do regresso à França por parte destas crianças de 4 e 5 anos que foram abandonadas em Portugal. A mãe e o padrasto dos jovens que foram abandonados em Alcácer do Sal e salvos por um padeiro, estão em prisão preventiva.
1: E a CP alerta para possíveis perturbações na circulação de comboios entre terça e quinta-feira, devido, Miguel, à greve geral de 3 de junho.
0: Aviso deixado na página da internet, onde foram publicados também os serviços mínimos previstos para os comboios urbanos, regionais e de longo curso. A CP prevê constrangimentos não só no dia da greve, mas também no dia anterior e no dia seguinte. A empresa informa os clientes que já têm um bilhete para viajar em comboios dos serviços de longo curso, que vai permitir o reembolso total, ou a troca gratuita para outro comboio da mesma categoria, no outro dia. Segundo a transportadora, o reembolso ou troca podem ser efetuados online ou nas bilheteiras terças-feiras, até 10 dias antes, 10 dias depois, aliás, do fim da greve, como é óbvio. A paralisação de quarta-feira deverá contar com uma adesão alargada. Já vários sindicatos anunciaram a adesão a esta greve.
1: E a Confederação Nacional de Instituições de Solidariedade garante ter reservas em relação à pensão social única, uma medida que foi aprovada ontem em Conselho de Ministros.
0: E apresentada pelo Primeiro-Ministro Luís Montenegro, a medida agrega 13 prestações sociais não contributivas, como o rendimento social de inserção e o subsídio social de desemprego, num só regime. Os beneficiários da chamada PSU terão de cumprir até 15 horas de trabalho social por semana, estando ainda prevista a perda da prestação em caso de incumprimento. Ouvi esta manhã no Explicador o Presidente da Confederação Nacional de Instituições de Solidariedade, Padre Lino Maia, confessa que tem receio que esta medida afaste as pessoas dos apoios, pede por isso sensatez e moderação ao Governo.
4: Quando se implementou o RSI, o Rendimento Social de Inserção, nós sabemos que isso contribuiu para uma maior segurança no país. Afastar pessoas de prestações sociais pode também pregar, digamos assim, fazer pregar a segurança no país.
5: Mas tem esse receio que o desenho desta medida, desta prestação social única, possa afastar pessoas que eventualmente estejam a precisar, mas que não venham cumprir os critérios de acesso?
4: Tenho receio. Portanto, é evidente que isto ainda não está bem arquitetado, precisa de bastante trabalho e, sobretudo, precisa, penso que é de moderação e sensatez.
0: O padre Lino Maia, no Explicador desta manhã, entrevistado pelo jornalista Miguel Videira.
1: E o Ministério Público decidiu recorrer da absolvição do Benfica e do Luís Filipe Vieira no processo Saco Azul.
0: Disso dá mesmo conta à Procuradoria-Geral da República, a agência Lusa. Uma fonte ligada ao processo tinha dado a indicação em sentido contrário, a de que o Ministério Público não ia recorrer, tendo em conta que o prazo para o recurso tinha expirado. Há pouco foi divulgado o esclarecimento. O Ministério Público vai recorrer da decisão que libou os arguidos da suspeita de contratos fictícios, que permitiram a saída de verbas do Benfica para algumas empresas. Verbas essas que depois terão regressado ao clube sob a forma de numerário. Na altura, o Tribunal considerou que não estava em condições de chegar a uma conclusão livre de dúvidas.
1: 2:09, na reta final deste Jornal das Nove, ainda a reação do Presidente da República à morte de Edgar Morin.
0: António José Seguro fala na morte de um dos grandes pensadores do século XX e também da atualidade. É isso que se pode ler numa nota publicada no site da Presidência da República esta manhã. Edgar Morin é autor de mais de 50 obras e uma referência mundial nas ciências sociais e na filosofia. Morreu ontem em Paris.
1: É o ponto final no Jornal das Duas, que teve edição do Miguel Gato.
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13: Há muitas palavras em comum entre a língua portuguesa e a japonesa. Pão e pan é um dos exemplos mais conhecidos, mas há também copo e copu, botão e botan, sabão e xabon, ou órgão e orugan. Já o famoso arigato não passa de uma coincidência fonética, uma vez que a palavra já existia antes da chegada dos portugueses.
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1: 2:11. Bom fim de semana na companhia da Rádio Observador. Na próxima hora, o Pop-Up é o programa de cultura da Rádio Observador, que esta semana procura resposta a uma pergunta. 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

0: Sejam muito bem-vindos a mais um Pop-Up, o Fórum de Cultura Popular mais democrático da Rádio Portuguesa, com Maria Ramos Silva, Bruno Vieira Amaral e Pedro Buxeri Mendes. Esta semana, e por falar em democracia, tomamos aqui a liberdade de lançar a pergunta: será que os ditadores são figuras pop? Muito bem, rapaziada, não sei se aperceberam, mas está nos cinemas a partir desta quinta-feira, dia 28, o filme Pai Nosso, Os Últimos Dias de Salazar, de José Filipe Costa. O título eu acho que é autoexplicativo. Trata-se dos últimos dois anos do ditador, durante os quais foi montada uma encenação para que o próprio não percebesse que já não estava a governar o país, depois dos incidentes e dos problemas de saúde que teve. A partir daqui vamos falar sobre esta, mas não só, esta personalidade histórica, mas não só, e a respectiva presença ou não na cultura popular. Maria Ramos Silva, vamos começar por este filme. Queria saber o que é que achaste tu, que viste a fita? Já não se pode dizer fita, que agora é tudo digital.
1: Não sei, não pode.
0: Às vezes pode, depende da forma como é rodado. Vamos em frente. O que é que te pareceu entre a história, as interpretações, etc?
1: Olha, genericamente gostei. Acho que o que lhe falta, sobretudo, é talvez o arranque, conseguir agagarrar-te logo ali mais pelos colorinhos.
0: Sim.
1: Mas depois o filme tem momentos muito bem conseguidos. Tem coisas até absolutamente geniais do ponto de vista até cómico. E eu acho que é um filme muito ousado e provocador nesse sentido, porque podia ser bastante mais confortável e ali mais fiel ao,
0: ou mais previsível.
1: Mais previsível, sim. Sendo que nós estamos naturalmente a falar de um contexto em que nunca podemos ter um ritmo e um registro ao estilo Velocidade Furiosa, por variedíssimas razões, nomeadamente por uma bastante óbvia, que estamos a acompanhar os últimos dias, ou os dois últimos anos da vida de Salazar.
0: Só para contextualizar, portanto, Salazar em 68...
1: Há aquela velha história de ter caído a cadeira, né? Tem o AVC, fica, portanto, num estado em que já não é possível continuar a governar o país, mas monta-se ali uma espécie de goodbye Lenin, não é? Dos pobrezinhos.
0: Foi disso que me lembrei.
1: Pronto, ao nosso nível, em que a sua entourage ali no Palacete de São Bento tenta ficcionar um país em que tudo continua mais ou menos na mesma, não é? Sem grandes sobressaltos. Enquanto, enfim, o Presidente do Conselho vai ser seguindo ali pelo seu médico, que também vai fazendo parte desta farsa, digamos assim. Agora, o que eu acho mais fascinante, para lá desses momentos e das interpretações, que eu acho também são bem conseguidas, é... e nós já falaremos mais sobre esta história dos ditadores, não é?
0: Na ficção. Gostei muito do médico.
1: O médico é ótimo.
0: Agora esqueci-me miseravelmente do nome do ator.
1: E o João Lagarto, Américo Tomás, também está ótimo. Aquele zerão, não é?
0: Ele a falar para as meninas.
1: Para as garotas, sim. Eu acho que há elementos muito bons, sobretudo porque o filme, mais do que fixar numa personagem muito concreta, acho que dá uma coisa que é muito interessante, que é a radiografia de um país naquela altura. Com detalhes muito particulares, muito... Enfim, se calhar muito próximos para quem viveu, mas que hoje eu acho que têm um novo encanto do ponto de vista da memória, porque de facto parecem uma coisa quase arqueológica para gerações atuais, que não faz ideia, não é? Daquele, enfim, detalhes como dar corda à Nossa Senhora, não é? Aos santinhos, as rezas que se fizeram para o país de alto a baixo, para o Dr. Salazar, para que melhorasse, aquele ambiente todo
0: também
1: que se vivia.
0: As imagens do concurso da
1: Mulher Ideal, exatamente. Sim, ou seja, a rádio, tudo aquilo reconstrói
0: Guilherme
1: país.
0: Guilherme Filipe, que interpreta o médico, é ótimo.
2: E depois... Não é o Lúcifer, o Guilherme
0: Filipe. É exatamente, do Duarte e Companhia. Tal e qual.
1: Precisamente.
2: Chamei as pessoas pelos nomes.
0: Eu só não quis dizer Lúcifer.
1: Mas é isso mesmo. E depois temos a Catarina Avelar num papel de uma figura, para mim, é tão ou mais extraordinária que o Salazar, que é a Maria de Jesus. Não é? Bem, só o nome é extraordinário, encaixa ali perfeitamente. Que é a figura da governanta que, na verdade, governava o país de certa forma, não é? E que governou o país de certa forma. É que te mostra o poder da porta de casa, neste caso do Palacete de São Bento, para dentro, não é? Interessa-nos menos aquilo que se passava cá fora. Nós, enquanto mosquinhas, só podemos imaginar, mas adorávamos ter conhecido, provavelmente, eu adorava ter vivido um pouco daqueles corredores. E é melhor que, de facto, exerce esse poder sobre o próprio Salazar. Aliás, ele chega a dizer, eu acho que é no livro sobre a governanta do Joaquim Martim Vieira que ele chega a dizer: bem, eu vivia aqui nesta prisão de governar o país e precisava que alguém me governasse a mim. Exato. E de facto, ela é a ponte com esse povo que, enfim, que Salazar não achava assim muita graça andar ali aos beijinhos e abraços, mas é a pessoa que lhe traz os trais murmúrios da rua, não é? As inquietações, os pedidos, as interferências.
0: E que lhe esconde os jornais.
1: Que esconde os jornais e que orquestra por completo aqueles últimos dias, não é? E que assegura que aquela rotina se mantém ali placidamente. E eu acho que essa mulher que vem do campo, de Penela, que sem saber ler nem escrever, não é? Que vem servir primeiro o Cardeal Cerejeira e o Salazar, e depois que o acompanha até Lisboa. E que
0: é um
1: passa,
0: extraordinário currículo.
1: E que passa toda a sua vida ao lado desta figura. Sim. Quer dizer, isto é de facto uma coisa que em termos de trama e de condimentos absolutamente fascinante. Eu acho que o filme poderá não fazer jus completo naquilo que seriam 5 estrelas, mas eu acho que vale a pena ver e sinceramente recomendo, se puderem vão ver.
0: Muito bem, por falar em recomendar, Bruno Vieira Amaral, também muito recomendável tu. Diz-me lá, tu que sabes um pouco de tudo, dirias que Salazar vende?
2: O sexo vende, era o que se dizia há uns anos, não é? Sexo vende.
0: Já não vende?
2: Eu acho que vende menos.
0: Achas?
2: Acho que sim.
0: Pronto. Não, eu tô...
2: acho que deixou legítima de vender tanto. Aliás, já aqui falámos sobre sexo nos filmes.
0: Sim, sim, é verdade.
2: E como ficamos tão entusiasmados quando vemos uma cena de sexo bem filmada, quase à antiga,
0: sim,
2: numa série contemporânea, porque já não estamos habituados.
0: Verdade.
2: De alguma forma isso foi...
0: Mas pronto, deixamos o sexo de parte,
2: sexo
0: e agora
2: parte.
0: Temos aqui...
1: Estamos a falar de Salazar e
2: Salazar,
1: como sabes, isso não...
2: E sexo.
1: Como sabes...
0: Não joga.
2: Começam por esse, mas de resto... eu acho que continua a vender o nome de Salazar. Salazar é o nosso Auschwitz.
0: É, eu tenho aqui também, sim, iríamos falar sobre isso daqui para... Porque, exato, percebo. Mas não há a mesma escala, até porque não há produção...
2: Não, claro, se olhares para a produção audiovisual, e eu acho que vais falar disso com quem sabe dessas coisas, isso explica-se porque não há ficção, não há audiovisual em Portugal sobre quase nada.
0: No geral.
2: Ficção, séries ou cinema, filmes que sejam recriações históricas, quando existem, são geralmente são uma desgraça ou têm de adaptar o conteúdo aos parques meios de que
0: aos
2: dispõem,
0: meios, claro.
2: E saem sempre coisas muito, muito fraquinhas ou aparentemente pouco ambiciosas, porque tens de adaptar, lá está, tens de encaixar a ambição às tuas possibilidades. Na nossa história, na história de Portugal e na história colonial de Portugal, há inúmeras histórias, inúmeras personagens que noutro país, com outros recursos, já estariam canonizadas pela ficção, através da ficção. Até basta pensar nos nossos romancistas, nos grandes romancistas. Talvez a grande série que tenha sido feita sobre a obra, a partir das grandes séries, a partir da obra dessa de Queiroz, tenham sido feitas no Brasil. Lembro-me de duas adaptações para a televisão de Pumba do Primo Basílio e outra dos Maias, que não me lembro.
0: É claro que te lembras, Bruno.
2: Que não me lembro de ter sido feito nada do mesmo nível em Portugal. Sobre o Salazar, eu acho que continua a haver um grande interesse na personagem. Vão surgindo episodicamente.
0: É uma boa personagem.
2: É uma boa personagem e é de facto a figura mais marcante do século XX português. Eu lembro-me, também te lembras
0: do concurso?
2: Do concurso do maior português do século XX. Pronto, logo a designação seria um pouco equívoca. Estávamos a falar da melhor pessoa ou da pessoa mais importante.
0: Ou mais marcante.
2: Para mim, não tenho a mínima dúvida de que Salazar foi o português mais marcante, mais influente do século XX. Foi aquele que mais influenciou a vida de mais portugueses, para o bem e para o mal. Mais para o mal, se pensarmos depois ali a partir dos anos 60 com a guerra colonial, com toda a repressão. Mas é, de facto, a figura mais marcante. E há traços, características da personalidade de Salazar que... hoje, mesmo hoje, continuam a ser muito apreciadas pelos portugueses. Há ali algo de reverencial naquela postura austera, de um certo populismo antipopulista, que é: eu não quero um culto da personalidade, e então forma-se quase um culto da personalidade que é um anticulto da personalidade, que ele não queria, não se queria destacar. Se nós pensarmos noutros ditadores, como o Mussolini ou o Hitler, mesmo o Franco, tinham características pessoais que contrastam com a postura pública.
0: Sobre esses também já vamos falar.
2: Mas contrastam.
0: Sim,
2: claro. São ditadores que funcionam mediaticamente e Salazar também tinha uma sensibilidade muito apurada para aquilo que se mostrava.
0: Mas era outra estratégia.
2: Mas a estratégia era diferente. Não deixava de ser, quanto a mim, populista, mas tentava apelar àquilo precisamente que o povo português aprecia, uma certa austeridade, severidade dos seus políticos, e hoje quando ouvimos...
0: Ou então foi ao contrário, foi ele que também ao longo de anos também ajudou a que esse tipo de espírito
2: também é possível,
0: se perpetuasse, não é?
2: Também tivemos ao longo da nossa história, também tivemos outras personalidades mais ostensivas, não é? Mais exuberantes. E que também, à sua maneira, foram populares. Pensar no Marquês de Pombal. Mas eu continuo a achar que a marca Salazar continua a ter um grande peso e continua a despertar o interesse das pessoas. E em relação a este período aqui abordado por este filme que eu não vi, de facto eu lembro-me de ler pela primeira vez as histórias sobre a ficção construída à volta de Salazar para o convencer de que ele continuava a ser o presidente do Conselho, e é de facto uma ficção pronta a servir.
0: Exato.
2: Não sei se foi bem aproveitada, mas claramente que remete até para outras obras de ficção sobre ditadores, de literatura, porque praticamente os ingredientes todos estão lá.
0: Pedro Buxeri Mendes, falar em exuberante, Salazar poderia ser mais retratado no audiovisual, tem sido pouco, o que é que te parece? Ou concordas com o Bruno quando ele diz que, no geral, figuras e factos em Portugal têm sido pouco retratados, por várias razões?
3: O 25 de Abril foi há 52, né?
0: 52
3: anos. Mas eu acho que em Portugal ainda vivemos um período juvenil dessas coisas. Portanto, Salazar foi apropriado pelos vencedores, neste caso a esquerda, e retratado como uma pessoa assim, assim assada e cozida. Não vou agora descrever, acho que as pessoas sabem, não é? Portanto, é muito importante que fique a ideia de que ele era um ditador, e ditador significa, na nossa linguagem coletiva, alguém que usurpa o poder, não é? E alguém que está ali instalado e que controla tudo e mais alguma coisa, e provavelmente era verdade, pouco importa agora para o meu raciocínio. E isso faz com que, para tu fazeres um livro ou uma série ou um filme sobre Salazar, tenhas que sempre temperar o prato com estas cores. Pronto. Eu li uma biografia de Salazar há pouco tempo, escrita por um inglês ou um americano, portanto, um estrangeiro, onde, pelos vistos, Salazar até era meio pintarolas, saía à noite, ia jantar à casa de uns amigos e havia lá umas senhoras a quem ele fazia charme, e isso não corresponde minimamente, eu não sei se é verdade ou não, estou apenas a... isso não corresponde minimamente à verdade que nos é servida, digamos assim. Mas
2: que também foi servida por Salazar.
1: Exato, fomentada por ele.
3: Era aí que eu ia dizer. Esta ideia de pessoa austera, que não é vulnerável aos prazeres, aos bens terrenos, foi cultivada pelo próprio ditador, que de facto era um ditador. Mas, quer dizer, mas comparado com outros ditadores, era assim um ditador à portuguesa, não é?
0: Exato, como o Bruno estava a dizer. Sim.
3: Eu não sei se ele tem muito interesse dramático, sinceramente, porque de facto ali num quarto de hora consegues escrever do tipo que é meio rural, assim, que fala com o sotaque beirão, assim, meio padreco.
0: E
3: depois pões as governantas e as criadas a espreitar pelo buraco da fechadura para dizer que elas são meio maliciosas, não é? Consegues descrever. Não há no conhecimento público, creio eu, portanto, nas conversas de todos os dias, personagens acessórios a Salazar. Não, porque havia um ministro que...
0: Para que a história tenha mais densidade e seja melhor contada.
3: Certo, certo. Por exemplo, a mim, a vida de Salazar não me interessa minimamente. A mim. Quando eu cresci, Salazar era o Botas. Não sei se Botas, não é? E depois era aquela coisa de limpar a massa dos bolos e não sei o quê, depois as pessoas riam.
0: Isso ainda é, acho.
3: Tá bem, mas
0: pelo menos é assim que eu o chamo.
3: Mas quando eu cresci, e eu cresci nos anos 70 e 80, não se...
0: Olha,
3: não...
0: olha, comprimido, Bruno. Está na hora.
2: Peço desculpa.
3: Não corria a conversa. Não, tu nem imaginas como era no tempo do Salazar e tal. Uhum. É como se... Pronto, Salazar já não existia e agora era o Mário Soares, no sentido que agora os governantes, os
0: sim, sim, sim,
3: a democracia. Não estou todo a relativizar Salazar, porque eu até acho que o de uma maneira, enfim, peculiar, que não tenho tempo agora de elaborar, mas acho que o grande problema de Portugal foi Salazar nunca ter acreditado que os portugueses teriam capacidade para. E, portanto, deixa-o estar ali, portanto, vão à escola até à terceira classe, ou deixa-o estar, que eles cavam a terra e tiram umas batatas.
0: São frases que aparecem muitas vezes no filme, que ele diz que
1: eles precisam de mim, precisam de ser guiados, senão ficam perdidos, coitadinhos.
3: Sim, todos os povos precisam ser guiados, mas ele não acreditava que os portugueses quisessem, barra, precisassem, barra, fossem capazes mais do que cavar umas batatas e umas azeitonas
2: E o que tu achas sobre isso?
3: Isso.
0: Não, acho que não vamos ter tempo.
3: Não, mas isso é o pior que pode acontecer a um povo. No fundo, as pessoas que têm filhos, como é o meu caso, imaginemos que nós achamos que os nossos filhos não dão...
0: Certo.
3: Não, ele estudou até o nono ano, ele não dava para mais e tal. Isto é uma coisa terrível. E essa herança de Salazar, ou do antigo regime, seja o que quiser, eu acho que ainda se faz sentir em muitos casos... Foi depois contrariada com a adesão à União Europeia, onde depois a juventude portuguesa pôde, e os portugueses em geral puderam aspirar a uma vida melhor e conseguiram, em muitos casos, e ainda bem. Mas Salazar ficou lá ao fundo como não sei, um tio da aldeia, ou um tipo como nós íamos à aldeia, víamos um senhor a passar de chapéu, e não propriamente, creio eu, como um homem, ou como alguém, uma figura... marcante, poderosa.
0: E que possa ser um protagonista. Sim.
3: Sim.
0: Muito bem, meus amigos, chegamos aqui ao final da primeira parte do Pop-Up. Voltamos depois de um curto intervalo. Até já.
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8: 14h30, é a síntese de notícias agora na Rádio Observador com a edição do Miguel Gato. Boa tarde, Miguel.
9: Boa tarde, a Ministra da Saúde está em rota de colisão com o médico que a própria nomeou para acompanhar o plano de emergência e transformação do SNS. Ana Paula Martins desmente o médico Carlos Rubalo Cordeiro, que ao Observador tinha acusado a tutela de ter deixado de fornecer dados à equipa de acompanhamento deste plano. O médico acusou ainda o Ministério de não se reunir com este órgão há mais de um ano. Ora, o Ministério da Saúde enviou, entretanto, o comunicado às redações, em que fica visível esta ruptura. A tutela garante que Ana Paula Martins reuniu-se com o coordenador do Plano de Emergência para a Saúde no dia 14 de janeiro, ou seja, há pouco mais de 5 meses, contrariando a versão de Carlos Rubalo Cordeiro. O Ministério realça ainda que o médico manifestou disponibilidade para apresentar um segundo plano para o SNS, mas nunca o fez. Operação Emergente, o secretário-geral do PS revela que Duarte Moral, assessor de José Luís Carneiro e arguído no caso, foi suspenso de funções por decisão do juiz de instrução criminal, e diz também que é evidente que as buscas no Largo do Rato visam o Partido Socialista. Isto depois de, na quinta-feira, o PS ter feito um comunicado em que se podia ler que o partido não era visado pela investigação da PJ e que as buscas no Largo do Rato visavam apenas um dos trabalhadores. As duas crianças de 4 e 5 anos que foram abandonadas em território português, em Alcácer do Sal, chegaram ontem à França. É uma informação que é avançada pela Procuradoria-Geral de Colmar. Foram entregues a membros da família. Em comunicado, o procurador francês revela que não vão ser partilhados mais detalhes sobre o acolhimento e acompanhamento destas crianças. A mãe e o padrasto dos jovens que foram abandonados em Alcácer do Sal estão em prisão preventiva. Falamos também da CP, que alerta para possíveis perturbações no dia da greve geral de 3 de junho, mas também no dia anterior, terça-feira, e no posterior, quinta-feira. Aviso deixado na página da internet, onde foram publicados também os serviços mínimos que estão previstos para estes dias. Falamos ainda do processo Saca Azul. O Ministério Público decidiu recorrer da absolvição do Benfica e também do antigo presidente Luís Filipe Vieira. Isso mesmo dá conta à Procuradoria-Geral da República, à agência Lusa. Fonte ligada ao processo tinha dado uma indicação em sentido contrário, a de que o Ministério Público não ia recorrer, tendo em conta que o prazo para recurso havia expirado. Ora, nas últimas horas foi divulgado o esclarecimento. O Ministério Público vai recorrer da decisão que ilibou os arguidos da suspeita de contratos fictícios que permitiram a saída de verbas do Benfica para algumas empresas, verbas essas que depois terão regressado ao clube sob a forma de numerário.
8: Miguel Gato e a síntese de notícias das 2:30. Miguel Gato, que regressa às 3:00 para atualizar as notícias que estão a marcar este sábado de sol em todo o território do continente. Temperaturas a esta hora, 27 graus em Lisboa, 23 no Porto, 25 em Braga, 28 em Viseu e 24 em Aveiro.
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1: E a 25 minutos das 3 da tarde, a segunda parte do pop-up desta semana.
2: Estamos de regresso ao pop-up com Maria Ramos Silva, Bruno Vieira Amaral e Pedro Buxeri Mendes. Esta semana estamos a falar sobre ditadores no mundo pop, à boleia da estreia de Pai Nosso, Os Últimos Dias de Salazar, o filme de José Filipe Costa, que já está nos cinemas. Maria Ramos Silva, alargamos aqui o espectro. E pergunto-te se, no geral, os ditadores podem ser figuras pop, se são... E quando eu pergunto isto é, se são boas personagens para histórias, acredito que provavelmente alguns se prestem mais a este lugar do que outros, não é? Que sejam mais óbvios.
3: Sim, por regra, isto é válido para todo o cinema de uma forma geral, não é? As más pessoas dão boas personagens, são mais interessantes enquanto...
2: Verdade.
3: Ou pelo menos que cometem maus atos, digamos
2: de tal maneira
3: assim,
2: que às vezes vemos-nos a torcer por elas.
3: Sim, não é? Há ali um confortozinho que os vilões nos trazem, de facto, em termos de intriga. Há aqui dois pontos. O Bruno falava aqui de uma coisa muito interessante que o Pedro também abordou. O Salazar tem teve esta capacidade, esta vontade de forjar uma imagem que lá está, provavelmente não coincidia com a vida real. Uhum. Mas que de facto servia como esse estereótipo da figura impoluta, da castidade, da humildade, não é?
4: Ele tinha uma frase que é depois muito citada, e isto é em relação também à propaganda, que é a propaganda do regime. Uma vez mais, era uma propaganda muito suave, não é? Uma propaganda ostensiva, que era o que parece é. Ou seja, ele tinha perfeita noção de que as
3: tinha
4: aparências
3: que haver ali uma adesão
4: política...
3: Exatamente, essa colagem era fundamental e ele fez isso, eu acho que de uma forma exímia. Agora, tudo o resto nós podemos de facto ir juntando peças, especular. Eu acho é que depois esse culto que o Bruno falava do anti-culto acaba por se transformar de outra forma numa outra espécie de culto, alimentando e sendo trabalhado através do mistério e do enigma, porque quando tu não sabes nada, crias um espaço brutal para o encheres com tudo aquilo que tu queres acreditar, não é? E por isso é que depois tu tens detalhes absolutamente deliciosos, como o suposto quarto secreto, onde ele se encontrava com a ABCD, não é? Aquelas personagens femininas que iam rodando por ali, que depois com o Bonoplácito ou não da Dona Maria, lá está, depois acho que ela da francesa já não se importava que se convivesse mais, porque era casada e portanto sabia que havia ali um risco, que não seria piso. Enfim, tudo isto depois acaba por ser muito novelesco, não é? Que esse embrulho do tal registro padreco que o Pedro falava e que também é muito expressivo dessa...
2: Mas não tinha aquela...
3: Agora, não é o Mussolini,
2: não
3: claro.
2: Não tem aquela exuberância de ditadores da Europa?
3: Pois não, teria, do ponto de vista desse
2: folclore... E da
3: folclore,
2: América Latina.
3: Exato.
2: Ou África, que parece que estavam a pedir câmaras apontadas, não é? Para...
3: Lá está, eu acho que é outro tipo, mas também muito português, se quiseres, não é? Eu vi este filme e de facto senti que é um filme... realmente muito português até nesse sentido, porque tu não vês de facto ali, não há o aranha à volta do Salazar, não há a quantidade de casamentos e coisas anuladas e amantes do Mussolini, não há aquela história também à volta, enfim, não há uma série de coisas, mas isso também é muito nosso, não é? E portanto eu acho que acaba por ter o interesse que é, lá está, mais próximo daquilo que eu dizia, e não tanto por esse colorido, para fazermos, sei lá, uma coisa mais oleodesca, é o que é, vive-se por tudo dessa imagem cristalizada. Agora, só a questão dos ditadores, sim, voltando um pouco ao início, eu acho que genericamente tens vários registros, não é? Desde o Chaplin, que para mim é absolutamente magistral, até ao Borat, se quiseres ir mais ao absurdo.
2: Já não lembrava do Borat.
3: Pronto, ao ridículo, mas tens imensas coisas bem conseguidas.
4: Não, o Borat é
3: do Baron Cohen. Exatamente. Para mim ele é sempre
4: o Borat. Por acaso tem um filme péssimo na Netflix agora, mas pronto.
2: Ah, pois é, é um novo nome.
4: É horrível.
2: Pois é.
3: Verdade. Mas há coisas que... eu vou dar um exemplo próximo, até porque vi há pouco tempo o documentário sobre a Leni Riefenstahl. E, de facto, ela era absolutamente execrável. Eu há muito tempo que não saía do cinema com o estômago tão às voltas.
2: Estás a dizer ela a pessoa?
3: Ela a pessoa. É uma pessoa absolutamente execrável. Aquilo é uma coisa inenarrável. E, no entanto, os filmes que ela produziu, desde o Triunfo da Vontade ou Olímpia, é uma coisa maravilhosa. É impossível não ficar absolutamente deslumbrado a ver aquilo. E portanto isto é sempre um terreno absolutamente pantanoso.
2: Sobretudo neste campeonato, a forma conta muito, não é? A forma como a história é contada.
3: Sim, e por exemplo, neste filme o que eu achei interessante é que não é um documentário, não é? Ou seja, parte ali de uma base que é real, que é factual, houve um acidente, há um conjunto de coisas até à morte de Salazar. Mas depois lá está, acho que há elementos muito ousados e muito interessantes que traz, que a ficção traz.
2: E o realizador liberdade. É um documentarista também.
3: Sim, mas viste, eu não sei se tu viste o filme, tens elementos que de facto são cómicos,
2: sim,
3: cómicos e muito bem conseguidos, não é? E isso só a ficção te permite essa liberdade, não é? Porque depois, obviamente, só podes imaginar que possa ter acontecido algo do género. Mas portanto sim, acho que de uma forma geral temos vários exemplos e ciclicamente de figuras históricas que são recuperadas e que dão ótimos, seja documental ou não. Aliás, depois tens aqui um outro problema, não é? Que é, estas figuras são tão marcantes, todas elas, nos diferentes registros, que eu acho que o que pode acontecer é nós enquanto espectadores termos uma expectativa de que haja uma colagem mais fidedigna ao aspecto físico. Procurarmos alguém que seja parecido. Sim. Isso é provavelmente um dos maiores desafios.
2: E
3: não é?
2: Dificuldades.
3: Sim, e dificuldades. Eu neste caso não senti isso, acho que não há ali uma parecença absolutamente extraordinária, mas acho
2: mas
3: que o protagonista
2: que...
3: não é o essencial,
2: é,
3: exatamente.
2: Acho que
3: conseguiu dar ali a volta.
2: Bruno Vieira Amaral, questões fraturantes. É possível trabalhar estes temas, seja em Portugal, seja noutro sítio qualquer, seja este ditador, seja outro, sem se ser político, sem manifestar uma ideologia?
4: Isso até é desejável, que não se manifeste uma ideologia. A partir do momento em que uma obra de arte se transforma num manifesto, num panfleto, para mim perde grande parte do interesse. Agora, se tu estás a analisar o funcionamento do poder, os mecanismos do poder, estás sempre, de alguma forma,
2: certo,
4: a refletir sobre a política.
2: Certo.
4: E o que é interessante quando tu escreves ou fazes ficções ou elaboras sobre os ditadores é que estás a falar de alguém de que dispõe de um poder absoluto ou perto de poder absoluto. E isso é muito interessante porque nós acreditamos que alguém que tenha o poder absoluto acabará não é só por se corromper absolutamente, mas por se revelar absolutamente. Ou seja, o que é que tu farias? A questão que estas ficções, que estes livros e filmes e séries sobre ditadores nos põem é o que é que tu farias se tivesses...
2: Naquele lugar?
4: Naquele lugar. Se tivesses o poder absoluto. E eu acho que isso é sempre muito mais interessante do que qualquer utilização da ficção, da literatura, da arte, para fins meramente condenatórios ou, por outro lado, de louvor ideológico.
2: Seja de um lado ou seja do outro.
4: Ou seja do outro. Sim. Acho que é muito mais estimulante para quem está ali, mesmo até obras de não-ficção. Eu aqui há uns anos li aquela biografia do Ian Kershaw do Hitler e também aquele livro da Corte de Stalin, que acho que é do Simon Sebag Montefiore, e que é fascinante. Eu acho que é isso que talvez falte na... Talvez se explique até pelo peso da marca Salazar, o que tem faltado na reflexão sobre o salazarismo é também uma análise à corte que acompanhou, a quem estava à volta de Salazar durante aqueles anos todos. E isso é muito interessante. Quando tu lês uma biografia de Hitler, tu vais vendo as movimentações e a forma como o próprio Hitler manipulava essas pessoas que estavam à sua volta, que têm essa tendência da adulação para, obviamente, benefício próprio, mas estás a falar sempre de tentativas de se aproximarem do poder e de alguma forma também elas...
2: Isso é muito óbvio, por exemplo, em filmes como A Queda, em que eles estão todos no bunker, e estão todos a tentar chamar a atenção de Hitler, ao mesmo tempo que querem continuar que ele goste deles. E portanto
3: não,
2: estão ali naquela...
3: E o regime nunca é feito só de um homem.
2: Exato.
3: O Salazar é que já é essa ideia, e nós próprios, do eucalipto, não é? Ele secou tudo à volta e nós continuamos a deixar que
4: nós
3: seja
4: sempre a falar. Exatamente. Nós estamos sempre a falar do Salazar, e à volta do Salazar houve muitas pessoas desde o início que o acompanharam, algumas depois que se afastaram, algumas que até tentaram revoltas. Também nos esquecemos disso. Estava aqui a tentar lembrar-me do nome do Ministro da Defesa que em 1961 tentou um golpe para derrubar Salazar.
2: Podíamos ter um filme tipo a Operação Valquíria.
4: Júlio Botelho Muniz, é nesse momento depois que Salazar assume a pasta da defesa, porque havia aqui uma tentativa não só de derrubar Salazar, mas de mudar a política colonial, ultramarina, de Portugal naquela altura, e eu acho que muitas vezes perde a noção. Disse que para mim é muito mais interessante que é esse estudo essa autópsia do funcionamento do poder, que é muito mais interessante do que, quanto a mim, qualquer manifesto ideológico que seja feito a pretexto destas abordagens artísticas.
2: Uhum. Pedro, estavas convictamente a abanar a cabeça em sinal de concordância com o nosso amigo Bruno, quando ele falou desta questão da corte. Não sei se queres explorar essa...
5: Em Portugal, não há muita curiosidade, de uma forma geral.
2: Certo.
5: A história e o jornalismo são muito preguiçosos, comentam muito, falam muito do que os outros fazem e fazem pouco. Aquilo que eu dizia na primeira parte, o Salazar esgota-se na governanta, não é? Junto à governanta e tal, e fazia isto e fazia aquilo, e criava galinhas. Mas de facto existiram, ou têm de ter existido, pessoas, homens e mulheres, à volta de Salazar, que ajudaram a manter um regime durante 48 anos. Tirando um pouco o foco aqui de Salazar e indo a uma outra fase da nossa história. Por exemplo, a Ponte Aérea, que trouxe as pessoas das antigas colónias para Portugal, para Lisboa. Houve pessoas que lidaram com esse tema. E eu acho que ninguém sabe quem são. Pronto, é uma parte importante da nossa história. O processo de adesão à CE, que começou em 1977, deve-se à diligência de funcionários dos vários ministérios, nomeadamente nos negócios estrangeiros, várias pessoas que estiveram a negociar em Bruxelas ou na então CEE, para que Portugal conseguisse aderir. E na história portuguesa parece que foi o Dr. Mário Soares que sozinho, não é, fez um telefonema: olha, eu quero aderir. Ah, está bem, então combinamos aqui no dia. Nós não temos, lá está, jornalismo e história contemporânea que ajude a imortalizar estas figuras, para o bem e para o mal, digamos assim. Portanto, uns dirão que eles foram bons, outros dirão que eles foram maus. Refiro-me agora aos ministros de Salazar e às pessoas que gravitavam à volta. Não se sabe o suficiente destas pessoas e, pior ainda, quanto a mim, não há curiosidade. Mas o mais estranho é que Salazar continua a ser propriedade da esquerda. Porque Se alguém com algum nome aparecer com um romance em que Salazar é uma figura, não sei o que, bondosa ou o que for, será imediatamente atacado pelo mandarinato de esquerda, que se exprime bem em alguns jornais, tem muito em alguns jornais e nas redes sociais, e no limite, e bem, porque, enfim, a sua ser de esquerda em Portugal para muita gente é uma missão de vida, não é? É quase como, no fundo, é o que os mantém ativos e vivos, e pronto, é assim, não há problema nenhum. Mas a verdade é que temos perdido a oportunidade de transmitir às novas gerações e às gerações atuais como foi o nosso passado mais próximo, o nosso passado mais longínquo. Aliás, a Fernando Pessoa também falta um círculo, não é? Fernando Pessoa, depois a Ofélia, não sei o quê, e tal. Mas ele morreu um vídeo. Pronto, está escrita a história do Fernando Pessoa. Não é? E bebia uns copos.
2: Uns copos.
5: Não há... não fazem parte de contextos, não é?
3: Onde nós... São ilhas, estes homens são todos ilhas, reparares, não é?
5: Se tiver um filme sobre Salazar, imagina que nós agora escrevemos um grande livro sobre Salazar ou fazemos um filme. O espectador vai estar: mas quem é este? Ah, é o ministro não sei o quê, que está ligado àquele que está ali, que é o da CUF, não sei o quê. Portanto, o próprio espectador vai ter dificuldade em se relacionar com...
2: A identificar.
5: Pois, a não ser que o filme tenha 20 horas e passe uma hora...
2: e consiga apresentar as
4: figuras. E há figuras, e deixa-me só...
3: Até neste filme aparecem algumas que eu pensei, bem, um estrangeiro então não faz, estava aqui o Silva Paz.
2: Sim.
4: Há figuras interessantíssimas na história portuguesa e na história desse período, aliás, que têm até um potencial...
5: Tem que haver, não é?
4: Bem, eu ano passado escrevi uma pequena biografia para a revista Sábado do general Spínola, que é uma figura completamente cinematográfica. Aliás, chegou a haver um momento em que, para a imprensa estrangeira, ele era o rosto da Revolução do 25 de Abril, porque depois ainda por cima tinha aquele monóculo à antiga e andava de pingalim, não é?
5: Quem nunca?
4: Que é uma personagem fascinante, e a história dele é fascinante. Estamos a falar de um homem que combateu em África, liderou homens em combate, quando já tinha mais de 50 anos, mas foi para lá e essa experiência mudou a visão que ele tinha do que deveria ser a política de Portugal para as colónias. É uma personagem bigger than life. E, quer dizer, O que é que tens sobre, por exemplo, o Spínola, não é? Em termos de ficção? Ou isso, mas para além destas figuras que por si só mereciam filmes e séries, depois de certeza que tens toda essa corte de outras figuras, vá, secundárias, menores, mas que, como o Pedro dizia, gravitavam à volta do poder e que explicam, só elas é que podem explicar, a durabilidade, a longevidade do regime salazarista. E nós muitas vezes olhamos, fixamos o olhar no Salazar e na governanta, que se tornou quase que uma figura, um fetiche de análise do Salazar, porque mete logo aqui quase como uma dimensão pá, sexual, platônica, ou freudiana, é, ali qualquer coisa.
1: Ou assexual.
4: Quer dizer, exato. E ficas por aí.
3: Não, mas e repara, só o facto, aliás, só o facto que adoece, não é? E o país continua, portanto, há de facto uma máquina que consegue sobreviver para além da pessoa que está no poder, não é?
4: Mais que não fosse.
2: Maria Ramos Silva, falar de figuras ou de acontecimentos com uma marca questionável ou negativa ou condenável ou enfim, que tenham esse lado, é um risco de normalização ou é necessário para que consigamos entender uma série de coisas? Há bocado, quando falavam da Auschwitz, eu lembrei-me dessa questão, porque não sei quantos livros com Auschwitz no título existem, serão certamente dezenas. Até que ponto esse tipo de fenómenos pode ser uma normalização ou se ajuda a esclarecer dúvidas?
3: Não, eu não vejo nunca como uma banalização. Eu acho que sou sempre a favor de produção extra, até porque para quem investiga e investiga seriamente estes temas, que eu espero que seja a maior parte das pessoas, tem obviamente, enfim, o interesse de vender, até porque são temas que nós sabemos de história que interessam à generalidade das pessoas e que há leitores e mercado para isto, mas vão trazendo ciclicamente informações novas. Eu conheço várias pessoas que, enfim, que é só próxima, que investigam e que se dedicam a isto há anos e, portanto, às vezes tu tens livros pendurados por causa de uma informação a que só chegas e que é relevante anos mais tarde e que de alguma forma refaz ou ajuda a ver a história com outro prisma e, portanto, eu acho isso sempre muito, muito interessante e não vejo nada como um perigo de banalizar. Até por causa de uma coisa que também me ocorreu enquanto estava precisamente a ver este filme e que também já falei há pouco, que é aquilo que nós sabemos, e estou a falar genericamente dos temas, não só sobre Salazar, aquilo que nós sabemos sobre o período da ditadura vai sendo cada vez uma coisa mais distante para estas novas gerações, não é? Nós, alguns de nós ainda viveram, outros já ouviram em segunda mão através dos pais, depois já só dos avós, depois já só dos bisavós.
2: Há quem defenda uma espécie de teoria da quarta geração, uma coisa assim, que chega
3: pronto,
2: ali um ponto em que...
3: E chega uma altura, e eu não digo isto sequer porque a pessoa... porque agora estamos aí, vem o fascismo outra vez. Nem é por isso, é que eu acho realmente que a memória é importante até do ponto de vista de autoconhecimento enquanto país. Até porque há uma herança, e o Pedro também falou disso e bem, que eu acho que é a herança mais desagradável, se quiseres, mais miserável que a ditadura nos deixou, é esse atrofio mental. Mais do que as condições depauperadas de vida, que eram obviamente trágicas e que são hoje infinitamente melhores, mas é esse músculo que nós ainda temos de trabalhar na nossa cabeça de que é possível fazer mais por nós, fazer mais, lá está, em conjunto com os outros, não viver neste sentido de ilha que também foi tão cultivado. Nós, de facto, vivemos num país de, parece, uma ficção de homens isolados que não precisam dos outros para nada e nós precisamos dos outros para também andar para a frente e sobretudo, de não precisarmos do papá, que é isso que eu, quando eu penso em Salazar e quando eu penso em figuras como estas, ainda vejo muito essa herança hoje. Nós temos uma grande dificuldade de nos emanciparmos, seja politicamente, seja sociologicamente, seja culturalmente, dessa figura paternalista, tutelar, que vigia, que segue a nossa vida, e acho que nos falta de facto aqui uma capacidade de mobilização e de risco que ainda temos que trabalhar. Portanto, quando eu penso em mais livros, em mais filmes, em mais documentários, vejo isso como uma coisa virtuosa para as pessoas perceberem quem somos, de onde é que viemos e o que é que podemos melhorar, francamente.
2: Muito bem, chegamos ao fim de mais um pop-up. Já sabem que podem escrever-nos para pop-up@observador.pt. Sigam-nos nas plataformas de podcast. Nós voltamos na segunda-feira com as sugestões da semana. Até lá.

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1: Estamos a 5 minutos das 3 da tarde. Vamos seguir com música na Rádio Observador até às 3, com os vizinhos e ao vivo na Rádio Observador. E depois das notícias das 3, o Isto Não Passa na Rádio, esta semana sobre canções que o Nelson Ferreira e o Tiago Pereira descobriram no mês de maio. Antes, vamos então ouvir os vizinhos ao vivo na Rádio Observador.
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1: Vem o Jornal das 3 com a edição do Miguel Gato. Miguel, que notícias vamos desenvolver já de seguida?
5: Luís Montenegro considera que as críticas de Pedro Passos Coelho à atual governação da AD não passam de um ruído menor. A Ministra da Saúde afasta a ideia de falhas recorrentes no socorro por parte do INEM, quando confrontada esta manhã com a morte de uma mulher ontem em Palmela, que esperou mais de uma hora por uma ambulância. O secretário-geral do PS, José Luís Carneiro, diz que é evidente que as buscas no Largo do Rato visam o Partido Socialista.
1: Títulos do Jornal das 3, estão 27 graus em Lisboa, 23 no Porto, 25 em Braga e 28 em Viseu. Muito boa tarde, esta é a Rádio Observador, são 3 horas. Está a começar o Jornal das 3 com a edição do Miguel Gato. Miguel, o Primeiro-Ministro considera que as críticas de Pedro Passos Coelho à atual governação da AD não passam de um ruído menor.
5: E de um epifenómeno, também criado pela comunicação social. Foi o que disse na última hora Luís Montenegro, que vai ser hoje reconduzido como presidente do PSD para um mandato para os próximos 2 anos. Ora, o Primeiro-Ministro garante que o partido PSD está bem, recomenda-se e desvaloriza as críticas de Pedro Passos Coelho.
6: O partido está, mais uma vez o digo, coeso, unido, focado e imperturbável face a ruídos que são ruídos menores, face àquilo que é a grandeza da nossa missão. Eu assumo a responsabilidade, eu estou aqui para governar o país, eu estou aqui para conduzir este partido, a ser um partido liderante, maioritário, a ser um partido com vocação de servir o povo português. Eu sei que faz parte das regras de jogo a comunicação social querer desviar as atenções para epifenómenos, mas eu acho que, sinceramente, é preciso centrarmo-nos e a vossa também cabe esse papel.
5: Passos Coelho, que disse esta semana em conversa com André Ventura que a governação da AD precisa de mais ritmo, utilizou também expressões como políticos postiços que se tornam em prostitutos sem caráter. Ora, Luís Montenegro ignora estas críticas do antigo Primeiro-Ministro, defende que este é o governo mais reformista dos últimos 30 anos em Portugal.
1: E a Ministra da Saúde afasta a ideia de falhas recorrentes no socorro por parte do INEM. Ana Paula Martins foi confrontada pelos jornalistas com a morte de uma mulher ontem em Palmela, no distrito de Setúbal, que esperou mais de uma hora por uma ambulância.
5: Um episódio que, segundo o Sindicato dos Técnicos de Emergência Pré-Hospitalar, se soma a vários outros, é recorrente. O presidente do sindicato, Rui Lázaro, alerta que há várias viaturas inoperacionais por avaria que simplesmente não são substituídas por falta de veículos de reserva no INEM. Ana Paula Martins rejeita as críticas e assegura que a assistência médica no país tem vindo a ser reforçada nos últimos anos.
7: Enquanto o sindicato denuncia, o INEM esclarece. As viaturas que estão inoperacionais são viaturas que estão inoperacionais muitas vezes ou maioritariamente por falta de recursos humanos. Aquilo que nós temos vindo a fazer é exatamente, desde há 2 anos e quase meio a esta parte, recrutar recursos humanos. Mas não fizemos só isso. Nós não vivemos só dos meios próprios do INEM, como os senhores jornalistas sabem. Felizmente, temos uma rede que é a rede mais forte de meios do INEM, que é através dos bombeiros e através dos postos de emergência médica e dos postos de reserva.
5: Declarações de Ana Paula Martins à margem da Expo Farma no Centro de Congresso.

0: Congressos de Lisboa.
1: A Ministra da Saúde, que está em rota de colisão com o médico que a própria nomeou para acompanhar o plano de emergência e transformação do SNS.
0: Ana Paula Martins desmente o médico Carlos Robalo Cordeiro, que ao Observador tinha acusado a tutela de inércia, de ter deixado de fornecer dados à equipa de acompanhamento deste plano. O médico acusou ainda o Ministério de não se reunir com este órgão há mais de um ano. Ora, o Ministério da Saúde enviou, entretanto, um comunicado às redações em que fica visível esta ruptura com Carlos Robalo Cordeiro. A tutela garante que Ana Paula Martins reuniu-se com o coordenador do Plano de Emergência para a Saúde no dia 14 de janeiro de 2026, ou seja, há pouco mais de 5 meses. É uma versão que contraria a que tinha sido avançada ao Observador por parte do médico Carlos Robalo Cordeiro. O Observador noticiou também esta semana que estão ainda por cumprir 40% das medidas que constam deste Plano de Emergência e Transformação do SNS. Só que na noite de ontem o site do Serviço Nacional de Saúde acabou por ser atualizado, passando o Ministério da Saúde a considerar concluídas 88% das medidas.
1: E o secretário-geral do PS, José Luís Carneiro, diz que é evidente que as buscas no Largo do Rato visam o Partido Socialista.
0: Isto depois de, na quinta-feira, o PS ter feito um comunicado em que se podia ler que o partido não é visado pela investigação da Polícia Judiciária e que as buscas no Largo do Rato, a propósito da Operação Emergente, visam apenas um dos trabalhadores. Ora, hoje, aos jornalistas, José Luís Carneiro tem uma versão diferente.
2: Naturalmente que estas notícias, estas informações, prejudicam a imagem do partido. Ninguém desconhece isso. É por isso que nós temos que ter consciência de que quem representa o Partido Socialista, quem é militante, quem é dirigente, tem especiais responsabilidades éticas. E por isso é que eu levei ao Congresso o estabelecimento de um código ético e a criação de uma comissão ética no Partido Socialista.
0: O assessor de José Luís Carneiro, Duarte Moral, foi um dos detidos entre os 37 arguídos deste inquérito, que investiga o favorecimento de empresas por parte de autarquias e juntas de freguesias ligadas ao Partido Socialista. Entretanto, foi libertado juntamente com os outros 3 detidos. O secretário-geral do PS foi questionado se ia afastar Duarte Moral. Ora, explica que não tem de tomar qualquer decisão, uma vez que Duarte Moral foi suspenso de funções por decisão do juiz de instrução criminal.
1: Ainda sobre a Operação Emergente, o socialista e antigo ministro João Soares volta a deixar no ar a ideia de que a investigação ao poder autárquico do PS pode ter motivações políticas.
0: João Soares, que escreveu ontem na rede social Facebook, que esta operação parece ter claramente uma orientação política. Hoje, o antigo ministro socialista dá voz a essas críticas em entrevista à SIC Notícias.
3: Eu acho que nós temos que prestigiar a nossa justiça e infelizmente, isto não me parece ser um contributo, como aliás não foi as coisas que ocorreram no tempo em que o Dr. Rui Rio era líder do PSD e também houve uma busca na sede de Lisboa do PSD e à própria casa do Dr. Rui Rio. Eu acho que não são maneiras de atuar. Eu sou a favor do princípio da igualdade e todas as pessoas devem ser tratadas de forma igual, mas isto é uma coisa que não pode deixar de introduzir a suspeita de que isto é uma coisa que tem alguma componente política.
0: João Soares, em entrevista à SIC Notícias esta manhã.
1: Vamos ao processo Saco Azul. Neste Jornal das 3, o Ministério Público decidiu recorrer da absolvição do Benfica e do antigo presidente do clube, Luís Filipe Vieira.
0: Isso mesmo dá conta. A Procuradoria-Geral da República, a agência Lusa, uma fonte ligada ao processo, tinha dado a indicação, em sentido contrário, a de que o Ministério Público não ia recorrer, tendo em conta que o prazo para o recurso tinha expirado. Ora, nas últimas horas surge um esclarecimento. Afinal, o Ministério Público vai recorrer da decisão que libou os arguidos da suspeita de contractos fictícios que permitiram a saída de verbas do Benfica para empresas. Verbas essas que depois terão regressado ao clube sob a forma de numerário. Na altura, o Tribunal considerou que não estava em condições de chegar a uma conclusão livre de dúvidas.
1: 3 horas e 7 minutos. Tempo agora para informação de âmbito local.
0: E começamos em Lisboa, porque amanhã a Ponte 25 de Abril vai estar cortada ao trânsito no sentido Almada-Lisboa, entre as 8h30 e as 10h30 da manhã. Haverá ainda uma via encerrada no sentido contrário, Sul-Norte. A Ponte 25 de Abril será amanhã palco da iniciativa Pedala Portugal. O Metrobus do Porto vai funcionar este fim de semana até à 1 da manhã por causa do Serralves em festa. O transporte faz a ligação direta a Serralves a partir da linha Boa Vista Império, garante a ligação com o Metro do Porto. O estacionamento pago na Batalha, suspenso desde a pandemia, vai ser reposto. O sistema de pagamento regressa de forma renovada com a integração da Via Verde e a aposta em soluções digitais, é o que diz a autarquia. Em Santarém, o Conselho promove este fim de semana uma ação de remoção de material linhoso e combustível em vários terrenos do município. A iniciativa tem como objetivo reduzir a carga de combustíveis em zonas consideradas mais sensíveis antes da época de incêndios. A fechar, duas sugestões a pensar nos mais pequenos. Em Aveiro, o Ecoaventura regressa a partir da próxima segunda-feira até ao dia 7 de junho. E no Seixal, o Auditório Municipal de Miratejo recebe, entre hoje e amanhã, duas sessões de curta-metragens do Indie Júnior, que inclui filmes de vários países e também de diferentes géneros.
1: Sugestões culturais a fechar o Jornal das 3, que teve edição do Miguel Gato.
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1: 3:10, um ótimo fim de semana na companhia da Rádio Observador. Até às 4:00 PM há música, há o Isto Não Passa na Rádio com o Nelson Ferreira e o editor de cultura do Observador, o Tiago Pereira, esta semana com canções que descobriram durante o mês de maio.
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0: Margarida Campelo, na abertura do Isto Não Passa na Rádio esta semana. Uma vez por mês olhamos para as edições das últimas semanas e estamos a olhar para as de maio. Margarida Campelo tem esta nova canção, escolha do Tiago Pereira. Olá, Tiago, bem-vindo.
1: Como é que estás, Nelson?
0: Espetacular.
1: Estás soft.
0: Um só final, é o tema desta...
1: Estás true.
0: Eu gosto muito.
1: Por acaso, meu boo.
0: Uma das coisas que eu gosto nesta canção é quando se mistura o português e o inglês, quando ela diz, é só tu, you know it's true.
1: Escuta uma coisa.
0: Gosto muito, é incrível.
1: Isto que acabou de acontecer é uma das canções do ano. Digo eu, acabou, está dito, está feito. Chama-se Um Só Final, é da Margarida Campelo, há de haver álbum em setembro.
0: Eu tinha destacado aqui há uns meses a Musa de Improviso.
1: Sim,
0: que foi a primeira canção.
1: Single anterior. Pá, e esta agora, isto. Dançar numa nuvem, baby, sem pousar, it's true.
0: Pá, eu adoro. E depois há todo aquele ambiente norte-americano televisivo, não é?
1: Sim, isto é.
0: Devia ser um genérico.
1: Isto é modelo e detetive num iate. E depois tem aquele saxofone no fim, quando servem o cocktail.
0: Adoro.
1: E olha, pronto.
0: Só espero que num videoclipe apareça alguém vestido com um blazer branco.
1: A música é da Margarida Campelo, a letra também, com a Ana Cláudia e a Beatriz Pessoa. E é ela que toca estes teclados naquela subida do refrão. Olha, nos levam à tal nuvem, it's true. Eu sou capaz de fazer isto durante imenso tempo.
0: É uma grande canção, é uma das minhas favoritas.
1: Estou
0: viciado
1: nisto.
0: Semanas. Bela canção da Margarida Campelo.
1: Talvez isto configure uma espécie de problema crónico.
0: Talvez,
1: Vamos ver. Mas há piores.
0: Olha, eu trouxe aqui uma coisa interessante, porque eu acho que já aqui há algum tempo tinha mostrado What Is The Reason For It, o single do David Byrne, que é um dos meus favoritos do álbum Who Is The Sky. Só que eu fui surpreendido há dias com o lançamento de uma versão em espanhol, Qual Es La Razón? O castelhano está tão na moda que até o David Byrne já fez uma versão nova desta canção.
1: Podia ser David Bunny.
0: David Bunny. Uma canção nova que é agora feita em colaboração com Natalia Lafourcade e os Mexican Institute of Sound. É uma belíssima canção. O David Byrne vem a Portugal ao Cool Jazz dia 14 de julho e já não há bilhetes para este dia. Olha, tivessem chegado à frente mais
1: pois
0: cedo.
1: Andaram a dormir.
0: Mas esta canção é espetacular, na versão original com a Hayley Williams dos Paramore. Aqui num tom um bocadinho mais lento e mais mexicano. Mas ainda assim...
1: Mexicano!
0: Adoro isto.

0: Qual é la razón? Nova versão para What is the Reason for It, que faz parte do último trabalho do David Byrne, agora com a colaboração de Natalia Lafourcade e Mexican Institute of Sound. Foi uma das minhas favoritas, chegou mesmo no final de abril e ainda a tempo de caber aqui nas nossas favoritas do mês de maio. E agora, Tiago, vamos à América,
1: Coboiada.
0: Vamos à América Cowboy.
1: Coboiada, sabes que eu gosto de coboiadas. E há um novo álbum de Kacey Musgraves, que é dado às coboiadas já há bastante tempo. É um nome de... Como é que se diz?
0: Da nova country?
1: Sim, da nova...
0: Não é da alt country, atenção.
1: Não, isto é country.
0: Isto é country,
1: isto,
0: country.
1: Isto é mesmo, isto é chapéu, bota, laço e...
0: Country barra americana.
1: Isto é mesmo, isto é puro.
0: E temos que dizer que o chapéu de cowboy fica muito bem.
1: Fica, sim senhor, isto não é para todos, portanto não inventem também. Não comecem para aí, não sei o quê. O disco... não é, para a minha infelicidade, não é sempre tão notável como algumas cantigas conseguem ser, porém merece toda a atenção. Eu diria que pelo menos tem uma meia dúzia de composições com muito charme, e a primeira é que dá título ao álbum, e segue os princípios muito básicos. Isto é tradição a toda a prova. E depois tem aquela pedal steel. Eu tenho um problema que é sempre que se ouve uma pedal steel, pode ser qualquer tipo de música, pode ser qualquer canção.
0: Era pandeireta.
1: Pandeireta também é bom. Mas
0: é cowbell.
1: Estas duas.
0: Tem cowbell?
1: Acho que não.
0: Estou a torcer.
1: Vamos a isso.

0: Casey Musgraves. Disse bem? Tem um nome estranho de dizer, não é?
1: Casey.
0: Casey.
1: Casey.
0: Um nome da country aqui trazido pelo Tiago Pereira, que gosta de coboiadas.
1: Pá, gosto.
0: Não há nada a fazer. Pá, pedal não sei
1: qual,
0: steel também.
1: Não sei qual é o problema. Gosto de uma boa coboiada.
0: Não ouvi um cowbell, mas gostei da canção.
1: Eu disse que provavelmente não ouvi.
0: Vamos aqui a um disco que eu tenho gostado muito de ouvir nos últimos dias. É o novo disco da Teresinha Landeiro. Chama-se. Tem uma pergunta. O nome do disco é uma pergunta. Será que lhe descobres a poesia? Ponto de interrogação.
1: Pois é.
0: Este é o título do novo disco da Teresinha Landeiro. Eu acho que ela é uma das melhores vozes do fado da atualidade. Para além disso, é super talentosa. Escreve grande parte destas novas canções. Produz o álbum.
1: Pois é, meu amigo.
0: E tem estes colaboradores em muitas das canções: Dino de Santiago, António Zambujo, Marcelo Camelo, Amaro Freitas, de quem gostamos muito, Mimi Frois, Eduardo Cardinho, também Luísa Sobral, Orquestra Assintomática. São alguns dos convidados deste novo disco, que já tem uma apresentação mais oficial a 1 de abril de 2027. Não é mentira, é no próximo ano, 1 de abril de 2027. Entretanto, nas redes sociais da Teresinha Landeiro podem ver mais datas por onde ela vai andar. Só que ela há dias, esta semana precisamente, passou por aquele outro programa da Rádio Observador, que é o Ao Vivo. E veio aqui com um trio de fado, com baixo, guitarra e viola. E eu fiquei, meu queixo.
1: Pois, meu queixo é, assim, pois é, pois é.
0: Ah,
1: é quando
0: lindíssimo.
1: Tu vês a coisa a acontecer, não é?
0: Eu fiquei arrepiado, diria quase emocionado, quase verti uma lágrima.
1: Não.
0: É verdade. Não. Quando ela tocou aqui no álbum.
1: Tu tens um coração de pedra, pá.
0: Não, mas para estas coisas. É aqui que ele se desmonta, sabes?
1: Ah.
0: E a Teresinha Landeiro conseguiu fazer isto, principalmente com esta canção. Chama-se Tanto Céu. E tem música do Marcelo Camelo. E eu deixo. Eu acho que este disco da Teresinha Landeiro é o melhor disco do género desde o Eu Vou Morrer de Amor ou Resistir da Carminho. Também por isso é que eu resolvi trazer a Teresinha Landeiro. Já temos aí mais sugestões do que mais gostamos de descobrir no mês de maio.

0: Foi a primeira parte do Isto Não Passa na Rádio desta semana, sobre músicas que encantaram o Tiago Pereira e também o Nelson Ferreira. Neste mês de maio vamos continuar a ouvir mais escolhas depois da síntese das 3:30.
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0: Vamos à síntese das 3:30, com a edição do Miguel Gato. Boa tarde, Miguel.
5: Boa tarde. Luís Montenegro considera que as críticas de Pedro Passos Coelho à atual governação da AD não passam de um ruído menor e também de um epifenómeno criado pela comunicação social. Foi o que disse o Primeiro-Ministro, que vai ser hoje reconduzido como presidente do PSD para os próximos 2 anos. É candidato único ao cargo. Luís Montenegro garante que o partido está bem e recomenda-se, assim como o governo, e desvaloriza assim as críticas do antigo Primeiro-Ministro, que disse esta semana, em conversa com André Ventura, que a governação da AD precisa de mais ritmo, e utilizou expressões como políticos postiços que se tornam em prostitutos sem caráter. A Ministra da Saúde afasta a ideia de falhas recorrentes no socorro por parte do INEM. Ana Paula Martins foi esta, ao final da manhã, confrontada pelos jornalistas com a morte de uma mulher ontem em Palmela, que esperou mais de uma hora por uma ambulância. Um episódio que, segundo o Sindicato dos Técnicos de Emergência Pré-Hospitalares, é recorrente. Ora, Ana Paula Martins rejeita e assegura que a assistência médica no país tem vindo a ser reforçada nos últimos anos. Falamos também sobre o secretário-geral do PS, José Luís Carneiro, diz que é evidente que as buscas no Largo do Rato visam o PS, isto depois de, na quinta-feira, o Partido Socialista ter feito o comunicado em que se podia ler que o partido não é visado pela investigação da Polícia Judiciária e que as buscas no Largo do Rato visam apenas um dos trabalhadores. Hoje, aos jornalistas, José Luís Carneiro admite que a imagem do PS fica manchada e diz também que é óbvio, que é evidente, que as buscas no Largo do Rato visavam o Partido Socialista. Falamos ainda sobre o saco azul. O Ministério Público decidiu recorrer da absolvição do Benfica e do antigo presidente do clube, Luís Filipe Vieira. Disso dá conta a Procuradoria-Geral da República, a agência Lusa. Uma fonte ligada ao processo tinha dado uma indicação em sentido contrário, a de que o Ministério Público não ia recorrer. Ora, hoje surge o esclarecimento. A Procuradoria-Geral da República vai recorrer da decisão que libou os principais arguídos da suspeita de contratos fictícios que foram criados para permitir a saída de verbas do Benfica para empresas, verbas essas que depois terão regressado ao clube sob a forma de numerário.
0: Miguel Gato e a síntese das 3:30.

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0: Estamos a 25 minutos das 16h, até bem perto das 16h, a segunda parte do Isto Não Passa na Rádio, com Escolhas de Maio, do Nelson Ferreira e do Tiago Pereira.
6: E cá estamos, naquele programa em que olhamos para as descobertas do último mês, as canções que descobrimos em maio. Eu sou o Nelson Ferreira, está comigo o Tiago Pereira, na edição desta semana do Isto Não Passa na Rádio, que já sabe, pode ouvir sempre que quiser em podcast e nas plataformas e no site do Observador, também nas plataformas de podcast. E agora, o Tiago traz aqui uma sugestão que eu não faço a mínima ideia o que seja.
7: Olha, eu trago isto.
6: Tu também não sabias, se calhar.
7: Eu não sabia. Nem é tanto pela canção, não há aqui nenhuma revolução a acontecer, não há aqui nenhum espanto, mas é muito curioso. Esta banda é da Coreia do Sul, chamam-se Balmain Tiger, têm um novo álbum.
6: Espera lá, eles são Alternative K-Pop Music?
7: É isso.
6: Não sabia da existência sequer.
7: Na internet, online, encontras descrições que dizem K-pop, Alternative K-Pop.
6: Sim.
7: Mas depois vais ouvir e não associas em nada aquilo que estás habituado
6: a K-pop?
7: Sim.
6: Ok.
7: Portanto, parece uma banda de...
6: Não são as Demon Hunters, as Antrix.
7: Não, nada a ver. Eu achei interessante só para que estejamos todos em sintonia e percebamos que não há nenhum país do mundo, não há nenhum sítio do mundo que se limite a um género de música. Não podemos fechar as coisas em gavetas tão herméticas e esta rapaziada na Coreia do Sul, de facto, é capaz de tudo e um par de botas, como se diz antigamente. E eu não conhecia esta rapaziada. Eles parece que vão a todo lado e mais algum numa só canção. Pronto, olha, vou espreitar o disco a ver até onde

0: Tanta coisa a acontecer aqui, Tiago.
1: Não esperavas?
0: Não, nem que viessem de Seul aqui para o Isto Não Passa na Rádio.
1: Mas manda um groove.
0: Com esta Home Balming Tiger de Seul, uma banda, como diz a internet, de K-pop alternativo. Mas eu nem me parece que faça muito sentido.
1: A única coisa que eu vejo aqui próxima de K-pop é que eles são seis. E os grupos de K-pop são sempre grandes.
0: São sempre,
1: tem imensa
0: gente. São, com muita gente. Muito bem, gostei.
1: Não faço ideia sobre o que é que versa a cantiga.
0: Pois,
1: mas não preciso.
0: Mas também não é preciso. Não?
1: Manda um grande feel good.
0: Gostei muito de conhecer Balming Tiger. E agora, queria contar uma história. Eu tenho um amigo.
1: Ui, és um amigo teu?
0: Tenho um amigo que é um maior fã e conhecedor em Portugal de Nick Cave. Mas que não é dor de ouvido.
1: Isso é arriscado dizer que.
0: Olha que é verdade, é verdade. O Vítor Guimarães é um especialista. É o especialista vivo em Nick Cave.
1: Grande abraço para o Vítor.
0: E lá há dias estava a meter-se comigo por causa desta banda e disse: pá, estes gajos são os maiores e chamam-se Pigeon. Eu disse: é pá, não é que são mesmo?
1: Os Pombo.
0: Os Pombo. Os Pigeon são de Margate, ali no leste de Inglaterra. Ali, estás a ver Londres, ali para a direita. Margate é uma cidade na costa leste de Inglaterra. Eles são 5 ou 6, deixa-me confirmar, eu acho que eles são 5. E eu não te consigo dizer mais nada sobre eles. Há malta aqui que tem colaborado dentro da banda. Há músicos que têm trocado com Salt, Michael Kiwanuka. É pessoal que já tem rodado por outras bandas, mas que não dá muito bem para explicar o que é que isto é. Exploração cósmica, transformação espiritual. Li uma descrição gira que dizia que eles podiam ser qualquer coisa como se o William Onyeabor se tivesse juntado aos Hot Chip nos anos 70 num loft em Nova York para fazer Afrobeat.
1: Já fui num foguetão.
0: Não é?
1: Já fui.
0: E isto é uma maradice, porque mistura afrodisco, grunge, new wave e jazz.
1: Pois é.
0: Isto são só algumas das coisas para tentemos perceber um bocadinho melhor o que são os Pigeon, mas eu estou apaixonado por eles e principalmente por esta Miami.

0: Aura National é o título do disco de estreia dos Pigeon, aqui com esta Miami. Há uma que eu gosto muito também chamada Black James Dean. I'm a Black James Dean. Tens que ouvir essa,
1: é
0: espetacular.
1: Também é assim dos saltinhos, não é?
0: É mais grande. Está ali mais. É mais obscura. Esta é assim um bocado mais saltitona, sim. Faz-me lembrar também algumas das coisas do Joshua Hedehem, que já trouxe aqui ao Isto Não Passa na Rádio, que esteve na primeira parte do Baxter Dury, que vai estar no Calorama e é 1 de outubro na Casa Capitão e 2 de outubro no Plano B do Porto. E é aqui uma vaga qualquer Brit, Black Brit, que eu estou a gostar bastante.
1: Vamos lá ver se vai sair daí.
0: E Mike D, olha que bom regresso, hein? Isto é que foi? Bela notícia, o regresso deste Beastie Boy.
1: É a primeira vez dele
0: sozinho,
1: a solo. Ficas a saber, a canção chama-se Switch Up. E na verdade é o último álbum dos Beastie Boys, é de 2011. É um belíssimo álbum já agora, o Hot Sauce Committee Part 2. E é a primeira vez que desde então aparece um Beastie Boy aqui a desenvolver atividade. E é uma canção, curiosamente, que também tem assim um lado meio retro assim na batida. Não é aquilo que, não sei se dizer assim, Mike D tem uma canção nova. Vai esperar assim uma coisa mais ou menos.
0: Mas eu quando ouvi achei que era Mike D.
1: Não, tem a ver, mas, não, mas ao mesmo tempo não é.
0: Que é aquela parte dos Beastie Boys.
1: Pois é,
0: inconfundível.
1: Isso.
0: Ele põe aquele reverb em cima da voz dele,
1: tem
0: sempre
1: aquele
0: em todas
1: lado,
0: as canções.
1: Olha, eu estou muito contente com isto. E agora queres saber o que é que vai acontecer a seguir?

0: É o regresso de Mike D, Mike Diamond, um dos membros de Beastie Boys, agora em nome próprio com esta Switch Up. Era uma novidade que chegou há dias e que eu não estava a esperar, que nenhum deles até fizesse alguma coisa em nome próprio, muito menos o Mike D, por curioso que pareça.
1: Foram os dois filhos dele que o ajudaram a produzir isto.
0: Olha, é bem.
1: Ficas a saber.
0: Ainda bem. Gosto de saber que está mais saudável.
1: Exato.
0: Isto a propósito também de ter visto há relativamente pouco tempo o Beastie Boys Story, documentário com o Mike D, com o Adam Morawiecki, falarem desta banda e também da morte do outro elemento que foi marcante para o projeto. Olha, fechamos esta semana de novo com música portuguesa e de alguma forma de novo com Margarida Campelo, porque ela faz parte dos Cassete Pirata. E os Cassete Pirata acabam de lançar uma música nova, chama-se Abismo. Há já algum tempo que eu acho que os Cassete Pirata são a melhor banda rock portuguesa.
1: Eles estavam aí numa semi-pausa, não é? Assim,
0: num... Um bocadinho, e fizeram bem, também precisam de descansar.
1: Balanço.
0: Pir, Joana Espadinha, Margarida Campelo, João Pinheiro e António Quintino preparam-se então para um regresso aos discos. Quarto álbum deve chegar em outubro, ou... No outono, vá. E vai ser também mote para um espetáculo que celebra os 10 anos de carreira dos Cassete Pirata. Adorei este regresso com Abismo. Dizer que em novembro há concertos de Cassete Pirata Capitólio, 28 de novembro no Capitólio em Lisboa, 23 de outubro, mas de 2027, há um espetáculo na Casa da Música no Porto, mas o que interessa é que este regresso é incrível. O Abismo foi uma canção que me conquistou logo, muito por causa da guitarra que tem e o tipo de guitarra que é na abertura. Mal eu sabia o solo de guitarra que lá está mais no final. Deixo-vos esta dica. Abismo de Cassete Pirata no fecho do Isto Não Passa na Rádio esta semana com as canções que descobrimos em maio. Tiago, bom junho. Um abraço.
1: Diverte.

0: Músicas que o Nelson Ferreira e o Tiago Pereira descobriram durante o mês de maio. O tema do Isto Não Passa na Rádio, que pode escutar já nas plataformas podcast e também em observador.pt.
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1: Vem o Jornal das Quatro com a edição do Miguel Gato. Miguel, boa tarde. Que notícias vamos desenvolver já de seguida?
6: Boa tarde. Afonso Eulálio garantiu na última hora o sexto lugar na Volta à Itália. O ciclista português é também o melhor jovem do Giro. Falta uma hora para o início da grande final da Liga dos Campeões, Arsenal e PSG. Já há 11 com a titularidade de 3 portugueses. Luís Montenegro desvaloriza as críticas de Pedro Passos Coelho, a atual governação da AD, diz que não passam de um ruído menor e de um epifenómeno.
1: Temperaturas a esta hora, 27 graus em Lisboa, 23 no Porto e 26 em Braga. Muito boa tarde, esta é a Rádio Observador, são 4 horas. Está no ar o Jornal das 4 com a edição do Miguel Gato. Miguel, abrimos este jornal com ciclismo. Afonso Eulálio garantiu na última hora o sexto lugar na Volta à Itália. O ciclista português é também o melhor jovem do Giro d'Italia.
6: Conquistou a camisola branca e venceu a classificação da juventude nesta competição. Afonso Eulálio ficou em 7º lugar esta tarde na 20ª e penúltima etapa da Volta à Itália. Ficou a 2 segundos e 3 centésimos do vencedor Jonas Vingegaard. Afonso Eulálio garante o prémio de melhor jovem do Giro. É o segundo ciclista português a subir ao pódio depois de João Almeida o ter feito em 2023. Além disto, Eulálio torna-se no 4º ciclista nacional a terminar no top 10 do Giro d'Italia, juntando-se a um lote que já tinha João Almeida, Acácio da Silva e também Joaquim Costinho.
1: Amanhã corre-se então a última etapa do Giro d'Italia, é quase uma etapa protocolar, preferida ou desenhada para os sprinters, com 131 km em torno da cidade eterna Roma. E Miguel, falta uma hora para o início da grande final da Liga dos Campeões.
6: Que opõe o campeão inglês Arsenal e o campeão francês, o Paris Saint-Germain. Na equipa gaulesa, a confirmação da titularidade de 3 portugueses, Nuno Mendes, Vitinha e João Neves, os 3 internacionais portugueses. Na formação do Arsenal, o antigo ponta-de-lança do Sporting, Victor Gyökeres, fica no banco de suplentes. O titular é o alemão Kai Havertz. A final da Liga dos Campeões realiza-se em Budapeste, na Hungria, e tem início daqui sensivelmente uma hora, às 5 da tarde.
1: Vamos à política nacional. Luís Montenegro desvaloriza as críticas de Pedro Passos Coelho, à atual governação da AD. Diz que não passam de um ruído menor e de um epifenómeno.
6: Foi o que disse na última hora o primeiro-ministro, que vai ser hoje reconduzido como presidente do PSD para os próximos 2 anos. O Luís Montenegro garante que o partido está bem, recomenda-se, assim como o governo da AD, e por isso desvaloriza as críticas de Pedro Passos Coelho.
7: O partido está, mais uma vez o digo, coeso, unido, focado e imperturbável face a ruídos que são ruídos menores, face àquilo que é a grandeza da nossa missão. Eu assumo a responsabilidade, eu estou aqui para governar o país, eu estou aqui para conduzir este partido, a ser um partido liderante, maioritário, a ser um partido com vocação de servir o povo português. Eu sei que faz parte das regras de jogo, a comunicação social, querer desviar as atenções para epifenómenos, mas eu acho que, sinceramente, é preciso centrarmos-nos, e a vossa também cabe esse papel.
6: Passos Coelho, que disse esta semana em conversa com André Ventura que a governação da AD precisa de mais ritmo e utilizou expressões como políticos postiços que se tornam em prostitutos sem caráter. Ora, Luís Montenegro ignora as críticas do antigo primeiro-ministro, defende que este é o governo mais reformista dos últimos 30 anos em Portugal.
1: E a ministra da Saúde afasta a ideia de falhas recorrentes no socorro por parte do INEM. Depois da morte de uma mulher ontem em Palmela, que esperou mais de uma hora

0: pelo socorro de uma ambulância.
1: E é um episódio que, segundo o Sindicato dos Técnicos de Emergência Pré-Hospitalar, é igual a tantos outros. O presidente do sindicato, Rui Lázaro, alerta que há várias viaturas inoperacionais por avaria que simplesmente não são substituídas por falta de veículos de reserva. Ora, Ana Paula Martins rejeita as críticas. A Ministra da Saúde assegura que a assistência médica no país tem vindo a ser reforçada.
2: Enquanto o sindicato denuncia, o INEM esclarece. As viaturas que estão inoperacionais são viaturas que estão inoperacionais muitas vezes ou maioritariamente por falta de recursos humanos. Aquilo que nós temos vindo a fazer é exatamente, desde há 2 anos e quase meio a esta parte, recrutar recursos humanos. Mas não fizemos só isso. Nós não vivemos só dos meios próprios do INEM, como os senhores jornalistas sabem. Felizmente, temos uma rede que é a rede mais forte de meios do INEM, que é através dos bombeiros e através dos postos de emergência médica e dos postos de reserva.
1: Os esclarecimentos da Ministra da Saúde, Ana Paula Martins, foi hoje à margem da Expo Farma no Centro de Congressos de Lisboa.
0: E o secretário-geral do PS revela que Duarte Moral, assessor de José Luís Carneiro, arguído no âmbito da operação Emergente, foi suspenso de funções.
1: Por decisão do juiz de instrução criminal, Duarte Moral foi um dos detidos entre os 37 deste inquérito, o 37 arguidos, este inquérito que investiga o favorecimento de empresas por parte de autarquias e juntas de freguesia ligadas ao Partido Socialista. Entretanto, foi libertado, assim como os restantes 4 detidos nesta operação. Ora, José Luís Carneiro explica que a decisão não partiu do PS, mas sim da Justiça.
3: A medida determinada pela juíza, pela informação que recebemos do seu representante, que comunicou ao administrador do Partido Socialista, é de que o suspendeu de funções e, portanto, essa questão está resolvida.
1: O secretário-geral do PS, que reconhece ainda que este caso visa o partido, isto depois de, na quinta-feira, o PS ter feito um comunicado em que se podia ler que o partido não é visado pela investigação da Polícia Judiciária e que as buscas no Largo do Rato visam apenas um dos trabalhadores. Ora, hoje, nesta mesma declaração aos jornalistas em Rezende, José Luís Carneiro admite que a imagem do PS ficou manchada.
0: E líderes da extrema-direita de vários países reúnem-se hoje em Portugal para uma cimeira anti-imigração. Nas últimas horas, Miguel, foi anunciada a presença de um dos principais rostos da política de deportações em massa da administração Trump.
1: Trata-se do comandante-geral da Polícia de Fronteira dos Estados Unidos, afastado em janeiro deste ano, na sequência da morte de uma manifestante em Minneapolis. É ele o convidado de surpresa desta segunda edição do encontro, que terá lugar hoje na Figueira da Foz. A Remigration Summit, ou o evento para a remigração, promove esse mesmo conceito, a expulsão de imigrantes para travar a alegada teoria da substituição populacional. A organização está a cargo de Afonso Gonçalves, o líder do movimento de extrema-direita Reconquista, aliado do Chega, como disse o vice-presidente e deputado do partido, Pedro Frazão, numa mensagem que enviou ao evento por ocasião deste congresso.
0: É o ponto final do Jornal das 4.
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0: 4 horas e 8 minutos, já de seguida o Brainstorming, programa da Rádio Observador que dá destaque ao mundo da criatividade.

0: Bem-vindo ao Brainstorming, o magazine de criatividade da Rádio Observadores, onde esta semana o futebol nos volta a servir de ponto de partida, mas não de destino. Porque o que nos inspirou desta vez não foi apenas uma Taça de Portugal entregue ao Torriense, já agora parabéns, Torriense, foi sim a prova de que no desporto, como na comunicação, há histórias que valem precisamente por mostrarem que o improvável também sabe ganhar. E é isso que nos fascina nesta vitória. A magia de ver um sonho ganhar forma. A força de quem acredita quando quase ninguém aposta. E aquela sensação rara de que, por uma vez, o enredo decidiu ser generoso com o atrevimento. Falar em atrevimento, hoje recebemos José Barreiros, diretor e fundador do Primavera Sound de Porto. Vamos falar de criação, identidade cultural e da arte de construir eventos que, tal como as grandes histórias, precisam de visão, coragem e capacidade para surpreender. Para além da conversa, vamos olhar para as campanhas e as notícias da semana. Há por aqui marcas que transformam ingredientes em argumento, humor em estratégia e memória em coleção. Vamos a isto?
1: Tiramos o E de Terra Nostra porque o nosso queijo é feito só com 4 ingredientes.
0: Começamos pela Terra Nostra, que lança a campanha Levamos o Sabor à Letra, com criatividade da VML, planeamento de meios da Spark, comunicação da Lyft e marketing de influência da Public e da Elephant. O vídeo mostra o ator açoriano Miguel Damião num universo visual em que a marca remove literalmente a letra E do nome, numa expressão gráfica da ausência de aditivos e de componentes artificiais. Não tem S a Terra Nostra. A ideia é simples e eficaz. A marca explica que o queijo é feito apenas com 4 ingredientes, com leite de vacas em pastagem nos Açores durante todo o ano, e reforça assim o compromisso com naturalidade e transparência. O vídeo que acompanha esta mensagem tem um gesto visual muito direto, quase pedagógico, que diz ao consumidor: aqui não há truques, só o essencial. É de resto uma abordagem muito ao espírito desta semana, em que a vitória também nasce da simplicidade de quem acredita no que faz.
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3: São 2 mocktails desses.
4: Depois daquilo que se passou.
0: Perdoa-se, peço demais. E agora, olhamos para a Frise, que apresenta uma nova campanha omnicanal com criatividade da Bar Ogilvy, produção da Playground, realização de Martim Condeixa e sonoplastia do Som de Lisboa. Não. É uma campanha que volta a apostar no humor como assinatura da marca. O vídeo coloca desta vez Nelson e Sérgio Rosado, exatamente, os anjos, num cenário de bar em que pedem um mocktail e são confrontados com uma referência direta à polémica pública que os envolveu, por opção própria, diga-se de passagem. Bom, os anjos respondem ao barman cantando uma nova versão de Perdoa. A piada está construída de forma inteligente. A marca assume a ideia de que os novos sabores são só para bem dispostos. E os anjos não terão sido propriamente bem dispostos no que diz respeito à Joana Marques, não é? Bom, assim, a Frise usa um momento mediático desta banda portuguesa para fazer deles protagonistas de uma recuperação bem-humorada, sem agressividade, mas com aquela boa malícia publicitária. No fundo, esta é uma daquelas campanhas que prova que, no espírito da semana, também o marketing pode transformar um desafio em vitória quando sabe cantar a favor da maré. Mais uma edição do Brainstorming e nesta temos o prazer de conversar com José Barreiro, diretor e fundador do Primavera Sound de Porto. Seja muito bem-vindo aqui ao Brainstorming e para nos falares acerca do Primavera Sound de Porto, que vai já para a 13ª edição. Eu não diria, parece que foi ontem.
5: É verdade, parece que foi ontem, já é tanto tempo, não é?
0: O que é que estes 13 anos dizem sobre o festival, sobre o público português, sobre o ambiente que conseguiram criar? Fala-nos um bocadinho destes primeiros 13 anos.
5: Acho que foram 13 anos muito desafiantes. Foram, quando começámos em 2012, tínhamos alguns objetivos definidos, porque nós também já fazíamos o Festival Paredes de Coura, portanto também já tínhamos experiência na organização de festivais, queríamos trazer para o Porto algo, um festival mais adulto, ou seja, criar um festival diferente, que as pessoas que por um motivo ou por outro na altura tinham deixado de ir a festivais, pudessem regressar aos festivais. E para isso tínhamos que criar condições, fazer um festival para a gente adulta, mas que também a gente mais jovem também se sinta bem, obviamente. E portanto foram 13 anos muito, muito desafiantes. Começámos com anos muito difíceis por causa de chuvas e por causa de intempéries e isto marcou muito o festival, mas ao mesmo tempo também acho que trouxe
0: mística, aquela, não é?
5: Mística, exatamente, a palavra que define melhor é esta, a mística de concertos que noutras circunstâncias se calhar seriam banais ou normais.
0: Sim.
5: E ali criar uma aura especial e acho esta história não se apaga. É mesmo
0: assim. com essa chuva, com as intempéries e com as dificuldades, o público não arredou pé mesmo nessas edições e isso tornou ainda mais especial, não é?
5: É impressionante. Nós na primeira edição, em 2012, mal lançámos, quando anunciámos que o Primavera Santo saía pela primeira vez de Barcelona e a primeira cidade que iam fazer internacionalmente seria o Porto, foi logo um hype internacional muito grande. Nós tivemos uma, percentualmente estrangeiros, eram quase 70% das pessoas. O público português não era ainda muito familiarizado com o que era o Primavera Sound, o que é que o Primavera Sound tinha de diferente de outros festivais, e acho que também aí também houve esta evolução do público português, este conhecimento de um festival diferente, de um festival que, se calhar em termos de headliners, é comum a muitos, mas que aposta muito numa diversidade programática, digamos assim, abrangendo quase todos os estilos musicais, e acima de tudo marca uma tendência anual, ou seja, quem não está no Primavera Sound é porque se calhar não é assim tão especial como muita gente faz, percebe? Claro. Isto demora anos a criar.
0: O próprio espaço onde acontece o Primavera Sound também tem algo de especial, não é?
5: Muito especial, muito especial. Acho que isso é o principal fator que nos motiva a fazer cada vez melhor, porque o Parque da Cidade é um privilégio poder fazer um
0: espaço
5: festival
0: único,
5: daquelas características.
0: Quem não conhece, e por exemplo, há muitas pessoas de Lisboa que não conhecem o Parque da Cidade do Porto, e é um espaço único. Não, eu não conheço uma cidade, pelo menos em Portugal, que tenha um espaço semelhante ao Parque da Cidade do Porto, mesmo em altura de não Primavera Sound.
5: É um espaço incrível. É um espaço incrível. Depois permite, lá está, fazer que os concertos decorram em anfiteatros, em relva, e portanto a nossa função ali é quase estragar o menos possível, porque isto é tão bonito que idealmente...
0: Também para preservar para os próximos anos, não é?
5: Exatamente, preservar e que as pessoas tenham uma experiência muito positiva, não é?
0: José, olhando aqui para o mundo da música, ao longo destes anos, muito mudou nesta indústria, muito mudou em todo o mundo. O que é que não existia quando começaram e que agora faz totalmente a diferença no Primavera Sound?
5: Acho que aí, acima de tudo, é mais a nível de tecnológico, não é? Ver as plataformas de vendas de bilhetes, sabemos sempre, diariamente, à hora que quisermos, sabemos quantos bilhetes temos vendidos, para onde foram vendidos, portanto, digamos que há um acompanhamento muito maior nesta relação entre o festival e o seu público.
0: Isso também vos ajuda a receber melhor os visitantes?
5: Ajuda-nos a receber melhor, ajuda-nos a comunicar melhor internacionalmente, ajuda-nos a ter uma perspectiva de quais são os países que devemos apostar, onde devemos meter mais foco, porque por um motivo ou por outro, num ano há a Itália, no outro ano se calhar a Irlanda, no outro ano, este lado tecnológico das plataformas de venda de bilhetes permitem uma comunicação muito mais direta entre quem organiza e o seu público.
0: E dentro do próprio recinto também houve evoluções, nomeadamente tecnológicas, que vos ajudam a ter um festival melhor, mais confortável, mais próximo do público.
5: Por acaso gostava, já existem, mas gostava que tivéssemos mais, honestamente, nomeadamente no controlo de fluxos, mas mesmo assim já fomos fazendo algumas coisas.
0: Boa.
5: Mas há dois fatores que ainda são muito caros de fazer bem feito, que é a tecnologia e sermos sermos sustentáveis ecologicamente.
0: Ok, mas será um foco certamente para o futuro, não é?
5: É um foco para o futuro e é uma...
0: uma preocupação do presente, não é?
5: Ainda é uma das maiores motivações que temos em continuar a querer melhorar o festival.
0: José, já sabemos aqui que o Primavera Sound de Porto foi a primeira internacionalização do Primavera Sound. Como é que nasceu esta vontade de trazer o festival para o Porto? Como é que tudo começou?
5: Sim, bem, o Primavera Sound já tinha começado em Barcelona no princípios de 2000. Uhum. Eu começo a ir como fã de música ao festival a partir de 2002, 2003, acho eu, 2003.
0: E a ideia foi replicar o que já se fazia em Barcelona ou foi fazer um Primavera Sound adaptado ao Porto?
5: Digamos que é o Primavera Sound da origem, aquele Primavera Sound de 2003, 2004, 2005, que os meus primeiros Primavera Sound em Barcelona, era isto que eu queria trazer para o Porto, porque o Primavera Sound depois transformou-se numa coisa enorme, com demasiados palcos, demasiadas pessoas, demasiado impacto na visual, demasiada confusão, e acho que nós, como tínhamos como objetivo, como eu disse inicialmente, fazer um festival mais adulto, mais tranquilo, em que as pessoas se sentem bem, em que as
0: mais
5: pessoas
0: clean.
5: Mais clean, neste momento é quase incompatível com o Primavera Sound de Barcelona. Claro. Mas este original que eu conheci, o início da Primavera Sound, era esse desde o início. Era a inspiração para fazermos aqui no Porto.
0: Então, como é que se gera, passado estas edições todas, como é que se gera essa identidade que se construiu, essa mística de que já falámos? É preciso ter consistência? É difícil ter essa consistência?
5: É difícil ter essa consistência, mas é essencialmente não querer fazer as coisas só por fazer, ou seja, Barcelona tem 200 bandas, nós sabemos que para termos um festival equilibrado temos que ter entre 60 a 70 projetos musicais anualmente, temos que fazer uma seleção cuidada. A música ainda nos dá prazer fazer também, ainda ouvimos música, já passámos os 50 anos, mas ainda temos muito gozo em conhecer novas bandas, em poder trazê-las a um evento nosso, e portanto essa pica continua, digamos assim, essa vontade de fazer.
0: E depois
5: continuar nesta senda de tentar que o festival não perca essa identidade, por muito que cresça. Nós começámos o festival com 18 a 20 mil pessoas, já tivemos edições com mais de 40 mil, e este ano vamos andar nas 40 mil outra vez.
0: A responsabilidade cresce com o número a crescer também.
5: Claro, e o desafio é maior, porque como é que vamos manter o conforto e a qualidade para 40 quando as pessoas gostavam disso quando éramos só 18 mil,
0: claro.
5: Não é? E estes são desafios anuais que nós continuamos a desafiar-nos a nós próprios para que essa qualidade se mantenha e esses princípios se mantenham.
0: E mantendo essa qualidade e essa consistência, como é que ainda se consegue surpreender o público? É mais difícil? Nomeadamente com as escolhas de artistas, o equilíbrio entre artistas mais conhecidos e novos artistas, é assim?
5: A estrutura da Primavera Sound, que neste momento já este ano volta a São Paulo, volta a Buenos Aires, é uma estrutura grande já de si. E depois tem uma vantagem grande, que é uma renovação imensa de gerações, ou seja, claro que o Festival do Porto, a organização do Porto, nomeadamente eu e os meus sócios e tal, temos sempre a opinião de que bandas é que vamos contratar e que bandas é que estão, mas temos que ouvir as novidades, temos que ouvir a gente jovem, porque quando nós começámos a programar música também tínhamos 22 e 23 e 24 anos. Com 55 é diferente, portanto temos que saber também abrir as portas às novas gerações.
0: Para não perder o comboio também, não é?
5: Para não perder o comboio, são essas pessoas, para trazer Massive Attack eu não preciso de alguém de 23 anos.
0: Exato.
5: Mas para trazer Sudan Archives ou Melt Banana ou Oclua, já preciso destas novas opiniões, para saber o que é que era, que música é esta, onde era enquadrada quando eu tinha 23 e 25 anos.
0: Claro,
5: portanto,
0: claro.
5: Este desafio é constante e acho que temos conseguido sempre apresentar propostas musicais emergentes, interessantes.
0: Então, falando nessas propostas, o que é que há a destacar na edição de 2026? Ou o que é que vai distinguir esta edição das anteriores?
5: Eu acho que é um festival bastante mais consistente em termos tradicionais e se calhar mais fiel ao espírito de Primavera Sound, não é? Ter o regresso dos DXS, não é? Que abriram o festival em 2012, foi uma das bandas que esteve em 2012, o regresso de Gorillaz, Massive Attack, os Idols, os Kneecap. Depois esta nova geração com, que já falei, do Sudan Archives, do Melt Banana, não é? Noise Rock japonês, sabe este? A Oklu, o Rusovski, ou seja, é sempre este confronto geracional que permite que o festival seja sempre frequentado por pais e por filhos, mesmo assim. As pessoas de 50 anos sentem-se bem e as pessoas de 25 sentem-se bem. Curiosamente, nós temos uma média de idades este ano,
0: sim,
5: até ao momento, pode ser que mude à última da hora, mas 38 anos. Não há nenhum festival em Portugal, muito menos, mas se calhar até em termos europeus, consiga ter uma média de idades de 38 anos. Ou seja, nós estamos a fazer alguma coisa bem feita.
0: É um público mais qualificado, e a dizer-te que aposto que por esta altura já tem pessoas que começaram a ir ao Primavera Sound como filhos e hoje já são pais e continuam a ir ao Primavera Sound.
5: Muito provavelmente, não é? Ao fim de 13 anos. Mas digamos que o padrão médio é o pai e a filha, a mãe e o filho.
0: Boa.
5: Virem os quatro, cada vez mais também muitas crianças no Parque da Cidade, as famílias vêm, trazem os miúdos, depois os miúdos, os avós estão à porta para ir buscá-los às 9 da noite para os pais continuarem a curtir o festival.
0: Muito bom.
5: Mas é isto.
0: É uma dinâmica familiar.
5: É uma cidade...
0: Muito orgânica.
5: É muito orgânico, é um festival que me dá grande gozo fazer ainda hoje por causa destes pormenores todos.
0: Estamos quase a terminar a nossa conversa, José. Estás a falar nesses pormenores todos que também trazem encanto para ti enquanto organizador do festival. O que é que te continua a entusiasmar ao final destas 13 edições, para além de tudo isto que já falámos?
5: Sim, acima de tudo é a vontade de fazer melhor, ponto 1, e continuar a gostar muito de música. Estes dois pontos que me continuam a motivar fazer o festival, porque sei que é um festival que vai sempre surpreender-me, até a mim próprio me surpreende, portanto é um festival que continua a dar-me grande gozo fazer.
0: Boa. José, no Brainstorming fechamos sempre as nossas conversas da mesma forma. Vou-te lançar um desafio. Se pudesses escolher uma música que fizesse fit com o Primavera Sound de Porto, que música seria essa e porquê? Sei que é difícil, mas...
5: É muito difícil, muito difícil, mas eu resolvi, bem, para mim era, teria que ter Blur, teria que ter assim algo, mas acho que a marca do festival tem sido esta dificuldade, esta ligada à chuva, ligada ao crescimento do festival, sempre muito, muito com o receio das tempestades com nome. Já tivemos o Oscar, já tivemos o Miguel, já tivemos depressões, coisas horríveis. E o facto é que quando o festival sem chuva, é um festival inacreditável. As edições de 2022 e a do ano passado, 2025, foram uma vibe incrível. E portanto eu resolvi escolher, neste caso, a chuva ser a Beach, escolher a música do Kendrick Lamar, Beach Don't Kill My Vibe, porque... É a única, acho que é daquelas coisas que nós não podemos controlar, mas tem sido uma beats que nos tem tirado muita vibe.
0: Escolha perfeita para o final desta nossa conversa com o José Barreiro, diretor e fundador do Primavera Sound de Porto, com receio, mas acima de tudo com coragem e com ambição.
5: Exatamente.
0: José, obrigado por teres vindo ao Brainstorming. Muito,
5: muito
0: sucesso
5: obrigado,
0: para esta e para as próximas edições do Primavera Sound de Porto e até breve.
5: Ok.

0: quase no final do brainstorming, olhamos para os CTT, os Correios de Portugal, e também para o Canal Panda. Juntos assinalam os 30 anos do canal com a coleção Selos Personalizados 30 Anos Canal Panda. É uma edição comemorativa que junta filatelia, memória e universo infantil. O lançamento celebra então 3 décadas de personagens e valores como a amizade, aprendizagem e partilha através de 18 selos personalizados, uma caderneta comemorativa e também vouchers Panda Mais, reforçando o lado colecionável e afetivo desta iniciativa. 30 anos de Panda. Bolas, não vemos nós estar velhos. Bom, no universo visual da ação, a mascote Panda surge como o centro de uma pequena celebração intergeracional e é uma celebração pensada para ligar nostalgia dos adultos à curiosidade das crianças. Afinal de contas, o Panda faz parte de todas as nossas vidas. É também uma campanha que, sem precisar de grandes efeitos, transforma um objeto tão tradicional como o selo numa peça de cultura pop afetiva. E de resto, isso encaixa bem com o tema desta semana, porque também há aqui uma verdadeira vitória em acreditar que o pequeno pode ter um impacto gigante. Não é, Torrense? E assim chegamos ao fim do brainstorming, em que hoje falámos de uma marca que aposta na simplicidade como valor, de outra que usa o humor para se manter na conversa e de uma parceria que transforma nostalgia em coleção. Falámos também com o José Barreiro, do Primavera Sound Porto, sobre o que é criar experiências com identidade, visão e capacidade de surpreender. No fundo, esta edição do brainstorming lembra-nos que as histórias mais marcantes nem sempre são as mais óbvias. Por outro lado, o que é óbvio é que o brainstorming volta a ir para o ar já na próxima segunda-feira, depois das 9h30 da noite. É um programa que está sempre também disponível em podcast para ouvir, repetir e partilhar. Com a ajuda à produção da Inês Neto e a sonoplastia surpreendente do Rafael Pego, eu sou o Hugo Silva e até à próxima edição do Brainstorming. Lembre-se, no marketing e na vida, quem transforma ideias em ação, às vezes, acaba por mudar o resultado do jogo. Até para a semana.
1: 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Vem aí a síntese das 4h30.
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1: Vamos à síntese das 4h30 com a edição do Miguel Gato. Boa tarde, Miguel.
5: Boa tarde, João Miguel. Há 2 vereadores do PS Lisboa arguídos na operação emergente. Sabe o Observador que Sérgio Sintra e Carla Madeira foram constituídos arguídos após buscas domiciliárias que aconteceram na quinta-feira. Ao contrário de Miguel Coelho, nenhum tenciona suspender o atual mandato na Câmara Municipal de Lisboa. Miguel Coelho, que é antigo presidente da Junta de Santa Maria Maior, uma das freguesias mais visadas neste caso, é uma notícia Observador que desenvolvemos no Jornal das 5. O Primeiro-Ministro ignora as críticas de Pedro Passos Coelho à governação da AD, fala de um ruído imperturbável. Passos Coelho, que disse esta semana em conversa com André Ventura que a governação da AD precisa de mais ritmo e utilizou expressões como políticos postiços que se tornam em prostitutos sem caráter. As palavras do antigo Primeiro-Ministro não passam de um ruído menor, é o que diz Luís Montenegro, que vai ser hoje reconduzido como presidente do PSD para os próximos 2 anos. Declarações de Montenegro que surgem também depois de ontem Hugo Soares ter desafiado Pedro Passos Coelho a apresentar as divergências com a atual direção do PSD num congresso do partido. Também vamos ouvir essas declarações do secretário-geral do PSD na edição das 5 da tarde. A Ministra da Saúde afasta a ideia de falhas recorrentes no socorro por parte do INEM. Declarações que surgem depois da morte de uma mulher ontem em Palmela, no distrito de Setúbal. Esta mulher que esperou mais de uma hora pelo socorro de uma ambulância acabou por morrer. Um episódio que, segundo o Sindicato dos Técnicos de Emergência Pré-Hospitalar, se soma a vários outros. É uma situação recorrente. Ana Paula Martins rejeita, diz que o serviço do INEM tem sido sido reforçado. Afonso Eulálio garantiu na última hora o sexto lugar na volta à Itália. O ciclista português é também o melhor jovem do Giro. Conquistou a camisola branca e venceu a classificação da juventude no Giro de Itália, que terminou na última hora. Falamos também da final da Liga dos Campeões. Arranca daqui a sensivelmente meia hora. Na equipa francesa do Paris Saint-Germain, a confirmação da titularidade dos três internacionais portugueses, Nuno Mendes, Vitinha e João Neves. E no Arsenal, campeão inglês, Vítor Gyökeres, antigo ponta-de-lança do Sporting, está no banco de suplentes. A final da Liga dos Campeões é no Puskás Arena, em Budapeste, na Hungria, e começa às 5 da tarde.

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2: Quioto é conhecida como a cidade das geixas. Depois de um período de declínio, nos últimos anos o número de raparigas que opta por esta ocupação tradicional japonesa voltou a subir e atualmente vivem em Quioto cerca de 200 geixas.
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3: Estamos a 25 minutos das 5 da tarde.
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3: A caminho das 5 da tarde com música de Smiths, Carpenters e ainda Benjamin Clementine.

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Sean Riley and the Soul Riders a 8 minutos das 5 da tarde, depois das notícias das 5 na Rádio Observador Geração V, o programa de comentário político jovem com Gonçalo Sousa, Joana Marques Brás, moderado por Vasco Galhardo. Vamos ter notícias às 5 em ponta com o Miguel Gato, até lá seguimos com a música de Gal Costa e Caetano Veloso e ainda os Jungle.

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8: Vamos ter Jornal das 5 já de seguida. Miguel Gato, que notícias vamos desenvolver?
9: Há dois vereadores do PS Lisboa arguídos na operação emergente. É uma notícia observador. Luís Montenegro ignora as críticas de Passos Coelho à governação da AD. Fala de um ruído imperturbável. E arranca esta hora a final da Liga dos Campeões entre Arsenal e PSG.
8: Rádio Observador, muito boa tarde, são 5 horas. Está a começar o Jornal das 5 na Rádio Observador com a edição do Miguel Gato. Miguel, há dois vereadores do PS Lisboa arguídos na operação emergente.
9: Sérgio Sintra e Carla Madeira foram constituídos arguídos após buscas domiciliárias que aconteceram na quinta-feira por parte da Polícia Judiciária. Em declarações ao Observador, Sérgio Sintra mostra-se disponível para colaborar com as autoridades na investigação. Diz também desconhecer o teor das suspeitas que estão na base da constituição como arguído. Sérgio Sintra, que foi presidente da Assembleia da Freguesia de Junta da Santa Maria Maior, a junta que está no centro desta investigação. O presidente desta autarquia, neste momento, era Miguel Coelho, um dos principais visados nesta operação emergente. A outra vereadora arguída, Carla Madeira, foi questionada diversas vezes pelo Observador, mas não obtivemos resposta em tempo útil. Nenhum dos dois pretende suspender as funções na Câmara Municipal de Lisboa. Há um total de 37 arguídos nesta operação. 5 pessoas foram detidas na quinta-feira, entretanto todas libertadas com medidas de coação, de termo de identidade e residência e ainda proibição de entrar em instalações de qualquer órgão autárquico.
8: E o Primeiro-Ministro ignora as críticas de Pedro Passos Coelho à governação da AD. Luís Montenegro fala de um ruído imperturbável.
9: Passos Coelho, que disse esta semana, em conversa com André Ventura, que a governação da AD precisa de mais ritmo e utilizou expressões como políticos postiços que se tornam em prostitutos sem caráter. Ora, as palavras do antigo Primeiro-Ministro não passam de um ruído menor e de um epifenómeno, como diz Luís Montenegro.
10: O partido está, mais uma vez o digo, coeso, unido, focado e imperturbável face a ruídos que são ruídos menores, face àquilo que é a grandeza da nossa missão. Eu assumo a responsabilidade, eu estou aqui para governar o país, eu estou aqui para conduzir este partido, a ser um partido liderante, maioritário, a ser um partido com vocação de servir o povo português. Eu sei que faz parte das regras de jogo a comunicação social querer desviar as atenções para epifenómenos, mas eu acho que, sinceramente, é preciso centrarmo-nos e a vossos também cabe esse papel.
9: Os recados de Luís Montenegro também à comunicação social e ao ignorar as críticas do antigo Primeiro-Ministro. Luís Montenegro defende que este é o governo mais reformista dos últimos 30 anos em Portugal.
8: Declarações do presidente do PSD que surgem depois de ontem, Hugo Soares, ter desafiado Pedro Passos Coelho a apresentar as divergências com a atual direção num congresso do partido.
9: Congresso do PSD que se realiza a 20 e 21 de junho em Anadia. Na SIC Notícias, o líder parlamentar social-democrata diz que as críticas têm de ser feitas no local próprio.
11: Se tivesse alguma divergência com alguém interna no partido, como de resto já aconteceu no passado, preferiria fazê-lo no local próprio. Acho que é assim que deve ser. É para isso que existem os conselhos nacionais, os congressos nacionais. Eu preferia fazê-lo do que fazê-lo constantemente em apresentações de livros ou noutros momentos públicos, se é essa a pergunta das divergências, se é que as divergências são aquelas que os jornais

0: falam, no lugar do Dr. Pedro Passos Coelho, se fosse ele, se tivesse alguma coisa a dizer ao partido, fazia-o nesse momento.
1: Foi o que disse o líder parlamentar do PSD, Hugo Soares, ontem na SIC Notícias, a propósito das críticas de Pedro Passos Coelho.
2: E a Ministra da Saúde afasta a ideia de falhas recorrentes no socorro por parte do INEM.
1: Declarações de Ana Paula Martins que surgem depois do caso da morte de uma mulher ontem em Palmela, que esperou mais de uma hora pelo socorro de uma ambulância. Um episódio que, segundo diz o Sindicato dos Técnicos de Emergência Pré-Hospitalar, se soma a vários outros. O presidente do sindicato, Rui Lázaro, alertou ontem que há várias viaturas que estão inoperacionais por avaria e que não são substituídas por falta de veículos de reserva. Ora, Ana Paula Martins rejeita que este seja um cenário recorrente.
3: Enquanto o sindicato denuncia, o INEM esclarece. As viaturas que estão inoperacionais são viaturas que estão inoperacionais muitas vezes ou maioritariamente por falta de recursos humanos. Aquilo que nós temos vindo a fazer é exatamente, desde há 2 anos e quase meio a esta parte, recrutar recursos humanos. Mas não fizemos só isso. Nós não vivemos só dos meios próprios do INEM, como os senhores jornalistas sabem. Felizmente, temos uma rede que é a rede mais forte de meios do INEM, que é através dos bombeiros e através dos postos de emergência médica e dos postos de reserva.
1: É o que garante a Ministra da Saúde, Ana Paula Martins, à margem da Expo Farma, no Centro de Congressos de Lisboa, esta tarde.
2: Ana Paula Martins, que está em rota de colisão com o médico que a própria nomeou para acompanhar o plano de emergência e transformação do SNS.
1: Este plano, que é uma das principais medidas que foram apresentadas pelo governo de Luís Montenegro. Ora, Ana Paula Martins desmente o médico Carlos Rubal Cordeiro, que ao Observador tinha acusado a tutela de inércia, de ter deixado de fornecer dados à equipe de acompanhamento do plano. O médico acusou ainda o Ministério de não se reunir com este órgão há mais de um ano. Ora, o Ministério da Saúde desmente. Ana Paula Martins garante que se reuniu com o coordenador do Plano de Emergência para a Saúde no dia 14 de janeiro de 2026, ou seja, há pouco mais de 5 meses. O Observador noticiou também esta semana que estão ainda por cumprir 40% das medidas que constam do Plano de Emergência e Transformação do Serviço Nacional de Saúde. Só que na noite de ontem, depois da publicação deste artigo, o site do SNS acabou por ser atualizado, passando o Ministério da Saúde a considerar concluídas 88% destas medidas.
2: E o ciclista Afonso Eulálio garantiu na última hora o 6º lugar na Volta à Itália. O ciclista português é também o melhor jovem do Giro,
1: que conquistou esta tarde a camisola branca, venceu a classificação da juventude no Giro de Itália. Afonso Eulálio ficou em 7º lugar esta tarde, na 20ª e penúltima etapa da Volta à Itália. Ficou a 2 segundos e a 3 centésimos do vencedor Jonas Vingegaard. Afonso Eulálio garante o prémio de melhor jovem do Giro. É também o 2º ciclista português a subir ao pódio, depois de João Almeida o ter feito há 3 anos, em 2023. Eulálio torna-se também no 4º ciclista nacional a terminar no top 10 do Giro de Itália, junta-se a um grupo de ciclistas portugueses como João Almeida, Acácio da Silva e Joaquim Agostinho.
2: Giro de Itália que termina amanhã em Roma após 21 etapas. E Miguel, já arrancou a final da Liga dos Campeões.
1: E como estamos a ver aqui nas imagens que nos chegam das transmissões televisivas, o Arsenal acaba de se adiantar no marcador, 1-0 aos 6 minutos. O Arsenal, que está neste momento a vencer a final que se realiza em Budapeste, na Puskas Arena. Golo que, pelo que estou a conseguir ver, foi marcado por Kai Havertz, parece-me, o alemão que está a substituir Viktor Gyökeres na frente de ataque. Kai Havertz que fez esse golo de pé esquerdo mesmo agora. Agora, na equipa gaulesa estão a titulares os internacionais portugueses Nuno Mendes, Vitinha e João Neves. Gonçalo Ramos, que está no banco de suplentes. E na formação do Arsenal, Viktor Gyökeres está no banco de suplentes, como acabei de referir. E João Miguel, a final da Liga dos Campeões teve um espetáculo de abertura. Vamos saber quem é que tocou.
2: Vamos lá.

0: Estás a olhar para mim e a perguntar, sabes quem são?
1: Eu acho que tu sabes.
0: São os The Killers.
1: São os The Killers. E acaso para perguntar se és humano ou és dançarino, bailarino. O que é que achas?
0: Humano bailarino.
1: Pronto. Humano bailarino. Pronto, eu também me considero, depende. Agora, época de Santos, temos que ser humanos bailarinos.
0: É isso. The Killers a fechar o Jornal das 5, eles que abriram a final da Liga dos Campeões, que se joga a esta hora na Puskás Arena. Leva vantagem a equipa do Arsenal. Golo na cara do guarda-redes. Logo aos 6 minutos, quem marcou, Miguel?
1: Kai Havertz.
0: Muito bem.
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0: 5h10, já de seguida a Geração V.
8: Começa agora o Geração V, teu programa de comentário político jovem da Rádio Observador, feito em parceria com o Voto. Eu sou o Vasco Calhardo e hoje tenho comigo de volta o meu trio maravilha, Maria Vilarejo, José Paulo Soares e Joana Zaguri. Olá, meus caros.
9: Olá.
8: Como estão a aguentar este calor?
9: Vai-se andando.
10: Eu sou contra o Saara e as suas poeiras.
8: Muito bem, esta semana Pedro Passos Coelho voltou a ser notícia com um dos ataques mais violentos que já fez em público, ao falar de políticos postiços que, numa tentativa de imitarem os populistas, acabam por ficar, nas suas palavras, uns prostitutos políticos. No mesmo dia também se encontrou com André Ventura, num momento captado pelos jornalistas e que gerou muita conversa. Na segunda parte vou querer saber a opinião dos meus comentadores sobre a desorganização e faltas de meios na AIMA e o estado da justiça em Portugal, nomeadamente nos casos de Ricardo Salgado e João Berardo, e as buscas que aconteceram esta quinta-feira, a políticos do PS que resultaram em 5 detenções e 37 pessoas constituídas arguídas numa mega operação da PJ, onde estão em investigação contratos por ajustes diretos a empresas ligadas a socialistas que rondam os 2 milhões de euros. Zé Paulo, começo por ti, surpreendido com este ataque feroz de Passos Coelho, quem é que é o prostituto político?
9: Não sei, Vasco, então o que é feito de si? Foi assim que, foi no caso para André Ventura, que Passos Coelho se começou a tratar por ele.
8: Exato.
9: Depois de ver André Ventura todos os dias na televisão, Passos Coelho quis referir-se a ele e quis perguntar-lhe o que é que ele tem feito da vida nos últimos anos, porque eles não têm falado e não sabem, portanto. Aquilo que me parece, achei tudo muito engraçado e gostava de dividir este tema em três.
8: Então.
9: Mas quanto à conversa entre Passos e Ventura, aquilo que vimos foi uma grande crush de Ventura em Passos, estava todo acanhado. Nunca vimos o Ventura assim acanhado. Envergonhadíssimo.
8: É a única pessoa que o faz ficar assim?
9: É, completamente. Envergonhadíssimo. Passos deu-lhe uma tanga, parece, porque começa que os portugueses estão impacientes e o Ventura diz, ai, está desanimados. E a única coisa, é o único momento que o Ventura fala, e depois o Passos, a única coisa que lhe diz é, ah, isso também não diria. Estão impacientes, mas não estão desanimados. E quando o Ventura vem e diz que não, mas agora temos uma maioria para fazer mudanças, Passos riu-se na cara dele. Portanto, esta foi a conversa que tiveram. E depois viraram costas e acabaram por sentar juntos. E portanto, parece-me que acho que Passos normalizou e deu-lhe um atestado de pequenez, que achei uma coisa engraçada de fazer depois das últimas declarações que tinha feito, onde tinha passado um atestado de socialismo à Ventura sobre a questão das pensões.
8: Sim.
9: A questão do discurso depois é uma questão diferente quando fala em prostitutos sem
8: também
9: caráter.
8: Tinha um contexto, não é? Porque aquilo era a tradução de um livro sobre prostituição e se calhar foi daí que também veio este termo.
9: Prostitutos sem caráter e políticos postiços. se era para Montenegro ou não, ninguém sabe, porque Passos Coelho não o disse. As declarações sobre vender só populismo, etc., poderiam ser porventura também, que se vende ao populismo e que não tem opinião e que não tem opiniões de direita sobre alguns temas. Quem é que sobre António Costa, por exemplo, também, que se vendeu ao populismo à esquerda. Eu percebo as reações e as ondas de choque no PSD, mas Passos Coelho é um homem livre e, portanto, fala de forma livre e claro que se algum dia quiser voltar à liderança do PSD também pode ter problemas, por isso mesmo.
8: Sim, mas o PSD parece que enfiou a carapuça.
9: Parece que enfiou a carapuça, parece que sim. Não sei se seria para Montenegro ou não. Eu acho até o mais interessante, e acho que esta discussão, este reaparecimento de Passos Coelho e a curiosidade de ter sido ao lado de Ventura, acho que torna a discussão mais interessante, uma discussão que já se vinha a ter da semana passada e que passou para esta semana, por causa dos artigos do Francisco Mendes da Silva, do Nuno Gonçalo Poças e do Pedro Gomes Sanches, exatamente sobre a questão de se criar um novo partido à direita. Eu acho que há à direita um síndrome qualquer com uma maioria silenciosa. Há muita gente à direita que acha que há uma maioria silenciosa de direita, que está sempre... Essa maioria silenciosa existe para a direita portuguesa desde o início da democracia. Eu tenho muitas dúvidas. Eu acho que isso é só o efeito de bolha. Acho que não há maioria silenciosa nenhuma que seja reformista e que queira um novo partido. Aliás, a única maioria silenciosa que me lembro dos últimos anos foi a que deu maioria absoluta ao Costa em 2022. Ela não existia na véspera, não existiu no dia a seguir, só existiu naquele exato dia. Essa foi a única maioria silenciosa que me lembro. E foi uma maioria silenciosa, essencialmente votou para um marasmo e para continuarmos sem qualquer tipo de reformas. Muito Portanto, bem. Eu não teria esse otimismo de achar que há espaço para um novo partido, aí seria mais cínico. Acho sim que temos que pressionar e pressionar para que, enquanto a direita está no governo, tenha esse ímpeto reformista que precisamos e que temos falado aqui também no podcast ao longo das últimas semanas. Ou que eu tenho falado, no caso, porque se calhar discordam de mim.
8: Muito bem, Maria. Muita gente comentou que esta dupla poderia muito bem ser o Primeiro-Ministro e Vice-Primeiro-Ministro de Portugal. Concordas? Gostavas?
10: Acho que é possível. Acho que...
9: Não... Em que ordem?
10: Posso? Posso? O Zé nem me deixou.
9: Eu agora estou aqui à frente da Maria, tem que ser.
10: Nem me deixaste.
11: Zé, Paula, cada semana tem ficado mais atiçado.
10: Antes de responder aqui ao Zé, eu queria. Tu estavas cheio de certezas em relação ao facto de Passos ter sido. Ter remetido André Ventura à sua pequenez, aí estava cheio de certezas, mas depois já não tens a certeza quem é que ele estava a referir quando dizia o prostituto.
9: Porque quando foi
10: político.
9: Por Ventura estava a falar um com o outro.
10: Pronto.
9: Quando foi,
10: não, mas isso é a tua interpretação. É a tua interpretação.
9: Pois foi,
10: a minha interpretação.
8: Qual é que foi a tua? Sim.
10: É que de facto Passos Coelho estava realmente a referir-se ao atual Primeiro-Ministro, estava a acusá-lo de tentar imitar o original, e nisto estava obviamente a fazer uma crítica a André Ventura, no sentido de lhe chamar populista, e a dizer que Luís Montenegro está a tentar fazer aquilo que André Ventura faz, mas não o faz tão bem porque ele é a tal cópia do original e fica como um prostituto político. Eu acho que ainda não percebemos quais é que são as ambições políticas de Passos Coelho. Eu já o disse aqui, volto a dizer, eu acho que Passos Coelho foi um grande primeiro-ministro que fez omeletes sem ovos e foi capaz, se lá o tivessem deixado de ficar, teria sido capaz de fazer muito mais ainda do que fez.
11: Vamos trocar isto por água por cerveja, se faz favor, sempre
10: depois...
11: ter convido estas coisas.
10: Não, tu não gostas de ouvir porque tu és daquelas saudosistas dos tempos de António Costa em que nada foi feito, ficou tudo na mesma ou até andou para trás. Depois quando falámos da AIMA, depois podemos pensar desses bons tempos costistas, maiorias absolutas em que não se fez nada.
11: Tentou lixar. Mas continua. Continua, Maria.
10: É que estás aí a saltar.
9: Os pensionistas é André Ventura, Joana.
10: Não, e está. A Joana está a saltar aqui a parte do Sócrates, que é conveniente. O vosso amigo Sócrates, se calhar agora hoje vamos ter mais uns quantos para depois lhe fazerem companhia, mas já falamos na segunda parte.
8: Exato.
10: Mas a Joana esquece dessa parte. Eu acho que Passos Coelho foi um bom primeiro-ministro. Não sabemos quais é que são as ambições políticas que ele tem neste momento. Parece-me evidente que tem algumas. Não sei se será como tu disseste, terá a intenção de criar um novo partido político.
9: Isso não foi Passos que falou, foram pessoas que lhe atiraram essa...
10: Sim, não temos, não sabemos isso, mas parece-me que Passos, mais do que atacar André Ventura, que foi aquilo que toda a gente se focou, eu acho que ele atacou e muito o governo de Luís Montenegro. Acho que ele de todas as formas e mais algumas, está a tentar diminuir tudo aquilo que Montenegro tem andado a fazer.
8: Mesmo, está a ser a oposição, não é?
10: Mesmo o comentário que ele fez de que, em relação ao estado das coisas, é um comentário de uma pessoa que não vê, não se revê neste governo, não se revê neste PSD, não se revê nesta direita.
8: Eu não me lembro dele falar tantas vezes com o governo António Costa.
10: Exato.
8: Não falou.
10: Portanto, ele sim, mas não sei se é uma questão interna
9: dele. Os anos passaram, não é? Ou seja,
10: sim.
9: Há mais tempo que se passou e ele teve um período calado e agora voltou a falar.
10: Mas não nos vamos esquecer que Pedro Passos Coelho também, quando saiu empurrado pelo Costa, pelo António Costa, que foi capaz de fazer acordos com o diabo para formar governo, Pedro Passos Coelho também saiu altamente incompatibilizado com algumas pessoas no PSD e se calhar agora está a voltar a fazer o seu regresso e a fazer a sua pequenina vingança a alguns intervenientes daquela altura, não sabemos.
8: Tu não achas que o crescimento de Passos Coelho pode ser mal para o Ventura?
10: Não, eu acho que Passos
9: acha isso.
11: O diabo e os seus demónios.
10: O diabo e os seus demónios. Joana, tu és muito engraçada. És muito engraçada. Vamos ver se mantens esse sentido
11: lado,
10: de humor quando
11: lado,
10: falamos do PS.
11: Este lado aqui é muito melhor. Eu agora, para quem não nos está a ver.
8: A Joana mudou de cadeira.
11: Eu mudei de cadeira.
10: Mas mantém-se na esquerda. Está no centro, mas ela continua a ser da esquerda.
11: Não, não
10: está,
11: se
9: a
11: esquerda, de cadeira. Exato.
9: Na minha.
11: Não, é não, essa a questão. Estavas a dizer que não se pode fazer piadas com os lugares. Podes. Eu agora estou à esquerda dos dois. Estou no sítio certo.
8: Não, da Maria não
9: estou.
11: Não, mas dá. Na imagem faz sentido.
8: Foi onde se sentou António José Seguro quando veio cá ao programa.
10: Mas de qualquer das formas, não estou para concluir, acho que Passos tem alguma ambição política. Não sei se será a nível de ser Primeiro-Ministro. Ele também já não vai para muito novo.
9: Presidente da República, não é?
8: 61,
10: talvez Presidente da República.
8: Não, já veio várias vezes.
9: Disse que não iria.
10: Disse que não iria, mas ele também já disse muitas vezes algumas coisas que depois acabou por.
9: Disse que nunca e teve agora a oportunidade que podia ter ganho.
10: Podia e não quis. Mas acho que, evidentemente, seja para fazer frente a Luís Montenegro, seja para tentar fazer aqui alguma mexida dentro da direita, ele se calhar também pensa que ao fazer estes comentários atiça às pessoas que depois se mexem mais e fazem, talvez vão na direção das coisas que ele acha que
9: e a
10: são
9: é que
10: importantes.
9: O PSD está muito mais preocupado com reformas desde que Passos Coelho tem falado sobre as reformas.
10: É,
9: e portanto, se for esse o efeito, acho que é um efeito positivo.
8: Muito bem. Já acabaste, Maria?
10: Eu já.
8: Joana.
10: Agora dou aqui o palco à Joana, sim, que para falar do seu grande ídolo.
8: Joana.
10: Dois grandes ídolos.
9: António Costa, não é?
11: Isso.
8: Dupla Passos Ventura, é de sonho ou um pesadelo?
11: Dom Sebastião, saído das poeiras do Saara, deve ser, só pode. Porque, eu achei toda. Acho que toda esta conversa, e que está a acontecer em vários painéis, e que está a ser muito. Toda esta questão à volta das palavras de Passos Coelho, eu acho isto absolutamente surreal, porque eu a primeira vez que vi eu vi várias vezes os excertos o vídeo do discurso de Passos Coelho. Sim. E a primeira sensação que eu tive, e estava acompanhada de uma pessoa que por acaso não é de esquerda, foi ele estar bêbado, porque aquilo não fazia o discurso.
8: Quem?
11: É tão Passos Coelho, claro que não estava, mas o discurso
10: é tão
11: torcido, dá tanta volta às palavras que, e depois vêm, é precisamente para alimentar este tipo de cadeiras, este tipo de pessoas que agora estão a fazer grandes declarações à volta da palavra postiço, prostituto, e se alguém prestar atenção, se puserem em texto e lerem aquilo, é um discurso tão torcido, para não dizer aquilo que eu percebo, a mensagem é quem se tenta fazer de populista ainda faz pior do que o próprio populista. Eu percebo eu percebo a mensagem. Não é preciso tantas palavras para dizer e não é preciso dar assim tanta volta. Mas isto
9: sala.
11: É típico de. Não, a palavra populista está lá e prostituto também, mas há 250 palavras pelo meio. Mas isto é típico de Passos Coelho. Na altura do governo era mais números, muitos números, números, números, números, números. As pessoas eram números também. No caso. E é absolutamente surreal. Mas está a ter o efeito. A ter o efeito exatamente que ele pretende. E isso eu acho que é o fator mais interessante. Depois temos a interação com o André Ventura, que me pareceu. Eles não quiseram adotar a postura cómica. Quer dizer, o Zé Paulo tentou aqui puxar à crush. Eu não sei se era uma crush ou não. Eu pareceu-me uma conversa. Muito desconfortável. Não senti que ninguém estivesse confortável naquela conversa e parecia um bocadinho aquela conversa de elevador daqueles dois vizinhos que não gostam muito
8: conversar.
11: Um do outro, que não gostam muito um do outro, um não gosta, mas um não gosta mais, então ali a mandar uma boca. Pois, as coisas ali no primeiro andar, pois. Ah, não, mas é que vem ali do resto já uma poeira que... E é absolutamente surreal como é que esta personagem, este primeiro-ministro que foi primeiro-ministro de Portugal durante 4 anos, consegue criar esta comoção, grandes artigos, grande desenvolvimento de narrativa.
8: Continua a ter esta aura, não é?
11: Continua a ter esta aura. Temos o Zé Paulo a dizer: só quando Passos Coelho falou é que este governo começou a fazer reformas.
9: Não, começou a falar de reformas.
11: Começou a falar. Bem, que espetáculo! Então, se faz favor, ponha um homem a senador de Portugal, aliás, um lugar acima, imperador de Portugal, porque este homem tem um poder extraordinário de colocar tudo à sua volta. E, acho isto absolutamente extraordinário como caem todos. Curiosamente, o Sérgio Sousa Pinto esteve aqui, eu não sei quando é que é gravado, mas esteve aqui
9: na quarta-feira.
11: Em
8: direto, achou.
11: E falou, o Wills, inclusivamente, debruçava-se sobre isso, que é as pessoas estão pouco habituadas, deixaram de estar habituadas a políticos orgânicos, a políticos que falam de forma orgânica, uhum. que falam de forma desempoeirada, uhum. que estão irritados. Referia-se sim também aos políticos do espectro ao qual nós os dois não pertencemos, mas, e falou do quê? Dos políticos vindos das agências de comunicação, que é o produto, é a criação, é a narrativa, é a estratégia, e nós não percebemos como é que nós somos completamente consumidos por estes políticos. O Sérgio Sousa Pinto teve uma frase muito engraçada, que é: até bonitos são, não sei se é o caso de todos, mas tem razão.
8: Professor,
11: e é a construção da narrativa, a construção à volta a construção à volta desta suposta, ai, vamos ter um partido novo, não vamos, não vamos, não vai acontecer nada tão cedo, nem sequer seria benéfico para o PSD, e portanto não vamos, mas é um exercício de uma pseudo-magistratura da influência e que não trouxe rigorosamente nada de novo para a praça, nada, criou um momento para a comunicação social, criou um momento para as redes sociais, e o que é que trouxe de construção para o país? Zero. Que é também, pronto, é uma linha típica do Pedro Passos Coelho, é não trazer nada de construção para o país, mas destruir sempre.
8: Zé Paulo, 15 segundos.
9: Só
10: destruir,
9: dar uma
10: não,
9: nota
10: desculpa,
9: que acho
10: desculpa,
9: que a direita...
10: Eu tenho que só dizer aqui, destruir
11: não, desculpa,
10: sempre
11: é assim. Passos Coelho. Tem que haver aqui, deixei usar os dois falar,
8: não,
11: e falaram...
8: Vamos ter que fechar,
10: destruir
8: deixar
10: o país só dar a nota de que José Sócrates
9: acho que há alguma,
10: é obra. Falar como uma bela socialista.
9: Há alguma esquizofrenia da parte da direita que quando chega ao poder finalmente depois de 8 anos começa a falar em dissolver-se. E portanto a direita também precisava ter algum cuidado para não se tornar na esquerda. E depois só dar a nota de que Passos e Ventura são, e acho que devemos dizer isto, os dois políticos mais antagónicos que podíamos ter. Passos é conhecido por dizer que se lixem as eleições e Ventura manda fazer uma sondagem para ver o que é que os portugueses pensam sobre a lei laboral para votar de acordo com o que diz a sondagem. Portanto, quero dizer, são coisas diferentes.
8: Está feita a primeira parte do Geração V, vamos agora para um curto intervalo e já voltamos para a segunda parte do nosso programa. Até já.
0: Já vamos à segunda parte de Geração V, depois da síntese das 5h30.
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0: Está na hora da síntese das 5h30 com a edição do Miguel Gato. Uma vez mais, boa tarde, Miguel.
1: Boa tarde. Fazemos uma atualização da final da Liga dos Campeões. Aos 27 minutos de jogo, o Arsenal vai vencendo o PSG por 1-0, golo do alemão Kai Havertz, que marcou aos 6 minutos do encontro. De recordar que na equipa gaulesa, no PSG, estão titulares João Neves, Vitinha e também Nuno Mendes. Gonçalo Ramos está no banco de suplentes. E na equipa do Arsenal, que vai vencendo até ao momento, Victor Gyökeres é suplente precisamente do alemão Kai Havertz. Vamos continuar a acompanhar a final da Liga dos Campeões nos próximos passos informativos. Na política nacional, uma notícia observadora: há dois vereadores do PS Lisboa arguídos na operação Emergência. Sérgio Sintra e Carla Madeira foram constituídos arguídos após buscas domiciliárias que aconteceram na passada quinta-feira. Em declarações ao Observador, Sérgio Sintra mostra-se disponível para colaborar com as autoridades na investigação, mas diz também desconhecer o teor das suspeitas que estão na base da constituição como arguído. A outra vereadora, Carla Madeira, foi questionada diversas vezes pelo Observador, mas não respondeu em tempo útil. O Primeiro-Ministro ignora as críticas de Pedro Passos Coelho à governação da AD. Fala de um ruído imperturbável. Passos Coelho, que disse esta semana em conversa com André Ventura que a governação da AD precisa de mais ritmo e utilizou expressões como políticos postiços que se tornam em prostitutos sem caráter. Ora, estas palavras do antigo Primeiro-Ministro não passam de um ruído menor. É o que diz Luís Montenegro, que vai ser hoje reconduzido como presidente do PSD para os próximos 2 anos. Hugo Soares, o secretário-geral social-democrata, desafiou ontem Pedro Passos Coelho a apresentar as divergências que tem com a atual direção no próximo Congresso do PSD, que se realiza a 20 e 21 de junho em Anadia. A Ministra da Saúde afasta a ideia de falhas recorrentes no socorro por parte do INEM. São declarações que surgem depois da morte de uma mulher ontem em Palmela, que esperou mais de uma hora pelo socorro de uma ambulância. E o Sindicato dos Técnicos de Emergência Pré-Hospitalar dizem que este caso não é o único. Acontece várias vezes porque há muitas viaturas que estão inoperacionais. Ora, Ana Paula Martins rejeita que esta seja uma situação recorrente. Voltamos ao desporto para dizer que Afonso Eulálio garantiu esta tarde o 6º lugar na volta à Itália. O ciclista português é também o melhor jovem do Giro d'Italia deste ano.
0: Miguel Gato e a síntese das 5h30. Temperaturas a esta hora: 25 graus em Lisboa, 22 no Porto, 26 em Braga, estão 27 graus em Viseu e 23 em Aveiro. Para amanhã, domingo, o Instituto Português do Mar e da Atmosfera prevê um dia com céu pouco nublado em todo o território do continente, com máximas de 29 graus amanhã para Lisboa, 24 para o Porto, 31 para Braga, 22 é a máxima esperada para Aveiro e Santarém pode chegar aos 31.
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0: E até bem perto das 6 da tarde, a segunda parte de Geração V.
8: Estamos de volta para a segunda parte do Geração V. Agora vamos falar do caos na AIMA, na Justiça e no PS. Joana, para onde é que queres começar?
11: Vamos começar pelo meu partido, não é?
8: Muito bem, avança, corajosa.
11: Avança não, vá, Vasco, então, e as perguntas?
8: Não, conta-me lá como é que viste esta operação que aconteceu no Largo do Rato e a outros socialistas espalhados pelo país.
11: Esta operação no Largo do Raque, mais um mega processo, mais um mega processo. Logo quando rebentou a primeira notícia, rebentou, a expressão é péssima, estávamos a falar até uns com os outros sobre o assunto. E logo a seguir o nosso secretário-geral falou, e faço das suas palavras as minhas, porque me parecem óbvias, que é que se as pessoas efetivamente se a provar-se os factos aqui indiciados e estes suspeitos a virem ser condenados, que sejam punidos e sejam punidos de forma severa. E aqui até pego
8: muito politicamente correta.
11: Não é só não é politicamente correta. Eu acho que é que o discurso está de tal forma empolado sobre este tipo de temáticas, a punição severa. Nós tivemos aqui esta conversa sobre o que é ser arguído. Tivemos aqui no podcast do Eu Voto, tivemos o Eu Explico sobre ser arguído. E precisamente sobre a problemática que este tipo de situações na comunicação social cria, que é uma sensação de condenação.
8: Sim. Quando não é.
11: E portanto,
8: ainda, não é? Sim.
11: Ainda. Mas se vier a ser, que sejam severamente punidos. E aqui, pegando numa lógica até que o Chega vem trazer para o debate sobre o aumento das molduras penais, não passa pelo aumento das molduras penais, passa pelo cumprimento, não ficar pelo mínimo. Portanto, se a ser verdade, este tipo de crimes, e tal como quando falámos sobre crimes desta natureza, Zapatero, a mulher de Sanchez, todos eles, a ser verdade, qualquer circunstância, a ser verdade, as pessoas devem ser punidas severamente. Principalmente, não estamos aqui a falar de crimes de natureza contra a vida e sexual, estamos a falar aqui de crimes de corrupção, mas quando estamos a falar de mexer com o dinheiro de outras pessoas, as pessoas devem ser punidas de forma absolutamente severa. E as instituições em causa devem colaborar com a justiça, tal como fez o Partido Socialista hoje, que disse, estamos a colaborar com as autoridades. Noutra nota, que é trazer aqui, não devem fazer,
3: claro,
11: desculpa, noutra nota, podes trazer o Sócrates, podemos trazer vários outros. Há uma coisa
3: não
11: aqui que
3: não falei nada do
11: que
3: Sócrates.
11: Não disseste Sócrates? Ai, desculpa.
3: Não, eu não disse nada. Eu não sei que
8: foi na primeira parte.
11: Foi na primeira
3: parte. Tens o teu fantasma, mas eu por acaso agora
11: não tenho nenhum fantasma, não tenho pudor nenhum.
8: Temos muitos temas para falar.
11: É isso, eu não faço parte de um partido que são os autarcas falhados do PSD, portanto...
3: E os autarcas falhados,
11: mas
3: é
11: os autarcas falhados do PSD.
3: E portanto, os partidos... Muitos que também andam aqui envolvidos em coisas engraçadas.
8: Avancemos.
11: Mas o meu partido pelo menos mantém-se no mesmo sítio e não anda a criar outros. Mas tirando isso, há aqui uma questão que é particularmente relevante, que é o que me preocupa.
8: Que é o quê?
11: Que é, começa a ser demasiado coincidente que sempre que temos um governo do Partido Social Democrata, rebenta uma mega operação e há carradas de arguídos socialistas, pessoas
9: e o PSD.
11: E o PSD, desculpa.
9: O PSD está no governo, tem o primeiro-ministro, inclusivamente investigado também. Quer dizer, a justiça só funciona para o lado do PS.
11: O Procurador-Geral da República até criou uma nova figura penal chamada averiguação preventiva. Que mais tarde até veio a protocolar.
3: Coitado daquele tipo que foi apanhado com 75 mil euros na caixa de vinho. Foi o PSD.
11: E nos livros. E, portanto, é uma coisa que é absolutamente extraordinária.
9: Mas agora a Espanha
11: com
9: radiadores.
11: Preocupa-me se não estamos aqui a ter um cenário, não estamos aqui perante um cenário. Os partidos fazem isto, este jogo existe, quando é que se lança, quando é que não se lança. Os partidos fazem este jogo. Agora, o padrão começa a ser um bocadinho comum demais. Temos, por exemplo, o caso da Operação Tutti Frutti, do caso Tutti Frutti, não é? Quer dizer, os socialistas acabam por nem sequer ser acusados. E, portanto... Olha, vamos aguardar. Entretanto, têm vindo a ser veiculadas novos detalhes. Estávamos nós a começar o programa, a gravação deste programa. Estava André Ventura a falar e não tivemos a oportunidade de ouvir.
8: Foi uma pena para ti, não é?
11: Ah, sim, é uma coisa que estou chateadíssima.
9: Mas também sabemos o que ele disse, também é muito difícil.
11: E qualquer coisa, eu estava aqui a ver qualquer coisa que José Luís Carneiro foi infantil,
9: vergonha,
11: não percebi
9: pronto,
11: o porquê. Mas é uma vergonha, é tudo mal, bandalheira. E portanto, neste sentido, que sejam punidos a ser verdade. Mas também faço um pedido à comunicação social. Nós não podemos continuar a condenar políticos em praça pública, venham eles de onde vierem, Venham eles de onde vierem. Precisamente já tivemos esta discussão aqui várias vezes sobre o Chega. Ai, porque sempre que há alguém do Chega que é constituído, arguído, dizem que é do Chega. Bom, está aqui. Também estão a dizer que é do PS.
10: Ah, mas é igual que desta vez é difícil não dizer. Desta vez é difícil não dizer.
8: Maria,
10: não, eu
8: isto é uma cabala contra o PS?
10: Eu estou absolutamente extasiada com as declarações da Joana de dizer, ah, e tal, nós não podemos dizer que ninguém é culpado antes de ser julgado, mas isto aqui cheira mamarosca aqui da PJ, que se calhar tem coisas políticas por trás. Isto é absolutamente surreal, o que tu acabaste de dizer.
11: Ah, foi exatamente isso que eu disse.
10: Então não foi.
11: Chega.
10: É sempre, pronto, mas é sempre um, não, nunca é um problema dos socialistas, é um problema de alguma cabala que alguém anda aqui a tentar fazer para eles perderem eleições, porque não precisam, porque eles perdem nas suas.
11: Um bocadinho de honestidade intelectual,
10: mas pronto,
11: que eu
10: percebo,
11: dizer precisamente,
10: oh, Joana,
11: a ser verdade.
10: Joana, eu agora também tenho que falar.
11: As pessoas sejam severamente punidas.
10: Não. Eu percebo que esta semana tenha sido uma semana particularmente difícil para os socialistas. Na Península Ibérica toda, principalmente hoje. Hoje e ontem foi e em Espanha.
9: E vamos ver se o nosso de censura.
10: O nosso amigo Pedro Sanches, a Ana Sá Lopes deve estar muito triste do nosso Churchill da Europa estar com estes problemas todos, coitado.
9: É um azarado.
10: É um azarado, ele nem anda com más companhias nem nada, as coisas acontecem, pronto, coisas da vida socialista. E depois aqui em Portugal, não, eu não tenho muitos, mas é só para passar aqui uma mensagem que é importante, porque eu também acho que os socialistas não estão a lidar muito bem com isto, como se vê com a Joana, como se viu com José Luís Carneiro, parecia ali um padre a dar uma homilia, a dizer, ah, os partidos não...
9: Não,
10: tem só a ver com o ar de...
9: Defende o sotaque bem.
10: Não, o ar não tem nada a ver com o sotaque, tem a ver com o ar solene que ele tinha ali.
11: José Luís Carneiro,
10: vocês não me deixam falar, depois vais-me dar mais tempo que não me deixaram falar.
11: Tem um bocadinho a ver com o sotaque.
10: E depois... E disse, ah, e tal, porque isto não tem nada a ver com o partido, são só pessoas. Bem, os partidos são feitos de pessoas, não é? Isto parece-me evidente. Depois há pessoas que ainda estão a lidar ainda pior com esta questão. Eu não sei se vocês viram, mandaram-me aqui uma publicação do João Soares.
9: Mas já recebes publicações
10: filho,
9: nas redes sociais?
10: Filho, mandaram-me uma fotocópia, um print screen, porque eu sou arcaica.
9: Exato.
10: Do João Soares, o filho do mítico Mário Soares e também um grande amante de diamantes. Que está a lidar muito mal com isto, que diz que ainda por cima, no 28 de maio, que foi que se celebra hoje, irem à sede do Rato, é uma vergonha, e também dá ali uma ideia que isto se calhar pode ser realmente uma teoria da conspiração gigante, como acha a Joana. E depois também há imensos jornalistas que também não devem estar a lidar muito bem com este assunto, porque, olha, uma delas deve ser a cronista do Público, a Ana Sá Lopes, que deve andar triste com estas coisas, e os outros jornalistas que nós vemos que sucessivamente não gostam de dizer que certas pessoas que estão ligadas a certos tipos de crimes ou indiciadas por alguns tipos de crimes são do Partido Socialista. Estou-me a lembrar do ex-adjunto da antiga Ministra da Justiça, era membro de 13 grupos de abuso sexual de menores. Ex-adjunto da antiga Ministra da Justiça, socialista, nunca dizem, ou então Vila do Conde, presidente da junta de Mites após a investigação da RTP, presidente da junta, socialista, e eu poderia continuar com muito mais casos. As folhas são muitas, podem ver aqui. Temos aqui o Público, relação, mantém prisão preventiva a ex-adjunto do Ministério da Justiça indiciado por abuso de menores. Eles hoje devem andar tristes, porque hoje realmente não dá para dizer que não são socialistas, não dá para dizer. Houve ali umas buscas na zona ao pé do Rato. Não dá, é difícil. Portanto, tem mesmo que dizer, hoje houve buscas...
8: E o assessor do secretário-geral foi preso?
10: O assessor do secretário-geral foi preso.
11: Não, foi detido.
10: Foi detido preventivamente. Como dizia o António Costa, a política o que é da política, a justiça o que é da justiça. Não sei se terão encontrado mais umas caixinhas de vinho cheias de notas lá dentro, ou não sei se isso também foi parte de alguma cabala, alguém foi lá meter uma caixa de vinho.
8: Vamos aguardar, porque isto ainda agora começou.
10: Foi um mau dia para os socialistas.
8: Zé Paulo, como é que viste esta mega operação?
9: Para já começar por dizer, porque acho que não podemos começar por dizer logo que isto foi um caso de lawfare, ou seja, não me parece que haja intervenção, teria que acontecer em algum momento, teria que acontecer, se estavam a ser feitas investigações, se o governo do PSD começou há 2 anos, prevê-se que vai continuar, teria que ser feito durante um governo do PSD. Lembro-me de casos que envolveram também o PSD desde que o PSD está no governo e, portanto, não me parece que seja essa a questão.
11: E eu percebo, mais uma quinta-feira e daqui a 10 anos temos a resposta.
9: Eu percebo... Esse é um bom tema.
11: Não, esse é que é o meu problema.
9: Eu percebo o que diz a Joana e tem toda a razão. Aprovar-se que sejam condenados. Uhum. Tem toda a razão, mas
10: concordo,
9: isso é um bocadinho
10: também
9: a doutrina Costa, não é? Que há justiça ou que é da justiça, há política ou que é da política. A verdade é que isto é política. E aqui
11: é
9: acho que temos...
11: Costa, está na Constituição. Chama-se princípio da separação de poderes. Ele existe,
9: sim, sim,
11: por alguma
10: mas
11: razão.
10: Mas quem é que violou a separação de poderes?
9: É política discutirmos que há políticos envolvidos em casos de corrupção ou branqueamento de capitais ou fraude.
11: Mas daí fazermos um tribunal social à mesa do comentário é uma coisa completamente
10: diferente. Estamos a comentar.
9: As pessoas não foram condenadas e não estou a fazer nenhum tipo de tribunal. Agora, é preciso percebermos que se há casos de políticos em que onde isto acontece e já houve casos condenados, os portugueses têm razão para começar a desconfiar dos políticos e desconfiam dos políticos.
11: Pois, mas é que
9: e
11: isto não afeta só o Partido Socialista,
9: não, afeta
11: os políticos
9: todos. Porque as pessoas, e bem, são daltónicas. Não importa se é do PS, se é do PSD, se
11: exato
9: é do Chega, se é rosa, se é cor de laranja ou se é roxo. Acho que é roxo a cor do Chega ou anis ou o que é que seja.
8: É azul.
10: Qual anis?
9: Não faço ideia. Não importa. Aquilo que importa é que as pessoas não querem saber se é do PS, se é do PSD ou cedo chega. E aqui neste caso até mais grave ainda, envolve autarcas.
11: Exatamente.
9: São os políticos mais próximos
8: das pessoas.
11: Das pessoas.
9: E as pessoas conhecem, são presidentes de junta e desconfiam por natureza. E efetivamente este tipo de casos põe em causa a confiança que os portugueses depositam nos seus autarcas e depositam nos políticos em geral. Uhum. E portanto não é um caso de vamos ver o que é que dá. Não, é preciso perceber o que é que está a acontecer. É preciso perceber o que é que se pode fazer para evitar que isto venha a acontecer mais vezes no futuro. Então, ou seja,
11: não
9: porque se todos
11: equilibrar
9: os casos...
11: Nós não podemos equilibrar a forma como se comunica estas notícias.
9: Mas eles foram detidos.
11: Mas tu precisas estar a fazer...
9: Também, para
11: tu precisas também
9: ter...
11: Nós estamos a gravar este programa agora e estão pelo menos 4 painéis de comentários exclusivamente sobre este assunto.
10: Tu foste a
9: pois
10: primeira
9: é verdade,
10: pessoa aqui
9: também,
10: nesta
9: repara,
10: mesa
9: o que é que
10: a dizer que os Chega
9: olhar,
10: falar dos autarcas
9: que
10: do Chega
9: e as pessoas
10: que
9: estão em casa vão olhar e vão pensar... Olha,
10: não, falaste sim, senhora.
11: O partido dos autarcas falhados do PSD.
10: Sim.
11: Não se demitiram.
10: Tu também fazes aqui muitos juízes de valor, como é normal num programa de comentário, em relação a pessoas do PSD, a pessoas do Chega, a pessoas da Iniciativa Liberal. Tu não queres fazer é o teu próprio partido, o que eu compreendo.
11: Olha, faço das tuas palavras as minhas, não é aos partidos.
10: Mas as pessoas fazem parte do partido, consegues completamente separar o que é que uma pessoa faz quando é militante de um partido e o que é que uma pessoa faz na sua vida privada?
11: Eu não consigo dizer que
10: o crime de prevaricação.
11: Miguel Arruda roubou malas, todas as pessoas
9: não,
11: do Chega roubam malas.
10: Não, mas não foi isso que eu disse. Tu é que
9: aqui há uma ligação,
11: isso é uma ligação
9: ao partido. Porque
11: há uma ligação ao partido.
10: Agora, a forma
11: como
10: os crimes são crimes de prevaricação. Crimes de prevaricação são crimes de
11: horas. Político. Até ter os nomes destas pessoas, os nomes destes autarcas, a primeira coisa foi as ligações a outros membros do Partido Socialista que não são chamados para este caso. E isto é um problema. Isto é um problema.
10: Porquê?
11: Que nós
10: é
11: temos...
10: mentira que ele é assessor, foi assessor de António Costa e assessor de Comunicação de José Luís Carneiro.
11: Tem a ver a com próxima, a outra.
10: É o título dele e pode ter.
11: Neste inquérito criminal, até à data, tem, não tem.
10: Não
11: está a abrir suspeitas, é contribuir para o tribunal. Mas continuem.
9: Não,
11: vai ter um efeito. Vai nos queimar a todos.
9: Dizer que
11: portanto,
9: é
11: continuem.
9: Do líder do PS.
10: Que drama.
9: É uma parte importante da notícia. Se é uma pessoa que é detida, que é adjunto do líder do PS,
10: claro,
9: omitir esse facto seria grave.
10: Claro.
9: E iria contra as causas jornalísticas.
11: Os factos em investigação correspondem ao período em que era adjunto ou não?
10: Mas não é essa
9: mas
10: a questão,
9: é
10: ele
9: hoje.
10: É adjunto
11: não
10: hoje.
11: Não interessa.
10: E tu não sabes
11: não
10: qual
11: interessa.
10: Tu sabes qual
11: não
10: é o
11: interessa.
10: Qual é
11: daí
10: tu
11: mesmo.
10: Sabes qual
11: é o daí
9: depois,
11: é doutrina.
9: E depois sair as redes sociais
11: sim.
9: A descobrir.
11: Há justiça, há
9: dizer...
11: política ou que é da política.
9: Joana, se não tivesse sido identificado pela própria comunicação social como um adjunto do líder do PS, aquilo que aconteceria era que minutos depois nas redes sociais seria feito
10: claro.
9: E levantar-se
10: mas
9: e
10: é
9: a partir
10: daí. Mas é preciso esconder? É preciso esconder que ele é
11: adjunto das redes sociais?
10: Não, eu não tenho medo nenhum.
11: Mas continua-se a fazer do arguído um criminoso.
10: Não é dizer
11: do arguído criminoso condenado.
10: O arguído
11: sentença do Supremo Tribunal.
10: Nem sequer sabemos se ele é arguído, já estás a fazer a...
9: Há 37 arguídos.
11: Não, há 37 arguídos.
10: Sabemos que ele foi
11: tudo. Não. Há 37 pessoas constituídas em
10: arguídos. Tudo bem, está bem. Acredito que ele esteja lá no meio. Acredito que ele esteja lá no meio.
11: Pela comunicação social, arguído, se fosse suspeito.
10: Eu acho é absolutamente estonteante como é que tu dizes que ele ser assessor do líder do partido não é relevante, evidentemente que é,
9: porque é uma parte,
10: como vimos, o chefe de gabinete de António Costa guardava caixas de vinho cheias de notas lá dentro. Isso não é relevante para o país saber em quem
11: onde
10: vota?
11: Onde é que ele guardava as caixas? Onde
10: no
11: é que ele,
10: seu gabinete?
11: No gabinete aonde?
10: No seu gabinete.
11: Mas no gabinete aonde?
10: No seu gabinete.
11: Em momento, ao lado do primeiro-ministro, no momento
9: fosse,
11: em que era.
9: Ó Joana, se fosse no gabinete dele, do ISEG, passava
10: qual era
9: a nossa notícia?
11: Não, a questão não é
9: essa. Eu acho que seria notícia,
11: é
9: mesmo?
11: A importância que é dado, estamos a ligar, estamos a criar conexões que não sabemos, não temos como saber.
10: Não,
9: mas ninguém
10: é
9: diz que
10: é
9: José
10: óbvio.
9: Luís Carneiro
10: está implicado.
11: Olha, mas eu pego no vosso disso. Próprio argumento, que é, em dois minutos as redes sociais vão estar a dizê-lo, portanto...
10: Mas isto é o que
11: eu não estou a dizer para não comunicar, eu estou a falar da forma como se comunica. Mas se vocês querem continuar por aqui, vamos.
10: Temos que omitir.
11: Eu nunca me ouviram dizer a palavra omitir. Eu falei de equilíbrio. Eu não falei ao
10: equilíbrio.
11: Quem disse omitir foram vocês.
10: Qual é o equilíbrio aqui?
9: Ninguém estava... Era o equilíbrio? Era esconder?
10: Exato. Qual era o equilíbrio?
11: O equilíbrio era esconder, não, mas fazer disso a narrativa central também não me parece.
10: Qual é a narrativa central?
11: Não, as primeiras notícias nem sequer veiculavam o nome da pessoa. Era exclusivamente assessor de José Luís Carneiro. A pessoa nem sequer existe.
9: Provavelmente era essa informação que havia na altura.
10: Eu só queria perceber onde é que...
9: Agora sabes
11: José Luís Carneiro, sabemos o nome.
9: Podia ter veiculado a...
10: Eu só queria perceber onde é que tu queres chegar com esta conversa. De dizeres que é irrelevante quem são as pessoas. Não é, obviamente, que não é irrelevante.
11: É precisamente o que eu estou a dizer. É relevante quem são as pessoas. Não é relevante.
9: Mas o cargo é relevante.
11: O cargo é relevante. Mas o que é que interessa primeiro? Se é o cargo ou quem é a pessoa?
9: Eu não sei como
11: neste
9: é que as informações chegam aos jornalistas.
11: Neste caso, em crimes que a pessoa já fez.
9: Eu não sei como é que as informações chegam aos jornalistas.
11: Pois, mas eu sei o que é que os jornalistas têm que fazer, que é investigar.
10: A Joana...
9: Toma-se escondido a informação.
10: Não, a Joana acha que
9: só punham quando soubessem o nome.
11: O nome, eu
9: chega esta informação aos jornalistas. Eles sabem que é assessor, não sabem que é o nome. Escondem para já que foi detido e só dizem quando souberem o nome.
11: Desculpa.
9: Acho que não pode ser.
10: E o cargo dele não é relevante para um crime de prevaricação.
11: O inquérito versa sobre ilícitos alegadamente cometidos durante e dentro de autarquias. Tu começas com a identificação da pessoa com, primeiro, o nome, que carga é que ocupava nessa autarquia e que carga é que ocupa agora.
9: Mas se a informação chegou daquela forma...
11: Tu abriste os telejornais a falar de ex-assessor de José Luís Carneiro. Não interessa quem é.
9: Mas,
11: não,
9: Joana,
11: interessa...
9: Acho que estamos aqui a focar só no assessor quando há um presidente de junta que é o elemento central e que foi o elemento central na maioria das notícias.
10: Não existe uma coisa para ti.
11: Não foi.
10: Joana,
11: não foi?
10: Joana.
9: Todas as notícias que eu ouvi foi Santa Maria Maior.
4: Vocês estão a falar todos ao mesmo tempo.
9: Sim, é verdade.
10: Tu achas que não é relevante uma pessoa ser tão próxima de um líder de um partido? Isso não é relevante para a informação que ela obtém, para as coisas que ela sabe, para os círculos onde se move? Não é relevante para um crime de prevaricação? É evidente que é relevante. Eu não percebo onde é que tu queres chegar com esta conversa. É óbvio que se tiver inocente, que seja ilibado, que se for culpado de algum dos crimes que é acusado, que seja condenado. Agora, não se pode dizer.
9: Mas há eleições que têm que se tirar.
10: Há eleições que têm que se tirar e principalmente há eleições políticas, que é já pela segunda vez o Partido Socialista tem uma pessoa muito próxima do seu líder que está a ser investigada por casos ou de corrupção ou de prevaricação. Portanto,
9: ainda não sabemos o grau de proximidade.
10: Não sabemos, mas
9: pode ser um assessor, porque há muitos assessores e pode não ser um assessor dos mais próximos.
10: Tudo bem, mas é
11: uma
10: pessoa que lhe é próxima.
11: Não sabemos, não temos informação.
9: Agora, mas dar essa informação é importante.
10: Claro que é.
9: Esse é só o meu ponto.
11: Quando a temos de forma insuficiente, serve exclusivamente para abrir teorias. Essas teorias transformam-se em narrativas.
10: As teorias que a PJ estava a mandar.
9: As narrativas que são criadas
11: pela opinião,
9: a primeira coisa que quero saber
11: é qual foi o crime. Quais é que são os indícios e a que crimes deverão recusar.
9: Isso aparentemente
11: está lá. Segundo, o nome. Quem é? Quem é a pessoa? Qual é a autarquia? Agora, já temos aqui. Junta de Freguesia de Santa Maria Maior.
9: A primeira notícia que se fala é sobre o presidente da Junta de Santa Maria Maior, que já sabia, Miguel Coelho.
10: Joana, vai lá.
9: Não há AIMA.
11: Não
9: há AIMA. Não há
10: AIMA.
11: Disse que isto ia acontecer.
10: Mas é que o PS dá para
9: não voltar.
4: Está feito o programa de hoje. Peço desculpa aos nossos ouvintes, porque a conversa sobre o PS, como viram, foi animada. Por isso, nós conseguimos ir aos outros temas. Obrigado aos meus comentadores, Joana Zaguri, Zé Paulo Soares e Maria Vilareta. Até para a semana.
11: Até para a semana.
4: 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Eu sou o Vasco Calhardo, muito obrigado por estar desse lado. Tudo a correr bem e até para a semana.
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10: Vamos ter o Jornal das 6, daqui a instantes com a edição do Miguel Gato. Miguel, boa tarde. Que notícias vamos desenvolver já de seguida?
11: Boa tarde. 1-0 é o resultado da final da Liga dos Campeões. Ao intervalo, o Arsenal vai vencendo com o golo de Kai Havertz. Afonso Eulálio é o melhor jovem do Giro de Itália. O ciclista português vai terminar no 6º lugar da competição. Falamos ainda de uma notícia observadora. Há 2 vereadores do PS na Câmara Municipal de Lisboa arguídos na operação emergente, Sérgio Sintra e Carla Madeira.
10: São os títulos do Jornal das 6. Muito boa tarde, esta é a Rádio Observador, são 6 horas.

0: Isto quer dizer que os portugueses João Neves, Vitinha e Nuno Mendes, que estão a ser titulares na equipa do Paris Saint-Germain, e Gonçalo Ramos, que está no banco de suplentes, vão perdendo nesta altura a final que se joga em Budapeste, na Hungria, mais concretamente na Puskás Arena. Vai vencendo o Arsenal com um golo aos 6 minutos de Kai Havertz, que está a substituir Victor Gyökeres na frente de ataque dos londrinos, o antigo ponta-de-lança do Sporting, que está no banco de suplentes. Vamos continuar a acompanhar naturalmente os desenvolvimentos desta final da Liga dos Campeões. Para já, Arsenal 1, PSG 0.
1: E no ciclismo, Afonso Eulálio é o melhor jovem do Giro d'Itália, é o camisola branca, o ciclista português vai terminar no 6º lugar da competição.
0: Afonso Eulálio, que garante o prémio de melhor jovem do Giro, é o segundo ciclista português a subir ao pódio depois de João Almeida tê-lo feito em 2023. Torna-se também no 4º ciclista nacional a terminar no top 10 do Giro d'Itália, juntando-se a um lote que já tinha João Almeida, Cássio da Silva e também Joaquim Agostinho. Depois da prova de hoje, em que fechou esse 6º lugar na volta à Itália, Afonso Eulálio assim.
2: We suffered so much, no, during these 3 weeks, but we arrive in the final and we have something is so good.
0: 3 semanas de longo sofrimento, mas chegar à etapa final do Giro d'Itália é muito especial, é o que diz o ciclista Afonso Eulálio.
1: O Giro que termina amanhã com uma etapa para os sprinters, 131 km corridos na cidade de Roma. Vamos a uma notícia ao Observador neste Jornal das 6. Há 2 vereadores do Partido Socialista na Câmara de Lisboa que são arguídos na operação emergente. São eles Sérgio Sintra e Carla Madeira.
0: Sérgio Sintra, que foi presidente da Assembleia de Freguesia da Junta de Santa Maria Maior, a junta que está no centro desta investigação da Polícia Judiciária. O presidente desta autarquia, nesse mesmo período, era Miguel Coelho, um dos principais visados na investigação. Em declarações ao Observador, Sérgio Sintra mostra-se disponível para colaborar com as autoridades, mas diz também desconhecer o teor das suspeitas que estão na base da Constituição como arguído nesta operação emergente. A outra vereadora arguída, Carla Madeira, foi questionada diversas vezes pelo Observador, mas não respondeu. Nenhum dos dois pretende suspender as funções na Câmara Municipal de Lisboa. Esta tarde, o secretário-geral do PS, José Luís Carneiro, diz que é evidente que as buscas no Largo do Rato e também nas várias autarquias socialistas visam, de facto, o PS, e admite que a imagem do partido fica manchada.
3: Naturalmente que estas notícias, estas informações prejudicam a imagem do partido. Ninguém desconhece isso. É por isso que nós temos que ter consciência de que quem representa o Partido Socialista, quem é militante, quem é dirigente, tem especiais responsabilidades éticas. E por isso é que eu levei ao Congresso o estabelecimento de um código ético e a criação de uma comissão ética no Partido Socialista.
0: O assessor de José Luís Carneiro, Duarte Moral, foi um dos detidos entre os 37 arguídos deste inquérito, que investiga o favorecimento de empresas por parte de autarquias e juntas de freguesias ligadas ao PS. Entretanto, foi libertado, assim como os restantes 4 detidos. Duarte Moral foi suspenso de funções que tem no PS por decisão do juiz de instrução criminal, anunciou hoje o secretário-geral do Partido Socialista.
1: E Luís Montenegro ignora as críticas de Pedro Passos Coelho à governação da AD, fala de um ruído imperturbável e garante que o PSD está bem e recomenda-se.
0: Assim como o governo, as palavras do antigo primeiro-ministro não passam de um ruído menor, é o que diz Luís Montenegro.
4: O partido está, mais uma vez o digo, coeso, unido, focado e imperturbável face a ruídos que são ruídos menores, face àquilo que é a grandeza da nossa missão. Eu assumo a responsabilidade, eu estou aqui para governar o país, eu estou aqui para conduzir este partido, a ser um partido liderante, maioritário, a ser um partido com vocação de servir o povo português. Eu sei que faz parte das regras de jogo, a comunicação social, querer desviar as atenções para epifenómenos, mas eu acho que, sinceramente, é preciso centrar-nos e a vossos também cabe esse papel.
0: É o que diz Luís Montenegro. Pedro Passos Coelho, que disse esta semana, em conversa com André Ventura, que a governação da AD precisava de mais ritmo, o líder do Chega concordou, sendo que o antigo primeiro-ministro utilizou expressões como políticos postiços que se tornam em prostitutos sem caráter.
1: Declarações do presidente do PSD que surgem depois de ontem Hugo Soares ter desafiado Passos Coelho a apresentar as divergências com a atual direção do PSD num congresso do partido.
0: Fê-lo na SIC Notícias.
5: Se tivesse alguma divergência com alguém interna no partido, como de resto já aconteceu no passado, preferiria fazê-lo no local próprio. Acho que é assim que deve ser. É para isso que

0: Tem os Conselhos Nacionais, os Congressos Nacionais. Eu preferia fazê-lo do que fazê-lo constantemente em apresentações de livros ou noutros momentos públicos, se é essa a pergunta das divergências, se é que as divergências são aquelas que os jornais falam, no lugar do Dr. Pedro Passos Coelho, se fosse ele, se tivesse alguma coisa a dizer ao partido, fazia-o nesse momento.
1: Este repto que é lançado pelo secretário-geral do PSD, Hugo Soares, o próximo congresso do partido realiza-se a 20 e 21 de junho em Anadia.
2: E a Ministra da Saúde está em rota de colisão com o médico que a própria nomeou para acompanhar o plano de emergência e transformação do SNS.
1: Ana Paula Martins desmente assim o médico Carlos Rubalo Cordeiro, que ao Observador tinha acusado a tutela de inércia, de ter deixado de fornecer dados à equipe de acompanhamento do plano. O médico Carlos Rubalo Cordeiro acusou ainda o Ministério da Saúde de não se reunir com este órgão há mais de um ano. Ora, o Ministério da Saúde enviou entretanto um comunicado às redações em que retifica esta informação, contradiz aquilo que disse Carlos Rubalo Cordeiro. A tutela garante que Ana Paula Martins reuniu-se com o coordenador do Plano de Emergência para a Saúde no dia 14 de janeiro deste ano, ou seja, há pouco mais de 5 meses. O Ministério realça ainda que Carlos Rubalo Cordeiro manifestou disponibilidade para apresentar um segundo plano para o SNS, uma versão 2.0 deste projeto que foi anunciado por Luís Montenegro no início da legislatura, mas nunca o fez. O Observador noticiou também esta semana que estão ainda por cumprir 40% das medidas que constam do Plano de Emergência e Transformação do SNS, só que depois da publicação do artigo do Observador, o site do SNS acabou por atualizar estas informações. O Ministério da Saúde considera agora concluídas 88% das medidas do Plano de Emergência e Transformação do SNS.
2: Figuras da extrema-direita de vários países reúnem-se hoje em Portugal para uma cimeira anti-imigração. Nas últimas horas, Miguel, foi anunciada a presença de um dos principais rostos da política de deportações da administração Trump.
1: Trata-se do comandante-geral da Polícia de Fronteira dos Estados Unidos, que foi afastado em janeiro deste ano na sequência da polémica da morte de uma manifestante em Minneapolis. É ele o convidado surpresa desta segunda edição do encontro, que tem lugar na Figueira da Foz. É a chamada Remigration Summit, um evento que promove o conceito da remigração, ou seja, a expulsão de imigrantes para travar uma alegada substituição demográfica em curso. Por cá, a organização está a cargo de Afonso Gonçalves, o líder do movimento de extrema-direita Reconquista, que é aliado do Chega, como disse o vice-presidente e deputado do partido, Pedro Fazão, numa mensagem que enviou por ocasião do congresso deste grupo.
2: É o ponto final no Jornal das 6, que teve edição do Miguel Gato.
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1: Bom fim de semana, uma vez mais, na companhia da Rádio Observador. São agora 6 horas e 10 minutos. Vai começar a Realpolitik.
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0: Bem-vindos ao Realpolitik, uma conversa sobre política e atualidade todas as semanas aqui na Rádio Observador e em podcast. Eu sou o Miguel Pinheiro.
1: Eu sou o Sérgio Sousa Pinto.
0: E hoje eu e o Sérgio vamos falar sobre a polémica do Ciresp, que é uma das polémicas políticas da semana. Vamos também falar sobre a primeira encíclica do Papa sobre a inteligência artificial. Mas antes, Sérgio, temos mesmo de conversar sobre a mais recente intervenção de Pedro Passos Coelho. Foi no lançamento de um livro. Primeiro eles estiveram a conversar à frente dos jornalistas um bocadinho e depois, na intervenção que fez, Pedro Passos Coelho, a dada altura, criticou aqueles que tentam copiar os populistas, dizendo que, a dada altura, os postiços, portanto, quem faz essa cópia, fica sem nada, fica sem integridade, fica, peço desculpa, mas fica como um prostituto sem caráter, sem reduto de pensamento. Isto é uma coisa, eu tive que ouvir várias vezes para ter a certeza do que estava a ouvir, não é? Mas isto só vem mostrar mais uma vez que há um problema de... Há uma maioria aritmética da direita, mas não há uma liderança que consiga mobilizar a direita. E voltámos todos a falar sobre a eventual vontade de Passos Coelho de voltar, de regressar à liderança do PSD e a primeiro-ministro. Enfim, há aqui muitas pontas para onde pegar. Para onde é que queres olhar primeiro?
1: Eu acho que Pedro Passos Coelho, que além das referências que fizeste ao que ele disse, também disse outra coisa muito importante. Disse que é importante ganhar eleições, mas há coisas mais importantes do que ganhar uma eleição.
0: Uhum. Ah. É verdade, também disse isso.
1: Ele disse isso. O que ele quis dizer com isso, do meu ponto de vista, não sei, não estou na cabeça dele, é que eu, Pedro Passos Coelho, perdi uma eleição. Uhum. Perdi uma eleição, mas governei o país de acordo com uma concepção e uma visão que era a minha, era a dele, enfim, patriótica, bem-intencionada, reformista, transformadora, enfim, fez aquilo que ele considerava que era a sua obrigação perante o país. Uhum. E nunca fez concessões no sentido, os políticos todos têm que fazer concessões, mas procurou evitar fazer concessões que pudessem ser eleitoralmente vantajosas, a troco de enganar as pessoas sobre a realidade do país e sobre a urgência de certas transformações que ele via como necessárias. E, portanto, por outras palavras, não sacrifiquei ao populismo, aquilo que considero que é a obrigação primeira e fundamental de um verdadeiro homem de Estado. Isto foi o que ele quis dizer, não é? Julgo que é essa a interpretação que deve ser feita.
0: E não achas que isso é mais próprio de alguém que aspira à santidade do que de alguém que quer introduzir mudanças no país? Quer dizer, de que é que serve perder com aquilo que considera ser os princípios intactos? Quer dizer, acho que o objetivo de um político é governar, chegar ao poder, para introduzir mudanças, que podem ser mais rápidas ou mais lentas, podem implicar concessões mais dolorosas ou menos dolorosas, mas quer dizer, de que é que serve ao país que acredita nas mudanças que Pedro Passos Coelho poderia trazer, de que é que lhes serve tê-lo a fazer apresentações de livros em vez de ter criado as condições para estar no poder? Não sei, eu essa parte da intervenção dele me tem alguma confusão, esta coisa ascética.
1: Mas as pessoas têm direito à sua opinião, independentemente de quererem ou disporem das condições para estarem no poder. Uhum. Portanto, Passos Coelho diz o que pensa. Uhum. Aliás, seria um grande desapontamento se Pedro Passos Coelho fosse fazer o que a maior parte das pessoas fazem neste país, que é tecer loas, elogios, delicadezas, simpatias e juras de amor a quem quer que esteja no poder. Mas Coelho não participa nessa tradição nacional. Por isso é que as pessoas ouvem. Uhum. Ouvem porque diz o que pensa. E uns concordam, outros não concordam. Mas o que é certo é que Pedro Passos Coelho tem um pensamento e considera ser o seu dever, até porque foi primeiro-ministro. E ele tem uma responsabilidade também perante a história, e é um homem com características de estadista. Acho que isso podemos ser adversários políticos e conceder-lhe essas características de patriota e homem de Estado, e a verdade é que ele considera que o populismo, ou seja, prometer o que não é possível, uhum. prometer dar o que não se tem, prometer oferecer o que não vamos ter, uhum. Garantir que é possível o que não é viável, uhum. afasta-nos do debate sobre as questões nacionais uhum. importantes, não é? E ele, aliás, na apresentação do livro, fez um enquadramento histórico sobre a situação de Portugal e do mundo, a propósito da apresentação de uma obra de direito constitucional, e enquadrou os seus pontos de vista. Não chegou lá e desatou
0: certo.
1: A dizer isto e aquilo sobre fulano ou beltrano, ou seja, quem for o destinatário, quem quiser que meta a carapuça e que se considere visado. Agora, ele explicou, ele disse, nós estamos a ver uma época de profundas transformações, não está a acontecer nada no nosso país que nos prepare para essas transformações, e aqueles que querem iludir o país sobre certas reformas que vão acontecendo, mas que não têm a dimensão, o alcance e a ambição que se exigia para um país que quer realmente sair da cepa torta, uhum. quer sair deste cotidiano difícil e sofrido, porque o espaço mediático não embora os noticiários falem repetidamente do aumento do custo de vida, eu acho que nós, no nosso país, estamos há muitos anos, aliás, desde os tempos do Dr. Pedro Passos Coelho, que foram os anos evidentemente mais difíceis, a ter uma vida muito castigada. Uhum. Estamos a sofrer um processo de erosão da classe média, que é a classe social que sustenta a democracia, é a classe social que exige viver em democracia. Uhum. E nós estamos a assistir ao empobrecimento desse. Numa altura em que se aproxima uma revolução tecnológica de consequências que são imprevisíveis, no plano do trabalho, no plano da valorização
0: ele
1: do trabalho.
0: Ele falou muito de inteligência artificial também.
1: A inteligência artificial também falou. E, portanto, Pedro Passos Coelho que vem dizer: bem, nós temos que tratar dos problemas reais e temos que resolver os problemas reais. Nós não podemos resolver problemas imaginários, nem criar problemas fáceis de resolver para depois dizer que encontramos uma saída para eles, nem tentar desviar as atenções do país das suas disfuncionalidades que têm que ser resolvidas. Portanto, eu acho que portanto, está no seu direito. É o que se espera dele. Ele não concretizou muito do que disse, mas eu, como tenho a oportunidade de conversar muito com ele, tenho uma ideia de algumas das frustrações que lhe passam pela cabeça, e são coisas inteiramente razoáveis, e que o país não perdia nada se elas existissem no espaço público e na nossa conversa nacional.
0: Mas como é que se resolve, se é que se resolve, este impasse à direita? Nós, historicamente, tivemos duas grandes lideranças à direita e conseguiram federar a direita de maneiras diferentes. O Francisco Sá Carneiro conseguiu coligar a direita partidária com a AD. Cavaco Silva subjugou a direita. O que ele fez foi aniquilar o CDS e aniquilar mesmo aquelas tendências mais liberais que havia dentro do PSD, subjugou com a força dos números.
1: Essas tendências também foram subjugadas no CDS, que eram representadas pelo Dr. Lucas Pires.
0: Certo. Mas, quer dizer, Cavaco impôs à direita e domesticou a direita. Foram duas maneiras diferentes de conseguir federar uma força sociológica que existia no eleitorado naqueles momentos. Hoje, tu tens uma maioria eleitoral, mas não tens um projeto comum, nem uma liderança que consiga mobilizar um projeto comum. E, portanto, é evidente que sempre houve muitas direitas, como é óbvio, mas há momentos históricos em que se consegue juntar toda a gente. E claramente, Montenegro não está a conseguir fazer isso, André Ventura também não, Mariana Leitão também não, Coutrinho Figueiredo tentou isso nas presidenciais, tentou uma outra via para isso e acabou por fracassar. E há esta ideia de que Passos talvez conseguisse fazer isso, não é? Talvez, se ele voltasse, conseguisse fazer isso. Mas também não se está a ver como é que são criar as condições para ele regressar, não é?
1: Sei, eu acho que tu estás um bocadinho infectado pelo vírus da geringonça.
0: Okay.
1: Porque só vês isto em esquerda, direita, esquerda, direita, à direita, à esquerda para aqui, à esquerda, direita. A esquerda, no período da geringonça, proclamou, altissonante, nunca mais precisaremos da direita para governar.
0: Certo.
1: O essencial é garantir aqui um bloco democrático. Porque fora da esquerda não existe bloco democrático, o que existe é a direita. E a direita é esta miscelânea entre o PSD e o Chega, que é tudo a direita. A direita, a direita, a direita, a direita, a direita.
0: Eu não estava a dizer isso de forma inversa.
1: Como te lembrarás, você perdeu-se nessa conversa da direita e da esquerda. Não temos nada a ver com os partidos. O Partido Socialista não tem nada a ver com os partidos que são à sua esquerda. E o que é que o PSD, idealmente, também não tem nada a ver com o Chega. O PSD é um partido que representa em Portugal o centro-direita democrático. E, portanto, não tem nada a ver com o Chega. E, portanto, essa coisa da esquerda e da direita, essa ideia, esse espectro e essa ideia... A ideia que se alimentava na altura é... Para resolver os problemas nacionais, temos que derrotar a direita. A gente derrota a direita, e os problemas nacionais, que no fundo são criados, mantidos, preservados pela direita, maldosa, nós vamos vencer isto garantindo um futuro dominado por uma esquerda maioritária, barra democrática, nascida. Eu não tenho essa concepção da vida democrática nem do sistema político, nunca tive. E, portanto, agora também não vou pensar que a salvação... Por cima, sendo eu, como sou um homem de esquerda, só me faltava agora ter esperanças que uma direita unida trouxesse um qualquer projeto. Imagino uma direita unida com a contribuição do doutor André Ventura. Isso era uma coisa de espantar.
0: Não, mas
1: me obrigaria...
0: Mas o meu ponto não é uma união partidária. Ou seja...
1: Tu queres é um projeto inspirador.
0: O meu ponto é uma união deste eleitorado que está descontente com o que existe, que está a votar nas várias direitas, maioritariamente, e que se está a dispersar em vez de se juntar de alguma forma, não é? Tu até poderias dizer, neste momento não é possível a estratégia de Francisco Sá Carneiro, porque não é possível coligar esta direita. É possível tu coligares a direita do CDS de Freitas do Amaral e o PPM de Gonçalo Ribeiro Teles, é possível haver isso, oh, meu, hoje em dia...
1: Foi há quase 50 anos.
0: Não, eu sei, está bem, mas a história... Repete-se, como dizia o outro, não é? Se não for em verso, é em prosa, pronto. Tu podes dizer, neste momento o que é preciso é um líder como Cavaco Silva que subjugue partidariamente a restante direita e que vá buscar aquele eleitorado, não é? E Luís Montenegro, que tem essa aspiração cavaquista, aliás, ele quando apresentou esta moção às diretas, às eleições internas no PSD, que vão ser agora daqui a uns dias, ele... repetiu que tem uma aspiração maioritária inspirada em Cavaco Silva. Portanto, o plano político de Montenegro é repetir Cavaco Silva. É ir buscar, seduzir o eleitorado que neste momento está disperso pela IEL e pelo Chega para conseguir uma maioria absoluta que lhe permita apresentar um projeto. Mas ele não está a conseguir... Tudo indica que ele não está a conseguir fazer isso, não é? E se ele não está a conseguir fazer... E por isso é que as pessoas realmente dão tanta importância a Passos Coelho.
1: Então até preciso falar... Temos que chamar o nosso grande especialista... em Sá Carneiro, não é? Aqui és tu. Tens que ir falar com o doutor Montenegro e tens de explicar, doutor Montenegro, há certos shortcomings, certas limitações que afastam Vossa Excelência da figura do doutor Francisco Sá Carneiro. O doutor Francisco Sá Carneiro governou, teve que aturar o Presidente da República hostil, teve que aturar o Conselho da Revolução, teve que aturar um país politicamente polarizado. Lidou com dificuldades colossais. Vossa Excelência, apesar de tudo, o que se lhe pede é que demonstre...
0: Comparado não é grande coisa.
1: Comparado, não fica muito favorecido. Também não se espante que o projeto Sá Carneiro, que aliás ia claudicar nas presenciais, porque o general Sebastião Carneiro ia perder as eleições contra os aliantes, mas que o Sá Carneiro, com aquela impetuosidade política dele, de certeza que batia com a porta. Lá está. Mais um que dizia, não, estar a poder pelo poder, se não é para ter condições políticas, para fazer nada, para mudar, para transformar, o poder pelo poder é uma depravação. E, portanto, provavelmente Sá Carneiro teria cumprido o que disse e tinha batido com a porta.
0: Essa comparação é interessante, no fundo, sobre se Passos Coelho está a fazer agora o que Sá Carneiro disse que ia fazer, de facto. Porque o ponto dele era, eu vou sair de primeiro-ministro se Ramalho Eanes voltar a ganhar as presidenciais, porque não há condições políticas para fazer nada, o presidente na altura tinha muitos poderes, vou sair e vou deixar que eles se estampem. O PC não vai querer sair do governo, vou deixar que eles se estampem e depois logo voltarei. E pode haver quem faça um paralelismo com Passos Coelho estar a fazer aquilo que Sá Carneiro iria fazer e que não teve a oportunidade de fazer porque morreu, que é deixar que eles se estampem.
1: Foi aliás o que aconteceu.
0: E depois
1: estamparam-se de tal maneira que tivemos que pedir em 1983, ao fim de 3 ou 4 anos de governação AD, pedimos um resgate do Fundo Monetário Internacional.
0: Sim, essa parte não correu bem. Sérgio, vamos ter que parar um bocadinho, já cá voltamos para falar sobre Ciresp e Papa.

0: Realpolitik regressa depois da síntese informativa da Rádio Observador. São agora 6h27. Bom sábado.
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15: O comboio bala japonês, o Shinkansen, circula desde outubro de 1964 e é um símbolo da recuperação económica do pós-guerra. Atualmente, a velocidade máxima é de 320 km por hora, mas está prevista uma linha com tecnologia de levitação magnética para que os comboios não toquem nos carris, flutuando através de ímãs supercondutores a mais de 500 km por hora.
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0: Muito boa tarde, bom sábado. Está com a Rádio Observador. Está na hora de atualizarmos toda a informação com o jornalista Miguel Gato. Boa tarde.
16: Boa tarde, Rita. Acaba de empatar o jogo, a final da Liga dos Campeões, o PSG. Ousmane Dembélé marca de grande penalidade aos 65 minutos de jogo e neste momento há empate na Hungria. PSG 1, Arsenal 1. O Arsenal que marcou o primeiro golo do encontro aos 6 minutos. Kai Havertz, que está a jogar na posição de Victor Gyökeres, que está no banco de suplentes. De recordar que o PSG tem como titular os portugueses João Neves, Vitinha, também Nuno Mendes, o português Gonçalo Ramos está no banco de suplentes. Vamos continuar a acompanhar esta partida que está a acontecer no Puskás Arena. 1-1 é o resultado entre PSG e Arsenal aos 65 minutos de jogo, a final da Liga dos Campeões. Continuamos no desporto porque Afonso Eulálio é o melhor jovem do Giro d'Itália. Diz que foram semanas de longo sofrimento, mas chegar à etapa final da Volta à Itália é muito especial. O ciclista português, que deve mesmo terminar no sexto lugar da competição, conquistou a camisola branca nesta competição. Notícia Observador: há dois vereadores do Partido Socialista na Câmara Municipal de Lisboa que são arguídos na operação emergente. Sérgio Sintra foi presidente da Assembleia da Junta de Santa Maria Maior, a junta que está no centro desta investigação. Em declarações ao Observador, Sérgio Sintra mostra-se disponível para colaborar com as autoridades na investigação, mas diz também desconhecer o teor das suspeitas que estão na base da Constituição como arguído. Já Carla Madeira não respondeu às perguntas enviadas pelo nosso jornal. Luís Montenegro ignora as críticas de Pedro Passos Coelho à governação da AD, fala de um ruído imperturbável e garante que o PSD e o Governo estão bem e recomendam-se. São as palavras do antigo Primeiro-Ministro que não passam de um ruído menor, é o que diz Luís Montenegro esta tarde, que vai ser reconduzido como Presidente do PSD para os próximos 2 anos. Ora, Passos Coelho, que disse esta semana em conversa com André Ventura que a governação da AD precisa de mais ritmo. Estas declarações do antigo Primeiro-Ministro fazem com que Hugo Soares lance um repto a Pedro Passos Coelho para que apresente as divergências que tem com a atual direção num congresso do PSD. O próximo realiza-se a 20 e 21 de junho em Anadia. A Ministra da Saúde está em rota de colisão com o médico que a própria nomeou para acompanhar o plano de emergência e transformação do SNS. Ana Paula Martins desmentiu o médico Carlos Robalo Cordeiro, que o Observador tinha acusado a tutela de não reunir com o Ministério, aliás, o Ministério da Saúde não reunir com este órgão de acompanhamento do plano de emergência há mais de um ano. Ora, a Ministra da Saúde diz que não, diz que a última reunião foi no dia 14 de janeiro deste ano, há pouco mais de 5 meses. O Observador noticiou também esta semana que estão por cumprir 40% das medidas que constam do plano de emergência e transformação do SNS, era o que estava disponível no site, só que depois da publicação do artigo, o Ministério da Saúde diz agora que 88% das medidas do plano estão concretizadas.
0: E foi essencial de informação a marcar esta hora com o jornalista Miguel Gato. As notícias regressam às 7, já com Martim Madeira. Até já.
16: Até já.

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5: São agora 6h34, está com a Rádio Observador. Bom regresso a casa, se for caso disso. Fique com a segunda parte de Realpolitik.
6: Bem-vindos de volta ao Realpolitik. Sérgio, o Ciresp transformou-se aqui numa grande confusão. Só para tentar organizar aqui as coisas, o governo nomeou o general Viegas Nunes para a liderança do Ciresp. Isso levou à admissão de um dos secretários-gerais adjuntos do Ministério, com acusações de ajustes diretos indevidos e outras tropelias. Luís Neves defendeu emocionadamente a escolha. Enfim, a verdade é que já andamos nisto há não sei quantos dias, outra vez o Ciresp, não conseguimos sair disto e ainda nem sequer começou nada a arder e já estamos nisto. Como é que ficaste inquieto com o que está a passar ou isso assim porquê?
7: Fiquei inquieto porque evidentemente que o Ciresp é um sistema estratégico para o país, não é? A diferença é que antigamente falávamos do Ciresp quando ele não funcionava e agora falamos do Ciresp quando ainda não é necessário que ele funcione sequer. Portanto, o Ciresp está a tornar-se
6: bolas.
7: Um tema sempre presente, nunca pelas melhores razões. Eu devo dizer o seguinte: não percebo nada de comunicações, nem tenciono vir a perceber. Portanto, do que tenho podido ler e aquilo sobre que posso falar com alguma propriedade, a minha opinião, o meu ponto de vista e a opinião de várias pessoas com quem eu procurei informar-me, o Sr. General Viegas Nunes é um grande especialista em comunicações e alguém que exerceu com brilho e com distinção altas funções no Estado. É um homem, um servidor do Estado, um homem dedicado ao serviço da causa pública. E se o ministro da Administração Interna entendeu escolhê-lo para comandar os destinos do Ciresp, eu não vejo nenhuma razão para achar que a decisão do ministro não foi acertada. E, portanto, cá estou eu a defender o governo e a desejar que tudo corra bem ao doutor, ao seu ministro e ao general Viegas Nunes e que o Ciresp seja capaz de um desempenho diferente daquela que nos foi acostumando ao longo das diferentes calamidades que têm atingido o nosso país.
6: Olha, eu também não sei quem é que tem razão, não é? Tu não és especialista em comunicações, eu não sou especialista em investigações, por isso não faço a menor ideia se há ali problemas com ajustes diretos, se não há. Eu fiquei um bocadinho inquieto com um ponto nisto tudo, que foi na capacidade do novo ministro da Administração Interna de gerir um problema político. Para citar um grande pensador, que és tu...
7: Começa mal.
6: Ser político é, em certo sentido, uma profissão que exige capacidades próprias, qualidades próprias, e não é qualquer pessoa que pode ser um bom político. E o mesmo vale para um ministro.
7: Posso, não é? na minha qualidade de autoridade acima citada, tenho a dizer o seguinte. Nós habituámos-nos a um tipo de políticos que são uma espécie de bonecos construídos pelos spin doctors. Não é? E eles nunca põem pé em ramo verde. São todos muito parecidos, são todos muito... Aliás, são todos muito bem parecidos também. Para além de parecidos, são bem parecidos. Parecem uns cans da Barbie. Falam impecavelmente, geralmente coisas que não escreveram e que idealmente percebem o que estão a dizer. Quer dizer, os seus políticos construídos pelas agências de comunicação são uma espécie de produtos cientificamente concebidos para maximizar o resultado, que é agradar ao eleitorado e vencer eleições. Não me incomodo no nada que nos tenhamos que habituar outra vez a pessoas que não foram formatadas pelos especialistas em comunicação, pessoas de carne e osso, pessoas que ficam revoltadas, que nós sentimos nela os sentimentos à flor da pele, que sentem que ouviram coisas injustas, que estão têm momentos em que estão zangadas, que estão fartas, que os momentos estão mais em paz com as suas funções e com as suas responsabilidades. Quer dizer, eu gosto dessa espontaneidade, eu gosto dessa genuinidade, eu gosto de, na expressão das pessoas, ver ali sentimentos verdadeiros e coisas que vêm cá dentro. E portanto, não tenho nada a dizer ao ministro da Missão Interna.
1: Certo, certo. Pronto. E a crescer a isso, nós em Portugal, está cheio de florzinhas de estufa. Quer dizer, na política, a avaliar a política, o jornalismo, tudo, qualquer palavra que pareça fora do sítio, ai Jesus.
7: Sabes que isso faz lembrar uma história. Era eu um jovem deputado e o presidente da Assembleia da República era o Dr. Almeida Santos. Figura inspiradora de respeito. Enfim. Os tempos eram outros, os deputados eram outros, mas na altura havia uns jovens deputados, ainda pouco habituados àquelas leis, que por tudo e por nada se sentiam ofendidos e pediam a palavra. Estavam ofendidos.
1: Defesa da honra.
7: Defesas da honra e coisa. E o Almeida Santos, já farto daquilo, senhor deputado, não lhe vou dar a palavra. Os deputados não são flores de cheiro.
1: E muito bem, pronto, é isso mesmo. Ora, eu nunca pensei, Sérgio, vir a concordar com o Almeida Santos, mas chegou esse dia. Apesar de tudo...
7: Almeida Santos era um homem com, para além de superamente inteligente, tinha muita graça. Às vezes estava um deputado, umas vezes mais inspirado, outras vezes menos inspirado. Enfim, não se calava, não havia maneira de calar, já tinha violado o tempo. E tal. Geralmente, umas coisas assim, sem ponta para o pega. E o Almeida Santos dizia assim: senhor deputado, por favor, abrevie o seu pensamento.
1: Podíamos transformar isso num toque de telemóvel. Acho que fazia falta. Mas então, vou abreviar o meu pensamento, até para irmos ao pensamento do Papa, que é mais importante. A mim parece-me que, neste caso do Cirespo, o que me preocupou é que pareceu-me que Luís Neves perdeu o controle da situação. Perdeu um bocadinho o controle da narrativa política, perdeu o controle dos tempos políticos. Eu ouvi-o ontem muito exaltado e muito irritado, com certeza que isso seria genuíno, mas acho que os políticos e os ministros têm de conseguir controlar aquilo que estão a fazer e dá-me a ideia que ele está a entrar em espiral. E isso...
7: Mas também está a fazer o seu tirocínio nestas lides.
1: Claro, com certeza, claro, sem dúvida. É evidente que ele acabou de chegar e vai cometer erros e toda a gente comete erros, sem dúvida nenhuma. Pronto, eu só gostaria que não tivéssemos que sofrer excessivamente nós com esse...
7: Gostaria que não perdêssemos um bom ministro por causa de coisas menores.
1: Muito bem. Então vá, vamos passar para coisas maiores.
7: E de que maneira?
1: E de que maneira? O Papa Leão fez um ano de papado, lançou esta semana a sua primeira encíclica e tomou o seu tempo. Tomou o seu tempo. Há muito tempo que um novo Papa não precisava de mais de um ano, pouco mais de um ano, para lançar uma encíclica, se bem que ele também quis coincidir isto com as datas da Rerum Novarum. É sobre inteligência artificial, mas não só. Toca-me muito mais pontos. O que é que tu tiraste daqui, Sérgio?
7: Bem, toca muito mais pontos, mas nós não podemos ter ambição com o tempo que dispomos.
1: Mais uma vez, é o último tema do programa. É isto não dá, eu tenho que aprender a fazer isto.
7: Portanto, vamos concentrar-nos numa questão que me parece fundamental, que é a seguinte. Não é por acaso que o Papa decide, Leão XIV, decide fazer coincidir a sua encíclica com a Rerum Novarum de Leão XIII, de 1891, não é verdade? Uhum.
1: 1891. 135.
7: Porque a encíclica Rerum Novarum é uma encíclica fundamental. Significa a vontade e a determinação da Igreja de não ignorar o grande problema do século XIX, que ficou conhecido como a questão social. Ou seja, as consequências sociais do processo de transformação brutal que foi a Revolução Industrial. A Revolução Industrial trouxe-nos bens, enfim, trouxe-nos a prosperidade, trouxe-nos o nosso modo de vida. Quer dizer, foi uma coisa que nós hoje dizemos em Inglaterra, o primeiro período do século XVIII começou a Revolução Industrial, a fiação, o vapor, os caminhos de ferro, os canais, as enclosures, as ovelhas, a lã, os lanifícios, enfim, tudo mudou. Mas foi uma revolução, a Revolução Industrial foi uma revolução tecnológica.
1: Uhum.
7: E foi uma revolução tecnológica que trouxe consigo um sofrimento humano quase sem precedentes, não direi na história da humanidade, que é demasiado grandiloquente, mas seguramente que os miseráveis que perderam a possibilidade de trabalhar no campo com as enclosures e que rumaram às cidades, às grandes cidades industriais, sobretudo do norte da Inglaterra, para trabalhar em condições subhumanas, com eles, as mulheres, as crianças, sem direitos, sem nada, explorados até ao limite, problemas gravíssimos de nutrição, alcoolismo, enfim, o povo inglês que construiu a Revolução Industrial, e não, estamos a falar do país, por excelência, a Revolução Industrial, mas a Revolução Industrial trouxe por todo o lado sofrimento indizível. Houve uma destruturação da vida das pessoas. As pessoas viviam nas suas terras, tinham as suas comunidades, tinham as suas referências, tinham a sua vida de comunitária, a sua igreja, os seus centros de convívio. Enfim, as pessoas tinham uma vida propriamente humana, na verdade. E esse mundo foi abolido e substituído pela brutalidade da massificação do trabalho quase escravo. Os salários pouco mais permitiam do que alimentar a sobrevivência das pessoas. Haviam no limiar da sobrevivência. E a Igreja Católica esteve demasiado tempo calada em relação a esta escravização do homem pelo homem. Sabes que há estudos que indicam que o tamanho dos ingleses diminuiu durante a Revolução Industrial. Isto é uma coisa extraordinária. Quer dizer, o impacto da degradação das condições de existência foi de tal ordem que se observou o fenómeno oposto àquilo que nós hoje somos testemunhas, que os nossos filhos parece que são gigantes comparados connosco, e os nossos netos sei lá, parecem o Cristo Rei, não sei, não faço ideia. Isto vai ter que parar mais cedo ou mais tarde. Bom, mas seja como for, foi um período de grande brutalidade e de violência social. E a Igreja responde através da encíclica Rerum Novarum, que é a encíclica fundadora da chamada doutrina social da Igreja. É daí que vêm os partidos como o CDS, que não são partidos da Igreja Católica, mas são partidos que fazem o seu pensamento social da Igreja. Sobre a necessidade, a responsabilidade dos patrões, a dignidade dos trabalhadores. Quer dizer, dessa brutalidade toda da Revolução Industrial, vieram todos os ismos, todas as ideologias, e por fim veio a Primeira Guerra Mundial, e depois veio a Segunda Guerra Mundial. Ora, o que o Papa vem dizer na sua nova encíclica é que nós estamos diante de outra revolução tecnológica, que já não tem nada a ver com a Revolução Industrial, mas é também ela uma revolução que vai ter impactos sociais que têm que continuar a ser controlados e submetidos aos fins fundamentais do homem. Quer dizer, o homem tem que continuar a ser o centro de tudo. É isto, o humanismo da Igreja. A ideia de dignidade da pessoa. E quando nós hoje verificamos que se formam estas penduradas na revolução tecnológica em curso e na inteligência artificial que está a dar os primeiros passos, estas fortunas colossais, sem precedentes na história, concentradas em poucos indivíduos,
8: quer dizer, o que é que nós estamos a fazer no plano político? Nós estamos a transferir outra vez a soberania, já não para um monarca, mas para um novo tipo de soberanos unipessoais.
6: Os tecnocratas. Os detentores. Os tecnocratas não. Os oligarcas das novas tecnologias.
8: Os oligarcas não no sentido que nós damos àquela elite esquisita económica russa,
6: claro.
8: Mas no sentido de oligarcas, no sentido clássico grego. Realmente, os oligarcas, os verdadeiros donos da humanidade. Os verdadeiros, na prática, os verdadeiros soberanos. E o povo é outra vez privado da soberania que tanto trabalho deu a conquistar. Portanto, eu acho que esta encíclica é importantíssima e representa o desejo da Igreja de cumprir a sua função ética, moral e de guia espiritual de todos aqueles que fazem parte do povo cristão e católico, no caso vertente, de lembrar que a tecnologia não tem alma. A tecnologia pode melhorar as nossas vidas e pode ser usada para o mal. A tecnologia não tem alma e ela tem que ser submetida a uma ética. E a ética é algo sempre humano, sempre fundamentalmente humano. Não pode ser criado por nenhuma inteligência artificial.
6: Sem dúvida. Eu só deixa-me só trazer uma coisa de baixa política depois do que tu disseste e outra de alta poesia.
8: Todos aos abrigos.
6: Vocês já sabem, quando acabar a parte da baixa política podem desligar e vão à vossa vida. Então, a baixa política é enfim, não quero cair no Trump Derangement Syndrome, das pessoas que veem Trump em todo lado, mas acho que houve aqui um sinal na apresentação desta da encíclica e eu não vou dizer se acho isso bem ou mal, vou só constatar. Acho que o facto de o Papa ter convidado para estar sentado, acho que era três lugares ao lado dele, um dos cofundadores da Anthropic, o Chris Ola, que aliás falou na cerimónia. A Anthropic é a empresa que tem o Claude, que é uma das principais, possivelmente um dos melhores mecanismos de inteligência artificial que existem. É um sinal, só para lembrar às pessoas, a Anthropic teve um violento conflito com a administração Trump, porque o Pentágono usava o Claude na sua preparação para ações de guerra, e houve uma grande divergência, porque a Anthropic não queria que aquilo fosse utilizado de uma série de maneiras, não fosse utilizado para vigilância interna, não fosse usado com uma autonomia total para tomar decisões de matar ou não matar e de ações militares. O Pentágono cortou com a Anthropic por causa disso. Foi um dos grandes símbolos desta grande questão moral, que é possível deixar à solta num teatro de guerra um exército comandado por inteligência artificial ou não? E a Anthropic disse não, e pagou e está a pagar um preço por isso. E ele agora, este cofundador da Anthropic foi convidado pelo Papa, esteve ao lado do Papa, e tudo isto foi anunciado como o começo de um diálogo entre a Igreja e a Anthropic, claro, com todos os outros, mas e a Anthropic. E eu fiquei um bocadinho com a sensação de que cada vez mais o papado de Leão XIV se pode vir a definir em relação a Trump. Da mesma forma que João Paulo II foi o grande contraponto ao Império Soviético. Eu bem sei que a encíclica fala de muitas outras coisas, eu já sei.
8: Guerra justa.
6: Sim, fala de
8: até muitas, aí, fala de até outras aí coisas. Podes alinhar este argumento, porque também ele, certo, afronta as políticas de Trump.
6: Mas dá-me a ideia que realmente este vai ser um dos pilares deste papado, e conscientemente, porque o Papa, ao fazer isto, faz isto conscientemente. Pronto, esta é a parte da baixa política. A parte alta
8: Achas que isto é baixa política?
6: É, quer dizer, pronto, é política. Mas há uma parte da encíclica que é absolutamente impressionante. O Papa alerta contra esta tentação de julgarmos que podemos ser super-homens, esta coisa nietzschiana que de vez em quando volta, não é? Que nós, usando a inteligência artificial, podemos superar todas as debilidades da natureza humana. E ele tem duas frases em que diz: eliminar o sofrimento por completo significaria, no fim de contas, extinguir também o amor e o desejo. Aqueles que amam e desejam não podem evitar passar pela provação e pelo sofrimento. Isto não tem nada a ver com política, não tem nada a ver com opções políticas.
8: Pura verdade.
6: Tem a ver com a vidinha.
8: Não tem a ver com a vidinha, tem a ver com a condição humana.
6: E esta noção de
8: por que... Por isso é que tu, quando se diz, epá, que filme extraordinário, que livro extraordinário. É? Nós, porquê? Porque são livros que trataram os temas intemporais. Os que tu acabaste de dizer. O amor, o sofrimento, a morte.
6: Sim, esta ideia de que não é possível ser humano sem sofrer.
8: Boas e más.
6: De facto. E aqui não, o sofrer não é o sofrer numa fábrica. Não, nem é isso. Ele nem está a falar disso. Está a fazer uma coisa que afeta quem é rico, quem é pobre, quem vem de um lado, quem vem do outro, que é sempre que existe amor e desejo, inevitavelmente vai haver sofrimento. Enfim, pronto, as pessoas já desligaram, não interessa.
8: Bom, já se foi tudo deitar.
6: Já se foi tudo deitar.
8: Agora que entraste nessa deriva teológica, com a qual eu, aliás, estou inteiramente de acordo, a tua descrição é.
6: Mas pronto, as cinco pessoas que nos estão a ouvir, e olá mãe, obrigado por teres ficado até ao fim.
8: Olá Zé Lima.
6: Sabem que nós voltamos na próxima quarta-feira, sabem que nos podem encontrar em todas as plataformas de podcast e sabem acima de tudo que nessas plataformas podem carregar naquela tecla mágica que permite receberem alertas sempre que nós dissermos alguma coisa de novo. Pode não ser original, pode não ser interessante, mas pelo menos novo. Vão lá ouvir. Sérgio, até para a semana.
8: Um abraço, obrigado.

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1: E agora com 5 minutos para as 7 da tarde, ainda temos tempo para São Pedro, para Setamol, as notícias chegam-nos às 7.
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9: Muito boa tarde, está com a Rádio Observador. São quase 7 horas. Vamos conhecer os títulos em destaque com o jornalista Martim Madeira. Muito boa tarde.
10: Olá, boa tarde. Vamos começar com a final da Liga dos Campeões. Arsenal e PSG estão empatados a um igual. O jogo ainda decorre também. A ver o Giro de Itália, Afonso Eulálio foi eleito o melhor.

0: 7 horas em ponto, vamos às notícias. Jornal das 7 da Rádio Observador, edição do jornalista Martim Madeira. E Martim, começamos com o final da Liga dos Campeões, Arsenal e PSG empatados, um igual.
1: Um a um para na final da Liga dos Campeões entre os parisienses e os Gunners. O primeiro gol foi marcado por Declan Rice aos 6 minutos, por Kai Havertz aos 6 minutos de jogo. Já o PSG empatou aos 65 com um golo de grande penalidade por Dembélé. Relembrar que nesta equipa do PSG há confirmação de ter as titulares portugueses, Nuno Mendes, Vitinha e João Neves. Também Gonçalo Ramos vai entrar daqui a pouco, o jogo ainda decorre, vai nos 90+6 e, ao que tudo indica, Rita vai provavelmente para prolongamento.
0: Faltam poucos segundos para apitar. E Afonso Eulálio é o melhor jovem do Giro de Itália. O ciclista português vai terminar no 6º lugar da competição.
1: Conquistou a camisola branca e venceu a classificação da juventude no Giro de Itália. Afonso Eulálio garante o prémio de melhor jovem do Giro. É o segundo ciclista português a subir ao pódio. Depois de João Almeida, em 2023, torna-se também no 4º ciclista nacional a terminar no top 10 do Giro, juntando-se a um lote que já tinha João Almeida, Acácio da Silva e o lendário Joaquim Agostinho. Depois da prova de hoje, em que fechou esse 6º lugar na volta à Itália, Afonso Eulálio reage assim.
2: We suffered so much, you know, during these 3 weeks, but we arrive in the final and we have something is so good.
1: Semanas de longo sofrimento, mas chegar à etapa de final do Giro de Itália é muito especial, é o que diz o ciclista Afonso Eulálio.
0: É uma notícia observadora. Há 2 vereadores do Partido Socialista na Câmara Municipal de Lisboa arguídos na operação emergente. Sérgio Sintra e Carla Madeira.
1: Sérgio Sintra, que foi presidente da Assembleia da Freguesia da Junta de Santa Maria Maior, a junta que está no centro desta investigação. O presidente desta autarquia, nesse mesmo período, era Miguel Coelho, um dos principais visados na investigação. Em declarações ao observador, Sérgio Sintra mostra-se disponível para colaborar com as autoridades na investigação. Disse também desconhecer o teor das suspeitas que estão na base da Constituição como arguída. Outra vereadora arguída, Carla Madeira, foi questionada diversas vezes pelo observador, mas não respondeu. Nenhum dos dois pretende suspender as funções na Câmara Municipal de Lisboa. Esta tarde também o secretário-geral do Partido Socialista, José Luís Carneiro, diz que é evidente que as buscas no Largo do Rato e também nas várias autarquias visam o Partido Socialista e admite que a imagem do PS fica manchada.
3: Naturalmente que estas notícias, estas informações prejudicam a imagem do partido. Ninguém desconhece isso. É por isso que nós temos que ter consciência de que quem representa o Partido Socialista, quem é militante, quem é dirigente, tem especiais responsabilidades éticas. E por isso é que eu levei ao Congresso o estabelecimento de um código ético e a criação de uma comissão ética no Partido Socialista.
1: O assessor de José Luís Carneiro, Duarte Moral, foi um dos detidos entre os 37 arguidos deste inquérito, que investiga o favorecimento de empresas por parte de autarquias e juntas de freguesia ligadas ao Partido Socialista. Entretanto, acabou por ser libertado, assim como os restantes 4. Duarte Moral foi suspenso de funções que tem no PS por decisão do juiz de instituição criminal, foi o que anunciou o secretário-geral do Partido Socialista, José Luís Carneiro.
0: E Luís Montenegro ignora as críticas de Pedro Passos Coelho. A governação da AD fala de um ruído imperturbável e garante que o PSD está bem e recomenda-se.
1: As palavras do antigo primeiro-ministro não passam de um ruído menor e de um epifenómeno, diz Luís Montenegro.
4: O partido está, mais uma vez o digo, coeso, unido, focado e imperturbável face a ruídos que são ruídos menores, face àquilo que é a grandeza da nossa missão. Eu assumo a responsabilidade. Eu estou aqui para governar o país, eu estou aqui para conduzir este partido, a ser um partido liderante, maioritário, a ser um partido com vocação de servir o povo português. Eu sei que faz parte das regras de jogo, a comunicação social, querer desviar as atenções para epifenómenos, mas eu acho que, sinceramente, é preciso centrarmo-nos, e a vossos também cabe esse papel.
1: Luís Montenegro ignora as críticas do antigo primeiro-ministro Passos Coelho, que disse esta semana em conversa com André Ventura que a governação da AD precisa de mais ritmo e utilizou expressões como políticos postiços que se tornam em prostitutos sem caráter.
0: Declarações do presidente do PSD, que surgem depois de ontem Hugo Soares ter desafiado Pedro Passos Coelho a apresentar as divergências com a atual direção num congresso do partido.
1: Congresso do PSD que se realiza a 20 e 21 de junho em Anadia. Na SIC Notícias, o líder parlamentar social-democrata diz que as críticas têm de ser feitas no local próprio.
5: Se tivesse alguma divergência com alguém interna no partido, como de resto já aconteceu no passado,

0: preferiria fazê-lo num local próprio. Acho que é assim que deve ser. É para isso que existem os Conselhos Nacionais, os Congressos Nacionais. Eu preferia fazê-lo do que fazê-lo constantemente em apresentações de livros ou noutros momentos públicos, se é essa a pergunta das divergências, se é que as divergências são aquelas que os jornais falam, no lugar do Dr. Pedro Passos Coelho, se fosse ele, se tivesse alguma coisa a dizer ao partido, fazia-o nesse momento.
1: As declarações de Hugo Soares na SIC Notícias a desafiar Pedro Passos Coelho.
2: A Ministra da Saúde está em rota de colisão com o médico que a própria nomeou para acompanhar o plano de emergência e transformação do SNS.
1: Ana Paula Martins desmente o médico Carlos Robalo Cordeiro, que ao Observador tinha acusado a tutela de inércia, de ter deixado de fornecer dados à equipa de acompanhamento do plano. O médico acusou ainda o Ministério de não se reunir com este órgão há mais de um ano. Ora, o Ministério da Saúde enviou, entretanto, um comunicado às redações em que fica visível a ruptura com Carlos Robalo Cordeiro. A tutela garante que Ana Paula Martins reuniu-se com o coordenador do Plano de Emergência para a Saúde no dia 14 de janeiro deste ano, há pouco mais de 5 meses. O Ministério realça ainda que Carlos Robalo Cordeiro manifestou disponibilidade para apresentar um segundo plano para o Serviço Nacional de Saúde, mas nunca o fez. Sendo que Miguel, o Observador, também noticiou que esta semana estão ainda por cumprir 40% das medidas que constam no Plano de Emergência e Transformação do SNS, só que na noite de ontem o site do SNS acabou por ser atualizado, passando o Ministério da Saúde a considerar concluído 88% das medidas, ou seja, 46 em 52.
2: Seguimos com as notícias. Figuras da extrema-direita de vários países reúnem-se hoje em Portugal para uma cimeira anti-imigração. Nas últimas horas foi anunciada a presença de um dos principais rostos da política de deportações em massa da administração Trump.
1: Trata-se do comandante-geral da Polícia de Fronteiras dos Estados Unidos, afastado em janeiro deste ano, a sequência da morte de uma manifestante em Minneapolis. É ele o convidado de surpresa desta segunda edição do encontro que terá lugar na Figueira da Foz hoje. A Reimmigration Summit promove o conceito de remigração, a expulsão de imigrantes para travar uma alegada teoria da substituição demográfica em curso dos europeus brancos. Por cá, a organização está a cargo de Afonso Alves, o líder do movimento da extrema-direita Reconquista, aliado do Chega, como disse o vice-presidente e deputado do partido, Pedro Frazão, numa mensagem que enviou por ocasião no congresso do grupo.
2: Ainda temos tempo para irmos à atualidade internacional. A Estónia instalou os primeiros sistemas fixos de vigilância antidrone no país, na fronteira com a Rússia.
1: A decisão foi anunciada hoje pelo governo da Estónia, após incidentes recentes na nação báltica, que envolveram drones ucranianos alegadamente desviados pela Rússia. É o que avança a agência Lusa. O primeiro equipamento já está instalado e operacional, mas o governo da Estónia ambiciona, até ao final do ano, ter uma rede antidrone que cubra todo o país. E também agora a dar conta, Rita, só aqui, da final da Liga dos Campeões. Começou agora a primeira parte do prolongamento. Por agora está tudo empatado. Também seria um bocadinho difícil marcarem nos primeiros 40 segundos do prolongamento. Portanto,
2: já tudo em aberto.
1: Está
2: ainda
1: tudo em aberto nesta final.
2: Veremos
1: da Liga dos Campeões.
2: Veremos se na síntese informativa já haverá mais. Haverá, com certeza. E assim que fechamos o Jornal das 7, edição do jornalista Martim Madeira. Está de regresso às 7h30. Até já.
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2: Bom fim de semana, está com a Rádio Observador e nesta hora temos o episódio desta semana de E o Resto é História. 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
1: Olá, seja bem-vindo a mais um episódio de E o Resto é História, com Rui Ramos e João Miguel Tavares. Há 100 redondos anos, um levantamento militar iniciado em Braga pelo general Gomes da Costa deu origem a um golpe de Estado e depois a uma ditadura que pôs fim à Primeira República e dominou Portugal durante quase 50 anos. O 28 de maio de 1926, mais tarde apelidado de Revolução Nacional, foi um dos mais importantes acontecimentos do Portugal do século XX e, para explicarmos direitinho tudo aquilo que ele foi, vamos ter de dividir o tema em dois episódios, portanto avisamos desde já. Hoje começamos à boleia de uma pergunta do ouvinte José Rodrigues, que nos foi enviada, imaginem, em junho de 2021.
2: Olha bem, só há 5 anos.
1: Há 5 anos. E eu passo a citar. Eu gostava de sugerir, diz o nosso ouvinte, para um próximo tema, o levantamento militar de 28 de maio de 1926. Tendo nascido e crescido em Braga, diz ele, fui-me habituando a reparar em elementos físicos ou orais que evocam esse acontecimento histórico que marcou o final da Primeira República e o início do Estado Novo, como, por exemplo, a estátua ao general Gomes da Costa em pleno centro de Braga, ou o facto de as gerações mais antigas continuarem a referir-se ao velhinho estádio 1º de maio ainda como o 28 de maio. E de seguida o José Rodrigues deixa três perguntas que podem ser um excelente início para a nossa conversa. Em primeiro lugar, que forças da sociedade estiveram por trás deste movimento? Em segundo lugar, que tipo de resistências enfrentou até que, por fim, atingiu o êxito em Lisboa? E, por fim, que importância teve o 28 de maio no estabelecimento posterior do duradouro regime do Estado Novo? Vamos a isso, Rui?
2: Vamos a isso. Do 28 de maio através de dois momentos. Primeiro, vamos tentar perceber como é que se chegou ao 28 de maio de 1926, ao movimento militar. E depois como é que se passou do movimento militar de 28 de maio de 1926 para o estabelecimento do Estado Novo, certo, em 1933, 7 anos depois.
1: Certo. Esse é o tema do próximo episódio.
2: É,
1: agora ficamos num enquadramento.
2: O tema aqui, ou o mote aqui, é que isto foi um processo muito mais complicado, muito mais tortuoso, muito menos direto do que é costume dizer. Isto é, esta passagem do movimento militar de 28 de maio de 1926 até ao estabelecimento do Estado Novo, 7 anos depois. Foi um processo muito mais complicado.
1: Não estava tudo planeado.
2: Não estava planeado, não estava previsto. O Estado Novo foi um dos resultados possíveis do 28 de maio, foi aquilo que veio a acontecer. Outros resultados poderiam ter ocorrido. Bem, eu acho que convém começar por dois factos que creio que até já os referimos aqui em outros episódios do Resto da História, mas vale a pena lembrar. O primeiro diz respeito ao tipo de regime que existia em Portugal desde 1910, a chamada Primeira República. Ora bem, nós, aquilo que retemos dessa Primeira República frequentemente é a ideia dos 44 governos e dos 8 presidentes da República em 16 anos. De facto, aconteceram 44 governos, houve 8 presidentes da República, mas é uma pista falsa para perceber o regime. Isto é a ideia que o único problema que o regime tinha era a instabilidade, era um regime instável, não se entendiam. Não é isso que caracteriza a Primeira República, já o disse aqui várias vezes, mas repito, o que caracteriza a Primeira República é o domínio de um partido. Esse partido é o Partido Republicano Português. É o nome oficial, mas é conhecido por Partido Democrático também, uma vez que o grupo parlamentar que apoiava o partido chamava-se Grupo Parlamentar Democrático e, portanto, chamam Partido Democrático ao Partido Republicano Português, o PRP. É um partido da esquerda radical no sentido do princípio do século XIX, é um termo de importação francesa, o radicalismo francês, anticlerical, com alguma dimensão socialista, e o seu líder é Afonso Costa, que é chefe de governo várias vezes entre 1910 e 1917, várias vezes em períodos diferentes, chefe de governo. E, basicamente, este partido é um partido que não admite não estar no governo. Quando não está no governo, leva isso muito a mal e recorre rapidamente à violência para regressar ao governo, como fez em 1915, quando o Presidente da República, Manuel de Arriaga, instala um governo da direita republicana. O PRP não aceita isso, faz uma insurreição armada em Lisboa e toma o poder violentamente. Isto é a maneira do PRP acha que na República só o PRP é que pode governar, só o PRP é que tem de governar. Isto é mais a linha do PRP. E o PRP governa indo para o poder através da violência, mas depois, uma vez no poder, ganhando eleições. E ganhando eleições, manipulando um eleitorado que o próprio PRP reduziu em 1913, retirou o direito de voto aos analfabetos, retirou o direito de voto à maior parte dos homens, havia sufrágio masculino, à maior parte dos homens que poderiam votar em sufrágio masculino e que, assim, sendo analfabetos, deixaram de ter o direito de voto. Portanto, ficou um eleitorado pequeno que a administração, dominada também pelo PRP, conseguia manipular para ganharem sempre eleições. O que é que isto fez? Fez com que as oposições, sobretudo da direita republicana, também, quando queriam ir para o governo, é através da violência que podem ir para o governo. E daí aquela sucessão de revoluções, golpes de Estado da República. Isto não é porque eles fossem incapazes de se entender, é basicamente porque tem um partido que está sempre no governo, que não admite não estar no governo, e é pela força que tem de ser tirado. Quer dizer, o PRP causa uma rejeição no país, grande não apenas por esta pretensão de monopólio do governo, mas também pelas suas políticas. E três de entre elas são particularmente controversas. A primeira é a política de hostilidade à Igreja, ao clero, uma espécie de guerra cultural contra o catolicismo em nome da ciência. Isso é típico do radicalismo francês que o PRP, que o Partido Republicano, tinha importado para Portugal. Depois um choque constante, sobretudo em Lisboa, com os sindicatos dominados pelos anarquistas. É preciso admitir que os sindicatos também são historicamente violentos, nunca fazem greves que não ponham bombas. Portanto, o PRP choca constantemente com os sindicatos. Afonso Costa é conhecido como o racha sindicalistas por este confronto constante com o movimento organizado dos trabalhadores. E, finalmente, a terceira política que vai definir o domínio do PRP é a da política de intervenção na Primeira Guerra Mundial, do que falámos aqui. Em 1916-17, essa política vai levar ao envio de 50 mil soldados portugueses para Flandres. A guerra vai provocar falta de abastecimentos, inflação no país em 1917, e isso explica, aliás, o sucesso do golpe de Sidónio Paes contra o PRP, contra Afonso Costa, em 1917, que tem o apoio da maior parte do exército e de quase todas as correntes políticas que não são do PRP. Isto é, católicos, monárquicos, da direita republicana, mesmo os sindicalistas, os anarquistas, recebem o Sidónio Paes com alguma simpatia. Basicamente, toda a gente que está contra o PRP apoia. É um primeiro sinal do que é que pode ser um regime fora do PRP. Isto é, toda a gente junta contra o PRP, da direita à esquerda, monárquicos, anarquistas, católicos, maçons que não gostam do Afonso Costa, todos juntos contra o PRP. Isto é a situação em 1917.
3: E o que é que acontece depois do Sidónio 18, ser assassinado?
2: Bem, depois de 1919, depois da Primeira Guerra Mundial e depois do fim desse ano do regime chamado sidonista, isto é, a presidência de Sidónio Paes, muita coisa começa a mudar. Primeiro, o país está, em 1919, numa situação terrível. Os custos financeiros da guerra foram muito altos. Entre novembro de 1920 e março de 1921 registra-se em Portugal a maior taxa de inflação de sempre. Isso provoca um grande abalo na classe média, funcionários públicos, pessoas que vivem de rendas fixas, todos eles perdem poder de compra. Há uma grande agitação laboral, os trabalhadores fazem muitas greves para aumentar os salários numa época de grande inflação. Há fuga de capitais, as pessoas que têm poupanças tentam metê-las no estrangeiro. Há imigração, milhares de pessoas, centenas de milhares de pessoas, aliás, imigram, e os republicanos percebem...
3: Para a Europa?
2: Não,
3: já
2: na altura? Não, ainda para o Brasil. Para o Brasil. Isto, nós, a Europa, só depois da Segunda Guerra Mundial, e aliás só nos anos 60, sobretudo. 60 do século XX. Uhum. E os republicanos, e mesmo os líderes do PRP, ficam com consciência dos limites do regime que têm em Portugal. Uma coisa que eles notam também é que a instrução militar e o serviço militar obrigatório com que eles contavam para republicanizar o país não chegam a abarcar sequer metade das novas gerações. E os republicanos, os líderes do PRP, perceberam também que estavam a perder a batalha ideológica no país. Estavam a perder a batalha ideológica entre o povo, que achava muito mais atraente o culto mariano em Fátima a partir de 1917 do que propriamente o movimento republicano. O culto mariano em Fátima vai levar ao maior movimento de massas desta época. É absolutamente contra a ideologia republicana. É a prova de que os republicanos não estão a conseguir convencer o país a deixar a tradição católica.
3: Sim, que é uma ideologia muito forte, não é? Antifrado.
2: A tradição católica aqui prova que é muito mais forte do que essa ideologia anticlerical. E depois os republicanos estão a perder também a batalha ideológica entre os jovens intelectuais, entre os estudantes das universidades, os estudantes dos liceus, que são basicamente a elite nesta época, é a elite, e que antes de 1910 tinham sido atraídos sobretudo pela República, uhum. eram quase todos muitos deles eram republicanos e agora estão a ser atraídos pela monarquia. A maior parte são monárquicos, sobretudo aquela nova tendência ideológica que é o chamado integralismo lusitano, que é mais uma vez uma ideologia que vem importada de França, da Action Française, uhum. e que tem uma versão portuguesa, chamada o integralismo lusitano, a partir de 1915, e que atrai estudantes universitários, estudantes de liceu, enfim, nos anos 20, parece a ideologia irreverente, iconoclasta, moderna, ao contrário do republicanismo, parece de repente uma coisa do século XIX, sim, velha. Uhum. Velha. Portanto, os republicanos percebem isso, isto é, que estão a ficar os líderes do PRP, e percebem que é preciso mudar, isto é, eles percebem que é preciso mudar. E, aliás, portanto, eu diria que esse é o primeiro dado a reter para perceber a complexidade do 28 de maio. Não aconteceu porque os líderes do PRP, que dominavam a República, não quisessem mudar, mas precisamente porque eles estavam a tentar mudar. E o 28 de maio é um resultado dessa tentativa de que eles fazem de mudar e que corre extraordinariamente mal.
3: Uhum. Sim, diz Rui.
2: Bem, o que é que eles fazem para tentar mudar? Eles primeiro, a primeira coisa que fazem em 1919, depois do Sidónio Paz, é aconselhar o Afonso Costa, que tinha ido para o exílio em França em 1918, a ficar em França, não regresse. Portanto, uhum. um líder que estava extraordinariamente conotado com aquele domínio rebarbativo do PRP antes de 1917, eles dispensam, fica em França. Certo. Ou seja, não volte. Embora ele fosse o grande líder do PRP, fica em França. Depois eles aceitam o fim da guerra cultural contra a Igreja Católica. Eles aceitam, por exemplo, mantêm a revisão da lei da separação da separação entre a Igreja e o Estado, que tinha sido feito por Sidónio Paz. Okay. Portanto, aceitam o status quo que Sidónio Paz tinha estabelecido com a Igreja. Os próprios líderes do PRP aceitam isso. Põem fim à guerra contra a Igreja uhum. Católica. E depois, em terceiro lugar, reconhecem que o problema principal já não é combater o clericalismo, mas combater a inflação. Isto é, atingir o equilíbrio do orçamento. E isso passa a ser a nova grande causa do regime e não o combate à chamada reação católica. E, finalmente, os líderes do PRP percebem também que a República não pode consistir pura e simplesmente no domínio de um partido, uhum. no domínio do seu partido. E admitem que aquilo que a direita republicana há muito tempo andava a reclamar, que era um regime que admitisse a alternância entre dois partidos. Um partido à esquerda, que era o PRP, e um partido à direita. E esse partido uhum. à direita vai ser formado em 1919, através da unificação de vários partidos da direita republicana que até então existiam. Vão formar o chamado Partido Liberal. Uhum. E a ideia, a partir daí, é que haja uma alternância no poder entre o Partido Republicano Português, o Partido Democrático, e este Partido Liberal. E para isso o PRP aceita até a revisão da Constituição de 1911, que é feita uhum. em 1919, que dá novos poderes ao Presidente da República para poder dissolver o Parlamento, e aceitam também, uma novidade também grande, eleger um dos líderes da direita António José de Almeida como Presidente da República. Isto é, o PRP admite que já não vai tentar controlar a República toda, sim, tendo o Presidente da República, um Parlamento que ninguém pode dissolver, nada disso, vai admitir que, bem, há um Presidente da República da direita e esse Presidente da República pode dissolver o Parlamento e, portanto, através da dissolução do Parlamento, pode dar enfim, oportunidade, sim, à direita republicana de suceder, sim, a um governo do PRP.
3: Muito bem. Mas vai-se ver que os planos não correm bem, não é?
2: Havia boas intenções, mas os planos não correram bem.
3: Exato, mas esses planos ficam para a segunda parte. Até já.
0: E o resto é história. Regressa depois da síntese informativa. Até às notícias temos uma música. Ela é Sinner Party com Nothing Matters.

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4: Bom sábado, está com a Rádio Observador. E são agora 7:30 da tarde, a altura de atualizarmos toda a informação com o Martim Madeira.
5: Começamos com a final da Liga dos Campeões. Há pouco falávamos que Arsenal e PSG estavam empatados, ou um igual, mantém-se exatamente assim. Já vamos na segunda parte do prolongamento, que a equipa francesa pode fazer o bicampeonato europeu. Já o Arsenal quer conquistar a primeira Liga dos Campeões. Ainda no desporto, Afonso Lalo é o melhor jovem do Giro de Itália. O ciclista português vai terminar no 6º lugar da competição, conquistou a camisola branca e venceu a classificação da Juventude no Giro de Itália. Afonso Lado também garantiu o prémio de melhor jovem do Giro e é o 2º ciclista português a subir ao pódio depois de João Almeida em 2023. Ainda uma notícia observadora, há 2 vereadores do Partido Socialista na Câmara Municipal de Lisboa arguidos na operação emergente. Trata-se de Sérgio Sintra e Carla Madeira. Sérgio Sintra, que foi presidente da Assembleia da Freguesia de Junta de Santa Maria Maior, a junta que está no centro da investigação. Em declarações ao Observador, Sérgio Sintra mostra-se disponível para colaborar com as autoridades na investigação. A outra vereadora arguida, Carla Madeira, foi questionada pelo Observador, mas não obtivemos qualquer resposta por parte de Carla Madeira. Também esta tarde, o secretário-geral do Partido Socialista admitiu que as buscas no Largo do Rato estão a visar o PS, o Partido Socialista, e admite que a imagem do Partido Socialista fica manchada. É de relembrar também que o assessor de José Luís Carneiro, Duarte Moral, foi um dos detidos entre os 37 neste inquérito que investiga o favorecimento de empresas por parte de autarquias e juntas de freguesia ligadas ao Partido Socialista. Luís Montenegro ignorou as críticas de Passos Coelho à governação da AD, falou de um ruído imperturbável e garante que o PSD está bem e recomenda-se. Disse também que faziam parte de um epifenómeno por parte da comunicação social. Relembrar que Pedro Passos Coelho, numa conversa com André Ventura, disse que a governação da AD precisava de mais ritmo e utilizou expressões como políticos postiços que se tornam em prostitutos de caráter. Também Hugo Soares deixou algumas críticas a Pedro Passos Coelho, desafiou o antigo primeiro-ministro a apresentar as divergências com a atual direção no Congresso do Partido, marcado para 20 e 21 de junho, na Anadia. A Ministra da Saúde está em rota de colisão com o médico que a própria nomeou para acompanhar o plano de emergência e transformação do SNS. Ana Paula Martins desmente o médico Carlos Rubal Cordeiro, que ao Observador tinha acusado a tutela de inércia e de ter deixado de fornecer dados à equipa de acompanhamento do plano. Isto foi através de um comunicado do Ministério da Saúde. Figuras da extrema-direita de vários países vão se reunir hoje em Portugal para uma cimeira anti-imigração. Foi anunciada a presença de um dos principais rostos de política de deportações em massa da administração Trump. Vai ser o comandante-geral de Polícia da Fronteira dos Estados Unidos, afastado em janeiro deste ano. Esta Re-Immigration Summit, que promove o conceito de reimigração, a expulsão de imigrantes para travar uma alegada substituição demográfica em curso dos europeus brancos. A organização está a cargo de Afonso Alves, o líder do movimento de extrema-direita Reconquista. Ainda também na atualidade internacional, a Estónia instalou os primeiros sistemas de fixos de vigilância anti-drone no país, na fronteira com a Rússia, uma decisão anunciada hoje pelo governo da Estónia após os incidentes recentes da nação báltica que envolveram drones ucranianos alegadamente desviados pela Rússia.
4: E é o ponto final na síntese informativa das 7:30. Voltamos com mais notícias no Jornal das 8, também com o Martim Madeira, e já a seguir a segunda parte de E o Resto é História.

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0: Arigato.
2: Há muitas palavras em comum entre a língua portuguesa e a japonesa. Pão e pan é um dos exemplos mais conhecidos, mas há também copo e kopu, botão e botan, sabão e shabon, ou órgão e orugan. Já o famoso arigato não passa de uma coincidência fonética, uma vez que a palavra já existia antes da chegada dos portugueses.
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3: São agora 7h35 praticamente. Fique com a segunda parte de E o Resto é História.
4: Olá, seja bem-vindo de volta a este segundo episódio de E o Resto é História. Nós estamos a falar do centenário do 28 de maio de 1926 e o Rui estava-nos a contar na primeira parte que o PRP, o partido dominante da Primeira República, estava a tentar mudar de vida, mas que essa tentativa de mudança de vida chegou tarde demais.
5: Ou, enfim, não resultou, pelo menos. E não resultou porquê? Porque nós estávamos a falar das intenções, dos planos, dos dirigentes do Partido Republicano. Os principais parlamentares, os antigos ministros, aqueles que tinham estado com Afonso Costa, mas que agora afastaram Afonso Costa porque querem precisamente começar uma vida nova. Agora, as bases do PRP, os militantes do PRP, os ativistas do PRP não ficam muito entusiasmados com estes planos.
4: Eram mais radicais do que as cúpulas?
5: Eram, sobretudo, muito mais ciosos do domínio que exerciam. Isto é, porque é que haviam agora de entregar a influência que tinham aos seus adversários da direita republicana? E, além disso, eles tinham muito mais força do que alguma vez tinham tido. Isto porquê? Porque em 1919 tinha havido uma tentativa para restaurar a monarquia, a chamada Monarquia do Norte, no Porto. E para resistir a essa restauração da monarquia, o governo da República em Lisboa tinha armado os ativistas republicanos e tinha, sobretudo, começado a reforçar a guarda republicana. Porquê? Porque não confiava no exército, muitos oficiais do exército tinham-se passado para a monarquia e, portanto, os governos republicanos criaram ao lado do exército, a partir de 1919, uma espécie de exército paralelo, que era a guarda republicana, que estava toda em Lisboa e que a quem foi dada a artilharia pesada, metralhadoras, isto era praticamente um exército ao lado.
4: Ou seja, fazia mesmo justiça ao seu nome.
5: Era uma espécie de guarda pretoriana do regime, exatamente. Sim. Ora bem, isto estava cheio de militantes do PRP e dos mais radicais que se podia imaginar, daqueles que tinham ido para a rua combater os seus adversários. E esta massa de militantes bastante sectários, dados à violência, não apreciou absolutamente nada a ideia de, bem, agora vamos ceder o poder à direita republicana. Vamos ter dois movimentos a partir de 1919 no PRP, um dos dirigentes do PRP no sentido da conciliação, do compromisso, da alternância, do pluralismo, e outro das bases do PRP no sentido absolutamente contrário, defender a hegemonia, defender um monopólio, impedir qualquer alternância. E é isso que vai acontecer. Em janeiro de 1920, finalmente o Presidente da República, o António José de Almeida, nomeia um governo da direita republicana, isto é, do Partido Liberal. Portanto, era a ideia da alternância com o PRP. Sim. O que é que acontece? Esse governo nem sequer chegou a tomar posse. Dia 15 de janeiro de 1920, os novos ministros vão ao Terreiro do Paço para tomar posse e quando chegam lá está uma multidão gigantesca de militantes do PRP, que os correm com batatas e vegetais, provavelmente foram buscar à Praça da Figueira, onde havia ainda um grande mercado, e eles não chegam a tomar posse. Porquê? Porque, por outro lado, a Guarda Republicana que está lá não defende o governo, isto é, deixa os militantes atuar, porque está em completa simpatia com os militantes do PRP que estão ali para impedir o governo do Partido Liberal de tomar funções.
4: E pura e simplesmente não tomaram posse?
5: Pura e simplesmente não tomaram posse. O António José de Almeida teve de nomear outro governo. Portanto, isto dá a ideia do poder que esta massa armada, dada à violência, com o apoio da principal força militar ou militarizada em Lisboa nestes anos de 1921, que é a Guarda Republicana, a força que as bases tinham. A população aparecia, ou esta população associada ao PRP aparecia e não havia grande autoridade para lhes fazer frente.
4: Certo.
5: Bem, mas no verão de 1921, um ano e meio depois, o presidente António José de Almeida, que era um homem persistente, insistiu, nomeou outro governo do Partido Liberal. E desta vez o Partido Liberal no governo conseguiu presidir a umas eleições. Ora bem, tendo presidido umas eleições, fez um bocadinho também como o PRP fazia quando estava no governo e organizava eleições, isto é, também manipulou através da administração para ganhar as eleições e ganhou eleições. E de repente foi as primeiras e únicas eleições que o PRP não ganhou daquelas a que concorreu durante a Primeira República. As únicas e as últimas, em 1921. E o que é que aconteceu? Portanto, aparentemente toda a gente ficou pronto, aqui está finalmente a alternância consumada. O Partido Liberal está no poder, ganhou eleições, há um Parlamento em que tem a maioria, portanto, vai agora as coisas vamos estar durante uns anos sob o governo do Partido Liberal e depois virá outra vez, mais tarde, mais à frente, um governo do PRP. Bem, talvez os líderes do PRP estivessem dispostos a aceitar isso, mais uma vez os militantes não estavam. E o que aconteceu em outubro de 1921, já aqui falámos, já dedicámos um programa a esse dia, ou antes, a essa noite, a chamada Noite Sangrenta, foi que os militantes do PRP, com o apoio da Guarda Republicana e também da Marinha, onde tinham muitos simpatizantes, revoltaram-se em Lisboa, uma insurreição armada, roubaram o governo. E nessa altura, porque precisamente não confiavam nos líderes do próprio partido republicano, decidiram garantir que não iria haver mais alternância. E aquilo que eles fizeram foi tentar liquidar a direita republicana. A Noite Sangrenta foi isso. Isto bem, foi esses militantes que foram o líder do Partido Liberal, que era António Grange, que era aliás também o chefe do governo, foi capturado, foi levado para o Arsenal da Marinha, foi linchado no Arsenal da Marinha por uma multidão gigantesca. Quer dizer, não é portanto um atentado que nós não saibamos quem é o autor. Foi em público, quando os militantes do PRP lixaram.
4: Espancado até à morte.
5: Com tiros, atravessado com uma espada, que foi uma coisa horrível. Nesse terrível momento, há um outro líder republicano que se destaca, e que vale a pena falar, porque vamos falar dele várias vezes aqui nestes dois programas, que é Cunha Leal. Cunha Leal, curiosamente, até era um adversário de António Grange, mas António Grange, quando se viu perseguido, refugiou-se na casa de Cunha Leal. Isto é uma coisa espantosa. Eles eram dois inimigos ferozes um do outro. Mas ele, desesperado... E Cunha Leal disse, não, eu vou protegê-lo. Venha para aqui. Quer dizer, venha para aqui que eu vou protegê-lo. Ele tentou protegê-lo, foi para o Arsenal da Marinha com ele, tentou defendê-lo. Cunha Leal acabou por ser ferido a tiro também. Mas, com isto, adquiriu uma reputação gigante nestes anos 20. Isto é, ele tornou-se quase um herói. O homem que tinha
4: tentado salvar
5: o seu inimigo, quer dizer, o seu adversário. Eles eram os dois da direita republicana, mas eram rivais e, portanto, testavam-se um ao outro. E ele tentou defendê-lo. E, portanto, enfim, foi o princípio da fama de Cunha Leal, de que vamos falar mais, daqui mais vezes durante este programa. Aconteceu então algo muito importante, foi que os líderes do PRP perceberam que tinham também de se libertar desta base, destas bases que não os deixavam ter outra política, que não uma política de monopólio do poder e de perseguição dos adversários. E o que é que faz um dos líderes do PRP, que é António Maria da Silva, que aliás também era vice-grão-mestre do Grande Oriente Lusitano, uma vez que o PRP, enfim, aliás, a direita republicana também está cheia de menações, mas o PRP também. António Maria da Silva torna-se chefe do governo no princípio de 1922, isto é, o António já de Almeida percebe que não consegue ter outro governo que não governos do PRP, portanto nomeia este líder do PRP, mas
4: portanto,
5: este
4: mesmo
5: líder
4: o governo
5: PRP,
4: saído das eleições, apesar de vencedor, nunca também chegou a tomar posse.
5: Não tomou posse, foi derrubado, o António Grange foi assassinado.
4: E não houve substituição?
5: Não, foi substituído depois por um governo radical de militantes, mas que também ficou completamente desacreditado pelos massacres que tinham sido feitos violência. Antes e pelas violências, e portanto acabou por não se conseguiu manter. Veio este líder do PRP, ainda portanto do chamado Partido Democrático, António Maria da Silva, e António Maria da Silva faz várias coisas importantes. Tenta realizar este programa de transformação da República que os líderes do PRP tinham percebido que era necessário. A 18 de fevereiro de 1922, ele faz uma coisa espantosa, ele manda o exército cercar Lisboa e desarmar a Guarda Republicana. A Guarda Republicana é desarmada e é dispersa pela província, isto é, sai de Lisboa. Portanto, esta guarda pretoriana do regime acaba aqui. Quer dizer, e, portanto, o regime passa a estar dependente das forças armadas. Reparem, o objetivo dos líderes do PRP não é exatamente renunciar ao poder. Eles não estão a fazer isso. Eles querem é tornar o seu exercício do poder um bocadinho mais consensual, mais aceitável para o país. E para isso, eles percebem que têm de reconhecer o pluralismo político no país e a possibilidade da alternância. Portanto, é isso que António Maria da Silva está a tentar fazer, libertando-se destas bases radicais. Portanto, desarmando os grupos de serviços armados, desarmando a Guarda Republicana, entregando quase a ordem pública ao exército. E mais do que isso, entre fevereiro de 1922 e novembro de 1923, portanto, um longo governo de António Maria da Silva, aliás, é vários governos, mas é sempre presidido por ele, António Maria da Silva tenta equilibrar as finanças, portanto, ele declara que a grande prioridade é a inflação, é combater a inflação e combater os déficits orçamentais que explicavam a emissão de dinheiro e a sua desvalorização. Combate também o terrorismo anarquista da Legião Vermelha, que nesta época põe imensas bombas em Lisboa, e tenta conciliar-se ou aplacar a Igreja Católica. Claro que isto choca imenso as bases do PRP.
4: Continuavam radicalizadas.
5: Claro, ficam completamente, sentem-se traídas. Isto é uma política de direita, como eles dizem, isto é a política da direita. Quer dizer, nós, o grande partido da esquerda, estamos a fazer uma política de direita. E com isto, António Maria da Silva, em vez de resolver o grande problema do regime, arranja mais dois outros grandes problemas. Quer dizer, o primeiro grande problema é com a direita republicana. A direita republicana, o pessoal do Partido Liberal, vê António Maria da Silva, basicamente, adotar as suas políticas. Mas não são eles que estão no governo, quer dizer. E, portanto, não acham graça nenhuma que seja a esquerda, o grande partido da esquerda, o PRP, a fazer a política da direita, mas mantendo-se no poder o PRP. E, portanto, estes líderes da direita não vão colaborar com o António Maria da Silva, vão ficar furiosos com esta política do PRP, porque vem quase nesta política do PRP mais um truque do PRP para se manter no poder. Isto estava a ficar impopular e agora está a fazer aquilo que nós gostaríamos de fazer, está-nos a roubar as nossas bandeiras,
4: a roubar
5: o nosso programa para se manter no poder. Cunha Leal, nessa altura, torna-se um dos principais adversários, quer dizer, dos líderes da direita, com mais combativos contra esta usurpação das causas da direita pelo partido da esquerda. O outro grande problema, obviamente, é nas bases do PRP, que ficam furiosos, e noutros líderes do próprio PRP, que também não acham graça ao que António Maria da Silva está a fazer, e além disso acham que há uma oportunidade para eles. Isto é, uma vez que António Maria da Silva está a ser criticado pelas suas políticas de direita, bem, se nós afirmarmos as políticas de esquerda, vamos tirar o lugar a António Maria da Silva dentro do PRP. Isto é o raciocínio de um jovem político, que nesta altura se torna muito famoso, José Domingos dos Santos, que começa a criticar António Maria da Silva, são do mesmo partido, do PRP, mas começa a criticar António Maria da Silva, acha que há um desvio perigoso na República, um desvio para a direita. E, além disso, eles, enfim, também estão entusiasmados pelo novo radicalismo em França. Eles, enfim, estes republicanos e os seus adversários que estão sempre a copiar ideias francesas. E, portanto, também há um novo radicalismo um bocadinho mais, menos anticlerical e mais anticapitalista. E, portanto, José Domingos dos Santos tenta importar esse anticapitalismo, de substituir o anticlericalismo pelo anticapitalismo. Bem, o que é que acontece entre 1923 e 1925? Portanto, o PRP tem estas duas facções. A facção de António Maria da Silva, chamada Os Bonzos.
4: Mas aí António Maria da Silva já não está na presidência da República.
5: Na presidência do governo, em 1923. A partir de 1923 deixa a presidência do governo, porque não consegue governar, uma vez que metade do partido está... As bases não estão contra ele, metade dos líderes também já estão contra ele, com José Domingos dos Santos. E o que é que acontece? Acontece, portanto, o PRP tem estas duas facções... António Maria da Silva, José Domingos dos Santos, portanto, uma esquerda e uma direita dentro do PRP, aquilo que eles vão fazer é impedirem-se de governar um ao outro. Isto é, o José Domingos dos Santos depois também forma um governo, também não consegue governar, isto é, porque eles boicotam-se constantemente do Parlamento, o grupo do PRP está sempre a dividir-se e a derrubar os próprios governos.
4: E quem daí, que nessa altura é o Presidente da República?
5: O Presidente da República, até 1923, ainda é António José de Almeida, a partir de 1923 é Manuel Teixeira Gomes, que aliás até está mais simpatizante da facção esquerda do PRP e por isso também acaba por perder a paciência e vai-se demitir em 1925. Portanto, há nove governos em dois anos, portanto, começa aquela contabilidade de governos. Agora, é verdade, é o PRP sempre que domina os governos, só que com estas várias facções a fazerem jogo de xadrez, e a fazerem xeque-mate umas às outras.
4: Quase dois partidos dentro do próprio partido.
5: Há dois partidos, e em 1925 passa a haver mesmo dois partidos. Isto é, o José Domingos dos Santos percebe que nunca vai conseguir substituir António Maria da Silva à frente do PRP e rompe com o PRP, forma um novo partido, o Partido da Esquerda Democrática. É assim que o partido se chama. O que é que isto quer dizer? Isto quer dizer que o PRP, que tinha sido o grande partido da República, o partido hegemónico da República, o partido monopolista do poder, que era a grande base eleitoral, era o que tinha mais caciques, era o que tinha mais estruturas no país e que sustentava os governos da República, a partir de 1923-1925 está desfeito. Isto é, deixa de haver uma base estável para a governação da República, uma base partidária estável para a governação da República, e o que vai acontecer é os grupos parlamentares vão continuar depois a desmultiplicar-se, isto é, um partido divide-se em dois e depois cada um desses novos partidos vão se dividir em novas facções e há uma desmultiplicação de facções e o que acontece, portanto, esta quantidade enorme de governos são o resultado de combinações entre as várias facções para formar governos. Portanto, é um impasse, basicamente. É um impasse. Às vezes, portanto, os governos mudam, os ministros às vezes tendem a ser os mesmos, isto é, nas mesmas pastas. É sempre o mesmo ministro. Mas, claro, é uma constante mudança de governos.
4: E é isso que vai dar origem ao 28 de
5: maio. Sim, é este resultado. Exatamente, eu creio que é a divisão do PRP. É a contestação da direita ao continuado domínio do PRP que leva precisamente ao movimento militar de 28 de maio de 1926. Há uma grande sensação de crise em meados dos anos 20. Basicamente toda a gente está descontente, toda a gente está insegura, à direita, à esquerda, toda a gente está contra o que está, contra o António Maria da Silvismo, como se chama na altura. Portanto, reparem que a política de combate à inflação a partir de 1922 provoca austeridade, desemprego, etc. Portanto, também não é a inflação reduz, mas à custa de cortes de despesa, à custa de aumentos de impostos. É uma altura em que não há praticamente investimentos públicos, as estradas estão quase abandonadas. Numa altura em que os automóveis estão a chegar a Portugal, é quando não há estradas. A imprensa está cheia disso. Agora que estamos a importar automóveis, não temos estradas, quer dizer, porque não há dinheiro para fazer
4: fazer estradas. E há uma divergência de Portugal em relação à Europa nessa altura, não é?
5: Os anos 20, de acordo com as estimativas que nós temos do crescimento do PIB, do Produto Interno Bruto, é o momento de maior afastamento entre o nível de riqueza em Portugal e a média europeia nos últimos 200 anos. Quer dizer, é quando Portugal esteve tão pobre como nesta altura em relação à Europa, como em meados dos anos 20.
4: Em termos relativos.
5: E isso sente-se, quer dizer, as pessoas sentem isso. E, portanto, há um descontentamento grande e depois tudo é interpretado desse ponto de vista. Por exemplo, eu falei da demissão de Manuel Teixeira Gomes em 1925. Em 1925, o próprio Presidente da República renunciou ao cargo, vai-se embora. E isso é interpretado. De facto, aquilo é uma opção pessoal, porque ele, enfim, estava a tentar dar levar a esquerda para o poder, não o consegue, uhum. decidir-se embora, mas é visto como uma espécie de... Bem, até o Presidente da República desistiu disto. Em 1925, no fim de 1925, princípio de 1926, é também quando explode aquela famosa fraude bancária do Alves dos Reis, de que já aqui falámos. Mais uma vez é interpretada não como, digamos, uma golpada de um homem habilidoso, mas sim como um sinal da corrupção, da degradação do regime. Portanto, todas as coisas estão a ser interpretadas desse ponto de vista. Portanto, por volta de 1926, quase todos os políticos em Portugal, à direita, à esquerda, perante esta desagregação dos partidos, estão descrentes do regime e toda a gente começa a falar de soluções ditatoriais, de uma ditadura.
4: Okay.
5: Ninguém acredita no Parlamento, que está completamente caótico, e a ideia é, bem, se houver um regime de força, durante algum tempo, para resolver o problema das finanças, para resolver o problema da disciplina partidária, e depois, mais tarde, pode-se retomar a vida parlamentar normal.
4: Sim.
5: E estas ideias, obviamente, ditaduras, têm um contexto europeu, onde aparecem agora ditaduras na Europa, a ditadura comunista na Rússia, em 1917, a ditadura fascista em Itália, em 1922-26. Também há uma ditadura militar do general Primo de Rivera, em Espanha, desde setembro de 1923. E, portanto, as ditaduras, de repente, é um... Enfim, toda a gente fala em ditadura e a ideia de arranjar uma ditadura para...
4: Também parece...
5: Para resolver os problemas.
4: Muito bem. Nós vamos continuar com esta história mais um bocadinho em podcast. Para quem nos está a ouvir em direto, eu despeço-me até para a semana. Até lá.
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2: E já está disponível em podcast, claro. E agora com 5 minutos para as 8 da noite. Está com a Rádio Observador daqui a pouco as notícias. Até lá, Leon Bridges, Laredo.

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4: Muito boa tarde, são quase 8 horas. Vamos conhecer os títulos em destaque com o jornalista Martim Madeira.
5: Vamos à final da Liga dos Campeões. Neste momento, em grandes penalidades, o PSG acabou de marcar uma, o Arsenal ainda tem outra por marcar, mas por agora tudo ainda nas grandes penalidades. Vamos ainda também à política. A CGTP acusou o governo de desvirtuar as prestações sociais com a implementação da prestação social única. Ainda há dois vereadores do Partido Socialista na Câmara Municipal de Lisboa arguídos na operação emergente.
4: São agora 8 horas em ponto. Vamos às notícias na Rádio Observador. Começa agora o Jornal das 8, edição do jornalista Martim Madeira, e começamos com o final da Liga dos Campeões.
5: Vai nas grandes penalidades. Por agora, Gabriel vai bater o último penalti.

0: Gabriel Magalhães mandou a bola por cima da baliza, por cima da barra, voou para as bancadas do estádio Puskás Arena e, portanto, agora o PSG é bicampeão europeu. 8 anos depois, faz o feito que não era repetido desde o Real Madrid de Cristiano Ronaldo.
1: Seguimos com as notícias também no desporto. Afonso Eulálio é o melhor jovem do Giro de Itália. O ciclista português vai terminar no 6º lugar da competição.
0: Conquistou a camisola branca e venceu a classificação da juventude no Giro de Itália. Afonso Eulálio garante o prémio de melhor jovem do Giro. É o segundo ciclista português a subir ao pódio, depois de João Almeida em 2023. Torna-se também no 4º ciclista nacional a terminar no top 10 do Giro, juntando-se a um lote que já tinha João Almeida, Acácio da Silva e também a lenda Joaquim Agostinho. Depois da prova de hoje, que fechou esse 6º lugar na volta à Itália, Afonso Eulálio reagiu assim.
2: We suffered so much, no, during these 3 weeks, but we arrive in the final and we have something is so good.
0: Aqui Afonso Eulálio a dizer que foram semanas de longo sofrimento, mas a chegar à etapa final do Giro de Itália é muito especial, é o que diz o ciclista português.
1: E na política nacional, a CGTP acusa o governo de desvirtuar as prestações sociais com a implementação da prestação social única.
0: Uma acusação feita há poucos momentos, através de um comunicado, a Central Sindical acusa o governo de estar a tentar limitar o acesso a apoios sociais através desta prestação social única. A CGTP considera que o governo está a usar o pretexto de aproveitar os fundos disponíveis no PRR e de ceder às intenções da União Europeia para desvirtuar todo um conjunto de prestações sociais que respondem a quem mais precisa. E diz que isso é inaceitável. Relembrar também que o governo aprovou ontem uma reforma das prestações sociais não contributivas com a criação desta prestação social única.
1: É uma notícia observadora. Há 2 vereadores do Partido Socialista na Câmara Municipal de Lisboa arguídos na operação emergente. São Sérgio Sintra e Carla Madeira.
0: Sérgio Sintra, que foi presidente da Assembleia da Freguesia da Junta de Santa Maria Maior, a junta que está no centro desta investigação. O presidente desta autarquia desse mesmo período era Miguel Coelho, um dos principais visados da investigação. Em declarações ao Observador, Sérgio Sintra mostra-se disponível para colaborar com as autoridades na investigação. Disse também desconhecer o teor das suspeitas que estão na base da Constituição, como arguído. A outra vereadora arguída, Carla Madeira, foi questionada diversas vezes pelo Observador, mas não respondeu. Nenhum dos dois pretende suspender as funções na Câmara Municipal de Lisboa. Ainda esta tarde, o secretário-geral do Partido Socialista, José Luís Carneiro, diz que é evidente que as buscas no Largo do Rato e também nas várias autarquias visam o Partido Socialista e admite que a imagem do PS fica manchada.
3: Naturalmente que estas notícias, estas informações prejudicam a imagem do partido. Ninguém desconhece isso. É por isso que nós temos que ter consciência de que quem representa o Partido Socialista, quem é militante, quem é dirigente, tem especiais responsabilidades éticas. E por isso é que eu levei ao Congresso o estabelecimento de um código ético e a criação de uma comissão ética no Partido Socialista.
0: O assessor de José Luís Carneiro, Duarte Moral, foi um dos detidos entre os 37 arguídos neste inquérito que investiga o favorecimento de empresas por parte de autarquias e juntas de freguesia ligadas ao Partido Socialista. Entretanto, foi libertado, assim como os restantes 4. Duarte Moral foi suspenso de funções que tem no Partido Socialista por decisão do juiz de instrução criminal, foi o que anunciou o secretário-geral do PS.
1: Luís Montenegro ignora as críticas de Pedro Passos Coelho à governação da AD, fala de um ruído imperturbável e garante que o PSD está bem e recomenda-se.
0: As palavras do antigo primeiro-ministro não passam de um ruído menor e de um epifenómeno, diz Luís Montenegro.
4: O partido está, mais uma vez o digo, coeso, unido, focado e imperturbável face a ruídos que são ruídos menores, face àquilo que é a grandeza da nossa missão. Eu assumo a responsabilidade, eu estou aqui para governar o país, eu estou aqui para conduzir este partido, a ser um partido liderante, maioritário, a ser um partido com vocação de servir o povo português. Eu sei que faz parte das regras de jogo a comunicação social querer desviar as atenções para epifenómenos, mas eu acho que, sinceramente, é preciso centrarmo-nos e a vossos também cabe esse papel.
0: Luís Montenegro aqui ignora as críticas do primeiro-ministro. Passos Coelho disse esta semana em conversa com André Ventura que a governação da AD precisa de mais ritmo e utilizou expressões como políticos postiços que se tornam em prostitutos sem caráter.
1: São declarações do presidente do PSD que surgem depois de ontem Hugo Soares ter desafiado Pedro Passos Coelho a apresentar as divergências com a atual direção no Congresso do Partido.
0: Congresso do PSD que se realiza a 20 e 21 de junho em Anadia. Na SIC Notícias, o líder parlamentar social-democrata diz que as críticas têm de ser feitas no local próprio.
5: Se tivesse alguma divergência com alguém interna no partido, como de resto já aconteceu no passado, preferiria fazê-lo no local próprio.

0: Acho que é assim que deve ser. É para isso que existem os Conselhos Nacionais, os Congressos Nacionais. Eu preferia fazê-lo do que fazê-lo constantemente em apresentações de livros ou noutros momentos públicos, se é essa a pergunta das divergências, se é que as divergências são aquelas que os jornais falam, no lugar do Dr. Pedro Passos Coelho, se fosse ele, se tivesse alguma coisa a dizer ao partido, fazia-o nesse momento.
1: As declarações de Hugo Soares, líder parlamentar do PSD, na SIC Notícias.
2: A Ministra da Saúde está em rota de colisão com o médico que a própria nomeou para acompanhar o plano de emergência e transformação do SNS.
1: Ana Paula Martins desmente o médico Carlos Rebelo Cordeiro, que ao Observador tinha acusado a tutela de inércia, e isto de ter deixado de fornecer dados à equipa de acompanhamento do plano. O médico acusou ainda o Ministério de não se reunir com este órgão há mais de um ano. Ora, o Ministério da Saúde enviou, entretanto, um comunicado às redações em que fica visível a ruptura com Carlos Rebelo Cordeiro. A tutela garante que Ana Paula Martins reuniu-se com o coordenador do Plano de Emergência para a Saúde no dia 14 de janeiro de 2026, há pouco mais de 5 meses. O Ministério realça ainda que Carlos Rebelo Cordeiro manifestou disponibilidade para apresentar um segundo plano para o SNS, mas nunca o fez, sendo que o Observador noticiou também esta semana que estão ainda por cumprir 40% das medidas que constam deste Plano de Emergência e Transformação do Serviço Nacional de Saúde. Só que, na noite de ontem, o site do SNS acabou por ser atualizado, passando o Ministério da Saúde a considerar concluídas 88% das medidas, cerca de 46% em 52%.
2: E figuras da extrema-direita de vários países reúnem-se hoje em Portugal para uma cimeira anti-imigração. Nas últimas horas, Martim, foi anunciada a presença de um dos principais rostos das políticas de deportações em massa da administração de Trump.
1: Trata-se do comandante-geral da Polícia de Fronteira dos Estados Unidos, afastado em janeiro deste ano, na sequência da morte de uma manifestante em Minneapolis. Ele é o convidado surpresa desta segunda edição do encontro, que terá lugar hoje na Figueira da Foz. A Reimmigration Summit promove o conceito de reimigração, a expulsão de imigrantes para travar uma teoria da substituição demográfica em curso dos europeus brancos. Por cá, a organização está a cargo de Afonso Gonçalves, o líder do movimento de extrema-direita Reconquista, aliado do Chega, como disse o vice-presidente e deputado do partido, Pedro Frazão, numa mensagem que enviou por ocasião no Congresso do Grupo.
2: Ainda tempo de olhar para a atualidade internacional, a Estónia instalou os primeiros sistemas fixos de vigilância anti-drone no país, na fronteira com a Rússia.
1: A decisão foi anunciada hoje pelo governo da Estónia após incidentes recentes na nação báltica que envolveram drones ucranianos alegadamente desviados pela Rússia. É o que avança a agência lusa. O primeiro equipamento já está instalado e operacional, mas o governo da Estónia ambiciona até ao final do ano ter uma rede anti-drone que cubra todo o país. A fechar, multiplicam-se as reações às controvérsias de Donald Trump por parte de grandes líderes com o escalar da guerra com o Irão. E agora junta-se mais uma. Vilas Boas diz que não se revê de todo em Donald Trump.
2: Trump que não foge de críticas, até no do mundo do futebol português. E a propósito, Martim, surge este comentário.
1: Foi numa entrevista à Eco que o presidente do Futebol Clube do Porto recordou ter sido treinador na China, mas também na Rússia, durante a invasão da Crimeia. Aqui a fazer uma espécie de comparação um bocadinho estranha para falar sobre Donald Trump. André Vilas Boas evitou comentar a geopolítica desses dois países, mas afirmou que, enquanto cidadão português, não se revê no posicionamento cada vez mais agressivo por parte dos Estados Unidos e da administração de Trump.
2: E quem sabe não ouvimos um dia Vilas Boas no Contracorrente.
1: Acho que se calhar merece o convite, não sei.
2: E assim fechamos o Jornal das 8, edição do jornalista Martim Madeira.
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2: E daqui a pouco temos pop-up.
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2: E daqui a pouco são agora 8h10, daqui a 20 segundos temos a nova edição de Pop-Up, edição desta semana, sobre se os ditadores são ou não figuras pop.
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0: Sejam muito bem-vindos a mais um Pop-Up, o Fórum de Cultura Popular mais democrático da Rádio Portuguesa, com Maria Ramos Silva, Bruno Vieira Amaral e Pedro Buxeri Mendes. Esta semana, e por falar em democracia, tomámos aqui a liberdade de lançar a pergunta: será que os ditadores são figuras pop? Muito bem, rapaziada, não sei se aperceberam, mas está nos cinemas a partir desta quinta-feira, dia 28, o filme Pai Nosso, Os Últimos Dias de Salazar, de José Filipe Costa. O título eu acho que é autoexplicativo. Trata-se dos últimos dois anos do ditador, durante os quais foi montada uma encenação para que o próprio não percebesse que já não estava a governar o país, depois dos incidentes e dos problemas de saúde que teve. A partir daqui vamos falar sobre esta, mas não só, esta personalidade histórica, mas não só, e a respectiva presença ou não na cultura popular. Maria Ramos Silva, vamos começar por este filme. Queria saber o que é que achaste, tu que viste a fita. Já não se pode dizer fita, que agora é tudo digital.
1: Não sei, não pode.
0: Às vezes pode, depende da forma como é rodado. Vamos em frente. O que é que te pareceu entre a história, as interpretações, etc?
1: Olha, genericamente gostei. Acho que o que lhe falta, sobretudo, é talvez o arranque, conseguir agagarrar-te logo ali mais pelos colorinhos.
0: Sim.
1: Mas depois o filme tem momentos muito bem conseguidos. Tem coisas até absolutamente geniais do ponto de vista até cómico. E eu acho que é um filme sobretudo muito ousado e provocador nesse sentido, porque podia ser bastante mais confortável e ali mais fiel ao,
0: ou mais previsível.
1: Mais previsível, sim. Sendo que nós estamos naturalmente a falar de um contexto em que nunca podemos ter um ritmo e um registro ao estilo Velocidade Furiosa, por variedíssimas razões, nomeadamente por uma bastante óbvia, que estamos a acompanhar os últimos dias, ou os dois últimos anos da vida de Salazar.
0: Só para contextualizar, portanto, Salazar em 68...
1: Há aquela velha história de ter caído a cadeira, né? Tem o AVC, fica, portanto, num estado em que já não é possível continuar a governar o país, mas monta-se ali uma espécie de goodbye Lenin, não é? Dos pobrezinhos.
0: Foi disso que me lembrei.
1: Pronto, ao nosso nível, em que a sua entourage ali no Palacete de São Bento tenta ficcionar um país em que tudo continua mais ou menos na mesma, não é? Sem grandes sobressaltos, enquanto, enfim, o Presidente do Conselho vai ser seguindo ali pelo seu médico, que também vai fazendo parte desta farsa, digamos assim. Agora, o que eu acho mais fascinante, para lá desses momentos e das interpretações, que eu acho também são bem conseguidas, é... e nós já falaremos mais sobre esta história dos ditadores, não é?
0: Na ficção. Gostei muito do médico.
1: O médico é ótimo.
0: Agora miseravelmente esqueci-me do nome do ator.
1: E o João Lagarto, Américo Tomás, também está ótimo. Aquele zerão, não é?
0: Ele a falar para as meninas.
1: Para as garotas, sim. Eu acho que há elementos muito bons, sobretudo porque o filme, mais do que fixar numa personagem muito concreta, acho que dá uma coisa que é muito interessante, que é a radiografia de um país naquela altura. Com detalhes muito particulares, muito... enfim, se calhar muito próximos para quem viveu, mas que hoje eu acho que têm um novo encanto do ponto de vista da memória, porque de facto parecem uma coisa quase arqueológica para uma gerações atuais que não faz ideia, não é? Daquele, enfim, detalhes como dar corda à Nossa Senhora, não é? Aos santinhos, as rezas que se fizeram pelo país de alto a baixo para o Dr. Salazar, para que melhorasse, aquele ambiente todo que se vivia.
0: Também gostei daquela, as imagens do concurso
1: da Mulher Ideal. Exatamente, sim, ou seja, a rádio, tudo aquilo reconstrói
0: Guilherme
1: o país.
0: Filipe. Guilherme Filipe, Guilherme que foi Filipe, que o médico, é ótimo.
2: E depois não é o Lúcifer, o Guilherme.
0: Exatamente, Eduardo e companhia. Tal e qual.
1: Precisamente.
2: Chamei as pessoas pelos nomes.
0: Eu só não quis dizer Lúcifer.
1: Mas é isso mesmo. E depois temos a Catarina Avelar num papel de uma figura, para mim, é tão ou mais extraordinária que o Salazar, que é a Maria de Jesus. Não é? Bem, só o nome é extraordinário, encaixa ali perfeitamente. Que é a figura da governanta que, na verdade, governava o país de certa forma, não é? E que governou o país de certa forma. É que te mostra o poder da porta de casa, neste caso do Palacete de São Bento, para dentro, não é? Interessa-nos menos aquilo que se passava cá fora. Nós, enquanto mosquinhas, só podemos imaginar, mas adorávamos ter conhecido, provavelmente, eu adorava ter vivido um pouco daqueles corredores. E é a mulher que, de facto, exerce esse poder sobre o próprio Salazar. Aliás, ele chega a dizer, eu acho que é no livro sobre a governanta do Joaquim Vieira, que ele chega a dizer, bem, eu vivia aqui nesta prisão de governar o país e precisava que alguém me governasse a mim. Exato. E, de facto, ela é a ponte com esse povo que, enfim, que Salazar não achava assim muita graça andar ali aos beijinhos e abraços, mas é a pessoa que lhe traz os trais murmúrios da rua, não é? As inquietações, os pedidos, a interferência.
0: E que lhe esconde os jornais.
1: Que esconde os jornais e que orquestra por completo aqueles últimos dias, não é? E que assegura que aquela rotina se mantém ali placidamente. E eu acho que essa mulher que vem do campo, de Penela, que sem saber ler nem escrever, não é? Vem servir primeiro o Cardeal Cerejeira e o Salazar e depois que o acompanha até Lisboa. E que
0: é um
1: passa,
0: extraordinário currículo.
1: E que passa toda a sua vida ao lado desta figura. Quer dizer, isto é de facto uma coisa que em termos de trama e de condimentos absolutamente fascinante. Eu acho que o filme poderá não fazer jus completo naquilo que seriam 5 estrelas, mas eu acho que vale a pena ver e sinceramente recomendo, se puderem vão ver.
0: Muito bem, por falar em recomendar, Bruno Vieira Amaral, também muito recomendável tu. Diz-me lá, tu que sabes um pouco de tudo, dirias que Salazar vende?
2: O sexo vende, era o que se dizia há uns anos, não é? Sexo vende.
0: Já não vende?
2: Eu acho que vende menos.
0: Sexo, achas?
2: Acho que sim.
0: Pronto. Não,
2: acho que deixou de vender tanto. Aliás, já aqui falámos sobre sexo nos filmes.
0: Sim, sim, é verdade.
2: E como ficamos tão entusiasmados quando vemos uma cena de sexo bem filmada, quase à antiga,
0: sim,
2: numa série contemporânea, porque já não estamos habituados.
0: Verdade.
2: De alguma forma isso foi...
0: Mas pronto, deixamos o sexo de parte
2: sexo
0: e agora
2: parte.
0: Temos aqui...
1: Estamos a falar de Salazar e
2: Salazar,
1: como sabes,
2: Salazar
1: isso não...
2: e sexo.
1: Como sabes...
0: Não joga.
2: Começam por esse, mas de resto... Eu acho que continua a vender o nome de Salazar. Salazar é o nosso Auschwitz.
0: É, eu tenho aqui também, sim, iríamos falar sobre isso daqui para... Porque, exato, percebo. mas não à mesma escala, até porque não há produção...
2: Não, claro, se olhares para a produção audiovisual, eu acho que vais falar disso com quem sabe dessas coisas, isso explica-se porque não há ficção, não há audiovisual em Portugal sobre quase nada.
0: No geral.
2: Ficção, séries ou cinema, filmes que sejam recriações históricas, quando existem, são geralmente uma desgraça ou têm de adaptar o conteúdo aos parques meios de que
0: dispõem. Aos meios, claro.
2: E saem sempre coisas muito, muito fraquinhas ou aparentemente pouco ambiciosas. Porque tens de adaptar, lá está, tens de encaixar
0: às
2: a ambição às tuas possibilidades. Há na nossa história, na história de Portugal e na história colonial de Portugal, há inúmeras histórias, inúmeras personagens que noutro país, com outros recursos, já estariam canonizadas pela ficção, através da ficção. Até basta pensar nos nossos romancistas, nos grandes romancistas. Talvez a grande série que tenha sido feita sobre a obra, a partir das grandes séries, a partir da obra dessa de Queiroz, tenham sido feitas no Brasil. Lembro-me de duas adaptações para a televisão de uma do Primo Basílio e outra dos Maias, que não me lembro.
0: É claro que te lembras, Bruno.
2: Que não me lembro de ter sido feito nada do mesmo nível em Portugal. Sobre o Salazar, eu acho que continua a haver um grande interesse na personagem, vão surgindo episodicamente.
0: É uma boa personagem.
2: É uma boa personagem e é de facto a figura mais marcante do século XX português. Eu lembro-me, também te lembras
0: do concurso
2: do maior português do século XX. Pronto, logo a designação seria um pouco equívoca. Estávamos a falar da melhor pessoa ou da pessoa mais importante.
0: Ou mais marcante.
2: Para mim, não tenho a mínima dúvida de que Salazar foi o português mais marcante, mais influente do século XX. Foi aquele que mais influenciou a vida de mais portugueses, para o bem e para o mal. Mais para o mal, se pensarmos depois ali a partir dos anos 60 com a guerra colonial, com toda a repressão, mas é de facto a figura mais marcante. E há traços, características da personalidade de Salazar que... Hoje, mesmo hoje, continuam a ser muito apreciadas pelos portugueses. Há ali algo de reverencial naquela postura austera, de um certo populismo antipopulista, que é, eu não quero um culto da personalidade, e então forma-se quase um culto da personalidade, que é um anticulto da personalidade, porque ele não, queria, não se queria destacar. Se nós pensarmos noutros ditadores, como o Mussolini, o Hitler, mesmo o Franco, tinham características pessoais que contrastam com a postura pública.
0: Sobre esses também já vamos falar.
2: Mas contrastam.
0: Sim, sim, sim.
2: São claro. Ditadores que funcionam mediaticamente e Salazar também tinha uma sensibilidade muito apurada para aquilo que se mostrava.
0: Mas era outra estratégia.
2: Mas a estratégia era diferente. Não deixava de ser, quanto a mim, populista, mas tentava apelar àquilo precisamente que o povo português aprecia, uma certa austeridade, severidade dos seus políticos, e hoje quando ouvimos...
0: Ou então foi ao contrário, foi ele que também ao longo de anos também ajudou a que esse tipo de espírito
2: também é possível,
0: se perpetuasse. Não é?
2: Também tivemos ao longo da nossa história, também tivemos outras personalidades mais ostensivas, não é? Mais exuberantes. E que também, à sua maneira, foram populares. Pensar no Marquês de Pombal. Mas eu continuo a achar que a marca Salazar continua a ter um grande peso e continua a despertar o interesse das pessoas. E em relação a este período aqui abordado por este filme que eu não vi, de facto eu lembro-me de ler pela primeira vez as histórias sobre a ficção construída à volta de Salazar para o convencer de que ele continuava a ser o presidente do Conselho, e é de facto uma ficção pronta a servir.
0: Exato.
2: Não sei se foi bem aproveitada, mas claramente que remete até para outras obras de ficção sobre ditadores, de literatura, porque praticamente os ingredientes todos estão lá.
0: Pedro Buxeri Mendes, falar em exuberante, Salazar poderia ser mais retratado no audiovisual, tem sido pouco, o que é que te parece? Ou concordas com o Bruno quando ele diz que, no geral, figuras e factos em Portugal têm sido pouco retratados por várias razões?
3: O 25 de Abril foi há 52, não é?
0: 52
3: anos. Mas eu acho que em Portugal ainda vivemos um período juvenil dessas coisas. Portanto, Salazar foi apropriado pelos vencedores, neste caso a esquerda, e retratado como uma pessoa assim, assim assada e cozida. Não vou agora descrever, acho que as pessoas sabem, não é? Portanto, é muito importante que fique a ideia de que ele era um ditador, e ditador significa, na nossa linguagem coletiva, alguém que usurpa o poder, não é? E alguém que está ali instalado e que controla tudo e mais alguma coisa, e provavelmente era verdade, pouco importa agora para o meu raciocínio. E isso faz com que, para tu fazeres um livro ou uma série ou um filme sobre Salazar, tenhas que sempre temperar o prato com estas cores. Pronto. Eu li uma biografia de Salazar há pouco tempo, escrita por um inglês ou um americano, portanto, um estrangeiro, onde, pelos vistos, Salazar até era meio pintarolas, saía à noite, ia jantar à casa de uns amigos e havia lá umas senhoras a quem ele fazia charme, e isso não corresponde minimamente, eu não sei se é verdade ou não, estou apenas a... isso não corresponde minimamente à verdade que nos é servida, digamos assim. Mas
2: que também foi servida por Salazar.
1: Exato, fomentada por
3: ele. Era aí que eu ia dizer. Esta ideia de pessoa austera, que não é vulnerável aos prazeres, aos bens terrenos, foi cultivada pelo próprio ditador, que de facto era um ditador. Mas comparado com outros ditadores, era assim um ditador à portuguesa, não é?
0: Exato, como o Bruno estava a dizer. Sim.
3: Eu não sei se ele tem muito interesse dramático, sinceramente, porque de facto, ali num quarto de hora, consegues escrever do tipo que é meio rural, assim, que fala com o sotaque beirão, assim, meio padreco.
0: Padreco.
3: E depois pões as governantas e as criadas a espreitar pelo buraco da fechadura para dizer que elas são meio maliciosas, não é? Consegues descrever. Não há no conhecimento público, creio eu, portanto, nas conversas de todos os dias, personagens acessórios a Salazar. Não, porque havia um ministro que...
0: Para que a história tenha mais densidade e seja melhor contada.
3: Certo, certo. Por exemplo, a mim, a vida de Salazar não me interessa minimamente. A mim. Quando eu cresci, Salazar era o Botas. Não sei se Botas, não é? E era, depois era aquela coisa do, de limpar a massa dos bolos e não sei o quê, depois as pessoas riam. Yeah.
0: Isso ainda é, acho.
3: Está bem, mas...
0: Pelo menos é assim que eu o chamo.
3: Mas quando eu cresci, e eu cresci nos anos 70 e 80, não se...
0: Olha,
3: não...
0: olha, comprimido, Bruno. Está na hora.
2: Desculpa.
3: Não corria a conversa. Não, tu nem imaginas como era no tempo do Salazar e tal. Uhum. É como se... Pronto, Salazar já não existia e agora era o Mário Soares, no sentido que agora os governantes, os
0: sim, sim, sim,
3: a democracia.
0: Sim.
3: Não estou todo a relativizar Salazar, porque eu até acho que o de uma maneira, enfim, peculiar, que não tenho tempo agora de elaborar, mas acho que o grande problema de Portugal foi Salazar nunca ter acreditado que os portugueses teriam capacidade para. E, portanto... Deixa-o estar ali, portanto, vão à escola até à terceira classe, ou deixa-o estar, que eles cavam a terra e tiram umas batatas.
0: São frases que aparecem muitas vezes no filme, que ele diz que
1: eles precisam de mim, precisam de ser guiados, senão ficam perdidos, coitadinhos.
3: Sim, todos os povos precisam ser guiados, mas ele não acreditava que os portugueses quisessem, barra, precisassem, barra, fossem capazes mais do que cavar umas batatas e umas azeitonas
2: E o que tu achas sobre isso?
3: Isso.
0: Não, acho que não vamos ter tempo.
3: Não, mas isso é o pior que pode acontecer a um povo. No fundo, as pessoas que têm filhos, como é o meu caso, imaginemos que nós achamos que os nossos filhos não dão...
0: Certo.
3: Não, ele estudou até o nono ano, ele não dava para mais e tal. Isto é uma coisa terrível. E essa herança de Salazar, ou do antigo regime, seja o que quiser, eu acho que ainda se faz sentir em muitos, em muitos casos... Foi depois contrariada com a adesão à União Europeia, onde depois a juventude portuguesa pôde, e os portugueses em geral puderam aspirar a uma vida melhor e conseguiram, em muitos casos, e ainda bem. Mas Salazar ficou lá ao fundo como não sei, um tio da aldeia, ou um tipo como nós íamos à aldeia, víamos um senhor a passar de chapéu, e não propriamente, creio eu, como um homem, ou como alguém, uma figura... marcante, poderosa.
0: E que possa ser um protagonista. Sim.
3: Sim.
0: Muito bem, meus amigos, chegamos aqui ao final da primeira parte do Pop-Up. Voltamos depois de um curto intervalo. Até já.
4: Um curto intervalo para notícias. São às 8h30.
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4: São agora 8h30, está com a Rádio Observador. Altura de atualizarmos as notícias com Martim Madeira.
20: Começamos no desporto. O Paris Saint-Germain é bicampeão europeu. Venceu o Arsenal na Hungria nas grandes penalidades, depois de um empate a um igual com golos de Kai Havertz aos 6 minutos de jogo e Usman Dembélé aos 65. O jogo acabou por partir para prolongamento e depois para penaltis. E na última grande penalidade, para dar continuidade ou ir para casa, Gabriel Magalhães enviou a bola por cima da baliza, carimbando assim a vitória dos parisienses. É a segunda Liga dos Campeões consecutiva por parte da equipa de Paris. Um feito que não era atingido há 9 anos, desde o Real Madrid de Cristiano Ronaldo, em 2000. 2017. Afonso Eulálio é o melhor jovem do Giro de Itália. O ciclista português vai terminar no 6º lugar da competição. Conquistou a camisola branca e venceu também a classificação da juventude no Giro de Itália. Afonso Eulálio garante o prémio de melhor jovem do Giro e é o segundo ciclista português a subir ao pódio depois de João Almeida em 2023. Na política nacional, a CGTP acusa o governo de desvirtuar as prestações sociais com a implementação da prestação social única. Uma acusação feita há momentos através de um comunicado. A Central Sindical acusa o governo de estar a tentar limitar o acesso a apoios sociais através desta prestação social única que foi aprovada ontem em Conselho de Ministros, o que como uma reforma de prestações sociais não contributivas com esta nova proposta. Notícia do Observador. Há dois vereadores do Partido Socialista na Câmara Municipal de Lisboa arguídos na operação emergente. Tratam-se de Sérgio Sintra e Carla Madeira. Sérgio Sintra foi presidente da Assembleia da Freguesia de Junta de Santa Maria Maior, a junta que está no centro desta investigação. E em declarações ao Observador, Sérgio Sintra disse que se mostrava disponível para colaborar com as autoridades na investigação. Já a outra vereadora arguída, Carla Madeira, foi questionada diversas vezes pelo Observador, mas não respondeu. Nenhum dos dois pretende suspender as funções na Câmara Municipal de Lisboa. Luís Montenegro ignora as críticas de Pedro Passos Coelho à governação da AD, fala de um ruído imperturbável e garante que o PSD está bem e recomenda-se. São palavras de Luís Montenegro em resposta ao antigo primeiro-ministro. Diz que não passa de um ruído menor e também fala na comunicação social de estar a fazer um epifenómeno. Ainda declarações do presidente do PSD que surgem depois também de ontem Hugo Soares ter desafiado Pedro Passos Coelho a apresentar as divergências com a atual direção num congresso do partido que se realiza entre 20 e 21 de junho em Anadia. A ministra da Saúde está em rota de colisão com o médico que a própria nomeou para acompanhar o plano de emergência e transformação do SNS. Ana Paula Martins desmente o médico Carlos Rubal Ribeiro, que tinha acusado o Ministério de inércia e de ter deixado de fornecer dados à equipa do acompanhamento do plano. Ora, o Ministério, num comunicado, diz que se chegou a reunir com esta equipa há 5 meses e realça também que Carlos Rubal Cordeiro manifestou a disponibilidade para apresentar um segundo plano para o SNS, mas que nunca o fez. Ainda, figuras da extrema-direita de vários países vão se reunir hoje em Portugal para uma cimeira anti-imigração e um dos convidados é um dos principais rostos das deportações em massa da administração de Trump. É o comandante-geral da Polícia de Fronteiras dos Estados Unidos, que foi afastado em janeiro deste ano, na sequência da morte de uma manifestante em Minneapolis. Esta organização está a cargo de Afonso Gonçalves, o líder do movimento de extrema-direita Reconquista. Ainda também, na atualidade internacional, a Estónia instalou os primeiros sistemas fixos de vigilância anti-drone no país, na fronteira com a Rússia. A decisão foi anunciada hoje pelo governo da Estónia, após incidentes que envolveram drones ucranianos, alegadamente desviados pela Rússia. Apenas a dar mais uma nota de que hoje, às 8h30, ainda não começou, era suposto já ter começado, joga o Belenenses contra o Farense para a promoção para a Liga 2, no caso do Belenenses, e a manutenção para o Farense. Neste play-off, o Farense está a vencer o play-off por 1-0 e o Belenenses procura voltar à Liga 2.
4: E fica por aqui a síntese informativa das 8h30 com Martim Madeira. Voltamos com mais atualizações no Jornal das 9 e já a seguir, segunda parte de Pop-Up.

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4: 8h35, muito boa noite, bom jantar. Fica agora na companhia de Pop-Up, segunda parte.
5: Estamos de regresso ao Pop-Up com Maria Ramos Silva, Bruno Vieira Amaral e Pedro Buxeri Mendes. Esta semana estamos a falar sobre ditadores no mundo pop, à boleia da estreia de Pai Nosso, Os Últimos Dias de Salazar, o filme de José Filipe Costa, que já está nos cinemas. Maria Ramos Silva, alargamos aqui o espectro. E pergunto-te se, no geral, os ditadores podem ser figuras pop, se são, e quando eu pergunto isto é se são boas personagens para histórias. Acredito que provavelmente alguns se prestem mais a este lugar do que outros, não é? Que sejam mais óbvios.
6: Sim, por regra, isto é válido para todo o cinema de uma forma geral, não é? As más pessoas dão boas personagens, são mais interessantes enquanto...
5: Verdade.
6: Ou pelo menos que cometem maus atos,
5: de tal maneira
6: assim,
5: que às vezes vemos-nos a torcer por elas.
6: Sim, há ali um confortozinho que os vilões nos trazem, de facto, em termos de intriga. Há aqui dois pontos. O Bruno falava aqui de uma coisa muito interessante que o Pedro também abordou. O Salazar tem teve esta capacidade, esta vontade de forjar uma imagem que lá está, provavelmente não coincidia com a vida real. Uhum. Mas que de facto servia como esse estereótipo da figura impoluta, da castidade, da humildade, não é?
7: Ele tinha uma frase que é depois muito citada, e isto em relação também à propaganda, que é a propaganda do regime, uma vez mais, era uma propaganda muito suave, não é? Uma propaganda ostensiva, que era o que parece é. Ou seja, ele tinha perfeita noção de que as
6: tinha
7: aparências
6: que haver ali uma adesão exatamente, essa colagem era fundamental e ele fez isso, eu acho que de uma forma exímia. Agora, tudo o resto nós podemos de facto ir juntando peças, especular. Eu acho é que depois esse culto que o Bruno falava do anti-culto acaba por se transformar de outra forma numa outra espécie de culto, alimentando e sendo trabalhado através do mistério e do enigma, porque quando tu não sabes nada, crias um espaço brutal para o encheres com tudo aquilo que tu queres acreditar, não é? E por isso é que depois tu tens detalhes absolutamente deliciosos, como o suposto quarto secreto, onde ele se encontrava com a ABCD, não é? Aquelas personagens femininas que iam rodando por ali, que depois com o beneplácito ou não da Dona Maria, lá está, depois acho que ela da francesa já não se importava que se convivesse mais, porque era casada e portanto sabia que havia ali um risco, que não seria piso, enfim, tudo isto depois acaba por ser muito novelesco, não é? Que esse embrulho do tal registro padreco que o Pedro falava e que também é muito expressivo dessa...
5: Mas não tinha aquela...
6: Agora, não é o Mussolini,
5: não
6: claro.
5: Não tem aquela exuberância de ditadores da Europa...
6: Pois não, teria, do ponto de vista desse
5: folclore... E da
6: folclore,
5: América Latina.
6: Exato.
5: Exato. Ou África. Que parece que estavam claro a pedir câmaras apontadas, não é? Para...
6: Lá está. Eu acho que é outro tipo, mas também muito português, se quiseres, não é? Eu vi este filme e, de facto, senti que é um filme... realmente muito português até nesse sentido, porque tu não vês de facto ali, não há o aranha à volta do Salazar, não há a quantidade de casamentos e coisas anuladas e amantes do Mussolini, não há aquela história também à volta, enfim, não há uma série de coisas, mas isso também é muito nosso, não é? E portanto eu acho que acaba por ter o interesse que é, lá está, mais próximo daquilo que eu dizia, e não tanto por esse colorido para fazermos, sei lá, uma coisa mais oleodesca, é o que é, vive-se por tudo dessa imagem cristalizada. Agora, só a questão dos ditadores, sim, voltando um pouco ao início, eu acho que genericamente tens vários registros, não é? Desde, desde o Chaplin, que para mim é, é absolutamente magistral, até ao Borat, se quiseres ir mais ao absurdo. Ao,
5: ai, já ao, não me lembrava do Borat.
6: Pronto, ao ridículo, mas tens imensas coisas
7: não, não é
6: bem
7: Borat,
6: conseguidas.
7: É do,
5: não, o Borat
7: é o Baron
6: Cohen. Exatamente. Para mim ele é sempre
7: por acaso
6: o Borat,
7: tem um filme mas... péssimo na Netflix agora, mas pronto.
5: Ah, pois é, é um novo nome.
7: É horrível.
5: Pois é.
6: Verdade. Mas há coisas que. Há coisas. Eu vou dar um exemplo próximo, até porque vi há pouco tempo o documentário sobre a Leni Riefenstahl. E de facto, é, ela era absolutamente execrável. Eu há muito tempo que não saía do cinema com o estômago tão
5: às dizer, ela a pessoa.
6: Ela a pessoa. É uma pessoa absolutamente execrável. Aquilo é uma coisa inenarrável. E no entanto, os filmes que ela produziu, desde o Triunfo da Vontade ou Olímpia, é uma coisa maravilhosa. É impossível não ficar absolutamente deslumbrado a ver aquilo. E portanto isto é sempre um terreno absolutamente pantanoso.
5: Sobretudo neste campeonato, a forma conta muito, não é? A forma como a história é contada.
6: Sim, e por exemplo, neste filme o que eu achei interessante é que não é um documentário, não é? Ou seja, parte ali de uma base que é real, que é factual, houve um acidente, há um conjunto de coisas até à morte de Salazar. Mas depois lá está, acho que há elementos muito ousados e muito interessantes que traz que a ficção traz.
5: E o realizador é um documentarista também.
6: Sim, mas viste, eu não sei se tu viste o filme, tens elementos que de facto são cómicos,
5: sim,
6: cómicos e muito bem conseguidos, não é? E isso só a ficção te permite essa liberdade, não é? Porque depois, obviamente, só podes imaginar que possa ter acontecido algo do género. Mas portanto sim, acho que de uma forma geral temos vários exemplos e ciclicamente de figuras históricas que são recuperadas e que dão ótimos, seja documental ou não. Aliás, depois tens aqui um outro problema, não é? Que é, estas figuras são tão marcantes, todas elas, nos diferentes registros, que eu acho que o que pode acontecer é nós enquanto espectadores termos uma expectativa de que haja uma colagem mais fidedigna ao aspecto físico. Procurarmos alguém que seja parecido. Sim. Isso é provavelmente um dos maiores desafios.
5: E
6: não é?
5: Dificuldades.
6: Sim, e dificuldades. Eu neste caso não senti isso, acho que não há ali uma parecença absolutamente extraordinária, mas acho
5: mas
6: que o protagonista
5: que...
6: não é o essencial,
5: é,
6: exatamente.
5: Acho que
6: conseguiu dar ali a volta. Sim.
5: Bruno Vieira Amaral, questões fraturantes. É possível trabalhar estes temas, seja em Portugal, seja noutro sítio qualquer, seja este ditador, seja outro, sem se ser político, sem manifestar uma ideologia?
7: Isso até é desejável, que não se manifesta uma ideologia. A partir do momento em que uma obra de arte se transforma num manifesto, num panfleto, para mim perde grande parte do interesse. Agora, se tu estás a analisar o funcionamento do poder, os mecanismos do poder, estás sempre, de alguma forma,
5: certo,
7: a refletir sobre a política.
5: Certo.
7: E o que é interessante quando tu escreves ou fazes ficções ou elaboras sobre os ditadores é que estás a falar de alguém de que dispõe de um poder absoluto ou perto de poder absoluto. E isso é muito interessante porque nós acreditamos que alguém que tenha o poder absoluto acabará não é só por se corromper absolutamente, mas por se revelar absolutamente. Ou seja, o que é que tu farias? A questão que estas ficções, que estes livros e filmes e séries sobre ditadores nos põem é o que é que tu farias se tivesses...
5: Naquele lugar?
7: Se tivesses o poder absoluto. E eu acho que isso é sempre muito mais interessante do que qualquer utilização da ficção, da literatura, da arte, para fins meramente condenatórios ou, por outro lado, de louvor ideológico.
5: Seja de um lado ou seja do outro.
7: Ou seja do outro. Sim. Acho que é muito mais estimulante para quem está a ler, mesmo até obras de não-ficção. Eu aqui há uns anos li aquela biografia do Ian Kershaw do Hitler e também aquele livro da Corte de Stalin, que acho que é do Simon Sebag Montefiore, e que é fascinante. Eu acho que é isso que talvez falte na... Talvez se explique até pelo peso da marca Salazar, o que tem faltado na reflexão sobre o salazarismo é também uma análise à corte que acompanhou, a quem estava à volta de Salazar durante aqueles anos todos. E isso é muito interessante. Quando tu lês uma biografia de Hitler, tu vais vendo as movimentações e a forma como o próprio Hitler manipulava essas pessoas que estavam à sua volta, que têm essa tendência da adulação para, obviamente, benefício próprio, mas estás a falar sempre de tentativas de se aproximarem do poder e de alguma forma também elas...
5: Isso é muito óbvio, por exemplo, em filmes como A Queda, em que eles estão todos no bunker, e estão todos a tentar chamar a atenção de Hitler, ao mesmo tempo que querem continuar que ele goste deles, e portanto
6: não,
5: ali
6: é
5: naquela...
6: E o regime nunca é feito só de um homem, Salazar é que já é essa ideia, e nós próprios do eucalipto, não é? Ele secou tudo à volta e nós continuamos a deixar que
7: Nós estamos sempre a falar do Salazar, e à volta do Salazar houve muitas pessoas desde o início que o acompanharam, algumas depois que se afastaram, algumas que até tentaram revoltas, também nos esquecemos disso. Estava aqui a tentar lembrar-me do nome do ministro da Defesa que em 1961 tentou um golpe para derrubar Salazar.
5: Tipo a Operação Valquíria.
7: Júlio Botelho Muniz, é nesse momento depois que Salazar assume a pasta da defesa, porque havia aqui uma tentativa não só de derrubar Salazar, mas de mudar a política colonial, ultramarina, de Portugal naquela altura, e eu acho que muitas vezes se perde a noção. Disse que para mim é muito mais interessante que é esse estudo, essa autópsia do funcionamento do poder, que é muito mais interessante do que, quanto a mim, qualquer manifesto ideológico que seja feito a pretexto destas abordagens artísticas.
5: Pedro, estavas convictamente a abanar a cabeça em sinal de concordância com o nosso amigo Bruno, quando ele falou desta questão da corte. Não sei se queres explorar essa...
8: Em Portugal, não há muita curiosidade, de uma forma geral.
5: Certo.
8: A história e o jornalismo são muito preguiçosos, comentam muito, falam muito do que os outros fazem e fazem pouco. Aquilo que eu dizia na primeira parte, o Salazar esgota-se na governanta, não é? Junto à governanta e tal, e fazia isto e fazia aquilo e criava galinhas. Mas de facto existiram, ou têm de ter existido, pessoas, homens e mulheres à volta de Salazar, que ajudaram a manter um regime durante 48 anos. Tirando um pouco o foco aqui de Salazar e indo a uma outra fase da nossa história. Por exemplo, a ponte aérea que trouxe as pessoas das antigas colónias para Portugal, para Lisboa. Houve pessoas que lidaram com esse tema. E eu acho que ninguém sabe quem são. Pronto, é uma parte importante da nossa história. O processo de adesão à CE, que começou em 1977, deve-se à diligência de funcionários dos vários ministérios, nomeadamente nos negócios estrangeiros, várias pessoas que estiveram a negociar em Bruxelas ou na então CEE, para que Portugal conseguisse aderir. E na história portuguesa parece que foi o Dr. Mário Soares que sozinho, não é, fez um telefonema: olha, eu quero aderir. Ah, está bem, então combinamos aqui no dia. Nós não temos, lá está, jornalismo e história contemporânea que ajude a imortalizar estas figuras, para o bem e para o mal, digamos assim. Portanto, uns dirão que eles foram bons, outros dirão que eles foram maus. Refiro-me agora aos ministros de Salazar e às pessoas que gravitavam à volta. Não se sabe o suficiente destas pessoas e, pior ainda, quanto a mim, não há curiosidade. Mas o mais estranho, é que Salazar continua a ser propriedade da esquerda. Porque Se alguém com algum nome aparecer com um romance em que Salazar é uma figura, não sei o que, bondosa ou o que for, será imediatamente atacado pelo mandarinato de esquerda, que se exprime bem em alguns jornais, tem muito em alguns jornais e nas redes sociais, e no limite, e bem, porque, enfim, a sua ser de esquerda em Portugal para muita gente é uma missão de vida, não é? É quase como, no fundo, é o que os mantém ativos e vivos. E pronto, é assim, não há problema nenhum. Mas a verdade é que temos perdido a oportunidade de transmitir às novas gerações e às gerações atuais como foi o nosso passado mais próximo, o nosso passado mais longínquo. Aliás, a Fernando Pessoa também falta um círculo, não é? Fernando Pessoa, depois Ofélia, não sei o quê e tal, mas ele morreu um virgem. Pronto, está escrita a história do Fernando Pessoa, não é? E bebia uns copos.
5: Uns copos.
8: Não, mas não há. Não fazem parte de contextos, não é?
6: São ilhas, estes homens são todos ilhas, reparares, não é?
8: Se houver um filme sobre Salazar, imagina que nós agora escrevemos um grande livro sobre Salazar ou fazemos um filme. O espectador vai estar: mas quem é este? Ah, é o ministro, não sei o quê, que está ligado àquele que está ali, que é o da CUF, não sei o quê. Portanto, o próprio espectador vai ter dificuldade em se relacionar com...
5: Em identificar.
8: Pois, a não ser que o filme tenha 20 horas e passe uma hora...
5: E consiga apresentar as
7: figuras. E há figuras, e deixa-me só acrescentar
6: neste filme aparecem algumas que eu pensei, bem, um estrangeiro então não faz, não vai fazer, estava aqui o Silva Paes.
7: Há figuras interessantíssimas na história portuguesa e na história desse período, aliás, que têm até um potencial...
8: Tem que haver, não é?
7: Bem, eu o ano passado escrevi uma pequena biografia para a revista Sábado do General Spínola, que é uma figura completamente cinematográfica. Aliás, chegou a haver um momento em que para a imprensa estrangeira ele era o rosto da Revolução do 25 de Abril, porque depois ainda por cima tinha aquele monóculo à antiga e andava de pingalinho, não é?
8: Quem nunca?
7: Que é uma personagem fascinante e a história dele é fascinante. Estamos a falar de um homem que combateu em África, liderou homens em combate quando já tinha mais de 50 anos, mas foi para lá e essa experiência mudou a visão que ele tinha do que deveria ser a política de Portugal para as colónias. É uma personagem bigger than life. E, quer dizer, o que é que tens sobre, por exemplo, o Spínola, não é? Em termos de ficção, ou isso, mas para além destas figuras que por si só mereciam filmes e séries, depois de certeza que tens toda essa corte de outras figuras, vá, secundárias, menores, mas que, como o Pedro dizia, gravitavam à volta do poder e que explicam, só elas é que podem explicar, a durabilidade, a longevidade do regime salazarista. E nós muitas vezes olhamos, fixamos o olhar no Salazar e na governanta, que se tornou quase que uma figura, um fetiche de análise do Salazar, porque mete logo aqui quase como uma dimensão pá, sexual,
6: platônica,
7: ou freudiana, é, ali qualquer coisa.
5: Ou assexual.
7: Quer dizer, exato. E ficas por aí.
6: Não, mas e repara, só o facto, aliás, só o facto que adoece, não é? E o país continua, portanto, há de facto uma máquina que consegue sobreviver para além da pessoa que está no poder, não é?
7: Mas
6: não fosse. Mas não fosse.
5: Maria Ramos Silva, falar de figuras ou de acontecimentos com uma marca questionável ou negativa ou condenável ou enfim, que tenham esse lado, é um risco de normalização ou é necessário para que consigamos entender uma série de coisas? Há bocado, quando falavam de Auschwitz, eu lembrei-me dessa questão, porque não sei quantos livros com Auschwitz no título existem, serão certamente dezenas. Até que ponto esse tipo de fenómenos pode ser uma normalização ou se ajuda a esclarecer dúvidas?
6: Eu não vejo nunca como uma banalização. Eu acho que sou sempre a favor de produção extra, até porque para quem investiga e investiga seriamente estes temas, que eu espero que seja a maior parte das pessoas, tem obviamente, enfim, o interesse de vender, até porque são temas que nós sabemos de história que interessam à generalidade das pessoas e que há leitores e mercado para isto, mas vão trazendo ciclicamente informações novas. Eu conheço várias pessoas que, enfim, que é só próxima, que investigam e que se dedicam a isto há anos e, portanto, às vezes tu tens livros pendurados por causa de uma informação que só chegas e que é relevante anos mais tarde e que de alguma forma refaz ou ajuda a ver a história com outro prisma e, portanto, eu acho isso sempre muito, muito interessante e não vejo nada como um perigo de banalizar. Até por causa de uma coisa que também me ocorreu enquanto estava precisamente a ver este filme e que também já falei há pouco, que é aquilo que nós sabemos, e estou a falar genericamente dos temas, não só sobre Salazar, aquilo que nós sabemos sobre o período da ditadura vai sendo cada vez uma coisa mais distante para estas novas gerações, não é? Nós, alguns de nós ainda viveram, outros já ouviram em segunda mão através dos pais, depois já só dos avós, depois já só dos bisavós.
5: Há quem defenda uma espécie de teoria da quarta geração, uma coisa assim, que chega
6: pronto,
5: ali um ponto em que...
6: chega uma altura, e eu não digo isto sequer porque a pessoa... porque agora estamos aí, vem o fascismo outra vez. Nem é por isso, é que eu acho realmente que a memória é importante até do ponto de vista de autoconhecimento enquanto país. Até porque há uma herança, e o Pedro também falou disso e bem, que eu acho que é a herança mais desagradável, se quiseres, mais miserável que a ditadura nos deixou, é esse atrofio mental. Mais do que as condições depauperadas de vida, que eram obviamente trágicas e que são hoje infinitamente melhores, mas é esse músculo que nós ainda temos de trabalhar na nossa cabeça de que é possível fazer mais por nós, fazer mais, lá está, em conjunto com os outros, não viver neste sentido de ilha que também foi tão cultivado. Nós, de facto, vivemos num país de parece uma ficção de homens isolados que não precisam dos outros para nada e nós precisamos dos outros para também andar para a frente e sobretudo de não precisarmos do papá, que é isso que eu, quando eu penso em Salazar e quando eu penso em figuras como estas, ainda vejo muito essa herança hoje. Nós temos uma grande dificuldade de nos emanciparmos, seja politicamente, seja sociologicamente, seja culturalmente, dessa figura paternalista, tutelar, que vigia, que segue a nossa vida, e acho que nos falta de facto aqui uma capacidade de mobilização e de risco que ainda temos que trabalhar. Portanto, quando eu penso em mais livros, em mais filmes, em mais documentários, vejo isso como uma coisa virtuosa para as pessoas perceberem quem somos, de onde é que viemos e o que é que podemos melhorar, francamente.
5: Muito bem, chegamos ao fim de mais um pop-up. Já sabem que podem escrever-nos para pop-up@observador.pt. Sigam-nos nas plataformas de podcast. Nós voltamos na segunda-feira com as sugestões da semana. Até lá.

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1: Mais um pop-up já disponível online para ouvir em observador.pt e também nas plataformas digitais. Seguimos agora com a música a 5 minutos das 9 de Toronto. Dean Time.

0: Olho para o deputado André Ventura e faz-me lembrar o Lucky Luck. Olho para o Partido Socialista ou para o deputado Zé Luís Carneiro e faz-me lembrar o Speedy Gonzalez.
1: Também há uma personagem para o deputado Hugo Soares. Não sei se se lembram do Cebolinha. Se é o Cebolinha ou se o primeiro-ministro é o Peter Pan, que vive na terra do nunca.
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7: Muito boa noite, são quase 9 horas. Vamos conhecer os títulos com o jornalista Martim Madeira.
8: O Paris Saint-Germain é bicampeão europeu. Os franceses ganham o segundo título consecutivo nesta competição, um feito que já não acontecia há 9 anos. A última vez foi o Real Madrid de Cristiano Ronaldo. Ainda o Afonso Eulálio é o melhor jovem do Giro de Itália. O ciclista português vai terminar no 6º lugar da competição. Vamos também à política nacional. A CGTP acusa o governo de desvirtuar as prestações sociais com a implementação da prestação social única. E Rita, também vamos falar de uma história muito engraçada.
7: São agora 9 horas em ponto. Vamos às notícias na Rádio Observador. Começa agora o Jornal das 9, edição do jornalista Martim Madeira. E Martim, começamos no desporto. O Paris Saint-Germain é bicampeão europeu.
8: Venceu o Arsenal na Hungria nas grandes penalidades, depois de um empate a um igual, com golos de Kai Havertz aos 6 minutos e Ousmane Dembélé aos 65. O jogo acabou por partir para prolongamento e depois para penaltis. E na última grande penalidade, para dar continuidade ou ir para casa, Gabriel Magalhães enviou a bola por cima da baliza, carimbando assim a vitória dos parisienses. É a segunda Liga dos Campeões consecutiva por parte da equipa francesa, um feito que não era atingido há 9 anos, desde o Real Madrid de Cristiano Ronaldo em 2017. O treinador

0: É incrível, nós merecemos isto. Foi por causa dos nossos apoiantes durante toda a temporada. Foi por isso que ganhámos bastantes jogos e nós merecemos estar na final. Foi muito difícil. Parabéns ao Arsenal, eles jogaram muito bem. A felicidade de Luís Henrique, que conquista a terceira Liga dos Campeões. Já para os portugueses, Vitinha, João Neves, Nuno Mendes e Gonçalo Ramos, é a segunda Liga dos Campeões na carreira e também nesta final, Vitinha ganhou o prémio de Homem do Jogo.
1: E Afonso Eulália, o melhor jovem do Giro de Itália, o ciclista português, vai terminar no sexto lugar da competição.
0: Conquistou a camisola branca, venceu também a classificação da juventude no Giro de Itália, garante assim o prémio do melhor jovem do Giro e é o segundo ciclista português a subir ao pódio depois de João Almeida em 2023. Torna-se também no quarto ciclista nacional a terminar no top 10 do Giro, juntando-se a um lote que já tinha João Almeida, Acácio da Silva e Joaquim Agostinho. Depois da prova de hoje, em que fechou esse sexto lugar na Volta à Itália, Afonso Eulália reage assim.
2: We suffered so much, you know, during these 3 weeks, but we arrive in the final and we have something is so good.
0: Semanas depois de longo sofrimento, mas chegar à etapa final do Giro de Itália é muito especial, é o que diz Afonso Eulália. Também, Rita, dar aqui uma atualização no resultado do Belenenses Farense, que estão a jogar o play-off para a segunda liga. Uhum. Está tudo empatado, 0-0 no estádio do Restelo.
1: Portanto, ainda não se sabe nada.
0: Não, ainda não se sabe nada.
1: Vamos à política nacional. A CGTP acusa o governo de desvirtuar as prestações sociais com a implementação da prestação social única.
0: Uma acusação feita através de um comunicado. A Central Sindical acusa o governo de estar a tentar limitar o acesso a apoios sociais através desta prestação social única. A CGTP considera que o governo está a usar o pretexto de aproveitar os fundos disponíveis no PRR e de ceder às intenções da União Europeia para desvirtuar todo um conjunto de prestações sociais que respondem a quem mais precisa e diz que isso é inaceitável. O governo aprovou ontem uma reforma das prestações sociais não contributivas com a criação desta prestação social única.
1: É uma notícia observadora. Há dois vereadores do Partido Socialista na Câmara Municipal de Lisboa arguídos na operação emergente.
0: Tratam-se de Sérgio Sintra e Carla Madeira. Sérgio Sintra, que foi presidente da Assembleia da Freguesia, da Junta de Freguesia de Santa Maria Maior, a junta que está no centro desta investigação. O presidente desta autarquia, nesse mesmo período, era Miguel Coelho, um dos principais visados na investigação. Em declarações ao Observador, Sérgio Sintra mostra-se disponível para colaborar com as autoridades. Disse também desconhecer o teor das suspeitas que estão na base da Constituição como arguído. Já outra vereadora arguída, Carla Madeira, foi questionada diversas vezes pelo Observador, mas não respondeu. Nenhum dos dois pretende suspender as funções na Câmara Municipal de Lisboa.
1: Luís Montenegro ignora as críticas de Pedro Passos Coelho à governação da AD, fala de um ruído imperturbável e garante que o PSD está bem e recomenda-se.
0: As palavras do antigo primeiro-ministro não passam de um ruído menor e de um epifenómeno, diz Luís Montenegro.
3: O partido está, mais uma vez o digo, coeso, unido, focado e imperturbável face a ruídos que são ruídos menores, face àquilo que é a grandeza da nossa missão. Eu assumo a responsabilidade, eu estou aqui para governar o país, eu estou aqui para conduzir este partido, a ser um partido liderante, maioritário, a ser um partido com vocação de servir o povo português. Eu sei que faz parte das regras de jogo a comunicação social querer desviar as atenções para epifenómenos, mas eu acho que, sinceramente, é preciso centrarmo-nos e a vossos também cabe esse papel.
0: Luís Montenegro ignora as críticas do antigo primeiro-ministro. Pedro Passos Coelho tinha dito esta semana, em conversa com André Ventura, que a governação da AD precisa de mais ritmo e utilizou expressões como políticos postiços que se tornam em prostitutos sem caráter.
1: Declarações do presidente do PSD que surgem depois de ontem Hugo Soares ter desafiado Pedro Passos Coelho a apresentar as divergências com a atual direção no Congresso do Partido.
0: Congresso do PSD que se realiza a 20 e 21 de junho em Anadia, na SIC Notícias. O líder parlamentar social-democrata diz que as críticas têm de ser feitas no local próprio.
4: Se tivesse alguma divergência com alguém interna no partido, como de resto já aconteceu no passado, preferiria fazê-lo no local próprio. Acho que é assim que deve ser. É para isso que existem os Conselhos Nacionais, os Congressos Nacionais. Eu preferia fazê-lo do que fazê-lo constantemente em apresentações de livros ou noutros momentos públicos, se é essa a pergunta das divergências, se é que as divergências são aquelas que os jornais falam. No lugar do Dr. Pedro Passos Coelho, se fosse eu, se tivesse alguma coisa a dizer ao partido, fazia-o nesse momento.
0: Declarações do Hugo Soares na SIC Notícias.
1: E a Ministra da Saúde está em rota de colisão com o médico que a própria nomeou para acompanhar o plano de emergência e transformação do SNS.
0: Ana Paula Martins desmente o médico Carlos Rubal.

0: O Cordeiro, que ao Observador tinha acusado o Ministério de inércia e de ter deixado de fornecer dados à equipa de acompanhamento deste plano. Diz ainda que o Ministério não se reúne com esta equipa de acompanhamento há mais de um ano. Ora, o Ministério da Saúde enviou, entretanto, um comunicado às redações em que garante que Ana Paula Martins reuniu-se com o coordenador do Plano de Emergência para a Saúde no dia 14 de janeiro, há pouco mais de 5 meses. O Ministério realça ainda que Carlos Rubal Cordeiro manifestou disponibilidade para apresentar um segundo plano para o SNS, mas nunca o fez. Nesta semana, também, o Observador noticiou que estão ainda por cumprir 40% das medidas que constam do Plano de Emergência e Transformação do Serviço Nacional de Saúde, só que, na noite de ontem, o site do SNS acabou por ser atualizado, passando o Ministério da Saúde a considerar concluídas 88% das medidas, ou seja, 46 em 52.
1: Ainda neste jornal, figuras de extrema-direita de vários países reúnem-se hoje em Portugal para uma cimeira anti-imigração. Nas últimas horas, Martim, foi anunciada a presença de um dos principais rostos da política de deportações em massa da administração Trump.
0: Trata-se do comandante-geral da Polícia de Fronteira dos Estados Unidos, ou seja, ICE, que foi afastado em janeiro deste ano. Trata-se de Gregory Bovey, na sequência da morte de uma manifestante em Minneapolis. É ele o convidado surpresa desta segunda edição do encontro, que vai ter lugar hoje na Figueira da Foz. A Immigration Summit promove o conceito de reimigração, a expulsão de imigrantes para travar uma teoria de uma alegada substituição demográfica em curso dos europeus brancos. Por cá, a organização está a cargo de Afonso Gonçalves, o líder do movimento de extrema-direita Reconquista, que é aliada do Chega, como disse o vice-presidente e deputado do partido Pedro Frazão, numa mensagem que enviou ao Congresso do grupo.
1: Na atualidade internacional, a Estónia instalou os primeiros sistemas fixos de vigilância anti-drone no país, na fronteira com a Rússia.
0: A decisão foi anunciada hoje pelo governo da Estónia após incidentes recentes na nação báltica que envolveram drones ucranianos alegadamente desviados pela Rússia, o que avança a agência Lusa. O primeiro equipamento já está instalado e operacional, mas o governo da Estónia ambiciona, até ao final do ano, ter uma rede anti-drone que cubra todo o país. Rita, nem vais acreditar nesta história que tenho sobre o Mundial deste ano que envolve uma seleção.
1: Agora sim, disseste no título que íamos ter uma história engraçada, é esta a história engraçada. Diz-me, conta tudo.
0: Eu acho que até é engraçada. Trata-se da seleção da Tunísia. No fundo, um jogador de 19 anos foi convocado para representar o país no Mundial deste ano, que começa dentro de semanas. Louis Ben Farat, que é um dos maiores talentos da seleção da Tunísia, recusou-se a ir à competição.
1: Ai, como assim? Isso é das maiores honras que existem no mundo do desporto do futebol, não é?
0: Pois, eu também gostava de ser convocado para Portugal e estou aqui. O selecionador da Tunísia conta que recebeu uma chamada do pai do jogador a dizer que não deixava o filho ir ao Mundial porque era muito cedo. Veja-se só, pode nunca mais ter esta oportunidade na vida, mas é muito cedo. Depois tentou ligar ao jogador várias vezes, mas este não atendeu, o que considerou ser desrespeitoso e, portanto, a maior promessa da Tunísia passou de ter o lugar garantido na convocatória para não ser convocado. Eu não sei o que é que tu fazias se o teu pai te fizesse uma coisa
1: dessa. Com 19 anos já não faria, não é? Teria de ir, saltava pela janela, se fosse resto chão.
0: Pois, exato.
1: Ai, que história. Bom, enfim, é assim que terminamos o Jornal das 9, edição do jornalista Martim Madeira. Está de regresso às 9h30, até já. E já a seguir temos Porque Sim, Não é Resposta, de sexta-feira.

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5: São agora 9:11, temos Porque Sim Não É Resposta e nesta edição o psicólogo Eduardo Sá e Judite França falam do pós-parto.

0: Bem-vindos ao Porque Sim Não É Resposta com o psicólogo Eduardo Sá. Hoje falamos de mães, de recém-mães, que se sentem sós, mesmo que o companheiro esteja ali ao lado. E muitas vezes manifesta-se com queixas, com protestos. Olá, Eduardo. Uma mulher que acabou de ter um bebê e diz que se sente sozinha, mesmo com o companheiro em causa, o que é que ela está de facto a pedir?
1: Olá, Judith. Call. E é um call legítimo, Judith, porque uma pessoa nunca está preparada para ser mãe, por mais que queira, por mais que imagine como é que é, por mais que tenha visto. Uma pessoa nunca está, de facto, preparada. E é um desafio digno de uma montanha-russa. Por um lado, com emoções fortes, verdadeiramente comoventes, sentir um filho que não pesa no colo é sentir-se um bocadinho Deus. Ele, de alguma forma, pode ser aquilo que nós quisermos, e as mães surpreendem-se todos os dias com aquilo que são capazes de fazer. Mas é muito exigente, é muito, muito exigente. Eu acho, sinceramente, que fica toda a gente muito, muito alegre e muito tocada por um momento tão mágico quanto esse, mas raramente se colocam no papel da mãe propriamente dita, até por isto dito, porque mesmo quem foi mãe há relativamente pouco tempo, às vezes parece fazer uma espécie de amnésia em função das coisas boas que, entretanto, passou a viver, mas uma espécie de amnésia em relação a tudo aquilo que uma relação dessas exige. E é muito, muito exigente em termos físicos, é de uma exigência tremenda. Depois, uma pessoa quer ser só a melhor mãe do mundo e há sempre um bebê a perder meia dúzia de gramas e depois a não mamar como deve ser, e às vezes está chorão e rabugento, e uma pessoa a tentar corresponder a tudo, e às vezes a sentir que não consegue estar ao nível daquilo que exigia, e depois toda a gente entra em casa e vai ver o bebé como se compreende, e ninguém pergunta como é que a mãe está, e portanto as mães sentem-se profundamente comovidas, profundamente alegres e às vezes profundamente tristes, porque estão muito sozinhas e porque às vezes se sentem muito desamparadas. Às vezes fala-se da depressão do pós-parto na mãe, e eu percebo, eu costumo dizer, tenham calma, todas essas mudanças abrangem todas as mães, mas há muitos anos eu e uma equipa minha fizemos um estudo sobre a depressão do pós-parto no pai, porque já agora ninguém fala dela, e um pai fica sempre muito pequenino, muito sem saber onde é que fica, a tentar funcionar o melhor que pode, a tentar corresponder, mas às vezes a falar de forma muito trapalhona, faz assim de homem invisível, mas ao mesmo tempo não dá todo o colo do mundo a uma mãe. E fica muito embaraçado, muito sem jeito. E, portanto, sim, Judita, é normal e é muito frequente, acontece com todas as mães, sentirem, sobretudo depois de um primeiro bebê e de tudo aquilo que ele exige, sentirem-se muito sozinhas. O pai do bebê está ali, quer dizer, cada um mais assustado que o outro, às vezes a comunicarem com alguma dificuldade, às vezes a comunicarem por desabafos, quantas vezes. E sim, o sentimento que se sentem muito sozinhas é muito, muito grande e às vezes vai crescendo e os pais afastam-se só porque têm muita dificuldade em falar de todo o fascínio e de todo o medo e às vezes da solidão mesmo que estejam acompanhadíssimos por um bebê e a querer muito que a mãe e o pai se liguem com uma enorme intensidade, mas sim, este sentimento de eu estou muito sozinha, sinto-me muito só, é uma forma de uma mãe dizer eu quero a minha vida de volta, e quero colo, e quero mimo, e de repente tenho a sensação de que ninguém olha para dentro de mim com olhos de ver.
0: Porque também há essa parte que é a parte da identidade da mãe, deixou de ser quem era, ainda não sabe muito bem onde pôr os pés agora no chão, e isto também afeta a forma como se relaciona com o companheiro.
1: Completamente, Judite. E depois as mães mais expressivas são aquelas que depois são as mais claras nos seus desabafos. As mães mais expressivas ficam muito assustadas, sobretudo porque imaginam que a vida delas, toda a vida que tinham até ali, ou sobretudo a boa vida que entretanto foram capazes de construir, nunca mais a vão ter de volta, o que não é bem assim, mas sim, ficam muito, muito, muito assustadas, sobretudo muito assustadas, e o companheiro fica reduzido a uma segunda figura, que já agora, eu acho que muitas vezes não se fala disso, mas é uma segunda figura, ocupa muito pouco espaço e às vezes, mais grave, digo eu, Judite, ocupa muito pouco espaço durante anos. E isto constipa e às vezes estraga uma relação entre um casal porque parecem andar a viver ali nos bordos daquilo que imaginavam que pudesse ser uma relação e sobretudo a falar de uma maneira muito trapalhona, que é o que estraga tudo.
0: E como é que um marido responde, um companheiro responde ao sinto-me sozinha sem entrar em modo de defesa, não é?
1: Oh, Judite. Mas eu às vezes até preferia que entrasse em modo de defesa, sabe? Porque no meio dos... Enfim, olha, das coisas, às vezes nem sempre com o melhor recorte literário que pudesse dizer, pelo menos dizia. O problema nessas circunstâncias é que muitas vezes o pai ainda se apaga mais. Ainda se apaga mais. E o pai tem a noção de que será tanto melhor pai quanto criar as condições para que o bebê e a mãe estejam bem. E depois o homem está muito mal educado para falar de sentimentos e para, às vezes, perceber que nem sempre é preciso pôr as legendas todas. Às vezes é só preciso ser capaz de dar um abraço apertado sem dizer nada. Porque é isso que nos dá um sentimento de colo que a mãe precisa muito. E às vezes o pai fica num registro do género, já agora como é que isso se faz? Qual é que é o tutorial a que eu devo recorrer? E por que não ir ao ChatGPT a ver o que é que significa sinto-me muito só? E quando entra por esses caminhos, é uma escorregadela que nunca mais se acaba.
0: Eduardo, antes de terminarmos o programa, vamos falar do próximo dia 1 de junho, segunda-feira, Dia da Criança.
1: Sim, senhor.
0: Porque o Eduardo anda a reunir reclamações e sugestões de crianças e nós queremos pedir mais aos nossos ouvintes. E para isso basta enviar um áudio gravado no telemóvel para eduardosa@observador.pt ou para o WhatsApp da rádio. Eu vou passar a dizer o número 910024185. 910024185. Pedir aos filhos e aos netos reclamações, sugestões para a vida na escola, para o dia-a-dia em casa.
1: Sim.
0: E é espantoso, o Eduardo já tem uma lista enorme, enviou-me um Excel com uma lista enorme de crianças com as suas ideias, algumas são absolutamente surpreendentes.
1: Sim. Mas a melhor maneira de nós respeitarmos as crianças é escutarmos as reclamações que elas têm. Elas são rigorosamente cirúrgicas nas reclamações que fazem, muito, muito atentas e muito desafiadoras. Nós ficamos sempre de coração um bocadinho apertado a pensar, ui, eles afinal são tão pouco distraídos.
0: Uhum.
1: E portanto sim, temos muitas e gostávamos muito, muito, muito, muito que através de mail, através de um registro de voz, pudessem os nossos ouvintes enviar-nos mais reclamações.
0: Uhum.
1: E nós, seguramente no dia 1, vamos
0: passá-las.
1: Vamos responder a muitas. Não podemos responder a todas,
0: certo,
1: porque são imensas, mas vamos passá-las e com isso tudo, quem sabe se depois não pegamos nelas e fazemos um trabalho de maior fogo.
0: Ok. Ok. Um grande abraço, Eduardo. Obrigada. Bom fim de semana, até segunda.
1: Um bom fim de semana, até segunda.
2: 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E já sabe, se tiver uma criança à sua beira, um filho, um neto, peça-lhe para gravar a sua queixa, a sua reclamação e enviar para o 910024185. E no Dia da Criança, algumas das reclamações serão respondidas no Porque Sim Não É Resposta. 9h21, está com a Rádio Observador. Temos música Lola Young, From Down Here.

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1: E são agora 9:30 da noite. Vamos atualizar toda a informação com Martim Madeira.
2: Começamos com o desporto. O Paris Saint-Germain é o bicampeão europeu, venceu o Arsenal-Hungria nas grandes penalidades, depois de um empate a 1 igual, com golos de Kai Havertz aos 6 minutos e Ousmane Dembélé aos 65. O jogo partiu para prolongamento e depois para penaltis, e na última grande penalidade, para dar continuidade ao ir para casa, Gabriel Magalhães enviou a bola por cima da baliza, carimbando assim a vitória dos parisienses. É a segunda Liga dos Campeões consecutiva para os franceses, um feito que não era atingido há 9 anos, desde o Real Madrid de Cristiano Ronaldo. Ainda no ciclismo, Afonso Eulálio foi eleito o melhor jovem do Giro de Itália. O ciclista português vai terminar no 6º lugar da competição. Conquistou a camisola branca e venceu a classificação da juventude do Giro de Itália e torna-se assim no 4º ciclista nacional a terminar no top 10 do Giro, juntando-se a um lote que já tinha João Almeida, Acácio da Silva e Joaquim Agostinho. Ainda no desporto, dar conta de que o Belenenses-Farense está no intervalo, tudo a zeros, mas o Farense a levar a vantagem no play-off de acesso à Liga 2, com depois ganhou em Faro por 1-0, tem a vantagem de um golo. Na política nacional, a CGTP acusou o governo de desvirtuar as prestações sociais com a implementação da prestação social única, uma acusação feita através de um comunicado. A Central Sindical acusou o governo de estar a tentar limitar o acesso a apoios sociais através desta prestação social única. Diz também que o governo está a usar o pretexto de se aproveitar dos fundos disponíveis no PRR e de ceder às intenções da União Europeia, e diz que isso é inaceitável. Uma notícia do Observador: há dois vereadores do Partido Socialista na Câmara Municipal de Lisboa arguídos na operação emergente. Tratam-se de Sérgio Sintra, que já foi presidente da Assembleia de Freguesia da Junta de Santa Maria Maior, a junta que está no centro desta investigação, e Carla Madeira. Em declarações ao Observador, Sérgio Sintra mostra-se disponível para colaborar com as autoridades na investigação. Já Carla Madeira foi questionada diversas vezes pelo Observador, mas não respondeu. Nenhum dos dois pretende suspender as funções na Câmara Municipal de Lisboa. Luís Montenegro ignora as críticas de Pedro Passos Coelho à governação da AD, fala num ruído imperturbável e garante que o PSD está bem. As palavras do antigo Primeiro-Ministro não passam de um ruído menor e de um epifenómeno, é o que diz Luís Montenegro. Passos Coelho disse nesta semana, em conversa com André Ventura, que a governação da AD precisa de mais ritmo. Também respondeu Hugo Soares ontem à noite a estas declarações de Passos Coelho. Desafia o antigo Primeiro-Ministro a apresentar divergências com a atual direção no Congresso do Partido, que se realiza entre 20 e 21 de junho em Anadia. A Ministra da Saúde está em confronto com o médico que a própria nomeou para acompanhar o plano de emergência e transformação do SNS. Ana Paula Martins desmente o médico Carlos Rebalo Cordeiro, e ao que o Observador acusou o Ministério de inércia e de ter deixado de fornecer dados à equipa de acompanhamento. Num comunicado, o Ministério da Saúde diz que Ana Paula Martins se reuniu com o coordenador no dia 14 de janeiro. Ainda também, figuras de extrema-direita reuniram-se hoje em Portugal para uma cimeira de anti-imigração, com um dos convidados a ser Gregory Bovey, o comandante-geral da ICE, que foi afastado em janeiro deste ano. Esta organização é liderada por Afonso Gonçalves, o líder do movimento da extrema-direita da Reconquista. Ainda também na atualidade internacional, a Estónia instalou os primeiros sistemas fixos de vigilância anti-drone no país, na fronteira com a Rússia. A decisão foi anunciada pelo governo da Estónia após incidentes recentes que envolveram drones ucranianos, alegadamente desviados pela Rússia.
1: E é o ponto final na síntese informativa das 9:30 com Martim Madeira. Mais atualizações no Jornal das 10 da Rádio Observador.

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3: São 9h34, está com a Rádio Observador. Temos muita música. Tenha um bom fim de semana. Até ao topo da hora. Vamos então à música. Amy Winehouse, Stronger Than Me. Também Bruno Mars, logo a seguir.

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São agora 9h41, bom fim de semana na companhia da Rádio Observador. As temperaturas desceram um pouco, mas continuam elevadas, boas para ir à praia.

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6: Mesmo antes das notícias, tempo ainda para Duran Jones and the Indications, Let's Take Our Time, sobre abrandar e aproveitar o momento.

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9: Muito boa noite, são quase 10 horas. Vamos conhecer os títulos com o jornalista Martim Madeira.
10: Vamos começar com a política nacional. O coordenador do Bloco de Esquerda apelou à mobilização dos trabalhadores, sindicalizados ou não, para a greve geral da próxima quarta-feira. Também vemos a CGTP, que acusa o governo de desvirtuar as prestações sociais com a implementação da prestação social única. E vemos também o resultado do Belenenses Farense, que está a jogar para subir à segunda liga.
9: E são agora 10 horas em ponto. Vamos às notícias na Rádio Observador. Começa agora o Jornal das 10, edição do jornalista Martim Madeira. E Martim, começamos com a política nacional. O coordenador do Bloco de Esquerda apelou à mobilização dos trabalhadores, sindicalizados ou não, para a greve geral na próxima quarta-feira.
10: José Manuel Pureza esteve presente na Feira do Livro em Lisboa esta tarde, à margem de uma reunião da Mesa Nacional do Bloco de Esquerda. O líder do partido defendeu que a proposta do governo para a alteração do Código do Trabalho é uma humilhação para os trabalhadores e propõe uma alternativa.
11: As alterações ao Código de Trabalho que o Governo propõe são de agressão a quem trabalha, são de humilhação de quem trabalha e por isso o Bloco de Esquerda, desde o primeiro momento, tem estado, enfim, totalmente mobilizado para a contestação desta proposta do Governo e também para a formulação de uma alternativa.
10: E José Manuel Pureza acredita que há uma urgência em mostrar uma grande mobilização para derrotar o pacote laboral do governo. O coordenador do Bloco de Esquerda defende que o pacote laboral está moribundo, mas que é preciso derrotar a proposta do governo e, por isso, apela à adesão de todos os trabalhadores à greve de 3 de junho.
11: Que todo o país, que todas as pessoas, sindicalizadas ou não sindicalizadas, que estejam nos sindicatos que estiverem ou não estejam em sindicato nenhum, que se mobilizem para uma greve geral que é essencial para derrotar esta proposta de agressão que o governo tem em cima da mesa.
10: O apelo

0: Apoios sociais através desta prestação social única. A CGTP considera que o governo está a usar o pretexto de aproveitar fundos disponíveis no PRR e de ceder às intenções da União Europeia para desvirtuar todo um conjunto de prestações sociais que respondem a quem mais precisa e diz que isso é inaceitável. Relembra também que o governo aprovou ontem uma reforma das prestações sociais não contributivas com a criação desta prestação social única.
1: E uma notícia observadora, há dois vereadores do Partido Socialista na Câmara Municipal de Lisboa arguídos na operação emergente.
0: Trata-se de Sérgio Sintra e Carla Madeira. Sérgio Sintra, que foi presidente da Assembleia da Freguesia de Junta de Santa Maria Maior, a junta que está no centro desta investigação. O presidente desta autarquia, nesse mesmo período, era Miguel Coelho, um dos principais visados na investigação. Em declarações ao Observador, Sérgio Sintra mostra-se disponível para colaborar com as autoridades na investigação. Disse também desconhecer o teor das suspeitas que estão na base da Constituição como arguído. Já outra vereadora, Carla Madeira, foi questionada diversas vezes pelo Observador, mas não respondeu. Nenhum dos dois pretende suspender as funções na Câmara Municipal de Lisboa.
1: Ainda na política nacional, Luís Montenegro ignora as críticas de Pedro Passos Coelho à governação da AD, fala de um ruído imperturbável e garante que o PSD está bem.
0: As palavras do antigo Primeiro-Ministro não passam de um ruído menor, ao que diz Luís Montenegro, e também de um epifenómeno.
2: O partido está, mais uma vez o digo, coeso, unido, focado e imperturbável face a ruídos que são ruídos menores, face àquilo que é a grandeza da nossa missão. Eu assumo a responsabilidade, eu estou aqui para governar o país, eu estou aqui para conduzir este partido, a ser um partido liderante, maioritário, a ser um partido com vocação de servir o povo português. Eu sei que faz parte das regras de jogo a comunicação social querer desviar as atenções para epifenómenos, mas eu acho que, sinceramente, é preciso centrar-nos e a vossos também cabe esse papel.
0: Luís Montenegro ignora as críticas do antigo Primeiro-Ministro Passos Coelho, que disse esta semana em conversa com André Ventura que a governação da AD precisa de mais ritmo e utilizou expressões como políticos postiços que se tornam em prostitutos sem caráter.
1: E a Ministra da Saúde está em confronto com o médico que a própria nomeou para acompanhar o plano de emergência e transformação do SNS.
0: Ana Paula Martins desmente o médico Carlos Rubal Cordeiro, que ao Observador tinha acusado o Ministério de inércia e de ter deixado de fornecer dados à equipa de acompanhamento do plano. Diz ainda que o Ministério não se reúne com esta equipa de acompanhamento há mais de um ano. Ora, o Ministério da Saúde enviou, entretanto, um comunicado às redações em que garante que Ana Paula Martins reuniu-se com o coordenador do plano de emergência para a saúde no dia 14 de janeiro, há pouco mais de 5 meses. O Ministério realça ainda que Carlos Rubal Cordeiro manifestou disponibilidade para apresentar um segundo plano para o SNS, mas que nunca chegou a ser feito. Nesta semana, o Observador noticiou que esta questão ainda por cumprir 40% das medidas que constam do plano de emergência e transformação do SNS, só que na noite de ontem o site do SNS acabou por ser atualizado, passando o Ministério da Saúde a considerar concluídas 88% das medidas, ou seja, 46 em 52.
1: E no desporto, o Paris Saint-Germain é bicampeão europeu.
0: Venceu o Arsenal na Hungria nas grandes penalidades, depois de um empate a um igual, com golos de Kai Havertz aos 6 minutos de jogo e Ousmane Dembélé a empatar para os parisienses aos 65 de penalti. O jogo partiu para prolongamento e depois para penaltis. E na última grande penalidade, para dar continuidade ao ir para casa, Gabriel Magalhães enviou a bola por cima da baliza, carimbando assim a vitória dos parisienses. É a segunda Liga dos Campeões consecutiva por parte dos franceses, um feito que não era atingido há 9 anos, desde o Real Madrid de Cristiano Ronaldo, em 2017. O treinador dos franceses, Luís Enrique, conquista assim a terceira Champions da carreira, a primeira a ter sido com o Barcelona em 2015 e a segunda no ano passado. O treinador espanhol diz que mostra fair play com o Arsenal, mas acima de tudo mostra-se contente, diz que o PSG mereceu.
3: It's amazing. We deserve that because our supporters are...
4: É incrível, nós merecemos isto. Foi por causa dos nossos apoiantes durante toda a temporada. Foi por isso que ganhámos bastantes jogos e nós merecemos estar na final. Foi muito difícil. Parabéns ao Arsenal, eles jogaram muito bem.
3: Arsenal, they played great.
0: Já para os portugueses Vitinha, João Neves, Nuno Mendes e Gonçalo Ramos, é a segunda Liga dos Campeões na carreira. Vitinha, que recebeu o prémio de homem do jogo, diz estar muito feliz com a equipa, apesar do sofrimento da vitória.
5: É um prazer jogar nesta equipa, eles são incríveis, eu já lhes agradeci e agradeço-lhes de novo. À equipa, ao treinador, ao presidente, a todos. Eu acho que merecemos isto realmente, só não estou tão feliz por ganhar.

0: marcarmos em penaltis, porque sofremos muito para ganhar, mas estou realmente feliz. Nós sabíamos que tínhamos uma tarefa realmente difícil hoje, mas acho que fomos pacientes e esperámos pelo momento certo, e fomos incríveis.
1: Já do lado do Arsenal, o treinador dos Gunners, Mikel Arteta, obviamente triste, diz que não correu da maneira esperada.
2: Apenas quem está dentro da organização sabe com o que temos de lidar. E quando está tão perto contra a melhor equipa do mundo, eles são muito difíceis de controlar, é muito difícil jogar contra eles. Tentámos levá-los para os penaltis, quisemos um resultado diferente, não aconteceu. Quando se enfrenta uma equipa deste nível, temos de levar as coisas à nossa maneira e não conseguimos.
1: As declarações tristes de Mikel Arteta depois desta final da Liga dos Campeões.
3: Ainda no desporto, no ciclismo, Afonso Eulálio é o melhor jovem do Giro de Itália. O ciclista português vai terminar no 6º lugar da competição.
1: Conquistou a camisola branca e venceu a classificação da juventude no Giro de Itália. Afonso Eulálio garante o prémio de melhor jovem do Giro. É o segundo ciclista português a subir ao pódio depois de João Almeida em 2023. Torna-se também no 4º ciclista nacional a terminar no top 10 do Giro, juntando-se a um lote que já tinha João Almeida, Acácio da Silva e Joaquim Agostinho. Depois da prova de hoje, em que fechou esse 6º lugar na volta à Itália, Afonso Eulálio reage assim.
4: We suffered so much during these 3 weeks, but we arrive in the final and we have something is so good.
1: Semanas de longo sofrimento, mas chegar à etapa final do Giro de Itália é muito especial, é o que diz o ciclista Afonso Eulálio. Ainda no desporto, Rita, muito rapidamente, atualizar o resultado do Belenenses Farense, que estão a disputar o jogo para a segunda liga, de acesso à segunda liga, está 0-0, tudo empatado, e assim, se este resultado se mantiver, vai o Farense manter-se na segunda liga e o Belenenses vai ter que voltar para a terceira, para a Liga 3, para a terceira divisão, e também dar-te conta de um dado que saiu há pouco, a equipa do ano da Liga Portuguesa, também no desporto, saiu a equipa do ano, revelada pela Liga Portugal, que contém Diogo Costa na baliza, Alberto Costa na lateral direita, Bednarek e Kivior na região central da defesa, Maxi Araújo, a defesa esquerda, já no meio-campo, Hjulmand, Zalazar e Froholt, e a frente de ataque, Trincão, Luís Soares e Ricardo Horta, são estes os 11 escolhidos como os melhores jogadores da Liga Portuguesa.
3: Portanto, uma equipa de sonho, no fundo.
1: Sim, portuguesa. Uma equipa de sonho, sim, sim.
3: E agora, Martim, vamos já ao noticiário local.
1: Pois, lá vai ter de ser. Começamos em Lisboa. Amanhã, a Ponte 25 de Abril, vai estar cortada ao trânsito no sentido Almada-Lisboa, entre as 8h30 e as 10h30 da manhã. Haverá ainda uma via encerrada no sentido contrário, Sul-Norte. A Ponte 25 de Abril será este domingo palco da iniciativa Pedala Portugal, que se insere ainda nas comemorações dos 60 anos da ponte que se assinala este ano. O Metrobus do Porto vai funcionar este fim de semana até à 1 da manhã, por causa do Serralves em festa. Este é o primeiro ano que o evento decorre com o Metrobus já em funcionamento. O transporte faz a ligação direta a Serralves, a partir dali linha Boa Vista Império, garantindo a ligação com o metro do Porto. Este ano não haverá, assim, o serviço especial de vai e vem da STCP, substituído então pelo Metrobus. O estacionamento pago na Batalha, suspenso desde a pandemia, vai ser reposto. O sistema de pagamento regressa de forma renovada com a integração da Via Verde e a aposta em soluções digitais. Em Santarém, a autarquia promove este fim de semana uma ação de remoção de material linhoso e combustível em vários terrenos do município. A iniciativa tem como objetivo reduzir a carga combustível em zonas consideradas mais sensíveis antes da época de incêndios. A fechar, duas sugestões a pensar nos mais pequeninos. Em Aveiro, o EcoAventura, a ação pelo ambiente, regressa a partir da próxima segunda-feira até ao dia 7 de junho. O programa decorre em vários espaços do concelho, com destaque para o Parque da Cidade e a Reserva Natural das Dunas de São Jacinto. A iniciativa inclui oficinas ambientais, observação da natureza, experiências científicas e ações de sensibilização para a preservação da biodiversidade dirigidas a toda a família. Já no Seixal, o Auditório Municipal do Miratejo recebe entre hoje e amanhã duas sessões de curtas-metragens do Indie Júnior. A iniciativa é uma parceria da Câmara com o Festival do Cinema Indie Lisboa. A programação é pensada para várias idades e inclui filmes de vários países e diferentes géneros que vão desde a animação ao documentário. Aqui, duas atividades, até podes levar a tua pequenina, Rita.
3: Exato.
1: Se quiseres.
3: São as sugestões a fechar o Jornal das 10, edição do jornalista Martim Madeira. Está de regresso às 10h30.
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3: 10 e 12, já com a Rádio Observador. Bom sábado. Temos música nesta hora. Joy Crooks, Somebody to You. Uma curiosidade desta música é que o coro é feito por Sam Fender.

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5: 16 minutos para lá das 10. Bom sábado na companhia da Rádio Observador. Ouvimos agora Afonso Rodrigues com este tema Já Nem Sei, do álbum do primeiro a solo em nome próprio, chamado Areia Branca.

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1: São agora 10h19 e ao som de Gilberto Gil com o tema Palco, espreitamos as temperaturas para amanhã, domingo, último dia de maio. 31 graus de máxima em Braga, 24 no Porto, 22 em Aveiro. Viseu chega aos 29, Lisboa com 28, 27 graus a máxima em Coimbra, 25 em Leiria e 36 em Faro.

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3: São agora 10h24, ouvimos R.E.M. E o título e refrão desta música, Shiny Happy People Holding Hands, foi retirado diretamente da tradução de cartazes de propaganda do Partido Comunista Chinês, cartazes espalhados pelo governo de Pequim logo após o massacre de Tiananmen, em 1989, numa tentativa de passar ao mundo uma imagem falsa de paz, união e cidadãos brilhantes e felizes.

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7: O cruzamento terrestre mais movimentado do mundo é em Tóquio. A cada 2 minutos, o trânsito automóvel para e mais de 1000 pessoas atravessam o cruzamento de Shibuya. Este é talvez o local mais icónico da capital japonesa, uma mega metrópole com 37 milhões de habitantes que faz dela a cidade mais populosa do mundo.
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8: E são agora 10h30 da noite. Está na altura de atualizarmos toda a informação na Rádio Observador com o Martim Madeira.
9: Começamos com a política nacional. O coordenador do Bloco de Esquerda apelou à mobilização dos trabalhadores, sindicalizados ou não, para a greve geral na próxima quarta-feira. José Manuel Pureza esteve presente na Feira do Livro em Lisboa esta tarde, à margem de uma reunião da Mesa Nacional do Bloco de Esquerda. O líder do partido defendeu que a proposta do Governo para a alteração do Código do Trabalho é uma humilhação para os trabalhadores e propõe também uma alternativa e também pede à urgência, diz que há uma urgência e pede a toda a gente para se mobilizar para derrotar o pacote laboral do Governo. A CGTP acusa o Governo de desvirtuar as prestações sociais com a implementação da prestação social única. Isto porque o Governo aprovou ontem em Conselho de Ministros uma reforma das prestações sociais não contributivas com a criação desta nova prestação social única. Ora, a Central Sindical diz que o Governo está a usar o pretexto de aproveitar os fundos disponíveis do PRR e de ceder às intenções da União Europeia para desvirtuar todo um conjunto de prestações sociais que respondem a quem mais precisam e também diz, acusa o Governo de estar a tentar limitar o acesso a esses apoios sociais. Ainda uma notícia do Observador, há 2 vereadores do Partido Socialista na Câmara Municipal de Lisboa arguídos na operação emergente. Tratam-se de Sérgio Sintra e Carla Madeira. Em declarações ao Observador, Sérgio Sintra mostra-se disponível para colaborar com as autoridades na investigação. Já a Carla Madeira foi questionada diversas vezes pelo Observador, mas não respondeu. Nenhum dos dois pretende suspender as funções na Câmara Municipal de Lisboa. Luís Montenegro ignorou as críticas de Pedro Passos Coelho à governação da AD. Diz que as palavras do antigo primeiro-ministro não passam de um ruído menor e de um epifenómeno. Fenómeno, Passos Coelho, que disse esta semana em conversa com André Ventura que a governação da AD precisa de mais ritmo. A Ministra da Saúde está em confronto com o médico que a própria nomeou para acompanhar o plano de emergência e transformação do SNS. Ana Paula Martins desmente o médico Carlos Rubal Cordeiro, que ao Observador tinha acusado o Ministério de inércia e de ter deixado de fornecer dados à equipa de acompanhamento do plano. Diz também que a equipa não reúne há mais de um ano informações que o Ministério da Saúde desmentiu em comunicado. No desporto, o Paris Saint-Germain é bicampeão europeu, venceu o Arsenal na Hungria nas grandes penalidades. É assim a segunda Liga dos Campeões consecutiva para os parisienses, um feito que não era atingido feito há 9 anos, desde o Real Madrid de Cristiano Ronaldo. Também Afonso Eulálio é o melhor jovem do Giro de Itália e o ciclista português termina no 6º lugar da competição, conquistou assim a camisola branca e venceu a classificação da juventude no Giro de Itália. Ainda no desporto, o resultado do Belenenses-Farense está agora nos descontos, são 7 minutos de desconto, faltam 5 minutos para o jogo acabar, continua tudo empatado e a manter-se assim, o Farense vai continuar na Liga 2 e o Belenenses continuará na Liga 3.
8: E é o ponto final na síntese informativa das 10h30 com o jornalista Martim Madeira.

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3: Seguimos agora com música na Rádio Observador com Beck. Aqui uma homenagem ao movimento cultural brasileiro dos anos 60, Tropicália.

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E nos próximos minutos temos aqui na Rádio Observador CIMET, também Rubel, mas antes Diana Ross com It's My House.

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6: Muito boa noite, está com a Rádio Observador. Bom sábado, são quase 11 horas. Vamos conhecer os títulos do jornal com Martim Madeira.
7: Notícia de última hora, Luís Montenegro foi reeleito como presidente do PSD com 94,8% dos votos. Vamos também ao coordenador do Bloco de Esquerda, que apelou à mobilização dos trabalhadores, sindicalizados ou não, para a greve geral da próxima quarta-feira. E o Belenenses não consegue o acesso à Liga 2, vai ficar na Liga 3. O Farense mantém-se na Liga 2.
6: São agora 11 horas em ponto. Começa agora o Jornal das 11, edição do jornalista Martim Madeira, e começamos com a política nacional. Luís Montenegro foi reeleito como presidente do PSD.
7: Com 94,8% dos votos, eleições às quais concorreu sem qualquer oposição, foi, portanto, candidato único, de acordo com os dados divulgados pelo Conselho Nacional de Jurisdição do PSD, no total de 56.800 inscritos, votaram apenas 15.000.
6: E o coordenador do Bloco de Esquerda apelou à mobilização dos trabalhadores, sindicalizados ou não, para a greve geral da próxima quarta-feira.
7: José Manuel Pereza esteve presente na Feira do Livro de Lisboa durante esta tarde, à margem de uma reunião da Mesa Nacional do Bloco de Esquerda. O líder do partido defendeu que a proposta do governo para a alteração do Código do Trabalho é uma humilhação para os trabalhadores e propõe uma alternativa.
8: As alterações ao Código de Trabalho que o governo propõe são de agressão a quem trabalha, são de humilhação de quem trabalha, e por isso o Bloco de Esquerda, desde o primeiro momento, tem estado, enfim, totalmente mobilizado para a contestação desta proposta do Governo e também para a formulação de uma alternativa.
7: Ainda José Manuel Pereza acredita que há uma urgência em mostrar uma grande mobilização para derrotar o pacote laboral do governo. O coordenador do Bloco de Esquerda defende que o pacote laboral está moribundo, mas que é preciso derrotar a proposta do governo e, por isso, apela à adesão de todos os trabalhadores à greve do dia 3 de junho.
8: Que todo o país, que todas as pessoas, sindicalizadas ou não sindicalizadas, que estejam nos sindicatos que estiverem ou não estejam em sindicato nenhum, que se mobilizem para uma greve geral que é essencial para derrotar esta proposta de agressão que o governo tem em cima da mesa.
7: O pedido de adesão de José Manuel Pereza a esta greve marcada para o dia 3 de junho.
6: E a CGTP acusa o governo de desvirtuar as prestações sociais com a implementação da prestação social única.
7: Uma acusação feita através de um comunicado. A Central

0: contributivas com a criação desta prestação social única.
1: É uma notícia observadora. Há dois vereadores do Partido Socialista na Câmara Municipal de Lisboa arguídos na Operação Emergente.
0: Tratam-se de Sérgio Sintra e Carla Madeira. Sérgio Sintra, que foi presidente da Assembleia da Freguesia de Junta de Santa Maria Maior, a junta que está no centro da investigação. O presidente desta autarquia nesse mesmo período era Miguel Coelho, um dos principais visados na investigação. Em declarações ao observador, Sérgio Sintra mostra-se disponível para colaborar com as autoridades na investigação. Diz também desconhecer o teor das suspeitas que estão na base da Constituição como arguído. Já a outra vereadora arguída, Carla Madeira, foi questionada diversas vezes pelo observador, mas não respondeu. Nenhum dos dois pretende suspender as funções na Câmara Municipal de Lisboa.
1: Luís Montenegro ignora as críticas de Pedro Passos Coelho à governação da AD, fala de um ruído imperturbável e garante que o PSD está bem.
0: As palavras do antigo primeiro-ministro não passam de um ruído menor e de um epifenómeno, diz Luís Montenegro.
2: O partido está, mais uma vez o digo, coeso, unido, focado e imperturbável face a ruídos que são ruídos menores, face àquilo que é a grandeza da nossa missão. Eu assumo a responsabilidade, eu estou aqui para governar o país, eu estou aqui para conduzir este partido, a ser um partido liderante, maioritário, a ser um partido com vocação de servir o povo português. Eu sei que faz parte das regras de jogo, a comunicação social, querer desviar as atenções para epifenómenos, mas eu acho que, sinceramente, é preciso centrarmos-nos e a vossa também cabe esse papel.
0: Luís Montenegro aqui, antes de ser reeleito como presidente do PSD, a ignorar as críticas do antigo primeiro-ministro, Passos Coelho, que disse esta semana em conversa com André Ventura que a governação da AD precisa de mais ritmo e utilizou expressões como políticos postiços que se tornam em prostitutos sem caráter.
1: E a Ministra da Saúde está em confronto com o médico que a própria nomeou para acompanhar o plano de emergência e transformação do SNS.
0: Ana Paula Martins desmente o médico Carlos Rubal Cordeiro, que ao Observador tinha acusado o Ministério de inércia e de ter deixado de fornecer dados à equipa de acompanhamento do plano. Diz ainda que o Ministério não se reúne com esta equipa há mais de um ano. Ora, o Ministro da Saúde enviou, entretanto, um comunicado às redações em que garante que Ana Paula Martins reuniu-se com o coordenador do plano de emergência para a saúde no dia 14 de janeiro, há pouco mais de 5 meses. O Ministério realça ainda que Carlos Ribeiro Cordeiro manifestou disponibilidade para apresentar um segundo plano para o SNS, mas que nunca chegou a ser feito. Nesta semana, o Observador noticiou que estão ainda por cumprir 40% das medidas que constam do plano de emergência e transformação do SNS, só que na noite de ontem o site do SNS acabou por ser atualizado, passando o Ministério da Saúde a considerar concluídas 88% das medidas, ou seja, 46 em 52.
1: E no desporto, o Paris Saint-Germain é bicampeão europeu.
0: Venceu o Arsenal na Hungria nas grandes penalidades, depois do empate a um igual, com golos de Kai Havertz mais cedo aos 6 minutos de jogo e depois Ousmane Dembélé a empatar através de grande penalidade aos 65. O jogo partiu depois para prolongamento e depois para penaltis e na última grande penalidade, para dar continuidade ou ir para casa, Gabriel Magalhães enviou a bola por cima da baliza, carimbando assim a vitória dos parisienses. No entanto, não foi o único jogador a falhar os penaltis nas grandes penalidades. Também Nuno Mendes falhou um dos penaltis por parte do PSG. É a segunda Liga dos Campeões consecutiva para os parisienses, um feito que não era atingido há 9 anos, desde o Real Madrid, de Cristiano Ronaldo. O treinador dos franceses, Luis Enrique, conquista assim a terceira Champions da carreira, a primeira a ter sido com o Barcelona em 2015, com o mítico trio dos MSN, Messi, Suárez e Neymar, e a segunda no ano passado, com outro trio, já o mesmo do PSG. O treinador espanhol, na flash interview, mostra fair play com o Arsenal, mas, acima de tudo, mostra-se contente, diz que o PSG mereceu.
3: It's amazing. We deserve that because our supporters are...
4: É incrível, nós merecemos isto. Foi por causa dos nossos apoiantes durante toda a temporada. Foi por isso que ganhámos bastantes jogos e nós merecemos estar na final. Foi muito difícil. Parabéns ao Arsenal, eles jogaram muito bem.
3: Arsenal, they played great.
0: Já para os portugueses Vitinha, João Neves, Nuno Mendes e Gonçalo Ramos, é a segunda Liga dos Campeões na carreira. Vitinha, que recebeu o prémio de Homem do Jogo, diz que está muito feliz com a equipa, apesar do sofrimento para a vitória.
5: É um prazer jogar nesta equipa. Eles são incríveis. Eu já lhes agradeci e agradeço-lhes de novo. À equipa, ao treinador, ao presidente, a todos. Eu acho que merecemos isto realmente. Só não estou tão feliz por ganharmos em penaltis, porque sofremos muito para ganhar. Mas estou realmente feliz. Nós sabíamos que tínhamos uma tarefa realmente difícil hoje, mas acho que fomos pacientes.

0: antes e esperámos pelo momento certo. E fomos incríveis.
1: Já de lado do Arsenal, o treinador dos Gunners, Mikel Arteta, obviamente triste, diz que a partida não correu da maneira esperada.
2: Apenas quem está dentro da organização sabe com o que temos de lidar. E quando está tão perto contra a melhor equipa do mundo, eles são muito difíceis de controlar, é muito difícil jogar contra eles. Tentámos levá-los para os penaltis, quisemos um resultado diferente, não aconteceu. Quando se enfrenta uma equipa deste nível, temos de levar as coisas à nossa maneira e não conseguimos.
1: As declarações do treinador do Arsenal depois da final da Liga dos Campeões, o PSG venceu, é bicampeão europeu pela primeira vez a acontecer depois de 9 anos.
3: E no ciclismo, Afonso Eulálio é o melhor jovem do Giro de Itália. O ciclista português vai terminar no 6º lugar da competição.
1: Conquistou a camisola branca e venceu a classificação da juventude no Giro de Itália. Afonso Eulálio garante o prémio de melhor jovem no Giro. É o segundo ciclista português a subir ao pódio depois de João Almeida em 2023. Torna-se também no 4º ciclista nacional a terminar no top 10 do Giro, juntando-se a um lote que já tinha João Almeida, Acácio da Silva e a Joaquim Agostinho. Depois da prova de hoje em que fechou esse 6º lugar na Volta à Itália, Afonso Eulálio reagiu assim. Vamos ouvir então as declarações de Afonso Eulálio neste Giro de Itália.
4: We suffered so much, no, during these 3 weeks, but we arrive in the final and we have something is so good.
1: Não se preocupem, eu dou um toque no inglês. O que disse Afonso Eulálio foi semanas de longo sofrimento, mas chegar à etapa final do Giro de Itália é muito especial, um grande feito para o ciclista português. Ainda no desporto, o resultado do Belenenses acabou por ficar empatado a zeros contra o Farense, mas com a vantagem da primeira mão no play-off da equipa de Faro, ganhou por 1-0 contra a equipa de Belém. Portanto, contas feitas, o Farense mantém-se na segunda divisão, o Belenenses não consegue subir, vai se manter na Liga 3, terá que tentar para o ano.
3: E Martim, são agora 11h10, vamos ao noticiário local.
1: Então vamos lá isso. Começamos em Lisboa. Amanhã, a Ponte 25 de Abril vai estar cortada ao trânsito no sentido Almada-Lisboa, entre as 8h30 e as 10h30 da manhã. Haverá ainda uma via encerrada no sentido contrário Sul-Norte. A Ponte 25 de Abril será este domingo palco da iniciativa Pedala Portugal, que se insere ainda nas comemorações dos 60 anos da ponte, que se assinala este ano. No Porto, o Metrobus vai funcionar este fim de semana até à 1 da manhã, por causa do Serralves em Festa. Este é o primeiro ano em que o evento decorre com o Metrobus já em funcionamento. O transporte faz a ligação direta a Serralves a partir da linha de Boa Vista Império, garantindo assim a ligação com o metro do Porto. Este ano não haverá o serviço especial de vai-e-vem da STCP, substituído então pelo Metrobus. O estacionamento pago na Batalha, suspenso desde a pandemia, vai ser reposto. O sistema de pagamento regressa de forma renovada, com a integração da Via Verde e aposta em soluções digitais. Em Santarém, a autarquia promove este fim de semana uma ação de remoção de material lenhoso em combustível em vários terrenos do município. A iniciativa tem como objetivo reduzir a carga de combustível em zonas consideradas mais sensíveis antes da época dos incêndios. E agora a fechar, duas sugestões a pensar nos mais pequenos. Em Aveiro, o Ecoaventura Ação pelo Ambiente regressa a partir da próxima segunda-feira até ao dia 7 de junho. O programa decorre em vários espaços do concelho, com destaque para o Parque da Cidade e a Reserva Natural das Dunas de São Jacinto. A iniciativa inclui oficinas ambientais, observação da natureza, experiências científicas e ações de sensibilização para a preservação da biodiversidade dirigidas a toda a família. Já no Seixal, o Auditório Municipal do Miratejo recebe entre hoje e amanhã duas sessões de curtas-metragens do Indie Júnior e a iniciativa é uma parceria da Câmara com o Festival do Cinema Indie Lisboa. A programação é pensada para várias idades e inclui filmes de vários países e diferentes géneros que vão desde a animação ao documentário. Eu não sou pequeno, mas se calhar até ia.
3: E é o ponto final no Jornal das 11, edição do jornalista Martim Madeira. Está de regresso às 11h30. Até já.
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3: 13 minutos para lá das 11 da noite. Eu sou a Rita Camarneiro e estou de saída. Regresso amanhã. 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

11:30, hora de atualizar todas as notícias com a Rádio Observador. Na síntese de notícias, começamos com a reeleição de Luís Montenegro como presidente do PSD, com 94,8% dos votos, eleições às quais concorreu sem qualquer oposição. Foi, portanto, candidato único, de acordo com os dados divulgados pelo Conselho Nacional de Jurisdição do PSD, num total de 56.800 inscritos, votaram apenas 15 mil. O corredor do Bloco de Esquerda apelou à mobilização dos trabalhadores, sindicalizados ou não, para a greve geral da próxima quarta-feira. Declarações de José Manuel Pureza na Feira do Livro de Lisboa, durante esta tarde, defendeu que a proposta do Governo para a alteração do Código de Trabalho é uma humilhação para os trabalhadores e propõe, por isso, uma alternativa. Também diz que há uma grande urgência em mostrar uma grande mobilização. Fala num pacote laboral que está moribundo e, por isso, apela à adesão de toda a gente para a greve do dia 3 de junho. A CGTP acusa o Governo de desvirtuar as prestações sociais com a implementação da Prestação Social Única. O Governo aprovou ontem uma reforma das prestações sociais não contributivas com a criação desta Prestação Social Única. Foi uma acusação feita através de um comunicado. A Central Sindical acusou o Governo de estar a tentar limitar o acesso a apoios sociais através desta nova medida. Ainda há dois vereadores do Partido Socialista na Câmara Municipal de Lisboa arguídos na operação emergente. Tratam-se de Sérgio Sintra e Carla Madeira. Em declarações ao Observador, Sérgio Sintra mostra-se disponível para colaborar com as autoridades na investigação. Diz também desconhecer o teor das suspeitas que estão na base da Constituição como arguído. Já a outra vereadora arguída, Carla Madeira, foi questionada diversas vezes pelo Observador, mas não respondeu. Nenhum dos dois pretende suspender as funções na Câmara Municipal de Lisboa. Luís Montenegro ignora as críticas de Pedro Passos Coelho à governação da AD. Fala de um ruído imperturbável e garante que o PSD está bem. As palavras do antigo Primeiro-Ministro não passam de um ruído menor e de um epifenómeno, é o que diz Luís Montenegro. Relembrar que Pedro Passos Coelho disse durante a semana que André Ventura que a governação da AD precisa de mais ritmo. A Ministra da Saúde está em confronto com o médico que a própria nomeou para acompanhar o plano de emergência e transformação do SNS. Ana Paula Martins desmente o médico Carlos Rubal Cordeiro, que ao Observador tinha acusado o Ministério de inércia e de ter deixado de fornecer dados à equipa de acompanhamento do plano. Diz também que o Ministério não se reúne com esta equipa há mais de um ano. Ora, através de um comunicado, o Ministério da Saúde desmente o médico Carlos Rubal Cordeiro. Diz que Ana Paula Martins se reuniu com o grupo do dia 14 de janeiro, há pouco menos de 5 meses. No desporto, o Paris Saint-Germain é bicampeão europeu, venceu o Arsenal na Hungria nas grandes penalidades, depois de um empate igual com gols de Kai Havertz e Ousmane Dembélé. O jogo foi para prolongamento e nos penaltis Gabriel Magalhães enviou a bola por cima da baliza, carimbando assim a vitória dos parisienses. É a segunda Liga dos Campeões consecutiva por parte dos franceses, um feito que não era atingido há 9 anos desde o Real Madrid de Cristiano Ronaldo. Ainda falar sobre o Belenenses, não conseguiu o acesso à Liga 2, portanto ficou 0-0 o jogo entre Belenenses e Farense no play-off, portanto fica o Farense na Liga 2, o Belenenses vai ter que tentar para o ano, vai para a Liga 3, continua lá por lá a equipa de Belém. O jogo foi jogado no estádio do Restelo, ficou 0-0, o Farense levava a vantagem de 1-0 e por isso venceu o play-off. Ponto final nesta síntese de notícias, a informação está de regresso à meia-noite, até já!

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2: O cruzamento terrestre mais movimentado do mundo é em Tóquio. A cada 2 minutos, o trânsito automóvel para e mais de 1000 pessoas atravessam o cruzamento de Shibuya. Este é talvez o local mais icónico da capital japonesa, uma mega metrópole com 37 milhões de habitantes que faz dela a cidade mais populosa do mundo.
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4: Vamos aos títulos em destaque neste Jornal da Meia-Noite. Luís Montenegro foi reeleito como presidente do PSD. Vamos ouvir a declaração de Luís Montenegro numa mensagem publicada no Instagram do partido. Ainda, o governador do Bloco de Esquerda apelou à mobilização dos trabalhadores, sindicalizados ou não, para a greve geral na próxima quarta-feira. Também falar sobre a Liga dos Campeões. O PSG é bicampeão europeu.

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1: É meia-noite, está na hora de utilizar toda a informação com a Rádio Observador. Eu sou o Martim Madeira e agora começamos com a política nacional. Luís Montenegro foi reeleito como presidente do PSD com 94,8% dos votos, das eleições às quais concorreu sem qualquer oposição. Foi, portanto, candidato único, de acordo com os dados divulgados pelo Conselho Nacional de Jurisdição do PSD. No total de 56.800 inscritos, votaram apenas 15 mil. Numa mensagem publicada no Instagram do partido, Luís Montenegro agradece aquilo que diz ser uma expressiva demonstração de adesão e sublinha que o PSD é hoje o maior partido português. Garante que o governo está focado em corresponder às expectativas das pessoas.
2: Estamos focados em não defraudar as expectativas que foram criadas sobre nós. Sabemos que as pessoas, os portugueses, nos confiaram a responsabilidade de olhar pelo seu presente e pelo seu futuro. E é isso que estamos a fazer. Portugal é hoje um país que é um exemplo na Europa e é uma referência no mundo, ao nível da estabilidade económica, da estabilidade financeira, da estabilidade social.
1: Declarações de Luís Montenegro em reação à reeleição como presidente do PSD. O coordenador do Bloco de Esquerda apelou à mobilização dos trabalhadores sindicalizados ou não para a greve geral da próxima quarta-feira. José Manuel Pereira esteve presente na Feira do Livro, em Lisboa, esta tarde. À margem de uma reunião da Mesa Nacional do Bloco de Esquerda, o líder do partido defendeu que a proposta do governo para a alteração do Código do Trabalho é uma humilhação para os trabalhadores e propõe uma alternativa.
3: As alterações ao Código do Trabalho que o governo propõe são de agressão a quem trabalha, são de humilhação de quem trabalha e por isso o Bloco de Esquerda, desde o primeiro momento, tem estado, enfim, totalmente mobilizado para a contestação desta proposta do Governo e também para a formulação de uma alternativa.
1: As declarações de José Manuel Pureza, que também acredita que há uma urgência em mostrar uma grande mobilização e pede, assim, faz um apelo à adesão de todos os trabalhadores à greve geral do dia 3 de junho. A CGTP acusa o governo de desvirtuar as prestações sociais com a implementação da prestação social única. Uma acusação feita através de um comunicado, isto porque o governo aprovou ontem uma reforma das prestações sociais não contributivas com a criação desta prestação social única. A Central Sindical acusa o governo de estar a tentar limitar o acesso a apoios sociais através da medida. A CGTP considera que o governo está a usar o pretexto de aproveitar os fundos disponíveis no PRR e de ceder às intenções da União Europeia para desvirtuar todo um conjunto de prestações sociais que correspondem a quem mais precisa. Agora,

0: desta investigação. Em declarações ao Observador, Sérgio Sintra mostra-se disponível para colaborar com as autoridades na investigação. Diz também desconhecer o teor das suspeitas que estão na base da Constituição como arguído. Já a outra vereadora, arguída Carla Madeira, foi questionada diversas vezes pelo Observador, mas não respondeu. Já nenhum dos dois pretende suspender as funções na Câmara Municipal de Lisboa. A Ministra da Saúde está em confronto com o médico que a própria nomeou para acompanhar o plano de emergência e transformação do SNS. Ana Paula Martins desmente o médico Carlos Rubal Cordeiro, que ao Observador tinha acusado o Ministério de Inércia de ter deixado de fornecer dados à equipa de acompanhamento do plano. Diz também o médico que o Ministério não se reúne com esta equipa de acompanhamento há mais de um ano. Ora, o Ministério da Saúde enviou, entretanto, um comunicado às redações em que garante que Ana Paula Martins reuniu-se com o coordenador do plano para a saúde no dia 14 de janeiro, há pouco mais de 5 meses. O Ministério realça também que Carlos Rubal Cordeiro manifestou disponibilidade para apresentar um segundo plano para o SNS, mas que nunca o chegou a fazer. Nesta semana, o Observador noticiou que estão ainda por cumprir 40% das medidas que constam do plano de emergência e transformação do SNS, só que na noite de ontem o site do SNS acabou por ser atualizado, passando o Ministério da Saúde a considerar concluídas 88% das medidas, ou seja, 46 em 52. Passamos ao desporto. O Paris Saint-Germain é bicampeão europeu. Venceu o Arsenal na Hungria nas grandes penalidades, depois de um empate a um igual, com gols de Kai Havertz aos 6 minutos de jogo e Ousmane Dembélé aos 65. O jogo partiu para prolongamento e depois para penaltis na última grande penalidade, para dar a continuidade ao ir para casa. Gabriel Magalhães enviou a bola por cima da baliza, carimbando assim a vitória dos parisienses. É a segunda Liga dos Campeões consecutiva por parte dos parisienses, um feito que não era atingido há 9 anos, desde o Real Madrid de Cristiano Ronaldo. E outro recorde impressionante também é que foi a primeira final, ou seja, nos últimos 8 anos não existiam golos de ambas as equipas nas finais da Liga dos Campeões. A última final a acontecer isso foi a final de 2018 e agora, nesta final, existiram 2 golos novamente de 2 equipas, um feito que não acontecia também há 8 anos. O treinador dos franceses, Luis Enrique, conquista assim a 3ª Liga dos Campeões e o treinador espanhol mostra fair play com o Arsenal, mas acima de tudo mostra-se contente. Diz que o PSG mereceu.
1: It's amazing. We deserve that because our supporters are...
2: É incrível, nós merecemos isto. Foi por causa dos nossos apoiantes durante toda a temporada. Foi por isso que ganhámos bastantes jogos e nós merecemos estar na final. Foi muito difícil. Parabéns ao Arsenal, eles jogaram muito bem.
1: Arsenal, they played great.
0: Já para os portugueses, Vitinha, João Neves, Nuno Mendes e Gonçalo Ramos, é a 2ª Liga dos Campeões na carreira. Vitinha, que recebeu o prémio do Homem do Jogo, diz que está muito feliz com a equipa, apesar do sofrimento da vitória.
3: É um prazer jogar nesta equipa, eles são incríveis, eu já lhes agradeci e agradeço-lhes de novo. À equipa, ao treinador, ao presidente, a todos. Eu acho que merecemos isto realmente, só não estou tão feliz por ganharmos em penaltis, porque sofremos muito para ganhar, mas estou realmente feliz. Nós sabíamos que tínhamos uma tarefa realmente difícil hoje, mas acho que fomos pacientes e esperámos pelo momento certo. E fomos incríveis.
0: Já do lado do Arsenal, o treinador dos Gunners, Mikel Arteta, obviamente triste, diz que não correu da maneira esperada.
4: Apenas quem está dentro da organização sabe com o que temos de lidar. E quando está tão perto contra a melhor equipa do mundo, eles são muito difíceis de controlar, é muito difícil jogar contra eles. Tentámos levá-los para os penaltis, quisemos um resultado diferente, não aconteceu. Quando se enfrenta uma equipa deste nível, temos de levar as coisas à nossa maneira e não conseguimos.
0: As declarações de Mikel Arteta, treinador do Arsenal, depois desta final da Liga dos Campeões. O PSG é bicampeão europeu depois de vencer o Arsenal na Hungria. Afonso Eulálio é o melhor jovem do Giro de Itália. O ciclista português vai terminar no 6º lugar da competição. Conquistou a camisola branca e venceu a classificação da juventude no Giro de Itália. Afonso Eulálio garante o prémio de melhor jovem do Giro. É o 2º ciclista português a subir ao pódio, depois de João Almeida em 2023. Torna-se também o 4º ciclista nacional a terminar no top 10 do Giro, juntando-se a um lote que já tinha João Almeida, Acácio da Silva e Joaquim Agostinho. Ainda no desporto, o Belenenses vai continuar na Liga 3, depois de ter empatado a zeros contra o Farense no play-off, na segunda mão do play-off de acesso à Liga 2. A equipa de Faro vinha numa vitória por 1-0 da primeira mão e, com um empate a zeros nesta segunda mão, faz com que o Farense se mantenha na Liga 2 e o Belenenses vai se manter na Liga 3. Não consegue assim a subida que tanto queria à Liga 2.

0: Ponto final neste noticiário. A informação está de regresso às meia-noite e meia com a síntese de notícias. Já não vai ser comigo, mas sim com o jornalista Ricardo Lopes. Até já.
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Muito boa noite, está com a Rádio Observador, à altura de atualizar toda a informação e começamos com a política nacional. Luís Montenegro foi reeleito presidente do PSD, teve cerca de 94% dos votos. Montenegro não tinha qualquer oposição nestas eleições, foi candidato único. De acordo com os dados divulgados pelo Conselho Nacional de Jurisdição do PSD, num total de 56.800 militantes, votaram apenas cerca de 15 mil. Apesar desta abstenção a rondar os 73%, numa mensagem publicada no Instagram do partido, Luís Montenegro agradece aquilo que diz ser uma expressiva, aliás, demonstração de adesão. Sublinha que o PSD é hoje o maior partido português e garante que o governo está focado em corresponder às expectativas das pessoas. Este sábado, o coordenador do Bloco de Esquerda apelou à mobilização dos trabalhadores, sindicalizados ou não, para a greve geral agendada para a próxima quarta-feira. Depois de uma reunião da Mesa Nacional do Bloco de Esquerda, José Manuel Pureza passou pela Feira do Livro, em Lisboa, e defendeu que a proposta do governo para alterar o Código do Trabalho é uma humilhação para os trabalhadores. Portanto, José Manuel Pureza acredita que há urgência em mostrar uma grande mobilização dos trabalhadores na greve geral para, nas palavras do líder do Bloco, derrotar o pacote laboral. A greve geral foi convocada pela CGTP, que num comunicado divulgado este sábado acusa o governo de desvirtuar as prestações sociais. Em causa está a proposta para implementar uma prestação social única, aprovada sexta-feira em Conselho de Ministros. A Central Sindical diz que desta maneira o governo está a tentar limitar o acesso a apoios sociais. A CGTP acusa o Executivo de usar o pretexto de aproveitar os fundos disponíveis no PRR e de ceder às intenções da União Europeia para desvirtuar todo um conjunto de prestações sociais que respondem a quem mais precisa e diz que tal é inaceitável. Lembrar que esta proposta visa agregar uma série de prestações não contributivas que eram pagas de forma individual. Fechamos esta síntese de notícias com desporto. O Paris Saint-Germain volta a ser feliz numa final da Liga dos Campeões e torna-se bicampeão europeu. Venceu o Arsenal na Hungria nas grandes penalidades. Depois de um empate a uma bola durante o tempo regulamentar, gol de Kai Havertz para o Arsenal logo aos 6 minutos e de Ousmane Dembélé para o PSG aos 65, o jogo partiu para prolongamento, onde se manteve o empate e, na decisão por grande penalidades, Gabriel Magalhães, defesa central da equipa londrina, enviou a bola por cima da baliza, carimbando assim a vitória dos parisienses. É a segunda Liga dos Campeões consecutiva por parte do PSG e também do quarteto português Vitinha, que foi eleito homem do jogo, João Neves, Nuno Mendes e Gonçalo Ramos. Já o treinador dos franceses, Luís Henrique, ergueu o troféu pela terceira vez na carreira. Falamos ainda de ciclismo. Afonso Eulálio é o melhor jovem do Giro de Itália. O ciclista português vai terminar no sexto lugar da competição, conquistou a camisola branca e venceu a classificação da juventude no Giro de Itália. Afonso Eulálio garante o prémio de melhor jovem do Giro, é o segundo ciclista português a subir ao pódio, depois de João Almeida ter alcançado o mesmo feito em 2023. Fica por aqui esta síntese de notícias, a informação está de regresso à uma hora, até lá.

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5: Em Tóquio, há cafés onde se pode pagar para acariciar animais, desde gatos a chinchilas ou até mesmo ouriços cacheiros. Mas a última tendência, talvez a mais popular, são os porcos anões. Meia hora desta prática terapêutica, com consumo de uma bebida, custa cerca de 10 euros e a procura é tanta que é preciso fazer reserva.
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6: Muito boa noite, a caminho do Jornal da Uma, vamos conhecer os títulos em destaque a esta hora. Luís Montenegro foi reeleito presidente do PSD com cerca de 94% dos votos. Vamos ouvir a reação do primeiro-ministro a esta reeleição. No futebol, o Paris Saint-Germain é bicampeão europeu.

0: 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É uma hora.
1: Muito boa noite, eu sou o Ricardo Lopes. É uma da manhã, hora de atualizar toda a informação. Começamos com a política nacional. Luís Montenegro foi reeleito presidente do PSD, teve cerca de 94% dos votos. Luís Montenegro não tinha qualquer oposição nestas eleições, foi candidato único. De acordo com os dados divulgados pelo Conselho Nacional de Jurisdição do PSD, num total de 56.800 militantes, votaram apenas cerca de 15 mil. Apesar desta abstenção a rondar os 73%, numa mensagem publicada no Instagram do partido, Luís Montenegro agradece aquilo que diz ser uma expressiva demonstração de adesão, sublinha que o PSD é hoje o maior partido português e garante que o governo está focado em corresponder às expectativas das pessoas.
2: Estamos focados em não defraudar as expectativas que foram criadas sobre nós. Sabemos que as pessoas, os portugueses, nos confiaram a responsabilidade de olhar pelo seu presente e pelo seu futuro. E é isso que estamos a fazer. Portugal é hoje um país que é um exemplo na Europa e é uma referência no mundo, ao nível da estabilidade económica, da estabilidade financeira, da estabilidade social.
1: Reação de Luís Montenegro à reeleição como presidente do PSD. Este sábado, o coordenador do Bloco de Esquerda apelou à mobilização dos trabalhadores, sejam eles sindicalizados ou não, para a greve geral agendada para a próxima quarta-feira. Depois de uma reunião da Mesa Nacional do Bloco de Esquerda, José Manuel Pureza passou pela Feira do Livro, em Lisboa, defendeu que a proposta do governo para alterar o Código do Trabalho é uma humilhação para os trabalhadores e diz que é necessário pensar numa alternativa.
3: As alterações ao Código de Trabalho que o Governo propõe são de agressão a quem trabalha, são de humilhação de quem trabalha e por isso o Bloco de Esquerda, desde o primeiro momento, tem estado, enfim, totalmente mobilizado para a contestação desta proposta do Governo e também para a formulação de uma alternativa.
1: José Manuel Pureza diz que há urgência em mostrar uma grande mobilização dos trabalhadores na greve geral para, nas palavras do líder do Bloco de Esquerda, derrotar o pacote laboral. Greve geral essa que foi convocada pela CGTP, que este sábado, num comunicado oficial, acusou o governo de desvirtuar as prestações sociais. Em causa está a proposta para implementar uma prestação social única, aprovada sexta-feira em Conselho de Ministros. A Central Sindical diz que, desta maneira, o governo está a tentar limitar o acesso a apoios sociais. A CGTP acusa o executivo de usar o pretexto de aproveitar os fundos disponíveis no PRR e também de ceder às intenções da União Europeia de modo a desvirtuar